0: usando o nome de Ana Caroline. Ela dizia ser uma adolescente autista de 12 anos, sem família e vítima de violência.
1: Teve uma voluntária nossa que foi dar uma palestra numa igreja sobre o trabalho do Projeto Compaixão, a casa de acolhimento, e a Caroline estava nessa igreja. No final, a voluntária entregou o cartãozinho para quem quisesse saber mais informações, quisesse participar do projeto como voluntário. E ela pegou o telefone e entrou em contato comigo pedindo ajuda. Nós marcamos um encontro em um local no Barro Preto e ela chegou lá com uma mochila da Minnie, vestida com a blusa da Minnie, shortinho, realmente, aparentemente, uma adolescente.
0: Durante a convivência, nada despertou suspeitas, mas a situação mudou quando Delma informou que Ana precisaria seguir as regras da instituição e ser encaminhada para outro abrigo. Segundo ela, a mulher se revoltou, quebrou objetos da residência e causou danos ao imóvel. O episódio despertou suspeitas e marcou o início das dúvidas sobre a verdadeira identidade da pessoa acolhida. Além de Minas Gerais, a investigação aponta ocorrências relacionadas à mulher em São Paulo, Rio de Janeiro, Goiás e também no Rio Grande do Sul.
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1: 9:04 no horário de Brasília. Você que nos acompanha em todas as plataformas da Band News FM, desde o dial do rádio até o canal 131 do LG Channels, passando pelo YouTube, pela nossa live nas redes sociais e pelo aplicativo Band Play, além do site bandnewsfm.com.br. Seja bem-vindo, eu sou Yuri Queiroga e nós seguiremos juntos até a meia-noite com a atualização dos principais assuntos do noticiário nesse dia de Corpus Christi, quinta-feira, 4 de junho de 2026. O presidente do Senado, Davi Alcolumbre, afirma que a PEC, que acaba com a escala 6-1 no trabalho, não vai seguir diretamente ao plenário e deverá tramitar pelos colegiados da casa, incluindo análise da Comissão de Constituição e Justiça. Alcolumbre diz que o Senado não pode apenas carimbar decisões da Câmara e defende que os parlamentares da Casa Alta façam uma análise própria do texto antes da votação. A proposta aprovada na Câmara prevê a redução da jornada semanal de 44 para 40 horas. A PEC aguarda definição de relatoria e início formal da tramitação nas comissões antes de seguir para a votação em dois turnos no plenário do Senado. A Feira do Livro entra na reta final em São Paulo e mantém a programação até o próximo domingo na Praça Charles Miller, no Pacaembu. Entre os destaques destes últimos dias estão Patrícia Campos Melo, Stefano Mancuso, Ana Maria Machado, Carla Madeira, Fernando Moraes, além de Daniel Furlan e Jefferson Tenório. Ao todo, o evento reúne mais de 100 autores e cerca de 200 atividades gratuitas, com debates, oficinas, sessões de autógrafos e encontros com leitores. A feira ocupa uma área de 15 mil metros quadrados e transforma o espaço num grande ponto de encontro entre leitores, editoras e livrarias. Para quem não é de São Paulo, a Praça Charles Miller fica no entorno, ou na entrada praticamente, do estádio do Pacaembu, hoje Arena Pacaembu, e tem entre outros atrativos o Museu do Futebol, e lá acontece a Feira do Livro em São Paulo. A Raízen anuncia a venda das operações na Argentina, por US$1,420 bilhões em acordo firmado com empresas ligadas ao grupo Mercuria Energy. O negócio envolve as atividades de distribuição e comercialização de combustíveis no país vizinho, além da transferência dos ativos operacionais. Segundo a companhia, a operação faz parte de uma estratégia de reorganização de portfólio e foco em mercados considerados prioritários. A Mercuria também deve assumir parte do endividamento da Raízen Argentina.

0: São 9:07. Você pode participar da nossa programação mandando mensagem pelo nosso WhatsApp 11 999 592 100, 11 999 592 100. A primeira caneta emagrecedora fabricada no Brasil chega às farmácias a partir do dia 15 de junho. O novo remédio nacional, o Ozivi, promete ser mais barato do que outros semelhantes no mercado, facilitando o acesso para quem precisa. Como a manicure Maiara Andrade, que não se reconhece ao ver fotos de 8 meses atrás, antes de começar a usar o medicamento. No período, ela perdeu quase 30 quilos. A manicure conta que só não iniciou o tratamento antes por causa do preço das canetas.
1: Para mim, eu nem passava na minha cabeça que eu ia tomar. Eu falava, não vou conseguir tomar nunca. Era muito caro, muito caro. É, e ainda é muito caro.
0: Hoje, um tratamento mensal com as canetas sai por volta de R$ 900. A nacional, segundo o laboratório, vai custar R$ 452, podendo ficar ainda mais barata com a adesão a um programa de benefícios. O medicamento é a primeira versão nacional da caneta emagrecedora aprovada pela Anvisa desde a quebra da patente do Ozempic no Brasil. O diretor médico do laboratório EMS, Irã Gonçalves Júnior, diz que foram 10 anos de pesquisa para desenvolver o medicamento. Segundo ele, trata-se da mesma molécula do item importado, só produzida de um modo diferente.
2: E ele não é um medicamento genérico, a molécula é sintetizada de uma outra forma, que a gente chama de síntese química. Os testes feitos são extremamente sofisticados. Esses testes é que garantem, né, para o mercado mundial, e que garantem para a gente aqui no Brasil a qualidade e a segurança da molécula.
0: Numa primeira fase, 500 mil canetas deverão chegar às farmácias de São Paulo e Rio de Janeiro. A expectativa é que até o fim do mês a venda seja ampliada para todo o Brasil. A endocrinologista Andressa Heimbecker explicou os benefícios do lançamento da caneta nacional.
3: Vai fazer toda a diferença no acesso. Vai melhorar a quantidade de pessoas com possibilidade de usar medicações tão potentes para a obesidade. Hoje, 6 em 10 brasileiros têm sobrepeso ou obesidade.
0: A Anvisa ainda avalia outros 17 pedidos de medicamentos semelhantes.

Você pode participar da nossa programação por aqui. Tem participações aqui. O Devanir Amâncio está conosco por São Paulo também. Manda mensagem por aqui. O Paulo também na capital paulista. E ainda para fechar, tem mensagens chegando do ouvinte José Aranda, que está no sul do país, mandando mensagem no nosso WhatsApp 11 999 592 100. 9 horas e 11 minutos. Espaço para as notícias da sua região pelos próximos 5 minutos.

0: Agora, 9 horas e 12 minutos, estamos de volta aqui a Belo Horizonte com informações locais para você, ouvinte. E na próxima segunda-feira, o secretário municipal de Planejamento, Orçamento e Gestão de Belo Horizonte, Bruno Pacelli, recebe representantes dos trabalhadores da educação municipal da capital para discutir o fim da greve da categoria. O movimento começou no dia 27 de abril e na segunda-feira completará 43 dias. A diretora do Sindicato dos Trabalhadores em Educação da Rede Pública Municipal de Belo Horizonte, o Sindrede, Carol Pasqualini, afirma que a categoria pleiteia neste momento dois pontos principais.
1: Direito à reposição para todos os grevistas e a garantia dos 200 dias letivos para todos os estudantes e a reposição do salário cortado e a garantia de que não vai haver o corte para a folha do mês de maio.
0: Os trabalhadores chegaram a realizar na última terça-feira uma ocupação com barracas no saguão do prédio da Secretaria Municipal de Planejamento, no centro da capital. O Ministério Público de Minas Gerais informou que acompanha o movimento e instaurou um procedimento administrativo com foco na proteção do direito à educação e na redução dos impactos pedagógicos aos estudantes.
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0: Nove horas e 15 minutos, você participa da nossa programação aqui na Band News FM Belo Horizonte através do nosso WhatsApp, a nossa central de ouvintes, Ricardo Bechar. O nosso número é o 319-9213-8343. Repetindo, 319-9213-8343. Aqui você pode deixar sua mensagem, sua sugestão de reportagem, denúncia. Você que viu algo no trânsito, viu algo na cidade, manda pra gente aqui no nosso WhatsApp. Esse é o canal exclusivo para você, ouvinte, participar da nossa programação, a nossa central de ouvintes, Ricardo Boechat. Repetindo mais uma vez, o número é 319-9213-8343.
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5: Geração Band News. Maio acabou, mas nós seguimos com Geração Band News FM em celebração ao aniversário, aos 21 anos da Band News FM, agora em mais plataformas ainda, do dial do rádio até os fast channels. E no episódio de hoje, o tema é humor, com dois profissionais que encontraram no riso o lugar deles no mundo. Quem tem mais informações é a Adele Robichet.
6: Olá pessoal, sou Diogo Portugal, me considero um dos precursores do stand-up comedy. Tenho 57 anos, comecei até meio tarde na carreira, já tinha lá quase meus 30, e ao longo desse tempo venho vivendo de comédia.
7: Oi gente, eu sou a Júlia Ferrari, eu tenho 25 anos, eu sou atriz, dubladora e agora, recentemente, há 2 anos, comecei a criar conteúdo de humor para as redes sociais também.
8: Mais de 3 décadas separam Diogo e Júlia. Ele começou numa época em que precisava explicar o que fazia.
6: Eu comecei com stand-up, é tipo um cara contando uns caos, é quase que isso, né? E não tinha lugares para me apresentar. Hoje em dia, eu tenho a minha própria casa de show em Curitiba.
9: Tinha áudio de Vorcário, até no técnico da seleção brasileira tinha áudio de Vorcário. Don Celote, áudio falando, e aí, o Neymar vai? Não, tá complicado isso. Esses dias eu peguei minha mulher mexendo no meu celular. Falei, o que você tá procurando aí, áudio do Vorcário?
10: Já Júlia cresceu num mundo onde o humor cabia na tela do celular.
7: Foi aí que eu entendi que a internet é um palco, que eu posso expressar as minhas ideias. Só não imaginava que ia dar tão certo assim.
11: Meu Deus do céu, amiga, eu tava ali suave, um dublador me mordeu.
12: Dublador?
11: Dublador. Está doendo muito, eu acho que eu vou precisar ir pro hospital.
12: Hã?
11: Está sangrando. Inclusive, eu adorei a sua saia. Onde foi que comprou?
12: Saia?
11: Você vai usar ela no baile de primavera? Mal posso esperar.
8: Mas nem tudo ficou mais fácil. A concorrência nunca foi tão grande e cada geração enfrenta os próprios desafios.
6: E às vezes eu fico pensando, caramba, que legal que eu ainda estou fazendo isso acontecer. E tem muito a ver com eu gostar tanto do que eu faço, saca? Mas eu imagino, que eu brinco, né? Que eu falo que hoje em dia tem tanto comediante que, obviamente, que se eu estivesse começando hoje, seria muito mais difícil.
7: Eu fico com medo, assim, das pessoas olharem e pensarem, é só uma menina boba fazendo vídeo na internet, sabe? Então, acho que, às vezes, esse preconceito com os criadores de conteúdo também acontece.
8: Além dos vídeos curtos, Júlia está desenvolvendo uma websérie vertical com um roteiro mais aprofundado e lançou recentemente um curta de terror chamado Emília, A Magia Está de Volta, disponível no YouTube. E Diogo ajuda a formar a próxima geração. O Festival Risorama, que ele criou há 22 anos, colocou 50 novos comediantes nos palcos na última edição e segue em turnê pelo Brasil. E daqui a 21 anos, a mesma idade que a Band News FM, onde cada um se vê?
6: Never let the old man in. Tem uma frase do Clint Eastwood, né, que ele fala isso, never let the old man in. Eu pretendo estar fazendo o que eu faço com mais eficácia ainda, com mais experiência, usando coisas que fazem parte do meu dia a dia, porque a comédia ela não tem limite, né? Eu não sou um atleta.
7: Eu acho incrível, assim, por exemplo, como a Band News está há 21 anos mantendo sua relevância e se reinventando. E eu espero fazer a mesma coisa, assim. Eu espero conseguir me adaptar e me reinventar para não perder a minha relevância. E eu espero também agora aproveitar todas as portas e todas as oportunidades que a internet me dá para no futuro eu poder ter uma carreira mais consolidada e poder estar envolvida em projetos grandes, seja dentro ou fora da rede social.
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São 9h21 pelo horário de Brasília. Você continua acompanhando a programação da Band News FM nesta quinta-feira, dia 4 de junho de 2026. Eduardo Bolsonaro sugere que o Brasil avalie a substituição do PIX pelo sistema de pagamentos Zelle, utilizado nos Estados Unidos. A proposta do filho 03, Jair Bolsonaro, envolve a possibilidade de levar o tema para a negociação com a Casa Branca, que tem criticado o PIX e recebeu uma sugestão do Escritório de Comércio Americano para impor um novo tarifaço contra o Brasil. O Zelle é um sistema privado de pagamentos operado por um consórcio de bancos dos Estados Unidos, usado para transferências entre contas no sistema bancário norte-americano. O governo brasileiro, por sua vez, trabalha para evitar um novo tarifaço sobre produtos nacionais. A frota de caças suecos Gripen da Força Aérea Brasileira pode ser ampliada e chegar até 56 aeronaves, segundo informações divulgadas durante encontro entre autoridades do Brasil e da Suécia. A possibilidade envolve a compra de mais 20 caças, para além das 36 entregas previstas no contrato atual. O acordo vigente entre a Força Aérea Brasileira e a fabricante Saab prevê a modernização da aviação de combate brasileira, com parte da produção realizada no Brasil em parceria com a Embraer. As entregas do primeiro lote já começaram e devem seguir até o fim da década, com parte das aeronaves sendo montadas em território nacional. O presidente da Bolívia, Rodrigo Paz, enfrenta uma onda de protestos em todo o país. O ministro da Defesa, Marcelo Salinas, e a ministra da Educação, Beatriz Garcia, deixaram os cargos após a escalada das manifestações e bloqueios de estradas em diferentes regiões bolivianas. As mobilizações se intensificam com protestos que pedem a renúncia do presidente e a reversão de medidas econômicas adotadas pelo governo. Mais de 90 bloqueios de vias já foram registrados em território boliviano, afetando o abastecimento de alimentos, combustíveis e medicamentos em cidades como La Paz e El Alto, que é onde fica o aeroporto que atende a cidade de La Paz. Neste momento temos Liga das Nações Feminina de Vôlei. O Brasil está enfrentando a República Dominicana lá no ginásio Nilson Nelson, em Brasília. Jogo que começou às 8 horas da noite. E já temos o quarto, já vamos para o quarto set. Assim como ontem, o Brasil acabou perdendo um dos sets, saiu atrás, inclusive. Perdeu por 25-23 o primeiro set. Mas venceu os dois seguintes, 25-18 e 25-11. Por enquanto, 2-7-1 para o Brasil, que agora saca, porque agora tem este set para fechar o jogo. Dentro do grupo que também tem o Brasil, jogo realizado em Brasília, no Nilson Nelson, a Holanda, que ontem perdeu para a seleção brasileira, derrotou a Turquia 3-7-0, parciais de 25-23, 25-17 e 25-18.

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1: Sim, o médico psiquiatra Daniel Barros fala sobre as manias dos torcedores durante eventos esportivos como a Copa do Mundo, que está chegando semana que vem. Daqui a uma semana é a abertura da Copa do Mundo com México e África do Sul, lá no estádio Azteca, na cidade do México, e a Band News FM vai transmitir. O colunista da Band News FM também fala sobre a ansiedade quando os torneios envolvem a seleção brasileira. Ele conversa com Michele Trombelli e Ivan Brandão.
2: Hora de conversar com o doutor Daniel Barros. E aí, doutor, quero saber de você como é que a gente se prepara para torcer para o Brasil, para o João Fonseca. A história do pensamento positivo. Isso é engraçado, porque eu conheço muito mais gente que faz a que a gente chama, né, de contra-zica, né? Ele vai com o pensamento negativo, porque aí se der bom, eu tô no lucro. Esse time aí não dá em nada. Esse cara, isso aí, não, vai perder esse jogo aí, a gente já perdeu. Mas aí ele tem ali uma espécie de glória, né?
3: Se um tal de Andreasa, né? Um tal de Andreasa é assim, você joga. Andreasa, você conhece?
2: Eu pesquisa pessimismo no dicionário, tem uma foto dele lá. Aí, doutor, faz diferença pensar positivo? Não, óbvio que não estou perguntando isso para o resultado do jogo, mas para o resultado que o resultado do jogo vai provocar em nós, né?
4: Pois é, essa coisa do torcedor é engraçada, né? Porque a gente vai criando ali uma superstições mesmo, né? A gente vai criando rituais e achando que aquilo tem algum poder de influenciar no jogo. Quantas pessoas você não conhece assim, né? Que tem que ver de tal maneira, tem que assistir de tal forma, tem que usar tal roupa, como se isso tivesse algum poder de influenciar o jogo. E sabe o que acontece, Ivan? A gente tem uma mania de lembrar, né, recordar aquilo que é muito intenso para nós, aquilo que é intenso. A gente, quando usa uma camisa e o time ganha, a gente fala assim, tá vendo? Fez diferença. Aí a gente usa a camisa e o time não ganha, a gente não lembra. E aí a gente começa a ficar só junto memórias de quando aquela nossa atitude, nosso, né, comportamento, quando aquele nosso ritual funcionou. E aí a gente começa a acreditar que o nosso comportamento influencia o jogo, né? E aí você esquisitas soluções. Claro, não tem nenhum poder de influenciar o jogo. O que acontece, como você falou, é que a nossa atitude, a nossa postura pode influenciar um pouco o impacto que aquilo vai ter na gente. A expectativa, dizem, é a mãe da frustração, né? Então, se a gente entra com uma postura mais realista, mais tranquila, mais comedida, desejando, né, com um otimismo, mas um otimismo realista, do tipo, vamos torcer, mas pode, se não der certo, a gente tende a se frustrar menos e acabar tendo um impacto menos negativo no nosso, na nossa vida emocional do que se a gente entra com aquela certeza. Aliás, com os times, com os jogadores, com o João Fonseca também é assim. O sujeito não pode entrar muito certo, o sujeito não pode entrar muito convicto, porque isso pode atrapalhá-lo, inclusive, né? É o famoso entrar de salto alto, que você já viu acontecer muitas vezes.
2: Nossa, eu tenho tanta coisa para falar, meu Deus. O João Fonseca, inclusive, no último jogo, ele deu uma entrevista quando ele ganhou do Djoko, e aí o repórter pergunta para ele, né, o que, que ele estava pensando ali no final do jogo. Ele falou assim, cara, eu não pensava em nada, eu só executava. Porque, de repente, se ele começa a pensar muito, as coisas saem do lugar, né? E eu fiquei pensando, cara, imagina o nível de preparo mental para ele estar num jogo daquele e conseguir não pensar em nada, mas e executar tudo ali meio que automaticamente, mecanicamente, né? E só um comentário sobre o que o doutor falou, Michele. Eu não uso camisa do Flamengo para assistir jogo do meu time desde 2011, por causa disso aí que ele falou. Eu tava assistindo, eu juro por Deus, estava tomando 2-0 do Fluminense e eu tava com a camisa do Flamengo, eu tirei a camisa. Bravo, né? Ah, esse jogo. E a gente virou. E desde então eu nunca mais coloquei uma camisa do Flamengo para assistir um jogo do Flamengo. E isso é bizarro, né? Como a gente transfere essas coisas para coisas que a gente faz, onde eu estava. O pessoal aqui, doutor, os ouvintes já mandaram eu tirar o cachecol, porque o cachecol já viu 3 Copas do Mundo e perdeu todas.
3: Exato.
2: Não querem mais que eu traga o cachecol no programa. Então, rapidinho, o doutor, ele falou dessa história de você lembrar das experiências negativas, né, doutor? Isso acontece muito. Tipo, quando você tá jogando, o doutor gosta, né, de um jogo de tabuleiro, quando você perde, você lembra daquilo e fica remoendo aquilo, do azar que você teve, mas você não consegue lembrar de todas as vezes que você ganhou. De todas as vezes que você comprou a carta que você precisava, mas quando o seu oponente compra, né, o seu inimigo compra, você lembra, né? A gente tá muito, muito setado a ter as péssimas lembranças, né, em vez das boas.
3: Mas assim, é então, tudo na vida, é né, doutor? A gente fala que, né, as bolachas que a gente toma aqui dos ouvintes, por exemplo, a gente guarda. E os biscoitos, né, a galera elogiando, aí passa mais batido.
4: Quem bate esquece, né? Quem apanha não esquece.

0: Empresas de transporte público urbano afirmam que a lei aprovada pelo Congresso abre caminho para a discussão de tarifas e renovação da frota no país. A expectativa é que o marco legal do setor seja sancionado até 17 de junho pelo presidente Lula. A proposta foi construída ao longo de 5 anos com o objetivo de reestruturar o modelo de prestação de serviços do sistema de mobilidade urbana, principalmente serviços de ônibus. O objetivo central é modernizar as regras de financiamento e tentar recuperar a atratividade diante da queda do número de passageiros nos últimos anos. O principal ponto dos 45 artigos é a separação entre o custo do serviço e a tarifa paga pelo usuário, que prevê preços mais acessíveis. A ideia é que o preço da passagem não precise cobrir sozinho todo o custo da operação e que outras fontes possam captar recursos ao sistema. O diretor-presidente da Associação Nacional das Empresas de Transportes Urbanos, Francisco Cristóvão, explica como a legislação pode derrubar o valor das tarifas.
1: Com o marco legal, há a possibilidade desses recursos serem provenientes, né, do orçamento federal, dos orçamentos dos estados. Esses recursos podem ir para um fundo de transporte, por exemplo, que aí a prefeitura, né, coloca mais algum recurso e aí forma-se, né, um montante de dinheiro para poder remunerar as empresas justa e adequadamente pelo serviço para o quais elas são contratadas e manter uma tarifa a mais acessível para a população.
0: Outros pontos abordados no marco legal do transporte público prevêem maior transparência de dados, segurança jurídica nos contratos e transição energética da frota urbana para combustíveis menos poluentes. A expectativa é que, após a sanção presidencial, o setor tenha um período de transição de mais ou menos 1 ano para adaptação de contratos. 9 horas e 32 minutos no horário de Brasília, espaço para o noticiário da sua região.

0: 9h33, de volta aqui a Belo Horizonte com informações para você, ouvinte. E o prefeito de Belo Horizonte, Álvaro Damião, do União Brasil, anunciou hoje, por meio das suas redes sociais, que permanecerá na capital mineira durante a Copa do Mundo. O chefe do executivo tinha uma viagem marcada para os Estados Unidos, programada para o final da próxima semana, mas, segundo ele, optou por permanecer em BH para acompanhar os trabalhos, as obras que acontecem em Belo Horizonte. A visita de Damião aos Estados Unidos no período da Copa do Mundo aconteceria devido à 13ª edição do Programa de Liderança Executiva em Desenvolvimento da Primeira Infância na Universidade de Harvard e que acontece entre os dias 15 e 19 de junho. Porém, o prefeito não irá mais participar deste evento e permanecerá em Belo Horizonte.
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10: Bom, eu sei que o Band News na área só começa dentro de alguns instantes. Teremos Léo Fontes ao longo do programa, teremos também Aline Fanelli, direto dos Estados Unidos, com todas as informações da seleção brasileira. E amanhã viaja para Cleveland, em Ohio, para disputar o amistoso com o Egito pela última amistoso antes da estreia na Copa do Mundo. Mas já posso falar aqui a respeito do que está rolando no futebol mundial nesta quinta-feira, com amistosos pelo mundo e destacam-se, claro, dois. A vitória da Costa do Marfim sobre a França por 2-1, jogo na França, lá, lá em Paris. E o empate entre Espanha e Iraque, 1-1, a Espanha com um time, digamos, alternativo, mas que acabou empatando com o Iraque, que estará no grupo da França na Copa do Mundo, grupo de França, Noruega, Senegal e também do Iraque, time que veio da repescagem intercontinental. A gente vai falar demais desses amistosos e também vai falar a respeito da preparação da seleção brasileira para enfrentar o Egito no sábado às 7 da noite, lá em Cleveland. Esse jogo, que claro, vai ter transmissão da Band News FM no sábado, a narração será de Anderson Gonçalves. Outros destaques de hoje no esporte pelo Brasil e pelo mundo. Hoje a gente teve a final do NBB, o jogo 3 da final do NBB entre Pinheiros e Franca. E o Pinheiros, numa vitória eletrizante, salvou o que seria o fim e a decisão do título a favor do Franca. Venceu por 94-92, força o jogo 4, então a gente vai ter sim a decisão se estendendo para o jogo 4, e se o Pinheiros vencer, empata a série em 2-2, e aí a decisão será no jogo 5. Em 45 segundos, o Band News na área.
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10: 9:40. Uma semana faltando para o início da Copa do Mundo. Então a gente já abre com esta trilha aqui, ó.

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1: Ótima noite, seja bem-vindo você que está conosco aqui na Band News FM em todas as nossas plataformas para mais um Band News na área nesta quinta-feira de Corpus Christi, dia 4 de junho de 2026. Eu, Yuri Queiroga, sigo com você até às 11 horas da noite com o Band News na área. Daqui a pouquinho teremos Léo Fontes aqui no nosso, na nossa edição de quinta-feira, já projetando uma semana para a abertura da Copa do Mundo. 9 dias para o 10 dias, como queira, para... Nove dias para a estreia do Brasil contra Marrocos. Esse jogo será lá em New Jersey, no MetLife Stadium, às 7 horas da noite. A gente vai falar muito sobre a preparação da seleção brasileira, os amistosos que estão rolando no mundo. Falei há pouco na programação da Band News FM. Se você está chegando agora para o nosso Band News na área... Hoje a gente teve Costa do Marfim vencendo a França por 2-1, com gol inclusive do Doué, irmão do Doué do Paris Saint-Germain, que está na seleção francesa. Este Doué defendendo Costa do Marfim, defendendo a seleção Marfim, de Costa do Marfim, marcando no segundo tempo, que é o Guélá Doué. Vou até olhar aqui como é que está na convocação da seleção francesa, se o... O Désiré Doué estava, sim. Désiré Doué estava no banco de reservas, acabou não sendo acionado durante o jogo, mas o Guélá Doué fez o primeiro gol da seleção de Costa do Marfim e o Diallo fez o gol da virada lá em Paris. E Espanha e Iraque empataram por 1-1. Outros amistosos foram realizados também nesta quinta-feira e a gente vai trazê-los na nossa programação e no nosso Band News na área.
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1: E penúltimo dia de treinos antes da seleção brasileira enfrentar o Egito de Mohamed Salah, Marmoush e Companhia Limitada lá em Cleveland, Ohio, mas a equipe ainda se encontra em Nova Jersey, lá na cidade de Morristown, onde fica o CT Columbia Park do New York Red Bulls, e realizou mais 2 treinos, né? Treinou em 2 períodos, de manhã e de tarde, nesta quinta-feira. E lá nos Estados Unidos, desde o pouso da seleção brasileira, está Aline Fanelli, que até o último passo da seleção brasileira estará de olho em tudo, absolutamente tudo, o que vai acontecer do time comandado por Carlo Ancelotti, quem sabe em busca do hexacampeonato. Aline Fanelli, o que é que rolou de mais importante neste dia de duplo treinamento antes de viajar para Ohio? Tudo bem, Aline?
5: Oi, Yuri, Léo, boa noite para vocês e para quem está acompanhando a gente. Mais um dia de cobertura da seleção brasileira na preparação para a estreia na Copa do Mundo de 2026, que vai ser no próximo dia 13 contra Marrocos, aqui mesmo em Nova Jersey. Hoje o time treinou em 2 períodos. Amanhã vai ser um período só, porque a gente vai ter entrevista coletiva do técnico Ancelotti, depois a atividade, e no fim da tarde a delegação vai viajar para Cleveland. Hoje, a atividade da manhã foi fechada à imprensa e a da tarde foi aberta por apenas 15 minutos. E aí a gente conseguiu observar alguns detalhes que eu acho que, assim, não dá pra gente cravar até que o Ancelotti fale sobre isso, mas são alguns detalhes interessantes. Ele tá tentando dar entrosamento e ritmo para todo o elenco da mesma maneira. Então ele colocou num time Wesley, Marquinhos, Léo Pereira e Douglas Santos, Casemiro e Bruno Guimarães, e aí tinha Rayan, Igor Thiago, Vinícius Júnior e Rafinha. Ou seja, ele está tentando trabalhar o entrosamento entre esses jogadores e está analisando possibilidades do que melhor se encaixa para o Brasil neste momento. O Danilo Santos, ele jogava como um coringa, ele tinha um colete diferente. O coringa, em um treinamento desse, é um jogador que pode jogar pelos dois times. Quando o time tem a posse de bola, ele é uma possibilidade. Quando o outro time tem, assim também ela é uma possibilidade. Então acho que, assim, não significa que ele vai fazer essas mudanças, significa que ele está observando e que ele está justamente aberto a estes jogadores que estão entrando bem na seleção brasileira. No amistoso contra o Egito, neste sábado, ele vai poder fazer 11 alterações de novo. Mas aí a gente não sabe se ele vai fazer as 11 alterações no intervalo, como foi no jogo contra o Panamá, ou se ele vai deixar alguma alteração. Na verdade, contra o Panamá, ele só não trocou o Léo Pereira.

0: três momentos. O Neymar não vai com a delegação para Cleveland porque ele vai ficar ainda em tratamento em Nova Jersey. Hoje, por exemplo, ele foi nos dois treinamentos lá para o CT do New York Red Bulls, mas não foi para campo, ficou fazendo academia e a fisioterapia. E aí, sobre essas substituições, de repente o Ancelotti queira observar alguns detalhes antes de fazer todas as mudanças. E a tendência também é que, por exemplo, o Alisson atue no primeiro tempo e o Everton atue na segunda etapa, porque ele não foi utilizado ainda, né? Não foi testado. Na última partida, no amistoso contra o Panamá, foi o Ederson no segundo tempo e ficou faltando o Everton. A ideia da comissão técnica é que todos tenham ritmo de jogo, todos estejam bem fisicamente. Eles não querem ter que utilizar um jogador que fez a última partida há, sei lá, 4 semanas, 3 semanas. Então eles querem alguém que realmente esteja com ritmo. Por isso, essa é a tendência de troca no segundo tempo também no jogo contra o Egito. Hoje a gente acompanhou entrevistas coletivas do lateral direito Wesley e também do volante Fabinho. A do Wesley foi bastante interessante porque o Wesley vinha atuando como ala pela esquerda na Roma. E ele admitiu pra gente que, assim, às vezes ele fica um pouco confuso do que ele precisa fazer do lado direito, porque ele tá tão acostumado a jogar pela esquerda, adaptou o corpo dele a esse tipo de jogo, movimentação de um lado, que aí ele tem que refazer tudo e demora um tempinho pra ele adaptar isso do lado direito. Eu até perguntei pra ele, porque no jogo contra o Panamá tem um lance em que ele chega na linha de fundo e aí ele puxa pro pé esquerdo, que talvez neste momento dê um pouco mais de segurança pra ele. E aí ele admitiu que é realmente complicado. Vamos ouvir.
1: Isso é uma coisa que eu fico batendo cabeça, porque quando eu domino e ajusto meu corpo e eu vejo que não tem ninguém, eu já tá automatizado. Pim, e jogar de esquerda. E isso é uma coisa que me ajudou bastante, porque na esquerda eu consigo fazer isso. Eu consigo dominar de direita e se tá fechado, eu carrego pra esquerda. Então, é uma coisa que tá me ajudando bastante. Tenho que melhorar muito ainda, muito. Mas o que eu tô fazendo já me ajudou bastante e é isso.
0: E aí, tem também o Fabinho, que conversou com a gente. O Fabinho que não foi tão utilizado neste ciclo da seleção brasileira. Claro que o Ancelotti chegou há apenas um ano, mas pelos treinadores anteriores ele ficou fora. Ele estava na Copa de 2022 e voltou a ser lembrado no fim do ano passado, curiosamente, no momento em que o Casemiro dá uma entrevista que ele diz, olha, o Fabinho ele tem as mesmas características que eu, então de repente ele pode ser uma opção para minha posição. E aí o Ancelotti acaba ouvindo e fala, ah, deixa eu observar o Fabinho, observa o Fabinho e traz o Fabinho. Mas ele admitiu que a mudança dele de clube também pode ter prejudicado nessa questão do ciclo da seleção brasileira. Vamos ouvir.
2: E quando eu fui para a Arábia, meu status assim, dentro da equipe mudou um pouco. Eu acho que eu comecei a ter um pouco mais de status de jogador principal, que era o que, quando me contrataram, foi a expectativa também. Eu acho que me ajudou a crescer nesse sentido, de tomar essa responsabilidade também. Eu virei um dos capitães e na última temporada acabei virando um capitão, então isso me ajudou na questão da liderança, ser um cara mais comunicativo dentro do vestiário, dentro de campo. Então nesse sentido me ajudou também. E, cara, foi uma experiência muito boa nesses 3 anos. É diferente da Inglaterra que eu estava, é uma intensidade diferente, mas isso pelas condições climáticas também é. Você se adapta ao que você pode fazer. E, cara, eu creio que eu sou o melhor jogador hoje pelas experiências que eu tive lá esses 3 anos que eu tive lá foram muito bons para mim e para minha carreira.
0: Bom, volto com vocês para esses debates todos de posições, de jogadores, de testes. Amanhã a gente vai ouvir o Carlo Ancelotti e ver se ele vai dar uma pista, né? Se ele vai falar alguma coisa sobre isso ou se ele vai querer fazer um mistério para esse último amistoso da seleção brasileira antes da estreia na Copa do Mundo. E tem transmissão da Band News FM neste sábado, a partir de 6 da noite. Você acompanha tudo de Brasil e Egito. Volto com vocês.
3: Valeu, Aline Fanelli. Bom descanso, porque nesta sexta-feira tem últimas atividades. Coletiva do Carlo Ancelotti e já pega o avião ali de Newark, na região de Nova Jersey, perto de Nova York, para Cleveland, no estado de Ohio, para a gente ter a partida contra o Egito. A imagem que a gente tem da seleção brasileira até aqui é a daquela do treino aberto, onde testes foram feitos. Pensou-se no Igor Thiago ali como uma referência no ataque, com o Paquetá jogando do lado do Casemiro e do Bruno Guimarães. e também com o Douglas Santos com a

0: titularidade na lateral esquerda, além da óbvia entrada de Marquinhos e Gabriel Magalhães na zaga. A ver se essa escalação vai ser sustentada, se foi apenas um teste, ou se realmente a gente pode ter, para a partida contra o Egito, essas mudanças pensadas pelo técnico Carlo Ancelotti. Ainda na coletiva que nós tivemos, nas coletivas que nós tivemos nessa quinta-feira, o Fabinho, agora há pouco a gente ouviu um trecho dele, e tem um outro para a gente acompanhar, onde ele fala a respeito da intensidade dos treinos, inclusive nesse trecho, saindo da Inglaterra, indo para jogar no futebol da Arábia Saudita, ele fala nisso e também de como isso interfere na própria rotina de treinos na seleção brasileira. A gente continua a ouvir o Fabinho agora sobre esse outro ponto. Daqui a pouquinho a gente vai ter o Fabinho por aqui. E o Fabinho, ele vai ser um dos que vão, no caso, de disputar vaga ali com o Casimiro no meio campo. Né? Vai ter o Casimiro, Bruno Guimarães, Danilo, Fabinho e o Paquetá. E aí, ontem a gente conversava com o Bernardo Ramos durante o programa, durante o Band News na área, da possibilidade dos três estarem, de três meio-campistas estarem, e não um 4-2-4, que é o que o Carlo Ancelotti costuma colocar e tem feito isso desde a chegada dele, principalmente ali nas eliminatórias da Copa do Mundo. A entrada do Lucas Paquetá pode ser como alguém mais aberto pelos lados do campo, ou que no momento em que o Brasil tem a bola, ocupe aquela função. E aí, o Fabinho, mesmo com essas mudanças todas, ele teria essa condição principal de disputar a vaga com o Casimiro, que é uma das lideranças, a gente pode falar assim, da seleção brasileira. Já com o Léo Fontes, a gente vai falar também de um outro ponto que gerou muita discussão, foi a dividida do Casimiro, o lance do Casimiro com o Endrick. Muita gente está falando, o Casimiro está arriscando tirar o Endrick, lesionar o Endrick, machucar de forma séria. Outros defendem, dizendo, não, o Casimiro tem que fazer isso, porque é isso que ele tem que fazer na Copa do Mundo. Tem gente comparando com ele não tendo, por exemplo, acertado um bote ou ido mais forte no Modric nas quartas de final da Copa de 22, e aí vem toda aquela mágoa pela eliminação da Copa do Mundo. Isso a gente vai discutir também por aqui no Band News na área. Daqui a pouco o Léo Fontes estará conosco.
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12: O maestro croata Luka Modric transformou a equipe em uma potência global, participando de 4 edições do torneio, 2006, 2014, 2018 e 2022. Na Rússia, foi eleito o melhor jogador após liderar a Croácia à final inédita, o que também o levou ao prêmio de melhor do mundo. No Qatar, eliminou o Brasil nas quartas de final e conquistou o bronze contra o Marrocos. Modric detém o recorde de mais partidas feitas pela Croácia em mundiais e é o primeiro jogador a disputar tanto a Eurocopa quanto a Copa do Mundo em 3 décadas diferentes.

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1: A gente volta a falar da seleção brasileira. Agora sim, a gente ouve mais um trecho da coletiva do Fabinho. Quando ele, a Aline Fanelli trazendo as informações lá dos Estados Unidos, ele tinha falado do nível de importância que ele tinha progredido a partir do momento em que ele deixa o Liverpool e vai jogar no futebol da Arábia Saudita. E agora a gente tem um outro trecho dessa entrevista em que ele fala a respeito da intensidade dos treinos lá e como isso pode impactar também na rotina de treinos na seleção brasileira, ele sendo um dos mais veteranos, um dos mais experientes jogadores do time de Carlo Ancelotti. A gente ouve o volante Fabinho.
2: A alta intensidade no treino é algo esperado, mas é normal também pela qualidade que tem, pela entrega dos jogadores e como é a seleção brasileira, todo mundo quer mostrar algo mais. Então, até um bobinho, às vezes, que é um treino às vezes mais descontraído, acaba sendo um treino forte, pegada ali, todo mundo querendo ir muito bem. E faltas tem em todo treino. A gente, quando dá para evitar uma chegada mais forte, um pisão assim, a gente tenta evitar, mas tem vezes que você não consegue. Você vai, quer ganhar, quer ganhar bola, quer estar forte na disputa ali contra um companheiro e acaba fazendo uma falta mais forte. Não é a primeira vez que acontece, nem vai ser a última, mas eu acho que a importância é ninguém ser desleal, lembrar que a gente está na mesma seleção, todo mundo junto, que queremos ganhar junto. Então esse é o principal pensamento.
1: E mais outros dois trechos da coletiva do Wesley, voltando a ouvir o lateral direito, barra esquerdo, que ele mesmo falou, e a Aline Fanelli lembrou na sua participação aqui no Band News na área, que ele já praticamente se adaptou a jogar na esquerda, porque é assim que ele joga na Roma, né, como uma linha de três zagueiros, ele sendo usado como um ala pela esquerda, né, foi assim durante essa temporada inteira. Além disso, ele fala sobre a conversa que ele teve, ou conversas que ele teve com o técnico Carlo Ancelotti, né, inclui em vários momentos o 6-2 contra o Panamá também estão no meio, como é que está sendo esse processo de entendimento das ideias do técnico Carlo Ancelotti.
3: Ele conversou comigo não diretamente, mas na frente de todos os atletas. Ele mostrou um vídeo que teve um lance que eu cometi um erro, aí ele pergunta pro Danilo o que eu tinha que fazer, mas eu já sabia desse erro, então comentou na frente de todo mundo, mas uma conversa muito saudável, uma coisa que é para agregar no meu futebol. E ele sabe do meu potencial atacando, ofensivo, só que eu boto na minha cabeça que quando eu estou bem ofensivamente, eu vou estar bem defensivamente e vice-versa. Então ele me ajuda nos detalhes de não dar bote, de cercar, momento certo de subir, momento certo de ficar. Então essas coisas ele está conversando bastante comigo. E eu espero que eu possa ajudar muito na defesa e no ataque.
1: E pra gente terminar, mais uma fala do Wesley foi a respeito da pressão em defender a seleção brasileira e ocupar uma posição tão nobre. O capitão do último título jogava daquele lado, jogava com aquela camisa 2. A gente ouve o Wesley a respeito disso.
3: Muita pressão, como já falei, eu sei da responsabilidade que é estar aqui, vestindo essa camisa. Então, acho que, como eu já passei por tanta coisa, tentar fazer o que eu já fiz quando estava numa fase ruim, numa coisa que não acontecia, não dava certo, tentar dar essa volta por cima. Só que, como é a minha primeira experiência numa Copa do Mundo, então eu quero que só aconteçam coisas boas e estou me preparando para isso, para que não tenha nada de ruim e que eu possa fazer uma grande Copa.
1: Wesley e Fabinho foram os entrevistados nas coletivas da Seleção Brasileira nesta quinta-feira e nesta sexta o Carlo Ancelotti fala depois do último treino lá em Morristown, no Columbia Park. Último treino antes do amistoso, que depois do amistoso volta a delegação para Nova Jersey, para Morristown, e aí já se preparar para a estreia. Aí já é valendo no outro sábado, dia 13 de junho, contra Marrocos, no MetLife Stadium, em Nova Jersey, já pela estreia na Copa do Mundo. A gente vai falar mais de Copa do Mundo aqui na Band News FM, porque eu acho que já temos aqui o Léo Fontes, exatamente. Já temos Léo Fontes é de um estúdio pro outro, Léo Fontes, literalmente, porque tava fazendo o programa, tava fazendo o depois do jogo aqui no Band Esportes, e agora se junta a gente aqui no Band News na área. Tudo bem, Léo? Seja bem-vindo.
0: Yuri, oi. Eu tô ouvindo o seu áudio, tá? Eu escutei lá o pessoal da técnica.
1: Ah, tudo bem. Tudo bem, tudo bem. Então daqui a pouco a gente vai ter o Léo Fontes aqui no...
0: Agora sim.
1: Tudo bem, Léo Fontes? De um estúdio pro outro. Você saiu do depois do jogo no Band Esportes e agora vem aqui pro Band News na área. Tudo bem, Léo? Seja bem-vindo.
0: Exatamente, Yuri Queiroga. Boa noite para você, boa noite a todos que estão acompanhando a Band News. Estava falando aqui de Copa do Mundo, né? Passando por todos os jogos amistosos que aconteceram hoje. A derrota da França, né, para a Costa do Marfim, que foi um resultado bastante importante do dia de hoje. E também o jogo da Espanha e outras coisas, né, do futebol brasileiro, porque até o futebol brasileiro tem novidades, né? Mas vamos lá, a pauta é tua, tô aqui para atender e atender os ouvintes também.
1: Olha, a gente vai falar e vai ter tempo para falar de Espanha e Iraque, de França e Costa do Marfim, né? Porque imagine como não deve estar o Band News na área lá em Paris, né? Lá das rádios francesas, depois da derrota para Costa do Marfim. Mas hoje, na seleção brasileira, acho que se a gente for pegar repercussão de redes sociais e tudo mais, a discussão é uma só. É uma dividida, aquele lance lá entre Casemiro e Endrick no treino. E eu queria te ouvir, porque a gente tem as correntes. De um lado tem quem critique o Casemiro, vai deixar o Endrick, vai lesionar o Endrick. Do outro tem quem defenda, não, tem que ser desse jeito, treino, isso é lance de treino, ocorre toda vez, na Copa tem que ser desse jeito, ele tem que fazer aqui o que ele precisa fazer em campo, valendo. E aí, Léo?
0: Então, né, o Yuri, o que acontece hoje, né, o que aconteceu nesse lance do Endrick com o Casemiro, óbvio que tem a ver com tudo aquilo que o Casemiro falou na entrevista para a TNT, né, para o Fred Caldeira, onde ou ele se expressou mal ou ele foi mal interpretado, né, podemos dizer assim, mas acho que ele se expressou mal mesmo. E tem a ver com o mundo atual, né, o mundo dos recortes, né, que as pessoas veem um recorte e julgam por aquele recorte, né? Então eu posso estar marcando o Endrick o tempo inteiro no treino e numa bola que eu não consegui chegar, acertei o Endrick, dizer que eu sou desleal, que cheguei duro, que não pode chegar. Eu penso o seguinte, né? Isso acontece em todos os treinos, em todos os rachões, e tem que ser assim, né? O futebol tem que ser tratado no alto nível. Talvez algumas seleções que sofreram cortes, aí que são cortes importantes, ou que nem se chegaram a cortes, como o caso do Arrascaeta, por exemplo, né? Que é um jogador que provavelmente vai ficar fora da Copa do Mundo, mas está lá, né? Não foi cortado. E aí a gente vai pensar, pô, mas não tinha que ter tido um outro tipo de treinamento, de repente menos impacto e tal? Eu acho que não, também no caso do Arrascaeta, né? Já linkando um no outro. Você tem que preparar o cara para a Copa do Mundo, seja numa entrada violenta do Casemiro que aconteceu no treino, que com toda certeza ele não teve ali a intenção de quebrar o Endrick, como numa parte física, cara, você tem que exigir de todo mundo, tem que estar todo mundo 100%, e se alguém tiver algum problema, azar, faz parte do futebol, faz parte da profissão. Mas a gente vive no tempo do recorte, né, onde você tem um monte de gente lá assistindo o treino da seleção, treino aberto, aí alguém corta um pedaço, coloca na internet e fala, olha aí o Casemiro, aquele que falou do Endrick na entrevista, como ele chegou no treino, será que ele não gosta do Endrick? Entendeu? Aí acontece isso. O Endrick é um jogador de muita qualidade, um jogador que gosta de ficar com a bola bastante tempo, né? Que é uma coisa que não acontece no futebol moderno, né? Jogadores com muito pouco tempo com a bola no pé, mas ele gosta de arrancar, driblar com a bola. Então ele está sujeito a esse tipo de pancada, né? O Neymar, no começo da carreira, também era assim, em treinamentos e jogos, sempre apanhou muito, porque é um jogador que gosta de ter a bola no pé, de tratar a bola bem, de conseguir driblar, fazer jogadas passando por 2, 3 adversários. Então esses jogadores acabam sofrendo um pouco mais, apanhando um pouco mais. Acho que é do jogo e tem a ver com isso que eu estou falando, né? O corte. Hoje em dia, a gente vive a sociedade do corte. Você pega um pedaço e já cria a sua opinião em cima daquilo, sem nem saber nada dos fatos, sem entender, e muitas vezes até sem pensar, né, com culpa também nossa, muitas vezes, jornalistas, né, que colocamos ali clickbaits para a galera clicar, para gerar audiência, para gerar clique, para gerar dinheiro, e não muitas vezes para gerar discussões saudáveis sobre futebol.
1: Bom, a gente espera que isso é de treino, que fique por aí. Todo mundo se preocupa com possíveis, mas o risco da lesão acaba sendo, até a gente lembra por 2002, num rachão você pode perder uma Copa do Mundo, foi o que aconteceu com o Emerson.
0: Acontece muito isso, né? Principalmente em rachão, por quê? Porque o rachão, o centroavante vai pro gol, o volante vai jogar de atacante, né? O zagueiro também, porque os caras sempre jogam lá atrás, então eles querem no rachão, é o dia de descontrair, né? Só que é uma descontração, assim, que muitas vezes rola aposta, rola zoeira, depois para quem perde. Então o rachão acaba, por isso que tem até esse nome, né? Rachão mesmo, né? Então o negócio pega mesmo. Mas é uma coisa cultural brasileira, o rachão. Não sei se o Ancelotti acaba usando esse tipo de treinamento, né? Mas, por exemplo, o Abel Ferreira, que é português, usa aqui no Brasil o rachão. Também tem rachão no Palmeiras. Porque é um momento também de você tirar da cabeça do jogador aquela pressão toda do dia a dia, né? De treinamento, de posicionamento, do que fazer em campo. Você se concentra para um monte de coisa e tal, recebe um monte de instrução, né? Tem que comer isso, tem que depois de 2 horas treinar aquilo. E no final do dia tem aquele papo com a psicóloga. E pô, o rachão é para... Pô, agora vamos brincar de jogar futebol, né? Eu acho importante o rachão. Eu não acho que é uma... Muitas vezes é tirado como uma coisa que, pô, no Brasil tem rachão ainda, isso não existe e tal. Mas, na verdade, é um jeito também de tirar um pouco o peso de ficar o tempo todo concentrado em futebol e fazer um pouco do que sempre gostou, do que fez na infância, né? Que é jogar bola sem responsabilidade. Então, eu gosto dos rachões, eu acho que é legal.
1: Agora sim, Léo Fontes, a gente vai poder ir para os amistosos do outro lado do Atlântico. A gente, cabreiraço com o primeiro tempo que o Brasil fez com o Panamá. Segura aí, Espanha e Iraque 1-1. E a Costa do Marfim derrotando a França por 2-1. Com o gol do Gueladue. Gueladue é o irmão do Désiré Doué, é isso? Mesmo defendendo seleções...
0: Eu não vou te dar certeza, né? Porque a gente sabe que o pessoal que às vezes, né, faz a transição de seleção...
1: Ô, Léo, ele é irmão sim. Isso. Os dois, ou seja, a gente teve o confronto entre irmãos. Désiré Doué acabou não entrando, ficou no banco de reservas. Ele que defende a França, para quem não sabe. Désiré Doué é um dos destaques do Paris Saint-Germain, né? Foi destaque durante a última temporada. Tá convocado para a seleção da França. E o Gueladue, ele é... irmão do Désiré Doué, só que defende Costa do Marfim e joga pelo Strasbourg, que é do grupo Chelsea. Ele no segundo tempo faz o gol de empate de Costa do Marfim, que vira depois com o Diallo.
0: Exato, a gente sempre explica isso, né? Então, assim, eu não quis arriscar se era irmão ou não, porque muitas vezes a gente sabe que alguns países europeus, né, colonizaram países africanos, então muita gente... Não é nem que nasceu na África, mas tem aquela origem africana. E aí decide defender a França, ou decide defender a Costa do Marfim, ou Camarões também. Tem muito jogador francês que acaba atuando por Camarões. Acho que hoje, cada dia mais, é um mundo sem fronteiras, né? Então você acaba escolhendo ali onde você tem uma nacionalidade, né? Onde você tem um parentesco, a seleção que você quer jogar. Fizeram até um levantamento esses dias aí, né? São 200 e poucos jogadores que vão atuar por seleções em países que eles não nasceram nesses países, né? Como aconteceu com o Brasil aqui, com o Maurício, né? Que nasceu no Brasil, mas tem familiares paraguaios e, vendo que não jogaria na seleção brasileira, decidiu tirar a cidadania paraguaia e jogar pela seleção paraguaia.
1: E no que o Catar também vai ter jogadores nascidos no Brasil, né? O Lucas Mendes é um deles, que é revelado pelo Coritiba, estará no time do Catar. Mas dentro de campo, França hoje entrou com Manhã, Koundé, Konaté, Upamecano e Théo Hernandes, Tchouaméni, Rabiot, Cherki, que fez o gol, Olise, Mbappé e Marcus Thuram. É claro que no segundo tempo houve várias mudanças. O Dinier entrou na lateral esquerda. Lacroix e Lucas Hernandes fizeram a dupla de zaga no segundo tempo. O Koné entrou também no meio campo, assim como o Kanté no lugar do Tchouaméni. Barcolá entrou no lugar do Marcos Thuram. O Malogusto entrou no lugar do Koundé na lateral direita. E o Zaire Emery na vaga do Cherki no meio, além do Akliouche, que entrou na vaga do Olise no ataque. Essas foram as substituições da França. Também houve 8 substituições pelo lado de Costa do Marfim. É algo que pode nos dar uma preocupação, ou dar para os franceses uma preocupação, essa derrota, ou não? Talvez a ótica do amistoso para eles seja outra.
0: Eu acho que acende uma luz amarela, assim, para a França, né? A França jogou bem contra o Brasil, né? Conseguiu uma vitória ali com um jogador a menos e tal, mas com uma queda muito grande no segundo tempo. Acho que hoje no amistoso contra a Costa do Marfim veio com os titulares, praticamente todos os jogadores, né? O Cherki, depois do jogo, deu uma declaração que o time está entrando ainda, que esses amistosos são apenas bônus, né? E que o time tem que estar pronto dia 16 de junho, que é a data da estreia da seleção da França, mas que a França quer esmagar todo mundo na Copa do Mundo. Deu uma declaração bem, bem assim, digamos que sem modéstia, né? O Cherki. Mas ele é um craque, joga muito, né? Ao lado do Mbappé, dos jogadores que estão sendo escolhidos aí pelo Deschamps para jogar como titulares. Lembrando que a França teve algumas baixas também por lesão, né? E Kitke, acho que é o nome mais importante aí. Talvez o Thuram não jogasse hoje se tivesse Kitke lá no ataque junto com o Mbappé, né? Mas eu acho que acende uma luzinha amarela, sim. Né? A Costa do Marfim não é qualquer time, tem bons jogadores. Mas na teoria, né, abaixo, bem abaixo da equipe francesa na parte técnica. Conseguiu uma vitória gigante a Costa do Marfim, que vai encher de moral o time que vem para essa Copa do Mundo com alguns jogadores interessantes, como o próprio atacante do United, o Diallo, que fez o gol lá no final, né?
1: Isso, e uma seleção que tem alguns nomes bem experientes. O Kessier, por exemplo, é o capitão da equipe, jogador que hoje está no Al-Ahly da Arábia Saudita.
0: Kessié fez uma grande temporada no Al-Ahly, né? Começou muito bem, fazendo muitos gols, inclusive, sendo volante. Ele, no Al-Ahly, pelo menos, ele é volante, né? Não sei se na seleção está jogando como volante um pouco mais à frente, porque ele tem essa qualidade também, mas fez muitos gols, excelente jogador.
1: Formação de Costa do Marfim, só para você ter em mente: Fofaná, goleiro do Rizespor da Turquia, Gueladue, que é lateral, jogou de lateral direito, que é do Estrasburgo da França, do grupo Chelsea. A zaga com Singo, exatamente, fez o gol. Singo, do Galatasaray. E o Agbadu, que é jogador do Beşiktaş, da Turquia. E Conan, lateral esquerdo do Gil Vicente, de Portugal, também começou jogando. Aí o meio campo: Diakaté, que é jogador do Cercle Bruges, da Bélgica. Kessié, o capitão da equipe, já com passagem pelo futebol europeu. E o outro Fofaná, que é, para ser mais exato, o Seco Fofaná, que é do Porto, jogador do Porto de Portugal. Além do Diomandé, que é jogador do Red Bull Leipzig. E o ataque com o Ahri, do Nice, e o Adingra, que é jogador do Mônaco. Ou seja, são jogadores que podem não ser primores técnicos, mas estão atuando, alguns deles, em ligas boas da Europa, ou no Al-Ahly da Arábia Saudita, por exemplo. E o Diallo, que está no Manchester United, entrou no banco de reservas. Então também houve esses testes, não é um time desprezível, não.
0: Não, nunca é, né? Eles têm... É um time de segunda prateleira, né? Digamos assim, vai. Primeira prateleira estão os grandes favoritos: a França, a Espanha, a Argentina, o Brasil. Times que a gente imagina, Holanda, talvez, times que a gente imagina que estarão próximo ali do topo, né? E o segundo escalão, não tem só time europeu e sul-americano, não, né? Não dá para colocar Uruguai, Colômbia, Equador, você tem que pôr lá Costa do Marfim, o time do Marrocos, o time de Senegal, campeão
1: da Copa Africana de Nações. Gana também tem um time bem interessante.
0: Gana tem um time bem interessante. Então, assim, A gente tem que colocar esses times na segunda prateleira, porque eles têm condições, sim, de jogar muito bem. Bom, a gente falou aqui de Marrocos, que foi quarto colocado, foi semifinalista na última Copa do Mundo,
1: Isso.
0: e perdeu a final em casa para Senegal, de Sadio Mané, né, da Copa Africana de Nações. Depois, a Confederação Africana de Futebol tirou o título de Senegal, mas essa briga não acabou ainda, né? Foi para a Corte Arbitral do Esporte. A gente vai ver o que vai acontecer depois, no futuro, se Marrocos continuará com o título no tapetão ou se Senegal será, de novo, né, eleito campeão da Copa Africana de Nações. Senegal já avisou que não devolve a taça, hein? A taça é nossa, não devolvo para ninguém. E Sadio Mané foi um dos responsáveis por essa taça chegar ao Senegal. Então não dá para colocar o Senegal numa prateleira abaixo do Marrocos, por exemplo, né?
1: Não, não dá, não dá. O outro jogo, pra gente encerrar, Espanha 1, Iraque também 1. A Espanha foi com um time pra lá de alternativo para enfrentar o Iraque nesse amistoso. Não tinha o Lamine Yamal, mas, por exemplo, começou com a dupla de zaga com o Laporte. O Eric Garcia não foi titular. Laporte foi um dos titulares da zaga. Grimaldo jogou na lateral esquerda com o Pedro Porro na direita. Talvez ali sejam os nomes mais próximos da titularidade. Né, o Grimaldo na esquerda e o Pedro Porro na direita. O Grimaldo nem titular da seleção é. Aí o meio-campo com o Pedri, o Bernal, aliás, o Gavi, perdão, o Gavi, o Pedri não jogou, o Gavi, Bernal e Dani Olmo fazendo a armação. E o ataque com Ferran Torres, que fez o gol da Espanha, Baena e Borja Iglesias.
0: É, pois é, né? E aí a gente vê que não é a seleção principal. E a Espanha, eu penso que a Espanha era uma das favoritas, né? Eu esqueci de colocar naquele rol lá Portugal, né? Coloquei cinco seleções, não coloquei Portugal. Acho que dá para colocar um pote um aí com seis seleções, talvez até mais, a gente vai lembrando. É muita seleção dessa vez na Copa do Mundo, né? Mas a Espanha, ela tem esse favoritismo ali para estar no primeiro pote, mas ela depende muito do Lamine Yamal, né? Lamine Yamal teve uma séria lesão, né, de coxa, de bíceps femoral, parecida ali com a do Estevão, e um pouquinho depois do Estevão. Se ele não tivesse a importância que tem para a seleção da Espanha hoje, como Arrascaeta para o Uruguai, como Neymar para o Brasil, certamente Lamine Yamal já teria sido cortado, né? Então, como ele é muito importante, praticamente decidiu a Euro em favor da Espanha, né? Um jogador que pode decidir individualmente partidas. Então, ele está lá no grupo esperando melhorar, né, para poder jogar essa Copa do Mundo. Deve ter ali, lá para o segundo, terceiro jogo, já condições de atuar o Lamine Yamal, que é muito importante para o time espanhol. Se não fica um time muito, é bom, tá? Mas falta aquele cara para chamar a responsa. E hoje é o menino, né? O Lamine Yamal.
1: Para a gente completar aqui alguns dos resultados, nesse momento a gente está tendo República Tcheca e Guatemala em amistoso sendo realizado já nos Estados Unidos. Tá 1-1,
0: É
1: República Tcheca e
0: Austin.
1: Guatemala. Em Austin, né?
0: Isso.
1: 1-1 o jogo.
0: 1-1.
1: 1-1 o jogo no segundo tempo, 16 minutos da segunda etapa. República Tcheca que está no grupo A, tá? Para enfrentar a Coreia do Sul, África do Sul e México. É um grupo que é acessível. Sim.
0: A gente transmite, né? Coreia do Sul e República Tcheca. Que dia que é a
1: É
0: abertura?
1: na
0: 13,
1: quinta-feira.
0: é isso?
1: Quinta-feira esse jogo
0: Ou
1: vai ser
0: 12?
1: às 11 da noite. Com Silva Júnior na narração.
0: Isso, quinta-feira às 11 da noite. É isso aí, Silva Júnior. Estarei nos comentários. Tchequia e
1: Exatamente.
0: Coreia do Sul.
1: E a Tchequia hoje está empatando com a Guatemala por 1-1 neste amistoso pré-estreia da Copa do Mundo. E a gente pode dizer que para eles já é o último, né? Porque já jogam na quinta-feira.
0: É, exato, né? Tem pouco tempo ali para trabalhar, então já é o último amistoso da Tchequia, que a gente está falando aqui Tchequia porque eles querem que chamem de Tchequia, né?
1: Isso.
0: Antes que chamado de República Tcheca, antes ainda Tchecoslováquia, né? Antes ainda Iugoslávia e antes ainda não sei, já não lembro mais, faz muito tempo, viu?
1: Gyökeres hoje foi à rede pela Suécia, só que a Suécia empatou com a Grécia 2-2, também amistoso preparatório para encarar um grupo com Holanda, Japão e Tunísia. A Holanda que ainda enfrenta o Uzbequistão antes de estrear na Copa do Mundo FIFA 2026. Agora, 10 horas e 22 minutos no horário de Brasília, vamos continuar falando de Copa do Mundo no nosso noticiário local.
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1: Como prometido, a gente continua falando no Band News na área, falando das coisas relativas à Copa do Mundo. Eu vi que o Léo estava ali também querendo comentar alguma coisa da Suécia, né? Do empate da Suécia com a Grécia, era isso, Léo?
0: Não necessariamente, mas a gente pode falar rapidinho, né? A Suécia está num grupo muito difícil, né? Porque a gente tem a Holanda e Japão como times um degrauzinho acima. A Suécia passou também numa eliminatória europeia, que é sempre difícil, né? Não dá para descartar como até, uma das terceiras equipes. E a Tunísia fez uma Copa Africana de Nações muito ruim, né? Muito abaixo do que a gente imaginava, embora tenha feito um duro amistoso com a seleção brasileira e tal, mas foi bem abaixo a Copa Africana de Nações da Tunísia, uma decepção, trocou até de técnico e tudo. E agora vem para esse grupo que, cara, eu vou te falar uma coisa, hein? Pode acontecer qualquer coisa nesse grupo, porque a gente imagina que Holanda e Japão realmente estão à frente, né? Mas um confronto entre os dois, alguém vai perder ponto, né? E aí tem, por exemplo, você pega, vamos dizer que empate Holanda e Japão, que são os melhores times aí do grupo. A Suécia ganha da Tunísia, consegue um empate contra Holanda ou Japão, já vai dar aquele frisson na última rodada, né? Opa, se a Tunísia segurar alguém em algum jogo, tirar um ponto, porque a Tunísia não é uma mosca morta, né? Vamos colocar aqui, mosca morta é muito forte, vou usar o termo do Bernardo Ramos, carne assada, né? Tunísia não é uma carne assada, diferente do Haiti, que acho que vai ser no grupo do Brasil, de repente, perder todos os jogos. Mas a Tunísia, eu vejo que pode tirar ponto de algum time aí, e esse grupo virá um sururu no final, né? Como você gosta de dizer.
1: A Holanda que perdeu para a Argélia ontem, né? Volta a jogar segunda-feira contra o Uzbequistão, mas que ontem acabou perdendo para a Argélia em casa, jogando lá em Roterdã. Né? Tudo bem que o gol da Argélia já é no final do jogo, com as duas equipes bem modificadas. E a Holanda também apresentou muito volume de jogo. Mesmo com a derrota, muita gente falou, não, a Holanda, veja o volume de jogo que a Holanda tem criado. Né? E agora, se criou muito e perdeu o jogo, um problema já está anotado. Eficiência.
0: Bom, a Argélia tem uma defesa muito forte, né? É um time que na Copa Africana de Nações também a gente viu jogando uma defesa muito forte, né? Os times africanos têm defendido muito bem, né? Melhoraram muito nesse quesito. Acho até que perderam em outras coisas, né? Outros aspectos importantes do seu jogo, o aspecto ofensivo principalmente. As equipes estão muito mais táticas do que há 10, 20 anos atrás, né? Até mais, né? 20 anos atrás, 10, acho que não. Já melhoraram faz muito tempo, né? Mas na própria Copa Africana de Nações foi complicado, assim, a gente ver jogos onde defesas eram facilmente batidas, né? Houve um equilíbrio muito grande. Então pode ser isso. Um dos problemas aí para a seleção holandesa que jogou contra a Argélia, mas é para ficar de olho realmente nessa questão de marcar gols, né? Tem o Memphis, que é um grande jogador, tem o Gakpo, que também é um centroavante que marca bastante gol, mas a Holanda é um time que eu vejo como um time que também falta esse cara para desequilibrar, né? Tem excelentes jogadores em todas as posições, coloquei no pote 1 aí entre as favoritas, mas a gente sabe que esse problema de eficácia pode sim atrapalhar na Copa do Mundo.
1: Para a gente fechar os amistosos desta quinta-feira, o Léo Fontes, ainda tem México e Sérvia jogando às 11 da noite. A Sérvia que perdeu o último. A Sérvia não vai jogar a Copa do Mundo, mas ela teve recentemente fazendo um amistoso. Vou tentar recuperar aqui contra quem foi, que também está disputando a Copa anteriores. Tomou 3-0 de Cabo Verde. Cabo Verde fez 3-0 em cima da Sérvia. E a Sérvia agora vai enfrentar o México. No, diríamos, o jogo de não de despedida, porque a Copa vai ser em casa pro México.
0: É verdade, né? A Holanda, né, perdeu na sua despedida lá da Holanda, né? Já tomou aquele jogo, aquele joguinho, né, para todo mundo viajar feliz, não rolou contra a Argélia. Agora, o México não, também não é um jogo de despedida, né? Mas é o jogo pré-Copa para você dizer, ó, chegamos na Copa. É um jogo difícil contra a Sérvia, né? A Sérvia perdeu para Cabo Verde, ok, 3-0, circunstâncias de jogo, alterações, mas tem uma equipe de pote 2 ali, onde eu ponho o México também, na Copa do Mundo. Estou dividindo só três potes a Copa do Mundo, tá? Não estou fazendo quatro potes, não, que eu acho que também não, senão a gente descredibiliza muito, né, a competição. Eu acho que a gente tem pouquíssimas equipes muito fracas ali de pote 4. O futebol tem se desenvolvido na maior parte do mundo de uma maneira interessante. Agora, com essa Copa do Mundo, com 48 seleções, a tendência é que aconteça isso. Mais ainda, né? Mais os adventos de internet, de acesso a treinos, acesso à tecnologia. Acredito que a cada dia mais a gente vai ter uma Copa do Mundo mais equilibrada.
1: São 10h30 da noite, pelo horário de Brasília. Você, claro, continua mandando mensagem aqui. Tem muita gente participando aqui no nosso YouTube, youtube.com/RadioBandNewsFM. A gente vai discuti-los em rede por aqui, mas tem a Lúcia Maria dos Santos, tem o Fernando Sena, também com a gente o Adilson Xavier e o André Luiz, também conosco aqui na Band News FM. Dizendo, o Misael também, programa legal, parabéns, valeu, valeu, Misael, obrigado. E a gente vai trazer essas mensagens de quem está interagindo com a gente no YouTube, no WhatsApp, já já, quando a gente reunir a rede Band News FM, porque chegou a hora, 10 horas e 31 minutos.
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10: Bom, boa noite para você, Yuri Queiroga.
1: Boa noite, Dirceu.
10: O São Paulo deseja chegada do técnico Dorival Júnior. Diretoria, comissão técnica estudam diversos nomes para reforçar o elenco na próxima janela de transferências. O tricolor, em meio a uma crise financeira, aguarda propostas para os jogadores do seu elenco para aumentar sua capacidade de investimento. A prioridade da diretoria é contratar um zagueiro, um atacante e um meia no mercado, sem investir em direitos econômicos devido à crise financeira que o clube vive. São Paulo contratou 6 jogadores para essa temporada, sem a necessidade de comprar direitos econômicos dos jogadores. Foram contratados o goleiro Carlos Coronel, o zagueiro Dório, o lateral direito Lucas Ramão, o volante Danielzinho, o meia Cauli e o atacante Arturo. São Paulo enviou hoje uma proposta de 3 anos e meio ao atacante Vitor Sá, que está de saída do Krasnodar da Rússia e ele chegaria para reforçar o elenco sem custos. Vitor Sá foi revelado pelo Palmeiras e sua melhor passagem no futebol brasileiro foi no Botafogo, onde atuou de 2022 a 2024. O tricolor espera que o negócio avance nos próximos dias para que o reforço se apresente no início de julho, depois dele deixar a Rússia no final desse mês. O zagueiro Arboleda, que está afastado pelo São Paulo, mas tem contrato até o final de 2027, continua dando trabalho para a diretoria, que não consegue arrumar um novo time para ele jogar. Na minha opinião, vai ser muito difícil achar esse novo time. Eu diria, só levando para benzer. Dito tudo isso, eu diria, eu quero é mais.
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1: Agora são 10 horas e 34 minutos pelo horário de Brasília.
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1: Estamos no Band News na área, em todas as plataformas da Band News FM, nesta quinta-feira, dia 4 de junho de 2026, dia de Corpus Christi, feriado. Vamos juntos pelos próximos minutos. Estamos Léo Fontes e eu, Yuri Queiroga, aqui neste Band News na área. Falamos muito de Copa do Mundo durante essa quinta-feira, mas o dia, Léo Fontes, acaba sendo marcado por uma notícia triste, que é a morte do Leivinha. Leivinha, um dos maiores ídolos do Palmeiras, é um dos maiores ídolos uma das principais referências da segunda academia do Palmeiras dos anos 70. Ele tinha 76 anos de idade e sofria de complicações do Alzheimer. E nesta quinta-feira ele faleceu. O Palmeiras se manifestou, citou todo o legado, deixar todos os números deixados pelo Leivinha jogando pelo Palmeiras, um dos 15 maiores artilheiros da história do Palmeiras, um dos 5 maiores artilheiros da equipe em campeonatos brasileiros, e jogando muito ao lado de outros grandes nomes do Palmeiras. Final dos anos 70, não tem como não lembrar dele, do César Maluco, né, e outros grandes nomes. Ele deixou o Palmeiras, terminou com 107 gols. No Palmeiras, em mais de 105, quer dizer, em 267 jogos.
0: 106 gols
1: em 267
0: jogos. Isso, participou da Academia do Palmeiras, de 70 até 75, né? Depois ele foi para o Atlético de Madrid, né? Pouca gente sabe disso. Luiz Pereira também é outro jogador que jogou com ele no Palmeiras, na Academia do Palmeiras, e foi também para o Atlético de Madrid. Ele foi campeão espanhol no Atlético de Madrid, né, cara? Que é um título, pô, difícil pra caramba pro Atlético, né? Num campeonato dominado por Real e Barcelona, o Atlético já foi campeão. Dá pra dizer que o Atlético teve fases, né, Yuri? Assim, lá nos anos 70, onde foi campeão algumas vezes, 60 e tal, depois teve aquela fase ruim, né, que não ganhava nada, depois com o Diego Simeone, um pouquinho antes até, já voltou a conseguir competir com Barcelona e Real, contratando grandes jogadores, tendo grandes times, mas esse feito do Leivinha, que era um grande jogador mesmo, um goleador, de ganhar o Campeonato Espanhol pelo Atlético de Madrid é um feito enorme, gigantesco. E ele também participando da academia com o Júnior, que é o tio do Dorival Júnior, atual técnico do São Paulo, com o Ademir da Guia, Alfredo Mostarda, ixi, muita gente jogou boa com ele lá, né? O Luiz Pereira mesmo, que a gente já citou. São vários jogadores que o Palmeiras teve ali naquela época muito bons, primeira e segunda academia.
1: Ele defendeu por 4 temporadas o Atlético de Madrid. E com ele é campeão, o Atlético de Madrid é campeão da temporada 76-77, rompendo uma hegemonia do Real Madrid. O Atlético de Madrid viria a ser campeão ali com 46, ou seja, com 19 vitórias, uma disputa ferrenha com o Barcelona naquela temporada 76-77. O Real Madrid, que seria campeão nas outras temporadas, terminou o campeonato apenas na 9ª posição naquele ano. Mas aquele Atlético de Madrid, que tinha o Leivinha, também tinha, entre outros, o Leivinha marcou 9 gols naquela temporada. Tinha Rubem Ayala, tinha o Ramon Heredia, argentino, né? O próprio Luiz Pereira fazia parte daquele elenco e foi um dos jogadores que mais tiveram minutos, 40 jogos pro Luiz Pereira naquele time do Atlético de Madrid, que certamente deixava muitas saudades pros colchoneiros, e tinha o Leivinha, e tinha também o Luiz Pereira, e o Leivinha termina a carreira no São Paulo, ainda terminou a carreira jogando em 79. Exato. Pelo São Paulo, fez 2 gols pelos números oficiais aqui, né, jogou pouco tempo, né, pelo São Paulo, final da temporada de 79, e depois ele encerra a carreira virando comentarista esportivo, inclusive com passagem aqui pelo Grupo Bandeirantes.
0: Verdade, ele jogou, foi revelado pelo Linense, né? Também é importante falar, né? O time que revelou o Leivinha, teve 2 passagens por lá, revelação, e depois quando volta da Espanha, ele também joga no Linense. E lembrando, né, para os palmeirenses mais novos, né, o zagueiro Luiz Pereira, que é o maior zagueiro da história do Palmeiras, hoje ladeado ali, ou ao lado, né? Ladeado não, ao lado do Gustavo Gomes, que alcançou tal percentual, ultrapassando para muitos aí Antônio Carlos e outros jogadores que o Palmeiras teve, que foram espetaculares também.
1: Voltando aqui ao assunto seleção brasileira, inclusive falando a respeito do Leivinha, vou só pegar aqui a quantidade de jogos que o Leivinha teve pela
0: seleção brasileira. Jogou também na seleção, é verdade.
1: 20 jogos e 7 gols pela seleção brasileira, o Leivinha. Eu tô abrindo aqui o...
0: Jogou a Copa de 74.
1: Isso, ele estava naquela seleção de 74. Na Copa de 74... Teve na Copa de 74, entrou em 3 partidas, né? Aliás, foi titular nas 2 primeiras, depois perdeu a vaga, né? Na terceira ele sai com 19 minutos de jogo, certamente por uma lesão, ele acaba sendo substituído pelo Valdomiro, que marca um dos gols contra o Zaire, a atual República Democrática do Congo. Mas ele começa aquela Copa de 74 titular, o Leivinha.
0: Tá aí substituindo Tostão, então.
1: Vamos ver aqui.
0: Tava fácil pra ele, não?
1: Exatamente. O Leivinha era o time contra a Escócia, pra gente ter uma ideia, que foi um empate por 0-0. Era Emerson Leão, Nelinho, Luiz Pereira, Marinho Pérez e Marinho Chagas, Piazza, Rivelino e Paulo César Caju, Mirandinha, Jairzinho e Leivinha.
0: Nossa, só craque, hein?
1: Carpegiani é assim, entrou, né, no segundo tempo.
0: É que você compara com 70, né? É sacanagem, né, o Yuri? Mas assim, é uma baita seleção, né?
1: Especialmente ali com nomes bons ali na defesa. Aquele time também tinha o César Maluco, né? Tinha o César Augusto, quer dizer, né? É o César Maluco, é ele mesmo, o César Maluco, era reserva daquele time também, o Paulo César Caju também, mas essa era a formação e o Leivinha começa como titular do time brasileiro. Depois ainda teria o Edu entrando entre os titulares na vaga do Mirandinha, depois o Leivinha perde essa vaga ao final da primeira fase. Mas agora voltando a falar da seleção brasileira de hoje, o André Luiz pergunta aqui no nosso YouTube, youtube.com/radiobandnewsfm, pergunta pro Léo se ele acredita que o Ancelotti pode fazer alguma mudança radical na equipe, dependendo do jogo que os chamados reservas, fizerem contra o Egito. Lembrando que ele já esboçou alguns 5 mudanças, três, né? Vamos falar em 3, porque 2 são a entrada do Marquinhos e do Gabriel Magalhães, então isso era óbvio que iria acontecer, mas as outras 3.
0: Eu acho importante o que o Ancelotti está fazendo, né? Eu falei muito aqui, estou aqui no Band Esportes ainda, né? Mas tudo do Grupo Bandeirantes. Eu falei muito sobre o Ancelotti desafiar o Neymar, né? Porque ele chega na seleção, fala que o Neymar, se ele estiver bom, só depende dele. Essas palavras, eu acho que desafiaram o Neymar a chegar na Copa do Mundo, pelo menos razoavelmente bem fisicamente, né? Teve aquela contusão contra o Coritiba. E estou falando isso para justificar a pergunta do nosso fã aqui, né? Nosso ouvinte, nosso youtuber, qualquer coisa que você queira denominar. Mas ele tá fazendo uma pergunta interessante. Eu acho que o Ancelotti está fazendo bem esse papel. O Alexandre foi mal nos últimos jogos. Douglas Santos titular. O que isso passa para o grupo? Pô, eu tenho chance para qualquer um, né? Eu tenho chance. Paquetá jogou para caramba. No jogo contra o Panamá, entrando no segundo tempo, já começou a treinar minutos no time titular. Pode ser titular no próximo jogo. Então, Paquetá já, opa. E quando o Paquetá já fala, opa, posso entrar no time, o cara que pode sair já fala, opa, preciso ficar ligado. Então, acho que a construção dessa rivalidade sadia entre os atletas nos treinamentos, ela é importante para que todo mundo chegue em alto nível e que para todo mundo esteja preparado para quando precisar jogar. O Rayan também treinou entre os titulares hoje, pela ponta direita, um jogador que, de repente, pode passar à frente do Luiz Henrique. O Luiz Henrique não foi tão bem no jogo contra o Panamá. Então, assim, eu acho que quem tem que falar, o time titular que vai entrar em campo no primeiro jogo, no segundo, no terceiro, é o campo, né? Se o Ancelotti tratar a seleção assim, é melhor para a seleção. Até porque, se a gente fizer um exercício aqui, Yuri Queiroga, quais são os brasileiros, né, jogadores brasileiros assim, que são insubstituíveis? Você olha para a seleção e fala, pô, esse cara não pode sair. E eu acho que o Rafinha e o Vini Júnior, a não ser que estejam muito mal, são caras que são decisivos em momentos importantes nos seus clubes e na própria seleção brasileira em alguns momentos. O Vini Júnior não conseguiu ainda ter grandes atuações, mas é um cara que eu acredito muito. O Luiz Henrique eu não acho, Matheus Cunha eu não acho. Entendeu? No meio campo, Casemiro, Bruno Guimarães, a diferença deles para Danilo, para Paquetá, também não é grande, cara. Então, assim, todo mundo tá vivo nessa briga, né? Na zaga, acho que o Gabriel Magalhães e o Marquinhos têm meio que uma cadeira quase cativa ali, embora o Bremer seja um baita de um zagueiro. Na lateral,

0: chutando para dentro, ele faz um cruzamento bom, pode chutar no gol. Então, assim, é uma escolha do treinador, né? Quem comprou o jogador, quem paga o salário do jogador, tem que pôr onde acha que é necessário, né? O Brasil agora que se vire para readaptar o Wesley à lateral direita, né?
1: E pra gente ir para o nosso pros próximos conteúdos aqui para o noticiário local, o Leivinha foi o autor do gol 1000 da seleção brasileira. Nos lembra o Alcides.
0: Verdade.
1: Foi na partida contra a Bolívia em 1973. Foi o gol 1000 da história da seleção brasileira, foi marcado pelo Leivinha.
0: Verdade, verdade. Falamos isso aqui no depois do jogo também, que é uma marca, né? Pô, para colocar na história, né? Fazer o gol 1000 da seleção brasileira.
1: Fez 7 gols pela seleção brasileira, um deles foi o milésimo de toda a história da seleção do Brasil, ainda no ciclo da Copa de 74.
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1: Começam nesta sexta-feira os treinos livres para o Grande Prêmio de Mônaco de Fórmula 1, início da chamada temporada europeia na categoria, porque ainda não teve provas no continente europeu depois das provas na Austrália e no Oriente Médio, nem no Oriente Médio, porque elas acabaram sendo canceladas ou adiadas por causa do conflito no Oriente Médio. Mas na Ásia, principalmente, foram na Ásia Ocidental, né, que a gente pode falar assim, aliás, na Ásia mais oriental, no Extremo Oriente. Ainda teve provas em Miami, e agora, chegando depois de Miami, depois de correr no Canadá também, agora chegando a Mônaco. Nesta sexta-feira, temos o primeiro treino livre ali por volta das 8 da manhã. Meio-dia tem a segunda atividade, não teremos corrida sprint nesse final de semana. No sábado, às 11 da manhã, a classificação. No domingo, às 10 da manhã, 78 voltas de corrida, com transmissão da Band News FM na voz de Odinei Edson.
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4: Lamine Yamal é tratado como um fenômeno que reescreveu a história do futebol espanhol. O atacante do Barcelona detém o recorde de jogador mais jovem a marcar um gol pela seleção da Espanha, com menos de 17 anos, superando a marca de Gavi. Campeão da Eurocopa 2024, Yamal foi eleito melhor jogador jovem do torneio. E hoje já é uma realidade, não mais uma promessa. Como peça central da Fúria, ele tenta levar a Espanha de volta ao topo do mundo.
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0: 10h53 no horário de Brasília. Seguimos aqui no Band News na área nesta quinta-feira, antivéspera do último amistoso da seleção brasileira antes da Copa do Mundo. Enquanto a gente tem o futebol pausado aqui no Brasil, Léo Fontes, pelo lado do Corinthians continuam o bastidor agitado, né? Depois da gente ter tido esse momento de ruptura com a expulsão do quadro de sócios do Andrés Sánchez e do Augusto Melo, e a renúncia, né, do Ilho Monteiro Alves, que são simplesmente os três últimos presidentes do Corinthians. Agora, o mais novo denunciado pelo Ministério Público é o atual vice-presidente Armando Mendonça, que era um dos vices de Augusto Melo, junto com Osmar Stable, que é hoje o presidente até o final do ano, por causa da investigação que envolve o mau uso de materiais esportivos lá dentro do Corinthians. E parece que essa sequência de coisas envolvendo a política interna do Corinthians vai continuar se arrastando por um bom tempo.
1: Pois é, né? E o Ministério Público fez a denúncia, né? Acatou a denúncia, então está em maus lençóis aí o Armando, que diz que ia provar que era inocente e tal. Vamos esperar, né? Por enquanto é só um indiciamento, tem que esperar o final do inquérito, mas comprovado aí o desvio de uniformes, de material esportivo do clube, que é o objeto da investigação, deve ser mais um expulso do clube, né? Do Corinthians. E o Osmar Stable, né? Para quem não sabe também, já tem um pedido de impeachment contra ele, tramitando, né, no Conselho Deliberativo do Corinthians. Veremos se ele termina esse mandato ou não, ou se será mais um presidente expulso. A gente dá risada de nervoso, né? Porque um clube do tamanho, o tamanho do Corinthians, né, cara, ter esse tipo de problema de pessoas que só apenas se aproveitam, né, no caso dos já expulsos comprovadamente com problema, né, se aproveitando de um clube gigantesco desse é brincadeira de mau gosto.
0: A situação, segundo os nossos companheiros do GE, foi de a denúncia ter sido por apropriação indébita agravada continuada e tentativa de apropriação indébita, ou seja, uma acusação e outra tentativa de, além de furto qualificado por abuso de confiança e coação em relação a materiais da Nike que tinham o patch da NFL, a Liga de Futebol Americano dos Estados Unidos, que realizou jogos nas últimas temporadas na Arena Corinthians. E aí, esse, portanto, é o conteúdo da denúncia, que, exato, segundo a Polícia Civil, não configuraria um crime, o relatório da Polícia Civil, mas, segundo o Ministério Público, há, e essa denúncia foi encaminhada à Justiça de São Paulo.
1: Exato, né? E depois o Corinthians tem que olhar, né, dentro do estatuto, eu não conheço o estatuto do Corinthians a fundo, para saber se há alguma medida a ser tomada também dentro do clube contra ele, e aí não posso opinar sobre isso. Mas se houver, né, algum tipo de punição, que seja dada a punição justa e o pleno direito de defesa aí do senhor Armando.
0: Exatamente. Isso que a gente está falando é apenas no aspecto criminal. Não tem ainda desdobramentos dentro da política interna do Corinthians, né, dos conselhos, até chegar ao principal, que é o Conselho Deliberativo. Isso ainda não tem desdobramentos confirmados. O que tem sim é essa possibilidade, porque aí depende da justiça também aceitar ou não a denúncia. Se essa denúncia for aceita, aí sim é aberto um processo na esfera criminal contra o Armando Mendonça, mas depende ainda do aceite ou não da justiça de São Paulo. São 10h58 no horário de Brasília, hora de reunir a rede Band News FM.
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0: Léo Fontes, um grande abraço para você neste Band News na Área desta quinta-feira e até amanhã.
1: Valeu, Yuri Queiroga. Eu volto amanhã às 21h40, amanhã no horário certinho, né? Hoje me dividi aí entre todos os lados nesse feriadão, né? Para cobrir todo mundo, assim como você certamente fez, né? Foi a nossa vez do feriado, né?
0: Exato.
1: E amanhã estaremos aí com todo prazer do mundo, às 21h40 no Band News na Área, e eu também estou às 18 horas no Bola Rolando do Band Esportes. Quem quiser acompanhar também, estão convidados. Valeu, Yuri. Um
0: tudo
1: abraço
0: para
1: você e para todos.
0: Valeu, Léo Fontes. Agora 10 horas e 58 minutos.
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0: A Copa do Mundo de 1990 foi a 14ª edição da história e aconteceu de 8 de junho a 8 de julho na Itália, com partidas realizadas em Milão, Roma, Nápoles, Turim, Bari, Verona, Florença, Cagliari, Bolonha, Udine, Palermo e Gênova. O Mundial também contou com estrelas do futebol, desde Gary Lineker da Inglaterra até Diego Armando Maradona da Argentina. Uma das semifinais naquele ano, entre os hermanos e a seleção italiana, foi realizada na cidade de Nápoles, justamente onde Maradona se tornou ídolo. A Argentina venceu aquele confronto e chegou à final, perdendo a revanche da decisão de 86 para a Alemanha Ocidental. 11 horas em ponto, o Band News na Área fica por aqui. O Band News na Área volta nesta sexta-feira, às 9h40 da noite, em todas as nossas plataformas Band News FM.
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0: Onze horas e dois minutos no horário de Brasília. Seja bem-vinda, seja bem-vindo, você que está em todas as plataformas da Band News FM nesta quinta-feira, dia 4 de junho de 2026. Do dial do rádio até a Fest TV, passando pelo YouTube, passando pelas nossas redes sociais, pelo aplicativo Band Play, pelo bandnewsfm.com.br. Eu, Yuri Queiroga, sigo com você até a meia-noite com a atualização dos principais assuntos do dia. O ministro das Relações Exteriores, Mauro Vieira, afirma que o Brasil deve continuar negociando com os Estados Unidos sobre a proposta de imposição de tarifa de 25% sobre mercadorias brasileiras. A fala ocorreu a jornalistas em Paris nesta quinta-feira. Detalhes com Afonso Marangoni.
4: Em meio a ameaças de novas tarifas contra o Brasil, o ministro das Relações Exteriores, Mauro Vieira, não descarta uma conversa entre os presidentes Lula e Donald Trump. O encontro pode acontecer durante a reunião do G7, grupo das 7 economias mais industrializadas do mundo, que começa em 15 de junho em Evian, na França. Na saída de reunião da OCDE em Paris, o chanceler brasileiro esclareceu que, no momento, não há nenhuma reunião marcada entre os dois mandatários. A imprensa, Mauro Vieira, também disse esperar que os Estados Unidos decidam não aplicar uma nova onda de tarifas contra o Brasil.
5: Demos todas as informações necessárias. O que nós esperamos é que isso tudo seja levado em conta e que fique comprovado que não há porquê sermos objeto de tarifas, porque todos os argumentos apresentados nós provamos que não são legítimos.
0: A Polícia Federal e a Procuradoria-Geral da República vão analisar a nova proposta de delação premiada do banqueiro Daniel Vorcaro, dono do Banco Master. A nova versão foi apresentada pela defesa durante uma reunião realizada na última segunda-feira. Os investigadores vão analisar a nova proposta para decidir se prosseguem ou não com as negociações de delação do dono do Master. Em maio, a Polícia Federal decidiu não endossar a proposta de acordo de colaboração premiada que vinha sendo discutido com o banqueiro e os advogados. Na ocasião, os agentes julgaram inconsistentes as informações fornecidas por Vorcaro. A Justiça do Rio de Janeiro determina a soltura de Monique Medeiros após o julgamento sobre a morte do filho dela, Henri Borel, caso que comoveu o Brasil. Quem traz mais detalhes é o repórter Felipe Macon.
6: A mãe de Henri Borel, Monique Medeiros, deixa a penitenciária Talavera Bruce, em Bangu, na zona oeste do Rio. A saída da prisão foi no início da tarde desta quinta-feira, após a juíza Elizabeth Machado Louro ter determinado a expedição do alvará de soltura dela. A medida foi tomada após Monique ter o perdão judicial concedido pela magistrada depois que os jurados desclassificaram a acusação de homicídio doloso para homicídio culposo, quando não há intenção de matar. Monique foi condenada por omissão em relação à tortura sofrida pelo filho. Como a pena de 1 ano e 4 meses pelo crime já foi considerada cumprida, a professora é liberada. O Ministério Público vai recorrer da decisão. A magistrada argumentou que a ré foi alvo de uma reação desproporcional ao longo dos últimos anos e que a mulher foi submetida a um julgamento marcado por preconceito de gênero.
0: O presidente da Ucrânia publica uma carta aberta endereçada ao presidente russo Vladimir Putin, propondo um encontro entre os dois e o fim da guerra. Na carta, Volodymyr Zelensky critica a atuação de Putin com relação à Ucrânia nas últimas 2 décadas e destaca as consequências da guerra, como a morte dos soldados e o aumento dos preços em território russo. Em um trecho do documento, o ucraniano diz que o país propõe pôr fim a esta guerra, mas que deve ser feito com honestidade, dignidade e com garantias de que a guerra não será reacendida. Após sugerir um encontro presencial com o Putin, Zelensky diz que a reunião entre os dois líderes deve ocorrer fora da Rússia ou da Ucrânia. Em resposta, o governo russo afirmou que o presidente ucraniano está convidado a ir à Rússia. Volante da seleção brasileira, Fabinho, diz que mesmo jogando no futebol árabe, a experiência acumulada o credenciou a ser convocado para a Copa do Mundo. Detalhes com Aline Fanelli.
7: O volante Fabinho, do Al Ittihad, entende que ter ido para o futebol da Arábia Saudita fez com que ele se afastasse da seleção brasileira. O jogador esteve no elenco do Tite na Copa de 2022 e só voltou a ser convocado no ano passado com a chegada de Carlo Ancelotti. Curiosamente, com o aval do amigo Casemiro, que considera Fabinho um jogador de características semelhantes.
8: E quando eu fui para a Arábia, meu status assim, dentro da equipe mudou um pouco. Eu acho que eu comecei a ter um pouco mais de status de jogador principal. Eu virei um dos capitães e na última temporada acabei virando um capitão. Então isso me ajudou na questão da liderança, ser um cara mais comunicativo. E, cara, eu creio que eu sou o melhor jogador hoje pelas experiências que eu tive lá. E esses 3 anos que eu tive lá foram muito bons pra mim e pra minha carreira.
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10: Na manhã desta sexta-feira, o dia começa com nevoeiros e sensação de frio no sul do país. E o amanhecer segue mais gelado, com mínima de 11 graus em Curitiba e 13 graus em Porto Alegre. Já no sudeste, a circulação marítima mantém o tempo fechado no litoral de São Paulo, no Rio de Janeiro e no Espírito Santo, e também em áreas do leste e nordeste de Minas Gerais. Na capital paulista, a mínima alcança os 12 graus. Já no centro-oeste, Brasília terá o dia mais frio da semana, com mínima de 12 graus, enquanto em Cuiabá, Campo Grande e Goiânia seguem com um dia mais agradável. Já no nordeste, a chuva continua presente desde as primeiras horas do dia entre o litoral da Bahia e o Rio Grande do Norte. E no norte do país, as instabilidades seguem concentradas entre Roraima, Amapá, Amazonas e no norte do Pará. Já de Ramos, da Climatempo.
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0: Cientista político Fernando Schiller faz um balanço sobre as relações políticas e econômicas entre o Brasil e os Estados Unidos após novas sugestões de tarifas pela gestão Donald Trump. O colunista da Band News FM conversa com Larissa Biscaia e analisa como o assunto pode influenciar as eleições brasileiras.
12: Ô Schiller, a gente vem e volta com os Estados Unidos, era tarifa no passado, depois teve ali pintou um clima, como eles disseram, pintou uma química boa entre o Trump e o Lula. Flávio vai visitar o Trump. Semana passada a gente falava aqui sobre a classificação do PCC e do Comando Vermelho como organizações terroristas, e agora vem mais tarifas dos americanos, a gente pode chegar a 40% e tantos de tarifa. Vou te pedir para você fazer um balanço dessa semana que foi agitada nesse noticiário nacional e internacional.
13: Olha, bota agitado nisso e vou dizer, é um aperitivo do ano, viu? Porque vai ser agitado o ano inteiro, porque os assuntos diplomáticos, internacionais, comerciais, se misturam com a campanha política. Então, isso é inevitável, né? O que aconteceu essa semana? Eu acho que a gente tem um compromisso aqui de dar uma informação correta, exatamente realista, sobre o que de fato está envolvido nesse tema, especialmente das tarifas que foram anunciadas agora, né? Que é, na minha interpretação, quer dizer, os Estados Unidos, eles têm essa legislação que vem de 1974, não é? Que tem lá a seção 301, que autoriza o governo americano, né, a partir de uma posição que é vinculada diretamente ao presidente dos Estados Unidos, que é o representante comercial americano, que é o Jamison Green. E esse é um embaixador, é uma posição diplomática ligada à diplomacia comercial americana, não é? E o Jamison Green, ele tem uma característica, ele é um embaixador linha dura, que já trabalhou no primeiro mandato do Trump, está desde o início do governo lá. Ele é o ideólogo dessa política tarifária americana, linha dura, né? Eu gosto de chamar de chicken game, né? Que é na teoria dos jogos, é essa posição de quem blefa, quem joga pesado na frente para depois negociar, que combina muito com o estilo do Trump, é um estilo do governo, né? E que vem sendo adotado. Agora a gente está vendo isso de novo. São 70 países que estão sob investigação. Alguém poderia perguntar, mas quem são os Estados Unidos para investigar em outros países, né? Afinal de contas, isso, teoricamente, teria que ser feito por uma organização internacional, a OMC, por exemplo, práticas desleais, assim por diante. Bom, os Estados Unidos têm essa posição dominante e eles fazem a investigação e, eventualmente, impunem, né, impõem tarifas, etc., uma decisão unilateral e que vale para quem quer comercializar, quem quer importar, exportar com os Estados Unidos, ou quem quer utilizar serviços americanos, cartões de crédito nos Estados Unidos, sistema bancário americano, etc. Então não é propriamente um unilateralismo, é um direito que qualquer país tem de estabelecer a sua política comercial, a sua política tarifária. É isso que os Estados Unidos fazem, né? Então o que acontece? Essa investigação em relação ao Brasil, ela está acontecendo há quase um ano já, há um ano. Então coincidiu com a visita do Flávio e algumas semanas depois da visita do Lula, mas não necessariamente tem uma coisa a ver com a outra, né? Assim, e aqui tem muita discussão que é meio vazia nisso, né? Por exemplo, imagina o que interessaria politicamente ao Flávio Bolsonaro tarifas nesse momento. Né? O Flávio Bolsonaro tem uma equipe de marketing, ele tem uma equipe de marketing profissional. A equipe de marketing profissional sabe que no ano passado, quando houve o tarifaço do Trump, pegou muito mal para a oposição, pegou bem para o governo. Porque o governo ganha o que ele quer, na verdade, que é a retórica da soberania, da defesa nacional. Quem gosta de tarifa, né? Como é que alguém pode defender tarifa? O próprio Flávio Bolsonaro mandou uma carta para o Marco Rubio, né, dizendo, pedindo para não ser aplicada a tarifa, dizendo que ele vai se eleger presidente, vai fazer um acordo comercial amplo no ano que vem com os Estados Unidos e assim por diante. Então, o interessava para a oposição a classificação como organização terrorista do PCC e o Comando Vermelho. Por quê? Porque as pesquisas mostram que isso tem apoio na população, tem apoio majoritário na população. Agora, tarifa não, né? Tarifa do mínimo seria assim um desastre de marketing associar qualquer candidato, a tarifas contra a economia brasileira. Né? E vamos lembrar, essas tarifas não estão em vigor, elas têm um prazo para entrar em vigor dia 15 de julho, então tem um mês e tanto aí para negociação. De novo é o estilo Trump, ele joga na frente, então agora se abre aí um espaço para consultas, negociações, e agora na prática vai valer o quê? A capacidade diplomática que o Brasil na prática nunca mostrou. Até acesso, a reclamação que o Lula fez, ela tem razão, né, que o Trump nem telefonou, está me devendo um telefonema, fui pego de surpresa, a gente fez uma reunião de 3 horas, combinamos que teria uma equipe conjunta, teríamos uma comissão que ia trabalhar nesse tema, fui pego de surpresa. Ele tem razão por um lado, mas mostra a fragilidade, né? Porque se o presidente dos Estados Unidos reúne com o presidente do Brasil, teoricamente combina alguma coisa, depois se quer dar um telefonema, impõe uma série de tarifas, promete a imposição de tarifa, obviamente tem um problema de comunicação, um problema diplomático, um problema da relação entre o Brasil e os Estados Unidos, que não vem de agora. Isso, nada disso foi feito em 2, 3 meses. Isso é um processo que vem de 3 anos, aí entra a questão de natureza política. Nas alegações americanas, vamos lembrar, entra desde o PIX até a questão de combate ao crime organizado, até a questão de produtos de pirataria, enfim, produtos falsificados que entram na fronteira brasileira, etc., até os temas clássicos aí, que é a intervenção brasileira do Supremo Tribunal Federal nas plataformas americanas, o fechamento lá. Lembra quando foi fechado o X? O Brasil, o Supremo Tribunal Federal, manteve por 5 semanas fechado o X, né, o Twitter. E vamos lembrar, quando impôs a multa ao X, e quando o X não tinha escritório aqui para pagar a tal da multa, entrou nas contas da Starlink, uma outra empresa americana, sacou dinheiro da conta para pagar as multas do X. Então, isso tudo lá, né? Isso tudo é acompanhado, isso tudo gera consequências. Tá? Não acho que exista um grande espaço de negociação nesse prazo curto, então a gente vive um impasse. E, no fundo, a grande pergunta é essa, né? Quem vai pagar essa conta do ponto de vista político? Por isso que os dois lados aí da disputa estão bastante agressivos para ver, né? Flávio culpando o Lula pela fragilidade diplomática, etc. Lula culpando o Flávio pela proximidade que tem lá em Washington. E, no fundo, cá entre nós, né? As próximas pesquisas é que vão dizer quem é que ganha esse jogo aí na corrida eleitoral.
12: Ô, Schiller, você pontuou bem no começo da coluna que a gente está só no começo de um ano eleitoral, tem muita coisa para acontecer, para estourar pela frente ainda. E eu conversava ontem com o Ineg, a gente estava falando um pouco sobre como Trump parece ter virado uma bandeira eleitoral para os dois lados. Só que quem já vai votar no Flávio Bolsonaro vai votar nele, independentemente da associação com o Trump, e o mesmo vale para quem já vai votar no Lula. Na tua análise, qual que é a influência dessa relação com Donald Trump, olhando para aquele eleitor que pode estar indeciso, não decidiu ainda em quem vai votar, para que lado pretende seguir nas eleições?
13: Olha, primeiro eu aproveito a tua pergunta para dizer assim, não é nada mais conto da carochinha do que a tal da intervenção americana. O fato do Trump receber lá o Flávio, como também recebeu o Lula, né, botar uma foto no site, né, fazer essa política tarifária que faz com dezenas de países mundo afora, não tem nada a ver com intervenção. A palavra está totalmente mal colocada, acaba servindo aí para finalidades eleitorais, né? Pura retórica, não tem intervenção nenhuma, é uma política comercial, algumas questões de longo prazo, outras questões mais de curto prazo, né? E ponto. Mesmo esse tema da questão da identificação como terroristas do PCC e do Comando Vermelho, já vem de muito tempo essa discussão nos Estados Unidos. E ponto, isso é uma decorrência da própria internacionalização dessas organizações criminosas, né? Agora, vamos lá, Trump é um personagem muito incerto, quer dizer, então confiar no Trump para como cabo eleitoral, de um lado e de outro, na minha impressão, quer dizer, é muito perigoso, né? Quando todo mundo imaginava, pô, impôs a lei Magnitsky no ministro, Alexandre de Moraes, etc., o Lula foi lá e retiraram a aplicação da lei Magnitsky, né? Quando todo mundo imaginava que tinha um conflito entre Lula e Trump, não se falava, bom, deu a química, né? Quando todo mundo imaginava que o PT, né, o governo, o Lula, ia ter um discurso mais agressivo, como vinha tendo no início desse ano, parece que estava provocando, Trump, ele faz uma reunião, e o presidente Trump bota na rede social, chamando o presidente Lula de um presidente muito inovador, muito dinâmico, ele chamou de dinâmico Lula, que era tudo que o Lula queria ouvir, né? Não é? O Lula tem uma certa idade já, então a ideia de ser um presidente dinâmico faz muito bem para a imagem do Lula, né? Aí quando todo mundo imaginava que o Flávio estava meio isolado, ele vai aos Estados Unidos, é recebido, e depois o Trump põe uma mensagem dizendo, não, é um rapaz muito smart, né? Um rapaz muito esperto, muito inteligente, né? Então... E vamos lá, e quando o Flávio comemorava que, né, teve essa classificação como organizações terroristas, que é bom para a oposição, vem a tarifa, e a tarifa é ruim para a oposição. Não tem como explicar a tarifa, né? E a coincidência é brutal. Se houvesse alguma articulação política entre o governo americano e a oposição no Brasil, não teria tarifa agora, né? Porque a tarifa pega mal para o Flávio. Imagina, você vai lá nos Estados Unidos, uma semana depois... 25% de tarifa, não é? Então não é bom, né, para você essa associação. Então eu diria assim, vai ter muita conversa nisso, mas a minha impressão é que o que pode de alguma maneira pesar é a ideia de que eventualmente um lado do jogo pode no longo prazo ter um relacionamento melhor com os americanos, tá? Para muita gente talvez isso pese, nesse sentido é positivo para o Flávio. Mas os brios nacionalistas, né, de reação contra tarifas, etc., pesa positivamente para o governo. Então, assim, te respondendo bem, com bastante sinceridade a pergunta, acho que dá um empate técnico aqui. Eu acho que nenhuma das campanhas vai contar muito com o Trump como cabo eleitoral.
12: Pensa Brasil com Fernando Schiller, sempre às segundas e quintas com a gente. Schiller, obrigado por atender no meio do feriado. Segunda a gente volta a conversar.
13: Valeu, pessoal. Bom feriado. Grande abraço.
12: Valeu. Tchau, tchau.
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15: A nossa ouvinte Rosângela Ramos escreve contando que tem uma cachorra de 8 anos que é uma mistura de pastor belga com chow chow e foi adotada há muitos anos. Manuela sempre foi extremamente dócil e companheira, mas na última semana começou a pular o muro e fugir sempre que saímos de casa. Ela nunca tinha feito isso antes. O que pode estar acontecendo? Rosângela, quando um cão apresenta uma mudança de comportamento tão repentina assim, principalmente depois de anos agindo de outra forma, a primeira pergunta não deve ser como impedir a fuga, viu? Mas sim, por que é que ela começou a fugir? Muitas pessoas pensam imediatamente em aumentar o muro e isso deve ser feito, mas isso vai apenas resolver o sintoma e não a causa. E você precisa investigar o que está acontecendo. E aí eu vejo várias possibilidades. Uma das possibilidades é uma ansiedade de separação. Estranho começar isso tão tarde, mas muitas vezes acontece isso porque o cachorro salta e vai atrás dos tutores. Ele não quer ficar sozinho, ele não tolera isso, ainda mais se o muro é baixo, para ela não é nenhum problema. Agora, a gente precisa considerar e olhar e observar sinais no entorno. Uma obra que esteja causando barulhos excessivos, novos animais na região, ou qualquer outro som que esteja fora, que está alterando a rotina dela. Dá uma olhada aí na tua vizinhança, viu? E existe um ponto importante importante, que são mudanças repentinas de comportamentos em cães mais idosos, podem ter origem médica, uma dor, alteração hormonal, problemas neurológicos, qualquer tipo de problema físico, né? E até muitas vezes até quadros ligados à disfunção cognitiva que podem levar a esse tipo de comportamento. A única coisa que a gente pode fazer agora é que você conduza ela ao seu médico veterinário para fazer aquele exame de rotina, conte para ele que isso está acontecendo, porque na verdade isso chama muito a atenção por ter sido uma coisa repentina. E é por isso que eu te falo que a primeira coisa que você deve fazer é olhar no entorno, mas principalmente dar um check-up geral.
16: Você tem dúvidas? Mande um e-mail para elbicho@bandnewsfm.com.br ou então no meu Instagram, Manu Karsten. Participe, eu espero você.
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0: 11 horas e 25 minutos no horário de Brasília. 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Presidente Lula conversa com o apóstolo Estevão Hernandes, organizador da Marcha para Jesus, durante um telefonema feito pelo advogado-geral da União, Jorge Messias, que acompanhou o evento. A Marcha para Jesus ocorreu nesta quinta-feira em São Paulo e contou com a presença do senador e pré-candidato à presidência pelo PL, Flávio Bolsonaro. Na ligação, Lula disse que não participa de nada religioso em época de eleição, ao justificar a ausência dele na Marcha para Jesus, e que não quer passar a ideia de que está tentando tirar proveito político de uma coisa sagrada. No mesmo evento, Flávio Bolsonaro disse que o mundo e o Brasil estão passando por uma grande guerra espiritual e que o mal será expulso do governo nas eleições deste ano. O relatório final do Grupo de Trabalho sobre Combate à Misoginia será apresentado na próxima quarta-feira. A proposta já aprovada no Senado ainda pode receber sugestões na Câmara antes da votação. As informações com Rafael Procópio.
1: Deve ficar disponível para votação no plenário da Câmara dos Deputados nos próximos dias a redação final sobre o projeto de lei que equipara a misoginia ao crime de racismo. A matéria já aprovada no Senado Federal passou por comissões e audiências na Câmara para aprimorar o texto. A última audiência foi realizada na quarta-feira. A expectativa é que a votação e aprovação do PL aconteçam ainda neste semestre. Em resumo, o texto propõe penas de 2 a 5 anos de prisão para quem praticar discursos de ódio e a discriminação contra mulheres pelo simples fato de serem mulheres.
0: A gente volta a falar do ataque de tubarões na orla da região metropolitana do Recife. Repórter Jéssica Aquino atualiza o estado de saúde do menino de 11 anos e de uma jovem de 19 anos que foram as vítimas mais recentes.
2: Já estão de alta médica da unidade de terapia intensiva do Hospital da Restauração, no Recife, o menino de 11 anos e a jovem de 19, mordidos por tubarões em praias de Pernambuco. Os pacientes que tiveram uma das pernas amputadas após os incidentes seguem internados no local, mas agora na enfermaria. O boletim médico divulgado pela unidade de saúde nesta quinta-feira informou que ambos estão em tratamento sob acompanhamento da equipe multiprofissional. Os dois estão internados desde o dia em que foram mordidos.
0: Os Estados Unidos impõem sanções econômicas ao líder cubano Miguel Díaz-Canel, à mulher dele e a membros da família Castro. A medida ocorre em meio à pressão exercida sobre a ilha. Segundo o Departamento do Tesouro americano, as sanções também atingem 4 outras pessoas e 5 entidades, entre elas o Ministério das Forças Armadas Revolucionárias de Cuba. Ao anunciar as medidas, o presidente Donald Trump afirmou querer que Cuba seja um país bem administrado. O regime cubano não respondeu a pedidos de comentário da agência Reuters.
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Por causa do feriado de Corpus Christi, não houve expediente hoje na Bolsa de Valores de São Paulo, mas uma notícia importante que afeta a economia, o mercado financeiro também, é em relação aos preços do petróleo, que nesta quinta-feira caíram perto de 3% por causa da perspectiva, da esperança de um acordo entre Estados Unidos, Israel e Irã para cessar, não apenas o cessar-fogo, mas para, de fato, uma suspensão ou o fim dos conflitos no Oriente Médio e a reabertura do Estreito de Hormuz, que é uma das principais passagens entre outros produtos, o petróleo, uma rota estrategicamente importante para a circulação do petróleo no mundo inteiro. O preço do barril Brent, né, do petróleo Brent, está a 95 dólares e 3 centavos, uma queda de 2,84%, e o petróleo bruto, o chamado WTI, está custando 93 dólares e 4 centavos, uma queda de 3,1% nesta quinta-feira.

0: O Conselho Nacional de dos Direitos da Criança e do Adolescente classifica como retrocesso a decisão do Senado que dificulta o acesso ao aborto legal a menores de idade violentadas sexualmente. Em nota, o CONANDA afirmou que manifesta profunda indignação e repúdio à aprovação do texto e que a medida constitui mais um ataque aos direitos humanos da infância e da adolescência no Brasil. A proposta suspende uma resolução que permitia a menores de 14 anos interromper a gravidez em qualquer mês da gestação. Como se trata de um projeto de decreto legislativo, a medida entra em vigor sem a necessidade de sanção do presidente Lula. Assessora da Advocacia e Direitos Sexuais e Reprodutivos da Plan International, da Plan International Brasil, Paula Alegria, explica que a resolução que existia antes era essencial para o atendimento das menores de idade.
1: A maior parte delas, meninas negras, de até 13 anos, sofrem um estupro dentro do seu ambiente doméstico, muitas vezes dentro de casa, por uma pessoa da família, né? E o que é que a resolução do CONANDA pretendia? Pretendia organizar o fluxo, pretendia sistematizar os protocolos e as orientações, né, diante dessa verdadeira epidemia que é a violência sexual contra crianças e adolescentes no nosso país.
0: O texto anulado pelo Congresso previa que a ausência dos pais ou responsáveis legais não impede o exercício do direito à informação de crianças e adolescentes. Dessa forma, era obrigatório que todos os esclarecimentos sobre a interrupção da gestação fossem fornecidos para a vítima. No caso de menores abusadas por familiares, era uma alternativa para evitar uma nova agressão ou constrangimento. A relatora da nova proposta, a senadora Damaris Alves, do Republicanos do Distrito Federal, argumentou que a resolução anterior impactava o poder e o papel dos pais. Um estudo desenvolvido com participação da Universidade Federal de Minas Gerais analisa a relação entre o desmatamento no sul da Amazônia e as alterações no volume de chuvas registrado no Brasil. Os detalhes chegam com Matheus Hermógenes.
2: Faltam 24 anos para estarmos à beira de um caminho sem volta. Um estudo com participação de pesquisadores da China, Austrália, Coreia do Sul, Finlândia e Brasil revelou que as alterações no clima deixam o equilíbrio do regime de chuvas ainda mais vulnerável ao desmatamento. O pesquisador da UFMG, Britaldo Soares Filho, especialista em modelagem ambiental aplicada a políticas públicas, explica.
3: A gente sabe que a floresta é muito importante porque ela cicla a água da atmosfera, fornecendo chuva para as regiões. E hoje a gente está vendo que, com o avanço das mudanças climáticas, um desmatamento até de 30% pode ter um efeito muito maior em termos de impactar esse papel regulador de chuvas da floresta amazônica.
2: Considerando apenas o crescimento do desmatamento pela expansão da agricultura, o limite para que não haja mudanças no regime de chuvas seria de 50% de perda de cobertura nativa em áreas de 90 km quadrados. Porém, quando entram em cena as alterações do clima, esse limite reduz para 45%. Já em um cenário de altas emissões de gases de efeito estufa, o limite de área que poderia ser desmatado seria apenas de 10% em regiões mais vulneráveis.
3: Mais importante que o Brasil deve fazer é conservar a floresta amazônica, combater o desmatamento, sobretudo o desmatamento ilegal, que é a maior parte que ocorre hoje na Amazônia Legal. Além disso, né, o Brasil tem que se aliar a outros países do mundo para combater as mudanças climáticas, sobretudo reduzir o uso de combustíveis fósseis, porque a maior fonte de emissão de gás carbônico para a atmosfera é a queima de combustíveis fósseis. Então você está também agravando o efeito do aquecimento global.
2: O desmatamento já tem intensificado eventos climáticos observados no Brasil, como as enchentes no Rio Grande do Sul e, mais recentemente, em Juiz de Fora, Minas Gerais.
0: A fabricante da água mineral Cristal afirma que mais de 99% das garrafas de um lote envasado no interior de Goiás já foram retiradas de circulação. O produto foi alvo da Anvisa, que determinou o recolhimento após a detecção da mesma bactéria que contaminou itens da marca IP, a Pseudomonas aeruginosa. A agência proibiu a distribuição e a venda de 374 mil garrafinhas de 500 ml, todas do lote P200-126-LZ1. O produto foi envasado no dia 20 de janeiro deste ano e venceria em 20 de janeiro de 2027. Os engradados foram distribuídos principalmente no Distrito Federal, que recebeu mais de 230 mil unidades. Outras 66 mil foram para as cidades de Goiás, cerca de 75 mil seguiram para o interior de São Paulo e 1.400 chegaram ao Tocantins. Apesar do alerta da Anvisa, o infectologista André Pirajá explica, porém, que não há motivo para pânico.
4: Se não há nenhuma sintomatologia, não é motivo para pânico. A pseudomonas aeruginosa não é um germe comum, é um germe oportunista, um patógeno que espera infectar em pessoas mais debilitadas, com algumas comorbidades, comorbidades pulmonares, como enfisema, DPOC, comorbidades renais ou algum grau de imunossupressão.
0: A Coca-Cola FEMSA Brasil, que é responsável pela água cristal, afirmou em nota que os produtos da marca são seguros para o consumo. Também disse que o lote contaminado foi envasado em uma unidade industrial parceira fora da área de operação da empresa. Segundo o infectologista André Pirajá, é importante identificar em qual fase da produção ocorreu a contaminação dos produtos.
4: A presença de pseudomonas traduz para a gente uma contaminação do processo, seja ele no engarrafamento ou na produção. Não dá para ser tão preciso aonde foi essa falha que ocorreu, mas que houve falha, houve. Agora, em que momento do processo isso precisa ser investigado, justamente para ter essa correção daquele processo?
0: No mês passado, a bactéria foi responsável, a mesma bactéria, Pseudomonas aeruginosa, foi responsável pela interdição de uma fábrica da IP no interior de São Paulo. A Anvisa proibiu o uso de 24 produtos de limpeza de lotes variados e suspendeu a produção por mais de 20 dias.

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1: Maio acabou, mas seguimos com Geração Band News em comemoração ao aniversário dos 21 anos, a data dos 21 anos da Band News FM. E no episódio de hoje do Geração Encontros, o tema é humor, com dois profissionais que encontraram no riso o lugar deles no mundo. A reportagem é de Adele Robichet.
2: Olá pessoal, sou Diogo Portugal, me considero um dos precursores do stand-up comedy. Tenho 57 anos, comecei até meio tarde na carreira, já tinha lá quase meus 30, e ao longo desse tempo venho vivendo de comédia, né?
3: Oi gente, eu sou a Júlia Ferrari, eu tenho 25 anos, eu sou atriz, dubladora e agora, recentemente, há 2 anos, comecei a criar conteúdo de humor para as redes sociais também.
4: Mais de 3 décadas separam Diogo e Júlia. Ele começou numa época em que precisava explicar o que fazia.
2: Eu comecei o que é stand-up? É tipo um cara contando uns caos, é quase que isso, né? E não tinha lugares para eu me apresentar. Hoje em dia, eu tenho a minha própria casa de show em Curitiba.
5: Tinha áudio de Vorcário, até no técnico da seleção brasileira tinha áudio de Vorcário. Don Celote, áudio falando, e aí, o Neymar vai? Não, tá complicado isso. Esses dias eu peguei minha mulher mexendo no meu celular. Falei, o que você tá procurando aí? Áudio do Vorcário?
4: Já Júlia cresceu num mundo onde o humor cabia na tela do celular.
3: Foi aí que eu entendi que a internet é um palco que eu posso expressar as minhas ideias. Eu só não imaginava que ia dar tão certo assim.
6: Meu Deus do céu, amiga, eu tava ali suave, um dublador me mordeu.
7: Dublador?
6: Dublador, está doendo muito, eu acho que eu vou precisar ir pro hospital.
7: Hã?
6: Está sangrando. Inclusive, eu adorei a sua saia, onde foi que comprou?
7: Saia?
6: Você vai usar ela no baile de primavera? Mal posso esperar.
4: Mas nem tudo ficou mais fácil. A concorrência nunca foi tão grande e cada geração enfrenta os próprios desafios.
2: E às vezes eu fico pensando, caramba, que legal que eu ainda tô fazendo isso acontecer. E tem muito a ver com eu gostar tanto do que eu faço, saca? Mas eu imagino que... Eu brinco, né? Que eu falo que hoje em dia tem tanto comediante que, obviamente, que se eu estivesse começando hoje, seria muito mais difícil.
3: Eu fico com medo, assim, das pessoas olharem e pensarem, ah, é só uma menina boba fazendo vídeo na internet, sabe? Então, acho que, às vezes, esse preconceito com os criadores de conteúdo também acontece.
4: Além dos vídeos curtos, Júlia está desenvolvendo uma websérie vertical com um roteiro mais aprofundado e lançou recentemente um curta de terror chamado Emília, a magia está de volta, disponível no YouTube. E Diogo ajuda a formar a próxima geração. O Festival Risorama, que ele criou há 22 anos, colocou 50 novos comediantes nos palcos na última edição e segue em turnê pelo Brasil. E daqui a 21 anos, a mesma idade que a Band News FM, onde cada um se vê?
2: Never let the old man in. Tem uma frase do Clint Eastwood, né, que ele fala isso, never let the old man in. Eu pretendo estar fazendo o que eu faço com mais eficácia ainda, com mais experiência, usando coisas que fazem parte do meu dia a dia, porque a comédia ela não tem limite, né? Eu não sou um atleta.
3: Eu acho incrível, assim, por exemplo, como a Band News está há 21 anos mantendo sua relevância e se reinventando. E eu espero fazer a mesma coisa, assim. Eu espero conseguir me adaptar e me reinventar para não perder a minha relevância. E eu espero também agora aproveitar todas as portas e todas as oportunidades que a internet me dá para no futuro eu poder ter uma carreira mais consolidada e poder estar envolvida em projetos grandes, seja dentro ou fora da rede social.
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0: 11 horas e 43 minutos no horário de Brasília. 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Os partidos PL e PT ficam com quase um terço do bilionário fundo eleitoral. Terceiro partido mais beneficiado é o União Brasil. Quem traz mais detalhes é Rafael Procópio.
1: Três partidos dos 30 registrados vão ficar com aproximadamente 40% dos quase 5 bilhões de reais disponibilizados para o fundo eleitoral deste ano. O Tribunal Superior Eleitoral divulgou a divisão nesta quarta-feira e o PL, partido com a maior representação no Congresso, ficará com a maior fatia. A legenda do ex-presidente Jair Bolsonaro receberá para as campanhas mais de 881 milhões de reais. Em segundo lugar, vem o PT, que receberá aproximadamente 615 milhões de reais. Em terceiro, fica a União Brasil, partido do presidente do Congresso, Davi Alcolumbre, e serão enviados para o partido mais de 562 milhões de reais para as campanhas.
0: O homem é acusado de invadir o apartamento de uma nutricionista e tentar estuprá-la em Barueri, na Grande São Paulo, implora ao juiz para não permanecer preso. Em audiência de custódia realizada após prisão em flagrante, Wellington de Oliveira Santos alegou estar embriagado.
2: Eu estava simplesmente embriagado, pegadíssimo.
3: Mas especialmente para preservação da vítima, eu vou manter o senhor preso.
2: Eu estava alcoolizado, eu não corro todo esse risco não, eu não trago problema não, doutor. Eu te imploro aí, doutor, eu cuido do meu pai, eu cuido do meu filho. Eu tenho eu para me trabalhar, é só eu e meu pai em casa só, doutor. Eu não sou toda essa periculosidade, não. Você pode me dar esse voto de confiança, doutor. Doutor, mas agora o senhor vai me deixar preso?
3: O senhor vai ficar preso.
0: Mais detalhes com a repórter Melina Mello.
4: A Justiça de São Paulo manteve preso o homem acusado de tentar estuprar a nutricionista cearense Jéssica dos Santos, de 35 anos, dentro do apartamento dela em Barueri, na Grande São Paulo. Segundo o relato da vítima, ela lutou contra o invasor por cerca de 13 minutos e conseguiu aplicar um mata-leão para escapar.
5: Um homem, que eu não sei quem é, ele entrou no meu condomínio, ele conseguiu acessar o meu apartamento e eu fui vítima de uma tentativa de estupro dentro de casa. Acabei entrando em luta corporal com ele, estava dormindo.
4: Câmeras de segurança mostram o suspeito entrando no condomínio e seguindo diretamente para o apartamento. Após a fuga da vítima pelos corredores, vizinhos ajudaram a conter o homem até a chegada da polícia.
0: Uma rua de Ipanema, no Rio de Janeiro, se torna um dos endereços mais caros do Brasil. Fala Daniel Henrique.
6: O valor do metro quadrado de imóveis da rua Prudente de Moraes, em Ipanema, na zona sul do Rio, teve uma valorização de 60% entre janeiro e abril deste ano, atingindo o preço médio de R$ 32.200, um dos mais caros do país. O levantamento foi feito pela Rio Metro Quadrado, plataforma de inteligência imobiliária e transparência de dados. O estudo registrou 123 transações na rua no período de 4 meses, quase o mesmo número de todo o ano passado. De acordo com a plataforma, a valorização na rua Prudente de Moraes, que fica a uma quadra da orla, é decorrente da entrega de novos prédios com apartamentos menores. O tamanho médio dos imóveis vendidos caiu de 136 metros quadrados para 75 metros quadrados, o que valoriza ainda mais a metragem.
0: O presidente dos Estados Unidos, Donald Trump, critica uma resolução aprovada pela Câmara norte-americana que busca limitar os poderes do chefe da Casa Branca para conduzir ações militares no exterior, especialmente no conflito com o Irã. Pela rede Truth Social, o republicano afirmou que a medida é antipatriótica e diz que ela interfere nas negociações diplomáticas em andamento com o governo iraniano.

0: 4 republicanos, outros 6 se abstiveram. O texto determina que o presidente só poderá manter operações militares prolongadas com autorização formal do Congresso, com base na Lei de Poderes de Guerra dos Estados Unidos. A proposta ainda precisa ser analisada pelo Senado para avançar e não tem efeito imediato sobre as operações em curso. O lateral Wesley fala da pressão em ser jogador da seleção brasileira numa Copa do Mundo. Conta Lírio Fanelli.
1: Os jovens jogadores da seleção brasileira que vão disputar uma primeira Copa do Mundo revelam que está difícil lidar com a ansiedade. O lateral direito Wesley comentou que é um sonho defender o Brasil e que ele tem buscado manter a calma.
2: Muita pressão, como já falei, eu sei da responsabilidade que é estar aqui. Tentar fazer o que eu já fiz quando estava numa fase ruim, numa coisa que não acontecia, não dava certo. Tentar dar essa volta por cima, só que como é a minha primeira experiência numa Copa do Mundo, então eu quero que só aconteçam coisas boas e estou me preparando para isso, para que não tenha nada de ruim e que eu possa fazer uma grande Copa.
0: Neste sábado tem Brasil e Egito em Cleveland e amanhã a delegação viaja para o estado de Ohio. A Band News FM transmite Brasil e Egito com narração de Anderson Gonçalves no sábado a partir de 6 da tarde. Logo após a transmissão da final da Copa do Nordeste entre Vitória e Fortaleza. A China suspende restrições da carne bovina brasileira. Os detalhes chegam de Brasília com Márcio Rocha.
3: A partir de agora e depois de mais de 20 anos de negociação, as restrições sanitárias relacionadas à carne bovina do Brasil, impostas pela China, estão suspensas, após o país reconhecer oficialmente o território brasileiro como livre da febre aftosa. Com a decisão da agência alfandegária chinesa, o governo do país revogou uma série de medidas que restringiam a exportação do produto ao mercado asiático. Dessa maneira, o anúncio significa que o território nacional conseguiu eliminar de forma eficaz a circulação do vírus da febre aftosa e não precisa mais aplicar vacinas para manter a doença sob controle. Segundo o comunicado conjunto do Ministério da Agricultura e Pecuária e do Ministério das Relações Exteriores, esse reconhecimento amplia oportunidades para as exportações de produtos bovinos e suínos do Brasil para o mercado chinês, como miúdos e carne com osso, e que as exportações do agronegócio brasileiro com destino à China ultrapassaram 50 bilhões de dólares em 2025. Somente no primeiro trimestre deste ano, os chineses compraram quase 3 bilhões de dólares de carne bovina do Brasil. As restrições sanitárias da China foram retiradas em meio ao anúncio do tarifaço do governo dos Estados Unidos, que propôs a taxação de 25% dos produtos brasileiros vendidos ao país. Em uma cerimônia em Catalão, interior de Goiás, o presidente Luiz Inácio Lula da Silva afirmou que a decisão da China é para contrapor a decisão dos Estados Unidos e disse que tem muita sorte.
4: Mas como Deus escreve certo por linha torta, nada acontece de graça para um homem cristão como eu. O que, que aconteceu hoje para se contrapor à medida do Trump? A China aceitou que o Brasil está nacionalmente livre da febre aftosa, que a nossa carne está livre para o mercado chinês. Tenho muita sorte, eu não vou ficar chorando. Se você não quer comprar de mim, pode ficar com as coisas, eu vou vender para outro. Se outro não quiser comprar, eu vou vender para outro.
3: Para Daniel Vargas, professor de bioeconomia da Fundação Getúlio Vargas, essa conquista traz uma boa dose de responsabilidade para os produtores brasileiros.
5: Ao abandonar a vacinação, o Brasil sobe a aposta. Antes, um foco que se localizasse no Brasil poderia gerar um embargo regional. Agora, com o novo status, um surto pode acabar desencadeando uma restrição ou um limite para todo o país exportar. A própria China, aliás, teve um surto em março, agora em Ganso. O que tudo isso significa é que esse reconhecimento que nós recebemos vem com uma responsabilidade alta. E se nós vacilarmos, ele pode ser revertido.
3: Em nota, a Associação Brasileira de Proteína Animal defendeu que a medida representa um importante avanço para a consolidação da confiança sanitária construída entre Brasil e China ao longo das últimas décadas. Ainda segundo as estimativas da associação, a situação pode representar um aumento superior a 40 mil toneladas anuais nos embarques brasileiros destinados ao mercado chinês.
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0: Realizando a cobertura eleitoral, a Band News FM inicia a parceria com a agência Lupa, com o objetivo de verificar notícias falsas ou que estão fora de contexto. Michele Trombelli conversa com a jornalista Etel Rudnitsky sobre dois assuntos nesta semana. O primeiro é sobre suposta fraude na eleição de 2022 e o segundo aborda o encontro entre Donald Trump e o senador e pré-candidato à presidência Flávio Bolsonaro. Você acompanha a partir de agora.
1: É isso, período eleitoral, mais do que nunca, a gente tem que estar muito bem informado, tem que afastar qualquer tipo de desinformação. A gente vai receber toda semana a Etel Rudnitsky, que é a repórter da agência Lupa, para trazer as informações, aquilo que eles já tiveram um trabalhão para ir atrás, para tentar descobrir se é mentira, se é verdade, se está fora de contexto. É um espaço em que a gente pode trazer notícias que muitas vezes ficam circulando ali no WhatsApp das pessoas e elas ficam em dúvida. E aí até um canal também que elas podem enviar para a gente, não só para a Band News FM, como para a Lupa também. Depois a Etel vai dar aqui os canais certinho para falar, afinal, isso aqui é verdade, não é? E com a certeza de que há profissionais treinados, especializados, sérios, que vão atrás daquela resposta. E a gente sempre vai separar aqui duas notícias que estão circulando para um lado, para o outro. E uma delas é que a Polícia Federal abriu o código-fonte das urnas eletrônicas e revelou que, na verdade, o presidente Lula, o então candidato na época, teve só 36% dos votos em 2022. E aí, Etel, falso, verdadeiro, o que você conta pra gente disso?
2: Totalmente falso. A gente entrou em contato com a Polícia Federal e eles enviaram uma nota negando que tenham feito qualquer tipo de operação nesse sentido. Disseram que as informações não procedem. A gente também deu uma pesquisada e não tem nenhum registro de qualquer tipo de operação que tenha sido divulgado na imprensa e que tenha concluído que teve fraude nas eleições de 2022, né? O processo eleitoral naquela época foi acompanhado pela Polícia Federal e por outras instituições que foram credenciadas pelo TSE, como o Ministério Público, a OAB, as Forças Armadas, partidos, universidades e até entidades internacionais. Naquela época, eles inspecionaram os códigos-fontes das urnas e atestaram a segurança do sistema eleitoral. E dá para consultar os relatórios dessas missões no site do TSE. Com a proximidade das eleições, é importante a gente ficar atento a essas informações oficiais sempre.
1: Pois é, não. E aí, para os ouvintes que já são vacinados, aqui, ouvinte da Band News FM é ligado. Saberia que se houvesse qualquer indício de que isso fosse verdade, a programação da Band News agora só falaria disso. E, obviamente, estaria toda a nossa equipe mobilizada atrás de mais informações e detalhes a respeito disso. Então, essa foi fácil, vai. Essa foi fácil desmentir, não foi das mais complicadas, porque tem umas que são capciosas. E tem uma outra aqui dizendo que uma notícia que está circulando por aí de que Trump teria humilhado, teria desmentido o encontro com o senador Flávio Bolsonaro. O que você fala sobre isso?
2: Mais uma notícia falsa. Na última terça-feira, o encontro do Flávio Bolsonaro com o Trump foi confirmado por fontes oficiais e reportado por diversos veículos de imprensa. E ontem mesmo, o Trump postou uma foto da reunião com o senador nas redes sociais, então é falso. Além de tudo, o vídeo foi publicado por um perfil que é de conteúdo de ficção, então não tem qualquer respaldo na realidade.
1: Pois é, outra dica importante para o pessoal também, antes de sair compartilhando aí, ver, porque realmente, às vezes, tem muita gente que cai até em ironia, né? Em charges, em coisas assim que estão propositalmente sendo feitas. Sátira, é essa palavra que me fugiu. Que estão sendo feitas propositalmente para você brincar com aquele assunto, né? Falar daquele assunto de uma outra forma. Então, isso também é muito importante ficar atento. E quem tiver dúvidas, além do nosso canal aqui, que está aberto sempre, a nossa central de ouvintes, que o pessoal já tem bem decoradinho aí, como é que eles também podem entrar em contato com a Lupa para tirar dúvidas?
2: Se tiver em dúvida se alguma coisa que você viu nas redes sociais é verdadeira ou não, você pode mandar para a gente pelo WhatsApp, o número é 21 99 193 3751, e também tem um e-mail que é jornalismo@lupa.news. Aí também vai dar uma olhada no nosso site, que é www.agenciaslupa.org, e nas nossas redes sociais para ver se a gente já não verificou o que você está procurando.
1: Boa, fala só mais uma vez o número aqui, porque eu fui anotar, não sei se eu anotei certo.
2: 21 99 193 3751.
1: 3751.
2: É o WhatsApp.
1: 51, boa. Então tá lá os canais e a semana que vem a gente volta a se encontrar aí já com o nosso Ivan Brandão, com Carlos Andreasa também por aqui no Tem Método, para a gente trazer aí o que é falso, o que é verdadeiro. E tem também essa questão da fora de contexto, que acho que é algo que vocês também trazem muito, porque nem sempre a mentira, ela é toda mentira, ela tá às vezes embrenhada ali num contexto bem errado, né, para levar a gente para outro caminho.
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Vem aí na Band News FM o Jornal da Noite, em transmissão simultânea, na edição já do finalzinho desta quinta-feira. E você vai acompanhar a partir de agora. Eu, Yuri Queiroga, me despeço, volto nesta sexta. Vem aí Stephanie Toso, junto com o Jornal da Noite, em simultâneo com a Band.

0: Julgamento mais longo da história do Rio de Janeiro termina com a revolta do pai de Henri Borel. Justiça livra a mãe de punição pela morte do menino. Ministério Público vai recorrer da decisão que deu perdão judicial a Monique Medeiros, que já está solta. Já o padrasto de Henri Borel, o ex-vereador Jairinho, é condenado a mais de 40 anos de prisão. E você vai ver também no Jornal da Noite. Mais duas mulheres denunciam ginecologista por abuso sexual no Rio de Janeiro.
1: Quando eu saí do consultório, eu desabei, chorando muito.
0: Presidente da Ucrânia publica carta aberta a Vladimir Putin, pedindo o fim da guerra que já dura mais de 4 anos. Explosão de 4 caminhões de gás provoca a retirada de cerca de 2 mil pessoas no México. Seleção pode ter novidades para o último amistoso antes da Copa.
2: A única certeza até agora é que Neymar não viaja com o grupo nesta sexta-feira para Cleveland.
0: De Shakira a Anitta, FIFA anuncia álbum oficial de músicas para a Copa do Mundo. E ainda, gari no horário comercial, violinista nas horas vagas. É a história de um homem no interior da Bahia que transforma a rotina em arte. 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Olá, boa noite. A Justiça do Rio de Janeiro condenou o padrasto de Henri Borel, o ex-vereador Jairinho, a 43 anos de prisão pela morte do menino. A mãe, Monique Medeiros, recebeu perdão judicial e já foi solta para a revolta do pai do menino.
3: A mãe de Henri deixou a cadeia nesta tarde. Monique Medeiros recebeu perdão judicial pela morte do filho, assassinado em março de 2021. Na justificativa, a juíza Elizabeth Machado Louro disse que ela foi perseguida e já sofreu um castigo suficiente.
4: Não posso me importar expressar meu pasmo diante da reação desproporcional e desmesurada da sociedade em geral em face da conduta imputada à acusada Monique, na modalidade homicídio, claramente discriminatória de gênero.
3: O pai de Henri reagiu.
5: Mataram meu filho pela terceira vez. E quantas vezes mais vão matar o Henri? Quantas vezes mais matarão crianças com a permissão do judiciário brasileiro?
3: Ao se reunirem para analisar o caso, os jurados entenderam que a mãe de Henri não teve intenção de matar o filho. E a classificação da acusação de homicídio doloso foi alterada para culposo. Com o perdão judicial previsto pelo Código Penal nesse caso, a juíza dispensou a aplicação da pena. Monique foi condenada a 1 ano e 4 meses por omissão em relação à tortura sofrida pelo filho, mas já cumpriu esse tempo em prisão preventiva.
6: Henri Borel, um menino que teve menos tempo de vida do que a luta da família por justiça. Foram 5 anos até que a sentença saísse. Em março de 2021, a criança de 4 anos morreu em um dos casos de maior repercussão do país nos últimos anos. Madrugada do dia 8. Câmeras de segurança mostram quando Henri é levado para um hospital particular. Segundo a investigação, ele já chegou morto à unidade. O laudo do Instituto Médico Legal apontou mais de 20 lesões no corpo de Henri Borel, como no pulmão, rins e abdômen. A causa da morte foi identificada como hemorragia interna provocada por espancamento.
3: Jairinho, que preferiu não estar no plenário durante a leitura da sentença, foi condenado a 43 anos e 9 meses de prisão pelos crimes de homicídio duplamente qualificado, tortura e coação no curso do processo. A juíza reforçou que a vítima era uma criança vulnerável que foi submetida a um sofrimento físico e psicológico incompatível com a idade. O ex-vereador do Rio também vai ter que pagar uma indenização de R$ 400 mil por danos morais ao pai de Henri. A A defesa de Jairinho diz que vai pedir anulação do júri. O maior julgamento da história recente do Rio de Janeiro durou 11 dias. Foram mais de 20 depoimentos. Ao longo do júri, peritos técnicos foram contundentes. Os laudos comprovaram que o menino sofreu muito antes de morrer e que as mais de 20 lesões foram causadas por espancamento. O Ministério Público vai recorrer.
5: Aí a juíza dá perdão judicial para quem deveria proteger. O Henrique só tá morto hoje por causa da Monique. Monique, ela é pior do que o Jairo. Monique era mãe. E como mãe, ela deveria proteger o filho dela. E ela não protegeu.
0: Agora à noite, um vazamento de gás assustou moradores de um prédio no centro de São Paulo. Uma obra na rede de água atingiu um encanamento. O cheiro forte chamou a atenção de quem passava por ali e a área precisou ser isolada. Ninguém ficou ferido. E um homem de 55 anos escapou por um triz de ser atropelado por um trem em Apucarana, no interior do Paraná. Ele caminhava com um andador pela linha quando perdeu o equilíbrio e caiu. Uma mulher percebeu e correu para ajudar. Detalhe, 8 segundos depois do resgate, o trem passou em alta velocidade. E mais duas mulheres denunciaram um ginecologista por abuso sexual no Rio de Janeiro. A Amanda Martins tem mais informações. Boa noite, Amanda.
7: Boa noite a você e a todos que nos assistem aqui no Jornal da Noite. 7 vítimas procuraram a Delegacia de Atendimento à Mulher de São João de Meriti, na Baixada Fluminense, relatando abusos sexuais praticados pelo médico ginecologista identificado como Carlos Alfredo Mendes de Oliveira, de 71 anos. Os relatos das vítimas são bem parecidos. Elas dizem que o médico esperou o momento em que eles ficassem sozinhos para fazer comentários de cunho sexual e toques considerados desnecessários. A delegada responsável pelas investigações chegou a pedir à Justiça Fluminense um pedido de prisão preventiva contra o ginecologista, o que foi negado. A principal alegação é a idade do médico, 71 anos. No lugar da prisão, foram impostas medidas cautelares, como comparecer em juízo na justiça, né, aqui do Rio de Janeiro, e também ele não pode exercer a profissão enquanto durarem as investigações. No entanto, denúncias recebidas pela nossa reportagem demonstram que ele continua atendendo em pelo menos 2 endereços da cidade da Baixada Fluminense. Eu volto com você.
0: E ainda no Rio, uma explosão num apartamento em Copacabana levou a polícia a descobrir um laboratório caseiro de drogas. O incêndio foi provocado pelo manuseio de produtos químicos. Um homem que estava no local ficou ferido e está internado. Quando receber alta, vai direto para a cadeia. E em São Paulo, a polícia tenta encontrar uma quadrilha que deu golpes milionários em idosas. Uma das vítimas perdeu cerca de 3 milhões de reais ao acreditar que estava num relacionamento com o homem mais rico do mundo, Elon Musk. O Marcelo Moreira tem os detalhes. Boa noite, Marcelo.
8: Boa noite, Sérgio. A Polícia Civil de São Paulo está investigando um golpe que está crescendo e muito entre idosos, principalmente mulheres com elevado poder aquisitivo. Só esta delegacia do bairro do Morumbi, zona sul de São Paulo, registrou em um ano 6 boletins de ocorrência de mulheres que afirmam ter tido contato com o multimilionário Elon Musk através das redes sociais e emprestado dinheiro ao empresário mais rico do mundo depois de um envolvimento amoroso virtual. No último caso, filho de uma idosa de 81 disse que a mãe acreditava estar falando com Elon Musk e que o golpista que usava inteligência artificial para simular o rosto e a voz do famoso pedia quase 200 mil dólares com a desculpa de pagar uma ação judicial e em seguida vir ao Brasil para casar-se com ela. Uma outra idosa acreditou estar investindo em bitcoins num banco de Elon Musk e também perdeu dinheiro. A Polícia Civil já abriu inquéritos para chegar até os integrantes da quadrilha e sabe que as denúncias não representam a quantidade de golpes, já que muitas vítimas têm vergonha de denunciar.
0: Um homem foi preso depois de matar a ex-namorada a tiros dentro de casa em São Paulo. Sem saber que eles estavam separados, um vizinho emprestou as chaves do condomínio onde a vítima morava.
9: Uma câmera de segurança registrou o som dos disparos e gritos de socorro. O crime aconteceu em um apartamento desse prédio na zona sul de São Paulo. A enfermeira Stephanie Silva Lima, de 26 anos, foi assassinada pelo ex-namorado, o segurança Guilherme Sobrinho Keller Vieira, na frente da mãe. O casal havia terminado o relacionamento há cerca de um mês. Segundo testemunhas, Guilherme era ciumento e controlador. Na tarde de ontem, Guilherme foi até o condomínio onde Stephanie morava. O assassino conseguiu a chave da portaria do prédio com um vizinho que não sabia que os dois estavam separados. Ele descobriu o crime minutos depois.
10: Recebi o telefonema de me avisando que tinham atirado na Stephanie. Voltei correndo e eu vi a Stephanie caída lá na sala.
9: Guilherme matou a vítima depois que ela se recusou a reatar o namoro. Ele fugiu de carro logo depois.
11: Por que você matou ela?
9: Guilherme foi preso 3 horas depois na cidade de Arujá, na Grande São Paulo. Com ele, os policiais encontraram a pistola que teria sido usada no crime. Nas redes sociais, o segurança costumava exibir armas e, segundo a investigação, se apresentava como ex-integrante do exército. Chegou a escrever: morte antes da desonra. Guilherme já respondeu a processo por porte ilegal de arma e também foi acusado por uma ex-namorada de violência doméstica. Na época, em 2021, ele foi investigado por ameaça, lesão corporal, calúnia e dano. Stephanie não tinha medida protetiva contra o ex-companheiro. A enfermeira trabalhava em 2 hospitais e dedicava a vida a cuidar de pacientes com câncer, muitos deles crianças.
12: Menina bonita, trabalhadora, batalhadora, enfermeira formada, fez faculdade, não merecia ter esse fim.
9: No Pará, mais uma vítima de violência, um caso chocante de feminicídio. Uma mulher teve a morte cerebral declarada depois de ser baleada pelo ex durante a assinatura do divórcio. Após os disparos, Romildo Veloso e Silva se matou.
0: É inacreditável esse massacre de mulheres. Agora, olha bem essa história. Como uma mulher de 37 anos conseguiu se passar por uma criança de 12 e enganar uma família em Santa Catarina? Depois da prisão, a polícia descobriu que ela já tinha aplicado o mesmo golpe em outras vítimas.
13: Dizer que a senhora é linda, que a senhora é uma princesa de Jesus. Eu amei a senhora, achei a senhora muito fofa, igual uma princesa.
14: Amanda Maria conheceu um casal em uma igreja. Ela não recebia dinheiro, mas morava com a família. A farsa durou 1 ano e 2 meses. Sobre a idade, ela dizia ter tomado hormônios quando era criança e, por isso, aparentava ser mais velha. Essa mulher já tinha sido presa antes pelo mesmo golpe. Há registros policiais dela com a mesma falsa história em Minas Gerais, Goiás, São Paulo e no Rio de Janeiro. Esta mulher foi vítima da golpista e trabalha em um centro de acolhimento. O caso aconteceu em 2019.
15: Eu tinha que entregá-la novamente para o abrigo. E aí, quando eu cheguei para dar essa informação para ela estava com a minha afilhada lá em casa, ela quebrou quase minha casa toda. Naquele dia eu percebi que ela era adulta, porque o comportamento dela, a fala dela, ela tirou aquela máscara, né, de mim, aquele personagem, e realmente mostrou quem ela era.
14: Amanda utilizava diferentes nomes e versões sobre a própria história para conseguir acolhimento em abrigos, instituições religiosas e programas de assistência social. Em outro boletim de ocorrência, a mesma mulher se apresentava com o nome de Ana Caroline Oliveira dos Santos, na cidade de Bom Despacho, no centro-oeste de Minas. A prefeitura acionou os programas sociais para o acolhimento e acompanhamento psicológico. Durante o atendimento, no entanto, as histórias não batiam mais e a denúncia chegou até a polícia. A farsante admitiu que utilizava documentos falsos para se passar por menor de idade.
0: O assunto agora é seleção brasileira, que deve ter novidades para enfrentar o Egito no sábado. É o último amistoso antes da Copa do Mundo. Dos Estados Unidos, a repórter Gabi Guimarães tem as informações.
16: Terceiro dia de treinos da seleção brasileira nos Estados Unidos. Uma atividade no período da manhã, fechada para a imprensa, e um segundo treino no período da tarde. Os jornalistas puderam acompanhar os 15 minutos iniciais e Carlo Ancelotti, no momento da distribuição de coletes, decidiu fazer um pouco de mistério. Dá a entender que vai fazer algumas mudanças, colocando, por exemplo, o jovem Rayan, cria do Vasco, no ataque da seleção brasileira, na vaga que seria do Lucas Paquetá, que foi novidade no treino de quarta-feira, e uma mudança também na dupla de zaga. Quem faria a dupla com o Marquinhos seria o Léo Pereira do Flamengo, substituindo o Gabriel Magalhães. São dúvidas que Carlo Ancelotti só vai poder responder na entrevista coletiva que vai acontecer nesta sexta-feira. Bom, todos eles vão se apresentar e vão duelar contra o Egito num amistoso no sábado, mas quem não estará é o Neymar. Ele segue no processo de recuperação de uma lesão grau 2 na panturrilha e foi informado pela Confederação Brasileira de Futebol, a CBF, de que o atacante vai continuar aqui em Nova Jersey, não vai viajar com a delegação da seleção brasileira para Cleveland no amistoso que acontece no sábado.
17: É importante ter ele aqui com a gente, ele é um líder desse grupo. Ele faz bem para o ambiente, está feliz. É, a gente não vê tanto esse trabalho de recuperação, né, que é mais sozinho dele com os físicos, com os preparadores físicos. Mas é, a gente, o ambiente está bom, é, no que ele pode ajudar, ele ajuda. E o que a gente espera é que ele se recupere 100% rápido e esteja já disponível para ajudar a gente em campo.
8: E a FIFA alegou questões de segurança e decidiu proibir os torcedores de levarem garrafas de plástico ou de qualquer outro material para os jogos da Copa do Mundo, mesmo que vazias. Sentiu sede dentro do estádio? Só tem uma opção: comprar águas nos bares dentro das arenas, o que não deve ser nada barato. Outro item que está banido é a vuvuzela, aquelas cornetas que ficaram famosas na Copa de 2010 com os torcedores africanos e que para muita gente tinha um barulho insuportável. Quem descumprir as regras nesta Copa pode ser retirado do estádio. E por aqui o comércio vive um duelo de gigantes, festa junina e Copa do Mundo. O verde e amarelo já domina as vitrines.
18: E o movimento na 25 de março, principal rua do comércio do país, era intenso, porque é mês de...
19: É mês de festa junina, mas esse ano é Copa do Mundo. Esse ano é Copa, né, filho? Vai daqui, vai Brasil!
20: Copa, Copa do Mundo, festa junina.
18: Tudo junto. Nas lojas, o que não falta é opção para você montar o seu arraiá. Só que esse ano, os balões estão dividindo espaço com as cores do Brasil. Pelo jeito, essa junção tá dando bom. Nessa loja, a procura já tinha crescido por causa das festas juninas e disparou depois da convocação da seleção.
19: Como tem Copa do Mundo, quando cai junto com festa junina, nossas vendas aumentam 20%. Mais ou menos por causa da Copa do Mundo. Mas dessa vez, já passamos de 35%, estamos chegando nos 40% ou a mais.
18: Para não deixar nenhum dos dois de lado, o arraiá de muita gente está ficando verde e amarelo.
21: Você está com a taça da Copa do Mundo, mas também milho para a festa junina?
22: Sim, sim. Para a decoração tem que ser junto agora, né? É a Copa e o São João, tudo juntinho.
18: Os lojistas torcem para que a seleção avance, para manter a torcida empolgada e as vendas aquecidas, como uma boa fogueira de festa junina.
23: São 4 anos, né, que a gente fica na expectativa. E aí, quando chega uma Copa, o Brasil vai avançando, vai chegando. O brasileiro fala que não gosta, mas chega na hora, todo mundo quer fazer alguma coisa, todo mundo quer um tema, todo mundo quer uma decoração, uma bandeira.
18: Entre os itens mais vendidos estão cornetas, apitos, chocalhos. Tudo aquilo que faz barulho.
19: Comprando barulhinho para criança, para a mãe ficar bem brava.
8: Vamos agora com o noticiário internacional com uma imagem impressionante na Alemanha. Um avião da companhia Lufthansa caiu com o nariz no chão depois que o trem de pouso dianteiro quebrou de repente. A equipe que trabalha no avião tinha acabado de embarcar no voo que seguiria de Frankfurt para Los Angeles. Segundo a empresa, alguns deles se feriram, mas sem gravidade. Não havia passageiros a bordo. A companhia investiga a causa do incidente. O voo teve que ser cancelado.
0: No México, um grande susto com a explosão de 4 caminhões de gás. Vídeos feitos a quilômetros de distância mostram uma imensa coluna de fogo que assustou moradores de Puebla, na região central do país. Segundo as autoridades, os caminhões estavam num depósito clandestino e a suspeita é que faziam transporte ilegal de gás natural. A explosão deixou 3 feridos e forçou mais de 2.000 pessoas a deixarem suas casas por riscos de intoxicação. E sem avanço nas negociações por um acordo de paz com os Estados Unidos, líderes do Irã retomaram as provocações ao governo de Donald Trump e negaram a autoria de um ataque a um aeroporto no Kuwait.
1: Câmeras de segurança mostram o momento em que o que parece ser um drone militar atinge o principal aeroporto do Kuwait, no Oriente Médio. Uma bola de fogo surge no céu. Os vídeos foram divulgados pelo governo do Kuwait, que confirmou que o bombardeio deixou 1 morto e mais de 60 feridos, e acusou o Irã de atacar o terminal. O regime islâmico nega a autoria e diz que a explosão foi causada por destroços de um míssil antiaéreo dos Estados Unidos. Na capital Teherã, milhares de manifestantes participaram de uma cerimônia que lembrou dos 37 anos da morte do Ayatollah Khomeini, líder da Revolução Islâmica de 79. Uma mensagem atribuída ao atual líder supremo, Mojtaba Khamenei, foi lida durante o evento. No texto, ele disse que os inimigos do Irã, derrotados no campo de batalha, tentam semear divisões na sociedade iraniana. Enquanto as negociações por um acordo de paz entre Estados Unidos e Irã continuam sem avanços, o desgaste do presidente Donald Trump aumenta. Apesar de controlar a Câmara dos Deputados, o partido de Trump saiu derrotado com a aprovação da resolução que visa acabar com o conflito no Irã. Foram 215 votos a favor do texto e 208 contra. A resolução veta novos ataques contra o Irã sem o aval do Congresso. Apesar do impacto político, ela terá pouco efeito prático, já que ainda precisa passar pelo Senado, que também tem maioria republicana, e ser sancionada pelo próprio Trump, o que não deve acontecer.
0: E o grupo islâmico Hezbollah rejeitou um acordo de cessar fogo no Líbano com Israel. Os ataques continuam lado a lado.
2: Bombardeios de Israel no Líbano deixaram pelo menos 4 mortos hoje. Um soldado sérvio da Força de Paz da ONU também morreu em meio a um fogo cruzado, já que o Hezbollah também atacou com drones tropas israelenses na fronteira. Os novos confrontos acontecem pouco depois do anúncio de um cessar-fogo, acertado entre o governo libanês e Israel, e mediado pelos Estados Unidos. O acordo condiciona a trégua à interrupção total dos ataques do Hezbollah, a retirada de seus combatentes do sul do Líbano e a criação de zonas de segurança controladas pelo exército libanês. O líder do Hezbollah, grupo apoiado pelo Irã, rejeitou as negociações e classificou as tratativas como vergonha. E disse ainda que vai manter a contraofensiva enquanto Israel seguir com os ataques e a ocupação no sul do Líbano. Os bombardeios já mataram mais de 3 mil pessoas, a maioria civis, e obrigaram mais de 1 milhão de libaneses a deixarem suas casas.
0: E numa carta aberta a Vladimir Putin, o presidente da Ucrânia, Volodymyr Zelensky, propôs um encontro com o líder da Rússia e o fim da guerra. Zelensky sugere que a reunião aconteça em países como Suíça e Turquia, acostumados, segundo ele, a receberem líderes para resolver questões militares. O ucraniano ainda faz um apelo: chega de guerra. Zelensky publicou a carta 2 dias depois de um dos maiores bombardeios russos contra cidades ucranianas em 4 anos de guerra. 20 pessoas morreram em várias regiões, incluindo a capital Kiev. Um porta-voz do governo russo disse que Zelensky pode ir a Moscou a qualquer momento. Mais cedo, numa declaração a jornalistas, Putin disse que está pronto para acabar com a guerra pela via diplomática. E de volta ao Brasil, uma multidão de evangélicos participou da Marcha para Jesus, em São Paulo. A caminhada começou pela manhã no centro de São Paulo, um percurso de mais de 3 quilômetros percorridos por uma multidão, pessoas de todas as idades que foram celebrar a sua fé.
3: Tô mega emocionada, porque a minha primeira marcha eu tinha 14 anos e hoje eu vim com a minha filha, que ela também tem 14 anos, então assim, tô super animada, bem, muita expectativa.
4: Tô feliz demais de estar aqui hoje. É um momento de adorar o Senhor Jesus, né? Glorificar o nome dele. E estar no meio desse povo é maravilhoso.
0: A Marcha para Jesus faz parte do calendário oficial do país há 34 anos e se tornou um dos principais atos religiosos do Brasil, o maior entre os evangélicos. Nessa edição foram 8 trios elétricos.
5: Todos os anos tem crescido, todos os anos a gente tem visto pessoas se agregando de diferentes credos, diferentes denominações, fazendo com que a marcha realmente seja esse momento de confraternização e da promoção dessa mensagem viva de Cristo, que é a mensagem de paz entre os homens.
0: Além de líderes religiosos, políticos e autoridades também participaram do evento. Depois da marcha pela cidade, o ato terminou com shows de artistas gospel em um palco montado na Zona Norte de São Paulo.

0: E entre os políticos que participaram da Marcha para Jesus estavam os pré-candidatos à presidência Flávio Bolsonaro e Ronaldo Caiado. O presidente Lula não compareceu e foi representado pelo advogado-geral da União, Jorge Messias.
1: O pré-candidato do PL, Flávio Bolsonaro, chegou na concentração da Marcha para Jesus logo cedo. Esse foi o primeiro evento público do senador desde o vazamento da gravação em que ele pede dinheiro ao banqueiro Daniel Vorcaro para financiar o filme Dark Horse sobre a trajetória de Jair Bolsonaro. Vários políticos e autoridades estiveram no trio elétrico principal do ato. Entre eles, o governador de São Paulo, Tarcísio de Freitas, o prefeito da capital paulista, Ricardo Nunes, e o ministro do Supremo, André Mendonça.
2: De acordo com o IBGE, os evangélicos são 27% da população brasileira, mais de 47 milhões de pessoas, um segmento com forte presença nas urnas.
1: Flávio Bolsonaro afirmou que não estava num evento político, mas de fé. Ainda assim, fez crítica ao atual governo.
3: Eu não estou aqui por um ato político. Eu sou cristão, eu sou evangélico. Então é muito bom vir aqui cantar, louvar, orar pelas famílias brasileiras.
4: Vamos orar pelo nosso Brasil. Essa guerra é espiritual. E hoje é a maior resposta que nós podemos dar ao mundo do mal, que vai ser expulso do governo desse Brasil esse ano.
1: O presidente Lula não participou do evento e foi representado pelo advogado-geral da União, Jorge Messias. Pelo celular, Lula justificou a ausência para o apóstolo Estevão Hernandes, organizador do ato.
5: Eu olho e conto porque eu não vou ver o apóstolo. Eu não participo de nada da religião em época de eleição, porque eu não quero passar ideia
6: perfeito
5: de que estou tentando tirar proveito político de uma coisa sagrada.
6: Perfeito, perfeito, perfeito. Eu entendo.
1: O pré-candidato do PSD, Ronaldo Caiado, chegou ao evento em São Paulo no final da tarde. Ao lado do presidente do partido, Gilberto Kassab, Caiado fez um rápido discurso.
7: Esse povo que foi escolhido para ser o povo de Deus tem que ser governado por alguém que tem integridade moral, dignidade, capacidade de poder dizer aos jovens que eles não serão subordinados ao narcotráfico, não vão viver diante um governo de corrupção, mas vão viver diante um governo de esperança, com realizações, para que esse Brasil tenha a relevância que ele merece no cenário internacional.
1: O pré-candidato Romeu Zema, do Partido Novo, deu entrevista para uma revista e só retoma a agenda oficial na segunda-feira.
0: A gente fala agora da ameaça de um novo tarifaço americano sobre produtos brasileiros. O ministro das Relações Exteriores disse que saiu otimista de uma conversa com o representante comercial dos Estados Unidos. Ao vivo de Brasília, o Alex Guzmão traz mais detalhes. Boa noite, Alex.
8: Boa noite, Sérgio. O chanceler Mauro Vieira disse hoje em Paris que o Brasil e Estados Unidos vão seguir com as negociações que podem evitar o tarifaço anunciado na semana passada pelo secretário de Estado, Marco Rubio. Depois de uma conversa rápida com o representante do comércio americano, Mauro Vieira disse que há espaço para que os dois países cheguem a um entendimento para evitar um novo tarifaço sobre os produtores brasileiros. É o que a gente acompanha agora na reportagem da Lana Canepa.
9: A principal aposta da diplomacia brasileira é se afastar de autoridades com perfis políticos, de fortes posições ideológicas, e tentar um acordo com nomes técnicos para reverter o novo tarifaço dos Estados Unidos, que pode chegar a 37,5%. Em Paris, para uma reunião da OCDE, o chanceler Mauro Vieira reforçou o discurso brasileiro de que as justificativas americanas não são legítimas e aproveitou uma brecha no evento para uma conversa rápida com Jameson Greer, representante de comércio americano.
10: Mas ele disse que estava pronto a continuar essas conversas e que sempre o diálogo tinha sido muito bom. Falei, pois é, que ótimo, então vamos continuar assim conversando e acertando, vamos negociar.
11: A publicação esta semana da chamada Sessão 301 pegou o Itamaraty de surpresa. O ministro Mauro Vieira chegou a dizer para o representante americano que o relatório saiu antes do prazo combinado entre os presidentes Lula e Trump.
9: O documento é resultado de uma investigação aberta a pedido de Donald Trump há quase um ano. Foram listadas áreas em que o Brasil estaria agindo de forma desleal. Citam, por exemplo, o PIX como uma ameaça a empresas tradicionais de cartão de crédito dos Estados Unidos. supostas barreiras brasileiras para dificultar a entrada do etanol americano e produtos agropecuários como soja, milho e carne que sairiam de áreas desmatadas ilegalmente com preços artificiais. Como resposta, propõe uma tarifa adicional de 25% sobre produtos do Brasil exportados para os Estados Unidos.
0: Discursos sendo calibrados há 4 meses da eleição. Veja no comentário de Fernando Mitre.
12: Começa a valer nesta sexta-feira a classificação do PCC e do Comando Vermelho como terrorismo, decidida pelos Estados Unidos contra a posição do governo brasileiro, que vem esboçando algum esforço para tentar reverter isso, mas praticamente sem chance. E o governo se preocupa também com o tom da contestação a essa decisão americana, sem parecer que esteja sendo leniente com o crime organizado, que é um ponto forte da retórica da oposição. E essa é uma questão que cai com tudo na campanha eleitoral. Flávio Bolsonaro defendeu essa classificação como ponto prioritário no encontro com Trump e comemorou a decisão americana como vitória de sua pré-candidatura. Ali se viu um ambiente favorável para ele, que depois se reverteu quando veio a ameaça americana da taxação afetando o Brasil. Aí Lula é que vai em cima, ligando isso à família Bolsonaro e ao encontro e à foto de Trump com o pré-candidato Flávio. Embora ele, Flávio, diga que tentou evitar esse tarifaço. Há 4 meses da eleição, esses discursos estão sendo calibrados, de olho nas novas pesquisas a caminho. Sérgio?
0: Obrigado, Mitre. Começou o tradicional São João de Campina Grande, na Paraíba. Mais de 3 milhões de pessoas são esperadas até o dia 5 de julho.
13: Uma verdadeira maratona de forró, tradição e cultura teve início em Campina Grande, na Paraíba, com a abertura da 43ª edição do maior São João do mundo. A cidade se vestiu com as cores do São João para começar os festejos, que seguem até o dia 5 de julho no Parque do Povo. Na primeira noite, no palco principal, grandes atrações. João Gomes, Mestrinho, JP, Solange Almeida, Limão com Mel e Brasas do Forró. Nas próximas noites, o público receberá nomes como Wesley Safadão, Henrique Juliano, Simone Mendes, Fagner, Elba Ramalho, Marisa Monte e até o Rei Roberto Carlos. Durante todas essas apresentações, os comerciantes trabalham para garantir uma renda extra. Afinal, mais de 3 milhões e meio de turistas são aguardados por aqui até o fim do São João, superando os números de 2025, quando o Parque do Povo recebeu cerca de 3 milhões de pessoas.
14: São 33 dias, né? Mas de muita festa, sorriso no rosto, para atender todos os forrozeiros.
13: São previstos ainda mais de 800 milhões injetados na economia local.
15: E o São João de Campina Grande também é conhecido pela criatividade e irreverência. Olha só o que nós temos aqui, o Bode da Revoada, uma criação do Maicon, que há 4 anos vem aqui para Campina Grande, ele é do Ceará, pega a estrada e passa mais de 30 dias aqui na cidade, levando a alegria com esse bode para lá de diferente. E agora eu vou conhecer como o Bode da Revoada funciona, conhecendo cada detalhe do Parque do Povo, o nosso quartel-general do forró. Então, motorista, pode acelerar aí que nós vamos juntos conhecer o Bode da Revoada aqui de Campina Grande, a terra do maior São João do mundo. Vamos embora, meu amigo? Acelera aí com o bode e tudo, ó. Vamos embora. Vem-se embora para Campina Grande!
0: E o feriado aqueceu o comércio de um dos pontos turísticos mais importantes de São Paulo. Estamos falando de Campos do Jordão. A expectativa é que 350 mil turistas curtam o frio na cidade até segunda-feira.
16: Logo no portal da cidade, o movimento de turistas já era intenso. Quem queria tirar uma foto precisava se esforçar para conseguir um espaço na muvuca. O Lucas juntou a família e conseguiu fazer o registro. Ele conta que vieram do Rio de Janeiro para passar o feriado prolongado por aqui.
17: Organizamos antes, mas sempre tem aquele imprevisto, né? Vieram alguns intrusos assim da família, mas consegui juntar todo mundo aí para estar nesse lugar lindo.
16: Entre os milhares de turistas que chegaram à Serra da Mantiqueira nesta quinta-feira, muitos estreavam em Campos do Jordão. Teve gente que aproveitou o dia de folga para conhecer a cidade pela primeira vez.
18: Nós moramos em Gurupi, no Tocantins, e viemos para passear, viemos conhecer.
19: Era uma vontade que tinha de conhecer a cidade, Campos do Jordão, e aí viemos para conhecer, já estamos com o roteiro tudo pronto já.
20: Para quem trabalha no comércio, Corpus Christi é mais do que um feriado. É o início da alta temporada aqui na cidade. Neste restaurante, na região do Capivari, por exemplo, o gerente espera um aumento de até 20% nas vendas durante este período.
21: A expectativa é a melhor possível, dá uma olhada para você ver. Graças a Deus está muito lotado, o Campos é uma cidade que só dá encantamento para todo turista.
16: E esse otimismo não é à toa. Segundo dados da prefeitura, somente neste feriado a expectativa é que a cidade receba 350 mil turistas e a taxa de ocupação hoteleira chegue a 90%. Números que reforçam a aposta em uma temporada de inverno aquecida.
0: E vamos conhecer agora a história emocionante de um gari no interior da Bahia que teve a vida transformada pelo violino. A reportagem especial é do Ramon Ferraz.
22: No meio da praça, um som que não é comum por aqui. Em Potiraguá, médio sudoeste da Bahia, João Carlos é conhecido pelo trabalho de todos os dias. Ele varre, recolhe, organiza, um serviço essencial que começa cedo e termina com a cidade mais limpa. Mas o que muita gente ainda não sabe é que por trás da farda de gari existe um outro ofício. Foi na igreja evangélica que João Carlos descobriu a música, aprendeu a ler partitura e a dominar um instrumento que exige disciplina e sensibilidade.
23: Totalmente diferente, né? Eu tô em áreas opostas, né? Uma área assim, bastante simples, né? Um trabalho digno como todos, mas um trabalho humilde, simples. E Deus tem me proporcionado a oportunidade de trabalhar com um instrumento muito fino, muito requintado, um nível assim, muito alto.
22: De manhã, ele limpa as ruas. À tarde, esculpe sons. João Carlos troca a vassoura pelas ferramentas para dar vida a violinos, violoncelos e violas de arco. O ateliê fica no fundo da casa. O luthier, como é chamado o profissional do ramo, trata cada peça com paciência e ouvido apurado.
23: Você vai analisando as espessuras, tem um critério para você medir as espessuras, porque eles vão dar um poder de resposta, né? Vai, essa calibragem vai chegar numa tonalidade mais adequada que a gente quer e que o músico busca, né?
22: E o que ele aprendeu não guarda só para si. Na própria casa, João Carlos dá aulas voluntárias.
24: Um bom professor?
25: É, um ótimo.
24: Por que você gosta dele como professor?
25: Por causa que ele incentiva a gente muito.
26: Para tocar o violino é difícil, por causa da afinação, tudo mais. A posição do arco. E a minha evolução, tanto a minha quanto a de Gabriel e do Zô e de Sal, foi por esse puxão de orelha que ele dava.
22: Em casa, a música também é parceria.
27: E ele não tem hora pra tocar. Gosta, ele ama o que ele faz. Aí junta eu e ele, a gente faz uma tocadinha aqui de vez em quando, né?
22: Agora, aos 51 anos, ele foi convidado para ensinar violino pelo município.
23: Esse reconhecimento não veio tão cedo, né? Agora está tendo essa oportunidade, eu estou muito grato, né? E vou me empenhar, né? Para ter um melhor desenvolvimento e dar o nosso melhor para a criançada e para quem deseja estudar o violino.
0: Que legal essa história, né? E você vai ver a seguir no Jornal da Noite. TSE define a divisão do fundo eleitoral. Partidos terão quase 5 bilhões de reais para bancar as campanhas. Justiça colombiana proíbe candidato à presidência de usar camisa da seleção em comícios. Tem Shakira e tem Anitta. FIFA divulga álbum oficial das músicas da Copa do Mundo. E o passeio das zebras nos amistosos de preparação para a Copa. França e Espanha se dão mal. É tudo isso em instantes no Jornal da Noite.
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1: Meia-noite e 42 minutos pelo horário de Brasília. Eu, Stephanie Toso, já tô por aqui, te faço companhia durante os intervalos do Jornal da Noite na nossa programação, atualizando o noticiário aqui na Band News FM, já indo direto com o destaque do Rio de Janeiro. O engenheiro Leniel Borel, pai do menino Henri Borel, reage com revolta à decisão judicial que concedeu o perdão judicial a Monique Medeiros, mãe da criança e sua ex-mulher. O pai da criança disse que o ato representaria a terceira morte de Henri. O Guilherme Faria traz mais detalhes.
4: O pai de Henri Borel, Leniel Borel, critica a decisão que concedeu perdão judicial à mãe do menino, Monique Medeiros, e afirma que a medida representa mais um assassinato do filho. A afirmação foi feita após a conclusão do julgamento do caso, já na madrugada desta quinta-feira, no Tribunal de Justiça do Rio. Os jurados condenaram Jairo Souza Santos Júnior, padrasto de Henri, a 43 anos de prisão pelos crimes de homicídio duplamente qualificado, tortura e coação no curso do processo. Com relação a Monique, o Conselho de Sentença desclassificou a acusação de homicídio doloso para homicídio culposo. O entendimento foi de que não houve, por parte da mulher, intenção de matar, mas sim negligência.
1: Hoje, sexta-feira, 5 de junho de 2026, atenção, hein, gente, o prazo para a inscrição do Enem termina hoje. O Daniel Araújo traz mais detalhes.
5: Os alunos concluintes da rede pública terão inscrição automática no Enem 2026. A medida é uma das novidades anunciadas para esta edição do exame. Apesar da facilidade, os estudantes precisam acessar a página do participante para confirmar as informações cadastrais e escolher o local onde irão fazer as provas. Também é necessário definir a língua estrangeira e solicitar recursos de acessibilidade quando houver necessidade. O prazo para inscrição termina amanhã. A taxa continua em R$ 85,00 para os candidatos que não têm direito a isenção, com pagamento até o dia 10 de junho.
1: Nos outros assuntos, o presidente do STF, Luiz Edson Fachin, autoriza que a Advocacia Geral da União represente o ministro Alexandre de Moraes em um processo que tramita na Justiça dos Estados Unidos. A decisão permite que a AGU atue na defesa institucional do Estado brasileiro no caso, que envolve uma ação movida contra Moraes por empresas americanas em um tribunal da Flórida. Na ação, as empresas dizem que as decisões de Moraes violaram a primeira emenda da Constituição dos Estados Unidos, que protege a liberdade de expressão. Fachin afirma que a autorização para que a AGU defenda Moraes se justifica pela necessidade de proteger a independência do Poder Judiciário, além da soberania do Estado brasileiro no exterior.
0: Estamos de volta com o Jornal da Noite. Astros internacionais foram convocados pela FIFA para o álbum oficial de músicas da Copa do Mundo.
3: O projeto conta com 18 músicas e parcerias entre artistas renomados e quem está subindo nas paradas. Intérprete do Waka Waka, hit da Copa de 2010, a colombiana Shakira está de volta, agora com Dai Dai, em parceria com o astro nigeriano Burna Boy. O rapper americano Future e a cantora sul-africana Tila uniram forças na música Game Time, Hora do Jogo. E tem brasileira na lista. Anitta participa da faixa Goals, ao lado da tailandesa Lisa e do nigeriano Rema.
0: E vamos continuar falando de futebol com o Fernandinho Fernandes, que já está aqui. Boa noite, Fernandinho. Bem, boa noite, que é um especialista em Copa do Mundo, especialista em músicas da Copa. Qual a sua preferida?
6: Waka Waka.
0: Waka Waka, que é da África, né?
6: É da África do Sul, maravilhosa. E também ela está aí, a Shakira. Opa. Traz a polêmica da bola, lembra? A bola.
0: Ah, Jabulani.
6: Jabulani e tal. Mas qual a bola mais bonita de Copa do Mundo?
0: Ah, é difícil, é difícil. A da Copa de 70 é bonita.
6: Eu ia falar essa, Tri-Star é a bola mais bonita. Quem não sabe, vai lá a Copa de 70, olha que a bola simples, marcante, histórica, é a mais bonita bola que eu já vi em Copa do Mundo.
0: Bom, vamos voltar para a Copa de agora.
6: Já tem seleção
0: se preparando e zebra passeando, né?
6: Pois é, por isso que tem que tomar cuidado com essa história de favoritismo. Por exemplo, a França perdeu para a Costa do Marfim, em casa, por 2-1. A equipe africana sempre é brava, né? Os que têm bons jogadores, costumam
0: dar
6: trabalho. Né? Não é fácil. Ganha. Quem também dançou em casa, Gabriel, que a gente pode falar que é dançar, que a Espanha empatou com o Iraque, 1-1 em casa. A Espanha também é uma equipe favorita para o Mundial. Empatar em casa com a seleção do Iraque não deixa a torcida, pelo menos, feliz, né? Não tem como.
0: A nossa seleção brasileira está lá nos Estados Unidos já e o Neymar não vai viajar. Vai ficar fazendo o quê?
6: Neymar vai ficar fazendo tratamento. A seleção faz o último treino

0: esse processo de recuperação dele.
1: E essa sala de fisioterapia é especial, né?
0: Não, os caras estão com sacanagem, que eles criaram lá também, tipo uma sala de jogos. É uma garotada, podemos falar assim, a maioria deles cresceu com videogame, não é o nosso caso, Gabriel, eles cresceu na rua, mas eles cresceram jogando videogame, nossos filhos são
1: ele assim. Ele vai ter um super videogame, então.
0: Ele e todos os outros da seleção brasileira. A galera tá pondo pilha porque diz que ele não quer ir, porque ele quer ficar jogando o videogame. Neymar sempre é polêmica, Neymar sempre é assunto, né?
1: Fernandinho, daqui a pouco no Esporte Total...
0: Tudo isso e muito mais, com certeza. Ei, ei, waka, waka, ei, ei.
1: Tá bom, obrigado, Fernandinho.
0: Valeu, valeu.
1: E um dos grandes nomes da história do Palmeiras, o meio atacante Leivinha, morreu nesta quinta-feira em São Paulo aos 76 anos. João Leiva Campos Filho defendeu as cores do Verdão entre 71 e 75, na chamada Segunda Academia. Habilidoso, forte, com boa presença na área, ficou conhecido pelos gols de cabeça. Conquistou 2 campeonatos brasileiros e 2 paulistas e fez 108 gols. Além do Palmeiras, Leivinha jogou na Portuguesa e no Atlético de Madrid e disputou a Copa de 74 pelo Brasil na Alemanha. A causa da morte não foi divulgada, mas ele lutava há muito tempo contra o Alzheimer. O Tribunal Superior Eleitoral divulgou quanto cada partido vai receber este ano para bancar as campanhas com dinheiro público. Para falar sobre isso, nós voltamos ao vivo a Brasília com o Alex Guzmão.
2: Pois é, Sérgio, essa divisão é feita com base no número de parlamentares eleitos para a Câmara e Senado nas últimas eleições. O partido com a maior fatia esse ano é o PL, com quase 900 milhões de reais. Em segundo, o PT, com pouco mais de 600, e União Brasil, com 526 milhões. Além dessa bolada, os políticos querem flexibilizar as regras para a prestação de contas. O Senado analisa um projeto já aprovado na Câmara com mudanças na lei dos partidos políticos. Querem, por exemplo, limitar as multas a 30 mil reais, parcelamento de até 15 anos e proibir sanções no semestre que tiver eleição. Pretendem ainda definir um prazo máximo de 3 anos para processos na Justiça Eleitoral e voltar a permitir o disparo de mensagens em massa aos eleitores, o que atualmente é vetado para evitar a divulgação de fake news. E com detalhe, essas regras já valerão para essas eleições caso o texto seja aprovado no Senado e sancionado pelo presidente da República. Volto com você, Sérgio.
1: Obrigado, Alex. E você vai ver a seguir no Jornal da Noite. Justiça colombiana proíbe candidato à presidência de usar a camisa da seleção em comícios. E a tradição dos tapetes coloridos que marcou o dia de Corpus Christi em várias cidades do Brasil. A gente já volta.
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0: Meia-noite e 53 minutos pelo horário de Brasília, seguindo com a atualização do noticiário, o presidente do Senado, Davi Alcolumbre, afirma que a PEC, que acaba com a escala 6-1 no trabalho, não vai seguir diretamente ao plenário e deve tramitar pelos colegiados da Casa, incluindo análise da Comissão de Constituição e Justiça. Alcolumbre diz que o Senado não pode apenas carimbar decisões da Câmara e defende que os parlamentares da casa façam uma análise própria do texto antes da votação. A proposta aprovada na Câmara prevê a redução da jornada semanal de 44 para 40 horas. A PEC aguarda agora a definição da relatoria e o início formal da tramitação nas comissões antes de seguir para a votação em 2 turnos no plenário do Senado. Nos outros destaques do dia, uma pesquisa qualitativa da Genial Quest aponta desgaste na imagem do senador Flávio Bolsonaro depois das revelações sobre a relação com o empresário Daniel Vorcaro, controlador do Banco Master. Segundo o levantamento reportado pelo Estadão, eleitores independentes ouvidos pelo Instituto passaram a questionar a credibilidade do pré-candidato do PL e demonstraram um certo incômodo com a forma como ele reagiu às denúncias. A pesquisa indica que parte dos eleitores que consideravam votar em Flávio Bolsonaro voltou a se declarar indecisa ou passou a reavaliar opções para a eleição presidencial de outubro. No destaque do esporte, o lateral da seleção brasileira, Wesley, afirma que tem sido um desafio retornar à posição original do lado direito do campo. Os detalhes chegam com a Aline Fanelli.
1: Os jovens jogadores da seleção brasileira que vão disputar uma primeira Copa do Mundo revelam que está difícil lidar com a ansiedade. O lateral direito Wesley comentou que é um sonho defender o Brasil e que ele tem buscado manter a calma.
2: Muita pressão, como já falei, eu sei da responsabilidade que é estar aqui. Tentar fazer o que eu já fiz quando estava numa fase ruim, numa coisa que não acontecia, não dava certo. Tentar dar essa volta por cima, só que como é a minha primeira experiência numa Copa do Mundo, então eu quero que só aconteçam coisas boas e estou me preparando para isso, para que não tenha nada de ruim e que eu possa fazer uma grande Copa.
0: Meia-noite e 56 minutos. Na sequência, vem aí o terceiro e último bloco do Jornal da Noite na nossa programação.
3: A justiça colombiana proibiu o candidato à presidência, Abelardo de Las Priella, de usar a camisa da seleção em comícios. O adversário dele, no segundo turno, o candidato de esquerda, Ivan Cepeda, acusou Spriella de se apropriar da camisa como um símbolo da campanha. O juiz mandou suspender todas as propagandas públicas onde o candidato aparece com o uniforme. Spriella disse que a decisão é autoritária. Missas, procissões e os famosos tapetes coloridos marcaram o dia de Corpus Christi em várias cidades do Brasil. Uma das datas mais importantes para a Igreja Católica.
4: Eles tomam as ruas. Falamos das cores vibrantes, da beleza de cada figura, dos detalhes que transformam o caminho. Mas nesse espetáculo a céu aberto, o que mais chama atenção é a motivação de quem dedica tempo, talento e devoção para fazer tudo acontecer.
5: Essa fé é o que ela consegue realizar, né? Unir pessoas, a gente se solidarizar, um ajudar o outro ali, né?
4: Em Santana de Parnaíba, na Grande São Paulo, os tapetes são montados há 66 anos. O João participa dessa tradição há mais de 30. Começou quando criança e agora ensina aos filhos.
6: Eu tenho um de 2 anos e meio que já ajuda e tenho um outro de 12 que já ajuda desde que nascido também. É uma coisa que me remete a essa ancestralidade, né? Algo de família, né? Que a gente mantém porque é uma tradição.
4: Para essa montagem foram necessárias 12 toneladas de serragem, além de cal, pó de café e até casca de ovo. E para conseguir conferir todo esse tapete é preciso fôlego. Ele é um dos mais longos do Brasil, tem quase 1 quilômetro de extensão.
7: Esse é um dia diferente por quê? Porque hoje nós expressamos esse amor do lado de fora do templo.
4: No Rio de Janeiro, nem mesmo a chuva atrapalhou os fiéis. A Aos pés do Cristo Redentor, um tapete de 30 metros foi feito com 300 quilos de retalhos de tecido reaproveitados. Em Encantado, no Rio Grande do Sul, os tapetes coloridos cercaram o complexo Cristo Protetor. Em Flores da Cunha, 1.500 sacos de serragem deram forma a 60 tapetes ao redor da Igreja Nossa Senhora de Lourdes, danificada por um incêndio no fim de maio. Em Campo Grande, o destaque foram as crianças, que participaram ativamente da montagem dos tapetes.
8: Eu participo já tem 2 anos, esse vai ser o meu terceiro ano participando. E esse momento é um momento a mais com Deus no nosso coração e um momento para distrair com os amigos, com a família e com a nossa igreja mesmo.
9: Eu acho muito especial porque a gente se une, várias pessoas em conjunto. Tem missa, tem shows, tem pintura aqui, claro. E eu acho muito legal esse momento.
3: Isso é uma tradição que se repete todo ano e é sempre bonita. O Jornal da Noite termina aqui. Para rever as nossas reportagens, acesse band.com.br. Você fica agora com o Fernandinho Fernandes e o Esporte Total. Obrigado pela sua companhia, curta seu feriado e boa noite.
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3: Good morning, good morning. É assim que eu começo o Band News Station, jornal que eu, Eduardo Barão, apresento direto aqui de Nova York, junto do meu parceiro Renan Suquevicius, ao vivo do Brasil. 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
0: 1h04 pelo horário de Brasília. Bom dia para você que está acompanhando a Band News FM em mais uma madrugada. Sextou, hein, gente? Hoje, sexta, 5 de junho de 2026. Chegamos ao final da semana. Muitos dos nossos ouvintes que puderam esticar aí com o feriado de ontem, de Corpus Christi, aproveitando aí, descansando, indo viajar. E claro que sempre também tem aqueles plantonistas aí trabalhando, todos juntinhos. Eu, Stephanie Toso, sigo por aqui até às 7 horas da manhã. Claro que atualizando os principais destaques do noticiário, mas também de olho nas mensagens que chegam pelo nosso WhatsApp no 11 999 592 100. Já desejando um bom dia para Andressa de Manaus, que está por aqui em mais uma madrugada. Quem também chegou, ó, juntinho, é o Ari, falando direto da Moca, comentando também a nossa programação. O Tiago, do Rio de Janeiro, está por aqui também, acordadíssimo em mais uma madrugada. O Greco, desejando um bom trabalho para todos nós que estamos madrugando. Tem bom dia chegando do Expedito, que é porteiro, está trabalhando também. Falou assim, ó, vou junto aí até às 6 horas da manhã com vocês, um abraço. Muito bem. E aí, mensagem também do Iranildo Almeida falando sextou. É, sextamos, hein, gente? Semana que foi mais curta para alguns. Eu, Stephanie Toso, fico por aqui. Entre a sexta, o sábado e o domingo, nesse nosso esquema diferenciado de plantão, nesse feriado de Corpus Christi. Foi ontem, mas ainda seguimos em escala e especial nesses próximos dias. O Divanir Leite mandando mensagem para cá, falando direto da cidade de Garça, também acordado. Chiquinho mais cedo, Sérgio Rota já passou por aqui falando, e aí, como foi o seu feriado? Eu não trabalhei, mas suponho que você trabalhou. Trabalhei e continuo trabalhando. E trabalhar, oi, no fim de semana, já criando aquele verbo, famoso verbo, no estilo Dona Hermínia por aqui. É, Sérgio Rota, chegou o fim de semana, hein? Mais um para nós por aí. O Rogério, de Ribeirão Preto, também tá por aqui, falou assim, ó, aqui 17 graus por agora. Ontem, né, muitos ouvintes reclamando do frio aqui na cidade de São Paulo. Esfriou mesmo, gente, mudou, a temperatura caiu. E seguimos, né, nesse clima mais outono, quase que inverno. Inverno que começa aí dia 21. Nova estação também, já nessa transição para o mês de junho. Ó, tava dando uma olhada agora, em média, 11, 12 graus aqui na capital paulista, extremo sul mais gelado. E a tendência é que seja assim também nesses próximos dias. Sem chuva, tá? Até domingo, pelo menos capital aí, enfrentando o tempo firme. Ó, o Luiz Cláudio tá por aqui também, direto de Mogi das Cruzes, falou aqui 14 graus, sextou. Vamos que vamos, hein? O Maurício, que é porteiro de Pinheiros, também tá por aqui desejando bom dia. Tem mais gente acordada, o Wagner Rogério, falando direto do Rio Grande do Sul. Vamos que vamos, gente. Nesses próximos minutos, eu, Stephanie Toso, faço mais um giro pelos principais destaques do noticiário para você terminar a semana, começar a sexta daqui a pouquinho, já atualizado e bem informado aqui com a Band News FM. Você, ouvinte, pode ir mandando o seu alô pelo nosso WhatsApp no 11 999 592 100. Lembrando que também estamos com imagens no LG Channels, no canal 131 da LG TV. Vamos nessa!

0: Nos principais destaques do dia, o ministro das Relações Exteriores, Mauro Vieira, afirma que o Brasil deve continuar negociando com os Estados Unidos sobre a proposta de impor a tarifa de 25% sobre mercadorias brasileiras. A fala ocorreu a jornalistas em Paris ontem. Os detalhes chegam com Afonso Marangoni.
1: Em meio a ameaças de novas tarifas contra o Brasil, o ministro das Relações Exteriores, Mauro Vieira, não descarta uma conversa entre os presidentes Lula e Donald Trump. O encontro pode acontecer durante a reunião do G7, grupo das 7 economias mais industrializadas do mundo, que começa em 15 de junho em Evian, na França. Na saída de reunião da OCDE em Paris, o chanceler brasileiro esclareceu que, no momento, não há nenhuma reunião marcada entre os dois mandatários. A imprensa, Mauro Vieira, também disse esperar que os Estados Unidos decidam não aplicar uma nova onda de tarifas contra o Brasil.
2: Demos todas as informações necessárias. O que nós esperamos é que isso tudo seja levado em conta e que fique comprovado que não há por que sermos objeto de tarifas, porque todos os argumentos apresentados nós provamos que não são legítimos.
0: Nos outros assuntos, a Justiça do Rio de Janeiro determina a soltura de Monique Medeiros depois do julgamento sobre a morte do filho dela em Riborel, em um caso que comoveu o Brasil. Quem traz mais detalhes é o repórter Felipe Macon.
3: A mãe de Henri Borel, Monique Medeiros, deixa a penitenciária Talavera Bruce, em Bangu, na zona oeste do Rio. A saída da prisão foi no início da tarde desta quinta-feira, após a juíza Elizabeth Machado Louro ter determinado a expedição do alvará de soltura dela. A medida foi tomada após Monique ter o perdão judicial concedido pela magistrada depois que os jurados desclassificaram a acusação de homicídio doloso para homicídio culposo, quando não há intenção de matar. Monique foi condenada por omissão em relação à tortura sofrida pelo filho. Como a pena de 1 ano e 4 meses pelo crime já foi considerada cumprida, a professora é liberada. O Ministério Público vai recorrer da decisão. A magistrada argumentou que a ré foi alvo de uma reação desproporcional ao longo dos últimos anos e que a mulher foi submetida a um julgamento marcado por preconceito de gênero.
0: No noticiário internacional, o presidente da Ucrânia publica uma carta aberta endereçada ao presidente russo, Vladimir Putin, propondo um encontro entre os dois e o fim da guerra. Na carta, Volodymyr Zelensky critica a atuação de Putin com relação à Ucrânia nas últimas 2 décadas e destaca as consequências da guerra, como a morte dos soldados e o aumento de preços em território russo. Em um trecho da carta, o ucraniano diz que o país propõe por fim a esta guerra, mas que deve ser feito com honestidade, dignidade e com garantias de que ela não será reacendida. Após sugerir um encontro presencial com Putin, Zelensky diz que a reunião entre os líderes deve acontecer fora da Rússia ou da Ucrânia. Em resposta, o governo russo afirmou que o presidente ucraniano está convidado a visitar o país. Mais destaque do esporte chegando agora com Aline Fanelli.
4: O volante Fabinho do Al-Ittihad entende que ter ido para o futebol da Arábia Saudita fez com que ele se afastasse da seleção brasileira. O jogador esteve no elenco do Tite na Copa de 2022 e só voltou a ser convocado no ano passado com a chegada de Carlo Ancelotti. Curiosamente, com o aval do amigo Casemiro, que considera Fabinho um jogador de características semelhantes.
5: E quando eu fui para a Arábia, meu status assim, dentro da equipe mudou um pouco. Eu acho que eu comecei a ter um pouco mais de status de jogador principal. Eu virei um dos capitães e na última temporada acabei virando um capitão. Então isso me ajudou na questão da liderança, ser um cara mais comunicativo. E, cara, eu creio que eu sou o melhor jogador hoje pelas experiências que eu tive lá. E esses 3 anos que eu tive lá foram muito bons para mim e para minha carreira.

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1: Na manhã desta sexta-feira, o dia começa com nevoeiros e sensação de frio no sul do país. E o amanhecer segue mais gelado, com mínima de 11 graus em Curitiba e 13 graus em Porto Alegre. Já no sudeste, a circulação marítima mantém o tempo fechado no litoral de São Paulo, no Rio de Janeiro e no Espírito Santo, e também em áreas do leste e nordeste de Minas Gerais. Na capital paulista, a mínima alcança os 12 graus. Já no centro-oeste, Brasília terá o dia mais frio da semana, com mínima de 12 graus, enquanto em Cuiabá, Campo Grande e Goiânia seguem com um dia mais agradável. Já no nordeste, a chuva continua presente desde as primeiras horas do dia entre o litoral da Bahia e o Rio Grande do Norte. E no norte do país, as instabilidades seguem concentradas entre Roraima, Amapá, Amazonas e no norte do Pará. Já de Ramos, da Climatempo.

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1: Uma hora 13 minutos pelo horário de Brasília, girando mais uma vez os principais destaques na nossa programação. Antes, rapidinho, desejar bom dia para o César, que também está trabalhando. Falou assim, tô trabalhando, acompanhando o serviço em uma subestação. Bom dia para você, é o César Costa, que mandou mensagem para cá. E o nosso ouvinte de todas as madrugadas, o Eliezer, que também está puxando mais um plantão como motorista de aplicativo aí nas noites. Ele que fala direto da região de Sorocaba. Vamos que vamos, hein, gente? O âncora do jornal da Band, do Band News no meio do dia, critica o foco do debate político sobre a decisão dos Estados Unidos de classificarem PCC e Comando Vermelho como organizações terroristas. Para Eduardo Oineg, a discussão ignora o principal problema: a incapacidade do Brasil de enfrentar o avanço do crime organizado e de reduzir os índices de violência. Você acompanha a análise completa a partir de agora.
2: Gente, eu confesso que eu não sou muito daquele perfil do jornalista indignado, que gosta de dar bronca em todo mundo, que fica histérico e revoltado e tal. Talvez porque eu seja mais velho, talvez porque eu tenha morado em Brasília durante 6 anos, tenha coberto muito e ainda cubro política, economia, eu faço o perfil um pouco mais racional, né? Outros são mais mercuriais, mais sanguíneos. Acho até que eu deveria ser um pouquinho mais sanguíneo, mas não é do meu estilo. Mas eu fico impressionado como muitas vezes as autoridades, elas se perdem. Não é que elas se perdem, não. São todas inteligentes, não tem um político, eu não conheço um político, já conheci político que colocou dinheiro na cueca, mas rasgou dinheiro que estava na cueca, eu nunca vi. Isso eu nunca vi, o cara tira o dinheiro da cueca e rasga uma nota de 100, isso não existe. Então, se aparecer um político que rasga uma nota de 100, você pode dizer, olha, ele não sabe o que está fazendo. Já teve vagabundo que jogou dinheiro pela janela, mas ele sabia o que estava fazendo, a Polícia Federal estava chegando e ele jogou dinheiro pela janela. Pode não funcionar, mas é racional a medida. Vou jogar o dinheiro pela janela, eles vão chegar na minha casa e não vão achar o dinheiro. É racional, não funciona, porque a polícia via o cara jogando dinheiro pela janela. Era uma coisa meio ridícula. Mas nem tudo que é racional deixa de ser ridículo. Pode ser ridículo e irracional. Mas eu estou falando tudo isso para dizer o seguinte. A gente está acompanhando uma discussão envolvendo Brasil e Estados Unidos como se esse fosse o nosso problema. E é isso que me incomoda. Tem alguma coisa errada aí. Então, parece que a Casa Branca passou a produzir problemas que a gente não tinha que administrar antes. A gente não tinha que administrar. A gente passou a administrar porque o Donald Trump se mexeu. O que seguramente aconteceu é que o Donald Trump mexeu numa ferida aberta nossa. Tocou numa ferida nossa. E a gente quer que aquilo não exista. A gente quer fingir que aquilo não existe. O Brasil vive um ambiente de carnificina. Carnificina. São quase 50 mil homicídios por ano. Não, mas espera aí, eu vi o dado mais recente falou em 42 mil homicídios. 42 mil é um pouco mais de 40, para 50, quase 10 mil a mais. Espera, foram 42 mil homicídios e 42.590, e mais de 7 mil que eles não sabem como que morreu. Como é que as pessoas morrem? Né? A pessoa pode morrer de causas naturais, a pessoa pode morrer de acidente e a pessoa pode morrer de causa provocada. Provocada. Uma morte intencional. Ah, então o sujeito tem 12 facadas nas costas e foi homicídio. Mas esse aqui tem 12, eu não sei se foi homicídio. Como é que a polícia pode ter 7 mil crimes não esclarecidos? Explica para mim. Aliás, você não sabe o que é, você não sabe classificar. Não é que não esclareceu quem matou. Você nem classificou como homicídio, 7 mil. Que já é um absurdo, 7 mil. É um absurdo. Porque na Inglaterra são 700 homicídios por ano. Então, só de homicídios que o Brasil não sabe classificar, tem 10 vezes mais do que na Inglaterra. Na França tem 900 homicídios por ano. Então, só disso, dá quase 10 também. Mas a gente tem 42.590 homicídios e 7 mil que a gente não sabe identificar. que, aliás, a gente é tão vagabundo como país nesse campo, que no último, o dado sai com uma defasagem absurda, porque a gente diz, saíram os dados do homicídio, é de 2024. Meu, nós estamos em 2026, era para ter saído o dado do mês passado, consolidado, dos primeiros 5 meses do ano. Mas não sabe, porque a gente demora tanto tempo, a gente demora 2 anos para poder dizer quantas pessoas morreram no Brasil. 2 anos para dizer. Então, quando você descobre que você passou por um buraco, que arrebentou o seu pneu a 14 quilômetros depois de passar do buraco, não adianta porcaria nenhuma. Você já está na roda. Então, é assim que a gente funciona no Brasil. A gente demora 2 anos para dizer quantas pessoas morreram no Brasil. Quantas pessoas estão morrendo? A gente não sabe se está aumentando, se está caindo, quando está aumentando, aonde está aumentando, por que está aumentando. A gente não sabe nada. País vagabundo nessa área. País de gestão porca. Então, 42.590 homicídios e 7 mil que a gente não sabe. A gente sabe que não é acidente de carro. A gente sabe que o cara não morreu de infarto. A gente sabe que foi uma morte provocada, mas a gente não sabe se foi suicídio, se foi homicídio. É, aqueles 10 tiros nas costas. O cara se matou com 10 tiros. Não tem o menor cabimento. Bom, aí a gente tem essa realidade asquerosa. A gente não sabe, não tem, portanto, no Brasil não existe uma coisa certidão de óbito confiável. Uma certidão de óbito que diz, esse cara morreu disso. A gente não sabe, pelo menos para 40 e para 7 mil casos por ano, que já é uma estupidez. Então a gente tem um absurdo de mortes. Para você ter uma ideia do absurdo que é, você tem cinco países no mundo, que representam quase 50% dos homicídios do planeta. É Brasil, Índia, Nigéria, México e África do Sul. 50% dos homicídios do planeta. E nestes países, Brasil e México, representam quase 50% das mortes. Mas pode um negócio desse, gente? Brasil, 42 mil homicídios. México, 32 mil homicídios. Bom, eu falei que a gente tem 42 mil homicídios e 7 mil que a gente não sabe nem classificar. Mas dos que a gente sabe classificar, se é que a gente pode acreditar no dado, porque eu não acredito, mas tudo bem, 42 mil homicídios, porque tem homicídio aqui que pode ser latrocínio. Ou seja, não é que é uma desavença entre vizinhos, pode ser um assalto. E quando é assalto, é latrocínio. E a gente precisaria saber quantos são os casos de latrocínio para a gente saber o risco de sair na rua, que a gente não tem a menor ideia. Só quando tem câmera, porque a investigação no Brasil é podre. Bom, 42 mil homicídios. Eu falei que a gente se destaca entre os 5 países que mais matam no mundo. Se você pegar os 10 países mais populosos do mundo, onde o Brasil entra com menos de 4% da população, dos 10 países mais populosos do mundo, a gente produz 25% das mortes destes países. A Índia tem 40 mil homicídios por ano, mas tem uma população que é 7 vezes a nossa, né? Então, ela entra com destaque nessa lista, com 40 mil homicídios, a gente tem 42, só que é 7 vezes mais população. Pra você ter uma ideia, no Brasil você tem um homicídio a cada 12 minutos. Na Itália você tem um a cada 29 horas, a cada 30 horas, mais de um dia, não dá um por dia. Aqui dá um a cada 12 minutos. O que vocês acham disso? Vocês acham isso razoável? Claro que não é razoável. Então o Brasil é o país da carnificina. E o Brasil também é o país que não consegue esclarecer os crimes. Tem estudo que fala que a gente esclarece 5%, tem estudo que fala que a gente esclarece 10%, tem ano em que um instituto fez um levantamento e que falou que a gente chegou a esclarecer 35%, mas esse dado é de 2021. Os dados mais recentes falam de 5 a 10, mas também não dá para acreditar. De 5 a 10 é uma diferença absurda, né? Mas vamos aplicar 10%. Então a gente esclarece 10% dos homicídios. De 42 mil homicídios, a gente esclarece 4 mil homicídios. Então, olha o que a gente está falando, que 38 mil homicídios a gente não sabe. A gente não esclarece! A gente não esclarece 38 mil homicídios por ano. Aí você pega os dados, os americanos têm 22 mil homicídios por ano, uma população 1,5 vez a nossa. Eles esclarecem 65% dos homicídios. Então ficam sem esclarecer 7.700. A França Tem 900 homicídios por ano, esclarece 80%. Ficam 180 casos para esclarecer. 180. A Inglaterra esclarece 90%, tem 700 homicídios por ano. 700 homicídios por ano, a gente tem 42 mil. Eles não esclarecem 70. Eles sabem até o nome. Olha, o Smith lá, ó, o Smith morreu. É, a gente ainda não resolveu do Smith. Do Smith. Mas e do Stewart? Ah, o Stewart a gente resolveu. Claro, porque são 70. 70 que eles não esclarecem. O Brasil, com 42 mil, não esclarece 38 mil. Meu, aí você fala assim, não, mas pelo menos dos 4 mil que eles esclarecem, vai todo mundo em cana, né? Não, não vai todo mundo em cana. Porque a maior parte das pessoas não é denunciada, os que são denunciados não seguem o processo não vai até o fim. Então, além da gente esclarecer pouco, a gente ainda não condena. Ou seja, você imagina se você tem a chance de... Se você sabe que em 90% dos casos você vai ser preso. Ou se você sabe que em 10% dos casos, no melhor cenário, você vai ser preso. Pô, você tem 90% de chance de ser preso na Inglaterra e tem 10% de chance de ser preso no Brasil. O que você acha disso, hein? É estímulo ou não é estímulo? E os estudos mostram, estudos, não dá para saber se o número é certo, mas falam que 50% responsabilidade do crime organizado. Ou seja, imaginando que a gente tem 42 mil homicídios, 21 mil homicídios seriam de crime organizado, o que colocaria o Brasil numa taxa de homicídio ainda muito alta, mas o número de homicídios absoluto seria igual ao dos Estados Unidos. Mas uma taxa ainda absurda, porque os Estados Unidos têm uma vez e meia a nossa população. Se o crime organizado produz metade dos homicídios e não há nenhum outro fator que possa produzir a outra metade, qual é o nosso maior inimigo? Crime organizado. Foi o Trump que disse isso para a gente quando ele falou, olha, deixa eu te falar uma coisa, eu não quero saber negócio de soberania brasileira, eu não sou brasileiro, eu sou americano. E a soberania americana é assim, eu não vou deixar que esses vagabundos brasileiros, esses vagabundos desses mexicanos, e eu não me refiro ao povo, me refiro ao crime organizado, eu não vou deixar que esses picaretas, desses cartéis, desses traficantes, né, entrem aqui. Então é a soberania americana que está em discussão. Eu não vou deixar. Então é o seguinte, para mim é organização terrorista. Ah, mas você está invadindo a soberania. Então, a gente está invadindo a soberania... Os americanos estão invadindo a nossa soberania quando eles dizem que lá é terrorista. Aqui pode ser o que for. Aqui você pode dizer, botar o camarada como coroinha, bispos. Pode fazer o que você quiser com o traficante, se você gosta tanto do traficante. Mas lá eles não gostam. Não quer dizer que eles façam tudo certinho, mas eles fizeram um negócio que a gente não quer fazer. A gente não quer chamar de organização terrorista, porque é ruim. E é ruim mesmo. Para o Brasil é ruim, porque ferra as empresas. Ferra as empresas. Mas os americanos não estão preocupados com as empresas brasileiras. Eles estão preocupados com os americanos. Então eles falam, aqui para os americanos, para a gente é terrorismo, é desazar de vocês. Aí a gente fica revoltado com a Casa Branca. A gente não fica revoltado com os traficantes. E a gente não faz nada contra os traficantes. Aí vem o governo brasileiro sugerir que a gente está fazendo um combate ao crime organizado. Qual é o combate que a gente faz ao crime organizado? A gente pode fazer combate verbal ao crime organizado. Nem isso a gente faz direito. A gente tem um banco de dados eficiente de DNA? Não. A gente tem um banco de dados eficiente de material balístico? Não. A gente tem câmeras corporais em tudo que é polícia? Não. A gente tem laboratórios forenses da melhor qualidade? Não. E da pior qualidade? Também não. A gente tem um sistema de rastreamento de armas? Não. A gente tem uma certidão de óbito confiável? Não. A gente tem aquelas geladeiras para deixar os cadáveres enquanto a gente está investigando? Não, até porque a nossa geladeira tinha que ser durar eternamente, tinha que mumificar e fazer uma pirâmide, porque demora tanto tempo para investigar que não adianta porcaria nenhuma. Então o Brasil fracassou na segurança pública e fica revoltadinho com qualquer banca. É ridículo o Brasil. É um país ridículo nesse campo. Ridículo, ridículo. Dá raiva. Isso sim dá raiva. Aí a gente fica vendo os idiotas debatendo com a Casa Branca em busca do voto e nós enfrentando o crime organizado no dia a dia. De que lado a gente está do crime organizado? Da ponta da arma apontando para a nossa cabeça. É esse o lado. Então o crime organizado está do lado da arma, que tem o coldre, que tem o gatilho, a gente está do lado do furo da frente, que sai uma bala que fura a nossa cabeça, e o governante está protegido, anda com colete à prova de bala, anda com segurança. Ninguém nunca vai dar um tiro num governante. É difícil você imaginar isso, mas vai dar um tiro na população. Toda hora a gente noticia. A cada 12 minutos, um homicídio dos homicídios, dos 42. Se a gente aumentar para 7 mil, aí vai para 11 minutos. Só a taxa de mortes, que a gente não sabe classificar, criaria uma taxa de 3,3 mortes por 100 mil habitantes, que é, só ela, 4 vezes maior que a alemã. Só ela, só a residual, essa que a gente não sabe. Por isso que a gente tem uma taxa acima de 20 no Brasil, que é um absurdo. Homicídio não é um problema em nenhum país rico. Nenhum país rico, só nos Estados Unidos. E mesmo assim, a taxa deles, com uma vez e meia a nossa população e metade do número de homicídios, eles têm uma taxa de 5, 6, que é a taxa que no Brasil a gente festeja. A gente fala, olha, o Brasil agora tem 5, São Paulo tem 5. A gente acha que é uma taxa maravilhosa, é um absurdo. Os Estados Unidos são o país mais violento dos países sérios, né? O Brasil eu não estou colocando na lista de países sérios, porque o Brasil não é sério nesse campo. Não é sério. Tem várias autoridades que realmente dedicam a vida a esse combate, mas o sistema não é eficiente. E não é porque tem muita polícia, não. Isso é tudo bobagem. Ah, tem 27 polícias. Nos Estados Unidos tem 450 polícias. Esquece. Lá tem polícia para tudo que é lado. De condado, só de polícia federal, só de estruturas armadas. Eles têm algumas estruturas armadas com chefes diferentes. O que eles têm é uma circulação de informação que a gente não sabe nem como fazer. Não sabe nem como fazer. Não tem uma integração imediata online que todo mundo puxa todos os bancos de dados e é tudo integrado. Não existe isso. Não existe. Então a gente fica falando, tem que fazer uma coordenação. Ficava aquele imbecil daquele ministro falando um monte de asneira. E agora a gente tem imbecilidades de todos os lados. Só tem imbecilidade. Não tem um governante brasileiro hoje falando algo que preste. Eu vi dia dessa entrevista com o presidenciável dizendo que no governo dele não vai ter crime organizado mandando. Por quê? Porque ele não vai deixar. Ah, nossa, como o crime organizado deve ter acordado preocupado. Olha, então nós não podemos votar nele porque ele não vai deixar. Os outros vão deixar. Como se algum governante quisesse o crime organizado. Nenhum governante quer o crime organizado. Óbvio que o Lula não quer, que o Flávio Bolsonaro não quer, que o do Bonequinho não quer, o Caiado não quer, o Renan Santos não quer. E qualquer outro desses aí, o Joaquim Barbosa, qualquer um que apareça. Você acha que alguém vai falar que quer? Você acha que alguém quer o crime organizado? Você acha que o Lula fica feliz porque o crime organizado está campeão? Não, o PT é ligado ao crime organizado. Deixa o PL falar isso. Não, o PL é ligado ao crime organizado. Deixa o PT falar isso. Claro que não. Ninguém quer o crime organizado. Todo mundo gostaria de um país onde as pessoas pudessem andar nas ruas com sua aliança, com seu relógio, com sua família. E voltar para casa, sai 5, volta 5. Sai 4, volta 4. Sai 3, volta 3. Né? Às vezes seria legal se sair 1, volta 2, porque conhece alguém na sorveteria, se apaixona, né? E forma um casal, coisa bacana. Só que quando volta, sai um, volta dois, um é assaltante. Invadiu a porcaria da casa do cara. Ou da mulher. Paraíso do feminicídio, do homicídio, de tudo. Todos os sídios, ídios e tal. E a gente acha que isso é um país sério, governado por gente séria, nesse campo. Isso é uma palhaçada. Então, no reino da palhaçada, eu não fico confortável de ficar discutindo, embora a gente tenha que discutir, e é nosso papel ficar discutindo, as retaliações, as consequências, mas vamos discutir as causas. As causas somos nós. Nós somos a causa. Nós. O nosso sistema não funciona, porque nós somos podres nessa área. Tem corrupção, as autoridades não são sérias, as que são sérias são poucas, as que não são sérias são muitas. A polícia não tem incentivo, não tem preparo, tem grupos preparados? Tem policiais seríssimos. E tem uma caça à polícia também. Os caras tomam um tiro na cabeça. Aí sobe o morro, toma porrada. Sobe o morro, mata bandido, volta e se ferra. Não, sobe o morro, não mata o bandido, morre. Como é que uma polícia, como é que um policial pode trabalhar no Brasil se o Estado não está do lado dele? O Estado está contra ele. A sociedade está contra ele. Os sistemas de apuração estão contra o policial. Nós não estimulamos a polícia a combater o bandido. Nós estimulamos a polícia a ter medo. Não medo do bandido, medo das autoridades. Porque vão tomar minha arma. Porque, ao mesmo tempo, a gente tem um sistema que estimula o acerto de contas, onde policiais fazem acerto de contas. Então, o policial que segue a lei não tem estímulo, o policial que não segue a lei tem o estímulo que vem do crime organizado, e você vê coisas absurdas, uma diferença patrimonial absurda entre o policial sério e o policial que não é sério. O camarada entra na polícia, se ele for sério, ele vai morrer de fome. Se o camarada entra na polícia, se ele não for sério, ele vai prosperar. E ninguém faz nada. Ninguém faz nada. Não tem governante que fala, mas o Caiado fez em Goiás. Eu estou falando do Brasil. Eu não quero saber se um governante, durante 2 anos, 3 anos, 4 anos, fez alguma coisa. Eu quero saber o seguinte: nós precisamos que os 27 governantes façam alguma coisa. A gente precisa chegar a um momento em que todos façam alguma coisa. Não dá para um não fazer. Eu já disse aqui, teve um professor de Harvard que fez um estudo dizendo que a criminalidade é como a água no box do banheiro. Não dá para você secar metade. Ah, você secar só o lado direito, só o lado esquerdo, a água se redistribui. A criminalidade se redistribui. Se a polícia está sendo muito dura num determinado estado, a criminalidade vai para outro estado. E vai para outro país. O PCC já está em 25 países. Então, nós estamos, não é perdendo a guerra. A gente fala nós estamos perdendo a guerra, não. Nós já perdemos a guerra. Perdemos a guerra. Resta saber se a gente vai retirar as tropas, entregar e virar um narco-estado, ou se a gente vai recuperar o terreno. Ou é razoável você imaginar que um policial com uma moto seguindo um bandido, como uma cena que a gente viu aqui deu e é absurda, seguindo um bandido, tomou um tiro no pescoço. Quantos policiais morrem em operação? A gente fica perseguindo os policiais que matam. E, de fato, a gente não pode abençoar isso. Mas e os policiais que morrem? Quantos morrem? E quantos saem feridos? Toma um tiro de fuzil, você toma um tiro de fuzil na perna, você perde a perna. Ah, ele foi alvejado na perna, saiu, entra como ferido. Ferido, o cara fica aleijado. Ele perde a perna. É razoável perder a perna numa função? É um risco? É um risco. Qualquer país do mundo. Na França, o cara pode perder a perna, pode perder. Mas é pouco provável que aconteça aqui. É muito provável que o cara, voltando para casa de moto, porque ele é policial, toma um tiro na cabeça. Então, nós não sabemos ler o que a gente tem. Mesmo que a gente saiba ler o que a gente tem, os dados não autorizam a gente a tirar conclusões seguras. Estamos num desgoverno absoluto, absoluto, absoluto, em todos os estados. Olha, pode ter exceção aqui e ali, mas a sociedade está entregue, na sua maioria, entregue. Em áreas que são controladas pelo tráfico, em áreas que não são controladas pelo tráfico. E quando a gente fala áreas que são controladas pelo tráfico, é porque você não consegue ligar a luz da sua casa sem a ajuda do tráfico, sem autorização, sem a bênção do tráfico. Nas áreas que não são autorizadas, não são controladas, eles saem para fazer coisas não controladas. E assim vai. Então eles invadem os portos, eles invadem os aeroportos, eles ultrapassam as fronteiras, trocam de divisa entre os estados e fazem roubo de carga e obrigam as pessoas a se trancarem e obrigam as empresas a gastarem dinheiro com segurança, que é um assombro, e o governo não faz chongas. Os governos não fazem chongas. É tudo mentira. Agora vou fazer a PEC da segurança. Agora, aprovada a PEC da segurança, criarei o Ministério da Segurança. Tudo besteira. Não sabe o que está falando, não sabe o que está fazendo. E os que estão prometendo, prometem porque é fácil ser candidato. Pode ser difícil conseguir a candidatura, mas fazer discursinho de que no meu governo, quando eu entrar, farei isso e aquilo, pode falar o que quiser. E a corrupção? Acabarei. E a inflação? Não haverá. E gente despenteada? Só as que eu permitir. sabe, tudo pode falar. Todo mundo vai usar brilhantina no cabelo. Todo mundo vai usar terno, azul. Pode falar qualquer lixo, porque é candidato. Pode falar qualquer isso que você imaginou. Então, não tem cabimento. Então, é óbvio que dá para a gente fazer um discurso inflamado, indignado. Agora, olha esses números, eles falam sozinhos. Você põe esses números para andar e você vê como é que um país pode parar em pé deste jeito. Então, a gente fala de produtividade, vira e mexe, a gente fala aqui de capacitação de mão de obra, a gente fala sobre essa revoltante decisão do governo de arrumar voto na escala, mudar a escala de trabalho, jornada de trabalho, esse populismo, esse oportunismo desavergonhado, troço nojento. Mas olha isso aqui, gente, isso aqui é morte, isso aqui é morte, nós estamos falando de morte, morte. Daria para falar disso também sobre o descaso nas rodovias? Claro que daria. Daria para falar sobre o descuido e o desrespeito aos motociclistas, aos pedestres, às pessoas. Claro que a gente poderia também falar. Mas eu estou falando sobre esse discurso atual como se, olha o Pix, ai o meu Pix, que Pix. Nós estamos falando de Pax e estamos falando de vida, que Pix. Tudo que interessa ao Ministério da Fazenda é mais importante do que interessa à vida das pessoas. Tivesse esse governo e seus antecessores feito alguma coisa contra o crime organizado, e a gente não entraria na lista do Donald Trump. Ah, mas o Donald Trump é maluco. Tá bom, mas ele é maluco e nós somos burros. Então a gente tem um maluco e um burro. Nós temos vários burros aqui. E a gente fica trocando de burro para burro, fazendo políticas burras. Ah, não, nós não somos burros, nós somos inteligentes. Bom, um inteligente que faz política burra é igual a um burro que faz política no máximo da inteligência. É a mesma porcaria. O fato é, a nossa política de combate à criminalidade é deficiente, burra, desorganizada. E nós estamos em 2026 e nós estamos discutindo esse assunto de PCC desde 93, quando eles surgiram. Há 20 anos, os caras fizeram um ataque organizado. PCC. Sem falar de Comando Vermelho, tem lugar no Brasil onde tem 12 facções brigando. Aí cresce a criminalidade. Aí tem lugar no Brasil onde uma facção manda, caso de São Paulo. Aí cai a criminalidade. Criminalidade não, homicídio, porque a criminalidade campeia em São Paulo. São Paulo é um horror de segurança pública, um horror. Ah, mas não tem tanto homicídio. Ainda bem, se fosse o horror que é e ainda tivesse homicídio, impeachment do governador. Estão ruim, mas nós somos ruins nas estatísticas. Né? E ainda não dá para confiar nos números, porque as pessoas já se cansaram. Perderam uma aliança, vão fazer uma... Para que o cara perde uma aliança, vai fazer um B.O.? Para quê? Nunca vai achar aliança. Ah, não, mas para dar a estatística. Que estatística? O governo não usa para nada, joga no lixo a estatística. E não adianta nada achar que nós vamos resolver a criminalidade colocando viatura para lá e para cá. Ah, põe uma viatura na rua onde teve o assalto. Agora põe a viatura onde teve outro assalto. O bandido é burro. Pela estrada fora, vou voltar para a mesma rua onde eu fui assaltar e o idiota vai ser preso. Ele é muito mais inteligente, muito mais esperto que a gente imagina. Ele troca de rua, só vai para a rua do lado. Aí, às vezes, a gente dá a notícia assim, para encerrar aqui, que eu posso falar horas sobre esse assunto e vocês não vão aguentar. Mas para encerrar, a gente fala assim, o assalto aconteceu a 500 metros, mas tem o quê? Um radar? Até 500 metros a gente tem um radar e não pode permitir que o assalto aconteça a 500 metros da delegacia? A gente tem uma mania, jornalista tem essa mania. Aconteceu a 200 metros, tá? Então vamos alugar apartamentos a 200 metros das delegacias, porque daí a gente está protegido, mas a 250 a gente não está. A gente tem que estar protegido a 200, a 300, a 2 quilômetros, a 20 quilômetros da delegacia. A gente tem que estar protegido. E não é a delegacia a referência, não é a polícia andando para lá e para cá que vai resolver. O policial não é loteria. Existe um papel para policiamento ostensivo, existe um papel para investigação, existe um papel para repressão. Cadê a gente atacando os compradores de joias, de ouro, de celular, os desmanches? A gente não ataca, porque isso tudo tem esquema. Então a gente não vai. Aí pega um outro otário. Aí a gente vai em outro lugar, quando os vê, fala assim, os bandidos fugiram, mas prenderam um. Aí prende a tia do café, que estava lá no cafezinho, aí ela responde por tráfico internacional de drogas e fica mais uma otária presa por não sei quantos anos porque estava lá com não sei quantos gramas. Então, nós estamos entregues. Se a gente quiser fazer uma discussão séria nesse país, a gente tem que enfrentar isso e colocar esses caras contra a parede, os candidatos. Não deixar eles mentirem para a gente. Então, desconfie, porque estão todos mentindo para a gente e joga a culpa é do Trump. Ah, agora nós somos tudo patriota, agora nós estamos tudo defendendo a nossa soberania. Soberania com C cedilha, né? Começa com C cedilha, soberania com C cedilha. Soberania coisa nenhuma, não estamos defendendo nada. Estamos fazendo discursinho para ganhar voto. Agora, para ganhar do crime organizado, o discurso não vai resolver. Eu não sei se você concorda ou discorda. Essa é a opinião que eu tenho sobre o assunto.
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1:46 pelo horário de Brasília, seguindo, girando o noticiário por aqui na programação da Band News FM em mais uma madrugada. Antes, bom dia para Tatiane, a nossa ouvinte. Tava com saudade, viu, Tati? Ela falou assim, já partiu trabalhar também. Ah, então, olha lá, ó, mais uma madrugadora de plantão por aí. O Lucão Carreteiro também tá passando por aqui, falou assim, bora, estamos chegando no final da semana. É, já chegamos, hein, gente? Ô, semana que passou voando. Junho, eu não sei se você tem essa percepção aí do outro lado, né? Tanto você que acompanha a gente aqui pelo Dial nos 96,9, tanto você que tá acompanhando a gente com imagem nessa madrugada pelo LG Channels no canal 131. Mas ô, ano que tá passando voando, hein, gente? Ano de Copa, ano de eleição. Chegamos a junho já, mês 6, metade aí quase. E eu tenho essa percepção de que o mês de junho, ele passa muito rápido, né? Então, não sei se é porque também é mês do meu aniversário, né? Já comemorei, mas eu sinto que passa voando. Já estamos chegando aí na segunda semana. E aí daqui a pouquinho tem, né? As comemorações, Jogos do Brasil. Você já se programou? Já tá organizando aquele churrasco com a família? Tem gente que, por incrível que pareça, tá organizando até viagem. Sabe aquele bate-volta com uma galera, um grupinho, ir pra praia pra assistir jogo da seleção? Como que tá a organização aí do outro lado? Vai mandando a sua mensagem pra cá pelo 11-999-592-100. O Rodrigão, do Elétrico, tá passando por aqui. Ele falou assim, ó, indo de São Paulo pra Blumenau. Agora ali na região de Campina Grande do Sul, garoa intensa, mas o trânsito tá fluindo. É, atenção aí você então na estrada, hein? Redobrada atenção por aí. Bom dia pra você. Olha, Rodrigão, boa viagem, hein? Vamos que vamos? Girando mais uma vez os principais assuntos do dia por aqui na nossa programação. Os partidos PL e PT ficam com quase 1/3 do bilionário.

0: Três partidos dos 30 registrados vão ficar com aproximadamente 40% dos quase 5 bilhões de reais disponibilizados para o fundo eleitoral deste ano. O Tribunal Superior Eleitoral divulgou a divisão nesta quarta-feira e o PL, partido com a maior representação no Congresso, ficará com a maior fatia. A legenda do ex-presidente Jair Bolsonaro receberá para as campanhas mais de 881 milhões de reais. Em segundo lugar, vem o PT, que receberá aproximadamente 615 milhões de reais. Em terceiro, fica a União Brasil, partido do presidente do Congresso, Davi Alcolumbre, e serão enviados para o partido mais de 562 milhões de reais para as campanhas.
1: Nos outros assuntos, o homem acusado de invadir o apartamento de uma nutricionista e tentar estuprá-la em Barueri, na Grande São Paulo, implora ao juiz para não permanecer preso. Em uma audiência de custódia que foi realizada após a prisão em flagrante, Wellington de Souza de Oliveira Santos alegou estar embriagado.
2: Ele estava simplesmente embriagado, pegadíssimo.
3: Mas especialmente para preservação da vítima, eu vou manter o senhor preso.
2: Estava alcoolizado, eu não corro todo esse risco não, eu não tava com problema não, doutor. Eu te imploro aí, doutor, eu cuido do meu pai, eu cuido do meu filho. Eu tenho eu para me trabalhar, é só eu e meu pai em casa só, doutor. Eu não sou toda essa periculosidade não, o senhor pode me dar esse voto de confiança, doutor. Doutor, mas agora o senhor vai me deixar preso?
3: O senhor vai ficar preso.
1: Tem mais detalhes desse caso com a repórter Melina Mello.
4: A Justiça de São Paulo manteve preso o homem acusado de tentar estuprar a nutricionista cearense Jéssica dos Santos, de 35 anos, dentro do apartamento dela em Barueri, na Grande São Paulo. Segundo o relato da vítima, ela lutou contra o invasor por cerca de 13 minutos e conseguiu aplicar um mata-leão para escapar.
5: Um homem, que eu não sei quem é, ele entrou no meu condomínio, ele conseguiu acessar o meu apartamento e eu fui vítima de uma tentativa de estupro dentro de casa. Acabei entrando em luta corporal com ele. Ele entrou, estava dormindo.
4: Câmeras de segurança mostram o suspeito entrando no condomínio e seguindo diretamente para o apartamento. Após a fuga da vítima pelos corredores, vizinhos ajudaram a conter o homem até a chegada da polícia.
1: O lateral Wesley fala da pressão em ser jogador da seleção brasileira numa Copa do Mundo. Quem conta é a Aline Fanelli.
6: Os jovens jogadores da seleção brasileira que vão disputar uma primeira Copa do Mundo revelam que está difícil lidar com a ansiedade. O lateral direito Wesley comentou que é um sonho defender o Brasil e que ele tem buscado manter a calma.
7: Muita pressão, como já falei, eu sei da responsabilidade que é estar aqui. Tentar fazer o que eu já fiz quando estava numa fase ruim, numa coisa que não acontecia, não dava certo, tentar dar essa volta por cima. Só que, como é a minha primeira experiência numa Copa do Mundo, então eu quero que só aconteçam coisas boas e estou me preparando para isso, para que não tenha nada de ruim e que eu possa fazer uma grande Copa.

0: tratamento para o câncer avança com medicamentos cada vez mais precisos. Nesta semana, aconteceu nos Estados Unidos o Congresso Anual da Sociedade Americana de Oncologia Clínica. A Larissa Biscaia conversou com um médico que participou do evento e traz as principais novidades.
1: A cidade de Chicago, nos Estados Unidos, foi palco nessa semana do Congresso Anual da Sociedade Americana de Oncologia Clínica. E sobre esse assunto, a gente conversa agora com o médico-oncologista Warren Smalets, do Israelita Hospital Einstein, que participou do congresso e vai compartilhar com a gente as principais novidades e tendências. Doutor, te agradeço por conversar com a Band News FM e começo te perguntando o que o senhor viu de novo aí, que às vezes não é praticado aqui no Brasil ainda. Quais são as novidades quando a gente fala do tratamento do câncer?
2: Ótimo, muito obrigado. É um prazer estar aqui falando com os seus ouvintes. Realmente esse congresso desse ano foi extremamente importante do ponto de vista de provavelmente modificar algumas práticas que a gente já faz com os nossos pacientes. Então eu dividi basicamente em quatro temas. O primeiro tema são novas drogas, tá, que a gente viu aqui. O segundo tema são drogas talvez não tão novas, mas com indicações novas, tá, em outros momentos da doença. Aí a gente também tem muito aqui para falar sobre tratamento de medicina de precisão. E por último, uma coisa que eu acho muito importante, que a gente vai ter que ter uma conversa melhor com os nossos pacientes, depois que eles são diagnosticados,

0: envolvidos com o tumor, talvez eles vão ter que ter algumas modificações nos hábitos, como atividade física, dieta e algumas outras coisas que podem realmente fazer um impacto também para que a doença não volte.
1: Doutor, a gente sempre fala muito sobre o preventivo. Então, claro que um câncer envolve aí fatores genéticos, uma predisposição e muito dos hábitos que a gente tem em vida, é o que a gente mais escuta. Não fume porque isso pode dar câncer de pulmão. Me chamou a atenção que o senhor falou de mudança de hábitos aliada ao tratamento. Seria uma associação do exercício e da alimentação melhor? Isso é exatamente uma novidade? Nos dá uma luz aqui.
0: Com certeza. Então, o ano passado já foi apresentado aqui nesse mesmo congresso um estudo chamado Challenge. Esse estudo pegou pacientes que foram diagnosticados com câncer de intestino ou câncer de colo reto, que é uma das principais causas de câncer no Brasil. E os pacientes, depois que fizeram a cirurgia, depois que fizeram a quimioterapia, foram randomizados para fazer um trabalho muito intenso de atividade física, certo? Versus um trabalho assim livre, eles ficaram livres. E quem fazia atividade física tinha uma redução da chance do tumor voltar. E este ano a gente viu coisas muito parecidas em câncer de mama. Um estudo italiano mostrou muito parecido que mulheres que faziam uma dieta mediterrânea orientada e também atividade física, a caminhada rápida por 30 minutos, tá, todos os dias, também mostrou que não só elas perderam peso e também diminuía a síndrome metabólica, mas também diminui a recidiva do câncer de mama delas. E com isso, ainda entrando nessas dietas, né, que ou como o câncer pode estar relacionado com a obesidade, a gente também teve um outro trabalho aqui muito interessante com mais de 10 mil pacientes com vários tipos de câncer, e eles viram que a associação do câncer com o uso das canetas emagrecedoras, né, o que a gente chama dos agonistas dos receptores do GLP-1, também diminuiu a chance do tumor voltar. Então, provavelmente, isso daqui, claro, não é um estudo randomizado, não é um estudo prospectivo, mas é um estudo de caso-controle, mas também mostrou o quanto é importante que a gente possa manter bons hábitos, quebrar, né, o nosso sedentarismo, quebrar nossas dietas irregulares. E isso pode ajudar para que o tumor não volte.
1: Doutor, quando a gente fala em tratamento do câncer, muitas vezes a gente está pensando numa corrida contra o tempo. Ainda mais quando o paciente tem alguma situação mais vulnerável, seja um excesso de peso, uma idade avançada, seja qual for a situação que ele está enfrentando. Pelo que o senhor está me destacando aí do evento, foi muito falado não só o fato de como tratar, mas também como evitar que o câncer volte. Essa é a nova linha de pesquisa? É uma tendência mundial?
0: Exatamente, é evitar, e também se discutiu aqui muito também talvez uma modificação do que a gente deve rastrear, por exemplo, para câncer de pulmão. Hoje em dia, o rastreio de câncer de pulmão é basicamente para quem fuma, e para quem fuma mais de 10 anos, para quem tem mais de 50 anos, ou antigos tabagistas que pararam há menos de 15 anos. Esse é o rastreio com tomografia. Mas aqui se discutiu bastante que talvez a gente tenha que expandir isso. Tem que expandir para pessoas que estão mais expostas à poluição. Tem que expandir isso, talvez, para pessoas que têm uma predisposição genética. Então, isso foi uma discussão muito importante. Mas, olha, eu vou te falar que também drogas novas também foram discutidas aqui. E acho que a principal sensação foi uma nova droga para câncer de pâncreas, que é um problema ainda muito importante, quando o câncer de pâncreas ele é metastático. E pela primeira vez, uma droga nova que atinge uma proteína muito frequente no câncer de pâncreas, chamada proteína KRAS, mostrou que é superior em relação à quimioterapia.
1: E, doutor, o senhor fala de todas essas tendências, drogas, estudos e evoluções, mas a gente está falando de um congresso que acontece nos Estados Unidos. Tem previsão dessas novidades chegarem aqui ao Brasil? Vocês estudam formas de trazê-las para os pacientes daqui também?
0: Então, essa droga em particular, né, é uma droga até que o nome é bem diferente, Daraxonrasib. É uma droga que ainda nem está aprovada aqui nos Estados Unidos. Ela acabou de ser apresentado o resultado. A gente ainda vai precisar ter aprovação pelas agências reguladoras, seja nos Estados Unidos, o FDA, ou na Europa, o EMEA, e mesmo no Brasil, a Anvisa, para que a gente possa ter disponível realmente para os nossos pacientes. uma droga que provavelmente vai mudar o tratamento do câncer de pâncreas. Agora, a gente tem outras drogas que já estão disponíveis no Brasil e que fizeram realmente sucesso também aqui no nosso evento agora. Drogas que a gente usa, por exemplo, para câncer de próstata, já em situações mais avançadas, com metástases, e agora a gente está trazendo essas drogas para situações quando o paciente não tem metástase, mas tem a doença localizada na próstata e que vai passar por uma cirurgia e que ela possa e que ele paciente possa receber para diminuir a chance dele desenvolver metástase no futuro. Então, essa é uma droga que a gente já pode já discutir com os nossos pacientes a partir de hoje, quando a gente chega aí do congresso. E tem uma outra coisa que também achei interessante, uma droga que é para câncer de mama, tá? E que através da medicina de precisão a gente conseguiu ver que tem um tumor chamado liposarcoma dedifferenciado. Esse já é um tumor bem mais raro. Mas a gente sabe que através de medicina de precisão, esse é um tumor que tem uma enzima muito frequente, uma proteína muito frequente nesse tumor, onde uma droga que é para câncer de mama consegue agir nesses tipos de tumor sarcoma. E com isso, pode também ajudar bastante os pacientes que têm esse tipo raro de tumor.
1: Doutor, o senhor tratou de um ponto que, se a gente puder, eu queria aprofundar um pouco sobre o material que o senhor viu aí no Congresso, justamente relacionando a convivência em cidades com grande poluição e com o câncer de pulmão. Eu moro em São Paulo. Para falar em São Paulo, poluição são quase sinônimos quando a gente pensa nisso. O que que você viu aí, em estudos relacionando esses dois tópicos? O que que a gente já sabe?
0: Não só você mora em São Paulo, moramos em São Paulo. Então, isso é realmente uma preocupação inata na gente. Realmente, a poluição é um dos fatores de risco para câncer de pulmão. Então, a gente tem visto alguns pacientes que nunca fumaram, e a gente sabe que, classicamente, o tumor de pulmão é relacionado ao tabagismo, e isso é e será ainda durante muito tempo, mas tem alguns casos de pacientes que nunca fumaram e provavelmente estão relacionados com a poluição. Isso, por exemplo, tem um estudo que apresentaram aqui em áreas rurais americanas versus áreas urbanas, e realmente aumentou-se a chance de ter um câncer de pulmão. Isso acho que traz, na verdade, um alerta, tá? Tanto de você fazer com que essas pessoas que estão morando em áreas urbanas, elas realmente precisam se cuidar e talvez fazer até exames de rotina. Mas o mais importante, acho que é a política de saúde do Estado. Acho que o Estado tem que partir de cima para baixo, de um jeito onde tem que ser feita uma vigilância sobre a poluição, onde tem que ser feita aplicar multas, né? Onde indústrias ou eventualmente automóveis que estejam poluindo o ambiente e que possam realmente ter um impacto nisso no futuro, para que menos pacientes sejam diagnosticados com câncer de pulmão.
1: Doutor, já encerrando por aqui, queria que o senhor comentasse um pouco da importância do evento que o senhor participou, acompanhou tantas inovações, tantas questões em pesquisa, e a importância de tentar trazer os aprendizados que o senhor está vendo aí para cá também.
0: Esse é um dos principais congressos mundiais na área de oncologia. É o Congresso da Sociedade Americana de Oncologia Clínica, mas vem membros de 160 países. E as novidades realmente aparecem aqui. Acho que a ideia também aqui, a gente conversa com outras pessoas, vai pensando em estudos clínicos para que a gente possa também fazer com os nossos pacientes, desenvolvimento de novas drogas e realmente discussão de saúde pública, para que realmente a gente possa diminuir a incidência dessa doença que tanto aflige aí os brasileiros.
1: Tá certo, conversamos aqui na Band News FM com o médico oncologista Orens Maletz, ele que é do Israelita Hospital Einstein. Doutor, te agradeço pelo teu tempo, pela disponibilidade, até uma próxima.
0: Muito obrigado, viu? Um prazer falar com você.
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0: 2:07 pelo horário de Brasília. Lembrando, hein, gente, seguimos em escala de feriado, de plantão de feriado por aqui. Feriado foi ontem, Corpus Christi, mas Reinaldo Azevedo tá de folga. Então hoje não teremos a reprise do É da Coisa aqui na nossa programação. Na sequência, vem aí, podcast na trilha do Hexa por aqui, o 8º e último episódio da temporada. Tem como tema um dos favoritos ao título da Copa do Mundo deste ano. Em busca da primeira taça da história, Portugal chega para o Mundial com um elenco recheado de talentos e mesclado entre as experiências de craques e a juventude de promessas. Para discutir essa trajetória, o podcast recebe o jornalista português Luiz Cristóvão. Você acompanha as discussões do status que a seleção europeia chega aos Estados Unidos. A apresentação é de Lucas Belotti e Bruno Camarão.
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2: Fala pessoal, tudo bem? Mais uma edição, a última edição deste podcast Na Trilha do Hexa, um produto especial Band News FM. Falando, claro, sobre o caminho da seleção brasileira em busca do 6º troféu mundial. Mas muito mais do que isso, afinal a Copa do Mundo não se centra apenas na equipe comandada por Carlo Ancelotti, que já desembarcou nos Estados Unidos, cobertura especial do nosso time, mas sobre outras tantas seleções postulantes ao título. Uma delas, um título inédito, Portugal, que vai ser a base deste nosso programa. Eu, Bruno Camarão, tenho a companhia de Lucas Belotti para falar um pouquinho sobre Copa do Mundo 2026 e a nossa seleção co-irmã da pátria próxima que busca este troféu. Para muita gente, a maior geração da história portuguesa. Tudo bem, Belotti? Seja bem-vindo.
3: Tudo bem, Camarão. Um abraço para você, para todo mundo ligado com a gente em mais um episódio. Legal a gente trazer essas outras seleções, esses outros aspectos da Copa do Mundo. São 48, algumas delas favoritas e essa talvez uma das principais. Você falava dessa relação quase de irmandade entre Brasil e Portugal e é um possível confronto importante também numa eventual fase final de Copa do Mundo, semi-quartas até, quem sabe, uma grande decisão a depender do chaveamento. É interessante a gente ficar de olho em uma das, para mim, favoritas ao título em Estados Unidos, México e Canadá.
2: Para mim também, eu vou cravar desde já. Das que nunca foram campeãs, para mim, Portugal é a principal candidata a romper essa barreira.
3: Tô contigo.
2: Claro que tem muita gente que fala da Holanda, talvez alguma seleção africana, asiática correndo por fora. Acho bem difícil. Não vejo ninguém no ambiente sul-americano, tirando Brasil e Argentina, que possa avançar fases agudas. Uma sul-americana, inclusive, adversária de Portugal logo na fase de grupos. Mas Portugal, essencialmente, tem um time muito bom, uma geração talentosa e ainda a figura de Cristiano Ronaldo, que também vai ser tema de debate por aqui. Mas não teremos apenas Lucas Belotti e eu por aqui, ouvinte Band News FM, que nos acompanha também nas redes sociais da rádio, na Band News FM, tradicionalmente, vai acompanhar a análise especial desse cara que sabe tudo de futebol português, de jornalismo, literatura, o Luiz Cristóvão. Ele está com a gente, diretamente de Portugal, para falar um pouquinho sobre Copa do Mundo nesta programação da Rádio Band News FM. Luiz, mais uma vez, uma honra tê-lo conosco. Seja muito bem-vindo. Vamos falar de Copa do Mundo e de Portugal.
4: É, vamos falar aqui. Já não se fala de outra coisa. A verdade é essa. Estamos todos muito focados nessa Copa que está a chegar e partilho com vocês, de facto, a ideia de Portugal ser um dos favoritos está também muito viva por cá.
2: É, você se sente como um português, amante do futebol português, pressionado com esse status, esse rótulo colocado diretamente aqui do Brasil?
4: Eu creio que sim, e creio que essa pressão se sente, quer no treinador, Roberto Martínez, quer na equipa, ainda que seja uma equipa realmente cheia de tantas estrelas, de tantos jogadores que estão a jogar nas melhores equipas do mundo, essa pressão para eles faz parte do dia-a-dia, mas para os adeptos pesa um pouco mais, talvez inesperado ver Portugal nesse lote dos favoritos.
2: Pois é, a gente tem Portugal, Belotti, no grupo K, ao lado de República Democrática do Congo, Uzbequistão, e Colômbia, que teve ali também uma campanha bastante oscilante em muitos momentos nas eliminatórias sul-americanas. Quando você olha, né, na teoria, antes de a bola começar a rolar, você vê Portugal como disparadamente a grande favorita para passar na primeira colocação da chave. É isso mesmo?
3: É, exatamente. E aí você tem aquele chaveamento, né? Portugal passando, enfrentaria um dos terceiros, se liderar de fato a chave dentre essa nova formatação da Copa. E aí uma eventual oitavas de final pegaria o primeiro do grupo B, que é o grupo de Canadá, Catar, Bósnia. Não é um dos grupos mais fortes, né? O cabeça de chave é um anfitrião que está longe de ser uma das seleções da primeira prateleira. Agora, eu queria ouvir do Luiz se ele tem esse sentimento acompanhando o futebol português e essas idas de Portugal à Copa há muito tempo, se é a grande chance de Portugal, viu, Luiz? Porque aqui a gente tem esse entendimento. É uma seleção que combina jogadores experientes, que já viveram até alguns deles o auge no futebol internacional, e outros jovens que também estão fazendo parte integrando essa delegação. Eu tenho esse sentimento, mas não sei se é um sentimento também local de vocês. É a melhor seleção de Portugal de todos os tempos no sentido de poder ganhar a Copa do Mundo?
4: Sim, sem dúvida nenhuma que está nesse lote, das melhores seleções de sempre. Olhando para o conjunto que Portugal tem neste momento, obviamente todos os olhares estão em Cristiano Ronaldo, mas Cristiano Ronaldo está muito longe de ser o elemento decisivo da equipa. Temos os jogadores do Paris Saint-Germain, que acabaram de ser bicampeões europeus, Vitinha, João Neves, Nuno Mendes, três jogadores muito importantes na equipa. Bruno Fernandes, melhor jogador da Premier League, muito importante também na equipa e naquilo que Portugal poderá fazer. E depois um conjunto de outros jogadores, como o Ruben Dias, o guarda-redes Diogo Costa, vamos ter Bernardo Silva, todos eles também a trazer muito à equipa. Portanto, é um 11 muito forte, com muita gente no banco que pode também entrar para render. Tendo em conta este conjunto de jogadores, é sem dúvida uma das seleções mais fortes de sempre de Portugal. Roberto Martins conseguiu ir definindo o seu grupo, não sem algumas polémicas pelo caminho, como é costume, mas conseguiu definir o seu grupo para chegar a estes últimos 26. Creio que dentro do sentido daquilo que também foi utilizando nas eliminatórias, e portanto estamos, creio eu, a viver um momento de grande confiança com um grupo que ainda assim pode ter aqui algumas dificuldades para Portugal. O facto de jogar o primeiro jogo contra a equipa da República Democrática do Congo, que é uma equipa muito física, e depois poder ter uma última partida nesta fase de grupos, também para decidir o primeiro lugar contra a Colômbia. Então, eu diria que este grupo, apesar de Portugal ser o claro favorito, é um grupo que pode ter aqui assim já jogos que mexem um pouco com a forma como a equipa se vai ver ao longo da prova.
2: A gente pega a lista final, né, do Roberto Martínez, Luiz, e vê apenas 5 jogadores que atuam no futebol português. Né? Você citou o Diogo Costa, tem mais um goleiro, 2 defensores e um atacante, né, ligados esses atletas ou a Porto, Sporting, Benfica, enfim, de maneira geral. É uma formatação de elenco que desbrava, que atua nas principais equipes de ligas importantes, a despeito do Al Nassr da Arábia Saudita, na figura do Cristiano Ronaldo. O sentimento do povo português observando isso é de abraçar a causa da seleção. Esse debate existe muito no Brasil sobre a falta de representantes de jogadores que atuam no futebol brasileiro, né? Que a legião dos atletas escolhidos pelo Ancelotti se baseia em atletas internacionais, em caras que estão vinculados às principais equipes do velho continente. Aí em Portugal, como é que funciona? O torcedor, a população portuguesa, se sente completamente integrada a esse grupo a despeito de apenas uma parcela, 5 jogadores estarem ligados a Porto, Benfica e Sporting?
4: Isso é também muita consequência do facto das principais equipas portuguesas terem muitos estrangeiros nos seus 11. O campeão nacional foi o Futebol Clube do Porto, leva Diogo Costa, que é o guarda-redes titular indiscutível da seleção. Olhando para a equipa principal do Futebol Clube do Porto, o 11 inicial, dificilmente outro jogador português poderia conseguir furar essa barreira. Depois temos o Sporting, que tem 3 jogadores. O Sporting tinha sido bicampeão nas 2 últimas temporadas. O guarda-redes Rui Silva vai ser suplente. Depois Gonçalo Inácio, o central, que provavelmente poderá ser titular na equipa, e o Francisco Trincão, que eu diria que a partir do banco vai ser um dos jogadores importantes que Portugal tem para apresentar. O Benfica, a passar por uma época menos boa, leva apenas o Tomás Araújo, tinha um outro central que, no fundo, nesta última lista, ficou dividido Roberto Martínez entre dois centrais do Benfica, acaba por levar o Tomás Araújo e não entra o António Silva. Houve alguma discussão sobre a não presença de Ricardo Horta, que é um jogador também muito experiente, uma das grandes figuras do Campeonato Português, mas que não joga nos três grandes, joga no Sporting Clube de Braga, mas não há propriamente uma queixa de não se dar demasiada importância ao Campeonato Português. Os jogadores que atuam no estrangeiro, todos eles deixaram também a sua marca na Liga Portuguesa, eles passaram por equipas da Liga Portuguesa no início das suas carreiras e são, na generalidade, jogadores indiscutíveis nesta chamada. Portanto, não há propriamente uma queixa de que a seleção portuguesa não represente o campeonato português, porque eu creio que esse número 5, no máximo 6, seria o número expectável de jogadores da Liga Portuguesa, tendo em conta também onde jogam os outros jogadores. Podemos sim questionar o facto de sermos uma seleção que tem alguns jogadores a jogar na Arábia Saudita, e esses jogadores podem, de alguma maneira, sentir a diferença de ritmo para os jogadores que estão na Europa. Mas aqueles que têm maior preponderância na equipa, o Cristiano Ronaldo, acaba por ter esse capital do seu estatuto e da sua história que o leva a ultrapassar isso, e Ruben Neves, nos últimos tempos, também acabou por encarnar esse papel de um dos líderes da seleção, e por isso o Campeonato da Arábia Saudita acaba também por ser um campeonato relativamente aceito entre os portugueses.
5: A gente, é claro, vai falar especificamente sobre o Cristiano Ronaldo, que é uma das figuras, né, um recordista dessa Copa, mas eu queria ouvir de você, Luiz, sobre essas dúvidas. Você citou o Ricardo Horta, um jogador de destaque no Campeonato Nacional. Aqui no Brasil, a nossa convocação virou quase que um evento internacional por conta da figura do Neymar. Quem vai ficar de fora? Isso foi discutido 3 semanas. Aí em Portugal houve essa discussão, algum nome acabou abalando aí a estrutura, ficando de fora e gerando críticas massivas dos torcedores. Roberto Martínez teve todo esse enfeite em volta da convocação ou era uma lista ali que todo mundo já sabia, 24, 25, faltava um, dois?
4: Sim, já estávamos muito preparados para esta lista de 26 nomes. A verdade é que Roberto Martínez foi passando pelas diversas discussões ao longo dos tempos, ao longo do seu tempo de trabalho, e foi demarcando também a sua posição em relação à maioria dos jogadores. Eu creio que o jogador que ficou nesta lista final, para além do Ricardo Horta, que joga em Portugal, houve um outro jogador que muita gente gostaria de ter visto na lista, que é o Paulinho, que joga no México, no Toluca, tem sido um dos jogadores mais importantes da Liga Mexicana nestes últimos anos e é um avançado com características que Portugal tem, Cristiano Ronaldo e Gonçalo Ramos, mas creio que haveria espaço para ter um terceiro avançado com essas características. O Roberto Martínez nunca foi muito favorável à sua chamada, chamou quando Portugal foi jogar ao México nos jogos de preparação de março, mas logo deixando no ar que dificilmente o iria chamar. Essa foi uma das questões que esteve mais perto deste último dia da convocatória, porque olhando para outras questões, jogadores como Pedro Gonçalves do Sporting, durante muito tempo foi questionado porque é que não estava na convocatória, acabou muito mal a temporada. Rodrigo Mora, que é um jovem muito promissor do Futebol Clube do Porto, acabou também por fazer parte da época como suplente utilizado e perdeu esse espaço de afirmação na seleção. E mesmo que toca à questão dos defesas centrais, acabou por ser mais ou menos unânime esta ideia de chamar Tomás Araújo e deixar de fora António Silva, que tinha estado até nas últimas grandes competições com Portugal.
6: Os tugas vêm com tudo, é assim que o pessoal fala lá, não é? É, segura, seleção portuguesa é o tema de debate deste programa especial Na Trilha do Hexa, que vai fazer uma rápida pausa e volta já já. Estamos de volta na trilha do Hexa, programa hashtag número 8, a oitava e última edição deste programete, uma plataforma especial da Band News FM, produto com a chancela de qualidade da nossa equipe, falando sobre Copa do Mundo, o desafio da seleção de Ancelotti em busca da sexta estrela, o sexto troféu. Porém, no meio do caminho, certamente haverá muitos desafios. Portugal, quem sabe, cruzando com a seleção brasileira que tem o comando deste italiano. Portugal de Roberto Martínez é tema de discussão por aqui. Eu, Bruno Camarão, ao lado de Lucas Belotti, Luiz Cristóvão também com a gente, diretamente de Portugal. Luiz, Cristiano Ronaldo citado. Quando se fala em Portugal, se fala em Cristiano Ronaldo. Sexta Copa do Homem, que já está já há algum tempinho vinculado a uma liga menos impactante, talvez não, certamente menos competitiva do que tantas outras que passaram ali pela história deste jogador espetacular, que na última Copa do Mundo já teve uma minutagem um pouco mais baixa e um entendimento da realidade na qual ele se inseria, e hoje ele volta mais forte do que estava em 2022, no mesmo patamar ou ainda pior? O que esperar de Cristiano Ronaldo, que vai para a sexta Copa na carreira dele?
4: Olha, essa é uma excelente pergunta, porque, por estranho que pareça, eu creio que Cristiano Ronaldo está melhor hoje do que estava em 2022. No último Mundial, acabou o Cristiano por chegar muito marcado pela situação que estava a viver no Manchester United. Era, em 2022, um jogador, digamos assim, acabado no futebol europeu, cheio de confiança. As coisas não lhe correram bem também no próprio Mundial. Acabou por sair com muita polémica com o selecionador Fernando Santos, que acabaria também ele por sair da seleção. E eu creio que hoje em dia, no final, é certo estar a jogar na Liga da Arábia Saudita. É um campeonato muito mais acessível para as suas capacidades. Continua a marcar gols, o que lhe permite manter muita confiança. Na qualificação, continua a marcar gols por Portugal. Apesar do nível da qualificação que Portugal teve que enfrentar, não ter nada a ver com aquilo que vai acontecer no Mundial, pode-se aqui correr um pouco o risco de, comparando com o que aconteceu no Euro de 2024, Cristiano Ronaldo chegar com esta confiança, mas depois, no momento, quando tiver que defrontar, sobretudo quando tiver que defrontar a seleção da Colômbia, ou quando passar para as eliminatórias e encontrar outras seleções europeias ou seleções sul-americanas de nível mais alto, aí eu creio que poderá notar-se as dificuldades que o Cristiano Ronaldo apresenta neste momento. Mas o seu estatuto, a forma como é visto dentro da Federação Portuguesa e a forma como é recebido pela maioria dos adeptos portugueses, transforma Cristiano Ronaldo numa espécie de imortal.
5: E você disse aí, Luiz, ainda no nosso primeiro bloco, né, de que o Cristiano Ronaldo não é mais a peça central, digamos assim, desse esquema da seleção portuguesa. Hoje dá para colocar ou imaginar um Cristiano no Mundial do mês que vem sendo esse cara vindo do banco de reservas, é um titular que não joga os 90 minutos. Qual que é o atual status para a gente tentar entender internamente na seleção de Portugal, que tem hoje a figura do camisa 7?
4: Titular indiscutível na seleção portuguesa. É um jogador que ocupa o espaço muito alargado do número 9. Com a chegada na área é onde ele está mais forte, mas continua a ser alguém que procura muito espaço fora da área. E eu creio que aí é quando ele desaparece também bastante do jogo da seleção. E dentro da gestão do Mundial, eu creio que vai ser necessariamente um jogador que não durará os 90 minutos em todos os encontros. Portanto, vai acabar por ser poupado, caso os resultados também estejam a sorrir a Portugal. Este é o estatuto que ele tem para Roberto Martínez e dentro da seleção. Pessoalmente, eu diria que ele poderia trazer maior rendimento se fosse um jogador a sair do banco, mas não é algo que Cristiano Ronaldo coloque como hipótese, e Roberto Martínez acaba também por não forçar a isso.
6: João Félix, que atua ao lado dele, na equipe do Jesus, a ideia é que ele possa ser um parceiro na composição ofensiva com o Cristiano, ou o João Félix, ele chega num patamar diferente em comparação ao CR7, Luiz?
4: O João Félix talvez seja o jogador mais polémico da seleção portuguesa dos últimos anos. O João Félix fez uma passagem teórica, digamos assim, pela equipa principal do Benfica, passando da equipa B para a equipa principal, tendo ali meia época de grande sucesso, que depois foi logo vendido para o Atlético de Madrid, na altura por um negócio estratosférico dos 120 milhões de euros, e depois de sair do Benfica, nunca mais voltou a esse nível. Ainda assim, continuou sempre a ser chamado para a seleção, mesmo em fases em que percebia que João Félix não estava com ritmo, nem com grandes condições para estar na equipa nacional. A ida dele para a Arábia Saudita foi vista quase como uma derrota na sua carreira, não é? Um jogador que vai muito jovem para a Arábia Saudita, acabou por parecer uma espécie de reconhecimento que ele não estava a conseguir ter o rendimento necessário. Mas o facto de estar na equipa de Cristiano Ronaldo dá-lhe, de facto, essa possibilidade de, em muitas situações, acabar por ser um par do Cristiano Ronaldo na equipa principal. Eu diria que no 11 mais forte de Portugal, João Félix não entra, mas acredito que em muitas situações da competição ele possa acabar por entrar no 11 inicial de alguns jogos para fazer par com o Cristiano Ronaldo e para tentar também aproveitar algum do conhecimento que eles têm pelo facto de jogarem juntos no Al Nassr.
5: Luiz, você falou em determinado momento, né, o apoio que Cristiano Ronaldo tem de boa parte dos adeptos da seleção portuguesa. Há algum tipo de aversão hoje à figura do CR7, o entendimento de que ele não tem mais esse nível? Queria te ouvir sobre isso também, né? Porque pelo tom pareceu que não é uma unanimidade, apesar de internacionalmente a gente ter essa figura quase heróica do Cristiano Ronaldo.
4: Olha, entre os analistas, não é? Entre os comentadores, a presença de Cristiano Ronaldo neste momento na seleção, com este peso na equipa de ser titular e de tentar ser muitas vezes uma espécie de influenciador do jogo da equipa, é um anacronismo, não é? É claramente um jogador do passado a tentar ainda sobreviver numa equipa que é composta por jogador do presente. E os momentos em que Portugal jogou sem Cristiano Ronaldo mostrou, de facto, um futebol e uma capacidade física e uma capacidade de ocupar o terreno, de pressionar alto, que com Cristiano Ronaldo Portugal não aprendeu. Portanto, eu diria que, entre os analistas, o papel de Cristiano Ronaldo, hoje em dia, é por ser bastante minorizado ou desconsiderado na forma como ele ainda continua na seleção. Agora, experimentem ir a um estádio onde Portugal joga e está Cristiano Ronaldo. E aí é de facto impressionante e todos nós temos que reconhecer isso. As pessoas, mesmo com 41 anos, as pessoas vão ao estádio para ver o Cristiano Ronaldo. As pessoas empolgam-se pelo Cristiano Ronaldo tocar na bola, por procurar o remate, por continuar também, apesar de ser um veterano, ter aquela atitude do adolescente que está sempre muito inconformado com as coisas e com os seus erros e com o facto da equipa não passar a bola. Portanto, esse espetáculo Cristiano Ronaldo continua a cativar, eu diria que a maioria da população portuguesa, não necessariamente a maioria dos portugueses que acompanham o fenómeno futebolístico, que o estudam e têm mais noção valor que Cristiano Ronaldo tem em comparação com outros jogadores que jogam em ligas muito mais fortes.
6: E guardadas as devidas proporções, ouvindo o Luiz, né, se a gente muta e deixa de perceber que é a bandeira de Portugal e o Cristiano Ronaldo, a impressão é que ele está falando do Neymar. Sim. Na seleção brasileira, né, pela representatividade, pela história, pelo talento multifacetado, pelo que é capaz de produzir, pelo engajamento social, o que repercute no público que vai ao estádio. Então, Luiz, eu vou trazer a brasa, a nossa sardinha brasileira, não a portuguesa, que é bem melhor, na minha opinião. Mas Neymar, né? No olhar externo, para quem acompanha, obviamente, a trajetória desse jogador, que é uma superestrela internacional, que não alcançou, é verdade, os feitos de Cristiano e Messi, por mais que sempre tenha sido a expectativa de muita gente de uma trajetória continuada, o brasileiro ser justamente o substituto dessa dupla que durante uma década e meia capitaneou o futebol mundo afora. Dá para fazer uma analogia do que representa o Cristiano Ronaldo para a seleção portuguesa em 2026, olhando para o que o Neymar, porventura, possa ainda produzir para a seleção brasileira do Ancelotti?
4: Olha, eu diria que a diferença é que Cristiano Ronaldo tem continuidade, não é? Cristiano Ronaldo esteve sempre na seleção, manteve-se sempre como um jogador com importância na seleção e tem ainda um outro ponto a beneficiá-lo, que é não apareceu um outro jogador para a sua posição que pudesse ameaçar. Não digo que fosse melhor do que Cristiano Ronaldo na sua história, mas que neste momento Portugal poderia eventualmente ter um ponta de lança que fosse mais forte do que Cristiano Ronaldo neste momento. Não tem. Isso salvaguarda, digamos assim, os argumentos de Roberto Martínez para a convocação do Cristiano Ronaldo e para a sua manutenção enquanto titular da equipa. No caso de Neymar, a ideia que eu tenho é que não existiu essa continuidade. E não existiu essa continuidade, se calhar, quando ele estava na Europa e menos agora com ele de regresso ao Brasil. E azar do Neymar, creio que acabaram por ficar de fora alguns jogadores que provavelmente têm momentos de forma muito superiores em comparação com ele. No final disto tudo, juntar também o facto de Carlo Ancelotti ter tido muitas dificuldades para explicar a convocatória de Neymar durante a sua apresentação, eu creio que a comparação, de facto, não é nada favorável para o Neymar. Enquanto Cristiano Ronaldo fez por ter este lugar garantido na seleção, Neymar parece estar a receber um prémio que nesta fase provavelmente já não mereceria.
6: Pois é.
5: E aí, Luiz, é inevitável ainda nessa comparação, né? Porque aqui no Brasil houve uma discussão até acalorada sobre o senso do Neymar de pertencimento a uma engrenagem da seleção, não mais como uma grande estrela. E a gente discutiu isso sobre o Cristiano Ronaldo, que durante a carreira inteira se acostumou a ser o centro das atenções técnicas mesmo dentro de um time de futebol. Aí há uma discussão sobre um certo temor de que o Cristiano Ronaldo, eventualmente, durante a Copa, não aceite uma ida ao banco de reservas, não aceite uma perda de minutagem para um outro jogador. Essa parte de ambiente e dessa sede do Cristiano Ronaldo esportiva, mas que em determinado momento até se confunde com uma sede de protagonismo, possa atrapalhar o bastidor da seleção portuguesa?
6: Me permita só um adendo, porque no Qatar, a impressão, pelo menos publicamente, eu não me recordo de algo vir à tona. Enquanto o Cristiano Ronaldo sentou no banco de reservas da equipe do Fernando, ele não teve nenhum grito polêmico. Até foi utilizado, né, na reta final, ainda na fase de grupos, mas não começa a Copa como titular absoluto de Portugal. E me parece que ele aceitou essa condição respeitosamente. É, ou não? Estou equivocado, Luiz.
4: As coisas acabaram com muita polémica no Qatar, mesmo com um bate-boca entre Cristiano Ronaldo e o Fernando Santos. Uma situação que na altura parecia ser uma situação de ruptura entre os dois, mas que só mais tarde se veio a perceber que quando o Mundial começou, Fernando Santos já sabia que não iria continuar como técnico da seleção. E, portanto, mais do que uma ruptura, foi uma espécie de libertação de Fernando Santos em relação ao peso que Cristiano Ronaldo sempre representou nas suas convocatórias. Eu creio que em 2023, com Roberto Martínez, esse perigo não existe. Roberto Martínez é um conciliador e dificilmente vai aproveitar, mesmo que esta possa ser a sua última Copa com Portugal, dificilmente vai aproveitar o momento para castigar, digamos assim, o Cristiano Ronaldo, que ele desde o início reconheceu como uma peça central da seleção. Nem sempre em termos de jogo, mas com a presença essencial. Foi o primeiro jogador com quem Roberto Martínez se foi encontrar quando foi apresentado na Federação Portuguesa, foi com Cristiano Ronaldo. É Cristiano Ronaldo que é o seu capitão e Cristiano Ronaldo sempre tem sido também um defensor de Roberto Martínez. Eu diria que é muito pouco provável que o Cristiano Ronaldo perca o espaço da titularidade neste Mundial. Portanto, tirando aqui a possibilidade de Portugal já estar apurada no último jogo da fase de grupos e aí poder haver alguma rotação da seleção, eu vejo Cristiano Ronaldo a ser titular na generalidade dos jogos, mas também o vejo a aceitar que em vários desses outros jogos vai ter que acabar por sair mais cedo, porque ele próprio também já reconhece que não tem o mesmo ritmo e a mesma capacidade para estar em campo. No Qatar, depois aconteceu uma outra coisa, que foi Gonçalo Ramos, quando teve a oportunidade, marcou muitos golos e fez grandes exibições. Isso questionou também um pouco a posição do Cristiano Ronaldo. Veremos como é que vai ser nesta edição da Copa. Gonçalo Ramos vem desta realidade de ser o suplente, o avançado suplente do Paris Saint-Germain, e parece um pouco resignado a isso. Portanto, menos perigo também do papel de Cristiano Ronaldo ser colocado em causa.
6: A nona Copa de Portugal, a sexta de Cristiano Ronaldo, recordista ao lado de Lionel Messi e Guillermo Ochoa, do México. Os três personagens que vão para a sexta Copa de cada um. Que momento especial. Quem vai chegar mais longe? Cristiano Ronaldo, o Messi ou o Ochoa? Faça a sua aposta. A gente volta já com o último bloco do podcast Na Trilha do Hexa, falando hoje essencialmente sobre os lusitanos, a seleção Tuga, a seleção do Roberto Martínez, do Cristiano Ronaldo, que busca a primeira estrela mundial. Até mais. Estamos de volta para o último bloco deste podcast Na Trilha do Hexa, episódio de número 8, o último dessa série, porque já está chegando a hora, dia 11 de junho, começa para valer com África do Sul e México a Copa do Mundo de Seleções 2026, disputada nos Estados Unidos, no Canadá e no México, claro, cobertura especial aqui da Band News FM. Nossa equipe já diretamente dos Estados Unidos, restante dela também presente. Eu, Bruno Cabarão, ao lado de Lucas Belotti, recebendo neste programa especial Luiz Cristóvão, para falar de seleção portuguesa. Falamos já no último bloco sobre Cristiano Ronaldo, a sexta Copa do homem, do gajo, assim como a sexta Copa do Lionel Messi e Belotti. Vamos ter um encontro entre Messi e Cristiano Ronaldo numa Copa do Mundo histórica, na despedida dessas lendas? O que você acha?
5: Ah, é bem eventual, né? Se o favoritismo se confirmar, viu, Camarão? Esse encontro deve acontecer numa fase de quartas de final. Para isso, é claro, a Argentina tem de liderar o seu grupo, Portugal fazer o mesmo e ambos, por óbvio, avançarem nas fases anteriores, né? Os 16avos de final, a pré-oitavas e, consequentemente, as oitavas de final. Essas equipes estariam do mesmo lado da chave se se classificarem nas primeiras posições dos respectivos grupos. E aí teremos esse encontro que eu acho que vai ser um dos mais bonitos, né, da história do futebol. Foram adversários ferrenhos no futebol espanhol durante muitos anos. Depois se separaram, Cristiano Ronaldo primeiro à Itália. Depois o Messi também deixou Barcelona em direção a Paris, na França. E agora podem se encontrar nesse âmbito de seleções na última Copa de cada um deles, né? E eu queria ouvir do Luiz essa expectativa também, se fala dessa rivalidade, porque se construiu isso durante um tempo, né, Luiz? Mas eu acho que depois, com o afastamento geográfico dos dois na Europa, isso acabou se afastando também. Agora, numa Copa do Mundo, não tem como não reviver aquela rivalidade entre 2010 e 2017, totalmente aflorada no futebol espanhol.
4: Sim, verdade. Era uma rivalidade muito alimentada pelo facto de estar um a representar o Real Madrid e outro o Barcelona. E uma rivalidade que depois ganhou o peso também na disputa das bolas de ouro, em que e Cristiano Ronaldo, eu creio que foi mais público sobre isso, sentia sempre muito o facto de estar a disputar, a ser o jogador com mais bolas de ouro da história com o Lionel Messi. Nós tivemos a imensa sorte de viver este momento da história do futebol com dois dos grandes jogadores de sempre, a competirem no mesmo campeonato e a competirem ao mesmo tempo. E, portanto, eu creio que seria muito poético que na última Copa de ambos pudesse haver um jogo a eliminar também entre eles. Hoje em dia já não há tanto essa conversa da rivalidade entre Cristiano Ronaldo e Messi, sem dúvida nenhuma que o facto de cada um ter seguido o seu caminho também fez com que, e as últimas vezes que Cristiano Ronaldo falou de Messi, falou sempre de como com muita amizade, com muito respeito em relação a um jogador que de facto foi um grande rival, mas que é também alguém que o acompanhou, digamos assim, na sua história. Agora, não tenho dúvidas que se tudo correr bem a Portugal e a Argentina, esse será um dos grandes temas da Copa e até um dos grandes jogos da Copa. o momento em que Messi e Cristiano Ronaldo se cumprimentam num jogo iluminar de uma Copa do Mundo e que, frente a frente, vão poder decidir qual deles é que segue em busca do título.
6: Ah, ia ser incrível, né? Na Copa passada, a gente teve uma expectativa real de ter o confronto Messi-Neymar, numa semifinal que estava desenhada, né?
7: Tava.
6: Né? Mas até apareceu uma Croácia ali na reta final, no meio do caminho. E esse virou um dos grandes gols apagados, talvez, da história das Copas da Seleção Brasileira. O gol que o Neymar faz contra a Croácia na prorrogação, que levava o Brasil a essa disputa potencial com a Argentina. E no Catar a gente tinha um movimento muito grande daqueles torcedores locais, sauditas, do pessoal que não exatamente vivia a realidade do futebol catari, né? Então torcia por representantes históricos brasileiros e argentinos. O pessoal brilhava o olho quando se falava na projeção Brasil e Argentina ter Messi e Neymar. Acabou não rolando, depois a Argentina caminhou para a disputa da semifinal contra a Croácia, vencendo sem problemas até a grande decisão contra a França. Então, tomara que dessa vez a gente tenha uma confecção que possa permitir esse encontro de dois jogadores que, como disse o Luiz, não tiveram mais atritos públicos, né? A gente não... Dá para colocar eles num patamar Federer e Nadal, né? De total amizade, um negócio cavalheirístico, mas a relação se tornou mais bonita nos últimos tempos por conta desse distanciamento citado pelo Belotti, né, Luiz?
4: Sim, eu creio que os dois jogadores se reconciliaram com as suas caminhadas, não é? Quer Messi, quer Cristiano Ronaldo, continuam a jogar, continuam a querer ter títulos, continuam a querer marcar golos, mas já sabem que não são os melhores do mundo deste momento. E, portanto, aquela rivalidade mais quente, mas também tinha essa... O clássico espanhol alimentava isso de forma muito exacerbada, creio eu. Ficou por aí, ficou aí essa rivalidade em Espanha. Agora, parecem ser dois jogadores que reconhecem até o papel um do outro na sua carreira. Eu creio que quer Messi, quer Cristiano Ronaldo, não podem negar que o outro foi importantíssimo para que o seu nível se mantivesse tão alto durante tantos anos, não é? Uhum. Eu creio que se visualizássemos uma época em que existisse só Messi ou só Cristiano Ronaldo, o mais provável é que conseguissem conquistar 3-4 bolas de ouro consecutivas, pois não tendo propriamente o incentivo, pudessem até quebrar um pouco nessa sua disciplina e ambição. O que não aconteceu com estes dois, porque se tiveram um ao outro.
7: Exatamente. Ô, Luiz, você sabe tudo sobre o futebol português, mas sabe tudo sobre o futebol em geral. Então eu vou aproveitar a sua presença aqui para participar de discussões mais amplas dessa Copa do Mundo, trazendo um pouco para a gente, mas também no geral. Você disse aí sobre Portugal ser, na sua visão, também uma das favoritas. Dá para colocar o Brasil? Quem mais entra nesse pote daquelas que estão um passo à frente das demais para conquistar a Copa, na sua visão?
4: Olha, eu diria que França e Espanha são as duas seleções mais consistentes na chegada para este Mundial. Portanto, eu até colocaria essas duas seleções um passo à frente das restantes, com a Argentina muito próximo, porque a Argentina, por aquilo que demonstrou também no Mundial de há 4 anos, tem uma espécie de capacidade para renascer, digamos assim, nestas provas. Ainda que, olhando para o grupo de jogadores da Argentina, parece que já são um pouco velhos, já há uma média de idade já muito elevada, que raramente leva a que a equipa possa chegar ao título. Depois há um conjunto de seleções que estão entre os potenciais favoritos. Os habituais, Brasil, eu creio que está nesse lote, apesar da inconsistência da qualificação e de, neste momento, Carlo Ancelotti não dar assim muitos sinais de grande confiança de que pode transformar esta seleção em pouco tempo. A Alemanha está nesse lote, Inglaterra está nesse lote, Portugal está nesse lote, portanto, seleções que, entrando no ritmo certo, poderão estar nessa decisão final. Depois, os outsiders. Eu continuaria a olhar para a seleção de Marrocos, apesar da mudança de treinador, continua a ser uma seleção muito interessante, e o Japão. O Japão vai ser de motivação a ter em conta, porque depois do que fizeram no Mundial de há 4 anos, é certo, vai haver maior resguardo quando se jogar contra esta equipa, mas talvez seja o momento de voltarmos a ver o Japão e chegar longe numa grande competição.
6: Pois é, dois citados, né? Marrocos, que está no grupo do Brasil e que foi semifinalista da última Copa do Mundo, uma seleção africana que chegou com muita força para aquela disputa, de maneira surpreendente, com um treinador, né, que assumiu 3 meses antes do início da competição. Muitas vezes se fala sobre trabalhos longevos, né, um ciclo completo, coisa que o Carlo Ancelotti não conseguiu vivenciar, renovou o contrato até o 2030, talvez justamente pensando numa execução começo, meio e fim para a próxima edição da Copa do Mundo de Seleções, além da seleção japonesa. Essa sim pode claramente cruzar com a seleção brasileira logo numa segunda fase, né, dependendo da colocação dessas duas seleções, Brasil e Japão, na disputa da fase de grupos. Japão, que foi adversário do Brasil recentemente em data FIFA e venceu o Brasil jogando no Japão. Ou seja, o cenário da equipe do Carlo Ancelotti promete bastante turbulência. Agora, Luiz, falando sobre treinadores de maneira geral, o Ancelotti vai ficar até 2030, quer dizer, vai. Está sob contrato, né? A gente não sabe o dia de amanhã, especialmente dependendo do que acontecer na disputa da Copa do Mundo. E o Roberto Martínez, ele tem vida prolongada, já imaginando o próximo

0: nesta próxima semana. Benfica estará muito perto de apresentar Marco Silva, que estava no Fulham da Premier League como seu novo treinador. E, portanto, tem-se falado de muitos treinadores. Não se fala muito de treinador da seleção, apesar da expectativa ser que Roberto Martínez acabe por sair no final desta Copa. O tema foi deixado, digamos assim, em suspenso, para também dar à seleção um passo para trabalhar bem e tentar ser campeão do mundo. Se for campeão do mundo, Roberto Martínez poderá acabar por mexer um bocadinho nos equilíbrios que estão aqui a ser montados, mas o nome de quem se fala para ser o próximo selecionador português é o treinador que acabou de ser campeão na Arábia Saudita, Jorge Jesus. Saiu do Al Nassr, está de férias e, ao que tudo indica, estará de férias à espera do final do Mundial para perceber se poderá ser ele o próximo selecionador português, no que seria também o culminar de uma carreira fantástica do Jorge Jesus, chegando a uma seleção.
1: Ia ser demais, né? Um cara que é querido aí por uns milhões de torcedores no futebol brasileiro, né? O
2: Falando
1: Jorge
2: das
1: Jesus,
2: férias,
1: né?
2: estava de férias aqui no Brasil há pouco, né?
1: É
2: No Rio de Janeiro.
1: verdade,
0: é
1: verdade.
0: verdade.
1: Muito bem. Luiz Cristóvão, jornalista português, nos atendendo cordialmente nessa edição especial do podcast Na Trilha do Hexa. Olha a responsabilidade. É na Trilha do Hexa, mas a gente escolheu a seleção portuguesa, os Tugas, os nossos amigos pátrios, para falar justamente sobre essa seleção representativa que quer fazer história na Copa do Mundo de 2026. Destaque na programação da Band News FM. Luiz, um grande abraço para você. Muito obrigado pela sua participação. E as portas estão sempre abertas para falar sobre futebol, literatura, Portugal e Brasil, tá bom?
0: Tá bom, e fica a contar com esse reencontro quando Portugal jogar contra o Brasil nesta Copa. Esperemos que esse jogo se faça e voltamos aqui para falar disso.
1: Muito bem. Belotti, grande abraço para você.
2: Valeu, obrigado você, Luiz. Espero que esse encontro aconteça também. É claro que a nossa torcida, minha e do Luiz, é diferente em relação ao encerramento dessa partida, mas que bom que aconteça, a gente torce para que sim.
1: Valeu, gente. 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

0: 10:55 pelo horário de Brasília, já seguindo com os outros destaques aqui na nossa programação.
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0: O médico psiquiatra Daniel Barros fala sobre manias de torcedores durante eventos esportivos como a Copa do Mundo. O colunista da Band News FM também fala sobre ansiedade quando os torneios envolvem jogos da seleção brasileira. Ele conversou com a Michele Trombelli e o Ivan Brandão.
2: Hora de conversar com o doutor Daniel Barros. E aí, doutor, quero saber de você, como é que a gente se prepara para torcer para o Brasil, para o João Fonseca? A história do pensamento positivo. Isso é engraçado, porque eu conheço muito mais gente que faz a que a gente chama, né, de contra-zica, né? Ele vai com o pensamento negativo, porque aí, se der bom, eu tô no lucro. Esse time aí não dá em nada. Esse cara, isso aí, não, vai perder esse jogo aí, a gente já perdeu. Mas aí ele tem ali uma espécie de glória, né?
3: Se um tal de Andreasa, né? Um tal de Andreasa é assim, você já
2: Andreasa,
3: você conhece?
2: Eu pesquisa pessimismo no dicionário, tem uma foto dele lá. Aí, doutor, faz diferença pensar positivo? Não, óbvio que não estou perguntando isso para o resultado do jogo, mas para o resultado que o resultado do jogo vai provocar em nós, né?
4: Pois é, essa coisa do torcedor é engraçada, né? Porque a gente vai criando ali uma superstições mesmo, né? A gente vai criando rituais e achando que aquilo tem algum poder de influenciar no jogo. Quantas pessoas você não conhece assim, né? Que tem que ver de tal maneira, tem que assistir de tal forma, tem que usar tal roupa, como se tivesse algum poder de influenciar o jogo. E sabe o que acontece, Ivan? A gente tem uma mania de lembrar, né, recordar aquilo que é muito intenso para nós, aquilo que é intenso. A gente, quando usa uma camisa e o time ganha, a gente fala assim, tá vendo? Fez diferença. Aí a gente usa a camisa e o time não ganha, a gente não lembra. E aí a gente começa a ficar só junto memórias de quando aquela nossa atitude, nosso, né, comportamento, quando aquele nosso ritual funcionou. E aí a gente começa a acreditar que o nosso comportamento influencia o jogo, né? E aí você esquisitas soluções. Claro, não tem nenhum poder de influenciar o jogo. O que acontece, como você falou, é que a nossa atitude, a nossa postura pode influenciar um pouco o impacto que aquilo vai ter na gente. A expectativa, dizem, é a mãe da frustração, né? Então, se a gente entra com uma postura mais realista, mais tranquila, mais comedida, desejando, né, com um otimismo, mas um otimismo realista, do tipo, vamos torcer, mas pode se não der certo, a gente tende a se frustrar menos e acabar tendo um impacto menos negativo no nosso, na nossa vida emocional do que se a gente entra com aquela certeza. Aliás, com os times, com os jogadores, com o João Fonseca, também é assim. O sujeito não pode entrar muito certo, o sujeito não pode entrar muito convicto, porque isso pode atrapalhá-lo, inclusive, né? É o famoso entrar de salto alto, que você já viu acontecer muitas vezes.
2: Nossa, eu tenho tanta coisa para falar, meu Deus. O João Fonseca, inclusive, no último jogo, ele deu uma entrevista quando ele ganhou do Djoko, e aí o repórter pergunta para ele, né, o que ele estava pensando ali no final do jogo. Ele falou assim, cara, eu não pensava em nada, eu só executava. Porque, de repente, se ele começa a pensar muito, as coisas saem do lugar, né? E eu fiquei pensando, cara, imagina o nível de preparo mental para ele estar num jogo daquele e conseguir não pensar em nada, mas e executar tudo ali meio que automaticamente, mecanicamente, né? E só um comentário sobre o que o doutor falou, Michele. Eu não uso camisa do Flamengo para assistir jogo do meu time desde 2011, por causa disso aí que ele falou. Eu tava assistindo, eu juro por Deus, estava tomando 2-0 do Fluminense e eu tava com a camisa do Flamengo, eu tirei a camisa, bravo, né? Ah, esse jogo, e a gente virou. E desde então eu nunca mais coloquei uma camisa do Flamengo para assistir um jogo do Flamengo. Isso é bizarro, né? Como a gente transfere essas coisas para coisas que a gente faz, onde eu estava. O pessoal aqui, doutor, os ouvintes já mandaram eu tirar o cachecol, porque o cachecol já viu 3 Copas do Mundo e perdeu todas.
3: Pois é.
2: Não querem mais que eu traga o cachecol no programa. Então, rapidinho, o doutor, ele falou dessa história de você lembrar das experiências negativas, né, doutor? Isso acontece muito. Tipo, quando você tá jogando, o doutor gosta, né, de um jogo de tabuleiro, quando você perde, você lembra daquilo e fica remoendo aquilo, do azar que você teve, mas você não consegue lembrar de todas as vezes que você ganhou. De todas as vezes que você comprou a carta que você precisava, mas quando o seu oponente compra, né, o seu inimigo compra, você lembra, né? A gente tá muito, muito setado a ter as péssimas lembranças, né, em vez das boas.
3: Mas então, é tudo na vida, é, né, doutor? A gente fala que, né, as bolachas que a gente toma aqui dos ouvintes, por exemplo, a gente guarda. E os biscoitos, né, a galera elogiando, aí passa mais batido.
4: Quem bate esquece, né? Quem apanha não esquece.
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0: Três horas, um minuto pelo horário de Brasília. Na sequência, vem aí a reprise do Band News na área, na nossa programação. Eu, Stephanie Toso, volto daqui a pouquinho, atualizando os principais destaques do noticiário.
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0: Pode crer, vamos junto.
1: Ótima noite, seja bem-vindo você que está conosco aqui na Band News FM em todas as nossas plataformas. Para mais um Band News na área, eu, Yuri Queiroga, sigo com você até às 11 horas da noite com o Band News na área. Daqui a pouquinho teremos Léo Fontes aqui no nosso, na nossa edição de quinta-feira, já projetando uma semana para a abertura da Copa do Mundo, 9 dias para o 10 dias, como queira, para... Nove dias para a estreia do Brasil contra Marrocos. Esse jogo será lá em New Jersey, no MetLife Stadium, às 7 horas da noite. A gente vai falar muito sobre a preparação da seleção brasileira, os amistosos que estão rolando no mundo. Falei há pouco na programação da Band News FM. Se você está chegando agora para o nosso Band News na área, hoje a gente teve Costa do Marfim vencendo a França por 2-1, com gol inclusive do Doué, irmão do Doué do Paris Saint-Germain, que está na seleção francesa. Este Doué defendendo Costa do Marfim, defendendo a seleção Marfim, de Costa do Marfim, marcando no segundo tempo, que é o Guélá Doué. Vou até olhar aqui como é que está na convocação da seleção francesa, se o Désiré Doué estava, sim, Désiré Doué estava no banco de reservas, acabou não sendo acionado durante o jogo, mas o Guélá Doué fez o primeiro gol da seleção de Costa do Marfim e o Diallo fez o gol da virada lá em Paris. E Espanha e Iraque empataram por 1-1, outros amistosos foram realizados também nesta quinta-feira e a gente vai trazê-los na nossa programação e no nosso Band News na área.
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1: E penúltimo dia de treinos antes da seleção brasileira enfrentar o Egito de Mohamed Salah, Marmoush e Companhia Limitada lá em Cleveland, Ohio, mas a equipe ainda se encontra em Nova Jersey, lá na cidade de Morristown, onde fica o CT Columbia Park do New York Red Bulls, e realizou mais 2 treinos, né? Treinou em 2 períodos, de manhã e de tarde, nesta quinta-feira. E lá nos Estados Unidos, desde o pouso da seleção brasileira, está a Aline Fanelli, que até o último passo da seleção brasileira estará de olho em tudo, absolutamente tudo, o que vai acontecer do time comandado por Carlo Ancelotti, quem sabe em busca do hexacampeonato. Aline Fanelli, o que é que rolou de mais importante neste dia de duplo treinamento antes de viajar para Ohio? Tudo bem, Aline?
3: Oi, Yuri, Léo, boa noite para vocês e para quem está acompanhando a gente em mais um dia de cobertura da seleção brasileira na preparação para a estreia na Copa do Mundo de 2026, que vai ser no próximo dia 13 contra Marrocos, aqui mesmo em Nova Jersey. Hoje o time treinou em 2 períodos, amanhã vai ser 1 período só, porque a gente vai ter entrevista coletiva do técnico Ancelotti, depois a atividade e no fim da tarde a delegação vai viajar para Cleveland. Hoje, a atividade da manhã foi fechada à imprensa e a da tarde foi aberta por apenas 15 minutos. E aí a gente conseguiu observar alguns detalhes que eu acho que assim não dá pra gente cravar até que o Ancelotti fale sobre isso, mas são alguns detalhes interessantes. Ele tá tentando dar entrosamento e ritmo para todo o elenco da mesma maneira. Então ele colocou num time Wesley, Marquinhos, Léo Pereira e Douglas Santos, Casemiro e Bruno Guimarães, e aí tinha Rayan, Igor Thiago, Vinícius Júnior e Rafinha. Ou seja, ele está tentando trabalhar o entrosamento entre esses jogadores e está analisando possibilidades do que melhor se encaixa para o Brasil neste momento. O Danilo Santos, ele jogava como um coringa, ele tinha um colete diferente. O coringa, em um treinamento desse, é um jogador que pode jogar pelos dois times. Quando o time tem a posse de bola, ele é uma possibilidade. Quando o outro time tem, assim também ele é uma possibilidade. Então acho que assim, não significa que ele vai fazer essas mudanças, significa que ele está observando e que ele está justamente aberto a estes jogadores que estão entrando bem na seleção brasileira. No amistoso contra o Egito neste sábado, ele vai poder fazer 11 alterações de novo, mas aí a gente não sabe se ele vai fazer as 11 alterações no intervalo como foi no jogo contra o Panamá, ou se ele vai deixar alguma alteração. Na verdade, contra o Panamá, ele só não trocou o Léo Pereira, né? Ou se ele vai deixar alguma alteração para outro momento. Vão ser 3 momentos de substituições, tá? 11 jogadores podem entrar em 3 momentos. O Neymar não vai com a delegação para Cleveland porque ele vai ficar ainda em tratamento em Nova Jersey. Hoje, por exemplo, ele foi nos dois treinamentos lá para o CT do New York Red Bulls, mas não foi para campo, ficou fazendo academia e a fisioterapia. E aí, sobre essas substituições, de repente o Ancelotti queira observar alguns detalhes antes de fazer todas as mudanças. E a tendência também é que, por exemplo, o Alisson atue no primeiro tempo e o Everton atue na segunda etapa, porque ele não foi utilizado ainda, né? Não foi testado. Na última partida, no amistoso contra o Panamá, foi o Ederson no segundo tempo e ficou faltando o Everton. A ideia da comissão técnica é que todos tenham ritmo de jogo, todos estejam bem fisicamente. Eles não querem ter que utilizar um jogador que fez a última partida há, sei lá, 4 semanas, 3 semanas. Então, eles querem alguém que realmente esteja com ritmo. Por isso, essa é a tendência de troca no segundo tempo também no jogo contra o Egito. Hoje a gente acompanhou entrevistas coletivas do lateral direito Wesley e também do volante Fabinho. A do Wesley foi bastante interessante porque o Wesley vinha atuando como ala pela esquerda na Roma. E ele admitiu pra gente que, assim, às vezes ele fica um pouco confuso do que ele precisa fazer do lado direito, porque ele tá tão acostumado a jogar pela esquerda, adaptou o corpo dele a esse tipo de jogo, movimentação de um lado, que aí ele tem que refazer tudo e demora um tempinho pra ele adaptar isso do lado direito. Eu até perguntei pra ele, porque no jogo contra o Panamá, tem um lance em que ele chega na linha de fundo e aí ele puxa pro pé esquerdo, que talvez neste momento dê um pouco mais de segurança pra ele. E aí ele admitiu que é realmente complicado. Vamos ouvir.
0: Isso é uma coisa que eu fico batendo cabeça, porque quando eu domino e ajusto meu corpo e eu vejo que não tem ninguém, eu já tá automatizado. Vim e jogar de esquerda. E isso é uma coisa que me ajudou bastante, porque na esquerda eu consigo fazer isso. Eu consigo dominar de direita e se está fechado, eu carrego para a esquerda. Então, é uma coisa que está me ajudando bastante. Tenho que melhorar muito ainda, muito. Mas o que eu estou fazendo já me ajudou bastante e é isso.
3: E aí tem também o Fabinho, que conversou com a gente. O Fabinho que não foi tão utilizado neste ciclo da seleção brasileira. Claro que o Ancelotti chegou há apenas um ano, mas pelos treinadores anteriores ele ficou fora. Ele estava na Copa de 2022 e voltou a ser lembrado no fim do ano passado, curiosamente, no momento em que o Casemiro dá uma entrevista que ele diz, olha, o Fabinho ele tem as mesmas características que eu, então de repente ele pode ser uma opção para a minha posição. E aí o Ancelotti acaba ouvindo e fala, ah, deixa eu observar o Fabinho, observa o Fabinho e traz o Fabinho. Mas ele admitiu que a mudança dele de clube também pode ter prejudicado nessa questão do ciclo da seleção brasileira. Vamos ouvir.
4: E quando eu fui para a Arábia, meu status assim, dentro da equipe mudou um pouco. Eu acho que eu comecei a ter um pouco mais de status de jogador principal, que era o que, quando me contrataram, foi a expectativa também. Eu acho que me ajudou a crescer nesse sentido, de tomar essa responsabilidade também. Eu virei um dos capitães e na última temporada acabei virando um capitão, então isso me ajudou na questão da liderança, ser um cara mais comunicativo dentro do vestiário, dentro de campo. Então, nesse sentido, me ajudou também. E, cara, foi uma experiência muito boa nesses 3 anos. É diferente da Inglaterra que eu estava, uma intensidade diferente, mas isso pelas condições climáticas também é... Você se adapta ao que você pode fazer. E, cara, eu creio que eu sou o melhor jogador hoje pelas experiências que eu tive lá esses 3 anos que eu tive lá foram muito bons para mim e para minha carreira.
3: Bom, volto com vocês para esses debates todos de posições, de jogadores, de testes. Amanhã a gente vai ouvir o Carlo Ancelotti e ver se ele vai dar uma pista, né? Se ele vai falar alguma coisa sobre isso ou se ele vai querer fazer um mistério para esse último amistoso da seleção brasileira antes da estreia na Copa do Mundo. E tem transmissão da Band News FM neste sábado, a partir de 6 da noite. Você acompanha tudo de Brasil e Egito. Volto com vocês.
1: Valeu, Aline Fanelli. Bom descanso, porque nesta sexta-feira tem últimas atividades. Coletiva do Carlo Ancelotti e já pega o avião ali de Newark, na região de Nova Jersey, perto de Nova York, para Cleveland, no estado de Ohio, para a gente ter a partida contra o Egito. A imagem que a gente tem da seleção brasileira até aqui é a daquela do treino aberto, onde testes foram feitos. Pensou-se no Igor Thiago ali como uma referência no ataque, com o Paquetá jogando do lado do Casemiro e do Bruno Guimarães. e também com o Douglas Santos com a titularidade na lateral esquerda, além da óbvia entrada de Marquinhos e Gabriel Magalhães na zaga. A ver se essa escalação vai ser sustentada, se foi apenas um teste, ou se realmente a gente pode ter para a partida contra o Egito essas mudanças pensadas pelo técnico Carlo Ancelotti. Ainda na coletiva que nós tivemos, nas coletivas que nós tivemos nessa quinta-feira, Fabinho, agora há pouco a gente ouviu um trecho dele, e tem um outro para a gente acompanhar, onde ele fala a respeito da intensidade dos treinos, inclusive nesse trecho, saindo da Inglaterra, indo para jogar no futebol da Arábia Saudita, ele fala nisso e também de como isso interfere na própria rotina de treinos na seleção brasileira. A gente continua a ouvir o Fabinho agora sobre esse outro ponto. Daqui a pouquinho a gente vai ter o Fabinho por aqui. E o Fabinho, ele vai ser um dos que vão, no caso, de disputar vaga ali com o Casimiro no meio-campo, né? Vai ter o Casimiro, Bruno Guimarães, Danilo, Fabinho e o Paquetá. E aí, ontem a gente conversava com o Bernardo Ramos durante o programa, durante o Band News na Área, da possibilidade dos três estarem, de três meio-campistas estarem, e não um 4-2-4, que é o que o Carlo Ancelotti costuma colocar e tem feito isso desde a chegada dele, principalmente ali nas eliminatórias da Copa do Mundo. A entrada do Lucas Paquetá pode ser como alguém mais aberto pelos lados do campo, ou que no momento em que o Brasil tem a bola, ocupe aquela função. E aí, o Fabinho, mesmo com essas mudanças todas, ele teria essa condição principal de disputar a vaga com o Casimiro, que é uma das lideranças, a gente pode falar assim, da seleção brasileira. Já com o Léo Fontes, a gente vai falar também de um outro ponto que gerou muita discussão, foi a dividida do Casimiro, o lance do Casimiro com o Endrick. Muita gente está falando, o Casimiro está arriscando tirar o Endrick, lesionar o Endrick, machucar de forma séria. Outros defendem, dizendo, não, o Casimiro tem que fazer isso, porque é isso que ele tem que fazer na Copa do Mundo. Tem gente comparando com ele não tendo, por exemplo, acertado um bote ou ido mais forte no Modric nas quartas de final da Copa de 22, e aí vem toda aquela mágoa pela eliminação da Copa do Mundo. Isso a gente vai discutir também por aqui no Band News na Área. Daqui a pouco o Léo Fontes estará conosco.
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3: O maestro croata Luka Modric transformou a equipe em uma potência global, participando de 4 edições do torneio, 2006, 2014, 2018 e 2022. Na Rússia, foi eleito o melhor jogador após liderar a Croácia à final inédita, o que também o levou ao prêmio de melhor do mundo. No Catar, eliminou o Brasil nas quartas de final e conquistou o bronze contra o Marrocos. Modric detém o recorde de mais partidas feitas pela Croácia em mundiais e é o primeiro jogador a disputar tanto a Eurocopa quanto a Copa do Mundo em 3 décadas diferentes.

0: Pode crer, tamo junto.
1: A gente volta a falar da seleção brasileira. Agora sim, a gente ouve mais um trecho da coletiva do Fabinho. Quando ele, a Aline Fanelli trazendo as informações lá dos Estados Unidos, ele tinha falado do nível de importância que ele tinha progredido a partir do momento em que ele deixa o Liverpool e vai jogar no futebol da Arábia Saudita. E agora a gente tem um outro trecho dessa entrevista em que ele fala a respeito da intensidade dos treinos lá e como isso pode impactar também na rotina de treinos na seleção brasileira, ele sendo um dos mais veteranos, um dos mais experientes jogadores do time de Carlo Ancelotti. A gente ouve o volante Fabinho.
2: A alta intensidade no treino é algo esperado, mas é normal também pela qualidade que tem, pela entrega dos jogadores e como é a seleção brasileira, todo mundo quer mostrar algo mais. Então, até um bobinho, às vezes, que é um treino às vezes mais descontraído, acaba sendo um treino forte, pegada ali, todo mundo querendo ir muito bem. E faltas tem em todo treino. A gente, quando dá para evitar uma chegada mais forte, um pisão assim, a gente tenta evitar, mas tem vezes que você não consegue. Você vai, quer ganhar bola, quer estar forte na disputa ali contra um companheiro e acaba fazendo uma falta mais forte. Não é a primeira vez que acontece, nem vai ser a última, mas eu acho que a importância é ninguém ser desleal, lembrar que a gente está na mesma seleção, todo mundo junto, que queremos ganhar junto. Então esse é o principal pensamento.
1: E mais outros dois trechos da coletiva do Wesley, voltando a ouvir o lateral direito, barra esquerdo, que ele mesmo falou, e a Aline Fanelli lembrou na sua participação aqui no Band News na área, que ele já praticamente se adaptou a jogar na esquerda, porque é assim que ele joga na Roma, né, como uma linha de três zagueiros, ele sendo usado como um ala pela esquerda, né, foi assim durante essa temporada inteira. Além disso, ele fala sobre a conversa que ele teve, ou conversas que ele teve com o técnico Carlo Ancelotti, né, inclui vários momentos, o 6-2 contra o Panamá também estão no meio, como é que está sendo esse processo de entendimento das ideias do técnico Carlo Ancelotti.
3: Ele conversou comigo, não diretamente, mas na frente de todos os atletas. Ele mostrou um vídeo que teve um lance que eu cometi um erro, aí ele pergunta para o Danilo o que eu tinha que fazer, mas eu já sabia desse erro, então comentou na frente de todo mundo, mas uma conversa muito saudável, uma coisa que é para agregar no meu futebol. E ele sabe do meu potencial atacando, ofensivo, só que eu boto na minha cabeça que quando eu estou bem ofensivamente, eu vou estar bem defensivamente e vice-versa. Então ele me ajuda nos detalhes de não dar bote, de cercar, momento certo de subir, momento certo de ficar. Então essas coisas ele está conversando bastante comigo. E eu espero que eu possa ajudar muito na defesa e no ataque.
1: E para a gente terminar, mais uma fala do Wesley foi a respeito da pressão em defender a seleção brasileira e ocupar uma posição tão nobre. O capitão do último título jogava daquele lado, jogava com aquela camisa 2. A gente ouve o Wesley a respeito disso.
3: Muita pressão. Como já falei, eu sei da responsabilidade que é estar aqui vestindo essa camisa. Então, acho que como eu já passei por tanta coisa, tentar fazer o que eu já fiz quando estava numa fase ruim, numa coisa que não acontecia, não dava certo, tentar dar essa volta por cima, só que como é a minha primeira experiência numa Copa do Mundo, então eu quero que só aconteçam coisas boas e estou me preparando para isso, para que não tenha nada de ruim e que eu possa fazer uma grande Copa.
1: Wesley e Fabinho foram os entrevistados nas coletivas da Seleção Brasileira nesta quinta-feira e nesta sexta o Carlo Ancelotti fala depois do último treino lá em Morristown, no Columbia Park. Último treino antes do amistoso, que depois do amistoso volta a delegação para Nova Jersey, para Morristown, e aí já se preparar para a estreia. Aí já é valendo no outro sábado, dia 13 de junho, contra Marrocos, no MetLife Stadium, em Nova Jersey, já pela estreia na Copa do Mundo. A gente vai falar mais de Copa do Mundo aqui na Band News FM, porque eu acho que já temos aqui o Léo Fontes, exatamente. Já temos Léo Fontes, é de um estúdio para o outro, Léo Fontes, literalmente, porque estava fazendo o programa, estava fazendo o depois do jogo aqui no Band Esportes, e agora se junta a gente aqui no Band News na área. Tudo bem, Léo? Seja bem-vindo.
0: Yuri, oi. Eu estou ouvindo o seu áudio, tá? Eu escutei lá o pessoal da técnica.
1: Ah, tudo bem. Tudo bem, tudo bem. Então daqui a pouco a gente vai ter o Léo Fontes aqui no...
0: Agora sim.
1: Tudo bem, Léo Fontes? De um estúdio para o outro. Você saiu do depois do jogo no Band Esportes e agora vem aqui para o Band News na área. Tudo bem, Léo? Seja bem-vindo.
0: Exatamente, Yuri Queiroga. Boa noite para você, boa noite a todos que estão acompanhando a Band News. Estava falando aqui de Copa do Mundo, né? Passando por todos os jogos amistosos que aconteceram hoje. A derrota da França, né, para a Costa do Marfim, que foi um resultado bastante importante do dia de hoje. E também o jogo da Espanha e outras coisas, né, do futebol brasileiro, porque até o futebol brasileiro tem novidades, né? Mas vamos lá, a pauta é tua, estou aqui para atender e atender os ouvintes também.
1: Olha, a gente vai falar e vai ter tempo para falar de Espanha e Iraque, de França e Costa do Marfim, né? Porque imagine como não deve estar o Band News na área lá em Paris, né? Lá das rádios francesas, depois da derrota para a Costa do Marfim. Mas hoje, na seleção brasileira, acho que se a gente for pegar repercussão de redes sociais e tudo mais, a discussão é uma só. É uma dividida, aquele lance lá entre Casemiro e Endrick no treino. E eu queria te ouvir, porque a gente tem as correntes. De um lado tem quem critique o Casemiro, vai deixar o Endrick, vai lesionar o Endrick. Do outro tem quem defenda, diz, não, tem que ser desse jeito, treino é assim. Isso é lance de treino, ocorre toda vez. Na Copa tem que ser desse jeito, ele tem que fazer aqui o que ele precisa fazer em campo, valendo. E aí, Léo?
0: Então, né, o Yuri, o que acontece hoje, né, o que aconteceu nesse lance do Endrick com o Casemiro, óbvio que tem a ver com tudo aquilo que o Casemiro falou na entrevista para a TNT, né, para o Fred Caldeira, onde ou ele se expressou mal ou ele foi mal interpretado, né, podemos dizer assim, mas acho que ele se expressou mal mesmo, e tem a ver com o mundo atual, né, o mundo dos recortes, né, que as pessoas veem um recorte e julgam por aquele recorte, né, então eu posso estar marcando o Endrick o tempo inteiro no treino e numa bola que eu não consegui chegar, acertei o Endrick, dizer que eu sou desleal, que cheguei duro, que não pode chegar. Eu penso o seguinte, né, isso acontece em todos os treinos, em todos os rachões, e tem que ser assim, né, o futebol tem que ser tratado no alto nível. Talvez algumas seleções que sofreram cortes, aí que são cortes importantes, ou que nem se chegaram a cortes, como o caso do Arrascaeta, por exemplo, né, que é um jogador que provavelmente vai ficar fora da Copa do Mundo, mas está lá, né, não foi cortado. E aí a gente vai pensar, pô, mas não tinha que ter tido um outro tipo de treinamento, de repente menos impacto e tal? Eu acho que não, também no caso do Arrascaeta, né, já linkando um no outro. Você tem que preparar o cara para a Copa do Mundo, seja numa entrada violenta do Casemiro que aconteceu no treino, que com toda certeza ele não teve ali a intenção de quebrar o Endrick, como uma parte física, cara, você tem que exigir de todo mundo, tem que estar todo mundo 100%, e se alguém tiver algum problema, azar, faz parte do futebol, faz parte da profissão. Mas a gente vive no tempo do recorte, né, onde você tem um monte de gente lá assistindo o treino da seleção, treino aberto, aí alguém corta um pedaço, coloca na internet e fala, olha aí o Casemiro, aquele que falou do Endrick na entrevista, como ele chegou no treino, será que ele não gosta do Endrick? Entendeu? Aí acontece isso. O Endrick é um jogador de muita qualidade, um jogador que gosta de ficar com a bola bastante tempo, né? Que é uma coisa que não acontece no futebol moderno, né? Jogadores com muito pouco tempo com a bola no pé, mas ele gosta de arrancar, driblar com a bola. Então ele está sujeito a esse tipo de pancada, né? O Neymar, no começo da carreira, também era assim, em treinamentos e jogos, sempre apanhou muito, porque é um jogador que gosta de ter a bola no pé, de tratar a bola bem, de conseguir driblar, fazer jogadas passando por dois, três adversários. Então esses jogadores acabam sofrendo um pouco mais, apanhando um pouco mais. Acho que é do jogo e tem a ver com isso que eu estou falando, né? O corte. Hoje em dia a gente vive a sociedade do corte. Você pega um pedaço e já cria a sua opinião em cima daquilo, sem nem saber nada dos fatos, sem entender. E muitas vezes até sem pensar, né, com culpa também nossa, muitas vezes, jornalistas, né, que colocamos ali clickbaits para a galera clicar, para gerar audiência, para gerar clique, para gerar dinheiro, e não muitas vezes para gerar discussões saudáveis sobre futebol.
1: Bom, a gente espera que a coisa do isso é de treino, que fique por aí. Todo mundo se preocupa com possíveis, mas o risco da lesão acaba sendo, até a gente lembra por 2002, num rachão você pode perder uma Copa do Mundo, foi o que aconteceu com o Emerson.
0: Acontece muito isso, né? Principalmente em rachão, por quê? Porque o rachão, o centroavante vai pro gol, o volante vai jogar de atacante, né? O zagueiro também, porque os caras sempre jogam lá atrás, então eles querem no rachão, é o dia de descontrair, né? Só que é uma descontração, assim, que muitas vezes rola aposta, rola zoeira, depois para quem perde. Então, o rachão acaba, por isso que tem até esse nome, né? Rachão mesmo, né? Então, o negócio pega mesmo. Mas é uma coisa cultural brasileira, o rachão. Não sei se o Ancelotti acaba usando esse tipo de treinamento, né? Mas, por exemplo, o Abel Ferreira, que é português, usa aqui no Brasil o rachão. Também tem rachão no Palmeiras. Porque é um momento também de você tirar da cabeça do jogador aquela pressão toda do dia a dia, né? De treinamento, de posicionamento, do que fazer em campo. Você se concentra para um monte de coisa e tal, recebe um monte de instrução, né? Tem que comer isso, tem que depois de 2 horas treinar aquilo. E no final do dia tem aquele papo com a psicóloga. E pô, o rachão é para... Pô, agora vamos brincar de jogar futebol, né? Eu acho importante o rachão. Eu não acho que é uma... Muitas vezes é tirado como uma coisa que, ah, pô, no Brasil tem rachão ainda, isso não existe e tal. Mas, na verdade, é um jeito também de tirar um pouco o peso de ficar o tempo todo concentrado em futebol e fazer um pouco do que sempre gostou, do que fez na infância, né? Que é jogar bola sem responsabilidade. Então, eu gosto dos rachões, eu acho que é legal.
1: Agora sim, Elfotes, a gente vai poder ir para os amistosos do outro lado do Atlântico. A gente cabreiraço com o primeiro tempo que o Brasil fez com o Panamá. Segura aí, Espanha e Iraque 1-1. E a Costa do Marfim derrotando a França por 2-1. Com o gol do Gueladue. Gueladue é o irmão do Désiré Doué, é isso? Mesmo defendendo seleções...
0: Eu não vou te dar certeza, né? Porque a gente sabe que o pessoal que às vezes, né, faz a transição de seleção...
1: Ô, Léo, ele é irmão, sim. Ele é irmão, sim.
0: Isso.
1: Os dois, ou seja, a gente teve o confronto entre irmãos. Désiré Doué acabou não entrando, ficou no banco de reservas. Ele que defende a França, para quem não sabe. Désiré Doué é um dos destaques do Paris Saint-Germain, né? Foi destaque durante a última temporada. Está convocado para a seleção da França. E o Gueladue, ele é... irmão do Désiré Doué, só que defende Costa do Marfim e joga pelo Strasbourg, que é do grupo Chelsea. Ele no segundo tempo faz o gol de empate de Costa do Marfim, que vira depois com o Diallo.
0: Exato, a gente sempre explica isso, né? Então, assim, eu não quis arriscar se era irmão ou não, porque muitas vezes a gente sabe que alguns países europeus, né, colonizaram países africanos, então muita gente... Não é nem que nasceu na África, mas tem aquela origem africana. E aí decide defender a França, ou decide defender a Costa do Marfim, ou Camarões também. Tem muito jogador francês que acaba atuando por Camarões. Acho que hoje, cada dia mais, é um mundo sem fronteiras, né? Então, você acaba escolhendo ali onde você tem uma nacionalidade, né? Onde você tem um parentesco, a seleção que você quer jogar. Fizeram até um levantamento esses dias aí, né? São 200 e poucos jogadores que vão atuar por seleções em países que eles não nasceram nesses países, né? Como aconteceu com o Brasil aqui, com o Maurício, né? Que nasceu no Brasil, mas tem familiares paraguaios e, vendo que não jogaria na seleção brasileira, decidiu tirar a cidadania paraguaia e jogar pela seleção paraguaia.
1: E no que o Catar também vai ter jogadores nascidos no Brasil, né? O Lucas Mendes é um deles, que é revelado pelo Coritiba, estará no time do Catar. Mas dentro de campo, França hoje entrou com Manhã, Koundé, Konaté, Upamecano e Théo Hernandes, Tchouaméni, Rabiot, Cherki, que fez o gol, Olise, Mbappé e Marcus Thuram. É claro que no segundo tempo houve várias mudanças. O Dinhê entrou na lateral esquerda. Lacroix e Lucas Hernandes fizeram a dupla de zaga no segundo tempo. O Koné entrou também no meio-campo, assim como o Kanté no lugar do Tchouaméni. Barcolá entrou no lugar do Marcos Thuram. O Malogusto entrou no lugar do Koundé na lateral direita. E o Zaïre Emery na vaga do Cherki no meio, além do Akliush, que entrou na vaga do Olise no ataque. Essas foram as substituições da França. Também houve 8 substituições pelo lado de Costa do Marfim. É algo que pode nos dar uma preocupação, ou dar para os franceses uma preocupação, essa derrota, ou não? Talvez a ótica do amistoso para eles seja outra.
0: Eu acho que acende uma luz amarela, assim, para a França, né? A França jogou bem contra o Brasil, né? Conseguiu uma vitória ali com um jogador a menos e tal, mas com uma queda muito grande no segundo tempo. Acho que hoje, no amistoso contra a Costa do Marfim, veio com os titulares, praticamente todos os jogadores, né? O Cherki, depois do jogo, deu uma declaração que o time está entrando ainda, que esses amistosos são apenas bônus, né? E que o time tem que estar pronto dia 16 de junho, que é a data da estreia da seleção da França, mas que a França quer esmagar todo mundo na Copa do Mundo. Deu uma declaração bem, bem assim, digamos que sem modéstia, né? O Cherki. Mas ele é um craque, joga muito, né? Ao lado do Mbappé, dos jogadores que estão sendo escolhidos aí pelo Deschamps para jogar como titulares. Lembrando que a França teve algumas baixas também por lesão, né? E Kitke, acho que é o nome mais importante aí. Talvez o Thuram não jogasse hoje se tivesse Kitke lá no ataque junto com o Mbappé, né? Mas eu acho que acende uma luzinha amarela sim, né? Costa do Marfim não é qualquer time, tem bons jogadores. Mas na teoria, né, bem abaixo da equipe francesa na parte técnica. Conseguiu uma vitória gigante a Costa do Marfim, que vai encher de moral o time que vem para essa Copa do Mundo com alguns jogadores interessantes, como o próprio atacante do United, o Diallo, que fez o gol lá no final, né?
1: Isso, e uma seleção que tem alguns nomes bem experientes. O Kessié, por exemplo, é o capitão da equipe, jogador que hoje está no Al Ahly da Arábia Saudita.
0: Kessié fez uma grande temporada no Al Ahly, né? Começou muito bem, fazendo muitos gols, inclusive, sendo volante. Ele, no Al Ahly, pelo menos, ele é volante, né? Não sei se na seleção está jogando como volante um pouco mais à frente, porque ele tem essa qualidade também, mas fez muitos gols, excelente jogador.
1: Formação de Costa do Marfim, só para você ter em mente: Fofaná, goleiro do Rizespor da Turquia, Gueladue, que é lateral, jogou de lateral direito, que é do Strasbourg da França, do grupo Chelsea. A zaga com Singo, exatamente, fez o gol. Singo, do Galatasaray. E o Agbadu, que é jogador do Beşiktaş, da Turquia. E Conan, lateral esquerdo, do Gil Vicente, de Portugal, também começou jogando. Aí o meio campo. Diakaté, que é jogador do Cercle Bruges, da Bélgica. Kessié, o capitão da equipe, já com passagem pelo futebol europeu. E o outro Fofaná, que é, para ser mais exato, o Seco Fofaná, que é do Porto, jogador do Porto de Portugal. Além do Diomandé, que é jogador do Red Bull Leipzig. E o ataque com o Ahri, do Nice, e o Adingra, que é jogador do Mônaco. Ou seja, são jogadores que podem não ser primores técnicos, mas estão atuando, alguns deles, em ligas boas da Europa, ou no Al Ahly da Arábia Saudita, por exemplo. E o Diallo, que está no Manchester United, entrou no banco de reservas. Então, também houve esses testes. Não é um time desprezível, não.
0: Não, nunca é, né? Eles têm... É um time de segunda prateleira, né? Digamos assim, vai. Primeira prateleira estão os grandes favoritos. A França, a Espanha, a Argentina, o Brasil... Times que a gente imagina, Holanda, talvez, times que a gente imagina que estarão próximo ali do topo, né? Ah, e o segundo escalão, não tem só time europeu e sul-americano, não, né? Não dá para colocar Uruguai, Colômbia, Equador, você tem que pôr lá Costa do Marfim, o time do Marrocos, o time de Senegal, campeão
1: Gana
0: da Copa
1: também
0: Africana
1: tem
0: de Nações.
1: Um time bem interessante.
0: Então. Gana tem um time bem interessante. Então, assim, A gente tem que colocar esses times na segunda prateleira, porque eles têm condições, sim, de jogar muito bem. Bom, a gente falou aqui de Marrocos, que foi quarto colocado, foi semifinalista na última Copa do Mundo,
1: Isso.
0: e perdeu a final em casa para Senegal, de Sadio Mané, né, da Copa Africana de Nações. Depois, a Confederação Africana de Futebol tirou o título de Senegal, mas essa briga não acabou ainda, né? Foi para a Corte Arbitral do Esporte. Tal, a gente vai ver o que vai acontecer depois, no futuro, se Marrocos continuará com o título no tapetão ou se Senegal será, de novo, né, eleito campeão da Copa Africana de Nações. Senegal já avisou que não devolve a taça, hein? A taça é nossa, não devolvo para ninguém. E Sadio Mané foi um dos responsáveis por essa taça chegar ao Senegal. Então não dá para colocar o Senegal numa prateleira abaixo do Marrocos, por exemplo, né?
1: Não, não dá, não dá. O outro jogo, para a gente encerrar, Espanha 1, Iraque também 1. A Espanha foi com um time para lá de alternativo para enfrentar o Iraque nesse amistoso. Não tinha o Lamine Yamal, mas, por exemplo, começou com a dupla de zaga com o Laporte. O Eric Garcia não foi titular. Laporte foi um dos titulares da zaga. Grimaldo jogou na lateral esquerda com o Pedro Porro na direita. Talvez ali sejam os nomes mais próximos da titularidade. Né, o Grimaldo na esquerda e o Pedro Porro na direita. O Grimaldo nem titular da seleção é. Aí o meio-campo com o Pedri, o Bernal, aliás, o Gavi, perdão. Gavi, o Pedri não jogou. Gavi, Bernal e Dani Olmo fazendo a armação. E o ataque com Ferran Torres, que fez o gol da Espanha, Baena e Borja Iglesias.
0: É, pois é, né? E aí a gente vê que não é a seleção principal. E a Espanha, eu penso que a Espanha era uma das favoritas, né? Eu esqueci de colocar naquele rol lá Portugal, né? Coloquei cinco seleções, não coloquei Portugal. Acho que dá para colocar um pote um aí com seis seleções, talvez até mais, a gente vai lembrando. É muita seleção dessa vez na Copa do Mundo, né? Mas a Espanha, ela tem esse favoritismo ali para estar no primeiro pote. Mas ela depende muito do Lamine Yamal, né? Lamine Yamal teve uma séria lesão, né, de coxa, de bíceps femoral, parecida ali com a do Estevão, e um pouquinho depois do Estevão. Se ele não tivesse a importância que tem para a seleção da Espanha hoje, como a Arrascaeta para o Uruguai, como o Neymar para o Brasil, certamente Lamine Yamal já teria sido cortado, né? Então, como ele é muito importante, praticamente decidiu a Euro em favor da Espanha, né? Um jogador que pode decidir individualmente partidas. Então ele está lá no grupo esperando melhorar, né, para poder jogar essa Copa do Mundo. Deve ter ali, lá para o segundo, terceiro jogo, já condições de atuar o Lamine Yamal, que é muito importante para o time espanhol. Se não fica um time muito bom, tá? Mas falta aquele cara para chamar a responsa. E hoje é o menino, né? O Lamine Yamal.
1: Para a gente completar aqui alguns dos resultados, nesse momento a gente está tendo República Tcheca e Guatemala em amistoso sendo realizado já nos Estados Unidos. Tá 1-1,
0: É
1: República Tcheca e
0: Austin.
1: Guatemala. Em Austin, né?
0: Isso.
1: 1-1 o jogo.
0: 1-1.
1: 1-1 o jogo no segundo tempo, 16 minutos da segunda etapa. República Tcheca que está no grupo A, tá? Para enfrentar Coreia do Sul, África do Sul e México, né? Um grupo que é acessível, sim.
0: A gente transmite, né? Coreia do Sul e República Tcheca. Que dia que é a abertura?
1: É na
0: 13, é isso?
1: quinta-feira, esse jogo
0: Ou
1: vai ser às
0: 12?
1: 11 da noite, com Silva Júnior na narração.
0: Isso, quinta-feira, às 11 da noite. É isso aí, Silva Júnior. Estarei nos comentários. Tchequia e
1: Exatamente.
0: Coreia do Sul.
1: E a Tchequia hoje está empatando com a Guatemala por 1-1 neste amistoso pré-estreia da Copa do Mundo. E a gente pode dizer que para eles já é o último, né? Porque já jogam na quinta-feira.
0: É, exato, né? Tem pouco tempo ali para trabalhar, então já é o último amistoso da Tchequia, que a gente está falando aqui Tchequia porque eles querem que chamem de Tchequia, né?
1: Isso.
0: Antes que chamado de República Tcheca, antes ainda Tchecoslováquia, né? Antes ainda Iugoslávia e antes ainda não sei, já não lembro mais, faz muito tempo, viu?
1: Gyökeres hoje foi à rede pela Suécia, só que a Suécia empatou com a Grécia 2-2, também amistoso preparatório para encarar um grupo com Holanda, Japão e Tunísia. A Holanda que ainda enfrenta o Uzbequistão antes de estrear na Copa do Mundo FIFA 2026.

0: como prometido, a gente continua falando no Band News na área, falando das coisas relativas à Copa do Mundo. Eu vi que o Léo estava ali também querendo comentar alguma coisa da Suécia, né? Do empate da Suécia com a Grécia. Era isso, Léo?
1: Não necessariamente, mas a gente pode falar rapidinho, né? A Suécia está num grupo muito difícil, né? Porque a gente tem a Holanda e Japão como times um degrauzinho acima. A Suécia passou também numa eliminatória europeia, que é sempre difícil, né? Não dá para descartar como até uma das terceiras equipes. E a Tunísia fez uma Copa Africana de Nações muito ruim, né? Muito abaixo do que a gente imaginava, embora tenha feito um duro amistoso com a seleção brasileira e tal, mas foi bem abaixo a Copa Africana de Nações da Tunísia, uma decepção, trocou até de técnico e tudo. E agora vem para esse grupo que, cara, eu vou te falar uma coisa, hein? Pode acontecer qualquer coisa nesse grupo, porque a gente imagina que Holanda e Japão realmente estão à frente, né? Mas um confronto entre os dois, alguém vai perder ponto, né? E aí tem, por exemplo, você pega, vamos dizer que empate Holanda e Japão, que são os melhores times aí do grupo. A Suécia ganha da Tunísia, consegue um empate contra Holanda ou Japão. Já vai dar aquele frisson na última rodada, né? Opa, né? Se a Tunísia segurar alguém em algum jogo, tirar um ponto, porque a Tunísia não é uma mosca morta, né? Vai, vamos colocar aqui, vou usar, mosca morta é muito forte, vou usar o termo do Bernardo Ramos, carne assada, né? Tunísia não é uma carne assada, diferente do Haiti, que acho que vai ser o grupo do Brasil, de repente, perder todos os jogos. Mas a Tunísia, eu vejo que pode tirar ponto de algum time aí. E esse grupo virá um sururu no final, né? Como você gosta de dizer.
0: A Holanda que perdeu para a Argélia ontem, né? Volta a jogar segunda-feira contra o Uzbequistão. Mas que ontem acabou perdendo para a Argélia em casa, jogando lá em Roterdã, né? Tudo bem que o gol da Argélia já é no final do jogo, com as duas equipes bem modificadas. E a Holanda também apresentou muito volume de jogo, mesmo com a derrota. Muita gente falou: não, a Holanda tem, veja o volume de jogo que a Holanda tem criado, né? E agora, se criou muito e perdeu o jogo, um problema já está anotado. Eficiência.
1: Bom, a Argélia tem uma defesa muito forte, né? É um time que na Copa Africana de Nações também a gente viu jogando uma defesa muito forte, né? Os times africanos têm defendido muito bem, né? Melhoraram muito nesse quesito. Acho até que perderam em outras coisas, né? Outros aspectos importantes do seu jogo, o aspecto ofensivo principalmente. As equipes estão muito mais táticas do que há 10, 20 anos atrás, né? Até mais, né? 20 anos atrás, 10, acho que não. Já melhoraram faz muito tempo, né? Mas na própria Copa Africana de Nações foi complicado assim a gente ver jogos onde defesas eram facilmente batidas, né? Houve um equilíbrio muito grande. Então pode ser isso. Um dos problemas aí para a seleção holandesa que jogou contra a Argélia. Mas é para ficar de olho realmente nessa questão de marcar gols, né? Tem o Memphis, que é um grande jogador, tem o Gakpo, que também é um centroavante que marca bastante gol. Mas a Holanda é um time que eu vejo como um time que também falta esse cara para desequilibrar, né? Tem excelentes jogadores em todas as posições. Coloquei no pote 1 aí, entre as favoritas, mas a gente sabe que esse problema de eficácia pode sim atrapalhar na Copa do Mundo.
0: Para a gente fechar os amistosos desta quinta-feira, o Léo Fontes, ainda tem México e Sérvia jogando às 11 da noite. A Sérvia que perdeu o último. A Sérvia não vai jogar a Copa do Mundo, mas ela teve recentemente fazendo amistoso. Vou tentar recuperar aqui contra quem foi, que também está disputando a Copa. Anteriores, tomou 3-0 de Cabo Verde. Cabo Verde fez 3-0 em cima da Sérvia. E a Sérvia agora vai enfrentar o México no, diríamos, o jogo de não de despedida, porque a Copa vai ser em casa pro México.
1: É verdade, né? A Holanda, né, perdeu na sua despedida lá da Holanda, né? Já tomou aquele jogo, aquele joguinho, né? Para todo mundo viajar feliz, não rolou contra a Argélia. Agora, o México também não é um jogo de despedida, né? Mas é o jogo pré-Copa para você dizer, ó, chegamos na Copa. É um jogo difícil contra a Sérvia, né? Sérvia perdeu para Cabo Verde, ok, 3-0, circunstâncias de jogo, alterações, mas tem uma equipe de pote 2 ali, onde eu ponho o México também, na Copa do Mundo. Estou dividindo só três potes a Copa do Mundo, tá? Não estou fazendo quatro potes, não, que eu acho que também não, senão a gente descredibiliza muito, né, a competição. Eu acho que a gente tem pouquíssimas equipes muito fracas ali de pote 4. O futebol tem se desenvolvido na maior parte do mundo de uma maneira interessante. Agora, com essa Copa do Mundo com 48 seleções, a tendência é que aconteça isso mais ainda, né? Mais os adventos de internet, de acesso a treinos, acesso à tecnologia. Acredito que a cada dia mais a gente vai ter uma Copa do Mundo mais equilibrada.
0: São 10h30 da noite, pelo horário de Brasília. Você, claro, continua mandando mensagem aqui. Tem muita gente participando aqui no nosso YouTube, youtube.com/RádioBandNewsFM. A gente vai discuti-los em rede por aqui, mas tem a Lúcia Maria dos Santos, tem o Fernando Sena, também com a gente o Adilson Xavier e o André Luiz, também conosco aqui na Band News FM. Dizendo, o Misael também, programa legal, parabéns, valeu, valeu, Misael, obrigado. E a gente vai trazer essas mensagens, tá, de quem está interagindo com a gente no YouTube, no WhatsApp, já já, quando a gente reunir a rede Band News FM.
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3: Bom, boa noite para você, Yuri Queiroga.
0: Boa noite, Dirceu.
3: O São Paulo deseja a chegada do técnico Dorival Júnior. Diretoria, comissão técnica estudam diversos nomes para reforçar o elenco na próxima janela de transferências. O tricolor, em meio a uma crise financeira, aguarda propostas para os jogadores do seu elenco para aumentar sua capacidade de investimento. A prioridade da diretoria é contratar um zagueiro, um atacante e um meia no mercado, sem investir em direitos econômicos devido à crise financeira que o clube vive. São Paulo contratou 6 jogadores para essa temporada, sem a necessidade de comprar direitos econômicos dos jogadores. Foram contratados o goleiro Carlos Coronel, o zagueiro Dório, o lateral direito Lucas Ramão, o volante Danielzinho, o meia Cauli e o atacante Arturo. São Paulo enviou hoje uma proposta de 3 anos e meio ao atacante Vitor Sá, que está de saída do Krasnodar da Rússia, e ele chegaria para reforçar o elenco sem custos. Vitor Sá foi revelado pelo Palmeiras e sua melhor passagem no futebol brasileiro foi no Botafogo, onde atuou de 2022 a 2024. O tricolor espera que o negócio avance nos próximos dias para que o reforço se apresente no início de julho, depois dele deixar a Rússia no final desse mês. O zagueiro Arboleda, que está afastado pelo São Paulo, mas tem contrato até o final de 2027, continua dando trabalho para a diretoria, que não consegue arrumar um novo time para ele jogar. Na minha opinião, vai ser muito difícil achar esse novo time. Eu diria, só levando para benzer. Dito tudo isso, eu diria, eu quero é mais.
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0: Estamos no Band News na área, em todas as plataformas da Band News FM. Vamos juntos pelos próximos minutos. Estamos Léo Fontes e eu, Yuri Queiroga, aqui neste Band News na área. Falamos muito de Copa do Mundo durante mais o dia. Léo Fontes acaba sendo marcado por uma notícia triste, que é a morte do Leivinha. Leivinha.

0: uma das principais referências da segunda academia do Palmeiras nos anos 70. Ele tinha 76 anos de idade e sofria de complicações do Alzheimer. E nesta quinta-feira ele faleceu. O Palmeiras se manifestou, citou todo o legado, deixar todos os números deixados pelo Leivinha jogando pelo Palmeiras. Um dos 15 maiores artilheiros da história do Palmeiras, um dos 5 maiores artilheiros da equipe em campeonatos brasileiros. E jogando muito ao lado de outros grandes nomes do Palmeiras. Final dos anos 70, não tem como não lembrar dele, do César Maluco, né, e outros grandes nomes. Ele deixou o Palmeiras, terminou com 107 gols no Palmeiras, em mais de 105, quer dizer, em 267 jogos.
1: 106 gols
0: em 267 jogos.
1: Participou da academia do Palmeiras, de 70 até 75, né? Depois ele foi para o Atlético de Madrid, né? Pouca gente sabe disso. Luiz Pereira também é outro jogador que jogou com ele no Palmeiras, na academia do Palmeiras, e foi também para o Atlético de Madrid. Ele foi campeão espanhol no Atlético de Madrid, né, cara? O que é um título, pô, difícil pra caramba pro Atlético, né? Num campeonato dominado por Real e Barcelona, o Atlético já foi campeão. Dá pra dizer que o Atlético teve fases, né, Yuri? Assim, lá nos anos 70, onde foi campeão algumas vezes, 60 e tal, depois teve aquela fase ruim, né, quando não ganhava nada. Depois, com o Diego Simeone, um pouquinho antes até, já voltou a conseguir competir com Barcelona e Real, contratando grandes jogadores, tendo grandes times. Mas esse feito do Leivinha, que era um grande jogador mesmo, um goleador, de ganhar o Campeonato Espanhol pelo Atlético de Madrid, é um feito enorme, gigantesco. E ele também, participando da academia com o Júnior, que é o tio do Dorival Júnior, atual técnico do São Paulo, com o Ademir da Guia, Alfredo Mostarda, ixi, muita gente jogou boa com ele lá, né? O Luiz Pereira mesmo, que a gente já citou. São vários jogadores que o Palmeiras teve ali naquela época muito bons, primeira e segunda academia.
0: Ele defendeu por 4 temporadas o Atlético de Madrid, e com ele é campeão, o Atlético de Madrid é campeão da temporada 76-77, rompendo uma hegemonia do Real Madrid. O Atlético de Madrid viria a ser campeão ali com 46, ou seja, com 19 vitórias, uma disputa ferrenha com o Barcelona naquela temporada 76-77. O Real Madrid, que seria campeão nas outras temporadas, terminou o campeonato apenas na 9ª posição naquele ano. Mas aquele Atlético de Madrid, que tinha o Leivinha, também tinha, entre outros, o Leivinha marcou 9 gols naquela temporada. Tinha Rubem Ayala, tinha o Ramon Heredia, argentino, né? O próprio Luiz Pereira fazia parte daquele elenco e foi um dos jogadores que mais tiveram minutos, 40 jogos pro Luiz Pereira naquele time do Atlético de Madrid. E certamente deixava muitas saudades para os colchoneiros. E tinha o Leivinha, tinha também o Luiz Pereira. E o Leivinha termina a carreira no São Paulo. Ainda terminou a carreira jogando em 79. Exato. Pelo São Paulo. Fez 2 gols pelos números oficiais aqui, né? Jogou pouco tempo, né, pelo São Paulo, final da temporada de 79. E depois ele encerra a carreira, virando comentarista esportivo, inclusive com passagem aqui pelo Grupo Bandeirantes.
1: Verdade, ele jogou, foi revelado pelo Linense, né, também importante falar, né, o time que revelou o Leivinha, teve 2 passagens por lá, revelação, e depois quando volta da Espanha, ele também joga no Linense. E lembrando, né, para os palmeirenses mais novos, né, o zagueiro Luiz Pereira, que é o maior zagueiro da história do Palmeiras, hoje ladeado ali, ou ao lado, né, ladeado não, ao lado do Gustavo Gomes, que alcançou tal percentual, ultrapassando para muitos aí Antônio Carlos e outros jogadores que o Palmeiras teve, que foram espetaculares também.
0: Voltando aqui ao assunto seleção brasileira, inclusive falando a respeito do Leivinha, vou só

0: pegar aqui a quantidade de jogos que o Leivinha teve pela seleção
1: jogou também
0: brasileira.
1: na seleção, verdade.
0: 20 jogos e 7 gols pela seleção brasileira, o Leivinha. Eu tô abrindo aqui o print.
1: Jogou a Copa de 74.
0: Isso. Ele estava naquela seleção de 74. Na Copa de 74. Teve na Copa de 74, entrou em 3 partidas, né? Aliás, foi titular nas 2 primeiras, depois perdeu a vaga, né? Na terceira, ele sai com 19 minutos de jogo, certamente por uma lesão. Ele acaba sendo substituído pelo Valdomiro, que marca um dos gols contra o Zaire, a atual República Democrática do Congo. Mas ele começa aquela Copa de 74 titular, o Leivinha.
1: É. Tá aí substituindo Tostão, então.
0: Vamos ver aqui.
1: Tava fácil para ele, não?
0: Exatamente, o Leivinha era o time contra a Escócia, pra gente ter uma ideia, que foi um empate por 0-0. Era Emerson Leão, Nelinho, Luiz Pereira, Marinho Pérez e Marinho Chagas, Piazza,
1: Nossa.
0: Rivelino e Paulo César Caju, Mirandinha, Jairzinho e Leivinha.
1: Nossa, só craque, hein? É que
0: Carpegiani
1: assim,
0: entrou no
1: né?
0: segundo
1: Você
0: tempo.
1: compara com. É que você compara com 70, né? É sacanagem, né, o Yuri? Mas assim, é uma baita seleção, né?
0: É. Especialmente ali com nomes bons ali na defesa. Aquele time também tinha o César Maluco, né? Tinha o César Augusto, quer dizer. É o César Maluco, é ele mesmo. O César Maluco era reserva
1: Isso.
0: daquele time também. O Paulo César Caju também. Mas. Essa era a formação e o Leivinha começa como titular do time brasileiro. Depois ainda teria o Edu entrando entre os titulares na vaga do Mirandinha. Depois o Leivinha perde essa vaga ao final da primeira fase. Mas agora voltando a falar da seleção brasileira de hoje. O André Luiz pergunta aqui no nosso YouTube, youtube.com/radiobandnewsfm, pergunta para o Léo. Se ele acredita que o Ancelotti pode fazer alguma mudança radical na equipe, dependendo do jogo que os chamados reservas, fizerem contra o Egito. Lembrando que ele já esboçou alguns 5 mudanças pelo. Três, né? Vamos falar em três, porque 2 são a entrada do Marquinhos e do Gabriel Magalhães, então isso era óbvio que iria acontecer. Mas as outras 3.
1: Eu acho importante o que o Ancelotti está fazendo, né? Eu falei muito aqui no, estou aqui no Band Esportes ainda, né? Mas tudo do grupo Bandeirantes. Eu falei muito sobre o Ancelotti desafiar o Neymar, né? Porque ele chega na seleção, fala que o Neymar, se ele tiver bom, só depende dele. Essas palavras, eu acho que desafiaram o Neymar a chegar na Copa do Mundo, pelo menos razoavelmente bem fisicamente, né? Teve aquela contusão contra o Coritiba. E estou falando isso para justificar a pergunta do nosso fã aqui, né? Nosso ouvinte, nosso youtuber, qualquer coisa que você queira denominar. Mas ele tá fazendo uma pergunta interessante. Eu acho que o Ancelotti ele está fazendo bem esse papel. O Alexandre foi mal nos últimos jogos. Douglas Santos titular. O que que isso passa para o grupo? Pô, eu tenho chance para qualquer um, né? Eu tenho chance. Paquetá jogou para caramba. No jogo contra o Panamá, entrando no segundo tempo, já começou a treinar minutos no time titular. Pode ser titular no próximo jogo. Então, Paquetá já, opa. E quando o Paquetá já fala, opa, posso entrar no time, o cara que pode sair já fala, opa, preciso ficar ligado. Então, acho que a construção dessa rivalidade sadia entre os atletas nos treinamentos, ela é importante para que todo mundo chegue em alto nível e que para todo mundo esteja preparado para quando precisar jogar. O Rayan também treinou entre os titulares hoje pela ponta direita, um jogador que de repente pode passar à frente do Luiz Henrique. O Luiz Henrique não foi tão bem no jogo contra o Panamá. Então, assim, eu acho que quem tem que falar, o time titular que vai entrar em campo no primeiro jogo, no segundo, no terceiro, é o campo, né? Se o Ancelotti tratar a seleção assim, é melhor para a seleção. Até porque, se a gente fizer um exercício aqui, Yuri Queiroga, quais são os brasileiros, né, jogadores brasileiros assim, que são insubstituíveis? Você olha para a seleção e fala, pô, esse cara não pode sair. E eu acho que o Rafinha e o Vini Júnior, a não ser que estejam muito mal, são caras que são decisivos em momentos importantes nos seus clubes, e na própria seleção brasileira em alguns momentos. O Vini Júnior não conseguiu ainda ter grandes atuações, mas é um cara que eu acredito muito. Luiz Henrique, eu não acho. Matheus Cunha, eu não acho. Entendeu? No meio-campo, Casemiro, Bruno Guimarães, a diferença deles para Danilo, para Paquetá, também não é grande, cara. Então, assim, todo mundo tá vivo nessa briga, né? Na zaga, acho que o Gabriel Magalhães e o Marquinhos têm meio que uma cadeira quase cativa ali, embora o Bremer seja um baita de um zagueiro. Na lateral esquerda, um já tomou a vaga, né? E aí vai depender dele permanecer. E na direita, a gente só tem o Wesley, né? Infelizmente, é o único lateral direito que o Brasil tem, já que os outros convocados são mais zagueiros do que laterais.
0: E o próprio Wesley tendo admitido hoje na coletiva que todos os movimentos corporais dele já foram adaptados para jogar pela esquerda, né? Já que na Roma ele é utilizado nessa função como um ala, nem lateral, é como um ala pela esquerda.
1: É porque ele tem essa facilidade, né, Yuri, de velocidade, de chegar à linha de fundo. Ele jogando pela esquerda, trazendo para dentro, ele faz um cruzamento bom, pode chutar no gol. Então, assim, é uma escolha do treinador, né? Quem comprou o jogador, quem paga o salário do jogador, tem que pôr onde acha que é necessário, né? O Brasil agora que se vire para readaptar o Wesley à lateral direita, né?
0: E para a gente ir para o nosso para os próximos conteúdos aqui para o noticiário local, o Leivinha foi o autor do gol mil da seleção brasileira. Nos lembra o Alcides.
1: Verdade.
0: Foi na partida contra a Bolívia em 1973. Foi o gol mil da história da seleção brasileira. Foi marcado pelo Leivinha.
1: Verdade, verdade. Falamos isso aqui no depois do jogo também. E, que é uma marca, né? Pô, para colocar na história, né? Fazer o gol mil da seleção brasileira.
0: Fez 7 gols pela seleção brasileira, um deles foi o milésimo de toda a história da seleção do Brasil, ainda no ciclo da Copa de 74.
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0: Começam nesta sexta-feira os treinos livres para o Grande Prêmio de Mônaco de Fórmula 1, início da chamada temporada europeia. Na categoria, porque ainda não teve provas no continente europeu, depois das provas na Austrália e no Oriente Médio, nem no Oriente Médio, porque elas acabaram sendo canceladas ou adiadas por causa do conflito no Oriente Médio, mas na Ásia, principalmente, foram na Ásia Ocidental, né, que a gente pode falar assim, aliás, na Ásia mais oriental, no Extremo Oriente, ainda teve provas em Miami. E agora, chegando depois de Miami, depois de correr no Canadá também, agora chegando a Mônaco. Nesta sexta-feira, temos o primeiro treino livre ali por volta das 8 da manhã. Meio-dia tem a segunda atividade, não teremos corrida sprint nesse final de semana. No sábado, às 11 da manhã, a classificação. No domingo, às 10 da manhã, 78 voltas de corrida com transmissão da Band News FM na voz de Odinei Edson.
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3: Lamine Yamal é tratado como um fenômeno que reescreveu a história do futebol espanhol. O atacante do Barcelona detém o recorde de jogador mais jovem a marcar um gol pela seleção da Espanha, com menos de 17 anos, superando a marca de Gavi. Campeão da Eurocopa 2024, Yamal foi eleito melhor jogador jovem do torneio. E hoje já é uma realidade, não mais uma promessa. Como peça central da Fúria, ele tenta levar a Espanha de volta ao topo do mundo.

0: Enquanto a gente tem o futebol pausado aqui no Brasil, Lucas, o Léo Fontes, pelo lado do Corinthians continuam o bastidor agitado, né? Depois da gente ter tido esse momento de ruptura com a expulsão do quadro de sócios do Andrés Sánchez e do Augusto Melo, e a renúncia, né, do Ibe Monteiro Alves, são simplesmente os três últimos presidentes do Corinthians. Agora, o mais novo denunciado pelo Ministério Público é o atual vice-presidente Armando Mendonça, que era um dos vices de Augusto Melo, junto com Osmar Stable, que é hoje o presidente até o final do ano, por causa da investigação que envolve o mau uso de materiais esportivos lá dentro do Corinthians. E parece que essa sequência de coisas envolvendo a política interna do Corinthians vai continuar se arrastando por um bom tempo.
1: Pois é, né? O Ministério Público fez a denúncia, né? Acatou a denúncia, então está em maus lençóis aí o Armando, que disse que ia provar que era inocente e tal. Vamos esperar, né? Por enquanto é só um indiciamento, tem que esperar o final do inquérito, mas comprovado aí o desvio de uniformes, de material esportivo do clube, que é o objeto da investigação, deve ser mais um expulso do clube, né? Do Corinthians. E o Osmar Stable, né, para quem não sabe também, já tem um pedido de impeachment contra ele, tramitando, né, no Conselho Deliberativo do Corinthians. Veremos se ele termina esse mandato ou não, ou se será mais um presidente expulso. A gente dá risada de nervoso, né? Porque um clube do tamanho do Corinthians, né, cara, ter esse tipo de problema, de pessoas que são apenas se aproveitam, né? No caso dos já expulsos comprovadamente com problema, né? Se aproveitando de um clube gigantesco desse é brincadeira de mau gosto.
0: A situação, segundo os nossos companheiros do GE, foi de a denúncia ter sido por tentativa. Apropriação indébita agravada, continuada, e tentativa de apropriação indébita. Ou seja, uma acusação e outra tentativa além de furto qualificado por abuso de confiança e coação, em relação a materiais da Nike que tinham o patch da NFL, a Liga de Futebol Americano dos Estados Unidos, que realizou jogos nas últimas temporadas na Arena Corinthians. E aí, esse, portanto, é o conteúdo da denúncia, que,
1: Exato.
0: segundo a Polícia Civil, não configuraria um crime, o relatório da Polícia Civil, mas, segundo o Ministério Público, e essa denúncia foi encaminhada à Justiça de São Paulo.
1: Exato, né? E depois o Corinthians tem que olhar, né, dentro do estatuto. Eu não conheço o estatuto do Corinthians a fundo, para saber se há alguma medida a ser tomada também dentro do clube contra ele. E aí não posso opinar sobre isso. Mas se houver, né, algum tipo de punição, que seja dada a punição justa e o pleno direito de defesa aí do senhor Armando.
0: Exatamente. Isso que a gente está falando é apenas no aspecto criminal. Não tem ainda desdobramentos dentro da política interna do Corinthians, né? Dos conselhos, até chegar ao principal, que é o Conselho Deliberativo. Isso ainda não tem desdobramentos confirmados. O que tem, sim, é essa possibilidade, porque aí depende da justiça também. Aceitar ou não a denúncia. Se essa denúncia for aceita, aí sim é aberto um processo na esfera criminal, contra o Armando Mendonça, né? Mas depende ainda do aceite ou não da Justiça de São Paulo.

0: Léo Fontes, um grande abraço para você neste Band News na área.
1: Valeu, Yuri Queiroga. Eu volto amanhã às 21h40, amanhã no horário certinho, né? Hoje me dividi aí entre todos os lados nesse feriadão, né? Para cobrir todo mundo, assim como você certamente fez, né? Foi a nossa vez do feriado, né?
0: Exato.
1: E amanhã estaremos aí com todo o prazer do mundo, às 21h40 no Band News na área, e eu também estou às 18 horas no Bola Rolando. Do Band Esportes. Quem quiser acompanhar também, estão convidados. Valeu, Yuri. Um
0: tudo
1: abraço
0: para
1: você e para todos.
0: Valeu, Léo Fontes.
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0: A Copa do Mundo de 1990 foi a 14ª edição da história e aconteceu de 8 de junho a 8 de julho na Itália, com partidas realizadas em Milão, Roma, Nápoles, Turim, Bari, Verona, Florença, Cagliari, Bolonha, Udine, Palermo e Gênova. O Mundial também contou com estrelas do futebol, desde Gary Lineker da Inglaterra até Diego Armando Maradona da Argentina. Uma das semifinais naquele ano, entre os hermanos e a seleção italiana, foi realizada na cidade de Nápoles, justamente onde Maradona se tornou ídolo. A Argentina venceu aquele confronto e chegou à final, perdendo a revanche da decisão de 86 para a Alemanha Ocidental.
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5: Quatro horas, 12 minutos pelo horário de Brasília. Vem aí o primeiro bloco do programa Seus Filhos na nossa programação. Eu, Stephanie Toso, volto daqui a pouquinho atualizando o noticiário.
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6: Começa agora o programa Seus Filhos na Band News FM e hoje o nosso alerta é para você que fica ali de olho nas telas do computador e acha que isso tem um impacto apenas emocional nas crianças e nos adolescentes. Tem sim esse impacto emocional e a gente já conversou muito sobre isso, mas pode ter um impacto físico também. Primeiro, por causa do sedentarismo. Crianças muito ligadas às telas fazem menos atividades físicas e gera uma preocupação muito grande relacionada, por exemplo, à obesidade infantil, problemas de adultos que estão virando problemas de crianças. Mas tem um outro ponto que a gente vai abordar também, que gerou uma preocupação grande, e a Roseli Sayão, que sempre participa aqui com a gente, né, trazendo os esclarecimentos, falou, acho que a gente merece aí um programa sobre esse assunto. Vamos falar da trend da magreza, aquela tendência nas redes sociais de expor, de exaltar corpos esqueléticos, cada vez mais magros, que trazem essa sensação, né, de uma magreza extrema e preocupa muito porque adolescentes, em formação e até crianças olham para aqueles corpos e tentam chegar. Muitas vezes não tem um biotipo para alcançar e gera toda uma frustração. É sobre isso que a gente vai conversar hoje aqui no programa Seus Filhos. Te convido a ficar conosco. Eu, Thais Dias, fico sempre por aqui acompanhada dela, Roseli Sayão. Tudo bem, Roseli?
7: Tudo bem, Thaís. Pronta para enfrentar essa questão que é bem importante.
6: E, mais uma vez, não estamos sozinhas. Convidamos também um especialista nesse assunto para trazer esclarecimentos, reflexões para você, nosso ouvinte. Conosco hoje, Fábio Salzano, ele que é médico-psiquiatra, coordenador do Programa de Transtornos Alimentares do Instituto de Psiquiatria do Hospital das Clínicas da USP. Fábio, agradeço muito pela sua participação por aqui.
8: Eu que agradeço, Thaís, Roseli, é um prazer estar aqui. Vamos ajudar os ouvintes, né, a entender isso melhor e tomar cuidado das crianças e dos nossos adolescentes, que isso é um tema muito importante.
6: E já vou começar trazendo aqui o relato de uma jovem sobre isso que a gente está falando, né, sobre esse ideal de um corpo perfeito. Conosco por aqui a mineira Giovana Bandeira, de 19 anos, que percebeu nas redes sociais uma cobrança enorme por um corpo muito magro.
9: As redes sociais têm um impacto muito forte na saúde mental de jovens e adolescentes. E a gente pode ver isso no movimento agora de extrema magreza, que está cada vez mais vigente. Existe um padrão de beleza, sempre existiu, que é o corpo magro. Mas, atualmente, essa pressão estética cresce cada vez mais. A gente pode ver como, por exemplo, quando pessoas gordas postam o seu corpo e recebem um hate extremo só por estarem existindo. Ao mesmo tempo, a gente também vê influenciadores que reforçam essa ideia de magreza extrema, mostrando rotinas muito pesadas de treino para poder atingir o corpo perfeito. E também quando isso passa do limite, quando começam a divulgar remédios para emagrecer sem nenhuma responsabilidade.
6: Um relato muito impactante, consciente da Giovana, né? Ela conseguiu olhar esse cenário que está na frente dela e fazer uma análise crítica. Mas nem sempre é assim, né, Roseli? Você pega aquele adolescente em formação, muitas vezes crianças já impactadas também, buscando esse ideal de beleza que é praticamente inalcançável para a grande maioria, né? Fala um pouquinho para a gente, Roseli.
7: É verdade, Thaís. E muitas vezes os pais nem percebem, né? A maior preocupação dos pais, principalmente, e na escola também, em relação às telas, são conteúdos inadequados como pornografia, por exemplo, qualquer coisa que toque a sexualidade, movimentos como esse do machismo. Agora, pouca gente se dá conta dessa pressão que existe para que meninas sejam muito magras e meninos tenham musculatura aparente, né? E olha, é uma pressão tão grande, mas tão grande, que eu ouvi uma mãe, né, de uma criança de 9 anos que estava fazendo um regime por conta própria, não queria mais quase almoçar, não comia arroz, só comia a carne que tinha. Porque, disse ela, né, ela viu na internet que todas as colegas da internet estavam fazendo a mesma coisa. Então, ela deveria fazer também. Olha que risco.
6: Um risco enorme. E aí eu chamo o doutor Fábio para falar para a gente sobre essa tendência dos extremos, né, doutor? O senhor observa isso? Porque a gente tem ou crianças sedentárias, né, ficando obesas, justamente por uma falta de movimento, por estar ali muito dedicado tempo à tela. E, por outro lado, aquela busca por um ideal de perfeição, como disse a Roseli, ou um corpo extremamente sarado, forte, grande, ou um corpo extremamente magro. Como lidar com isso, sem criar um transtorno?
8: Então, Thaís, Roseli, de fato, o que a gente observa, né, em relação a essas mídias é o que você também comentou, é a busca de um tipo físico que não é condizente com o que a pessoa é programada. Ninguém está dizendo que é adequado você estar acima do peso, por hábitos também errados de comer exageradamente. Mas o que a gente observa é que, muitas vezes, as crianças que estão em formação e os adolescentes que estão em formação olham uma imagem ali numa dessas mídias e vê uma pessoa que propaga o ideal de beleza como um sucesso e, de fato, coloca um ódio numa imagem habitual nossa. O típico corpo brasileiro, ainda mais das moças, né, sempre foi de uma forma diferente, vamos dizer assim, de esquelético. Basta lembrar a nossa Miss Marta Rocha. Quer dizer, Marta Rocha, que muitos não devem ter ouvido falar, né? Acho que nem sei se você, Thaís, ouviu, ou Roseli, porque vocês são mais novas do que eu, imagino. Mas, enfim, ela teria um corpo que hoje, se a gente botar numa mídia social, ela vai tomar hate, porque vão dizer que ela é gorda. E o que é algo absolutamente diferente. E o tipo físico do brasileiro né, como o da Marta Rocha. Só que aí você pega uma menina com 13, 14 anos, ou 12 anos, ou um menino com 11, 12 anos, que começa a ser bombardeado com imagens de pessoas extremamente esqueléticas e dizendo, isso é o que você tem que ser, é isso que você vai ter sucesso. E aí você vê que uma pessoa com esse corpo diferente do habitual tem não sei quantos mil likes, milhões de likes, começa a fazer sucesso e ganha dinheiro nisso, ganha dinheiro naquilo, tem avião, tem isso, tem aquilo. Eu estou em formação, eu tenho 12, 13 anos, eu não sei o que é a vida, eu falo, eu preciso ter esse corpo para eu conseguir ter meu avião para eu ir passear dentro do Brasil. E eu falo, o que eu vou fazer? Ah, vou parar de comer, porque é assim que eu vou ficar dessa maneira. E às vezes os pais, como a Roseli falou, acabam não se dando conta. E quando você está vendo, se instalou uma magreza intensa com riscos.
6: Roseli, o doutor falando e você falando me veio à cabeça que durante muito tempo a gente viu, né, uma campanha, principalmente nesses últimos anos, pela diversidade, né, pela inclusão, pelas modelos, por exemplo, plus size, né, brigando pelo seu espaço, pela possibilidade, tirando um pouco das capas de revista, né, aquela ideia de uma magreza que a gente não se identificava. E agora, não, você vem com essa moda, ou você é isso ou não, ou você usa a caneta emagrecedora, ou você não vai ser aceito. E me gera uma preocupação muito grande. A gente falou dos pais. Como é que os pais devem ligar esse sinal de alerta? Olha, acho que agora alguma coisa está acontecendo. Porque muitas vezes, de olhar, é difícil, né, de perceber.
7: É verdade. Os pais... Se permite que os filhos menores de 16 anos, ou mesmo maiores, né, acessem as redes livremente, eles precisam, no mínimo, conversar com os filhos a respeito do que eles veem nas redes. Qual a opinião deles a respeito do que eles veem, ouvem, com quem eles conversam? Que tipo de assunto costuma ser tema dessas conversas? É a partir desses diálogos, Thaís, que os pais podem conhecer o filho, mesmo quando o filho fala de alguém que falou na internet. Quando ele repete o discurso que ele ouviu, ele está falando dele também, né? Ou seja, de alguma maneira aquilo pegou nele. Então é sempre muito importante saber que lugares que os nossos filhos frequentam na internet. Ninguém deixa um filho adolescente, uma filha adolescente sair sem dizer o destino, sem dizer a hora que vai, a hora que volta. E a internet, gente, deve funcionar do mesmo jeito. É preciso saber aonde você vai, quanto tempo você vai ficar e quando você volta. Porque a internet é um espaço público, é aberto. E diferentemente do espaço público da rua, da praça, tudo que acontece na internet é para sempre. Então, e criança e adolescente não tem essa ideia dos três tempos do verbo, passado, presente e futuro, né? Em geral, para eles, é o presente. O futuro é o final de semana próximo, as férias próximas. É, no máximo, isso. Criança de até 12 anos, gente, não precisa acessar a rede social. É aí que está o maior risco, né? E quando for adolescente, tutela. Tutela o uso da internet, né? Não é para fazer escondido. Eu vou lá ver onde ele foi. É para dizer antes, ó, de vez em quando eu vou entrar no seu celular para ver o que você tem feito, porque você ainda é minha responsabilidade.
6: Você falou de tutela, de uso consciente, né, das redes sociais, da internet. Qual é a dica, Roseli, que você traz para o nosso ouvinte?
7: Eu trago um livro, Thaís, que está na internet gratuito. Está no endereço educapes.capes.gov.br. E o título do livro é Bulimia na Adolescência. Entenda, Cuide-se e Previna-se. É um livro que pode ser lido tanto por pais quanto pelo próprio ou própria adolescente.
6: Repete para a gente, Roseli, o endereço e o nome do livro.
7: educapes.capes.gov.br. E o título: Bulimia na Adolescência. Entenda, Cuide-se e Previna-se.
6: Daqui a pouquinho a gente volta com o programa Seus Filhos, que trata sobre essa questão da busca por um corpo ideal. Mas o que seria o corpo ideal? A gente está conversando sobre isso, eu, Thaís Dias, Roseli Saião e nosso convidado de hoje, o médico psiquiatra Fábio Salzano. Não saia daí, a gente espera você.
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0: 4 horas 25 minutos, girando os principais destaques dessa manhã de sexta, quase manhã de sexta, fim de madrugada, aqui na Band News FM. O engenheiro Lenil Borel, pai do menino Henri Borel, reage com revolta à decisão judicial que concedeu a prisão judicial e o perdão a Monique Medeiros, que é mãe da criança e a ex-mulher. O pai da criança disse que o ato representaria a terceira morte de Henri. Quem traz mais detalhes é o Guilherme Faria.
1: O pai de Henri Borel, Leniel Borel, critica a decisão que concedeu perdão judicial à mãe do menino, Monique Medeiros, e afirma que a medida representa mais um assassinato do filho. A afirmação foi feita após a conclusão do julgamento do caso, já na madrugada desta quinta-feira, no Tribunal de Justiça do Rio. Os jurados condenaram Jairo Souza Santos Júnior, padrasto de Henri, a 43 anos de prisão pelos crimes de homicídio duplamente qualificado, tortura e coação no curso do processo. Com relação a Monique, o Conselho de Sentença desclassificou a acusação de homicídio doloso para homicídio culposo. O entendimento foi de que não houve, por parte da mulher, intenção de matar, mas sim negligência.
0: Hoje, sexta-feira, 5 de junho de 2026, atenção, porque termina o prazo para inscrição do Enem. O Daniel Araújo traz mais detalhes.
2: Os alunos concluintes da rede pública terão inscrição automática no Enem 2026. A medida é uma das novidades anunciadas para esta edição do exame. Apesar da facilidade, os estudantes precisam acessar a página do participante para confirmar as informações cadastrais e escolher o local onde irão fazer as provas. Também é necessário definir a língua estrangeira e solicitar recursos de acessibilidade quando houver necessidade. O prazo para inscrição termina amanhã. A taxa continua em R$ 85,00 para os candidatos que não têm direito a isenção, com pagamento até o dia 10 de junho.
0: Uma carga de medicamentos emagrecedores avaliada em quase 4 milhões de reais é apreendida no estado de Goiás. As informações com a Ronilma Pinheiro.
3: A Polícia Rodoviária Federal fez a maior apreensão de medicamentos emagrecedores em Goiás. Foram confiscadas cerca de 2 mil ampolas durante fiscalização na BR-153 em Itumbiara, no sul de Goiás. A carga avaliada em quase 4 milhões de reais era transportada sem refrigeração e em condições inadequadas de armazenamento. Todo o material foi apreendido e encaminhado à Receita Federal. O condutor, de 36 anos, poderá responder por crimes contra a saúde pública, além de outras irregularidades que foram identificadas ao longo da investigação.
0: Eu não sei você aí do outro lado, mas eu tô ansiosa, hein, gente? Seleção brasileira faz os últimos ajustes para enfrentar o Egito pelo último amistoso antes da Copa do Mundo. Tá chegando. Aline Fanelli traz todos os detalhes direto dos Estados Unidos.
4: A seleção brasileira fará hoje de manhã o último treinamento antes do amistoso contra o Egito, que será neste sábado em Cleveland. O técnico Carlo Ancelotti concederá entrevista coletiva às 10 da manhã do horário de Brasília e às 11h30 a atividade será realizada no CT do New York Red Bulls. No fim da tarde, o time nacional viajará para a cidade da última partida antes da estreia na Copa do Mundo. O atacante Neymar não vai com a delegação para Cleveland. Ele ficará em Nova Jersey para continuar o tratamento da lesão na panturrilha direita. O técnico Carlo Ancelotti deve continuar com alterações no time titular para buscar uma nova formação. Ontem, ele trabalhou com Rayan na vaga de Lucas Paquetá e Léo Pereira na posição de Gabriel Magalhães. O zagueiro do Arsenal alegou cansaço e é dúvida para a partida de amanhã. A Band News FM transmitirá Brasil e Egito neste sábado, a partir de 6 da noite, com narração de Anderson Gonçalves.

0: programa Seus Filhos hoje discute a busca pelo corpo perfeito e a influência disso na infância, na adolescência. Tudo isso, lógico, né, com a vitrine das redes sociais mostrando a trend da magreza. Ou o outro extremo, corpos extremamente musculosos, né, definidos num padrão que exige uma dedicação muito grande e que a gente precisa reforçar. Tanto a magreza quanto também esses corpos muito musculosos podem envolver o uso de medicamentos, o uso, né, de drogas mais pesadas para conseguir esse objetivo. Não seria um corpo natural. A gente está falando da infância. A gente quer uma naturalidade para tratar dessa questão. Eu vou começar esse bloco trazendo a palavra do Lucas Guedes, que é do Rio de Janeiro. E ele fala um pouco para a gente sobre como essas influências da internet acabaram impactando na rotina dele.
1: Eu espero que um transtorno alimentar é que hoje em dia eu até sou uma pessoa magra. Porém, durante a minha adolescência, minha infância eu sempre foi uma pessoa gordinha e tal. E durante a minha adolescência, tentando se padronizar com corpos de adolescente e tal, para tentar ficar mais magro, eu passava, às vezes, 1, 2 dias sem comer e os meus pais sempre ficavam preocupados comigo por causa de uma coisa que eu me olhava no espelho, me via de uma maneira, porém meu corpo era de outra e eu acabava me alimentando muito mal e passando muito mal a maioria das vezes.
0: Doutor Fábio, eu imagino que você tenha recebido relatos muito parecidos com esse, né? Nossa, mas eu era uma criança mais gordinha, na adolescência eu tentei me padronizar com esse objetivo do corpo perfeito, não consegui, fiquei sem comer. Isso afeta a saúde física e a saúde mental, é importante a gente estar atento a isso, né?
2: Ambas as situações, né, Thaís? Quer dizer, do ponto de vista físico, você ficar sem comer de uma maneira adequada, falta combustível para o meu corpo, né? Quer dizer, o nosso coração, ele precisa bater, né? Você precisa ter esses batimentos. E como é que alguém vai ter um batimento cardíaco se eu não tenho combustível para isso? Claro, um dia pode não levar a um comportamento ou um comprometimento tão grave. Mas a questão é que isso pode ser um gatilho inicial para eu entrar numa necessidade de continuamente diminuir o que eu estou ingerindo. E o ouvinte, ele comentou que isso também tinha a ver, além da busca por um corpo padrão, a questão dele se enxergar de uma maneira errada, que é o que nós usamos o nome de distorção de imagem corporal. Então, por uma pista falsa que o meu olho dá, eu acho que eu estou acima do peso, eu acho que o espelho está me deixando de uma maneira gorda e, por isso, eu passo a ter uma mudança do meu comportamento. Então, além da questão física, que é entrar menos energia, pode trazer prejuízos mesmo, os cardíacos, intestinais, meu cabelo cair mais facilmente, eu posso também entrar no quadro alimentar de anorexia nervosa ou eu posso também ficar deprimido porque eu não tenho os sais minerais, as proteínas que ajudam na formação dos transmissores do corpo, da serotonina, da adrenalina, e isso pode facilitar com que eu tenha até depressão por conta disso. Então, é muito perigoso, clinicamente e para a saúde mental.
0: E tem o detalhe ainda de um corpo em formação, né, doutor Fábio? Quando a gente está falando de adolescente, de criança fazendo essa alteração, isso tem um, como dizer assim, um agravamento diante desse cenário.
2: Justamente porque até 17, 18 anos, isso nosso corpo tá crescendo. Então, se você pega uma criança de 8, 9 anos e no Hospital das Clínicas, aqui em São Paulo, onde eu trabalho, você vê, às vezes, crianças nessa faixa etária que já estão com um quadro alimentar transtornado. Então, isso, de fato, vai fazer com que a curva de crescimento seja impactada. Então, ao invés de seguir uma linha contínua, você vai percebendo que ela não cresce como deveria. Então, e isso vai trazer um impacto que não tem como reverter na idade adulta.
0: Roseli, qual o papel dos pais nessa hora, né? Desde a primeira dúvida, que você olha assim, ó, tô achando que alguma coisa não tá normal, não é o padrão do meu filho, até buscar uma ajuda, né? Identificar que é um transtorno. Fala um pouquinho pra gente também sobre isso.
3: Olha, primeiramente, sempre que possível, a família deve buscar pelo menos uma refeição por dia, a família toda junta, né? Porque é aí que se atualizam as emoções, a rotina cotidiana, os conflitos. As pessoas dizem, ah, mas quando junta todo mundo dá briga. Pode dar, faz parte, É absolutamente natural, mas é ali que se resolve também, né? Com uma refeição diária que seja em família, dá para entender melhor qual é o estilo de alimentação daquele filho, daquela outra filha. Cada um tem o seu estilo alimentar, né? E dá para ver quando esse estilo se modifica de repente. Quando esse estilo se modifica de repente, os pais podem conversar com o filho, perguntar, né? Olha, você não gosta mais desse tipo de comida, quer outra? Para tentar entender. Às vezes pode ser o humor que não vai bem, algum problema. E aí é uma mudança que dura poucos dias, né? 2, 3 dias, depois volta ao natural daquele filho ou daquela filha. Quando a mudança acontece de repente e permanece, uma semana, 2 semanas, 1 mês, aí é hora de chamar um profissional, né? Em geral, um profissional nesse momento pode ser um psiquiatra, pode ser um psicólogo, e não é necessariamente, às vezes o pediatra até da criança pode indicar a importância de uma consulta com um profissional da saúde mental, né? E aí, não é apenas a criança ou o adolescente que recebe atendimento, mas os pais recebem orientação também, porque é muito importante esse contexto de inter-relações. Pode favorecer ou prejudicar o tratamento do filho ou da filha.
0: Doutor Fábio, eu queria saber do senhor em relação a esse olhar do outro, né? O impacto que ele tem na gente. E muitas vezes a gente na rede social coloca uma foto porque se acha lindo. E aí vem ali embaixo, nossa, mas você tá estranho nessa foto, e aquilo tem um impacto enorme no adulto. Eu imagino na criança, né? Porque às vezes você acha que você está na sua melhor fase, e aí vem alguém, nossa, mas que criança gordinha, olha que criança magrinha. Isso, nossa, que frustração, estava achando que estava lindo. A gente precisa. Como é que a gente faz para não deixar esse olhar do outro impactar os nossos filhos? Dá para o pai, a mãe, aquele adulto perto auxiliar também nesse processo?
2: Eu acho que é importante, né, quer dizer, mostrar os valores dentro da família, primeiro em ter essa união e esse conhecimento, até como a Roseli falou, ter esse momento que passamos juntos, né? Até pegando esse gancho da Roseli, eu atendi uma vez uma família onde eram gêmeas, adolescentes, os pais, morávamos quatro juntos, só que eles se falavam por mensagem, porque ficava uma menina no quarto, a outra menina no quarto, o pai na sala e a mãe no quarto do casal. E eles conversavam por mensagem. Olha, isso já mostra que, apesar de ter esse carinho, mas não tem esse momento de união. Tá? Então, é importante que os pais entendam o que está acontecendo com seus filhos. É importante mostrar os valores no sentido de que corpo não é um valor adequado. O que é importante é o que você sente, é como você se comporta, como você se relaciona com as pessoas. E eu acho que aí também tem um papel das escolas disso, justamente mostrarem para crianças e para adolescentes que, de novo, não é importante a questão externa, é importante como você se relaciona, como você age, cordialidade, amizade, que são valores que a gente vê cada vez menos, né? Hoje é normal. Ainda mais na internet, nas mídias sociais, qualquer coisa errada você xinga, né? Você mostra que você odiou, é um hate. Quer dizer, não existe mais esse espírito, né, de irmandade. Então, é muito importante que nós mostremos isso para a geração nova, até nós, né, mais velhos, né? Hoje em dia tudo se resolve na porrada, né? É xingamento, não existe mais nada cordial, né? Então, acho que precisamos mudar os valores que nós acreditamos.
0: Roseli?
3: As crianças e os, desculpa, Thaís, as crianças e os adolescentes precisam aprender com a família e depois na escola as virtudes, né? A gente esquece de que é preciso ensinar a virtude.
0: Roseli, vamos aqui trazer também uma dica de filme para o ouvinte que sempre acompanha, né? A gente sempre destaca aqui filmes, livros, sites que possam ajudar na reflexão. E tem dica de filme chegando.
3: Eu vou indicar um documentário, Thaís, que foi feito numa clínica nos Estados Unidos com mulheres internadas para reabilitação de anorexia e bulimia. Esse documentário ouve a história de muitas dessas pacientes que estão em tratamento. É bem interessante ver, são jovens mulheres. Não há tradução no título, o título em inglês é Thin, Thin.
0: Então, sim, né? Thin, a indicação da Roseli para você refletir sobre esse tema. Aliás, a gente reforça, né, Roseli, sempre a importância dos mediadores para a abertura de discussões. Filmes, livros, sites, reportagens. Está aí uma boa oportunidade também.
3: Exatamente. Por isso é importante que os pais vejam com os filhos algumas coisas da internet para falar sobre aquilo.
0: A gente faz a nossa pausa rápida, voltamos já já com o nosso programa falando sobre essa busca pelo corpo ideal, mas especialmente voltando o nosso foco para a infância, para a adolescência. Doutor Fábio Salzano está aqui com a gente, médico psiquiatra, Roseli Saião sempre conosco e eu, Thaís Dias, fico por aqui. Então não sai daí não que a gente está te esperando.
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7: Horas 42 minutos pelo horário de Brasília. Bom dia para você que acompanha a Band News FM. É, gente, quase finalzinho dessa madrugada de sexta. Sextou por aqui na nossa programação. Lembrando, né, para você que está acompanhando a gente por aqui, nesse quase início de manhã, ainda seguimos em plantão diferenciado por causa do feriado. Feriado de ontem, Corpus Christi, e seguimos com uma escala aí um pouco diferente. Então, eu, Stephanie Toso, sigo por aqui, tocando noticiário até às 7 horas da manhã para os ouvintes de São Paulo. Hoje, Expresso São Paulo com Renan Suquevicius começa um tiquinho mais tarde, ali por volta de 6 horas. E aí, sigo por aqui, girando os principais destaques do dia para você terminar a semana, começar essa sexta, já bem atualizado, bem informado com a gente também, claro que contando com a sua participação pelo nosso WhatsApp no 11 999 592. Quem já passou por aqui desejando um bom dia foi o Ari, que está ligadinho, o Ari Mainardes, que fala direto de Curitiba, no Paraná. Sérgio Rota também já passou por aqui mais uma vez, desejando uma excelente ancoragem para todos nós. Iranildo Almeida também na sintonia. O Greco ainda deve estar por aqui ligado na Band News FM. O Expedito está trabalhando de plantão também nessa sexta, puxando mais um, né? Ai, firme e forte. E aí eu tava lendo a mensagem de um ouvinte que falou assim: pelo amor de Deus, até quando vai esse frio, friaca aqui em São Paulo? E aí fui olhar a temperatura por agora. Ó, em média, a capital paulista, com 12 graus. Só que o extremo sul da cidade está um tiquinho pior. Capela do Socorro com 9 graus nesse início de manhã. Não tem como escapar muito não, hein, gente? Essa massa de ar polar que está lá no sul do Brasil está derrubando a nossa temperatura. Vai seguir assim nos próximos dias, noites e madrugadas. E aí, durante as tardes, mesmo com aquele solzinho, não esquenta muito não. Então é aquele sol do Projac, cenográfico, de geladeira. A nossa temperatura média, assim, para o período da tarde ainda é de 22, 23 graus. Então, dias um pouquinho mais fresquinhos, a cara do outono mesmo, normal, tá? E nós estamos nos aproximando daqui a pouco do inverno. Então, a tendência é que até ali mais ou menos dia 21 de junho, não tenhamos aí uma temperatura tão alta, não. Só interior do país mesmo, interior aqui do estado de São Paulo. E aí, já com um destaque, né, reforçando aí para todo mundo, começar a tomar cuidado com o quê? Saúde, gente, porque vai ficando cada vez mais seco e aí a tendência é que a umidade relativa do ar comece a despencar também. Hoje, já tem alerta aqui para o interior do estado de São Paulo, Araçatuba, Barretos, região ali de Franca, já com essa umidade caindo ao longo da tarde, temperatura subindo um tiquinho mais em relação, pelo menos aqui à capital paulista. Bom, vamos nessa, dada essa geral aí na previsão do tempo, ó, só lembrando que hoje, pelo menos aqui para a cidade, não tem chuva. Quem conseguiu, né, esticar um pouquinho e ir para o litoral fica um pouco mais complicado. Ainda tem previsão de garoa por lá. Mas o pior ainda aqui para o país, de forma geral, é a chuva ali no norte e no nordeste. Mas vamos que vamos, seguimos com os principais assuntos por aqui. O presidente do Senado, Davi Alcolumbre, afirma que a PEC, que acaba com a escala 6x1 no trabalho, não vai seguir diretamente ao plenário e deve tramitar agora pelos colegiados da Casa, incluindo análise da Comissão de Constituição e Justiça. Alcolumbre diz que o Senado não pode apenas carimbar decisões da Câmara e defende que os parlamentares da Casa façam uma análise própria do texto antes da votação. A proposta aprovada na Câmara prevê a redução da jornada semanal de 44 para 40 horas. A PEC aguarda agora a definição da relatoria e o início formal da tramitação nas comissões antes de seguir para a votação em dois turnos no plenário do Senado. Nos outros destaques do dia, uma pesquisa qualitativa da Genial Quest aponta desgaste na imagem do senador Flávio Bolsonaro, isso depois das revelações sobre a relação com o empresário Daniel Vorcaro, controlador do Banco Master. Segundo um levantamento reportado pelo Estadão, eleitores independentes ouvidos pelo Instituto passaram a questionar a credibilidade do pré-candidato do PL e demonstraram um incômodo com a forma como ele reagiu às denúncias. A pesquisa indica que parte dos eleitores que consideravam votar em Flávio Bolsonaro voltou a se declarar indecisa ou passou a reavaliar opções após a eleição presidencial de outubro.

0: destaque do esporte chegando aqui na nossa programação. Lateral da seleção brasileira, Wesley, afirma que tem sido um desafio retomar a posição original do lado direito do campo. Os detalhes chegam com a Aline Fanelli.
1: O lateral Wesley admite que fica confuso em alguns movimentos quando volta a atuar pelo lado direito. Isso porque ele passou boa parte da última temporada na Roma jogando na ala esquerda. O jogador deve ser titular do Brasil no amistoso de amanhã contra o Egito em Cleveland, às 19h do horário de Brasília. A partida será transmitida pela Band News FM a partir das 18h.
2: Isso é uma coisa que eu fico batendo cabeça, porque quando eu domino e ajusto meu corpo e eu vejo que não tem ninguém, eu já tá automatizado. Pim, e jogar de esquerda. E isso é uma coisa que me ajudou bastante, porque na esquerda eu consigo fazer isso.

0: O programa Seus Filhos de hoje é especial para falar sobre a busca pelo corpo ideal. Mas qual seria esse corpo ideal? Nosso foco voltado principalmente, né, para a influência das opiniões alheias, dos exemplos que estão disponíveis na internet, na grande mídia, né? Quando a gente vê aquelas modelos maravilhosas e fala, olha, vou chegar ali. Mas e o peso disso? O peso na saúde física, na saúde mental? A gente vai tratar sobre isso mais um pouquinho aqui no programa Seus Filhos. Eu, Thais Dias, sigo na sua companhia. Roseli Saião também, sempre por aqui. E nosso convidado, médico-psiquiatra, o doutor Fábio Salzano, que trata exatamente dessa questão no seu dia a dia. Doutor Fábio, Roseli, ouvintes, eu quero dividir com vocês agora a fala da Rose Fernandes, que é de Salvador.
1: Quando ela tinha 12 anos, começou de repente a ter crise de vômitos e também começou a emagrecer. Eu e meu esposo, muito preocupados, sem termos ideia do que poderia ser, a levamos para a pediatra, que não detectou nada. Mas a pediatra achou que poderia ser uma gastrite nervosa. Nós ficamos sabendo a realidade, né, que ela realmente estava passando. Anos depois, ela disse que não contou antes por vergonha e que o que a motivou a parar de induzir os vômitos foi, na verdade, ver o meu desespero e a do pai dela diante de um problema sem diagnóstico.
0: Doutor Fábio, eu começo com você esse bloco, porque eu imagino que muitos jovens que estão sempre aqui acompanhando o nosso programa possam se identificar com uma situação como essa, né? Estou vivendo uma situação dessa, não sei como lidar, não consigo pedir ajuda. Como é que pede ajuda? Se não for para o pai, para a mãe, pode ser através da escola.

0: de como fazer isso.
1: Acho que sim, quer dizer, é claro, às vezes, de fato, você vê que uma criança ou um adolescente tem vergonha de mostrar que está frágil, né? Eu não quero mostrar para o meu pai que eu estou passando por esse sofrimento. Então, sim, fale com o seu melhor amigo, se for uma criança muito pequena, né, ou uma idade muito pequena, 8, 9 anos, né, busque o pai do seu amigo, a mãe do seu amigo, busque a professora, porque, é de novo, às vezes os pais, eles, de certa maneira, podem criar alguma barreira, não querem, mas porque o filho tem medo do que o pai vai julgar do que está acontecendo. Então, busque a escola, busque um colega para te ajudar. Um exemplo que você falou, quer dizer, um adolescente com esse comportamento de vômito é um outro risco muito grave para a saúde, né? Quando a gente vomita, a gente perde sais minerais que são importantíssimos para o coração bater. Né? Então, as pessoas não se atentam para isso, acham que é uma coisa até trivial, mas não. Pode-se ter uma parada cardíaca se você perde muito sal mineral. Então, isso é um risco muito grave.
0: Roseli, quando a gente olha, né, para as crianças vivendo um cenário como esse, gera aquela preocupação enorme. E aí a gente vai para o outro extremo, né? Famílias que já tentam incentivar o quanto antes uma vida saudável, um corpo saudável, mas aí rola aquela cobrancinha, né? Então, vamos fazer esporte? E aí excede a mão, né? Então cobra demais e exige demais. Esses últimos dias ganhou uma repercussão muito grande, né? Viralizou nas redes sociais algumas influenciadoras falando que dão whey protein para as crianças ainda muito pequenas, que não teriam nem a capacidade física, biológica de digerir uma quantidade de proteínas muito grande. Como é que você enxerga isso? O que você diria para esses pais que estão aqui?
2: É preciso que eles entendam, né, que ser saudável não significa necessariamente ser o mais saudável. Tem que ver a referência daquele filho, daquela filha, da idade, da etapa do desenvolvimento, né, porque depende muito. Os pais cobram demais dos filhos, e isso não há muito como mudar, né? Só que de umas décadas para cá, essa cobrança tem aumentado muito, tem virado uma pressão, porque parece que o julgamento que a sociedade faz do pai, da mãe, é pelo tipo de vida que o filho deles leva. Então, se o filho joga futebol, ele tem que ser o melhor. Se a filha gosta de se arrumar bem, daí tem que usar as melhores roupas. A aprender a usar maquiagem aos 9 anos e por aí vai. Então vamos com calma, né? É menos, bem menos. A vida simples é saudável. É isso que é preciso entender, né? Então é bom praticar esporte. Se a criança gosta, se o adolescente topa, é bom. Mas para ter uma vida dinâmica, fisicamente, não precisa ser necessariamente um esporte. Vai andar de bicicleta pela cidade, vai passear de bicicleta. É um exercício excelente esse, né? Vai se reunir com os amigos, os adolescentes, vão fazer algumas coisas aí pela cidade. Então, tudo isso entra no espírito da etapa de vida, do sujeito e ajuda a ter uma vida saudável. O que importa é que os pais não pressionem em demasia. A cobrança de que eles sigam em frente é natural. Normal. Agora, que eles sejam os melhores, não. Eles precisam ser os melhores que eles possam ser. É isso que a gente deve procurar, a excelência dele, e não em relação aos outros.
0: Doutor Fábio, a gente tem um mantra aqui no programa Seus Filhos, que é a busca pelo equilíbrio. Até tatuei o equilíbrio de tanto que a gente fala para não esquecer, porque às vezes a gente esquece de
1: Claro.
0: buscar, né,
1: Sim.
0: esse equilíbrio. E quando a gente fala disso, essa questão de uma busca por um corpo mais saudável, até por um corpo que você se identifique mais, né, que você olhe para ele e goste desse corpo, a gente precisa pensar nesse equilíbrio. Eu vou comer bem, mas eu posso também ali chutar o balde de vez em quando, que não tem problema nenhum. Ah, eu posso fazer o esporte, mas eu não preciso fazer o esporte de uma maneira que me sobrecarregue, eu gere lesões ainda muito cedo. É esse o foco que os pais devem ter?
1: Sim, quer dizer, é aquilo, tudo que é demais é ruim e tudo que é muito pouco também é ruim. Então, como você mesmo falou, quer dizer, eu posso comer, sei lá, um cheeseburger se eu quiser um dia? É claro que eu posso, mas É gostoso comer cheeseburger?

0: todo dia, eu vou enjoar. Então, por que não deixar para quando eu tiver vontade, né? Quer dizer, é gostoso jogar bola? É gostoso jogar bola, mas eu vou jogar bola das 8 da manhã até as 8 da noite? Não, né? Quer dizer, e outro ponto, quer dizer, esporte é justamente para fazer algo bom para o seu corpo, mas não é para queimar calorias, né? Então, essa ideia também que se vende, que eu preciso fazer um monte de atividade física para queimar caloria, está errado, porque, de novo, parte do pressuposto de que a atividade física é com esse benefício. A atividade física, também como a Roseli falou, é para você conhecer pessoas, é para você se sentir bem, né? Então, se a gente pega nossas cidades litorâneas, olha, vai passear no, na praia, né? Vai andar na praia no sentido de ver a natureza. Se você mora num lugar onde não tem a praia, como São Paulo, infelizmente, vamos tentar ir para um parque, para uma praça, justamente para você ver a natureza, para você ver pessoas e não no sentido de que eu preciso perder calorias porque eu tenho que ficar magro e magro.
1: É engraçado, é o doutor Fábio falando. Eu lembrei, Roseli, de uma conversa que eu tive com uma senhora na academia. Ela, ai, você gosta, vem todo dia? Eu falei, eu faço porque eu gosto. Aí ela falou assim: eu também, mas o que eu mais gosto é vir para cá. Eu olho
0: Sim.
1: juventude, eu conheço gente, boto conversa em dia, jogo conversa fora e saio daqui melhor. Aí eu ainda brinquei, ah, não é terapia, mas é terapêutico. Aí ela, exatamente isso. E tem essa ideia, né, Roseli? E eu queria que você falasse um pouquinho pra gente, porque a gente sempre fala aqui no programa Seus Filhos, da maternidade real, né? Da paternidade real, dessa ideia que a gente cria quando vira mãe, da perfeição. E a gente precisa também levar um pouco dessa ideia da infância e da adolescência real, né? De que a gente vai errar pra caramba tentando acertar e que não precisa ser perfeito, de que a fase é essa, é pra gente se descobrir, que o corpo não vai ser aquele que a gente espera e tudo bem também. É isso, Roseli.
2: É isso. Pela internet, parece que a gente tem a impressão que queremos todos ser, nos transformarmos em deuses e deusas, né? Tudo perfeito a gente quer. A gente quer o corpo perfeito, a maternidade perfeita, o filho perfeito. Gente, isso não existe. Não existe, né? É preciso que a gente se acostume com a realidade, com a minha realidade, a realidade do meu corpo, a realidade da minha comunidade, da minha sociedade, da cidade em que eu vivo. Eu gosto muito dessa história de banhos de realidade. De vez em quando a gente precisa tomar um banho de realidade. É muito importante que, por exemplo, eu incentive o meu filho, a minha filha, a ter atividade física prazerosa, lúdica. Eu lembro muito da fala de um colega que também é da área da educação. Ele falou assim: quando eu era pequeno, a gente trepava em árvore, agora meu filho quer fazer arvorismo. Aí não tem mais, não é mais lúdico, né? É uma obrigação de aprender técnicas e tem dia, tem hora marcada. O importante, o fundamental, é que a gente torne as coisas mais simples e mais realistas. A maternidade perfeita não existe. Não existe o corpo perfeito, não existe. A gente vê até algumas imagens na internet. A primeira vez que eu vi a foto de uma atriz de Hollywood, com essa magreza extrema, e me assustei, porque não é bonito, não é uma visão bonita, né? Mas é esse ideal que muitos jovens estão procurando.
1: Eu queria até reforçar aqui, trazer uma dica, porque vocês falaram de parque, de praia, né? De ir para a academia para bater um papo. E como é o programa Seus Filhos, é importante a gente reforçar até uma oportunidade da gente criar um vínculo com o filho, né? Então, vamos dar uma caminhada, eu e você, para conversar? E ali você sai uma coisa ou outra que você descobre sobre o seu filho, ou um avô e uma avó, olha que oportunidade, né? Para tirar esse avô e essa avó de casa, o neto acompanha, faz uma atividade junto. E esse é o legal, de não ter só a obrigação e de ter o prazer de você descobrir a sua cidade, de descobrir
2: Isso.
1: essa pessoa que está do seu lado, um amigo, né? Um adolescente pode sair com um amigo para trocar uma ideia e já está fazendo esse exercício. Mas eu queria ouvir do doutor Fábio aqui nessa reta final do nosso papo, antes da dica da Roseli, se você pudesse, diante da experiência do que você vive no consultório, no relato, tanto com os jovens quanto com os pais, deixar um recado aqui, né, para as famílias que estão ouvindo, que recado seria esse?
0: Conversem entre vocês, não é? Não achem que, de novo, eu tenho que ter aquele corpo que aparece numa mídia social com os músculos marcados, para homens, para as mulheres, com aquela cintura fina, quando isso não é o tipo físico seu, né? De novo, como se fala, você não vai julgar o livro pela capa, não é isso? Parece redundante, né? É um lugar comum, mas é isso. O importante são os valores internos. O importante é não se deixar levar pelo que a imagem mostra. E, de novo, pensar na cordialidade, na amizade, em ser uma pessoa boa.
1: E a Roseli sempre traz, né, esses mediadores para a gente refletir um pouco mais, para conversar também com os filhos. E agora também uma indicação que está disponível para você na internet.
2: Eu vi uma reportagem muito interessante na internet, Thaís, que a CNN Brasil fez. O endereço é cnnbrasil.com.br. E o título da reportagem é Obsessão com peso afeta a saúde mental de jovens, conclui pesquisa. Eles vão falar de uma pesquisa, vão fazer comentários, trazem exemplos. Muito interessante.
1: Repete para a gente, então.
2: O título é Obsessão com peso afeta a saúde mental de jovens, conclui pesquisa. E o endereço é cnnbrasil.com.br.
1: Aí é nessa dica, mais uma da Roseli para você que acompanha o nosso programa. Lembrando que esse programa é fundamental para você compartilhar com os amigos, compartilha também, né, no grupo da família, no grupo da escola, porque um outro pai, uma outra mãe pode estar vivendo uma realidade nessa dentro de casa e esse programa pode ajudar. A ideia é essa, que você possa, com que a gente possa contribuir nesse papo para ajudar os nossos jovens aqui através dessa conversa. Vamos lá trazer a dica de sempre que eu trago para vocês. Querem participar? Mandar para cá sua mensagem? seusfilhos@bandnewsfm.com.br. Se preferir, pode nos acionar nas redes sociais, @RoseliSayão, Roseli com Y, Sayão também, ou @ThaísBDias, Thaís com H. Lembrando que esse programa fica disponível para você ouvir quantas vezes você quiser no site da Band News FM, no nosso canal no YouTube e também nos principais tocadores de áudio. Então já vai lá, compartilha à vontade. Agradeço a sonorização do José Antônio de Araújo, também a produção do Eduardo Frumento e, lógico, a companhia dos nossos ouvintes sempre por aqui na Band News. Hoje, nosso beijo especial para o nosso convidado, o psiquiatra Fábio Salzano, coordenador do Programa de Transtornos Alimentares do Hospital de Clínicas da USP. Doutor Fábio, agradeço demais a sua participação. Que bom ter você com a gente e já fica um convite para uma nova conversa.
0: Muito obrigado, Thaís, Roseli, foi um prazer. Estou sempre à disposição para ajudar a divulgar como, né, que os pais e os filhos fiquem bem. Isso é muito importante.
1: E o meu carinho especial para ela, minha companheira de todas as semanas aqui na Band News FM. Roseli, um beijo enorme para você. Até semana que vem.
2: Beijo de volta, né? Sempre é ótimo essa boa conversa que a gente tem aqui, também hoje com o Fábio. Adoro conversar. Para os nossos ouvintes, o carinho de sempre.
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4: 5h04 pelo horário de Brasília. Bom dia para você que está na Band News FM nessa manhã de sexta-feira. Sextou, hein, gente? Hoje, 5 de junho de 2026, eu, Stephanie Toso, continuo por aqui atualizando o noticiário, de olho também nas mensagens que chegam pelo 11 999 592 100, já fazendo jus ao comentário do Luciano, que é de Barueri, falando assim: bom dia, Fábio. Olha, vocês três deveriam levar uma advertência, não foram trabalhar ontem. Concordo, estamos ainda em plantão pós-feriado, né? O Fábio França tá indo viajar para os Estados Unidos para cobrir Copa do Mundo. Luana Pereira tá descansando, assim como Carolina Ercolim. Eu, Stephanie Toso, continuo por aqui, reunida com toda a Rede Band News, atualizando os principais destaques do Brasil e do mundo, mas concordo também. Achei um comentário justo. Tá frio. Aqui em São Paulo, olha, média de 12 graus, temperatura só diminuindo, cada vez mais caindo. Extremo sul da cidade, agora 9 graus em média. Então eu acho, assim, uma injustiça, né? Mas seguimos. Força na peruca para nós, trabalhadores de plantão por aqui. Vamos juntos, hein, gente? Você, ouvinte, pode ir mandando o seu alô, a sua mensagem pelo nosso WhatsApp no 11 999 592 100. Bom dia para o Carlos Grilo, que está por aqui também mandando já o alô dele no WhatsApp Band News. Tem bom dia chegando com o Gil, da Pompeia, também ligado por aqui, sintonizado na nossa programação. E o Tiago, do Parque São Lucas, já mandando um alô por aqui. Vamos que vamos nesses próximos minutos. Faço mais um giro pelos principais destaques do dia. Antes, rapidinho, o José e a Valdirene também estão de plantão, então força por aí. Daqui a pouquinho a gente vai descansar. Para quem trabalhou a madrugada inteira, tá acabando, hein, gente? Mas para quem ainda está saindo de casa por agora, vai puxar aí o plantão de sexta-feira, força, hein? Força que está acabando, vem aí mais um fim de semana. Dá para curtir um pouquinho, pelo menos aqui para São Paulo? Fim de semana sem chuva, só com esse friozinho, com essa temperatura mais baixa, mas mais tranquilo por enquanto. Vamos nessa, acionando direto a nossa equipe de Brasília, o ministro das Relações Exteriores, Mauro Vieira, afirma que o Brasil deve continuar negociando com os Estados Unidos sobre a proposta de impor a tarifa de 25% sobre mercadorias brasileiras. A fala ocorreu a jornalistas em Paris ontem. Os detalhes chegam com Afonso Marangoni.
5: Em meio a ameaças de novas tarifas contra o Brasil, o ministro das Relações Exteriores, Mauro Vieira, não descarta uma conversa entre os presidentes Lula e Donald Trump. O encontro pode acontecer durante a reunião do G7, grupo das 7 economias mais industrializadas do mundo, que começa em 15 de junho em Evian, na França. Na saída de reunião da OCDE em Paris, o chanceler brasileiro esclareceu que, no momento, não há nenhuma reunião marcada entre os dois mandatários. A imprensa, Mauro Vieira, também disse esperar que os Estados Unidos decidam não aplicar uma nova onda de tarifas contra o Brasil.
6: Temos todas as informações necessárias. O que nós esperamos é que isso tudo seja levado em conta e que fique comprovado que não há por que sermos objeto de tarifas, porque todos os argumentos apresentados nós provamos que não são legítimos.
4: A Polícia Federal e a Procuradoria-Geral da República vão analisar a nova proposta de delação premiada do banqueiro Daniel Vorcaro, dono do Banco Master. A nova versão foi apresentada pela defesa durante uma reunião realizada na última segunda. Os investidores vão analisar agora a nova proposta para decidir se prosseguem ou não com as negociações de delação do dono do Banco Master. Em maio, a Polícia Federal decidiu não endossar a proposta de acordo com a colaboração premiada que vinha discutindo com o banqueiro e com seus advogados. Na ocasião, os agentes julgaram inconsistentes as informações que foram fornecidas por Vorcaro. Indo direto ao estado do Rio, a justiça determina a soltura de Monique Medeiros depois do julgamento sobre a morte do filho dela, em Riborel, em um caso que comoveu todo o Brasil. Quem traz mais detalhes é o repórter Felipe Macon.
7: A mãe de Henri Borel, Monique Medeiros, deixa a penitenciária Talavera Bruce, em Bangu, na zona oeste do Rio. A saída da prisão foi no início da tarde desta quinta-feira, após a juíza Elizabeth Machado Louro ter determinado a expedição do alvará de soltura dela. A medida foi tomada após Monique ter o perdão judicial concedido pela magistrada depois que os jurados desclassificaram a acusação de homicídio doloso para homicídio culposo, quando não há intenção de matar. Monique foi condenada por omissão em relação à tortura sofrida pelo filho. Como a pena de 1 ano e 4 meses pelo crime já foi considerada cumprida, a professora é liberada. O Ministério Público vai recorrer da decisão. A magistrada argumentou que a ré foi alvo de uma reação desproporcional ao longo dos últimos anos e que a mulher foi submetida a um julgamento marcado por preconceito de gênero.
4: Nos assuntos internacionais, o presidente da Ucrânia publica uma carta aberta endereçada ao presidente russo, Vladimir Putin, propondo um encontro entre os dois e o fim da guerra. Na carta, Volodymyr Zelensky critica a atuação de Putin com relação à Ucrânia nas últimas 2 décadas e destaca as consequências da guerra, como a morte dos soldados e o aumento de preços em território russo. Em um trecho da carta, o ucraniano diz que o país propõe pôr o fim a esta guerra, mas que deve ser feito com honestidade, dignidade e com garantias de que ela não seja reacendida. Após sugerir um encontro presencial com Putin, Zelensky diz que a reunião entre os líderes deve acontecer fora da Rússia ou da Ucrânia. Em resposta, o governo russo afirmou que o presidente ucraniano está convidado para ir ao país.

0: destaque da seleção brasileira, chegando agora com a Aline Fanelli.
1: O volante Fabinho, do Al Ittihad, entende que ter ido para o futebol da Arábia Saudita fez com que ele se afastasse da seleção brasileira. O jogador esteve no elenco do Tite na Copa de 2022 e só voltou a ser convocado no ano passado com a chegada de Carlo Ancelotti. Curiosamente, com o aval do amigo Casemiro, que considera Fabinho um jogador de características semelhantes.
2: E quando eu fui para a Arábia, meu status assim, dentro da equipe mudou um pouco. Eu acho que eu comecei a ter um pouco mais de status de jogador principal. Eu virei um dos capitães e na última temporada acabei virando um capitão. Então isso me ajudou na questão da liderança, ser um cara mais comunicativo. E, cara, eu creio que eu sou o melhor jogador hoje pelas experiências que eu tive lá. E esses 3 anos que eu tive lá foram muito bons para mim e para minha carreira.

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1: Na manhã desta sexta-feira, o dia começa com nevoeiros e sensação de frio no sul do país. E o amanhecer segue mais gelado, com mínima de 11 graus em Curitiba e 13 graus em Porto Alegre. Já no sudeste, a circulação marítima mantém o tempo fechado no litoral de São Paulo, no Rio de Janeiro e no Espírito Santo, e também em áreas do leste e nordeste de Minas Gerais. Na capital paulista, a mínima alcança os 12 graus. Já no centro-oeste, Brasília terá o dia mais frio da semana, com mínima de 12 graus, enquanto em Cuiabá, Campo Grande e Goiânia seguem com um dia mais agradável. Já no nordeste, a chuva continua presente desde as primeiras horas do dia entre o litoral da Bahia e o Rio Grande do Norte. E no norte do país, as instabilidades seguem concentradas entre Roraima, Amapá, Amazonas e no norte do Pará. Jade Ramos, da Climatempo.
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2: Agora às 5 horas 13 minutos, antes de girarmos a nossa reportagem por aqui na nossa programação, já deixar registrada a mensagem de dois ouvintes. O Alessandro mandou mensagem para cá, registrando uma ocorrência. Ele falou assim: olha, um acidente com vítima fatal na Regis, a 500 metros da saída da Regis para o Rodoanel, bem ali na região de Embu. E aí um outro ouvinte também mandou a mesma ocorrência, falando assim: olha, o trânsito já começou a ficar bem carregado por aqui, tá difícil, né? Um acidente, um motoqueiro bateu na traseira de uma carreta, infelizmente, veio a óbito. Isso está provocando já congestionamento essa manhã de sexta. Então, para você que está por ali, ou depende desse trajeto também, bem na saída, tá, gente, da Regis para o Rodoanel, tudo parado por agora. Temos essa ocorrência aqui. Os ouvintes foram mandando mensagem para cá pelo 11 999 592 100. Tá passando por ali, vai mandando a sua mensagem também para a gente ir se ajudando e informando os outros ouvintes a conseguir, talvez, desviar o caminho por ali, porque a situação começa a ficar bem complicada nessa manhã de sexta-feira, sexta-feira pós-feriado. Então, muita gente também que está indo trabalhar ou que está indo, né, viajar por agora, está passando por aquela região, já fica aí o alerta. Vamos que vamos, girando a nossa reportagem, acionando as nossas equipes por aqui na nossa programação também, indo já direto a Brasília com os principais destaques do dia. Três partidos vão ficar com aproximadamente 40% dos quase 5 bilhões de reais que foram disponibilizados para o fundo eleitoral deste ano. Quem explica tudo e traz as informações é o repórter Rafael Procópio.
3: Três partidos dos 30 registrados vão ficar com aproximadamente 40% dos quase 5 bilhões de reais disponibilizados para o fundo eleitoral deste ano. O Tribunal Superior Eleitoral divulgou a divisão nesta quarta-feira e o PL, partido com a maior representação no Congresso, ficará com a maior fatia. A legenda do ex-presidente Jair Bolsonaro receberá para as campanhas mais de 881 milhões de reais. Em segundo lugar, vem o Partido dos Trabalhadores, do presidente Lula, que receberá aproximadamente 615 milhões de reais. Em terceiro, fica a União Brasil, partido do presidente do Congresso, Davi Alcolumbre. Serão enviados para o partido mais de 562 milhões de reais para as campanhas. O fundo eleitoral foi criado pelo Congresso Nacional em 2017, após o Supremo Tribunal Federal negar em 2015 o financiamento de empresas privadas em campanhas eleitorais. A divisão da verba é feita segundo critérios previstos na Lei das Eleições. 2% dos valores são divididos igualmente entre todos os partidos. 35% são repartidos de acordo com os votos conseguidos pelas legendas na Câmara dos Deputados. 48% de acordo com o tamanho da bancada na Câmara, o que envolve as federações e fusões partidárias, e 15% de acordo com a bancada no Senado Federal. O cientista político André César analisa a disponibilidade dos valores e explica que a destinação de verbas a partir do momento da proibição de financiamentos privados é inevitável.
4: E ele é muito importante para os partidos, para a campanha, para essas campanhas eleitorais que são caras. Isso é inevitável dizer, são caras. Não é simples você botar uma estrutura em campo para você colocar seu candidato, seja a qualquer cargo. E aí, a partir disso, o fundo eleitoral entra como um elemento substancioso, fundamental para se avançar nesse debate, né? é uma coisa inevitável na política brasileira, na política, no cenário político brasileiro, inclusive pensando num país de dimensões continentais.
3: A verba só é disponibilizada quando os diretórios executivos apresentam um plano com todos os critérios para o uso interno do dinheiro pelos partidos. Em caso de sobras, os valores são devolvidos ao Tesouro Nacional. O dinheiro deve ser usado exclusivamente para as campanhas eleitorais.
2: A Defensoria Pública de Minas Gerais e o Ministério Público Estadual são acionados para tentar evitar o despejo de cerca de 40 famílias que foram atingidas pela tragédia de Mariana. O pedido foi feito durante a audiência pública na Assembleia de Minas Gerais, que defende a suspensão das ordens até a conclusão das negociações com a Samarco. O Matheus Hermógenes tem mais informações.
5: A ameaça de despejo de moradores de Barra Longa atingidos pelo rompimento da barragem de Fundão, em Mariana, foi tema de uma audiência pública da Comissão de Direitos Humanos da Assembleia Legislativa de Minas. Aproximadamente 40 famílias que tiveram de deixar as casas por causa da lama vivem atualmente de aluguel no município, com auxílio moradia pago por meio do acordo de reparação firmado com a Samarco, Vale e BHP. Contudo, essas famílias denunciam que estão sendo notificadas em massa sobre o fim do benefício e temem perder os lares mais uma vez. Logo no início da audiência, o deputado Leleco Pimentel, do PT, afirmou que a situação representa uma omissão por parte da Prefeitura e do governo federal.
6: Porque nós estamos envolvendo aqui um crime federal continuado e que tem responsabilidade também do governo federal. E é importante dizer isso porque a omissão da Prefeitura, do prefeito, para ser exato, todas essas questões vão se somando quando a gente ouve aqui rapidamente como é que as pessoas mercantilizam a dor do outro.
5: Assim como outros integrantes das 40 famílias, Simone Silva afirmou que a proposta de acordo apresentada pela Samarco gera insegurança.
7: As famílias estão sendo notificadas no prazo de 30 dias. Essas notificações estão sendo em massa, são em média 40 famílias. Essas moradias temporárias foram criadas pelas empresas com caráter de urgência e hoje, com a reparação não concluída, eles querem deslocar o pessoal novamente, sem nenhum tipo de reparação.
5: Ao final da reunião, a deputada Beatriz Cerqueira, do PT, responsável por solicitar a audiência, pediu o apoio do Ministério Público e da Defensoria Pública para tentar evitar o despejo das famílias atingidas pela tragédia de Mariana. O pedido foi formalizado por meio de um documento encaminhado na quarta-feira, dia 3, aos órgãos de justiça. Em nota, a Defensoria Pública de Minas Gerais informou que recebeu o documento e pretende buscar uma reunião com a Samarco para construir, de forma conjunta, uma alternativa para o caso.

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0: 5:20, girando mais uma vez o noticiário na Band News FM, o relatório final do Grupo de Trabalho sobre o Combate à Misoginia será apresentado na próxima quarta-feira. A proposta já aprovada no Senado ainda pode receber sugestões na Câmara antes da votação. As informações chegam com Rafael Procópio.
1: Deve ficar disponível para votação no plenário da Câmara dos Deputados nos próximos dias a redação final sobre o projeto de lei que equipara a misoginia ao crime de racismo. A matéria já aprovada no Senado Federal passou por comissões e audiências na Câmara para aprimorar o texto. A última audiência foi realizada na quarta-feira. A expectativa é que a votação e aprovação do PL aconteçam ainda neste semestre. Em resumo, o texto propõe penas de 2 a 5 anos de prisão para quem praticar discursos de ódio e discriminação contra mulheres pelo simples fato de serem mulheres.
0: A gente volta a falar do ataque de tubarões na orla da região metropolitana de Recife. A Jéssica Aquino atualiza o estado de saúde do menino de 11 anos e da jovem de 19.
2: Já estão de alta médica da unidade de terapia intensiva do Hospital da Restauração, no Recife, o menino de 11 anos e a jovem de 19, mordidos por tubarões em praias de Pernambuco. Os pacientes que tiveram uma das pernas amputadas após os incidentes seguem internados no local, mas agora na enfermaria. O boletim médico divulgado pela unidade de saúde nesta quinta-feira informou que ambos estão em tratamento sob acompanhamento da equipe multiprofissional. Os dois estão internados desde o dia em que foram mordidos.
0: O presidente Lula conversa com o apóstolo Estevão Hernandes, organizador da Marcha para Jesus, durante um telefonema feito pelo advogado-geral da União, Jorge Messias, que acompanhou o evento. O evento aconteceu ontem em São Paulo, contou com a presença do senador e pré-candidato à presidência, Flávio Bolsonaro, do PL. Na ligação, Lula disse que não participa de nada religioso em época de eleição, ao justificar a ausência dele na Marcha para Jesus, e que não quer passar a ideia de que está tentando tirar proveito político de uma coisa sagrada. No mesmo evento, Flávio Bolsonaro disse que o mundo e o Brasil estão passando por uma grande guerra espiritual, e que o mal será expulso do governo nas eleições deste ano.

0: final da principal liga de basquete do Brasil continua em aberto. Conta mais, Yuri Queiroga.
1: O Pinheiros derrota o SESI Franca no jogo 3 da grande final do NBB, principal campeonato de basquete do Brasil. Em jogo disputado no ginásio do Ibirapuera, em São Paulo, o time da capital paulista conseguiu uma vitória apertada por 94 a 92. Jorginho, do Franca, teve a chance de converter a última bola do jogo que poderia dar o título à equipe do interior de São Paulo, mas não acertou o tiro de 3 pontos. Mesmo assim, com 2-1 a favor na série, haverá uma nova chance de conquistar o título no domingo, às 5 da tarde, em casa, no ginásio Pedrocão, em Franca. Se o Pinheiros vencer, empata a decisão e força o quinto e derradeiro jogo.

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1: Deve ficar disponível para votação no plenário da Câmara dos Deputados nos próximos dias a redação final sobre o projeto de lei que equipara a misoginia ao crime de racismo. Informações com Rafael Procópio.
2: Deve ficar disponível para votação em plenário nos próximos dias a redação final sobre o projeto de lei que equipara a misoginia ao crime de racismo. A matéria, já aprovada no Senado Federal, passou por comissões e audiências na Câmara dos Deputados para aprimorar o texto. A última audiência do grupo de trabalho temático foi realizada na quarta-feira. A expectativa é que a votação e aprovação do PL aconteçam ainda neste semestre. A coordenadora do grupo, deputada Tabata Amaral, do PSB de São Paulo, prevê uma apresentação para o Pleno da Casa no dia 10.
3: Quero também dialogar com a bancada feminina, com as bancadas partidárias, para que aí sim a gente possa consolidar essas contribuições, apresentar e votar uma versão final do relatório. Mas na quarta-feira que vem é a apresentação da primeira versão desse relatório, uma consolidação do que foi trazido, especialmente por especialistas até aqui, para que a gente possa começar um diálogo e um trabalho mais político.
2: Uma das palestrantes na última sessão, com foco nos aspectos jurídicos da criminalização da misoginia, foi a presidente da Associação Brasileira de Mulheres de Carreiras Jurídicas, Alice Bianchini. Para a constitucionalista, transformar a misoginia em crime irá oferecer mais proteção para as mulheres brasileiras.
4: Não é um ódio, aversão contra uma mulher, mas contra a categoria mulheres. Isso é importante porque isso está acontecendo o tempo todo no Brasil e criminalizar é uma forma de proteger, uma forma de prevenir, uma forma de fazer com que, efetivamente, essas condutas deixem de acontecer.
2: Em resumo, o texto propõe penas de 2 a 5 anos de prisão para quem praticar discurso de ódio e a discriminação contra mulheres pelo simples fato de serem mulheres. A lei atual prevê punição de prisão, que pode variar de 1 mês a 2 anos de detenção, além de multa. No caso de uma aprovação sem mudanças em relação ao texto do Senado, a matéria seguirá para a sanção do presidente Lula.
1: O Tribunal de Contas do Estado do Rio dá um prazo de 5 dias para a Prefeitura de Angra dos Reis explicar a taxa de turismo cobrada na Ilha Grande. O tribunal também solicita explicações sobre a contratação sem licitação da empresa responsável pela arrecadação. A cobrança entrou em vigor na última segunda e gerou protestos. O Adson Ramos traz mais detalhes.
5: O primeiro feriado depois do início da cobrança da taxa de turismo sustentável na Ilha Grande é marcado por incerteza e tensão. O policiamento segue reforçado na ilha após uma série de protestos. Turistas que chegaram à Ilha Grande na manhã desta quinta-feira reclamavam da falta de informações e da cobrança da tarifa.
6: É a sexta vez na Ilha Grande, a primeira vez que estamos taxados.
7: E como é que vocês se sentiram sendo taxados?
6: Um absurdo.
5: No caso das ilhas, quem chegar de fora do município e não comprovar estadia por ao menos 2 dias, terá que pagar R$100. Quem embarca em Angra dos Reis paga R$50. Ainda é possível escolher a opção Day Use, que custa R$ 28,00 quando o embarque é feito em Angra e R$ 50,00 quando os barcos saem das cidades vizinhas. A empresa Cash Pago Soluções vai ficar responsável pelas operações. A empresa foi contratada sem licitação. A implantação da taxa vem sendo criticada por comerciantes e moradores da ilha desde o ano passado. Fábio Nunes Pereira, representante da Associação de Meios de Hospedagem da Ilha Grande, diz que uma das principais reclamações é a falta de transparência.
8: Olha, nós estamos extremamente preocupados com isso, né? Porque isso vai onerar bastante o custo da nossa operação do turismo e a gente tem uma preocupação muito grande do turista acabar procurando outros destinos. Ou até mesmo continuar conhecendo a Ilha Grande, mas se hospedando no continente, porque lá não tem cobrança de taxa.
5: Na quarta-feira, um helicóptero da PM sobrevoou a Ilha Grande, assustando os moradores. A presença das forças de segurança na ilha aumentou nos últimos dias por causa dos protestos feitos por moradores e comerciantes. A Prefeitura de Angra dos Reis, na Costa Verde Fluminense, chegou a suspender as aulas na rede municipal. A Polícia Civil tenta identificar 2 pessoas que atearam fogo nos totens de cobrança das taxas. A cobrança começou a valer na segunda-feira. Câmeras de segurança mostram o momento em que 2 homens com rostos cobertos quebraram os vidros e colocaram fogo nos equipamentos da estação da Vila do Abraão. Os criminosos fogem em seguida. Policiais civis realizaram uma perícia no local.
1: A ANAC critica os cortes no orçamento para a agência. Informações com Márcio Rocha.
9: Pelo menos 40% das ações previstas pela Agência Nacional de Aviação Civil já são impactadas pelo bloqueio de cerca de 24 milhões de reais no orçamento do governo, determinado por um decreto federal na semana passada. Por isso, a ANAC já adota uma série de medidas emergenciais para minimizar a restrição orçamentária. Segundo a agência, a medida vai impactar as ações de fiscalização sobre empresas e profissionais do setor aéreo, incluindo companhias, aeroclubes, oficinas de manutenção e fabricantes de peças aeronáuticas. Além disso, estão previstos a suspensão imediata de todas as provas de certificação de pilotos e comissários de voo, o desligamento de trabalhadores terceirizados e a interrupção de investimentos em tecnologia da informação, inclusive em sistemas já existentes. A ANAC também afirmou que já foram cancelados eventos institucionais de segurança operacional e a participação de servidores em fóruns e encontros internacionais nos quais a agência representa o Brasil, e que a decisão vai afetar diretamente a entrada de novos profissionais no mercado, que enfrenta escassez de mão de obra especializada, além da paralisação de todas as atividades relacionadas à certificação de aeronaves. No entanto, durante o programa Bom Dia Ministro da Empresa Brasil de Comunicação, o chefe do Ministério dos Portos e Aeroportos, Tomé França, minimizou o impacto do bloqueio e disse que ele é temporário.
10: Não é um corte no orçamento, é um contingenciamento, ou seja, o recurso fica ali bloqueado para que a gente possa ir monitorando esses gastos ao longo do ano e para que o governo possa fazer os gastos de acordo com as suas possibilidades. E é isso que o governo está fazendo. Portanto, não é um corte, é um bloqueio, é um contingenciamento para que as contas do governo estejam organizadas e que a gente possa cumprir com os compromissos que nós assumimos no orçamento.
9: Para o especialista em aviação Daniel Calazans, o bloqueio deve trazer impactos em dois aspectos: a segurança e a continuidade dos serviços no setor aéreo.
11: E pode comprometer seriamente da segurança e da continuação da atividade aérea. É momento das autoridades aeronáuticas, o governo, repensar nesse assunto. Um caos aéreo se prenuncia no Brasil. E paremos para pensar e rever para permitir que a segurança ela se mantenha e a atividade também. Trata-se de um caso que pode trazer grandes confusões.
9: Além da ANAC, outra agência também criticou o bloqueio. Em nota, a Agência Nacional de Transportes Terrestres afirmou que vê a medida com preocupação e que o corte de cerca de 18% para a NTT acende um alerta sobre impactos na fiscalização, na regulação de serviços públicos, na segurança jurídica dos investimentos e na capacidade operacional de todas as agências reguladoras federais.
1: O ex-vereador Jairinho é condenado pela morte do menino Henri Borel. A mãe Monique recebeu perdão judicial. As informações chegam com Guilherme Faria.
12: A Justiça do Rio condena o ex-vereador Jairo Souza Santos Júnior, conhecido como Dr. Jairinho, a 43 anos, 9 meses e 20 dias de prisão pelos crimes de homicídio duplamente qualificado, tortura e coação no curso do processo no caso Henri Borel. A sentença foi lida já na madrugada desta quinta-feira no 2º Tribunal do Júri, após 10 dias de julgamento. Já Monique Medeiros, mãe do menino, teve a acusação de homicídio doloso desclassificada para homicídio culposo pelos jurados. Eles a condenaram por omissão em relação à tortura sofrida pelo filho. Ao ler a sentença, a juíza Elizabeth Machado Louro aplicou perdão judicial à mulher pelo crime de homicídio. Como a pena de 1 ano e 4 meses de prisão relativa à omissão já foi considerada cumprida, a magistrada determinou a emissão do alvará de soltura dela. A juíza também fixou uma indenização no valor de R$ 400 mil por danos morais ao pai de Henri, Leniel Borel. O valor deve ser pago integralmente por Jairinho. Ao anunciar a dosimetria da pena do ex-vereador, a juíza Elizabeth Machado Louro destacou a vulnerabilidade de Henri Borel e afirmou que a criança teria sido submetida a sofrimento físico e psicológico incompatível com a idade dela. Em seguida, ao conceder perdão judicial a Monique Medeiros pelo homicídio culposo, a magistrada afirmou que a ré foi alvo de uma reação desproporcional ao longo dos últimos anos, argumentando que a mulher foi submetida a um julgamento marcado por preconceito de gênero. Elizabeth Machado Louro também disse que Monique já sofreu um castigo severo o suficiente e que se um pai estivesse na mesma situação, provavelmente nem teria sido processado.
13: Antes de mais nada, espero consignar que fosse o pai e não a mãe na mesma situação, nem sequer teria sido ele processado, como é a regra dos processos de igual natureza. É que o papel culturalmente reservado à mulher nos moldes patriarcais não só dela exige ser mãe, mas muito além, a mãe perfeita.
12: O Ministério Público e a defesa de Jairinho disseram que vão recorrer da decisão. Após a leitura da sentença, o advogado de Leniel Borel, Cristiano Medina, criticou o perdão concedido a Monique e afirmou que pretende pedir a anulação da decisão, com base em uma mudança feita nos quesitos apresentados aos jurados durante a votação.
14: O Conselho de Sentença reconheceu a materialidade, a autoria e reconheceu que Monique agiu por força de dolo eventual. Entretanto, a juíza, ao perceber que Monique tinha sido condenada, criou uma situação e colocou novamente a questão para ser votada. Eu não tenho a menor dúvida de que vamos anular essa decisão no TJ e Monique será submetida a um novo conselho de sentença.
12: O julgamento do caso termina após 10 sessões e entra para a história como o mais longo do Rio de Janeiro desde que o Código de Processo Penal alterou as regras do Tribunal do Júri, em 2008. A condenação de Jairinho acontece 5 anos e 3 meses após o crime, cometido em março de 2021. Henri Borel tinha apenas 4 anos.
1: O arroz continua entre os alimentos mais presentes na mesa dos brasileiros. O destaque é do repórter Arthur Stoffel.
15: A pesquisa da World Panel by Numerator, encomendada pela Associação Brasileira da Indústria do Arroz, mostra que 9 em cada 10 lares brasileiros consomem arroz pelo menos uma vez na semana. O feijão continua sendo o principal acompanhamento do grão. O levantamento aponta mudanças nos hábitos de consumo. Fatores como praticidade e conveniência cresceram 3,8% entre os principais motivos para o consumo de arroz. Já o hábito, que ainda lidera entre as razões apontadas pelos consumidores, registrou queda de 6,7%. A pesquisa também identificou um aumento do consumo de arroz em refeições consideradas mais saudáveis, acompanhadas de legumes, verduras, ovos e proteínas magras. Além disso, cresceu a relevância de preparos feitos com menos de 30 minutos, assim como o uso de micro-ondas e panelas elétricas. A nova campanha da Bearroz, Arroz Combina, busca reforçar a versatilidade do alimento e ampliar sua presença em diferentes momentos do dia. A iniciativa também pretende valorizar a qualidade do arroz brasileiro e combater a desinformação sobre o produto. Segundo a diretora executiva da Bearroz, Andressa Silva, o arroz mantém forte presença na alimentação dos brasileiros justamente por sua versatilidade.
16: O arroz continua muito presente na mesa dos brasileiros, porque acompanha as mudanças do dia a dia. Ele é um alimento nutritivo, versátil e muito prático de preparar. A pesquisa também mostrou o crescimento do consumo ligado ao prazer de comer, principalmente entre o público mais jovem, que está experimentando novas receitas e formas de incluir o arroz nas refeições. O arroz é um alimento que combina com diferentes momentos e estilos de vida.
15: O levantamento, realizado entre outubro de 2024 e setembro de 2025, aponta que o arroz esteve presente em mais de 21 bilhões de refeições no período, principalmente no almoço e no jantar.
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17: Seguimos na Europa aqui na coluna de tecnologia hoje para falar sobre como o continente tem se colocado na disputa pela inteligência artificial, Orison.
18: Falar um pouquinho das diferenças de abordagem das investidas na inteligência artificial. Normalmente a gente fala da China e dos Estados Unidos, claro, né? São as duas grandes potências que hoje dominam essa tecnologia. Mas o velho continente está tentando, por enquanto o verbo é esse mesmo, achar um caminho para não ficar tão para trás. A Europa, apesar de ter um capital humano muito significativo, né? Só que quando o assunto é inteligência artificial, a gente tem apenas, talvez, a francesa Mistral, que chamou a atenção, mas não parece ter fôlego suficiente para competir com chineses e americanos, e o resto parece meio devagar, né? Mas aí, essa semana, ficou claro, durante um evento chamado VivaTech, que discutiu muito a questão da inteligência artificial aqui na Europa, o continente quer se posicionar num jeito diferente, para achar o seu próprio espaço nessa indústria da inteligência artificial, Edu. E qual seria esse espaço? Seria desenvolver sistemas de inteligência artificial que sejam capazes de serem integrados em lugares da economia que exigem mais regulação, que exigem mais a tal da governança, Edu. Ou seja, não é criar chatbots que são usados por milhões de pessoas, né? Não é também criar situações como o DeepSeek chinês, né? Que aposta no código aberto. A ideia dos europeus é um pouco diferente. É criar sistemas altamente confiáveis que tenham como um dos seus pilares justamente a questão da governança, né? Ou seja, a segurança, de modo que esses sistemas possam ser integrados a processos industriais, processos de logística, processos de transporte, ou seja, processos em que a confiabilidade faz toda a diferença. Essa é a aposta que vários players da Europa estão pensando em fazer, Edu, para tentar achar um lugar ao sol nessa disputa da inteligência artificial.
17: Novidades que devem ser anunciadas também, portanto, em breve. A gente acompanha e conta tudo aqui na coluna de tecnologia, que você encontra também no nosso site, o bandnewsfm.com.br, na aba Colunistas. Procura por tecnologia, que tem tudo lá.
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0: 5 horas 42 minutos. Bom dia para você que tá acompanhando a Band News FM nessa manhã de sexta por aqui na nossa programação. Dona Kemi já chegou por aqui mandando mensagem. Falou bom dia a todos. Que frio! É, gente, esfriou. Tava lendo outras mensagens de outros ouvintes e aí eu fui curiosa, né? Tá todo mundo reclamando da temperatura na cidade de São Paulo. Estamos com 12 graus em média por agora, pelo menos na maior parte. Só que, gente, tá pior no sul. 6 graus agora ali no norte do Rio Grande do Sul. Serra Gaúcha e região serrana ali de Santa Catarina e Paraná, registrando em média, tá? 5 graus nesse começo de sexta. Então tá pior por ali, viu? Esse friozinho aqui em São Paulo continua nos próximos dias. Já teve ouvinte perguntando quando volta a esquentar. Por agora é difícil, hein, gente? Ó, pelo menos até o início da próxima semana, ainda as nossas noites e madrugadas muito, muito geladas, vai melhorando aos poucos durante a tarde, tá? E mesmo assim, é melhorando porque tem o solzinho aparecendo por ali, mas é aquele sol do Projac, não vai esquentar nada, nada. É cenográfico, as nossas máximas não devem passar aí dos 23 graus nos próximos dias. Não tem chuva, né? Entre hoje e sexta, fim de semana, pelo menos um tiquinho mais seco, mas com atenção já redobrada com hidratação, porque vai começar a diminuir a nossa umidade relativa do ar também. Então tem cautela aqui para a região metropolitana, já é aquela umidade que se aproxima ali dos 40%, mas para o interior de São Paulo é pior ainda. E aí não é só São Paulo não, norte do Paraná, interior de Mato Grosso do Sul, de Minas, tá? Algumas cidades ali do Triângulo Mineiro já entrando em estado crítico para a umidade relativa entre 30% e 20%. E aí tem esse foco aí mais redobrado nos próximos dias. Chuva que, para nós aqui de São Paulo, deve vir ainda ao longo dos próximos dias, entre terça e quarta, porque vai ter frente fria passando por aqui de novo. Então, é uma frente fria que já começa no fim de semana a se desenrolar ali no sul do Brasil, já antecipando para você se programar por aí ao longo desse final de semana. Desejando bom dia para a Neuza, que tá por aqui também. Falou assim, ó, tô na cama, mas estou ouvindo vocês. Ah, muito bem, debaixo das cobertas. O Altair também tá por aqui. Ligado na Band News FM, tem ouvinte da Vila Maria mandando mensagem para cá, é o João. Tem alô também chegando de quem? Da Annelise, que tá por aqui, falou assim, olha, trate de melhorar para semana que vem, tem um evento. Ai, ai, ai. Então fica ligado aqui na Band News, Jade Ramos vai trazendo informações ao longo da nossa programação também, já faz a sua encomenda, hein? Faça sua encomenda, ó, ouvintes aqui do Expresso São Paulo. Hoje começa um tiquinho mais tarde, 6 horas. É daqui a pouquinho, Renan Suquevício chega por aqui. E aí já vai preparando as encomendas também pro jornal Band News, tá? Ó, o Kleber de Betim tá por aqui, já mandando um alô também pra nossa programação nesse início de sexta. Vamos que vamos, hein, gente? Fazendo mais um giro pelos principais destaques do dia. Os partidos PL e PT ficam com quase um terço do bilionário fundo eleitoral. Terceiro partido mais beneficiado é o União Brasil. Quem traz mais detalhes é o Rafael Procópio.
1: Três partidos dos 30 registrados vão ficar com aproximadamente 40% dos quase 5 bilhões de reais disponibilizados para o fundo eleitoral deste ano. O Tribunal Superior Eleitoral divulgou a divisão nesta quarta-feira e o PL, partido com a maior representação no Congresso, ficará com a maior fatia. A legenda do ex-presidente Jair Bolsonaro receberá para as campanhas mais de 881 milhões de reais. Em segundo lugar, vem o PT, que receberá aproximadamente 615 milhões de reais. Em terceiro, fica a União Brasil, partido do presidente do Congresso, Davi Alcolumbre, e serão enviados para o partido mais de 562 milhões de reais para as campanhas.
0: O homem acusado de invadir o apartamento de uma nutricionista e tentar estuprá-la em Barueri, na Grande São Paulo, implora ao juiz para não permanecer preso. Em uma audiência de custódia que foi realizada depois da prisão em flagrante, Wellington de Oliveira Santos alegou estar embriagado. Tem mais detalhes com a repórter Melina Mello.
2: A Justiça de São Paulo manteve preso o homem acusado de tentar estuprar a nutricionista cearense Jéssica dos Santos, de 35 anos, dentro do apartamento dela em Barueri, na Grande São Paulo. Segundo o relato da vítima, ela lutou contra o invasor por cerca de 13 minutos e conseguiu aplicar um mata-leão para escapar.
3: Um homem, que eu não sei quem é, ele entrou no meu condomínio, ele conseguiu acessar o meu apartamento e eu fui vítima de uma tentativa de estupro dentro de casa. Acabei entrando em luta corporal com ele. Ele entrou, tava dormindo.
2: Câmeras de segurança mostram o suspeito entrando no condomínio e seguindo diretamente para o apartamento. Após a fuga da vítima pelos corredores, vizinhos ajudaram a conter o homem até a chegada da polícia.
0: Nos outros destaques do dia, uma rua de Ipanema, no Rio, se torna um dos endereços mais caros do Brasil. Daniel Henrique é quem explica.
4: O valor do metro quadrado de imóveis da rua Prudente de Moraes, em Ipanema, na zona sul do Rio, teve uma valorização de 60% entre janeiro e abril deste ano, atingindo o preço médio de R$ 32.200, um dos mais caros do país. O levantamento foi feito pela Rio Metro Quadrado, plataforma de inteligência imobiliária e transparência de dados. O estudo registrou 123 transações na rua no período de 4 meses, quase o mesmo número de todo o ano passado. De acordo com a plataforma, a valorização na rua Prudente de Moraes, que fica a uma quadra da orla, é decorrente da entrega de novos prédios com apartamentos menores. O tamanho médio dos imóveis vendidos caiu de 136 metros quadrados para 75 metros quadrados, o que valoriza ainda mais a metragem.
0: O lateral Wesley fala da pressão em ser jogador da seleção brasileira em uma Copa do Mundo. Quem conta é a Aline Fanelli.
5: Os jovens jogadores da seleção brasileira que vão disputar uma primeira Copa do Mundo revelam que está difícil lidar com a ansiedade. O lateral direito Wesley comentou que é um sonho defender o Brasil e que ele tem buscado manter a calma.
6: Muita pressão, como já falei, eu sei da responsabilidade que é estar aqui. Tentar fazer o que eu já fiz quando estava numa fase ruim, numa coisa que não acontecia, não dava certo, tentar dar essa volta por cima. Só que como é a minha primeira experiência numa Copa do Mundo, então eu quero que só aconteçam coisas boas e estou me preparando para isso, para que não tenha nada de ruim e que eu possa fazer uma grande Copa.
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0: meio às ameaças de novas tarifas contra o Brasil, o ministro das Relações Exteriores, Mauro Vieira, não descarta uma conversa entre os presidentes Lula e Donald Trump. Informações com Afonso Marangoni.
1: Em meio a ameaças de novas tarifas contra o Brasil, o ministro das Relações Exteriores, Mauro Vieira, não descarta uma conversa entre os presidentes Lula e Donald Trump. O encontro pode acontecer durante a reunião do G7, grupo das 7 economias mais industrializadas do mundo, que começa em 15 de junho em Evian, na França. Na saída de reunião da OCDE em Paris, o chanceler brasileiro esclareceu que, no momento, não há nenhuma reunião marcada entre os dois mandatários. A imprensa, Mauro Vieira, também disse esperar que os Estados Unidos decidam não aplicar uma nova onda de tarifas contra o Brasil.
2: Demos todas as informações necessárias. O que nós esperamos é que isso tudo seja levado em conta e que fique comprovado que não há porquê sermos objeto de tarifas, porque todos os argumentos apresentados nós provamos que não são legítimos.
1: Mauro Vieira relatou que teve um breve encontro com o representante para comércio dos Estados Unidos, Jamison Greer. Segundo disse, o representante do governo Trump afirmou que está aberto

0: O Escritório de Comércio dos Estados Unidos propôs duas tarifas ao Brasil, uma de 25% sob o argumento de práticas comerciais desleais, citando inclusive o PIX, e a outra de 12,5%, alegando falha do Brasil em coibir a importação de mercadorias produzidas com trabalho forçado. Tanto em um quanto em outro caso, o governo brasileiro divulgou nota rebatendo as alegações dos Estados Unidos.
1: Uma mulher de 37 anos é presa depois de confessar se passar por uma criança e repetir o golpe em cinco estados. As informações com o repórter Eliseu Júnior.
2: Uma mulher de 37 anos foi presa em Joinville, em Santa Catarina, suspeita de se passar por uma adolescente de 12 anos. Segundo a Polícia Civil, ela teria usado histórias de abandono e violência para conquistar a confiança de famílias e instituições. De acordo com as investigações, a mulher se apresentava como Gabriele e alegava ter fugido do Pará após sofrer maus tratos. Contudo, apurações apontam que essa não seria a primeira vez que a suspeita age dessa forma. Isso porque casos semelhantes também foram registrados em outros estados, incluindo Minas Gerais. O relato da gestora e fundadora do projeto Compaixão, localizado em Belo Horizonte, pode estar entre os episódios mais antigos atribuídos à mulher. Segundo a gestora da fundação, Delma Soares, a mulher chegou à instituição em 2019, usando o nome de Ana Caroline.
3: Teve uma voluntária nossa que foi dar uma palestra numa igreja sobre o trabalho do Projeto Compaixão, a casa de acolhimento, e a Carolina estava nessa igreja. No final, a voluntária entregou o cartãozinho para quem quisesse saber mais informações, quisesse participar do projeto como voluntário, e ela pegou o telefone e entrou em contato comigo pedindo ajuda. Nós marcamos um encontro em um local no Barro Preto e ela chegou lá com uma mochila da Minnie, vestida com a blusa da Minnie, shortinho, realmente, aparentemente, uma adolescente.
2: Para o promotor de justiça criminal, Cristiano Gonzaga, situações como essa podem causar prejuízos à rede de proteção social e comprometer o atendimento de pessoas realmente vulneráveis.
4: Quando uma pessoa ela se passa por alguém que ela não é, e com isso ela consegue algum tipo de vantagem indevida, como por exemplo, ajuda financeira, algum tipo de presente, passando-se por uma pessoa que terceiros estão achando que ela é. Isso, na verdade, configura um crime de falsa identidade.
2: Além de Minas Gerais, a investigação aponta ocorrências relacionadas à mulher em São Paulo, Rio de Janeiro, Goiás e no Rio Grande do Sul.
1: A cearense que mora na Grande São Paulo viveu momentos de terror dentro do próprio apartamento. A nutricionista Jéssica Soares reagiu a uma tentativa de estupro e conseguiu impedir o crime depois de entrar em luta corporal com o invasor. Melina Mello.
5: Câmeras de segurança mostram o momento em que um suspeito invadiu um condomínio em Barueri, na Grande São Paulo, e seguiu até o apartamento da vítima, que estava sozinha. Segundo a Polícia Civil, o homem, identificado como Wellington de Oliveira Santos, aproveitou a saída de um morador para acessar o prédio sem autorização. Em depoimento nas redes sociais, a nutricionista de 35 anos, Jéssica Soares, relatou os momentos de tensão.
6: Vivi uma situação extremamente difícil, bem traumática, dentro da minha casa. Um homem, ele, que eu não sei quem é, ele entrou no meu condomínio, ele conseguiu acessar o meu apartamento e eu fui vítima de uma tentativa de estupro dentro de casa. Acabei entrando em luta corporal com ele. Ele entrou, tava dormindo, e aí eu fiquei bastante machucada. Tô com machucado na perna, arranquei um pedaço do dedo. Eu já fui na delegacia, eu fiz o boletim de ocorrência, eu passei por atendimento médico, né? Ele tá preso.
5: A vítima contou que o agressor tentou arrancar suas roupas e a manteve sob violência física por vários minutos. Durante cerca de 13 minutos, ela reagiu às agressões e conseguiu imobilizar o suspeito com um golpe conhecido como mata-leão. Em seguida, pediu ajuda aos vizinhos.
6: Eu ainda não consigo falar tudo, porque tem questões legais que precisam ser preservadas agora no momento, mas eu quero muito agradecer as pessoas que me ajudaram aqui. Eu estou longe de casa, eu estou longe da minha família, eu sou sozinha aqui praticamente. E aí eu eu preciso descansar agora, eu preciso me recuperar, minha cabeça tá bem complicada, eu tô no hotel, eu tô acompanhada de pessoas da minha confiança, eu tô sendo cuidada. Graças a Deus ele não conseguiu o que ele queria, graças a Deus eu consegui, eu não vou mais morar lá por questões de segurança mesmo.
5: As imagens das câmeras mostram Wellington entrando no condomínio, aproveitando a saída de um morador às 8 horas. Segundo a vítima, a entrada

0: entrada do condomínio era controlada por reconhecimento facial. Naquela manhã, Jéssica estava sozinha no apartamento e, segundo o relato dela, o namorado havia saído cedo e deixou a porta apenas encostada porque pretendia retornar pouco tempo depois. O caso é investigado como tentativa de estupro, lesão corporal e violação de domicílio. A polícia também apura se o homem monitorava a rotina da vítima antes da invasão.
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3: O Corinthians, que está impedido de contratar jogadores por causa do transfer ban e com a possibilidade de perder peças importantes, a diretoria trabalha para manter o grupo fortalecido no restante dessa temporada para que o técnico Fernando Diniz tenha um time competitivo. Apesar do esforço da diretoria para manter o elenco, algumas saídas podem acontecer. O atacante Yuri Alberto já manifestou o desejo de sair no segundo semestre para jogar no exterior. Os volantes André e Breno Bidon seguem valorizados no mercado e podem receber propostas. O técnico Fernando Diniz disse recentemente que a ideia é realizar apenas contratações pontuais que sejam compatíveis com a realidade financeira do clube. Próxima janela de transferências será aberta após o encerramento da Copa do Mundo. O Timão quer contratar um atacante para atuar pelos lados do campo e um centroavante. O Corinthians volta a jogar pelo Brasileirão dia 22 de julho contra o Remo na Neoquímica Arena. Dito tudo isso, eu diria, eu quero é mais.
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0: A atuação do Comando de Aviação do Estado de Minas Gerais, o COMAV, tem sido fundamental para garantir agilidade nas operações, reduzindo o tempo de deslocamento e aumentando as chances de sucesso dos transplantes. E para falar sobre esse trabalho que une segurança pública e preservação da vida, eu converso agora com o Major Felipe Bruno, ele que é da comunicação do Comando de Aviação do Estado. Olá, Major, como vai?
1: Tudo bem.
0: Major, o que representa para a Polícia Militar alcançar a marca de 2 mil órgãos transportados aí em Minas Gerais?
1: Representa a máxima eficiência do nosso Estado ao se tratar de salvar vidas, né? De manter, de assistir a sociedade. Quando você transporta 2 mil órgãos, 2 mil vidas foram impactadas com esse serviço. E é muito importante falar que há uma cadeia logística muito alinhada para isso funcionar.
0: Bom, e como que funciona na prática a logística de uma operação de transporte de órgãos, né, desde o acionamento até a entrega?
1: Então vamos lá. O processo é o seguinte: a gente recebe a demanda do MG Transplante, né, falando, dando um exemplo, vai ter uma captação na cidade de Uberlândia, e ele fala os órgãos, coração, rim, e aí a gente define, né, qual que vai ser a aeronave, né, vai de helicóptero, se vai de avião, né, aciona a tripulação, deixa toda a tripulação acionada. Entra em contato novamente com a MG Transplante, eles marcam o horário, depois eles têm que fazer o alinhamento com o hospital, né, onde o doador está. Marcamos a decolagem de acordo com a demanda do MG Transplante e aí fazemos o transporte da equipe para fazer a captação. Aguardamos no local enquanto eles fazem o procedimento técnico. Retornamos para Belo Horizonte. A depender do órgão, eles pousam aqui na Pampulha e nós levamos, se for pulmão ou coração, de helicóptero para o hospital que será feito o transplante.
0: Bom, e o tempo é um fator decisivo, né, nos transplantes. Qual a importância da aviação da PM nesse processo, né, e quais desafios aí costumam surgir nessas missões?
1: O tempo é um fator fundamental para o sucesso do transplante, né? Cada órgão tem um tempo para ser transplantado. Então, quanto mais rápido ele fizer esse transporte, maior o sucesso aí da cirurgia. Nós temos alguns desafios, né? Que nós temos uma baixa infraestrutura aeroportuária, alguns aeroportos, né, assim, de algumas cidades a gente não consegue pousar. Então, assim, a gente tem esse desafio. Além de tudo, tem a questão meteorológica que às vezes impede uma decolagem, impede um pouso mais perto para poder, mas é coisa que nós não temos condições de controlar.
0: Major, só para ficar claro, a Polícia Militar, ela leva órgãos de Belo Horizonte, de Minas Gerais, para outros estados e também faz esse recolhimento, né? Busca em outros estados órgãos e traz aqui para o estado?
1: Tudo alinhado com o MG Transplante, né? De acordo com uma demanda nacional, já buscou órgãos de outros estados, recebe órgãos de outros estados, pode levar órgãos para outro estado também. É tudo uma análise aí da Secretaria de Saúde, né? Que é do MG Transplante, mas já foi feito isso daí, buscar quanto levar órgãos para outro estado.
0: Bom, e tem alguma história, alguma vivência, né? Um episódio aí que o senhor se recorda envolvendo, né, o transplante de órgãos aí, algo que marcou?
1: O que marcou foi o primeiro transporte de pulmão, né? O transporte de pulmão que foi feito pela equipe de MG Transplante. Então, quando é o primeiro pulmão que está sendo transportado, vai ser o inicial, né? A primeira cirurgia de transplante de pulmão que nós vamos fazer aqui no estado, você fica com um sentimento bastante positivo, vamos dizer assim, que você está participando de uma evolução, né? Nós estamos caminhando cada dia para uma qualidade, né, uma qualidade muito boa do nosso serviço aí, questão ajudando, né, a questão médica.
0: E nós sabemos a importância, né, de um transplante, né, da doação de órgãos, e o quanto, né, isso pode impactar de forma positiva na vida da pessoa que vai receber aquele órgão, né, também da família dela, de todos os envolvidos ali. Você já teve acesso a algum familiar, alguma pessoa mesmo que acabou recebendo aí um transplante de um órgão que a Polícia Militar transportou?
1: Tivemos sim, teve um senhor lá em Juiz de Fora que recebeu um coração, ele fez questão de agradecer publicamente, agradecer, muito obrigado por transportar o meu coração. Então, assim, parece simples, né, mas impactou bastante todos os militares que participaram dessa missão, bem como de toda a esquadrilha, porque tem todo um aparato, né, de suporte para fazer voar, né? Então, quando a gente consegue transportar um coração e a pessoa fala assim, não, muito obrigado por fazer, então foi desde vamos dizer assim, de quem abre a porta, né, até o piloto que levou, que foi responsável por esse sucesso, né, por levar o coração de uma pessoa. Esse senhor ficou muito agradecido mesmo.
0: Bom, Major, o senhor acredita que esse trabalho, né, ele também ajuda a conscientizar a população sobre a importância da doação de órgãos?
1: Sem sombra de dúvida. Ser doador de órgãos, né, é um ato supremo aí de solidariedade, né, de amor ao próximo. Quando você atinge esse número de 2.000, a gente sabe que uma pessoa pode doar mais de um órgão, mas 2.000 pessoas, né, receberam um órgão de um outro, que auxiliou aí tirou a angústia de uma família, a questão de ter uma qualidade de vida melhor para outra pessoa. Então, assim, é muito importante que a sociedade se conscientize que ser doador de órgão, ele é um ato que transcende, né? Um ato mesmo, igual eu falei, de solidariedade e amor ao próximo.
0: E para finalizar, Major, além do transporte de órgãos, o Comav, ele atua também em outras frentes. Como que funciona esse conceito de atuação aí, multimissão da corporação?
1: Nós tivemos esse número de 2.000, ele foi atingido depois de uma política de governo, né, a partir de 2018, né, que aumentou a capacidade operacional, aumentando o número de aeronaves disponíveis para esse serviço. Então, quando a gente fala aumentou o número de aeronaves em todo o estado, se você é de Montes Claros, Uberlândia, nós temos aeronaves que ficam à disposição. Ele serve para transporte de órgãos, faz combate a incêndio florestal, apoio às ocorrências policiais, transporte de enfermos, ou seja, para qualquer missão, né, qualquer demanda que a sociedade precisar do apoio aéreo, nós temos condições em todo o território mineiro.
0: Bom, eu conversei neste momento com o Major Felipe Bruno, ele que é da comunicação do Comando de Aviação do Estado de Minas Gerais, o Comav. Falou com a gente um pouco sobre a marca histórica da Polícia Militar de Minas Gerais, com o transporte aí de 2.000 órgãos para transplantes em Minas Gerais. Major, muito obrigado.
1: Estamos à disposição sempre.
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3: 6:13.
4: 6:13. No destaque da economia de hoje, a contagem regressiva para a Copa do Mundo já mobiliza torcedores. Em Belo Horizonte, a maioria pretende acompanhar os jogos da seleção e acredita também que o torneio pode movimentar a economia da cidade. Reportagem do Eliseu Júnior.
0: A Copa do Mundo mexe com o imaginário popular. Com o sonho do Hexa vivo, muitos brasileiros se mobilizam na torcida. Faltando poucos dias para o início da competição, os torcedores já fazem planos para assistir aos jogos da seleção brasileira.
5: Chegou o clima de Copa, não tem como, vou ter que juntar meus amigos, chamar a galera aqui reunida, a família também, e a gente vai fazer aquele churrasco desde cedo, aproveitar que os jogos são um pouco mais tarde.
6: Copa é um momento que pede confraternização, assim, com sua família, com seus amigos, uma alegria de festa, então eu gosto de dividir um pouco as comemorações.
0: Uma pesquisa divulgada pela Fundação IPEAD analisou o comportamento do público em Belo Horizonte durante o torneio. Segundo o levantamento, 68% dos belo-horizontinos pretendem acompanhar os jogos da Copa com um engajamento maior entre os homens do que entre as mulheres. Desses, a maioria afirma que deve assistir às partidas em casa pela TV aberta. O gerente de pesquisas da Fundação IPEAD, Eduardo Antunes, fala sobre as diferentes opções de transmissão.
7: A TV aberta ainda é o meio de acesso mais popular que existe, né? Ele é mais democrático, ele é livre, né? Vamos dizer assim, para o acompanhamento, não necessita de uma assinatura específica para se poder acessar esse serviço, então ele fica mais fácil de ser acompanhado pelas pessoas, né, no dia a dia. Mas isso não quer dizer que ela ainda reina absoluta, porque a inserção de TV fechada e principalmente transmissões via internet, né, através de streamings principalmente, então isso também já mostra uma grande evolução no dimensionamento e no tipo de acompanhamento das modalidades esportivas, né, no caso agora da Copa do Mundo.
0: Apesar da expectativa para acompanhar o torneio, a torcida ainda está cautelosa quanto ao desempenho da seleção canarinha. A aposta mais comum é que o Brasil chegue até as quartas de final, enquanto apenas 11% acreditam no Hexa.
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8: Próximo de completar 10 anos como principal goleiro da seleção inglesa, Jordan Pickford se prepara para a terceira Copa do Mundo. Para esta edição, ele terá a concorrência de Dean Henderson, goleiro do Crystal Palace, e Trafford, reserva imediato do italiano Donnarumma no Manchester City, embora estes dificilmente o tirem à vaga de titular. Com 32 anos de idade, ele deve liderar uma defesa que mescla experiência e juventude, mas que majoritariamente, ao contrário dele, estará na primeira Copa do Mundo na carreira.
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11: Se você tá na rua agora, provavelmente já viu que tem uma onda de empresas chinesas desembarcando no Brasil. A Kita, maior app de delivery da China, anunciou um investimento de US$1 bilhão para operar aqui. A Minxue, maior rede de fast food do mundo por número de lojas, acabou de abrir suas operações por aqui também. Já o TikTok lançou seu marketplace brasileiro em 2025. A BYD abriu centro de pesquisa e desenvolvimento em São Paulo. E tudo isso acontece enquanto a China enfrenta tensões comerciais com os Estados Unidos e Europa. O Brasil virou o plano B estratégico. A questão é que ser plano B de uma potência como a China pode ser uma oportunidade gigantesca, principalmente se o empresário brasileiro souber se posicionar. Eu sou o arroba Lincoln Fracari no Instagram. Já morei mais de 12 anos na China e sou o fundador da China Link.
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8: O protocolo de entrada das seleções na Copa do Mundo terá novidades. As equipes, ao invés de ficarem perfiladas de frente para uma das arquibancadas, agora vão ocupar o círculo central, uma de cada lado, enquanto são executados os hinos nacionais. O restante do campo será preenchido por bandeiras gigantes dos países. Ao anunciar a mudança, o presidente da FIFA, Gianni Infantino, afirmou que ela servirá para reforçar a sensação de unidade e pertencimento a todos que assistem ao jogo. Nas fases decisivas, o espetáculo também terá fumaças coloridas com o diagrama de cores das bandeiras de cada seleção.
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0: italiano Donnarumma.
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0: Tá chegando agora, que maravilha! Está conosco desde cedo, sempre muito bom contar com a sua companhia. Ela tá aí, ela chegou a sexta-feira, hein? A primeira sexta-feira do mês de junho. Hoje, 5 de junho de 2026. Mais uma vez, bom dia para você chegando agora. Bom dia, sejam todos muito bem-vindos. Por aqui é o Luciana Viana, Paulo Xavier, daqui a pouco entrando em campo, trazendo pra gente as informações do futebol, Davidson Ferreira, a situação do meu, do seu, do nosso caminho, tem previsão do tempo, tem tudo isso e muito mais. A gente já começa com informação para você ir ao volante, né? Ou se preparando.
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0: Davidson Ferreira, bom dia para você mais uma vez.
2: Oi Lu, muito bom dia para você também, bom dia ouvinte sintonizado aqui na Band News nessa sexta-feira. Lu, vamos atualizar o trânsito, a movimentação é tranquila nas principais rodovias que cruzam a região metropolitana, ainda temos aquele clima de feriado, né? O motorista na BR-040 que enfrenta trânsito um pouquinho mais carregado naquele deslocamento entre Ribeirão das Neves e Contagem no sentido Belo Horizonte. Fila concentrada especialmente no Liberdade, mas é pequena ainda. Rodovia Fernão Dias está na sua rota, trânsito bom em toda a região metropolitana. Em Nova Lima, BR-040, tanto para o Rio quanto em direção a BH, sem anormalidades. 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
1: 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Nesta sexta-feira, Belo Horizonte e a região metropolitana terão céu claro a parcialmente nublado, com temperaturas baixas no início da manhã e durante a noite. Na capital mineira, a temperatura mínima prevista é de 10 graus e a máxima de 23. A umidade relativa do ar pode cair para cerca de 35% no período da tarde. Em Minas, nos vales do Jequitinhonha, Mucuri, Rio Doce, além da Zona da Mata, o céu varia de claro a parcialmente nublado, com possibilidade de névoa úmida. Nas demais regiões do estado, a previsão é de céu claro e tempo estável, com possibilidade de formação de geada no sul e sudoeste. As temperaturas em Minas devem variar entre 4 e 30 graus.
0: Oi, neste momento, BH tem céu claro, o sol daqui a pouco, tá? Nos brindará com seu brilho. Manhã gelada, tá, pessoal? A temperatura média agora é de 13 graus. Sensação térmica inferior a isso, tá? Em várias cidades aqui da região metropolitana. Se formos com, enfim, temperatura média, 13 graus, porém sensação térmica bem inferior a isso. A velocidade média do vento, 12 km por hora. A umidade relativa do ar está em 83%. A velocidade, eu disse aqui, 12, né? 12 km por hora. A velocidade média do vento. Tô acompanhando aqui, ó, em tempo real. Eita, pois é. E ontem, olha, para você que se desligou, né, no feriado, não acompanhou muito o noticiário, ontem Belo Horizonte teve a temperatura mais fria do ano. 12 graus e 4 décimos. 12 graus e 4 décimos, a temperatura mais baixa do ano. Bom, daqui a pouco a Defesa Civil deve emitir, né, as temperaturas em cada regional. Ontem foi no Cercadinho, tá? 12,4. Bom, agora são 6 horas e 25 minutos. 6h25, claro, tem mais do meu, do seu, do nosso caminho.
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0: Vamos lá, Davidson, muita gente viajando, mas também muita gente trabalhando, né, pessoal? Ó, a propósito, você que usuário, né, do transporte público, os ônibus hoje operando com quadro de horário atípico, tá? Então não é dia útil, não é feriado, não é domingo, é dia atípico. Então é um número menor de ônibus circulando pela capital mineira. Então programe-se aí. Davidson, pois não?
2: Motorista caminho do centro de Belo Horizonte tem os principais corredores tranquilos nessa sexta-feira. Movimento na Cristiano Machado é bom, assim como avenidas Pedro I, Antônio Carlos e Carlos Luz. A Pedro II, Tereza Cristina em Amazonas, sem filas. Circulando pelo Complexo da Lagoinha, manhã de trânsito super tranquilo. 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
0: Ok, Davidson, obrigada, viu, pelas informações. Pessoal, a empresa Equatorial é a nova investidora estratégica da Copasa após vencer o leilão de privatização. No certame, a companhia superou um consórcio formado por Itaúsa, Equipave, Singapura e participação da Aegea, que também disputavam a posição de investidor de referência. O modelo de privatização do governo de Minas prevê a venda de parte relevante da participação do Estado com a gestão e execução dos investimentos, sob responsabilidade do investidor escolhido. Segundo a Copasa, o mercado já foi comunicado, a proposta vencedora fixou o valor de R$ 49,03 por ação na alocação prioritária, podendo então chegar a quase R$ 8 bilhões no total do investimento. A companhia afirma que mantém a transparência do processo e a continuidade dos serviços prestados à população. Sim, repito para você, a empresa Equatorial é a nova investidora estratégica da Copasa após vencer o leilão de privatização. O Tribunal Regional Federal da Sexta Região determina a suspensão das obras de moradias do programa Minha Casa Minha Vida na Pampulha. A decisão foi assinada no dia 27 de maio. Segundo o juiz responsável pelo caso, o empreendimento pode causar impactos ambientais e não teve participação popular suficiente durante o planejamento. O magistrado também apontou problemas nos estudos de impacto ambiental e de vizinhança. Ele apontou então problemas nos estudos de impacto ambiental e de vizinhança. Tudo isso exigido para esse tipo de obra. Em nota, a prefeitura informa que a Urbel já foi notificada, vai se manifestar dentro do prazo legal. O município reforça o compromisso com a continuidade das políticas habitacionais e, claro, a nossa reportagem entrou em contato com o Tribunal Regional Federal da Sexta Região para comentar o assunto, né? Seguimos aguardando o retorno e, claro, voltaremos a falar sobre este caso. Um procedimento administrativo é aberto para acompanhar os impactos da greve dos professores da rede municipal de BH. A medida, anunciada pelo próprio Ministério Público de Minas, após reunião com representantes do Sindrede BH. Segundo o órgão, o objetivo é monitorar a paralisação, avaliar ações que garantam o direito dos estudantes à educação. Entre os pontos de atenção estão a reposição das aulas e o cumprimento da carga horária mínima prevista para o ano letivo. O Ministério Público informa que segue acompanhando a situação para reduzir os impactos da greve e evitar prejuízos ao aprendizado de crianças e adolescentes. Está marcada para a próxima segunda-feira, às 14h, uma reunião entre representantes dos professores da rede municipal e o secretário municipal de planejamento, que é o Bruno Pacelli, para discutir então o impasse da greve da educação. Só lembrando que os 154 postos de saúde são 154 unidades. Tínhamos 152, você se lembra muito bem, né? Agora temos 154 postos de saúde aqui em Belo Horizonte e a campanha de multivacinação, tá, continua para fortalecer a proteção de crianças e adolescentes. Entre os imunizantes disponíveis estão rotavírus, poliomielite, hepatites A e B, né? Hepatites A e B, HPV, febre amarela, gripe, a meningocócica ACWY, a pneumocócica 10, pentavalente e tríplice viral. Pessoal, as doses de imunizantes com BCG e Covid-19 serão aplicadas seguindo critérios específicos, né, do público e locais de aplicação. Para receber as vacinas, os pais ou responsáveis devem levar o documento, né? Claro, a caderneta de vacinação, documento com foto, CPF. A campanha tem o objetivo de aumentar a proteção da saúde aqui na capital, contribuir para evitar a circulação e o retorno de doenças já controladas. A mobilização vai até o fim do mês de junho. E aí na sua cidade, como está aí a campanha de vacinação, atualização da caderneta, hein, de vacinação? Você pode cobrar da sua prefeitura e do seu prefeito, da sua prefeita, né? Entre lá no site da prefeitura da sua cidade e verifique, hein, essa situação. Bom, são 6h30, hora dele.
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0: Pode crer, vamos junto.
1: Vamos junto, Paulo Xavier, muito bom dia para você.
2: Bom dia, Luciana Viana, bom dia ao torcedor brasileiro. E é amanhã, viu? Amanhã, o último teste. Antes da Copa do Mundo, antes do Brasil estrear no Mundial de 2026, contra o Egito. A seleção brasileira encerrou então a preparação para esse último amistoso. O jogo vai ser amanhã às 7 da noite. No último treino, antes, ainda em Nova Jersey, o técnico Carlo Ancelotti fez novas mudanças no time titular. O zagueiro Léo Pereira voltou ao lugar de Gabriel Magalhães, que alegou cansaço. Outro teste em relação ao treinamento anterior foi a entrada de Rayan na vaga de Lucas Paquetá. Luiz Henrique seguiu entre os reservas. Já Douglas Santos e Igor Thiago foram novamente mantidos entre os titulares nas vagas de Alexandro e Matheus Cunha. O Neymar, Luciana, ele segue em tratamento pela lesão, aquela lesão na panturrilha, né? E ele vai ficar em Nova Jersey mesmo, porque o jogo vai ser em Cleveland. Que fica de carro, fica cerca de 6 horas de Morristown, onde eles estão concentrados. Né? Naturalmente, eles vão de avião, né? Ali, um avião e tudo. Para chegar em Cleveland para o jogo de amanhã contra o Egito. Então o Neymar vai ficar no hotel ali, descansando, fazendo a fisioterapia dele e tudo. Expectativas para a estreia dele. Provavelmente não vai estar em condições de estrear contra o Marrocos no sábado, dia 13, que é efetivamente a estreia da seleção.
1: Então há mais um tempo de uma semana, né? Praticamente.
2: Mais uma semana, todo mundo de olho, né? Todo mundo de olho, mas...
1: Vai que nessa semana... A previsão era de quê? 2 meses? Quatro semanas.
2: Acho pouco provável que ele esteja pronto para essa estreia contra o Marrocos. Provavelmente, pode ser que ele tenha condições de pelo menos estar no banco contra o Haiti.
1: Que é o segundo jogo.
2: Mas vamos ver. Vamos observar.
1: Aguardar, hein? Vai que o Neymar nos surpreende, hein?
2: E o Ancelotti tá
1: cedo pra isso.
2: E o Ancelotti tá fazendo seus testes, Sim. Tá fazendo sua alquimia ali e tudo pra ver como que vai ser, né?
1: Maravilha.
2: Esse jogo. Pra quem quiser ver, Marrocos vai jogar contra a Noruega no próximo domingo em Nova Jersey às 16h. Quem quiser ver o desempenho do primeiro adversário do Brasil, domingo às 16h.
1: Perfeito, então, pessoal. E, ó, com esse friozinho, né, um friozinho aí no fim de semana, tá aí um bom programa, hein, assistir ao jogo da Seleção Brasileira às 7h da noite.
2: Amanhã às 7h da noite.
1: 7h da noite, friozinho, uma pipoquinha, ou uma sopinha, uma canjiquinha.
2: Pra gente sentir,
1: né? Caldo.
2: Pra gente sentir.
1: Companhia de alguém ali especial que você goste, ou se estiver sozinho, sozinha também, não é isso?
2: Exatamente.
1: Aí, uma boa. É uma das opções para o seu fim de semana. Paulo, você voltará com tudo isso aí muito mais ao longo aqui da nossa programação?
2: Combinadíssimo.
1: Maravilha. Paulo Xavier, você estará amanhã às 7h da noite? Onde, Paulo Xavier? O futuro a Deus pertence. Mas a sua programação.
2: A programação, primeiro é dormir. Primeiro é dormir.
1: Aquele cochilo no meio da tarde, no frio.
2: Primeiro é dormir, depois a gente vê.
1: Então, combinado então, pessoal. 6h34.
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0: destaque, chegando agora com Yuri Queiroga.
1: O Palmeiras lamenta a morte do ex-meio-campista Leivinha, um dos integrantes da chamada Segunda Academia, geração vitoriosa dos anos 70. Ele tinha 76 anos e morreu nesta quinta, depois de um longo tempo sofrendo com complicações da doença de Alzheimer. Com 106 gols em 267 partidas, Leivinha foi o quinto maior artilheiro do Palmeiras em campeonatos brasileiros e está na lista dos 15 maiores goleadores do time. Formado no Linense do interior paulista, ele jogou na Portuguesa antes do Palmeiras e ainda defendeu o Atlético de Madrid, sendo campeão espanhol na temporada 76-77 ao lado do zagueiro Luiz Pereira. Em 79, teve uma rápida passagem pelo São Paulo e encerrou a carreira. Pela seleção brasileira, Leivinha anotou 7 gols, sendo o mais marcante deles contra a Bolívia em 73, o milésimo gol da história do time nacional. Após pendurar as chuteiras, Leivinha atuou como comentarista esportivo, tendo uma passagem pela Band nos anos 2000.
0: Mais de 30 mil pacientes aguardam na fila de transplante de córnea no Brasil. A cidade de Sorocaba, no interior de São Paulo, diminuiu o tempo de espera e virou referência nacional. Quem traz mais detalhes é o Giba Ismanioto.
2: O Ministério da Saúde diz que o Brasil registrou o recorde histórico de transplantes de córnea em 2025. Foram quase 18 mil, 26% a mais do que em 2022. Mas hoje tem mais de 36 mil pacientes na fila esperando por uma córnea. O tempo médio mais do que dobrou nessa última década, passou de 174 para 374 dias.
3: A fila de espera por um transplante de córnea, que varia de 1 ano e meio em São Paulo e 5 anos no Rio de Janeiro, é determinada por critérios como gravidade, urgência, compatibilidade e logística geográfica. A doutora Luciane Barbosa de Souza, da Unifesp, diz que a lista de espera hoje poderia ser bem menor se os bancos públicos de córnea recebessem maior investimento para manutenção, coleta e ações de incentivo à doação.
4: Por que eu não tenho a córnea chegando? Vários motivos. O principal motivo, que eu acho, é que a gente não tem efetividade para o banco de olhos ou para o sistema inteiro de saúde notificar aquele doador viável. O investimento, eu acho que ele tem que ser adequado, mas o que a gente precisa é que os bancos de olhos tenham autonomia para fazer a gestão.
3: Impulsionada por uma abordagem proativa de conscientização de famílias e por autonomia administrativa do Banco de Olhos, a cidade de Sorocaba, no interior paulista, tornou-se referência nacional, realizando mais de 200 transplantes por mês, reduzindo o tempo de espera para 8 meses.
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1: Contagem, região metropolitana, movimentação é tranquila na Avenida Cardeal Gino Pacelli, bairro Cidade Industrial. Ainda clima de feriado, por isso motoristas no sentido capital têm trânsito livre, sentido Betim também ali pertinho. Movimento tranquilo nas avenidas General Davi Sarnoff, Babita Camargos e também na Tito Fulgêncio. João César de Oliveira sem problemas e no Trevo da Ceasa, o fluxo é bom em todas as direções. 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

0: 6h43. No destaque policial, mulher é presa após confessar morte de homem em Papagaios. A Polícia Civil confirma a prisão em flagrante de uma mulher de 40 anos. Ela suspeita de matar um homem de 27 anos na cidade de Papagaios, região central aqui do nosso estado. Segundo o relato da suspeita, ela teria sido agredida horas antes pela vítima e, após um novo encontro, desferiu uma facada no peito do homem. O caso ganhou repercussão porque o casal possuía histórico de conflitos e registros anteriores de agressões. A investigação segue em andamento para esclarecer todas as circunstâncias deste crime ocorrido neste feriado. Pai e mãe são presos após morte de bebê de 3 meses em Uberlândia. A Polícia Civil investiga a morte de um bebê de apenas 3 meses, pessoal, lá no Triângulo Mineiro. Inicialmente tratado como um possível engasgo, o caso mudou de rumo após exames apontarem traumatismos incompatíveis com a versão apresentada pelo pai e pela mãe. Durante os depoimentos, o pai confessou ter agredido a criança com tapas e socos. Pessoal, a gente está falando de um bebê de 3 meses de idade. A mãe admitiu que presenciava, inclusive, episódios de violência, porém alegou medo de denunciar o companheiro. Então, o medo foi maior do que... O medo foi maior do que ela pensar em perder o filho, o próprio filho. Pessoal, bom, os dois presos então em flagrantes, e eles têm uma filhinha de 2 anos de idade, tá? Que está com a avó, uma das avós, mas o conselho tutelar acompanhando a situação. Um bebezinho de 3 meses que morreu em decorrência de espancamento, e não foi a primeira vez que o bebê de 3 meses foi espancado. Isso só porque estava chorando. A mãe e o pai, tá? Mãe e pai. Seis horas, 45 minutos, prestação de serviço, a Escola Profissionalizante Santo Agostinho, que fica no Barreiro, aqui em BH, está com 130 vagas gratuitas abertas para cursos técnicos e profissionalizantes. Para participar do processo seletivo, os candidatos devem atender a critérios, né, de idade, escolaridade, vulnerabilidade social. É tudo isso comprovado por meio do Cadastro Único. Além da gratuidade dos cursos, os estudantes selecionados terão acesso a material didático, uniforme e lanche. As inscrições podem ser feitas presencialmente ou pelo portal da instituição, da Escola Profissionalizante Santo Agostinho. O prazo segue até 19 de junho para cursos técnicos e até 13 de julho para cursos profissionalizantes. 6 horas 46 minutos, 6 e 46.
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2: Na MG10, Lu, já temos ponto atípico de congestionamento no sentido centro de Belo Horizonte. Ali no bairro Serra Verde, viu? Tem fila após o trevo de Santa Luzia até quase o acesso às avenidas Pedro I e Cristiano Machado. Informação de uma ocorrência no quilômetro 13, ainda sem detalhes, estamos apurando a situação por ali. Fique atento, motorista, às vias internas do Serra Verde, como a Avenida Leontino, Francisco Alves, na sequência a Avenida Salamanca, essas te ajudam no sentido aí da Vilarinho. Mão contrária, MG10, sentido aeroporto internacional, trânsito fluindo bem neste momento. 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
0: Pessoal, o prefeito de Belo Horizonte, Álvaro Damião, do União Brasil, anunciou por meio das redes sociais dele ontem que vai permanecer na capital mineira durante a Copa do Mundo. Com o prefeito, tinha uma viagem, né, já agendada aos Estados Unidos, programada para o fim de semana, né, para o próximo fim de semana, para participar da 13ª edição do Programa de Liderança Executiva em Desenvolvimento da Primeira Infância na Universidade de Harvard, em Cambridge. A viagem àquele país, justamente no período em que os Estados Unidos, né, vão sediar a Copa do Mundo, levantou questionamentos sobre o verdadeiro objetivo da agenda. Eita que essa viagem causou polêmica, debate. Bom, procurada para comentar os motivos da desistência da viagem aos Estados Unidos, a Prefeitura de Belo Horizonte ainda não se manifestou. Porém, como eu disse, o próprio prefeito, né, Álvaro Damião, anunciou, por meio das redes sociais dele, que vai permanecer na capital mineira durante a Copa do Mundo. A gente lembra que o prefeito Álvaro Damião, jornalista, claro, e sempre cobriu, né, o esporte. O futebol, né, sobretudo. Seis horas 48 minutos, 6h48. Vocês souberam deste caso de uma mulher de 37 anos que se passava por uma criança de 12 anos? Isso mesmo, pessoal. Para você que se desligou no fim de semana, não, no feriado, né, ontem. Para você que se desligou, né, do noticiário, deu aquela descansada. Uma mulher de 37 anos presa em Joinville, lá em Santa Catarina, após se passar por uma criança de 12 anos, tá? Com autismo. Então, ela se passava por uma criança de 12 anos com autismo e ela pode ter feito vítimas também aqui, ó, em Minas Gerais. Ela é suspeita de, em 2019, ter aplicado o mesmo golpe de se passar por uma menina autista de 12 anos, isso para conseguir abrigo, assistência na casa de acolhimento Projeto Compaixão, que fica no Padre Eustáquio, né, região noroeste da capital mineira. No local, a jovem permaneceu por cerca de 3 anos, sob acompanhamento. Durante a convivência, nada despertou suspeitas, até que precisou ser transferida e reagiu de forma agressiva, o que levantou as primeiras dúvidas sobre a identidade dela. E ela, lá em Santa Catarina, também aplicando este mesmo golpe para ser acolhida, para receber doações, 37 anos, se passando por uma menina de 12 anos. É um caso que surgiu, né, nesse feriado, está aí também tomando conta das redes sociais, as pessoas reagindo a essa situação. Para você que ainda não viu o vídeo, com certeza deve chegar aí no seu celular, né? Ela com roupas infantis, né? Aquela voz fininha, né? Falando como se fosse uma criança mesmo ali, frágil, com um ursinho na mão, né? Uma chuquinha no cabelo, uma roupa com um desenho de bichinho de estimação, né? Ou aqueles ursinhos, na verdade, né? Personagens, melhor dizendo, da Disney, né? Na blusa. Bom, pessoal, é surreal, né? No mínimo, bizarra essa história, né? Em troca de acolhimento, em troca de receber doações, uma mulher de 37 anos. Tudo ainda está sendo apurado, investigado, para sabermos mais sobre o histórico desta mulher. E com a chegada do frio, e que frio, hein?

0: de roupas, tanto roupas femininas, masculinas, de crianças, de bebês, para idosos, né? Meias, fraldas, pessoal, todo tipo de doação. E essa doação, ela pode ser entregue de segunda a sexta, das 8 da manhã ao meio-dia e de 1 da tarde às 5 da tarde, na rua Além Paraíba. Rua Além Paraíba, 208, né? Fica no bairro Lagoinha, tá? Vou repetir para você. Rua Além Paraíba, 208, bairro Lagoinha. Quem quiser também pode colaborar com doações em dinheiro pelo Pix. Aí você confere lá, tá? Na hora de passar o Pix, se realmente aparece, né? A Arquidiocese aqui da capital, ok? É 971047831. Vou repetir para você. Código de área 31, né? A chave Pix para doação. 971047831. 971047831. Se você quiser ir pessoalmente, ir ali, né, entregar a sua doação, né? Verificar a forma como você também é recebido ali. Isso é bacana, não é? Rua Além Paraíba, 208, bairro Lagoinha. Ó, Paulo Xavier está de volta aqui. Quando ele volta, entra, né, aqui no meio do nosso jornal, é para trazer alguma novidade, alguma informação de momento. Paulo, mais uma vez, bom dia para você. Diga lá.
1: Bom dia, Luciana Viana. Bom dia mais uma vez aos ouvintes da Rádio Band News. Na verdade, para fazer um reforço aí nessa doação de roupas aí para a Arquidiocese de Belo Horizonte, eu já tive a oportunidade de visitar algumas vezes esse local que fica atrás da igreja Nossa Senhora da Conceição dos Pobres, ali no bairro Lagoinha. E todo dia de manhã, bem cedinho, agora com certeza deve ter, há uma fila de pessoas em situação de rua para pegar essa doação de roupas. E eu digo assim, 98% dessas pessoas que estão lá são homens. São homens, né? É a situação, dessas pessoas que estão nas ruas, passando esse frio, né? Claro, tem mulheres, até infelizmente crianças, na rua, mas 90, 99% são homens. E a gente vê que as doações ali tem muitas roupas femininas. Muitas roupas femininas. A gente enaltece a nobreza, a boa ação das pessoas, mas 99% são roupas femininas. E a gente sabe que a gente precisa de roupas masculinas. Então, quem tem uma roupa masculina para doar em bom estado, né, faça essa doação. Eu já fiz a minha recentemente. Realmente é necessário, né, ainda mais nesse tempo de frio.
0: Maravilha, viu, você trazer esse relato. Eu já tive a oportunidade de estar lá também, né? Divulgando campanhas de arrecadação e realmente a maioria homens. E aí, Paulo, quem não tem uma peça masculina em casa e tenha condições de comprar, né? Por que não? Né? Por que não? Você que tem condições, você que quer fazer aí diferença positiva, né? No
1: Sim.
0: mundo, deixar aí a sua história, tá? Deixar aí a sua energia, né? Girando por aí, não precisa nem de ninguém saber. O importante é que você sabe que contribuiu ali para cortar o frio de alguém que estava sentindo frio, não é isso?
1: Um agasalho, um cobertor, né? Faz muita diferença para quem está ao relento, é isso?
0: Touca, né? Aquela touca para
1: Isso.
0: botar, né? Touca para botar no cabelo, na cabeça, né? Para esquentar ali a orelha. O cachecol, né? Luvas. Também, né? As meias, como eu disse, e por aí vai, né, Paolo?
1: A gente ouve, né, as estratégias deles para cortar o frio, né, o uso de papelão, de jornal dentro dos sapatos.
0: Até saco de lixo, até saco
1: Isso.
0: de lixo, né?
1: Tem toda a estratégia.
0: Pessoal, é isso, né? Vamos praticar a nossa solidariedade. Claro, políticas públicas temos que cobrar sempre, temos que cobrar dos nossos gestores, né? Mas a gente também pode ajudar, né? Você não vai esperar o outro tomar uma atitude, se você pode tomar a sua atitude e atender aquela pessoa ali naquele momento. Se ela tem fome, se ela tem sede, se ela tem frio, ela não pode esperar até o próximo minuto, até a próxima hora. É ou não é, Paolo?
1: É verdade.
0: Ó,
1: Então,
0: Além Paraíba, Rua Além Paraíba, 208, bairro Lagoinha.
1: faça a sua doação.
0: Agora 6h56 e tem mais do trânsito. Paolo, muito obrigada, viu? Paolo é sempre muito bem-vindo, né? E quando ele entra, pessoal, é para trazer para a gente alguma informação muito importante, um conhecimento, uma informação, né, Paolo?
1: Isso aí.
0: Maravilha.
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3: Ponto alto de Belo Horizonte, manhã de sexta-feira fria, com trânsito bom, viu? MGC 356 sem anormalidades entre os bairros Belvedere e Olhos d'Água. Quem vai chegando a 356 pelo anel rodoviário já tem movimento grande.

limite do rio, ali no Olhos d'Água, chegando ao Pilar. Mas, ó, ainda não chega a ser uma formação de fila. MG30 em Nova Lima, trânsito bom no sentido Raposos e também pista para Belo Horizonte. 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
1: Alô, ouvintes da Rádio Band News FM, eu sou o professor Percy Fernandes, da equipe Terra Negra e do curso Terra Negra.online, o que melhor prepara para o vestibular seriado da UFMG. E hoje vamos falar sobre painéis solares em casas novas. É isso aí, como parte das novas regras do governo britânico, os construtores serão obrigados a instalar painéis solares e bombas de calor em todas as novas casas que erguerem no Reino Unido, para reduzir a dependência de combustíveis fósseis. As bombas de calor funcionam com eletricidade, ao invés de gás, e aquecem os edifícios absorvendo e ampliando o calor do ar, do solo ou da água. O dispositivo consiste em uma caixa com 1 metro de largura, 1 metro de altura e 0,4 metros de profundidade, instalada na parte externa da propriedade. Uma unidade de bomba de calor e um cilindro de água quente dentro da casa, e a partir de 2028, nenhuma nova residência será conectada a uma rede de aquecimento. Não mais a rede de gás natural, ou receberá uma bomba de calor. Estima-se que essa mudança aumente em cerca de 10 mil libras, ou seja, quase 70 mil reais, o custo da casa para as construtoras, mas a longo prazo provavelmente reduzirá o custo das contas de energia. O governo também informou que em painéis solares portáteis, os moradores poderão instalar por conta própria em suas varandas e começarão a ser vendidos em supermercados nos próximos meses. É isso aí. Para mais, já sabe, acesse o nosso Instagram, @TerraNegraBrasil. Um forte abraço.
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3: Pessoal, 3 partidos vão ficar com aproximadamente 40% dos quase 5 bilhões de reais disponibilizados para o fundo eleitoral deste ano, tá? Nós não temos Reinaldo Azevedo hoje, porém Rafael Procópio traz os detalhes pra gente.
4: 3 partidos dos 30 registrados vão ficar com aproximadamente 40% dos quase 5 bilhões de reais disponibilizados para o fundo eleitoral deste ano. O Tribunal Superior Eleitoral divulgou a divisão nesta quarta-feira e o PL, partido com a maior representação no Congresso, ficará com a maior fatia. A legenda do ex-presidente Jair Bolsonaro receberá para as campanhas mais de 881 milhões de reais. Em segundo lugar, vem o Partido dos Trabalhadores, do presidente Lula, que receberá aproximadamente 615 milhões de reais. Em terceiro, fica a União Brasil, partido do presidente do Congresso, Davi Alcolumbre. Serão enviados para o partido mais de 562 milhões de reais para as campanhas. O fundo eleitoral foi criado pelo Congresso Nacional em 2017, após o Supremo Tribunal Federal negar em 2015 o financiamento de empresas privadas em campanhas eleitorais. A divisão da verba é feita segundo critérios previstos na Lei das Eleições. 2% dos valores são divididos igualmente entre todos os partidos. 35% são repartidos de acordo com os votos conseguidos pelas legendas na Câmara dos Deputados. 48% de acordo com o tamanho da bancada na Câmara, o que envolve as federações e fusões partidárias, e 15% de acordo com a bancada no Senado Federal. O cientista político André César analisa a disponibilidade dos valores e explica que a destinação de verbas a partir do momento da proibição de financiamentos privados é inevitável.
5: E ele é muito importante para os partidos, para a campanha, para essas campanhas eleitorais que são caras. Isso é inevitável dizer, são caras. Não é simples você botar uma estrutura em campo para você colocar seu candidato, seja a qualquer cargo. E aí, a partir disso, o fundo eleitoral entra como um elemento substancioso, fundamental para se avançar nesse debate, né? É uma coisa inevitável na política brasileira, na política, no cenário político brasileiro, inclusive pensando num país de dimensões continentais.
4: A verba só é disponibilizada quando os diretórios executivos apresentam um plano com

0: todos os critérios para o uso interno do dinheiro pelos partidos. Em caso de sobras, os valores são devolvidos ao Tesouro Nacional. O dinheiro deve ser usado exclusivamente para as campanhas eleitorais.
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2: O trânsito melhorou no MG10, nós destacamos ponto lento há pouco ali nas proximidades do Trevo de Santa Luzia, o motorista já passa tranquilamente. Sentido Confins continua numa boa, ali pertinho, Pedro I sem qualquer dificuldade, viu, sexta-feira com boas condições no acesso à barragem. A barragem também sem problemas nas duas pistas, é o panorama positivo ainda observado na Antônio Carlos. 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
3: Maravilha, Davidson Ferreira voltará, tá? Ao longo aqui da nossa programação, claro, ao longo desta manhã, com mais do meu, do seu, do nosso caminho. Eu, Luciana Viana, toda a equipe aqui da Band News BH de plantão nesta sexta-feira. Sim, ela tá aí, ela chegou a sexta. Voltaremos com mais informações locais para você que segue agora com destaque em rede. Sheila Magalhães, Carla Bigato, bom dia pessoal, excelente fim de semana, obrigada pela companhia, você que nos ouviu e você que nos assiste pelo canal Band Minas no YouTube.
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5: 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A gente saindo pra passear com um cãozinho nesse horário, Nuts. É o nome dela, o líbero de perdizes, e acho que é uma Spitz. Aquele cachorro todo peludinho, assim, parece uma mini microlesse. É Spitz alemão, mas ela tem uma cor diferente, uma cor bonita, meio caramelo, assim. Nossa, chamar Spitz de caramelo é uma heresia, né? Não, mas um beijo pra vocês, obrigada pela companhia. O que mais? Salvador tá com frio congelante de 23 graus.
6: É, diz o Mauro. Pra Salvador é um frio Mario congelante, César, né?
5: Pra Salvador.
6: E choveu
5: é um
6: nos últimos dias, isso, e tal, em Salvador.
5: Tem chovido bastante.
6: Eu trabalho num Carrefour Giovanni Gron, que academia é isso em São Paulo, tá? Academia abre às 5 da manhã e tá todo dia lotada, hoje inclusive.
5: Ah!
6: É, quem disse isso aqui é o nosso ouvinte Marcelo, que trabalha por lá. Tá bom, Marcelo, você fica só de olho, né? Só fuxicando. Obrigada pela mensagem também. É isso, minha gente. Daqui a pouquinho teremos Mauro Betting com todas as informações e análises da nossa Copa do Mundo, com a nossa equipe já a postos nos Estados Unidos. Outra parte da equipe embarca hoje, inclusive. Temos amistoso amanhã com transmissão da Band News FM. Na semana que vem, temos estreia da seleção brasileira, abertura da Copa do Mundo no dia 11, quinta-feira. Então, já já, Mauro Betti conversando com a gente. Felipe Killing também nessa equipe.
5: Você chegou a ouvir alguma coisa?
6: Uma vuvuzela, né?
5: É, o Pablo Fernandes desenterrou uma vuvuzela. De onde? Como assim, Pablo? Ela é nova?
6: Tem
5: parece
6: que ser nessa aqui, viu, vai, Pablo?
5: Não, pode ser ele também, mas enfim, o que
6: é isso?
5: Facilitar
6: a vida
5: ela
6: do povo,
5: tá
6: da live,
5: novinha,
6: né?
7: Vamos lá, aqui na redação a gente decora a redação, né?
6: Isso.
7: Bom dia pra todo mundo.
6: Bom dia,
7: normalmente
6: Fabrito.
7: Época de Copa, festa junina e tudo mais. E eu tava fuçando nas gavetas aqui da redação pra ver se eu encontrava açúcar. Mas eu encontrei uma vuvuzela.
6: Que talvez nesse momento seja mais útil, é isso?
7: É, e achei bexiguinhas também, ó.
6: Isso, nas cores do Brasil.
5: Tá.
6: Viu? Vi. Uhum,
7: e aí acabei fofo tocando a vuvuzela lá fora, porque eu tava testando.
5: A gente, é emenda de feriado.
6: Bem.
5: É assim mesmo, tá?
6: Aguenta.
5: É assim
6: aguenta
5: mesmo. Esse é o clima e a Copa tá chegando. Agora são 6 dias pra Copa do Mundo.
6: Só?
5: E aí a gente... Só.
6: Ai, gente.
5: Quinta-feira que vem tem a abertura da Copa, abertura oficial da Copa do Mundo lá na cidade do México. E aí dia 13 tem a estreia do Brasil e Marrocos.
6: Uhum. Amanhã Brasil e Egito, último amistoso, última chance para testar qualquer coisa antes da Copa do Mundo. Então daqui a pouquinho nossa equipe falando ao vivo dos Estados Unidos, inclusive o Felipe Killing. Temos hoje de volta com a gente a análise política do Carlos Andreasa, que ficou fora nos últimos dias, mas está de volta com a gente hoje. Vê se é dia de voltar. Mas não temos hoje nem Mônica Bergamo descansando, nem Eduardo Barão descansando também, nem Rodrigo Orengo, mas tem informação de Brasília com Afonso Marangoni. E Juliana Rosa tá com a gente, a Ju, hoje, Pablito? Deixou também? Não, né?
5: Não.
6: Que coisa, hein?
5: Emendou feriado, galera.
6: Que maravilha. Então é isso, minha gente. Todo mundo apresentado, todo mundo escalado. Só falta ele, nosso galo. Toca a bateria.
5: Toca a vuvuzela. Ah, é, toca a vuvuzela. Podia ter entrado.
6: Imagina.
5: Sem Neymar, a seleção brasileira viaja hoje para Cleveland, onde faz o último amistoso antes da estreia na Copa do Mundo. Amanhã o Brasil encara o Egito. Tem transmissão e cobertura completas aqui na Band News FM. Ontem o técnico Carlo Ancelotti voltou a mexer na equipe e testou Rayan entre os titulares, Aline Fanelli. Mais informações com ela, falando direto dos Estados Unidos e de cachecol novo. Esse você comprou aí, né?
8: Bom dia, Carlinha, Sheila, pra quem tá acompanhando a gente. Não, eu trouxe dois. Eu trouxe um na cor azul pra combinar, obviamente, com o nosso uniforme. E trouxe um na cor off-white, pra ter uma diferença, né? Então, pra gente ficar revezando um pouquinho, pra não usar sempre o mesmo. Um ótimo dia pra vocês. Como você destacou, ontem foi uma atividade que a gente acompanhou apenas os 15 minutos iniciais. Porém, na hora que a gente tava saindo, o Ancelotti tava começando uma atividade em que ele distribuiu os coletes. E a gente vem falando sobre testar jogadores, mudar a formação da seleção brasileira. Ontem ele colocou o Rayan na vaga do Lucas Paquetá. Só que tem uma outra alteração para a gente ficar de olho também, que provavelmente o Ancelotti vai falar sobre isso daqui a pouquinho na entrevista coletiva que a gente vai acompanhar. O Gabriel Magalhães, ele não treinou ao lado do Marquinhos. Ele alegou cansaço. Então, pode ser que ele seja poupado e o Marquinhos jogue ao lado do Léo Pereira amanhã no sistema defensivo. A gente vai entender isso melhor daqui a pouquinho. Então, o Ancelotti, ele está observando, ele quer dar entrosamento e vale frisar. Para esse amistoso, assim como contra o Panamá, podem ser feitas 11 substituições em 3 momentos. Se ele vai fazer tudo no intervalo, como ele fez contra o Panamá, a gente ainda não sabe, mas ele vai fazer todas. E por quê? Porque ele entende que todos os jogadores precisam ter um ritmo de jogo, precisam estar ali no mesmo nível. Todos precisam de minutagem, como a gente diz no futebol. Por quê? Quem sair do banco e entrar precisa ter o mesmo ritmo, a velocidade, a intensidade de quem é titular da seleção brasileira. Então a ideia para esse amistoso também é essa, utilizar todos os jogadores. E, por exemplo, a gente ainda não tem a certeza, mas o Everton não jogou ainda. Quem jogou no segundo tempo contra o Panamá foi o Ederson. Então, pode ser que o Everton entre no segundo tempo também para ter esse ritmo de jogo que a comissão técnica do Ancelotti pede. Ontem, a gente acompanhou duas entrevistas coletivas do lateral Wesley e a do volante Fabinho. A do Wesley foi bastante interessante porque o Wesley, ele é lateral direito, só que na última temporada na Roma, ele fez mais de 20 jogos como ala pelo lado esquerdo. E aí ele admitiu, eu até perguntei para ele, tem um lance do Panamá que você tá do lado direito e aí você já puxa para a perna esquerda. Como é que tá seu instinto? Você chega ali naquela região, você faz o quê? Vai com o pé direito ou com o pé esquerdo? Vamos acompanhar a resposta dele.
9: Isso é uma coisa que eu fico batendo cabeça, porque quando eu domino e ajusto meu corpo e não, eu vejo que não tem ninguém, eu já tá automatizado. Pim e jogar de esquerda. E isso é uma coisa que me ajudou bastante, porque na esquerda eu consigo fazer isso. Eu consigo dominar de direita e se tá fechado, eu carrego pra esquerda. Então, é uma coisa que tá me ajudando bastante. Tenho que melhorar muito ainda, muito. Mas o que eu tô fazendo já me ajudou bastante e é isso.
8: E é isso, e com certeza é uma característica boa para a seleção brasileira, porque o lateral que está do lado direito vai jogar com os dois pés, vai ter uma dinâmica legal. E outro jogador que a gente ouviu também foi o volante Fabinho. Fabinho esteve na Copa do Mundo de 2022, mas para esse ciclo ele ficou por muito tempo afastado, foi para o Al-Ittihad da Arábia Saudita, não era convocado. E aí no fim do ano passado o Ancelotti falou, preciso de um reserva para o Casemiro. Casemiro dá uma entrevista e fala, olha, eu acho que o jogador que tem umas características parecidas com a minha é o Fabinho. E aí ele vai lá e convoca o Fabinho, gosta do Fabinho e traz o Fabinho para a Copa do Mundo. Vamos ouvir o Fabinho agora.
10: E quando eu fui para a Arábia, meu status assim, dentro da equipe mudou um pouco. Eu acho que eu comecei a ter um pouco mais de status de jogador principal, que era o que, quando me contrataram, foi a expectativa também. Eu acho que me ajudou a crescer nesse sentido, de tomar essa responsabilidade também. Eu virei um dos capitães e na última temporada acabei virando um capitão, então isso me ajudou na questão da liderança, ser um cara mais comunicativo dentro do vestiário, dentro de campo. Então, nesse sentido, me ajudou também. E, cara, foi uma experiência muito boa nesses 3 anos. É diferente da Inglaterra que eu estava, é uma intensidade diferente, mas isso pelas condições climáticas também é... Você se adapta ao que você pode fazer. E, cara, eu creio que eu sou o melhor jogador hoje pelas experiências que eu tive lá. Esses 3 anos que eu tive lá foram muito bons para mim e para minha carreira.
8: E conseguiu voltar à seleção brasileira também o Fabinho. Hoje, o Brasil treina às 10h30 da manhã do horário local, 11h30 do horário de Brasília. Apenas os 15 primeiros minutos vão ser abertos à imprensa, mas antes a gente já tem atividade. Às 10 da manhã, para vocês, a gente vai ouvir o Carlo Ancelotti, a entrevista coletiva no Hotel da Seleção Brasileira, uma entrevista que deve durar basicamente 20 minutos. Aí a gente vai sair de lá e vai correr já para o CT para entrar, tem que passar por raio-x, tem todo um procedimento, demora, só tem uma máquina de raio-x, mas isso é comum, não é só aqui nos Estados Unidos, no Catar também tinha para a gente entrar no CT da Seleção Brasileira. E aí a gente vai acompanhar essa atividade. Depois, a seleção às 5 da tarde, do horário local, viaja para Cleveland, e a nossa equipe às 4 da tarde, do horário local.
5: Aline, volta. Então, o horário da entrevista do Ancelotti, 10h30 pelo horário de Brasília, é isso?
8: 11h30, Carlinha.
5: Ah, 11h30, tá. 10h30 pelo
8: horário de Brasília. Ah, não, peraí, 11h30 o treino, 10 horas a entrevista.
5: Ah, 10 horas a entrevista, eu já tava de olho pra gente exibir aqui no Band News São Paulo, tá? Então a gente vai ficar de olho, eu e Sheila Magalhães estaremos por aqui. Aline, eu quero saber do seu palpite pra escalação, pra esse amistoso Brasil e Egito, que amanhã, repetindo, vai ter cobertura e transmissão aqui da Band News FM. Quem é que vai estar escalado pra entrar em campo logo no primeiro tempo?
8: Olha, eu fiquei na dúvida depois de ontem, tá? Então eu vou imaginar um Alisson, Wesley, Marquinhos, talvez o Gabriel Magalhães fora e aí o Léo Pereira, a gente vai entender melhor daqui a pouco. Douglas Santos na lateral esquerda, Casemiro, Bruno Guimarães, e aí fica a dúvida entre Paquetá e Rayan, um dos dois, com Vinícius, Rafinha e Igor Thiago. Eu acho que como o Igor Thiago participou de 2 treinos seguidos, entre os titulares, eu imagino que ele realmente vá ser testado entre os titulares neste sábado. Então, acho que vai ficar algo por aí. Não sei se o Ancelotti vai confirmar a escalação, se ele vai fazer um pouco de mistério para ainda observar alguma coisa na atividade de hoje, mas com certeza ele vai ser questionado sobre isso daqui a pouquinho.
5: Tá. Faz aí, Sheila, esse trocadilho maravilhoso que você acabou de fazer.
6: Foi
5: fora do ar.
6: Foi muito ruim pra fazer. Foi. No ar,
5: sabe,
6: né?
5: Que ontem eu também fiz em voz alta e não deu certo.
6: Não deu certo.
5: É o tipo de trocadilho que, dentro da cabeça, quando você faz...
6: Cabeças doentes, especialmente, como as
5: funciona,
6: nossas.
5: Funciona, mas aí quando você fala em voz alta, ele vai fazer o quê? Mister, yo. Mistério. Isso. Ele é um mister.
6: Mister, yo.
8: Ah.
6: Mister.
5: Aline. Ah, nunca tinha ouvido essa.
6: Ruim, né? Ruim, né, Pablo? Tá bom.
8: Não, foi bom. Não. Ah, legal, legal.
6: É o horário, né?
5: Deixa eu
6: mandar
5: uma coisa pra vocês. Lenda de feriado tá ótimo. Conta.
8: Eu encontrei uma brasileira que mora aqui no nosso prédio, no nosso residencial.
6: Que legal.
8: Ela mora aqui tem 2 anos. Se chama Kika. Eu falei pra ela, qualquer dia você aparece lá pra dar entrevista pra gente, pra conversar com a gente. E ela falou que ela tem uma filha e a filha dela tá louca pra mudar pra uma casa. Ela falou assim, mas gente, aqui é muito cômodo. Queimou uma lâmpada, você liga, eles trocam. A máquina de lavar deu problema, eu liguei, eles trocaram a máquina. Então, assim, é muito prático. E olha o que eu recebi, vou mandar para vocês, para vocês exibirem na live. É um convite, porque vai rolar uma festinha no condomínio no dia da abertura da Copa do Mundo.
6: Ah,
8: tá?
6: Olha isso!
8: Olha. Menu tá picanha, pão de alho,
6: bom,
8: farofa,
6: bom,
8: arroz, feijão preto, vai ter DJ... Então, assim, vai ser legal pra caramba. Vai ser na área da piscina, no dia 11. Todos convidados. Claro que a gente não recusa convite, né, gente? A gente foi convidado, a gente tá aqui, a gente vai ter que ir, entendeu?
5: É, mas...
8: É difícil,
5: tá,
8: né?
5: Porque na Cidade do México vai ser a abertura, né?
6: Ali não tem, vai três aberturas, lá.
5: Mas é, essa não é no Estado do México, é verdade.
6: Uhum, dia 11, é 11.
8: Eu vou continuar com a seleção, né?
6: É verdade.
5: É, tá aí, ali.
6: Concentrada. Aham, uhum, concentrada no pão de alho.
5: Você sabe que essa vizinha...
8: Não, a janta tá garantida, né?
5: Isso, boa. Aí já não precisa pegar notinha pra apresentar aqui na volta, né? Pra conseguir, enfim, receber ou ser ressarcido pela alimentação. E ela tem muito a ver com a bola, né? Da Copa, essa vizinha da Aline.
6: Ela quica!
5: Muito bom. Ô, Aline...
6: Por que estamos assim?
5: Ah, é emenda de feriado. Ô, Aline, a gente volta a conversar mais tarde, pode ser? Tudo bem por você?
8: Combinado, voltamos a conversar mais tarde, sim.
6: Melhoraremos.
5: Tá, a gente promete se esforçar um pouquinho mais nessa emenda de feriado. Agora 7h17 da manhã, olha quem tá chegando por aqui. Então, esse também não se esforça, não.
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12: Bom dia, Band News FM.
13: Bom dia.
12: Chegando a hora, nesse sábado o Brasil joga a última partida antes da Copa do Mundo contra a boa seleção do Egito. Brasil que ainda não está definido, mas essas definições do Ancelotti, com Douglas Santos no lugar do Alex Santos, pode dar jogo pela lateral esquerda. No meio campo, Paquetá pode evitar o jogo no meio campo do que aquela formação mais ofensiva, aquela espécie de 4-2-4 que era a ideia inicial do Ancelotti. Com dois pontas, que podem ser Luiz Henrique ou Rayan, e Vinícius Júnior de um lado, Rafinha por dentro, e à frente você pode escolher o Igor Thiago, que vai para o jogo contra o Egito, você pode escolher o Matheus Cunha, pode escolher o Endrick, e depois à frente, pode escolher mais na frente o Neymar, que ainda não está em condição para esse jogo, talvez não tenha condição para nenhuma partida de 90 minutos, mas uns 15, 20 minutos, bater o escanteio, cruzar uma falta, enfiar uma bola, por que não, Neymar? Porque sim, essa mudança, sobretudo no meio campo. O Paquetá pode marcar como um volante, mais um, ao lado do Casemiro e do Bruno Guimarães. Pode ser o meia, pode ser até um cara por dentro, mais à frente, quase que um falso 9, embora a gente tenha vários bons camisas 9. Pode jogar pelos lados, cortando para dentro, pode ser várias coisas legais. O que ele não tem sido no Flamengo, mas na seleção quase sempre foi com o Tite, pode ser agora com o técnico Ancelotti. É uma ideia de jogo. Mas é justamente até a estreia no outro sábado contra o Marrocos que o Ancelotti tem que mostrar suas ideias. E a seleção brasileira precisa mostrar mais jogo.
13: Bom dia!
6: 7h19, outros destaques de hoje. Entra em vigor hoje a classificação do PCC e do Comando Vermelho como organizações terroristas pelos Estados Unidos. A decisão do governo Donald Trump foi anunciada no fim do mês passado e abre a possibilidade de sanções econômicas, assim como a realização de operações militares que, até o momento, estão descartadas. Tem mais de Brasília agora ao vivo com Afonso Marangoni nesse plantão com a gente. Marangoni, bom dia.
14: Isso mesmo, bom dia Sheila, Carla, todos que nos acompanham. Portanto, agora está plenamente, né, em vigor essa decisão dos Estados Unidos de designar primeiro Comando da Capital e Comando Vermelho como organizações terroristas. Quando foi anunciado isso, em 28 de maio, já teve ali um primeiro efeito imediato, mas agora, então, a partir de hoje, é que essa medida está já com suas plenas funções. E o que, que isso possibilita na prática? Possibilita, por exemplo, uma atuação maior, né, de agentes dos Estados Unidos para investigar essas organizações criminosas e permite também uma série de restrições a membros dessas organizações e também a interações que eles possam ter, inclusive com o mercado financeiro. Esse é um dos pontos de grande preocupação, porque os Estados Unidos entender que algum banco, mesmo que sem saber, esteja permitindo que passe dinheiro ali dessas organizações agora consideradas terroristas, pode sofrer uma série de sanções. Por isso mesmo, há uma corrida também, né, por parte de instituições financeiras por aprimorar ainda mais as políticas de compliance e de, enfim, retaguarda jurídica para evitar eventuais problemas. Essa decisão, então, é importante dizer, né, Sheila e Carla, que foi colocada pelos Estados Unidos sobre uma série de argumentos, dizendo que busca, antes de mais nada, interromper o fluxo de recursos que financiam narcoterroristas violentos e que essas duas facções são as mais violentas do Brasil e que estendem os seus braços para fora do território nacional, inclusive para os Estados Unidos. Agora, um ponto importante para dizer é que essa decisão dos Estados Unidos, obviamente, não altera as leis brasileiras, né? Nem transforma, portanto, PCC e Comando Vermelho em organizações terroristas perante o território nacional. O Brasil continua tratando os grupos como organizações criminosas. Está tudo ali muito bem colocado, até na lei das organizações criminosas. Então é importante dizer isso, né? Classificações unilaterais de um país não produzem efeitos sobre o ordenamento jurídico do outro. Então, lá nos Estados Unidos, assim é considerado, aqui no Brasil continua da mesma forma. Importante também dizer que aqui no país, entre o mundo político, há uma grande divisão. Os mais próximos da base do governo criticam muito essa classificação, dizendo que coloca o Brasil sobre vários riscos, inclusive da soberania, embora os Estados Unidos tenham dito que não é isso que está no radar no momento, mas gera este temor. E já parlamentares próximos ao ex-presidente Jair Bolsonaro comemoram a medida e até fizeram várias postagens, né, nesse sentido. Bom, então agora a gente vai esperar ver se vai ter alguma reação também específica, né, sobre essa questão, porque isso veio sendo encaminhado, mas hoje foi a efetivação. Tem até um levantamento, Sheila e Carla, da Atlas Intel, divulgado agora, né, dia 3 de junho, mostrando que 53% dos brasileiros aprovam essa classificação e 44,7% desaprovam. A população, porém, se divide mais sobre os efeitos. 47,7% vê em risco a soberania nacional, 44,7% considera a medida necessária. Então, mostra também que na população esse tema é divisivo e a gente consegue ver isso aqui por causa desses números.
5: Estava lendo uma reportagem aqui da BBC que fala sobre o México, a relação do México, depois dos Estados Unidos classificarem como organizações terroristas quadrilhas mexicanas. E no ano de 2025, em junho, né, está falando sobre sanções e medidas que foram aplicadas. 3 bancos mexicanos foram sancionados sob acusação de lavar dinheiro do narcotráfico. 2 deles foram bloqueados pela Visa e pela Mastercard de acessarem as redes de pagamento, o que tornou cartões de débito e crédito dos bancos praticamente inúteis, já que as 2 empresas americanas dominam o setor de pagamento em quase todo o mundo, né? Isso inclui o México também. Então, dessas sanções, há bancos mexicanos por essas empresas americanas. E também um outro caso, segundo a reportagem aqui do BBC, que marcou a discussão no ano passado, repetindo, envolvendo essas organizações mexicanas, envolveu uma escola particular na Flórida, que teve que pagar uma multa de mais de $1 milhão por receber pagamento de mensalidade e outras taxas de 2 alunos cujos pais têm ligação com um cartel mexicano, segundo o Tesouro Americano. Então, o Tesouro Americano encontrou informações e indícios de conexão de, não sei se são pais ou responsáveis por esses alunos, com esses cartéis mexicanos. Como as mensalidades foram pagas, a escola foi obrigada a pagar multa pro governo americano. Então, são alguns dos efeitos que já foram observados aí envolvendo um outro país, envolvendo o México, depois dessa definição do governo americano sobre as quadrilhas mexicanas.
6: Bom, em relação são as tarifas? Você quer seguir aí em frente?
5: Ah, não, não, tarifas. Eu falei, nossa, a gente ouviu o Mauro Vieira. Não, o Mauro Vieira, ele fala sobre as tarifas.
6: É, né? Exatamente. O governo continua apostando no diálogo, não é, Marangoni? A gente já falou aqui sobre descartar retaliação, esse não deve ser o caminho mesmo brasileiro. E ontem o chanceler do Brasil, Mauro Vieira, se encontrou com autoridades americanas em Paris, disse sim considerar ilegítimas as justificativas apresentadas pelo governo Donald Trump, mas é isso, o Brasil vai tentando na base do diálogo, né?
14: Ah, sem dúvida, Sheila. O ministro Mauro Vieira, ele está em Paris para um evento da OCDE, e aí ele falou com a imprensa depois, rapidamente ali, e também disse que não está descartada uma conversa do presidente Lula com Donald Trump. Esse encontro, ele pode acontecer durante a reunião do G7, que é esse grupo, né, das 7 economias mais industrializadas do mundo, que começa em 15 de junho em Viena, França. Então, na saída desta reunião, o chanceler esclareceu que, no momento, não tem nenhuma reunião marcada entre os dois mandatários, mas que isso não é também algo impossível, né, de acontecer, e que, se acontecer, claro que seria também para abordar esta questão, né, das tarifas que os Estados Unidos colocaram ali como possibilidade, né, de implementar contra o Brasil. Mauro Vieira também disse esperar que os Estados Unidos decidam não aplicar uma nova onda de taxas contra o Brasil. Vamos acompanhar um trechinho do que disse o ministro das Relações Exteriores?
15: Olha, foi um encontro rápido, início da abertura da sessão ministerial da OCDE. E ele se aproximou de versamos. Ele disse que está tendo ótimas conversas. O Brasil, eu disse que era o nosso interesse, conversas, sobretudo depois das duas altos relatórios finais das duas investigações sobre a sessão 301, que justamente tinham saído, tinham sido apresentadas antes do prazo estabelecido na reunião dos presidentes em Washington, de maio, seria de 30 dias para começarmos então a negociar. Mas ele disse que estava pronto a continuar essas conversas e que sempre o diálogo tinha sido muito bom. Falei, pois é, que ótimo, então vamos continuar assim conversando e acertando, vamos negociar.
14: Pois é, está aí a declaração do ministro das Relações Exteriores. Eu até percebi que a voz dele está um pouquinho diferente, mas acho que foi alguma questão só no nosso vídeo, porque eu ouvi, está com a voz normal do Mauro Vieira, uma voz ligeiramente diferente, eu tive essa impressão.
6: Para a gente aqui veio normal, tá... hein? Será que para os ouvintes também? Então... vamos ver aqui. Mas para a gente aqui saiu normal.
14: Uma pequena diferença também. Uhum. O que o ministro está dizendo aí, Sheila e Carla, é um encontro que ele teve, aqueles encontros fortuitos, né, que aconteceu sem um aviso prévio, com o representante de comércio dos Estados Unidos, o Jameson Greer. Segundo disse então o Mauro Vieira, ele foi muito solícito ali, ele mesmo veio conversar com o chanceler brasileiro e disse que está aberto a dialogar com o Brasil sobre essa questão tarifária, né? A gente vai recordar aqui que nesta semana o Escritório de Comércio dos Estados Unidos propôs duas tarifas ao Brasil. Uma de 25% sobre o argumento de práticas comerciais desleais, citando inclusive o PIX, e a outra de 12,5% alegando falha do Brasil em coibir a importação de mercadorias produzidas com trabalho forçado. Tanto em um quanto em outro caso, o governo brasileiro divulgou nota rebatendo as alegações dos Estados Unidos.
5: Muito bem, Marangoni. Marangoni volta mais tarde conversando conosco. Agora vamos falar de corrida presidencial, né? Porque foi um feriado de oportunidades para que os candidatos se mostrassem, né, para os eleitores. Em São Paulo, a Marcha para Jesus reuniu dois pré-candidatos à presidência da República. Estiveram no evento Flávio Bolsonaro, do PL, e Ronaldo Caiado, do PSD. Lula não compareceu à Marcha para Jesus, mas foi representado pelo advogado-geral da União, Jorge Messias. Flávio Bolsonaro, em discurso, criticou o governo atual.
16: Vamos orar pelo nosso Brasil. Essa guerra é espiritual. E hoje é a maior resposta que nós podemos dar ao mundo do mal, que vai ser expulso do governo desse Brasil esse ano. Em nome do Senhor Jesus, amém!
5: Bem, o presidente da República não esteve no evento, mas ele se comunicou com o fundador, o principal organizador, o apóstolo Estevão Fernandes. Presidente Lula justificou a ausência dele nessa conversa por telefone.
17: Presidente. Oi, presidente, bom dia, tudo bem?
18: Tudo bem, muito obrigado pelo carinho, companheiro Messias.
17: Não, é um grande prazer, o Messias é um grande irmão e a gente fica muito feliz aqui com a presença dele, viu, presidente?
18: Mas deixa eu te falar, eu tô muito feliz porque é uma coisa que eu sancionei há tanto tempo atrás.
17: É verdade.
18: O sucesso que tá tendo a Marcha com Jesus.
17: É verdade.
18: É uma coisa muito importante. Eu vou lhe contar porque que eu não vou, viu? Eu não participo de nada religioso em época de eleição, porque eu não quero passar ideia
17: perfeito.
18: De que estou tentando tirar proveito político de uma coisa sagrada.
17: Perfeito. Eu entendo. E eu quero que o senhor saiba que eu sou muito grato pela assinatura da lei, que foi um dia muito, muito especial, que nós estávamos lá presentes. está sempre no nosso coração. Obrigado, viu, presidente? Obrigado, presidente.
18: Boa marcha.
17: Boa, obrigado. Deus abençoe, viu? Amém.
5: Falei Fernandes, mas foi sem querer. Apóstolo Estevam Hernandes, conversando com o presidente Lula. Ronaldo Caiado falou rapidamente, ao lado do presidente do PSD, Gilberto Kassab.
19: Esse povo que foi escolhido para ser o povo de Deus tem que ser governado por alguém que tem integridade moral, dignidade, capacidade de poder dizer aos jovens que eles não serão subordinados ao narcotráfico, não vão viver diante um governo de corrupção, mas vão viver diante um governo de esperança, com realizações, para que esse Brasil tenha a relevância que ele merece no cenário internacional.
5: Renan Santos, o Romeu Zema, do Partido Novo, deu entrevista para uma revista, informou que só retoma a agenda oficial na segunda-feira. Aí sim, Renan Santos, do Missão, falou sobre o Pix e as declarações do deputado cassado Eduardo Bolsonaro.
20: Aqui é um vídeo de Eduardo Bolsonaro, irmão do candidato Flávio, que concorre pelo PL. Eduardo, que apoia o governo americano e que seria o ministro de Relações Exteriores de um eventual governo Flávio, disse o seguinte sobre a negociação sobre o PIX.
21: Agora, os Estados Unidos têm mecanismos muito semelhantes ao PIX, como, por exemplo, o Zelle. É o PIX dos Estados Unidos, aqui é o Zelle. Então dá para você ir para uma mesa de negociação com os americanos com bons argumentos.
20: O Zelle, que o Eduardo Bolsonaro está falando, é uma empresa privada. Ele é um PIX privado americano. Entretanto, lá nos Estados Unidos, ele demora minutos para ser processado. É uma versão que não é brasileira, tocado por uma empresa em solo americano, que é pior do que o Pix. Se você é um vendedor ambulante, um pipoqueiro, e fizer uma venda na hora, não vai conseguir com o Zelle, porque demoraria minutos para conseguir executar o pagamento. Na prática, você vai ter que voltar a usar o seu cartão de crédito Visa ou Mastercard, empresas americanas, pagando taxa tanto para elas quanto para um banco. Eduardo Bolsonaro foi o mesmo que comemorou quando Donald Trump taxou o Brasil ano passado. E sim, meus amigos, ele defende o interesse americano no Brasil.
5: Aí, mais tarde, Eduardo Bolsonaro negou que tenha defendido a substituição do Pix pelo Zelle e desafiou jornalistas a provarem.
22: Eu exijo uma retratação. Saiu no Globo e foi replicado por vários outros veículos de comunicação. Eduardo Bolsonaro sugere troca do Pix por sistema americano Zelle e vira alvo de críticas nas redes. Eu absolutamente jamais disse isso. Eu desafio o Globo a calar minha boca e mostrar um vídeo onde eu tenha dito, porventura, algo nesse sentido. O Pix é criado por Jair Messias Bolsonaro, sem taxa, e assim continuará sendo. E só Bolsonaro poderia criá-lo, sabe por quê? Porque os bancos tiveram um prejuízo bilionário com a criação do Pix sem taxa.
5: Desculpa, Sheila. Não, eu ia abrir aqui porque a gente ouve, né, isso de que o Pix é de Bolsonaro. O Pix foi criado por Jair Messias Bolsonaro. O Pix foi criado pelo corpo técnico do Banco Central. O sistema foi estruturado e desenvolvido a partir de 2016 por um grupo de trabalho liderado pelo engenheiro Carlos Eduardo Brant, pelo economista Ângelo José Montalverne Duarte. A concepção dessa ferramenta ocorreu por meio de uma política pública de modernização e inclusão financeira. Os estudos iniciais partiram em 2013, foram estruturados de forma contínua por várias gestões do Banco Central até o lançamento oficial em novembro de 2020. A autoria é atribuída a servidores concursados do Banco Central, tratando-se de uma inovação estatal e não de uma criação pessoal de qualquer governante ou político.
6: É que ele começou a valer, né? A partir de 2020. Por isso, a família Bolsonaro, o próprio ex-presidente, os filhos, se apropriam disso porque, de fato, ele começou a valer a partir de 2020. Mas a criação dele e todas as discussões, estudos, vieram muito antes, né?
5: Uhum. Desde 2013, isso. Se fala sobre esse meio de pagamento, foi o Banco Central quem implementou. De fato, se o presidente da República, na época, não quisesse, não teria acontecido, uhum, né? Exato. Isso é claro, né? Existe sim a participação de Jair Bolsonaro, mas não foi ele quem inventou, quem criou e quem implementou.
6: No TSE, divisão dos recursos do chamado Fundão Eleitoral está definida e três partidos, PL, PT e União Brasil, vão abocanhar quase 50% dessa verba. Tem mais de Brasília agora com você, Rafael Procópio.
0: Aproximadamente 2 bilhões de quase 5 bilhões de reais disponíveis para o fundo eleitoral vão ficar com três partidos. A divulgação da divisão dos valores foi feita pelo TSE nesta quarta-feira. O PL, partido com a maior representação no Congresso, ficará com a maior fatia. A legenda receberá para as campanhas mais de 881 milhões de reais. Em segundo lugar, vem o PT, que receberá aproximadamente 615 milhões de reais. Em terceiro, fica o União Brasil. Serão enviados para o partido mais de 562 milhões de reais para as campanhas.
6: Segundo o cientista político André César, a campanha eleitoral no Brasil é cara.
2: São caras, isso é inevitável dizer, são caras. Não é simples você botar uma estrutura em campo para você colocar seu candidato, seja a qualquer cargo. E aí, a partir disso, o fundo eleitoral entra como um elemento substancioso, fundamental para se avançar nesse debate, né? É uma coisa inevitável na política brasileira, na política, no cenário político brasileiro, inclusive pensando num país de dimensões continentais.
6: Agora, 7h37, o Ministério Público vai recorrer da decisão que concedeu perdão judicial a Monique Medeiros no julgamento do caso Henri Borel. Ontem, a professora deixou a penitenciária no complexo de Jericinó, em Bangu, e o Vinícius Calixto está por aqui para trazer mais informações. A gente exibiu ontem, o Calixto, a fala do pai do menino Henri Borel, né, que ficou muito indignado com esse perdão judicial recebido por Monique Medeiros. Bom dia para você.
3: Oi, Carla, muito bom dia para você, a Sheila, a todos que nos acompanham. E haverá recurso do Ministério Público aqui do Rio de Janeiro. Essa medida foi tomada após a Monique ter o perdão judicial concedido pela juíza Elizabeth Machado Louro, que inclusive já determinou o alvará de soltura dela, que segundo a decisão da magistrada, ela já cumpriu, aí já teve um castigo durante esses anos que ela ficou presa, e ontem ela teve a liberdade concedida. Ela que deixou a penitenciária Talavera Brusque, fica aqui no complexo de Jericinó, aqui na zona oeste do Rio de Janeiro, a gente lembra que ela é mãe do Henri Borel, a Monique Medeiros. Para tomar a decisão, a magistrada afirmou que a ré foi alvo de uma reação desproporcional ao longo dos últimos anos e que a mulher foi submetida a um julgamento de preconceito por gênero. A Elizabeth Machado Louro, a juíza, também disse que, como eu já disse, né, a Monique já sofreu um castigo severo o suficiente, que se um pai estivesse na mesma situação, provavelmente nem teria sido processado. A gente lembra que também a prefeitura aqui do Rio de Janeiro disse que, mesmo com esse perdão judicial concedido a Monique Medeiros, ela vai continuar fora do quadro de funcionários da Secretaria Municipal de Educação. A gente lembra que a Monique Medeiros é professora, mesmo após essa decisão. Essa decisão, inclusive, que foi confirmada pelo prefeito aqui do Rio de Janeiro, Eduardo Cavalieri. Ele publicou, inclusive, nas redes sociais, protestando contra essa decisão do perdão judicial a Monique Medeiros, ela que foi condenada antes por omissão em relação à tortura sofrida pelo filho, com pena estabelecida de 1 ano e 4 meses, que, segundo a juíza, já foi cumprida, e agora o Ministério Público vai recorrer dessa decisão. A gente lembra que a Justiça do Rio condenou o Jairo Souza Santos Júnior, conhecido como Doutor Jairinho, ex-vereador aqui da cidade do Rio de Janeiro, a 43 anos, 9 meses e 20 dias de prisão pelos crimes de homicídio duplamente qualificado, tortura e coação no curso do processo aí do caso do menino Henri Borel, que foi morto em 2021 pelo próprio Jairo, o doutor Jairinho, que inclusive a defesa dele também vai entrar com recurso, mas pedindo a anulação desse processo. Já o Ministério Público vai pedir um recurso aí, vai entrar com recurso para aqui a Monique Medeiros, já essa decisão vá para outra vara, que outra vara julgue essa decisão da juíza de perdoar judicialmente a Monique Medeiros, e agora ela está oficialmente em liberdade, pessoal.
6: Deve ficar disponível para votação em plenário nos próximos dias o texto final do projeto que equipara a misoginia ao crime de racismo. O texto passou por comissões e audiências na Câmara dos Deputados. A última delas foi realizada na quarta-feira. A coordenadora do grupo, deputada Tabata Amaral, prevê a análise da proposta ao plenário no dia 10.
4: Quero também dialogar com a bancada feminina, com as bancadas partidárias, para que aí sim a gente possa consolidar essas contribuições, apresentar e votar uma versão final do relatório. Mas na quarta-feira que vem é a apresentação da primeira versão desse relatório, uma consolidação do que foi trazido, especialmente por especialistas até aqui, para que a gente possa começar um diálogo e um trabalho mais político.
5: Uma das principais, aliás, uma das participantes da última audiência foi a presidente da Associação Brasileira de Mulheres de Carreiras Jurídicas, Alice Bianchini. Segundo ela, a medida pode ampliar a proteção às mulheres brasileiras.
1: Não é um ódio, versão contra uma mulher, mas contra a categoria mulheres. Isso é importante porque isso está acontecendo o tempo todo no Brasil, e criminalizar é uma forma de proteger, uma forma de prevenir, uma forma de fazer com que, efetivamente, essas condutas deixem de acontecer.
5: O projeto prevê pena de 2 a 5 anos de prisão para quem praticar discurso de ódio ou discriminação contra as mulheres. Atualmente, a legislação prevê pena de 1 mês a 2 anos de detenção, além de multa. A proposta já foi aprovada pelo Senado e, se passar sem alterações na Câmara, seguirá para a sanção do presidente Lula.
6: E olha, no Pará, morreu uma mulher baleada durante a assinatura do divórcio. Isso aconteceu em Ourilândia do Norte. O assassino é o ex-prefeito e vereador Romildo Veloso, que depois do crime foi encontrado morto. A Tawane Costa está conosco e traz os detalhes sobre esse assunto. Tawane, bom dia.
7: Bom dia, Sheila, Carla, a todos que acompanham a programação. E o Cicleia Alves Veloso morreu de traumatismo craniano encefálico por tiros de arma de fogo. A morte dela foi confirmada pelo Hospital Regional do Pará e também pela Polícia Civil. A suspeita é de que a mulher tenha sido baleada pelo vereador e ex-prefeito Romildo Veloso da Silva durante a assinatura do divórcio no sudeste do Pará. O casal estava separado há 3 meses e ele não aceitava o fim do relacionamento. Segundo a polícia, Romildo pediu ao advogado para conversar a sós com a ex-esposa. O advogado deixou a sala e pouco depois ouviu os disparos de arma de fogo. Ao chegarem ao local, os policiais encontraram o Cicleia sentado em uma cadeira com disparos na cabeça. Já Romildo também foi encontrado morto no banheiro do imóvel. Ele, inclusive, foi encontrado ali com a arma ao lado. A polícia investiga o caso como feminicídio, seguido por suicídio.
5: Em São Paulo, está preso o homem que matou a ex-namorada com 6 tiros na Zona Sul. Stephanie Silva Lima, de 26 anos, era enfermeira e foi assassinada na frente da mãe. Renan Suquevicius tem mais informações.
9: Foi uma coisa horrorosa, ele conseguiu entrar no prédio, foi facilitada a entrada dele por um vizinho que nem sabia do que se tratava, e aí esse homem conseguiu entrar, entrou numa discussão com essa ex-companheira e fez os disparos, então, na frente da ex-sogra. Eles tiveram um relacionamento de 2 anos, bastante conturbado. Eles terminaram esse relacionamento e essa moça, a Stephanie Silva Lima, de 26 anos, se mudou, foi para outro bairro diante das ameaças que esse homem fazia, desse perfil bastante controlador que tinha. A gente tem fala de um vizinho que foi justamente esse que, sem saber, emprestou a chave da portaria para o suspeito. Antônio Cardoso só descobriu o crime minutos depois.
23: Recebi o telefonema de me avisando que tinham atirado na Stephanie. Voltei correndo e eu vi a Stephanie caída lá na sala.
9: Bom, depois do crime, o Guilherme fugiu de carro, foi preso cerca de 3 horas em Arujá, já no interior de São Paulo, entre a região metropolitana e o interior. Com ele, os policiais encontraram uma arma que teria sido usada no crime. Guilherme era segurança nas redes sociais, tinha várias fotos exibindo armas, apontando armas para a câmera. Segundo a investigação, ele também se apresentava como um ex-integrante do Exército. Ele já responde um processo por porte ilegal de arma. No ano de 2021, foi investigado depois de ser acusado por uma ex-namorada de violência doméstica. Na época, o caso envolveu acusação de ameaça, lesão corporal, calúnia e dano. A Stephanie, essa moça que foi morta por ele, não tinha nenhuma medida protetiva, não tinha pedido essa proteção, ainda que esse relacionamento tivesse terminado de maneira bastante conturbada e ele fosse classificado como essa pessoa controladora. Ela trabalhava em 2 hospitais, atendia pacientes com câncer, enfim, participava de várias ações sociais, voluntárias, nessa temática, nesse tratamento de pessoas em tratamento oncológico. Enfim, a vida dela terminou dessa maneira, né? Morta na frente da mãe, com esses tiros dentro de casa, quando estava de folga desses trabalhos que ela tinha.
5: No Brasil Urgente, ontem na tela da Band, a gente viu um momento em que esse homem foi preso, né? Ele foi preso na rodovia Presidente Dutra, depois o carro dele foi localizado, alguns vizinhos já fizeram a denúncia à polícia e ele foi identificado e foi localizado na região de Arujá. Quando ele é detido, quando ele é conduzido, levado ali, né, para o Camburão, depois para a delegacia, ele não demonstra qualquer tipo de arrependimento, é difícil dizer, né? Mas ele mantém um olhar muito plácido, cabeça erguida, com um ar de quem sentia que tinha o direito de fazer isso, de quem tinha razão em atirar na ex-namorada, 6 tiros na ex-namorada e matá-la. Dessa forma, depois de um término de relacionamento conturbado. Ele exibia armas, né? Como o Renan disse, exibia armas nas redes sociais, se apresentava como policial. E o que dá para perceber e captar dessa cena dele sendo conduzido para a delegacia se relaciona muito com o nosso tempo, desses perfis em que há a exaltação desse homem machão pela honra, que é capaz de fazer qualquer coisa para não ser desonrado, né? Inclusive tem ali no perfil dele em redes sociais, ele dizia morte antes da desonra, algo nesse sentido. É triste, né? A gente todos os dias repetir, falar e mostrar essa luta, essa batalha com a implementação de leis anti-misoginia, mas assistir a homens, a monstros, a criminosos que continuam agindo dessa forma e que revelam esse ar de quem tem razão.
8: Uhum.
5: E aí, estava lendo a coluna de uma colega nossa, Tatiana Vasconcelos, que falava sobre o papel de outros homens, homens de bem. Ah, eu não tenho nada a ver com isso, eu jamais faria um negócio desse. Eu sou um cara bom, eu não sou esse tipo de monstro. Qual é o papel desse homem na nossa sociedade hoje? Né? Como é que tem que agir um homem que se enxerga nessa posição de uma pessoa que não comete crimes, de uma pessoa que sente que não ataca mulheres, que não age com misoginia? É conversar com outros homens, é refletir sobre isso e perceber que, para que a nossa sociedade tenha equidade, alguns privilégios vão ter que ser deixados de lado. Uhum. E abrir mão de privilégio dói, né? E tem muita gente que não sabe lidar com isso. Então, mesmo você, homem, que tá ouvindo a Band News FM, que diz, jamais faria uma coisa dessa, jamais praticaria um crime. Eu, machista? Não, não sou de jeito nenhum. Você também tem um papel, além desse. Por favor, não abra mão disso. Continue assim, né?
8: É.
5: Mas existe também um papel para além do papel das mulheres, de buscar a equidade, também o papel desses homens.
6: E às vezes está nas pequenas coisas, né, gente? Não é, Renan? Por exemplo, uma piada num grupo que pode ser combatida, vou falar, não, mas isso não tem graça. Uhum. Faz parte disso, é parte. Às vezes a gente não percebe como uma piada feita em grupo contra uma mulher e que deixou de ser divertida e tem de ser assim, ainda é vista como algo aceitável em alguns grupos. E você, homem, que nesse momento fala, jamais atacaria uma mulher e condena esses casos de violência sobre os quais a gente fala diariamente, também pode fazer o seu papel falando, isso não tem graça. Porque piadas, por exemplo, brincadeiras, por exemplo, elas corroboram uma visão de mundo sobre a mulher, uma visão dos homens sobre as mulheres. E por que que a gente está falando de como esses dois casos trágicos, terríveis e revoltantes que resultaram em mortes têm tudo a ver com uma conversa anterior, que é sobre a misoginia, que foi exatamente a nossa notícia anterior, né? De uma possível mudança na legislação com endurecimento de pena contra o crime de misoginia. Por quê? A morte, o feminicídio, ele normalmente vem depois de outros tipos de ataques. A gente fala isso sempre aqui, né? A violência psicológica, a violência patrimonial, são as outras violências que antecedem a morte dessas mulheres e que tem a ver, sim, com essa rotina, com o dia a dia, com as coisas que a gente acha que são aceitáveis, mas que, sim, estão no campo da misoginia, porque a misoginia tem a ver com isso. Com você não aceitar a mulher, com você rejeitar, com uma repulsa sistemática ao crescimento de mulheres, por exemplo, com cultuar ou aceitar cultura de desigualdade de gênero, a ideia de superioridade masculina, de enxergar a mulher como um ser inferior, às vezes está nas pequenas coisas. E às vezes muitos homens não percebem que estão concordando com pequenas coisas em pequenas rodas. E isso faz com que, né, fique mais difícil ainda de a gente mudar a sociedade. Então é aos pouquinhos, com a atitude diária mesmo, não é, Renan?
9: É que é o que você diz, por exemplo, se eventualmente você tem uma conversa, né, entre amigos. Pô, terminei o relacionamento, não tô mais com a fulana.
8: Uhum.
9: O que o outro vai dizer? Ah, aquela piranha, aquela vagabunda.
6: Isso,
9: aquela...
6: pronto.
9: Vida que segue, que ela seja feliz, que você seja feliz. Pronto. Você é um cara legal, vai achar alguém, ela também. É. Vocês foram felizes, tiveram um período juntos. Ponto.
6: Ponto,
9: né? Mas não vai... Começa aí nesse discurso, né? Que o cara pensa, pô, realmente, né?
6: É.
9: O que ela fez comigo, o que a gente poderia ter sido junto. Aí começa a criar uma coisa na cabeça, aí mistura bebida, mistura...
6: E que diminui a mulher, né?
9: Diminui a mulher. Contra como propriedade, que é basicamente isso que a gente tá falando, né?
6: Exatamente.
5: E também, como é que você lida com os homens? Você não é assim, né? Você é homem, ah, não, eu não sou assim, não trato mulher. Como é que você lida com um cara que age dessa forma? Eu, por exemplo...

0: não pode mais viver na nossa sociedade de hoje pensando e agindo dessa forma, né?
1: Obrigada, viu, Renan? Valeu.
0: Bom, trazendo destaque internacional, o presidente da Ucrânia publica uma carta aberta e propõe um encontro com Vladimir Putin. O destaque é da Stephanie Toso.
2: O presidente da Ucrânia, Volodymyr Zelensky, propõe um acordo com Vladimir Putin para discutir o fim da guerra. Em uma carta aberta divulgada ontem, Zelensky sugeriu que a reunião ocorra em países como Suíça ou Turquia. No texto, ele também fez um apelo pelo encerramento da guerra. Segundo o presidente ucraniano, os dois países têm tradição na mediação de conflitos. A carta foi divulgada 2 dias após de um dos maiores bombardeios russos contra cidades ucranianas em 4 anos de conflito. Os ataques deixaram ao menos 20 mortos em várias regiões, incluindo a capital Kiev. Um porta-voz do governo russo afirmou que Zelensky pode ir a Moscou a qualquer momento. Em declaração a jornalistas, Putin disse que está pronto para encerrar a guerra pela via diplomática.
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3: Nesta sexta-feira, Belo Horizonte e a região metropolitana terão céu claro a parcialmente nublado, com temperaturas baixas no início da manhã e durante a noite. Na capital mineira, a temperatura mínima prevista é de 10 graus e a máxima de 23. A umidade relativa do ar pode cair para cerca de 35% no período da tarde. Em Minas, nos vales do Jequitinhonha, Mucuri, Rio Doce, além da Zona da Mata, o céu varia de claro a parcialmente nublado, com possibilidade de névoa úmida. Nas demais regiões do estado, a previsão é de céu claro e tempo estável, com possibilidade de formação de geada no sul e sudoeste. As temperaturas em Minas devem variar entre 4 e 30 graus.
4: E neste momento, a temperatura média é de 14 graus, manhã gelada em Belo Horizonte, cidades aqui da região metropolitana, tá? A umidade relativa do ar está em 83%, velocidade média do vento 8 km por hora. Por aqui, eu, Luciana Viana, parte da equipe da Band News BH, te fazendo companhia, trazendo as principais notícias, o que é destaque nesta sexta-feira. Sim, ela tá aí, ela chegou, a primeira sexta-feira de junho, 5 de junho de 2026. São 7 horas 59 minutos, relógio virando. 8 horas em ponto. E depois da previsão do tempo com a Caroline Saraiva, vamos acioná-lo?
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4: Davidson Ferreira, desde cedinho conosco, né, Davidson? Atualizando pra gente a situação do meu, do seu, do nosso caminho. Pois não, diga lá.
5: Contagem, região metropolitana, trânsito atípico neste momento, Lu, na Avenida Severino Balesteros Rodrigues, ali na altura do bairro Arpoador, sentido Pampulha, antes do encontro com a Avenida das Américas. Motorista vai se deparar com um trânsito apertado, viu? Estamos em contato com a Transcom para entender o motivo. Por enquanto, fila pequena, passe com muita atenção. Na direção inversa, Severino Balesteros rumo a Betim, com trânsito tranquilo. Ali perto, BR-040 com boas condições, nos dois sentidos, perto da SEASA. 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
4: Obrigada, Davidson. São 8 horas, mais 40 segundos e em 20 segundos mais do trânsito. Atenção você, é o volante.
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5: No anel rodoviário, colisão entre carro e moto bloqueia uma das faixas no bairro Califórnia, sentido Rio de Janeiro. A ocorrência foi pouco antes da BR-040, fila pequena na pista principal. De toda forma, você ganha tempo utilizando a marginal. Sentido Vitória continua com o trânsito tranquilo, Lu, em toda a extensão do anel rodoviário nessa sexta-feira.
4: Ah, que bom.
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4: Davidson Ferreira, muito obrigada, viu, pelas informações, já já mais do trânsito. Pessoal, atenção, em prazo para se inscrever no Enem, termina hoje, logo mais, às 23 horas e 59 minutos, tá, pessoal? As inscrições, então, devem ser feitas pela página do participante no portal do INEP, ok? Inscrições para o Enem 2026, terminando hoje, às 23 horas e 59 minutos. Agora, 8:02.
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3: Eu sou o Sérgio Weib e está começando agora o Minuto do Empreendedor, apresentado pelo BTG Pactual Empresas, que tem entre os seus propósitos ajudar os jovens empresários a atingirem o sucesso. Checa Ock, CEO da rede Blue Tree Hotéis. Que valores, atributos ou de que forma os jovens devem agir para atingir o sucesso?
4: Primeiro, buscar as oportunidades. Ela não chega. Você que tem que ir lá. Procurar a melhor oportunidade para você que adapta o seu estilo. Segundo, coragem para tocar para frente. E depois, determinação para nunca fraquejar. Vai para frente.
3: Essas são as dicas de Checo Aoki, aqui no Minuto do Empreendedor, apresentado pelo BTG Pactual Empresas.
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0: Agora 8:08 pelo horário de Brasília. O prazo para as inscrições no Enem 2026 termina hoje. A taxa é de R$80 e pode ser paga até o dia 10. Fala aí, Luiz Felipe Veloso.
1: Termina hoje o prazo de inscrição para o Enem 2026. A taxa de inscrição custa R$85 para quem não tem isenção, com pagamento até 10 de junho. As provas serão aplicadas nos dias 8 e 15 de novembro. Entre as novidades para a edição está a inscrição automática de alunos concluintes da rede pública. Mesmo assim, os estudantes ainda precisam acessar a página do participante para confirmar dados e escolher local da prova, língua estrangeira e recurso de acessibilidade. O Enem segue como principal porta de entrada para programas como Sisu, ProUni e Fies.
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4: Hoje não temos a participação de Mônica Bergamo, excepcionalmente, mas a Mônica volta a conversar com a gente sobre as suas apurações de bastidores na segunda-feira, neste mesmo horário.
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4: Felipe Killing, a caminho de Cleveland, onde vai acompanhar a seleção brasileira, amistoso amanhã contra o Egito, com transmissão aqui da Band News FM, último teste da seleção brasileira antes do início dessa Copa do Mundo, né, Killing? Bom dia para você, e a gente já tem especulado, especialmente depois de ontem, qual vai ser a formação da seleção. Eu falei, é um teste, né? Ainda é tempo de testar algumas coisas antes do jogo para valer, mas a gente fica na expectativa para saber que movimentações Carlo Ancelotti vai fazer na nossa seleção. Killing, bom dia.
8: Bom dia a você, Carla, e a todos que nos acompanham no aeroporto de Newark, a caminho de Cleveland. Amanhã tem esse amistoso contra o Egito, o último antes da estreia da seleção brasileira na Copa do Mundo, no dia 13, contra o Marrocos. E, de fato, existem muitas especulações sobre a equipe que Carlo Ancelotti vai entrar em campo contra o Egito, porque vai dar indícios do que ele pensa para a estreia contra o Marrocos. Do que a gente viu no treino de ontem é que o Gabriel Magalhães acabou saindo da zaga para a entrada de Léo Pereira. E o que a gente conseguiu, o Gabriel Magalhães falou em cansaço. Isso porque, no final de semana passado, ele disputou a final da Liga dos Campeões, o Arsenal. No futebol europeu, agora é fim de temporada longa. E aí o Carlo Ancelotti testou o Léo Pereira. Mas ele é o titular absoluto na zaga ao lado do Marquinhos. Então, talvez ele possa começar com o Léo Pereira durante a partida contra o Egito, mas certamente contra o Marrocos, vamos Marquinhos e Gabriel Magalhães, que essa é a dupla de zaga titular brasileira. Ontem, o Carlo Ancelotti também testou o Rayan na equipe, 19 anos, ex-jogador do Vasco, e que faz uma boa temporada pelo Bournemouth da Inglaterra. Ele entrou ali no lugar do Paquetá. A gente teve acesso a dois do Brasil aqui nos Estados Unidos, naquele primeiro treino aberto à imprensa. A gente já conseguiu ver alguns testes que o Ancelotti fez, colocando o Paquetá no time do Luiz Henrique, e ontem outros testes, com a entrada do Rayan e também do Léo Pereira. O que dá para perceber é que Carlo Ancelotti ainda não está muito convicto dos 11 que vão entrar em campo diante do Marrocos, mas esse período é justamente para isso, fazer os testes, fazer as análises e aí decidir qual vai ser a equipe que vai estrear diante do Marrocos no dia 13. Então, essa partida contra o Egito é uma partida que vai oferecer um grau de dificuldade maior do que aquela contra o Panamá, na despedida do Brasil no Maracanã. O time de Mohamed Salah fez história no Liverpool, equipe que traz uma similaridade com o Marrocos, né? São duas africanas. Então, esse é o que a seleção brasileira programou como último antes da estreia para a Copa. A gente não tem a parcial de ingressos lá em Cleveland, mas dá para esperar o estádio lotado. Eu falei com uma pessoa da organização, ela disse, por contrato, a gente não pode falar a parcial de ingressos, mas dá para esperar casa cheia. O estádio tem cerca de 65 mil torcedores, a capacidade, então certamente o Brasil já vai entrando cada vez mais nesse clima de Copa do Mundo.
0: Eu achei que o Kylian fosse ficar com o Neymar. Neymar não vai, né, para Cleveland, vai ficar se recuperando e tal. Sim. Achei que o Kylian... Ô, Kylian, você tá num restaurante, aí você tá no aeroporto, né? E é um restaurante com...
8: Sim, eu tô no aeroporto.
0: Cara de restaurante americano. O que é que você pediu aí pra esse seu café da manhã?
8: Meu café da manhã, o cabeção cinegrafista vai mostrar aqui, ó. Um omelete, aí um pãozinho.
4: Bacon.
8: Veio uma batata assada. E... Não, bacon não, eu não consigo. Ainda mais de manhã, eu bacon não, não é pra mim. E eu sou do seu time, Carla e Sheila, o café sempre me acompanhando. Nessa cobertura mais ainda, então, meu expresso aqui, me abastecendo, porque assim que a gente chegar em Cleveland, cerca de 2 horas de voo, a gente já vai para o estádio, aí é o dia inteiro fazendo entradas ao vivo, então estou me abastecendo aqui para um dia longo de cobertura. A gente acordou às 4 da manhã para estar aqui agora.
0: Viu, Sheila Magalhães? Muito bem. O pessoal tá trabalhando pouco, né? E a Copa nem começou. Não, nem é o começo.
4: Nem começo.
0: É isso. Ainda tem 6 dias para a Copa começar. E o pessoal já tá nesse ritmo.
8: É, mas o ritmo é bom, é assim mesmo. Cobrir seleção brasileira exige muita disposição. É claro que é um trabalho duro, mas a gente faz com muita alegria, muita felicidade, acompanhar esse momento do Brasil numa Copa do Mundo. Então, faz parte. Até falo com o pessoal aqui da equipe que a gente tem que ter disposição, e todos têm, né? O Gustavinho é o produtor que está aqui, te conhece muito de seleção brasileira. É bacana estar com ele. O Alexandre, o cabeção, também conhece muito de seleção brasileira. Então, eles ajudam. Às vezes, a gente está um pouco cansado, um vai dando energia ao outro. Inclusive, o cabeção falou, olha, se eu não acordar de madrugada, bate no meu quarto aqui, né? Porque 4 da manhã, e aí a gente se ajudando e juntos nessa cobertura, carregando bastante equipamento, conversando sobre a seleção brasileira e fazendo esses deslocamentos que fazem essa cobertura.
4: Boa.
0: É legal demais.
4: Pablo. O Pablo Fernandes, ele tá com uma vuvuzela que ele não para com a vuvuzela. Ele não para. Ele tá incontrolável com essa vuvuzela. Eu não sei quem colocou essa vuvuzela na mão do Pablo Fernandes. E ele entra no estúdio e vem de vuvuzela. Meu Deus.
0: Ele que deu a vuvuzela ali na Sheila, passou pra Sheila, né? Entregou na mão dela, ela olhou falando, ai, ficou com nojo de soprar a vuvuzela.
4: Claro, essa vuvuzela tá assim. Aí desde quando?
9: Ai, essa deve ser nova, era novinha.
0: Isso aí deve ser de 2014.
4: É de 2014.
0: Isso aí não vai dar sorte.
9: Essa é nova.
4: Tá
9: tira
4: ela no
9: plástico.
4: Quantas pessoas colocaram a boca nessa vuvuzela, o Pablo Fernandes, ele querendo que eu toque.
9: Por
4: favor, Pablo Fernandes.
0: Boa viagem, viu, Kylian? Bom trabalho pra você.
4: Beijo grande.
8: E olha que a Copa nem começou. Gostei, né? Da animação. Beijo, até mais.
0: Beijo, boa viagem.
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11: Sinais de crescimento e de acomodação. A economia brasileira dá sinais de crescimento, mas também de acomodação da atividade econômica. De um lado, o IBCBR, indicador do Banco Central que antecipa o PIB, avançou 1,2% no trimestre. Mas o cenário aponta perda de fôlego. Em março, na comparação com o mês de fevereiro, houve queda de 0,7%. Os dados do IBGE reforçam esse quadro. O volume de serviços recuou 1,2% em março. As incertezas com a guerra e o efeito restritivo dos juros elevados fazem o Brasil crescer em ritmo mais moderado, para alcançar 2,3% ao ano, segundo a previsão da Secretaria de Política Econômica. É isso, um abraço e até a próxima.
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13: 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Hoje eu fico por aqui, mas na segunda-feira a gente se vê novamente no É da Sua Conta.
0: Combinado, Renata. Até lá. Agora às 8h21, vamos lá para João Pessoa. Vamos para Paraíba, na verdade.
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0: Isso aqui, Sheila, lembra nada? Sheila não lembra. Não é ligada em Wesley Safadão.
15: Não, não sou.
0: Eu também, mas quando eu parei no tempo, né? Quando fala em Wesley Safadão, eu lembro disso aqui que tem mais de 10 anos. Por que que a gente tá falando de Wesley Safadão?
15: Porque é hora de falar de um dos maiores São Joões do mundo. Como é que a gente se sai dessa? É o maior São João do mundo pros paraibanos, porque essa é uma disputa, né, entre quem faça a maior e melhor festa de São João. Mas um fato é dado, a da Paraíba, de Campina Grande, é incrível, a gente a viu de perto, ela é emocionante, ela é gigante. E aí, sabe o que é legal? Porque a gente esteve no Parque do Povo, em Campina Grande, e o Parque do Povo chegou agora recentemente, aos 40 anos, como o maior símbolo cultural de Campina Grande, e é a casa do São João de Campina Grande. E é um espaço incrível. E que vai receber agora Henrique Juliano. No domingo tem Natanzinho Lima. Então tem um monte de atração, porque é só o começo desse São João, não é, Joana Brito? Bom dia pra você.
16: Oi, Sheila. Oi, Carla. Bom dia a vocês. Bom dia a todo mundo que está acompanhando a programação da Band News. Um dos, não, tá? O maior São João do mundo é o São João de Campina Grande. Eu vi que vocês estavam curtindo aí uma musiquinha de Wesley Safadão nessa frieza aí do estúdio, mas mais tarde lá em Campina Grande vai ter muito calor humano, muita gente nesse showzaço, um dos artistas mais esperados na programação do maior São João do mundo de Campina Grande. Logo mais à noite desta sexta-feira, o Wesley Safadão vai animar a quem vai curtir aí esse São João de Campina Grande. Como vocês bem disse, viu, Sheila, o São João de Campina Grande celebra 43 anos, tá? Edição de 2026, o Parque do Povo, que é o quartel-general do forró, montado bem no centro de Campina Grande, celebra 40 anos nesta edição tão especial do São João de Campina Grande. A expectativa do sextou, um sextou todo animado, é Wesley Safadão. Também vai ter Eric Land, Marcinho Sensação e Deanzinho em uma mistura de forró, piseiro, muita música nordestina nesta noite de sexta-feira lá em Campina Grande. O São João de Campina Grande que vai até 5 de julho, somando aí 33 dias de festa com muitas participações. Ao todo são 119 atrações no palco principal do Parque do Povo, né? O PP, o tão famoso PP de Campina Grande, como eu disse, montado ali no centro da cidade. Quem vai a Campina Grande nesta época do ano vive uma verdadeira experiência. A gente não fala só de música não, tá? A gente fala de experiência gastronômica, cultura nordestina, tem uma verdadeira cidade cenográfica montada ali no Parque do Povo. Em Campina Grande, nesta época do ano, à noite faz um friozinho bem gostoso. E aí uma tradição de lá, que eu vou dividir aqui com vocês, são os famosos caldinhos. Quem vai a Campina Grande toma esse caldinho para esquentar a noite. Tem o famoso caldo de quenga, tá? Que é um caldo de mandioca ali bem temperado com esses temperos regionais, que pode ser de calabresa, de frango, de carne seca. Tem o cabeça de galo também, não sei se vocês já ouviram falar.
15: Não.
16: Mas é um caldinho bem gostoso que esquenta a noite dos nordestinos. Quem vai dançar forró para fugir um pouquinho do frio, a boa pedida é um caldinho ou de quenga ou cabeça de galo. Mas tem outros também. Esses são só os mais pedidos, viu, meninas?
0: Caldinho de quenga a gente já
16: experimentaram
0: ouviu falar. Então, caldinho de quenga a gente já ouviu falar. Não deu para experimentar porque era muita coisa típica que a gente acabou comendo quando a gente foi, né, Sheila, para Paraíba, a gente foi para Pernambuco, a gente foi conhecer o São João e eu quero ele. Sheila, Joana, pelo amor de Deus,
15: me leva.
0: O Cacá fez um convite, assim, muito superficial, não,
15: e ele,
0: sabe?
15: E ele
0: uma
15: sempre
0: coisa,
15: fala
0: assim,
15: que a gente vai ficar na casa da mãe dele.
0: Não, ah, né? Joana,
15: ah, vem,
0: vamos.
15: Fica na casa da minha mãe, ainda oferece a casa da mãe, não é dele.
16: Eu tentei. Tem que pegar vocês pela barriga mesmo, pelo estômago. Né? Falei logo dos caldinhos.
15: Mandou bem.
16: Caldinho de quenga, cabeça de galo. Vi que você estava aí, fiquei até com pena de vocês, né? Curtindo Wesley Safadão aí no estúdio.
0: Não,
16: tem que ser
0: triste.
16: Campina Grande, minha gente. Olha, são 33 dias de festa, dá para escolher pelo menos um para vir para cá.
15: Pelo menos
0: é triste. Eu queria ir no dia do Flávio José, que vai ser o encerramento, né?
15: Vai ser? Vai ser no último?
16: Ah, vai ser especial, com certeza.
0: Dia 5 de julho.
16: E você tá lá em Campina Grande, viu? Ele tá participando de uma transmissão aqui pelo sistema. E ele tá lá curtindo aí, ontem eu pude assistir ele um pouquinho. Tá animado que só, de xadrez. Não sei se dança forró, ele tem um pouquinho de dificuldade em dançar.
0: Ah, mas tá ele tocando sanfona e cantando tá ótimo, né? Deixa que a gente dance por ele.
15: Isso.
0: E assim, falou, tá vestindo xadrez, tudo bem, Flávio José. Mas, Joana, o que a gente percebeu e aprendeu quando foi a essas festas de São João? O pessoal vai produzido, galera.
15: Vai, a gente
0: não é roupa
15: muito,
0: de festa junina, não é calça jeans com remendo, né? Não é nada
15: produção,
0: disso.
15: Produção, gente.
0: Produção, é bota.
16: É bota.
0: É. Tem que aproveitar o friozinho, né,
16: é
0: Joana?
16: É bota, cabelo de prancha, minha
0: Isso.
16: filha. Dá de tudo.
0: É.
16: O povo se arruma, fica. A gente diz por aqui que fica nos trinks, viu? Fica nos trinks pra ir curtir o São João de Campina Grande. Quem não vai lá tão produzido assim se sente até um pouquinho deslocado, porque o pessoal capricha e capricha muito.
15: A gente ficou um pouco assim, mas agora a gente aprendeu e quer voltar para corrigir isso, entendeu? A gente foi lá com os nossos trapichos e aí agora a gente quer voltar para caprichar no visual, né? Ficar uma coisa mais compatível, não é mesmo?
0: Uhum.
15: Gente, é uma área incrível. A gente exibiu algumas imagens, porque quem não conhece o São João do Nordeste, e esse especificamente sobre o qual a gente está falando de Campina Grande, às vezes não consegue dimensionar. A gente está falando da área do Parque do Povo, uma área que depois que houve a ampliação, mais recentemente, passou para um
4: 40 mil metros quadrados de área, né? E aí, como disse a própria Joana, a gente está falando aqui de palco principal, mas os palcos no entorno também. Então, tem shows simultâneos, tem danças simultâneas, tem as ilhas do forró, tem várias ativações promocionais, os camarotes, a cidade cenográfica que você citou, que é uma graça também, né? É lindo. E todas as opções de restaurantes, quiosques, para comer muito bem, né? A gente passa muito bem nessas festas, gente. É uma delícia.
16: Uhum. Joana... Pois é, Campina Grande respira o São João, né? A cidade é toda completamente preparada para esse evento que movimenta a economia. A expectativa é que essa movimentação seja maior do que 800 milhões de reais. Então, todo mundo ganha muito economicamente falando com o São João de Campina Grande. Desde a entrada ali de Campina Grande, os polos, né, as ilhas, a Vila Sítio, enfim, Campina Grande é completamente transformada para receber turistas da Paraíba, do Brasil e do mundo. É uma movimentação muito grande e, como vocês disseram, o Parque do Povo, montado ali no centro, é uma cidade cenográfica, completamente instagramável. Tem a pirâmide, né, do Parque do Povo, que se tornou ali um cartão postal dentro do Parque do Povo. Quem vai a Campina Grande tem que passar pela pirâmide, que é uma fogueira enorme, linda, né, totalmente ornamentada. As pessoas tiram ali a foto para registrar o momento. Então, é um momento muito especial, não só para a cidade, mas para todo o estado. Movimenta turismo, os hotéis ficam lotados. Então, Campina Grande realmente vive uma celebração muito especial este ano com o São João 2026.
0: Ah, legal demais. Você, de outras regiões do Brasil, que não conhece o São João no Nordeste, não conhece o São João na Paraíba, vá. Apenas vá conhecer. Joana, um beijo pra você.
16: Tá todo mundo convidado, inclusive vocês duas.
0: Viu? Olha lá, desse convite aí, mais um convite que vale? Ah, tá bom. Joana, um beijo.
4: Beijo, bom São João.
16: Beijo pra vocês.

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1: Desde que a internet está entre nós, que a reputação das marcas não depende apenas das opiniões compartilhadas entre amigos e familiares. A cada dia que passa, a reputação das empresas depende muito mais dos posts sobre elas. Um levantamento do site Reclame Aqui aponta que 96% dos brasileiros leem avaliações no Google antes de escolher uma loja ou serviço. Mas não para por aí. O consumidor também valoriza outros sinais emitidos pelas empresas, como presença em multicanais, ou seja, loja física, site, rede social, WhatsApp, telefone. A pesquisa Local Consumer Review Survey da Bright Local indica que a maioria dos usuários considera a qualidade, a quantidade e a recência dos comentários postados no espaço digital como fatores decisivos. Recência, para quem não está familiarizado, é um indicador criado pela turma do marketing e que mede o tempo decorrido desde a última compra ou desde a última interação, qualquer uma, da marca com os clientes. Segundo Rafael Somera, CEO da Solotudo e especialista em reputação digital, abre aspas, o consumidor observa se a empresa responde avaliações, se publica fotos reais e se mantém as informações atualizadas. Isso transmite continuidade e confiança, fecha aspas. E o Rafael Somera dá ainda outras dicas sobre reputação digital. As marcas, segundo ele, precisam manter endereço, telefone e horário de funcionamento sempre atualizados em todos os canais, porque informações divergentes geram desconfiança imediata. É necessário também, de acordo com Rafael Somera, manter fotos atualizadas e procurar sempre estimular que os clientes façam comentários nas redes sociais, como forma de mostrar que a marca está, sim, em plena atuação. Dito isso, que tal você tirar uns minutos para pesquisar o que andam dizendo sobre a sua marca e os seus produtos e, por que não, sobre o seu nome nas redes sociais? Você pode estar sendo bem ou mal falado sem que você se dê conta do valor disso para o seu negócio ou a sua carreira. Eu fico por aqui, mas você me encontra nas redes sociais no perfil Inácia Soares.
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11: 8 horas 35 minutos, 8h35, claro, meio de feriado prolongado de Corpus Christi, né? Mas muita gente ainda aproveitando para pegar estrada, né? E na Fernão Dias, qual é a situação, hein? Davidson Ferreira atualiza para gente. Diga, Davidson.
12: O excesso de veículos deixa o trânsito pesado na rodovia Fernão Dias, ali perto do bairro Cidade Industrial, sentido Belo Horizonte. É nesse trecho de Contagem que você reduz um pouquinho o motorista perto da Praça da CEMIG. Nossa equipe passou por lá, não tem nenhum bloqueio de faixa, só mesmo excesso de veículos da sexta-feira. Vias internas do bairro Amazonas te ajudam, a Via Expressa também. É uma excelente opção. 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
11: Ok, obrigada, viu, Davidson. Davidson, já chegando aqui mais a participações dos nossos ouvintes, né, pelo nosso WhatsApp. Muito obrigada, viu, um ótimo dia para todos vocês. Nosso ouvinte Ricardo perguntando sobre a Avenida Amazonas. Bom, Ricardo, a gente vai demandar aqui, Davidson Ferreira, um instantinho só, a gente já atualiza. Ricardo, final de telefone 04. Muito obrigada, viu? Bom dia para você e que bacana, né? Ouvindo a Band News FM nos dando carona. Nosso WhatsApp para você participar, 99213-8343, código de área 31, né? Em BH, 99213-8343.
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12: Avenida Amazonas tem ponto de congestionamento no bairro Barroca, sentido centro de Belo Horizonte. Após a LS Silva Lobo, pequena retenção por excesso de veículos. A Tereza Cristina é uma melhor pedida. Fica a sugestão para você que dirige com a Band News. No sentido bairro, tanto Amazonas quanto Tereza Cristina, sem anormalidades. 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
11: 8h38.
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0: Rodrigo Orengo de folga hoje, volta na segunda-feira conversando com a gente neste mesmo horário, mas é claro, notícias de Brasília sempre. Hoje com o Afonso Marangoni, que está de volta aqui com a gente para falar do presidente do Senado, Davi Alcolumbre. Alcolumbre convoca um esforço concentrado na casa, mas ignora a discussão envolvendo a votação, envolvendo o fim da escala 6x1, pelo menos por enquanto. Esse esforço concentrado está de olho em que exatamente, hein? Ô Marangoni, bom dia mais uma vez.
1: Bom dia novamente, Sheila, Carla, todos que nos acompanham. Esse esforço concentrado, a princípio, é para votar a indicação do ministro do Superior Tribunal de Justiça, Benedito Gonçalves, para integrar o Conselho Nacional de Justiça, o CNJ. Mas o próprio presidente do Senado, Davi Alcolumbre, ele já disse que outros itens devem ser incluídos nessa semana de esforço concentrado, a depender, então, do que decidir a própria presidência do Senado Federal. Essa questão de esforço concentrado, é sempre importante a gente dizer, vai se tornar cada vez mais comum com a aproximação das eleições, porque é um momento, então, que os senadores vêm aqui ao Senado Federal para justamente fazer ali, vamos dizer assim, passar uma régua, né, sobre vários assuntos, e depois eles podem ficar o restante do período, das semanas seguintes, nos estados em busca dessa questão de reeleição muitas vezes, né? Agora, realmente, Sheila, o que chamou muito a atenção é que não há nenhuma sinalização do Davi Alcolumbre, pelo menos por hora, de que essa semana vai servir para se avançar com esse projeto que põe fim à escala de trabalho 6x1. O Davi Alcolumbre, ele deu um discurso bem forte dizendo que o Senado já se cansou de ser casa carimbadora da Câmara, que isso acontece em várias situações. A Câmara demora muito para analisar um tema e aí depois o Senado fica pressionado com um tempo muito pequeno para poder fazer alguma modificação ou algo do tipo. Agora, o que a gente sabe também é que como 2/3 das cadeiras do Senado vão ser renovadas, há uma pressão também de senadores que entendem que essa pauta vai ser benéfica para eles lá na ponta, quando eles estiverem, então, no corpo a corpo com a população buscando esta recondução. Então, o que tem agora mais certo é que o Davi Alcolumbre deve, de fato, dar uma tramitação mais lenta essa proposta, mas que vai se enfrentar pressões para que vote pelo menos nos 45 do segundo tempo antes das eleições. É tema que a gente vai seguir acompanhando aqui da nossa capital federal.
0: Combinado, Marangoni. A gente volta a conversar ao longo do dia. Bom trabalho para você por aí. Até mais.
1: Até.
2: Escuta, a gente não pode ter uma edição especial do...
0: Ah, eu acho que sim. Contextualizando...
2: Oxi,
0: Maranguia,
2: é um sucesso de Brasília. O que acontece? No noticiário local de São Paulo, né, no Band News São Paulo, por volta das 10 e pouquinho da manhã, o Afonso Marangoni, ele se despe desses trajes de repórter e se torna um guia turístico muito importante que conhece tudo em Brasília. Então ele leva a gente para passear, mostrando as principais obras de arte, mostrando quadros, mostrando azulejos, mostrando construções. E hoje o Afonso Marangoni está ali ao lado do prédio do Congresso Nacional, né, Afonso Marangoni, que a gente pode considerar também como um ponto turístico e uma obra de arte, por que não? Ontem você mostrou o Palácio do Planalto aqui para os nossos ouvintes, para os nossos telespectadores. Conta um pouquinho para a gente do Congresso Nacional, desse prédio belíssimo.
1: Sheila e Carla, vocês sabem que nem foi de propósito hoje que eu vim aqui justamente presencialmente no Congresso. Normalmente o horário do Rodrigo Orengo a gente ainda faz do estúdio, mas eu me esqueci, já vim para trabalhar e de repente aí eu falei, deixa eu me posicionar então para valorizar aqui o Congresso Nacional. Carla, sem dúvida, esse é um dos principais ícones da arquitetura modernista do mundo e é o símbolo máximo aqui da nossa capital federal, que é o Palácio do Congresso Nacional. Muita gente se confunde, né? Congresso, Câmara e Senado. O Congresso, ele congrega justamente Câmara e Senado, já que a gente tem o sistema bicameral. E aí fica até a pergunta para a nossa audiência, se as pessoas sabem se essa cúpula para cima é Câmara ou Senado e qual que é a cúpula para baixo. Muita gente faz confusão em relação a isso. Aí tem uma história muito curiosa que a gente pode contar. Na verdade, a cúpula para cima é a Câmara dos Deputados e muita gente diz que é porque ela está aberta aos anseios das pessoas, já que representa o povo brasileiro. E a cúpula para baixo é o Senado Federal, na interpretação de muitos, porque ela está mais fechada nos interesses dos estados. Mas sabe qual que é o detalhe curioso disso, Sheila? É que o grande Oscar Niemeyer foi perguntado, é isso mesmo? Pra cima e pra baixo é por isso? Aí o Oscar Niemeyer jogou um banho de água fria em todo mundo e disse que ele não pensou em nada disso e que na verdade era uma questão puramente estética, que não tinha esse significado de anseios do povo ou não. É claro que depois se consagrou no imaginário coletivo isso, mas o próprio Oscar Niemeyer disse que isso não foi o que ele pensou ao desenhar esse Palácio do Congresso Nacional. E mais uma curiosidade, esse prédio aqui atrás de mim é o anexo 1 do Congresso, né? Câmara e Senado. Cada torre é, portanto, um pedacinho da Câmara e do Senado. E é o prédio mais alto do plano piloto, o tombamento assim exige. São 28 andares, não pode ter um prédio maior do que esse, justamente para realçar, né? Este belo, imponente prédio de 28 andares que fica aqui bem no meio da Praça dos Três Poderes. Então, um Maranguinho hoje muito especial para valorizar aqui o nosso Congresso Nacional, que é realmente um palácio que encanta a todos e só gera uma divergência, viu, Sheila, cara? Quando as pessoas vêm pela televisão e vêm aqui pessoalmente, muitos acham que é menor do que parece na televisão e outros acham muito maior. Vocês que já vieram acham que pessoalmente é maior ou menor o Palácio do Congresso Nacional?
0: Achei compatível com as imagens.
2: É, com a expectativa. Eu achei uma obra grandiosa e como disse o próprio Marangoni, é um ícone da arquitetura modernista mundial. Agora, Marangoni, se você vendesse Maranguia, assim como você fez ontem ele trouxe o Palácio do Planalto e aí ele trouxe a explicação ali pro Espelho d'Água, né? Ele falou, olha, além da beleza, o Espelho d'Água ele tem essa função de umidificar o ar. E também uma questão de segurança, para que os veículos não se aproximem e tudo mais. Se fosse uma invenção da sua cabeça, teria passado, olha, muito facilmente, assim como essa explicação dos pratos, né? Para quem não tá acompanhando com imagens, para fazer a imagem mental ali, é o prato para cima, o prato para baixo. Então, o que está virado para cima é a Câmara dos Deputados e o que está virado para baixo é o Senado. Embora não tenha sido confirmada, né, essa explicação pelo Oscar Niemeyer, acho que fica mais fácil de memorizar mesmo. Para cima, aberto aos interesses de todo o povo brasileiro, para baixo, somente dos estados, né? Um pouco mais fechado. Gostei, Marangoni, não esqueço mais.
0: Boa. E sabe o que é muito legal? O Maranguia, para quem não acompanhou, né, esse quadro, que foi crescendo, e agora os ouvintes não ficam mais sem. É uma ideia também que é muito legal de a gente não olhar para Brasília só pensando em política. É pensando em Brasília de como a gente se apropria e passa a conhecer mais da capital do nosso país. É, aproveitando os espaços culturais, os espaços artísticos, esses espaços de poder, inclusive, que são nossos também, que muitos estão abertos à visitação com várias obras de arte. E o Maranguia captou muito esse espírito, domina muito isso e traz dicas super legais pra gente todos os dias.
2: E com empolgação, né? Dá pra ver que não é uma obrigação pra ele realmente gosta, tem ouvinte falando isso.
0: É verdade, é.
1: O Megali, quando eu fui aí pessoalmente, falou, Afonso, a gente te impôs isso, você gosta? Eu falei, Megali, eu adorei, vocês foram dando corda, eu fui gostando demais de fazer, e já falei para ele que eu fiz um levantamento que ainda vai ter Maranguia por muitos anos, porque o que não falta é obra de arte, coisa legal pra gente mostrar aqui em Brasília. Hoje foi especial, então, para toda a rede, mostrando um pouco do nosso Congresso Nacional. Quem passar por Brasília vale demais a pena conhecer.
2: Se segurando Ótimo. Na cadeira por mais alguns anos, né, Afonso Marangoni? Arrasou, Maranguia. Um beijo para você, bom trabalho.
1: Obrigado, até mais.
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7: A gente volta a destacar o trevo da Ceasa. Tem trânsito lento agora na saída da Helena de Vasconcelos Costa para Severino Balesteros Rodrigues, no sentido Pampulha. Isso devido ao tombamento de um caminhão ali na faixa da direita, perto da alça que leva para Sete Lagoas. Atenção, ouvinte Band News, fique bastante atento. Não precisa trocar a rota, só mesmo ficar na faixa da esquerda. Na direção contrária, rumo a Betim, Severino Balesteros, com trânsito livre. 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
7: Anel rodoviário piorou no sentido Rio de Janeiro, Lu. Após ali o Jardim em São José, perto do antigo aeroporto Carlos Prates, trânsito lento até o Trevo do Califórnia, reflexo de colisão entre carro e moto. Enquanto for possível, fique na marginal. Sentido Vitória com trânsito pesado no Dom Cabral. Vale a mesma dica de utilizar a pista lateral, motorista. MGC 356, ponto alto de BH, tudo tranquilo no Belvedere. 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
9: Agora, 8 horas, 57 minutos, 8h57. Daqui a pouco tem o Jornal Band News Minas, primeira edição com as principais notícias, o que é destaque nesta sexta-feira. E um lembrete, hein? A campanha de vacinação contra a gripe continua em BH. Segue disponível para toda a população a partir dos 6 meses de idade. Além dos 154 centros de saúde aqui da capital, a Prefeitura mantém postos extras de imunização para ampliar a cobertura vacinal durante o período de maior circulação de doenças respiratórias. Um dos pontos de aplicação funciona no Mercado Central, onde a população pode...

0: pode receber a dose ao longo do dia. A vacina protege contra diferentes variantes do vírus influenza e faz parte da estratégia para reduzir internações e complicações causadas pela gripe. Agora, 8h58. 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
4: Quem viaja pelas linhas 8 Diamante e 9 Esmeralda percebeu nos últimos 4 anos a melhoria na acessibilidade. 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

0: Não temos Eduardo Barão.
1: Como não?
0: Não temos.
1: Ele tá nos Estados Unidos.
0: Pois é.
1: Vai ter Copa lá.
0: Então, mas na segunda-feira, pode ser?
1: Pode, ele tá de folga, né?
0: É, tá de folguinha, porque a partir de agora... O que, que ele tá acompanhando? A Indy?
1: Ah, a folga do Barão.
0: Folga. Uhum. Tadinho do Barão. Tá acompanhando o Indy e aí na segunda-feira volta, que normalmente nesse horário. Mas... É isso, todo mundo com os olhos voltados para essa Copa do Mundo. Nossa equipe, aliás, recebe novos integrantes nos Estados Unidos a partir de amanhã. O pessoal embarca hoje, mais um grupo de jornalistas que vão acompanhar. A Aline Fanelli está por lá.
1: E pessoal, Sheila?
0: Pessoal, Fábio França, uhum. Bernardo Ramos. E o Maurício França, Ferreira vai? Já não foi?
1: Maurício já foi, né?
0: Marcelo Dó, não, Marcelo não é no bonde de hoje. Tô falando do bonde de hoje, eles vão em bondes separados. Mas é isso, hoje tem Fábio França e Bernardo Ramos embarcando. Pra fazerem companhia pra ela também, a Aline Fanelli. A Aline vai viajar os bondes, porque ela tá ali seguindo todos os passos da seleção brasileira, inclusive nessa véspera de amistoso, né, Aline?
2: Essa é a mistura do Brasil com o Egito. Tem que deixar-me pra dançar bonito. Essa é a mistura do Brasil com o Egito.
0: De novo, né, a gente tá fazendo isso.
1: De novo, não, tem problema. Aqui, piada é... Piada circular, tipo moda circular, sabe? Brechó das piadas. A gente vai, repassa pra frente, dá uma repaginada.
0: Adoro. Piada agora circular. Há pouco ouvinte...
1: Humor circular.
0: O ouvinte tava falando assim, mas uma sacada usada é exaustão, estraga. Tava falando do Maranguia, que é outra coisa, é um personagem, né, gente? Mas é isso, será que é essa mistura do Brasil com o Egito também? Tudo bem, a gente vai continuar usando. Até amanhã a gente tem chance de continuar usando a mistura do Brasil com o Egito. Nada da Aline, né? A gente tá com uma dificuldade de estabelecer conexão com a Aline Fanelli pra trazer as informações. Tá aí?
1: Tá.
0: Então tá bom. Aline? Aline?
3: Eu tô aqui.
0: Ah, tá bom. Então conta tudo pra gente dessa expectativa pro amistoso de amanhã. Ah, você tá no carro agora se deslocando pra onde?
3: Isso, exatamente. Por isso que o sinal pode oscilar, pode acontecer de tudo. Porque eu tô no carro indo pra... A entrevista do técnico Carlo Ancelotti, que vai ser daqui a pouquinho, às 10 da manhã do horário de Brasília. E esse deslocamento hoje está dando 18 minutos do nosso residencial até o hotel da seleção brasileira. E aí, depois que a gente acompanhar a entrevista, eu imagino que por volta de 20 minutos vai ter essa entrevista de duração, no máximo 30 minutos. E aí a gente já vai sair de lá e vamos para o CT Columbia Park para acompanhar os 15 minutos iniciais da última atividade da seleção brasileira antes deste amistoso contra o Egito. A gente vem dizendo que vamos ouvir o Ancelotti para saber sobre a escalada, se o Gabriel Magalhães vai ser poupado ou não. O fato é que o Neymar não viaja, ele vai continuar fazendo tratamento, fisioterapia aqui em Nova Jersey, nesse período, né, que a seleção vai estar em Cleveland, então ele fica por aqui. E aí, depois de acompanhar os 15 minutos da seleção brasileira, vou gravar um monte de materiais para a nossa programação, porque aí eu vou arrumar a minha primeira mala para ir para o aeroporto ou para Cleveland. Essa é a minha primeira experiência viajando em uma Copa, né? Porque no Catar a gente não viajava, era tudo lá em Doha, tudo tranquilo, mas aqui não, aqui a gente vai ter deslocamento.
1: É isso. Pablo te mandou, Aline, essa notícia que saiu há pouco das seleções mais valiosas, incluindo jogadores mais valiosos? Oi? Quê? Ah, tá. Não, desculpa, Aline, nada não. Eu recebi uma notícia aqui, a informação atravessada.
0: Acompanhe em instantes.
1: Tá? Em instantes a gente vai falar das seleções mais valiosas, porque vai ser na nossa coluna de economia.
0: Isso.
1: Economia, Copa, e vamos falar também dos jogadores mais bem cotados, né, que
0: mais
1: estão
0: valiosos
1: nas seleções. E olha, você quer uma dica de que jogador faz parte dessa lista?
2: Balança o corpo, meu bem, não demora, que chegou a hora da dança do ventre. Olha o Ali Babá aí, ó.
1: Não é Ali, não é Babá, sabe o que que é? Haaland.
0: Nossa!
1: Ele tá nessa lista também.
0: Ah, não é o primeiro, né? Mas tá na lista.
1: Tá na lista.
0: É um dos.
1: Já a gente fala sobre isso. Aline, bom trabalho por aí. Daqui a pouco a gente volta a conversar e às 10, pelo horário de Brasília, tem entrevista de Ancelotti. Beijo!
3: Beijo, até daqui a pouco.
1: Até mais. Agora 9:05 em 2 minutinhos. Tem método hoje?
0: Sim, menina.
1: Tem método.
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6: A nossa convidada dessa semana do Tem Negócio teve uma ideia, que era vender peças de roupas dos filhos que não serviam mais. E para abrir o brechó, ela conseguiu metade do dinheiro emprestado com a avó e uma amiga como sócia. E apesar de o negócio ter sido um sucesso, a sociedade durou pouquíssimo tempo. Bruna Vascone, criadora da rede de brechós Peça Rara, abordou a relação entre sócios e sócias nesta edição do podcast de empreendedorismo da Band News FM.
7: Eu entendi e, obviamente, aprendi muito ao longo de todos os anos que vieram depois que numa sociedade a gente precisa se complementar, a gente precisa ceder, a gente precisa conversar e a gente precisa, né, enfim. E embora a gente se desse muito bem e a coisa estivesse fluindo e funcionando muito bem, eu olhava pra frente e eu enxergava, eu tinha a sensação de que o que eu enxergava não era o mesmo que essa minha amiga estava enxergando, sabe?
6: A visão de Bruna Vascone foi certeira. Hoje, a loja que começou em Brasília tem filiais em todo o país. E o podcast Tem Negócio já está disponível no YouTube da Band News FM e nas principais plataformas de áudio.
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2: Carlos Andreasa de volta numa sexta-feira, em meio de feriado, gente. Eu achava que o Andreasa só voltaria na segunda, mas não. Tá aqui com a gente e vai falar do fundão eleitoral que vai distribuir quase 5 bilhões de reais. Três partidos aí, e a gente falou um pouco mais cedo sobre isso, concentrando quase metade desses recursos. Eleição no Brasil é um negócio caro, né? E quando a gente fala do fundo eleitoral, a gente tá falando do dinheiro que vem do governo mesmo. É um dinheiro nosso, digamos assim, né? E sem falar, é recurso público, é isso que eu quero dizer. Agora, sem falar no fundo eleitoral paralelo, né? Esse assunto é tão, tão antigo. O próprio Andreasa fala muito sobre o fundo eleitoral paralelo. Bom dia pra você, Andreasa, em plena sexta-feira, meio de feriado, hein? Funcionário do mês, hein?
3: Obrigado, bom dia, meus amores. Eu não vou nem falar do fundo eleitoral paralelo hoje, em que consistem as emendas parlamentares.
2: Isso.
3: E que desequilibram um processo eleitoral, sem dúvida nenhuma. Eu vou falar sobre o fundo eleitoral formal, esse que é de 4,9 bilhões de reais, quase 5 bilhões de reais, e que é produto de uma decisão do Supremo Tribunal Federal, quando, não vamos entrar nesse mérito agora, quando proibiu o financiamento empresarial de campanha. Como consequência, a solução encontrada, sempre a solução encontrada é o dinheiro público, o recurso público. Estava dando uma estudada aqui, inclusive comparativa, nos valores, pensando em 2022. O fundo de 2022, aquele que serviu, que foi distribuído em 2022, tem como base a eleição de 2018. Esse de 2026 tem como base a eleição de 2022. Então você tem, por óbvio, os dois principais partidos, digamos assim, os vencedores em 2022 como os maiores. O PL, com extraordinários 881 milhões de reais em fundo eleitoral para distribuir, o que é equivalente a 18% do total. O PL cresceu sob o impulso do bolsonarismo, porque em 2018 não era o partido de Bolsonaro, certo? Aquilo que constituiu o fundo de 2022. Em 2026, a partir de 2022, já com o bolsonarismo, o fundo do PL triplicou. Ele equivalia a 6% e agora é de 18%. Eu destaco a situação do PL, que é o líder. Em 2022 era o União Brasil. O PL como líder agora, para que fique bastante claro para quem tem dúvida, a estratégia do Valdemar Costa Neto, ou melhor, aquilo que interessa o Valdemar Costa Neto, é fazer bancada. Ele quer chegar a 2030 explorando a bancada, a franquia bolsonarista, ele quer chegar a 2030 com, e não é impossível, com 1 bilhão de reais em fundo eleitoral. Não é impossível. Por isso a preocupação dele é a constituição de bancada. É fazer... a ter recordes de deputados e senadores para crescer. Não é a preocupação de Valdemar Costa Neto eleição presidencial. Ele entregou para Jair Bolsonaro, para Flávio Bolsonaro, decidam vocês o que quiserem para a presidência. Se ganharmos, ótimo, ninguém vai reclamar, mas o importante para Valdemar Costa Neto, e é nisso que ele se concentra, é aquilo que dá fundo eleitoral. São as bancadas para Câmara e Senado. Essa é a divisão que eles fizeram, é um acordo entre Jair Bolsonaro e Valdemar Costa Neto. Eleição presidencial é com vocês, Bolsonaro, deixa eu cuidar da composição das minhas bancadas. É um negócio de exploração da franquia e é um negócio bem sucedido. Repito, triplicou em relação a 2022. O cálculo que fora feito sem Bolsonaro. Com Bolsonaro, olha até onde se chegou a partir de 2022. O PT é o segundo mais aquinhoado, com 615 milhões de reais. E aí, para fechar aqui a coluna, tem os partidos do Centrão, quero chamar atenção para isso. Os 7 partidos que mais ganharam dinheiro do fundo eleitoral pela ordem. Já citei o PL, o PT, depois União Brasil, que era o líder em 22, o PSD, o Gilberto Kassab, o PP, o MDB e o Republicanos. Esses são os 7 partidos que mais ganharam dinheiro pela ordem. Concentram uma enormidade, mais de 70% do fundo. Tirando o PL e PT, sobrando, portanto, 5 partidos do Centrão, só um tem candidato à presidência. Olha que coisa interessante. Veja como para os partidos, Ainda mais nesse ambiente que se chama de polarizado, como para a maioria dos partidos, não importa a eleição presidencial tanto assim. O importante é a dedicação à composição da bancada. Com exceção do PSD do Kassab, que tem o Caiado lançado, e ninguém pode garantir que o Caiado vá ser candidato à presidência, se isso não é uma estratégia de esticar corda para negociar também. Mas com exceção do PSD, União Brasil não tem candidato, PP não tem candidato, MDB não tem candidato, Republicanos não tem candidato. O centro dos partidos sendo fazer bancadas, negociações pontuais, negociações locais, regionais, aquelas liberando as bancadas, aquelas negociações que terão melhor proveito, melhor capacidade de fazer bancadas, não importa com quem se associando, em algum lugar com Bolsonaro, em outro lugar com Lula, não importa. Muito interessante observar isso. Para o fim aqui da coluna, PSDB, que coisa impressionante. Em 2022, com base em 2018, a eleição que o Geraldo Alckmin concorreu e perdeu, foi pífia, mas o PSDB estava nesse rol dos maiores partidos. Ele estava entre os 7 maiores partidos do fundão eleitoral. Tinha 320 milhões. Em função do resultado de 2022, o PSDB saiu e perdeu quase 50% da sua força. Ele saiu de 320 milhões para 148 milhões de reais. Um partido que se decompõe também publicamente, também no que se refere ao fundo eleitoral, pessoal. Acho que são registros importantes.
4: E o novo, hein? Tinha ouvinte perguntando ontem, novo...
3: Eu tenho aqui o dado, deixa eu pegar aqui para você,
4: um minutinho, tem na mão. Existe dinheiro sim direcionado para o novo, né? Eu tava vendo...
3: Eu acho que são 30 milhões, exatamente. 30, o novo, em 2026, terá acesso a 37 milhões de reais, com base na bancada que fez em 22. Em 2022, o novo tinha, engraçado, o novo em 2022 tinha até mais, tinha 90 milhões de reais... E agora caiu bastante, vai a 30 milhões de reais. O dado que eu tenho aqui na mão é isso mesmo. Uhum. 37 milhões em 2026 para o Partido Novo.
2: E o que temos na vitrolinha, Andreasa?
3: Temos cada um com seu cada um, né? Tem tudo a ver com o fundo eleitoral. Cada um lutando para o seu. É o Zeca Pagodinho cantando com o Ivan Milanês, samba de Carica e Prateado. Até mais tarde, meus amores, não tem método.
2: Até mais tarde, às 14h, e na segundona, nesse mesmo horário. Um beijo pra você, até mais.

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2: Hoje não temos Juliana Rosa, mas aí a gente separou e agora há pouquinho a Carla já trouxe aqui um pouco do spoiler da notícia econômica de hoje, que é de Copa do Mundo. Sim, a França lidera o ranking das seleções mais valiosas dessa Copa do Mundo. A equipe comandada por Didier Deschamps soma 1,5 bilhão de euros, 1,5 bilhão de euros em valor de mercado, equivalente a 9 bilhões de reais. Na sequência vem a Inglaterra, 7,8 bilhões, a Espanha 6,5 bilhões, Portugal 6 bilhões de reais, Alemanha 5,8 bilhões, o Brasil com 5,4 bilhões de reais. Aí vamos para os jogadores mais valiosos, vamos lá. Mbappé é o primeiro, Yamal, o Lamine Yamal, segundo, e o Haaland, norueguês, o terceiro. Cada um tem valor de mercado estimado, ele mesmo. Porque na Noruega é assim que eles fazem a menção ao Haaland. É, cada um deles tem valor de mercado estimado em 200 milhões de euros, o equivalente a 1,2 bilhões de reais. Acho super estranho essa coisa de um ser humano valer, né? Valer dinheiros. Mas enfim, quem é o brasileiro mais valioso?
3: Vini
2: Júnior. Estimado em 150 milhões de euros ou 880 milhões de reais.
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7: 4 imigrantes foram queimados vivos em um carro na Itália. O caso está chocando o país e expõe uma situação que muita gente não gosta de falar, que é a do tráfico de seres humanos na Europa. O caso aconteceu essa semana, as vítimas eram de origem afegã, mas a exploração de seres humanos que acontece em toda a Europa, não só na Itália, tem pessoas de diversos países, incluindo brasileiros. Segundo dados do GRETA, que é o grupo de peritos que atua sobre o tráfico humano na Europa, somente em Portugal, onde nós temos o maior número de brasileiros na Europa, foram quase 700 pessoas, incluindo crianças, registradas como vítimas de tráfico de seres humanos em apenas 4 anos, mas esse número pode ser ainda muito maior. As autoridades europeias alertaram para a situação de Portugal, que é um dos países de destino do tráfico de pessoas. A maioria dessas vítimas acaba trabalhando na agricultura, mas Em vários setores há casos conhecidos. A origem das vítimas varia da Moldávia, Índia, da Colômbia ao Nepal, passando por pessoas da Ucrânia, do Senegal e do Brasil. Esta semana, o governo português apresentou uma proposta de lei que ainda vai ser debatida e votada. A proposta pretende impedir a punição das vítimas exploradas. Um exemplo disso é o caso das vítimas que acabam sendo obrigadas a usar documentos falsos e que depois ainda acabam tendo que responder por esse crime, que passariam então a não ser mais punidas por isso. A proposta ainda vai ser discutida e debatida no parlamento português. Enquanto isso, a União Europeia anunciou ontem que vai enviar 25 agentes da Frontex e mais 8 milhões de euros, que são cerca de 40 milhões de reais, em infraestrutura para poder ajudar no controle das fronteiras de Portugal. Isso inclui os aeroportos, que agora vão deixar de usar o controle digital europeu quando o movimento estiver muito grande, né? Para evitar penalizar os passageiros naquelas filas enormes. Mas a União Europeia deixou claro que só vai acontecer até setembro. Depois, Portugal tem que conseguir usar o sistema europeu e sem transtornos e percalços aí para os passageiros. Isso, na realidade, foi uma tentativa aí de salvar o verão português, que é fundamental para a economia do país. Mas depois a situação tem que ser normalizada. Afinal, eles estão tentando implantar esse sistema desde outubro do ano passado. Eu sou Simone Crisóstomo, direto de Lisboa, e esse é o Conexão Europa, que você também pode acompanhar pelo Instagram em conexão.eu.
2: Não há tempo para mais nada. Carla e eu seguiremos para São Paulo. Beijo, gente. Tchau.
3: Até segunda.
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6: Está começando agora um Minuto da Cibersegurança. Na minha companhia, fundador e CEO da Elitron, João Brás. João, como os criminosos escolhem as empresas que eles querem atacar? Quais são as principais vulnerabilidades que elas apresentam?
7: Basicamente, a escolha é feita através de um binômio. Esse binômio é os ativos que tem dentro dessa empresa, ou seja, eles estão buscando um tesouro tecnológico, seja dinheiro, dados, e quem tem um muro mais baixo, ou seja, a empresa que acaba negligenciando mais a segurança. Isso faz com que, em pouco tempo, eles consigam adentrar. Eles sempre procuram a empresa mais frágil.
6: Fica uma dica para as pessoas que nos escutam e nos assistem, né, João? Vale muito a pena prestar atenção e investir em cibersegurança, onde o maior risco da sua companhia é os seus ativos, os seus dados. Este é o Minuto Cibersegurança.
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1: 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Muito bom dia, bem-vindos. Vamos que vamos, com muita informação, prestação de serviço que é relevante, né? Para o nosso dia, para a nossa sexta-feira. É a primeira sexta-feira do mês de junho. Sim, ela chegou a sexta-feira, 5 de junho de 2026. Este é o Jornal Band News Minas, primeira edição e meio aí a um feriado prolongado de Corpus Christi, né? Parte da equipe da Band News BH por aqui te fazendo companhia. Eu, Luciana Viana, neste momento. Daiane Ribeiro, muito bom dia para você aqui na apresentação comigo.
2: Ei, Lu, excelente dia para você também, para todos os ouvintes.
1: Murilo Rocha está na área. Muito bom dia, Murilo.
3: Bom dia, Luciana. Bom dia, Daiane. Bom dia, ouvintes da Band News.
1: Muito bem, na nossa transmissão, nossos cortes, né? Ela, a Maria Vital, a Duda, também Paulo Xavier no fechamento deste jornal. Priscila Guimarães também está na área, Carlos Ferreira. Bora lá, pessoal. Todos juntos, e são estes os destaques de hoje. Uma viagem um tanto quanto questionada pegou mal para o prefeito aqui da capital mineira, que desiste de embarcar para os Estados Unidos em plena Copa do Mundo. O prefeito de Belo Horizonte, Álvaro Damião, do União Brasil, anuncia por meio das redes sociais dele que permanecerá aqui na capital mineira durante o Mundial. Ele tinha uma viagem aos Estados Unidos programada para o fim da próxima semana para participar da 13ª edição do Programa de Liderança Executiva em Desenvolvimento da Primeira Infância na Universidade de Harvard, em Cambridge. A viagem ao país, justamente no período em que os Estados Unidos sediarão, né, a Copa do Mundo, levantou questionamentos sobre o verdadeiro objetivo da agenda. Em publicação nas redes sociais, Álvaro Damião afirmou que, durante a Copa, ficará por aqui, em Belo Horizonte.
4: E eu vou estar onde? Eu vou estar junto com o meu povo, em Belo Horizonte, acompanhando as obras da cidade. Aqui é a nossa Copa e a Copa do Mundo, torcendo pelo Brasil.
1: Pois é, pessoal, procurada para comentar aí os motivos da desistência de Álvaro Damião, a prefeitura aqui de BH ainda não se manifestou. Álvaro Damião é jornalista, fez carreira, né, cobrindo esporte em Belo Horizonte. O local onde seria o curso em que ele participaria fica apenas 1 hora de voo de um dos estádios onde o Brasil vai jogar na Copa.
2: Desde que assumiu em definitivo a Prefeitura de Belo Horizonte em março de 2025, Damião já viajou ao Peru, Israel e China em compromissos que foram colocados dentro da agenda oficial. O prefeito também viajou a Munique, na Alemanha, para assistir à final de 2025 da Liga dos Campeões da Europa, sem ônus para os cofres públicos, segundo a Prefeitura. Em janeiro deste ano, o prefeito tirou férias e ficou 28 dias afastado do gabinete. Ele passeou com a família pela Europa. Em todas as oportunidades, quem assumiu a Prefeitura de Belo Horizonte foi o presidente da Câmara Municipal, Juliano Lopes, já que Damião não tem vice-prefeito.
1: Na próxima segunda-feira, o secretário municipal de Planejamento, Orçamento e Gestão de Belo Horizonte, o Bruno Pacelli, ele receberá representantes dos trabalhadores da educação municipal aqui da capital para discutir o fim da greve da categoria. O movimento começou no dia 27 de abril e na segunda-feira completará 43 dias de greve. A diretora do Sindicato dos Trabalhadores em Educação da Rede Pública Municipal de Belo Horizonte, Sindi Rede BH, a Carol Pasqualini, né? Carol Pasqualini, ela afirma que a categoria pleiteia, neste momento, 2 pontos principais.
5: Direito à reposição para todos os grevistas e a garantia dos 200 dias letivos para todos os estudantes e a reposição do salário cortado e a garantia de que não vai haver o corte para a folha do mês de maio.
1: Os trabalhadores chegaram a realizar, na última terça-feira, uma ocupação com barracas no saguão do prédio da Secretaria Municipal de Planejamento, no centro da capital. O Ministério Público de Minas informou que acompanha o movimento e instaurou um procedimento administrativo com foco na proteção do direito à educação e na redução dos impactos pedagógicos aos estudantes.
2: Mais um recorde de frio na capital em 2026. Segundo a Defesa Civil de BH, os termômetros marcaram 10,6 graus nas primeiras horas desta sexta-feira, superando o recorde de ontem, quando a mínima foi de 12,9 graus. A máxima estimada para hoje é de 24 graus. A queda das temperaturas é resultado da entrada de uma massa de ar frio de origem polar após a passagem recente de uma frente fria.

0: Pode crer, vamos.
1: A seleção brasileira encerra a preparação para o último amistoso antes da Copa do Mundo. Fala, Paolo Xavier.
2: Amanhã, às 7 da noite, os jogadores brasileiros encaram o Egito. No último treino, ainda em Nova Jersey, o técnico Carlo Ancelotti fez novas mudanças no time titular. O zagueiro Léo Pereira voltou ao lugar de Gabriel Magalhães, que alegou cansaço. Outro teste em relação ao treinamento anterior foi a entrada de Rayan na vaga de Lucas Paquetá. Luiz Henrique seguiu entre os reservas. Já Douglas Santos e Igor Thiago foram novamente mantidos entre os titulares, nas vagas de Alexandro e Matheus Cunha. O atacante Neymar, que segue em tratamento de lesão, não viaja com o resto da equipe para Cleveland, onde o amistoso será realizado. A estreia do Brasil na Copa do Mundo está marcada para o dia 13 contra o Marrocos.
1: Nove horas, 38 minutos, estes e muitos outros assuntos agora.
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4: Nesta sexta-feira, Belo Horizonte e a região metropolitana terão céu claro a parcialmente nublado, com temperaturas baixas no início da manhã e durante a noite. Na capital mineira, a temperatura mínima prevista é de 10 graus e a máxima de 23. A umidade relativa do ar pode cair para cerca de 35% no período da tarde. Em Minas, nos vales do Jequitinhonha, Mucuri, Rio Doce, além da Zona da Mata, o céu varia de claro a parcialmente nublado, com possibilidade de névoa úmida. Nas demais regiões do estado, a previsão é de céu claro e tempo estável, com possibilidade de formação de geada no sul e sudoeste. As temperaturas em Minas devem variar entre 4 e 30 graus.
1: Neste momento, BH com céu claro, né? A temperatura em ligeira elevação, 16 graus agora médio, hein, pessoal? 16 graus, porém, sensação térmica inferior a isso, tá? Em vários pontos da cidade, cidades aqui da região metropolitana também. A umidade relativa do ar está em 83% e a velocidade média do vento, 12 km por hora. E falando em quilômetros por hora...
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1: Davidson Ferreira, muito bom dia para você.
5: Ei, Davidson, bom dia.
6: Olá, muito bom dia para vocês no estúdio Lu, tá? E ouvinte ligado aqui no Jornal Band News Minas, primeira edição dessa sexta-feira. Vamos atualizar o trânsito. O pior agora é na 040 em Ribeirão das Neves. Muitos motoristas enfrentando congestionamento no sentido BH. 5 quilômetros de lentidão entre o Veneza e o Liberdade por conta de uma ocorrência. A concessionária confirma situação mais cedo ali no Liberdade, mas a pista já foi liberada. O que temos ainda é reflexo, viu? No Trevo de Neves, é possível desviar pela MG-432 passando por Esmeraldas ou buscar aí a LMG-806 no sentido Venda Nova. Mão contrária para Sete Lagoas e Brasília, BR-040 tranquila aqui na região metropolitana. 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
5: Nove horas e 41 minutos, após a prisão de uma mulher de 37 anos, suspeita de se passar por uma adolescente de 12 anos em Santa Catarina, relatos semelhantes vêm à tona em Minas Gerais. Eliseu Júnior tem os detalhes.
7: Uma mulher de 37 anos foi presa em Joinville, em Santa Catarina, suspeita de se passar por uma adolescente de 12 anos. Segundo a Polícia Civil, ela teria usado histórias de abandono e violência para conquistar a confiança de famílias e instituições. De acordo com as investigações, a mulher se apresentava como Gabriele e alegava ter fugido do Pará após sofrer maus tratos. Contudo, apurações apontam que essa não seria a primeira vez que a suspeita age dessa forma. Isso porque casos semelhantes também foram registrados em outros estados, incluindo Minas Gerais. O relato da gestora e fundadora do projeto Compaixão, localizado em Belo Horizonte, pode estar entre os episódios mais antigos atribuídos à mulher. Segundo a gestora da fundação, Delma Soares, a mulher chegou à instituição em 2019, usando o nome de Ana Caroline. Ela dizia ser uma adolescente autista de 12 anos, sem família e vítima de violência.
0: Teve uma voluntária nossa que foi dar uma palestra numa igreja sobre o trabalho do Projeto Compaixão, a casa de acolhimento, e a Carolina estava nessa igreja. No final, a voluntária entregou o cartãozinho para quem quisesse saber mais informações, quisesse participar do projeto como voluntário. E ela pegou o telefone e entrou em contato comigo pedindo ajuda. Nós marcamos um encontro em um local no Barro Preto e ela chegou lá com uma mochila da Minnie, vestida com a blusa da Minnie, shortinho, realmente, aparentemente, uma adolescente.
7: Durante a convivência, nada despertou suspeitas. Mas a situação mudou quando Delma informou que Ana precisaria seguir as regras da instituição e ser encaminhada para outro abrigo.
0: Eu tinha que entregá-la novamente para o abrigo. E aí, quando eu cheguei para dar essa informação para ela, ela estava com minha afilhada lá em casa, ela, assim, quebrou quase minha casa toda. Naquele dia, eu percebi que ela era adulta, porque o comportamento dela, a fala dela, ela tirou aquela máscara, né, de mim, aquele personagem, e realmente mostrou quem ela era.
7: Para o promotor de justiça criminal, Cristiano Gonzaga, situações como essa podem causar prejuízos à rede de proteção social e comprometer o atendimento de pessoas realmente vulneráveis.
8: Quando uma pessoa ela se passa por alguém que ela não é, e com isso ela consegue algum tipo de vantagem indevida, como, por exemplo, ajuda financeira, algum tipo de presente, passando-se por uma pessoa que terceiros estão achando que ela é. Isso, na verdade, configura um crime de falsa identidade, falsidade ideológica, e ela responde tão somente pelo artigo 171 do Código Penal, cuja pena é de 1 a 5 anos.
7: Além de Minas Gerais, a investigação aponta ocorrências relacionadas à mulher em São Paulo, Rio de Janeiro, Goiás e no Rio Grande do Sul.
1: No mínimo, bizarra essa história. E com certeza, outras vítimas desta mulher de 37 anos, que se passava por uma adolescente, uma pré-adolescente de 12 anos de idade, com certeza outras vítimas devem aparecer, né? O caso, ela presa lá em Santa Catarina, pessoas aqui em Minas Gerais se manifestando, ou seja, um caso que causa indignação, né? Pela extrema, digamos, ousadia, né? Coragem dessa mulher de 37 anos. Agora são 9 horas 45 minutos, 9h45, ele já está por aqui, claro.
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1: Murilo Rocha, mais uma vez, bom dia para você.
9: Bom dia de novo, Luciana, Tayane, ouvintes da Band News. Pois é, Lu, hoje a gente vai comentar um pouco da situação do senador Cleitinho. O senador Cleitinho vem desde o início do ano fazendo um movimento meio contraditório, hora que ele fala que quer ser candidato, hora fala que não sabe se vai ser candidato, e as coisas vão se afunilando. E neste momento, há um entendimento do PL, partido do senador e pré-candidato à presidência da República, Flávio Bolsonaro, que entendeu que o melhor caminho para o PL é caminhar com Cleitinho aqui em Minas. Há uma pressão para que Cleitinho seja candidato em Minas, e o PL apoia o Cleitinho. Mas neste momento, o Cleitinho pediu tempo para pensar. Ele vem tudo, fazendo todo um momento, e quando a situação se oferece para ele, ele falou que ele precisa de tempo para pensar, pediu aí 10 dias para pensar, mas ao jornal Globo, informação publicada hoje, ele falou que só vai decidir após a Copa, que durante o mês de junho ele vai ver os Jogos do Brasil, e após a Copa que ele vai decidir. Ou seja, Cleitinho está titubeando, está em dúvida, o que muita gente falava que talvez ele... ficou flertando ali, mas não tinha tanta convicção. Muita gente acha que ele é um ótimo político no legislativo, né? Ótima atiradeira. Mas a partir do momento que vai para o executivo, vira vidraça. E talvez não dê conta desse cargo. E ele está, parece, meio hesitando com essa situação. Agora já falou, nova declaração dele, falando que não sabe se o partido quer que ele seja candidato, o partido dele, Republicanos, não sei, diz que não confia 100% se o partido vai garantir a candidatura dele, ou seja, cada hora o Cleitinho dá uma escorregada para um lado para ainda não responder se será ou não candidato. Pode ser uma estratégia para preservar o nome e só lançar mais perto realmente do prazo final, que é 15 de agosto, mas me parece muito indeciso ainda sobre lançar o seu nome para ser governador de Minas Gerais. Vale lembrar, se ele é candidato e perde, não acontece nada, ele continua senador. Agora, se ele ganha, Luciana, ele tem que governar Minas Gerais.
1: Porra, não tem
9: e parece que o medo dele é ganhar nesse momento, né? Parece que o medo do Cleitinho é ganhar. Porque legislativo você critica, você propõe ali, sua proposta pode ser aceita ou não, seu projeto pode vigorar ou não, seu projeto é aperfeiçoado. Agora, governador, executivo, são decisões diretas que impactam a vida das pessoas e o Estado, vamos lembrar, o Estado super problemático, né? Minas Gerais está endividada, a dívida aí na casa dos 200 bilhões de reais, deve à União, não tem dinheiro para investir, é uma situação complicada, é um cargo que exige, além de jogo de cintura para ser político, exige conhecimento técnico, exige uma boa estrutura, né, de um bom secretariado, um time, né, um bom primeiro escalão, e o Cleitinho deve estar avaliando tudo isso esta hora, porque agora que se esperava esse momento, né, que o PL falasse, olha, vamos com você, vamos caminhar com você, né, ele aí sendo a base do candidato Flávio Bolsonaro aqui em Minas Gerais, todo mundo esperou esse momento achando que ele ia dizer sim. E agora ele falou que quer pensar. Pode estar valorizando o passe também, né, esperando um momento mais adequado para dizer, pode ser uma estratégia, mas me parece mesmo uma falta ainda de convicção. Ele quer ser candidato, mas também está com aquele receio, né? Vai que eu ganhe, né? Porque as pesquisas indicam
1: mostram,
9: que ele lidera, né? Exatamente. A corrida de intenção de voto.
1: Como é que fica também o compromisso dele com os eleitores?
9: Sim.
1: Qual o medo maior dele?
9: Pois
1: decepcionar os eleitores?
9: Pois já está causando essa estranheza. Pelo menos, para mim, eu não estou falando como eleitor do Cleitinho, estou falando como jornalista.
1: Sim.
9: Me causa uma estranheza. Porque ele vinha fazendo esse movimento. Ah, preciso de apoio, não sei o quê. E de repente surgiu um cenário ideal para ele ser candidato. E agora ele fala que precisa de mais tempo aí para decidir pela candidatura, que vai esperar a Copa, que não confia 100% no presidente nacional do partido, se quer a candidatura dele. Ou seja, cuidado com o que deseja. Né? Essa é uma frase aí. Cuidado com o que deseja, que às vezes acontece. Né? Às vezes acontece e aí você vai ver se é aquilo mesmo, você tem que se haver com o seu desejo. Né? Era isso mesmo que eu queria? Era isso mesmo? Eu estava falando lá atrás, mas será que eu estava preparado? Era esse o meu desejo de verdade? Ou eu só estava falando que era para ficar bem na fita aí, para aparecer bem nas pesquisas? Pois bem, chegou esse momento para o Cleitinho dele decidir. Né? Ele realmente deseja ser governador de Minas Gerais? Se desejar, parece ter um cenário bem propício para ele, líder nas pesquisas, apoio do PL. Agora, se ele recuar, como você disse, aí vai ter que se haver também com quem acreditou no que ele vinha aí plantando, né? Quem achou que ele seria candidato. É um momento interessante do jogo político e, claro, essa indecisão do Cleitinho jogando para a frente já causou uma reação no PL também. O ex-prefeito de Betim, hoje filiado ao PL, Vittorio Medioli, logo depois dessa não certeza do Cleitinho, logo depois do Cleitinho pedir mais tempo, ele já falou que ele defende que o PL tem que ter candidatura própria. Uma resposta aí a essa dúvida, essa hesitação do senador Cleitinho. Ele defendendo que o PL tem que vir de candidato próprio. E ele, Vitória, é um dos possíveis, né, nomes cotados para ser candidato, ao lado do nome do ex-presidente da FIENG, Flávio Roscoe. Ou seja, se por um lado o PT está embananado também na escolha de um candidato ao governo de Minas, o PL, né, e a direita, vamos dizer, aí está tendo dificuldades também. A gente vê aí que no momento que o PL parece se acertar para o Cleitinho está vacilando, está na dúvida. Então vamos acompanhar aí nos próximos dias, né? Vamos ver aí se o senador Cleitinho vai esperar a Copa acabar mesmo, lá para meados de julho, ou se vai, para alguns interlocutores, ele pediu 10 dias para tomar essa decisão. Vamos acompanhar. É isso, Luciana, Tayane.
1: Muito bem, Murilo Rocha. O assunto é 9:51. Nossos ouvintes participando.
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1: É a rádio que ouve você. E aqui a nossa ouvinte Clélia. Ei, Clélia, muito bom dia para você. Ela falando do caso da mulher de 37 anos que se passava por uma criança de 12, né? Para receber aí acolhimento, doações também. Ela está falando sobre a capacidade dessa mulher de manipulação. Mas ela questionando aqui, né? Mas como assim ninguém percebeu antes? Pois é. E ela dizendo aqui sobre a capacidade de manipulação. Ô, Clélia, incrível, né? Como dissemos aqui agora há pouco, bizarra essa história, inusitada, bizarra, né? Uma mulher de 37 anos se passar por uma criança de 12 e convencer muitas pessoas, porque muitas pessoas caíram no golpe, né?
9: Impressionante.
1: Impressionante. Ô, Clélia, obrigada, viu, pela participação. Participe sempre, tá? Nosso WhatsApp, Código diário 31 992138343 992138343. São 9:52.
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6: No anel rodoviário, a movimentação é bastante carregada no sentido Rio de Janeiro agora, após ali o Engenho Nogueira até a chegada ao Dom Bosco. Chegada à Praça São Vicente, teve uma ocorrência, viu, motorista no Dom Bosco, e o motorista enfrenta lentidão. Você, motorista, antes pode desviar pela Carlos Luz, dependendo do destino, o sentido centro tranquilo, o sentido Pampulha também. Direção contrária do anel para Vitória, trânsito tem excesso de veículos ali no Nova Cachoeirinha, antes do viaduto São Francisco. Esse ponto conta com marginal, é por ela que você pode passar e economizar tempo agora.

0: Mesmo após a Justiça de Minas derrubar a liminar que impedia a implantação do novo sistema de regulação do SUS no estado, o novo mecanismo segue sendo criticado por prefeituras e médicos em Minas Gerais. O novo modelo, chamado CoreMG, centraliza em Belo Horizonte o serviço que controla a liberação de leitos hospitalares em todo o estado por meio de inteligência artificial. Ele substitui o SUS Fácil, que realizava este serviço em centrais macro-regionais de regulação de leitos e procedimentos médicos. Porém, a implantação do CORE causou reclamações por todo o estado e diversas prefeituras, como a de Juiz de Fora, na Zona da Mata Mineira, e a de Belo Horizonte, apontaram falhas no novo modelo de regulação de leitos e procedimentos do SUS, como lentidão e um fluxo ruim. E de acordo com o diretor jurídico do SIMMED, o Sindicato dos Médicos do Estado de Minas Gerais, Arthur Mendes, todos estes problemas foram avisados.
1: Nós alertamos em relação aos riscos que estavam acontecendo, que essa mudança rápida poderia trazer problemas para o ajuste do sistema. E é o que de fato acontece. Nós temos tido um atraso importante para a regulação e para encaminhamento desses pacientes para internação de fato. Isso foi alertado da audiência pública, nós falamos sobre isso. Nós estamos em conversa com o Estado tem se mostrado aberto a conversar, mas os problemas que apareceram são aqueles que nós tínhamos alertado.
0: E todas as queixas incentivaram uma vistoria da Assembleia Legislativa de Minas Gerais, a central do CORE. E segundo o deputado estadual Lucas Lasmar, do Rede, foi identificada a presença de profissionais inexperientes no local.
2: Nós fizemos uma visita técnica nessa central de regulação para a gente apurar os fatos. Encontramos lá médicos recém-formados para fazer a regulação, que não conhece o território de todo o estado de Minas Gerais, para fazer transferências de forma correta. Alguns pacientes foram transferidos para hospitais que não eram a especialidade que eles precisavam. Isso é muito grave, colocando em risco as pessoas. E a gente percebe que o governo do estado precipitou em implantar rapidamente esse sistema, está gerando um caos para os profissionais de saúde e principalmente para a população.
0: Todos estes problemas operacionais fizeram com que o Ministério Público de Minas Gerais entrasse com um pedido de paralisação da implantação do sistema e a volta do anterior, o que foi aceito em caráter liminar pela Justiça Mineira. Porém, essa liminar foi derrubada pelo juiz Wenderson de Souza Lima, da 2ª Vara da Fazenda Pública de Autarquias de BH, sob o argumento de que a retomada do SUS Fácil configura indevida interferência na esfera de atuação do Poder Executivo, passível de lesionar gravemente a ordem pública. A decisão foi celebrada pelo governador de Minas Gerais, Matheus Simões, do PSD.
3: Claro que a gente tem problemas de implementação ao longo do tempo. E o que a Justiça percebeu é que superar esses problemas é muito mais lógico do que voltar para um sistema que era um sistema corrompido, inclusive, por gente que fazia manipulação de vagas. A gente estava pagando por vagas em hospitais que diziam estar ocupados, quando na verdade eles não estavam ocupados. A gente precisa de um sistema que funcione, gente. Hospital existir sem atender não serve para absolutamente nada. E proteger nichos exclusivos de atuação de médicos em alguns hospitais, não atende à saúde pública de Minas Gerais.
0: Já o diretor jurídico do SIMMED, Arthur Mendes, afirma que a nova determinação da Justiça causará problemas futuramente.
1: A Justiça vem tentando discutir um assunto complexo para o qual nós já tínhamos avisado, e a questão é quem é que responde pelo que ocorre com os pacientes. Se a Justiça entende que não está havendo nenhum risco e que não está havendo nenhum tipo de prejuízo, é bom porque a gente depois remete qualquer dessas dificuldades a essa mesma justiça para que possa se haver com casos reais.
0: Em nota, o governo do estado afirma que o CORE foi amplamente testado antes da implantação e alega que não houve indisponibilidade ou falha sistêmica que comprometesse o funcionamento da regulação e que a assistência aos pacientes segue sendo realizada de forma permanente.
4: 9h58, brevíssimo intervalo. Na sequência, Cris Paz, Minutos de Paz, chegando por aqui.
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5: O que acontece com o seu cérebro quando você para de reclamar por 21 dias? A gente sente prazer em reclamar, é gostoso. Três fatores aparentemente positivos explicam o prazer momentâneo. Reclamar alivia a frustração por algo que não acontece do jeito que gostaríamos. A reclamação também reduz o fardo de responsabilidade pela mudança, porque pode justificar a falta de atitude. Dizer as coisas são como são é mais fácil do que se responsabilizar pela maneira como as coisas são. E por fim, reclamar cria um senso de pertencimento. Encontrar a tribo que reclama dos mesmos motivos gera a sensação boa de não estar só. Só que as aparências enganam. O prazer imediato esconde efeitos reais e danosos. Além de a reclamação não solucionar a frustração, ela aumenta a sobrecarga emocional negativa por reforçar a mentalidade pessimista. A mente foca mais nos riscos, o que aumenta os níveis de cortisol e adrenalina. Portanto, biologicamente, ficamos mais tensos e estressados e temos menos recursos cognitivos para encontrar soluções. Outro ponto, e talvez o pior de todos, é que a reclamação é a grande inimiga da motivação, podendo ativar o conformismo. Afinal, se eu acredito que o mundo é um lugar ruim, de que adianta me esforçar? Além disso, formamos conexões frágeis quando nos unimos pelas reclamações em comum. Relações verdadeiras se formam quando compartilhamos valores e não apenas insatisfações. Mas como quebrar um hábito rotineiro que já está enraizado na nossa cultura? Um pastor no Kansas sugeriu uma ideia ousada, que virou um movimento mundial: ficar 21 dias consecutivos sem reclamar, criticar ou fofocar. Sim, não valia nem fofocar. Se alguém falhasse durante os 21 dias, não tinha muita colher de chá. Era preciso trocar a pulseira de pulso e reiniciar a contagem. Essa ideia e esse texto eu trouxe do Instagram da revista Vida Simples e fez a proposta para os seguidores de um desafio com uma versão mais curta. Em vez de 21 dias, tentar 3 dias sem reclamar, fofocar ou criticar. E olha que eu já acho que 3 dias é difícil. Então eu resolvi trazer para cá. A proposta é simples. Escolha uma pulseira, um cordão ou um elástico. Coloque em um dos pulsos e comece a contar. Toda vez que você reclamar, criticar ou fofocar, troque de lado e volte à estaca zero. Vale observar o quanto as suas companhias, hábitos de consumo e ambiente influenciam o seu comportamento. A verdade é que reclamar constantemente reprograma o cérebro para o pessimismo. Ele cria conexões neurais que facilitam pensamentos negativos repetitivos, aumenta os níveis de cortisol, o hormônio do estresse, e a longo prazo pode reduzir o hipocampo, a região essencial para a memória e resolução de problemas. Os principais efeitos da reclamação no cérebro e no corpo: circuito da negatividade. Toda vez que você reclama, o cérebro se reajusta para facilitar essa mesma ação no futuro, tornando o pessimismo um hábito automático. O outro é a queda na cognição. A exposição repetida a reclamações, mesmo que sejam de outras pessoas, pode prejudicar os neurônios do hipocampo, dificultando a memória e a resolução de problemas. Estresse e fadiga. O aumento do cortisol diminui a energia, afeta a qualidade do sono e pode reduzir neurotransmissores de bem-estar, como dopamina e serotonina. Impacto físico. O estresse contínuo gerado pelas queixas enfraquece o sistema imunológico e aumenta o risco de inflamações e pressão alta. Para quebrar esse ciclo, ou seja, para evitar que o cérebro se acostume com a negatividade, a neurociência recomenda substituir a queixa inútil pela comunicação construtiva, focada em soluções, e praticar a gratidão. Isso fortalece circuitos cerebrais mais otimistas e saudáveis. Eu vi alguém dando uma dica no Instagram, mas cujo nome eu não lembro. E que era mais ou menos assim: para cada coisa ruim que te acontece, a gente é obrigado a buscar 3 ou 5 ainda bem que. Por exemplo, bati o carro, ainda bem que eu não me machuquei. E por aí vai. Que tal experimentar ficar 1, 2, 3, 21 vários dias sem reclamar? Quem sabe isso não se torna uma vida muito mais positiva? Eu quero tentar. Eu sou a Cris Paz, no Instagram, @eucrisguerra.
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6: 10 e 5.
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7: No caminho para a venda nova, a Avenida Cristiano Machado tem 2 pontos de pé no freio agora, ouvinte Band News. Ali na passagem pelo 1º de maio, reflexo de obras, e lá na frente, na chegada ao Juliana, chegada à Avenida Vilarinho também por conta dos trabalhos aí para a construção de uma trincheira. Você pode seguir pela Avenida Antônio Carlos, que tem trânsito bom, sequência pela Avenida Pedro I. Na Pedro I, só atenção no Parque Lagoa do Nado, pista sentido MG10, com a faixa da direita isolada por uma ocorrência envolvendo 2 veículos. A fila pequena, de toda forma, passe com cuidado. 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
9: Dez horas e 6 minutos, vamos para mais um bloco de manchetes aqui no jornal Band News Minas, primeira edição. Um inquérito é aberto para investigar a morte de uma menina de 6 anos após ser atingida por um disparo de arma de fogo nesta quinta-feira no córrego Mumbuca, zona rural de Pavão, no Vale do Mucuri. O tiro foi efetuado acidentalmente pelo irmão da vítima, de 9 anos. O menino manuseava uma espingarda dentro da residência da família quando a arma disparou e atingiu a irmã na região do ouvido. O SAMU foi acionado, socorreu a vítima em estado grave, mas ela não resistiu e morreu no local. Em nota publicada nas redes sociais, a Prefeitura de Pavão lamentou a morte da menina e manifestou solidariedade à mãe, aos familiares e aos amigos da vítima.
6: É decretada a prisão do casal acusado pela morte de um bebê, pessoal, um bebê de apenas 3 meses de idade. O caso foi na última quarta-feira, bairro Jardim das Palmeiras, em Uberlândia, no Triângulo Mineiro. Segundo a Polícia Civil, o pai confessou ter agredido o bebê porque estava incomodado com o choro. A mãe também foi presa. De acordo com as investigações, ela tinha conhecimento de agressões anteriores sofridas pela criança e não comunicou os fatos às autoridades. O casal tem ainda uma filha de 2 anos que foi encaminhada aos cuidados do Conselho Tutelar. Após a audiência de custódia, os dois foram levados para o sistema prisional, onde permanecem à disposição da Justiça.
9: Será enterrado nesta tarde o corpo de Cleiton Kleber Campos Silva, de 29 anos, que morreu após ser atingido por um caminhão que avançou uma parada obrigatória do bairro Nova Suíça, na região oeste de Belo Horizonte. O O acidente ocorreu na tarde de ontem. Segundo a Polícia Militar, o homem que conduzia o caminhão não tinha CNH e atingiu a moto que era guiada pela vítima. Ele foi preso em flagrante e encaminhado à delegacia. O suspeito afirmou que não era o motorista responsável pelo veículo. Segundo ele, assumiu a direção para buscar uma marmita, enquanto o condutor do caminhão tinha saído para almoçar, deixando a chave na ignição. Ele também alegou que a colisão ocorreu em razão de uma falha no freio do veículo.
6: Em nota, a Polícia Civil informa que a perícia foi acionada, realizou os trabalhos de coleta de vestígios, né, e informações que podem auxiliar nessa investigação. O caminhão envolvido no acidente prestava serviços para a Copasa, por meio de uma empresa terceirizada. Em nota, a companhia lamenta a morte do motociclista, manifesta solidariedade aos familiares e amigos da vítima e informa que está apurando as circunstâncias do acidente, além de prestar apoio à família.
9: Uma briga de trânsito pode ter causado a batida de um ônibus em um poste na Avenida Amazonas, bairro Gameleira, na noite de ontem. De acordo com o boletim de ocorrência, o motorista do ônibus buzinou para o motorista da frente seguir o trajeto após o sinal ficar verde. O condutor do carro começou a provocar o motorista do ônibus, fazendo manobras em zigue-zague. Em determinado momento, o carro foi jogado para cima do ônibus, que perdeu o controle e acabou atingindo o poste. A fiação se partiu e atingiu outro carro que vinha atrás. De acordo com o Corpo de Bombeiros, não houve feridos graves nem pessoas presas nos veículos. CEMIG e BH Trans foram acionados para fazer os reparos e também controlar o trânsito na região. Os dois motoristas realizaram o teste do bafômetro com resultado negativo e foram liberados.
6: Termina hoje o prazo para que estudantes se inscrevam no Enem 2026. Neste ano, pela primeira vez, os alunos da rede pública participam automaticamente. Mesmo assim, é necessário confirmar a inscrição no sistema do MEC. O processo serve para indicar o município de prova, escolher a língua estrangeira e informar a necessidade de atendimento especializado. Para quem não é isento, a taxa permanece em R$ 85,00 e pode ser paga até 10 de junho.

0: Contagem regressiva para a Copa do Mundo, hein? Mobilizando torcedores. Murilo Rocha, Tayane Ribeiro, você e ouvinte estão também mobilizados para a Copa do Mundo?
1: Ô Lu, eu tô fazendo o álbum da Copa, né? Me faltam apenas 330 figurinhas. O álbum tem 990 figurinhas, ou seja,
0: tem um terço ainda.
1: Então, assim, eu tô entrando aos poucos, conhecendo jogadores, né? Que o álbum tem essa função, né? Ele nos obriga ali a ficar olhando o nome de jogador, seleção. Tem seleção de Curaçao esse ano, né?
0: Curaçao.
1: Cabo Verde, algumas seleções bastante desconhecidas do público, né? Então, aos poucos, estou entrando nesse ritmo, né? Para a semana que vem já poder acompanhar aí os jogos. O que, que vai ter de jogo ruim não é brincadeira, viu? Com 48 seleções, o que, que vai ter de jogo ruim, meu Deus do céu.
0: E é uma oportunidade, né, Thay? De sabermos um pouco mais dos países, né? Curiosidades.
1: Sim, claro.
0: Quando a gente se interessa por um país, a gente pesquisa até sobre o PIB do país. Sim, saber
2: da cultura, né?
1: É muito engraçado.
0: Você tem curiosidade, Thay?
2: Lulu, eu não parei ainda para poder analisar os jogos, assim como o Murilo, que já se preparou fazendo, né, ali, o álbum de figurinhas. Até eu acabo animando mesmo e indo pesquisar quando o Brasil entra em campo. Aí é camisa que sai comprando na correria, e aí vai pesquisar tudo, quer saber a seleção que está jogando contra. Mas quando realmente os jogadores
0: começar
2: ali ó, entram,
0: valer, né?
2: Aí vem aquele espírito patriota.
1: E para complicar a nossa vida, o meu sobrinho e a minha enteada já compraram aquelas cornetas, sabe? Ganharam de alguém aquelas cornetas super barulhentas.
0: Gente,
1: e já estão testando, hein? É uma vuvuzela uma semana antes do início da Copa, já estão testando dentro de casa. Você imagina o inferno em vida que é isso, né? Mas é muito legal, viu? O álbum é muito caro, mas é muito legal fazer ele com criança, porque tem esse lado aí, você falou, Lu, de conhecer a bandeira do país, os nomes do país, né? A raça das pessoas ali daquele país. É muito interessante, você vai descobrindo várias coisas ali, vendo o álbum, né? Para criança, é o primeiro contato com essa questão, talvez, geográfica e tudo mais, etnias, né? Eu acho um barato. Além de eu curtir como fã de futebol, fazer junto com uma criança é muito legal, porque você vê essa descoberta, também essa identificação das bandeiras. Onde que é esse país, aquela coisa toda, né? Olha o nome, que diferente. O time da Coreia tem 6 ou 7 Lis. Não sei o que Li. Tem 6 ou 7.
0: Então, esse foi um dos times que...
1: Isso é muito
0: sobre
1: legal.
0: Sobre o país, é. Sobre o, até sobre o PIB da Coreia do Sul, eu já pesquisei.
1: É,
0: tudo
1: é
0: relacionado à Coreia do Sul.
1: Os grupos aí de...
0: Na verdade, é só coreanos. Do BTS. Você acredita? Eu não sou dorameira, não acompanho os doramas, né? Vai entender. Mas é só o BTS, né? Esse grupo K-pop.
1: K-pop.
0: Só o BTS, que eu conheci é lá em 2022, durante uma apresentação no Grammy. Eles fizeram uma performance espetacular. Eu fui pesquisar sobre o grupo. E desde então, Murilo Rocha fisgou. Aí todos os dias eu consumo algo relacionado a BTS. Mas o assunto agora é Copa e futebol. Aqui em BH, a maioria pretende acompanhar os jogos da seleção e acredita que o torneio pode movimentar a economia da cidade. E, ó, eu sei até a camisa 7, o Sam, é o jogador principal da Coreia. É isso? Camisa 7, Murilo?
1: Sim. Eu só não sei se a pronúncia é essa. Som.
0: Coreano.
1: Joga já jogou no futebol da Inglaterra há muitos anos. Acho que joga ainda.
0: Excelente. Ele, não, o país adora ele. Bom, vamos ouvir agora o nosso camisa 10, Eliseu Júnior.
3: A Copa do Mundo mexe com o imaginário popular. Com o sonho do Hexa vivo, muitos brasileiros se mobilizam na torcida. Faltando poucos dias para o início da competição, os torcedores já fazem planos para assistir aos jogos da seleção brasileira.
4: Chegou o clima de Copa, não tem como, vou ter que juntar meus amigos, chamar a galera aqui reunida, a família também, e a gente vai fazer aquele churrasco desde cedo, aproveitar que os jogos são um pouco mais tarde.
5: Copa é um momento que pede confraternização, assim, com sua família, com seus amigos, uma alegria de festa, então eu gosto de dividir um pouco as comemorações.
6: Nada melhor do que encontrar com teus melhores amigos no conforto da tua casa, no conforto da casa deles, para tomar uma e poder torcer pro nosso país.
7: A gente tem que parar para ver todos os jogos, se tá no trabalho, se tá em casa, e aí quando tem a seleção em campo, é aquela mobilização, ou... assistir com os amigos, fazendo um churrasquinho ou ir para um bar.
3: Uma pesquisa divulgada pela Fundação IPEAD analisou o comportamento do público em Belo Horizonte durante o torneio. Segundo o levantamento, 68% dos belo-horizontinos pretendem acompanhar os jogos da Copa com um engajamento maior entre os homens do que entre as mulheres. Desses, a maioria afirma que deve assistir às partidas em casa pela TV aberta. O gerente de pesquisas da Fundação IPEAD, Eduardo Antunes, fala sobre as diferentes opções de transmissão.
8: A TV aberta ainda é o meio de acesso mais popular que existe, né? Ele é mais democrático, ele é livre, né? Vamos dizer assim, para o acompanhamento. Não necessita de uma assinatura específica para se poder acessar esse serviço. Então, ele fica mais fácil de ser acompanhado pelas pessoas, né? No dia a dia. Mas isso não quer dizer que ela ainda reina absoluta, porque a inserção de TV fechada e, principalmente, transmissões via internet, né? Através de streams principalmente, então isso também já mostra uma grande evolução no dimensionamento e no tipo de acompanhamento das modalidades esportivas, né? No caso agora da Copa do Mundo.
3: Mesmo sendo realizada em outro continente, a Copa do Mundo também influencia a economia local. Cerca de 80% dos entrevistados acreditam que a atividade econômica na cidade melhora durante a competição. Inclusive, 48% demonstraram interesse em comprar camisas. A pesquisa também questionou o ânimo dos torcedores para esta edição, como detalha Eduardo Antunes.
8: Com relação ao que a gente pode comparar à edição anterior, quase metade afirmou que está com nível de animação igual, né? 48% deles afirmaram isso, que estão com nível de animação igual à edição anterior. Né? Mas tem um número, vamos considerar um pouco negativo, que 33% deles falam que estão menos animados em relação à Copa anterior. Mas isso não significa que não haverá um engajamento, né? Talvez mais com algum tipo de desconfiança com o desempenho da nossa seleção com relação à Copa do Mundo que está se aproximando.
3: Apesar da expectativa para acompanhar o torneio, a torcida ainda está cautelosa quanto ao desempenho da seleção canarinha. A aposta mais comum é que o Brasil chegue até as quartas de final, enquanto apenas 11% acreditam no Hexa.

0: E o assunto ainda é Copa do Mundo, hein, Thay? Murilo. Ô, Murilo, quantas novas seleções agora no campeonato deste ano?
1: São de 32 para 48, é isso que pulou? 16 novas seleções,
0: olha,
1: né?
0: Olha aí, então,
1: maior,
0: 16 novas.
1: Maior
0: países.
1: Copa da história, né? 48 países aí, a intenção da FIFA de tentar popularizar ainda mais o futebol e atingir mais regiões, né, do mundo, né? Tentar atingir mais gente. Então houve essa democratização, mas criticada por muita gente, porque também, de certa forma, piora a qualidade do torneio, né? Os critérios para classificação ficam mais fáceis, né? Mas vamos ver o que vai ser. O tempo de duração dessa Copa vai ser maior também em razão do número de equipes, né? Vai dar aí mais de um mês de Copa. Geralmente dá menos de 30 dias, agora vai dar mais de um mês de Copa, mas vamos ver esse teste aí, acompanhar pela Band News, né? Aí alguma Band News vai transmitir, acho que 60 jogos, ou mais 60 jogos.
0: Exatamente, né? Então mega equipe, né?
1: Exatamente. E no rádio, né? Chega mais rápido, né? Vamos lembrar.
0: O gol chega primeiro.
1: O gol chega primeiro pelo rádio, né? Primeiro que a TV é aberta, inclusive, que eu ouvi o pessoal falando na reportagem aí, mas no rádio o gol chega primeiro.
0: E só uma curiosidade, né? A Shakira ficou conhecidíssima, obviamente, né? Pelo Waka Waka. E este ano, né? Acredito que também em decorrência do número maior aí de seleções, vários artistas de várias partes do mundo gravando aqueles singles, né?
1: Sim,
0: da Copa.
1: As músicas das suas seleções,
0: isso,
1: né?
0: Isso é.
1: Toda a Copa tem, né, tem sua música, tanto a que viraliza mundialmente, mas tem a que viraliza no país, né? Tem a sua musa, vocês lembram de Larissa Riquelme?
0: Larissa Riquelme.
1: Paraguaia, Larissa Riquelme. Né? Foi na Copa de, eu nem
0: foi
1: lembro
0: um
1: mais.
0: Clipe, né?
1: Já tem tanto tempo que ela surgiu, nem lembro qual Copa que foi que ela botou. Ela apareceu, na verdade, num jogo, na torcida,
0: entre
1: né? Ficou famosa.
0: Outro,
1: guardando o celular aqui, né? Tal, entre os peitos, assim, ela botou o celular e ficou famosa ali.
0: Famosíssima.
1: E todo jogo
0: momento,
1: mostrava,
0: né,
1: ela.
0: Tal. E a torcida toda lá.
1: É, hoje ela se formou em jornalismo. A gente fez até uma reportagem com ela recentemente, né, numa dessas finais que a Atlético Cruzeiro foi disputar no Paraguai. A gente encontrou com ela lá, fez uma reportagem com ela, mostrando como está a Larissa Riquelme. Então toda a Copa produz esses fenômenos, né? Luciana vai lembrar do Araquém, né? Década de 80, que fazia
0: Araquém.
1: Propaganda, né? O Showman, que era o negócio do Brasil, época de Copa do Brasil, tinha esse personagem.
0: Gente.
1: Toda
0: é
1: Copa
0: mesmo.
1: Tem seus personagens. E essa não vai ser diferente. Você lembrou da Shakira com essa música,
0: sim,
1: né?
0: Olha que legal,
1: Copa,
0: eu tô olhando aqui.
1: Tem seus hits, né?
0: É.
1: Em 82, Voa, Canarinho, Voa, né?
0: Voa, Canarinho, Voa.
1: Era da Copa da Espanha, o Brasil. Os jogadores, o Júnior, né? Que era sambista e lateral da seleção brasileira, gravou um LP com essa música que viralizou.
0: Bacana,
1: né?
0: Demais. Murilo, essa questão de focalizar ali a torcida, né? Ou dar um close ali, sim, em um torcedor ou numa criança, isso vem do Super Bowl, né? Super Bowl é muito comum isso já há muitos anos.
1: Sim,
0: né?
1: Sim. E aí o futebol adotou isso também, né? Várias copas aí, tem uns brasileiros que viram meme também no meio da torcida. Filma o cara ali tendo uma reação, né? Super expressiva, né? Que é mais expressivo se dá bem nesse momento.
0: Oh, com certeza. Situações curiosas. Vou mandar aqui para Duda, já colocar a Larissa Riquelme na nossa tela aqui para a gente mostrar. Mas é isso. Larissa Riquelme ali com a blusa do uniforme, né, da seleção paraguaia.
1: Paraguaia.
0: E ela muito bonita, exuberante.
1: Muito,
0: né,
1: bonita.
0: Guardou o celular entre os seios, né? E aí viralizou,
1: virou história,
0: a época, hein?
1: Virou história
0: já nas nossas telas. Mas o assunto ainda é futebol e é o feminino, né, Thay?
2: Isso, Lulu. Às vésperas da Copa do Mundo masculina, o futebol feminino também ganha protagonismo. Uma lei sancionada pelo presidente Lula regulamenta o marco legal do Mundial Feminino, que será realizado ano que vem no Brasil. Os detalhes, quem traz pra gente é Priscila Guimarães.
3: Enquanto os torcedores voltam as atenções para a Copa do Mundo Masculina de 2026, que começa na próxima semana, o Brasil já antecipa os preparativos para receber a Copa do Mundo Feminina da FIFA em 2027. O presidente Luiz Inácio Lula da Silva sancionou a Lei número 15.421, que estabelece um marco legal para o evento esportivo. A nova legislação detalha as regras e as condições para acolher delegações e torcedores. Diferente do marco de 2014, muito criticado por supostamente conceder privilégios excessivos à FIFA, o modelo atual utiliza as experiências passadas como base técnica, adaptando para a realidade atual. É o que explica o ministro do Esporte, Paulo Henrique Cordeiro.
4: As questões tributárias envolvidas, tudo isso a gente tomou como base 2014-2016, adequando, obviamente, à realidade de 2027.
3: O ministro também reforça que o foco central da nova legislação mudou drasticamente em relação aos eventos anteriores realizados no país.
4: Grande parte do debate de 14 era voltado para a infraestrutura. Hoje, a concepção que nós temos dessa Copa do Mundo Feminina é outra. É uma concepção com uma pegada social.
3: Além do impacto estrutural, a realização do torneio feminino no Brasil reacende o debate sobre o combate à misoginia e a busca por igualdade material de gênero nas arenas e nos cargos de tomada de decisão. A promotora de justiça do Ministério Público de Minas Gerais, Denise Guerzoni, destaca que a exigência por um ambiente seguro e equitativo parte de diretrizes internacionais e da governança.
5: Então a gente parte até de um princípio, vamos dizer assim, supralegal internacional, que é referendado pela FIFA, pelo Comitê Olímpico Internacional, pela ONU Mulheres, enfim, existe toda uma normativa em torno da matéria.
3: A promotora reforça ainda que a nova legislação representa passo fundamental para corrigir desigualdades estruturais históricas no esporte nacional.
5: Histórica, né? Porque você sabe, o futebol feminino no Brasil, ele era proibido entre 41 e 79. Imagina, 79, é logo ali, né? Então, assim, é preciso que haja realmente uma reparação, um apoio, um incentivo para que a mulher esteja onde ela deseja.
3: De acordo com um levantamento realizado pela FIFA, 12% dos clubes em todo o mundo tiveram lucro financeiro com as respectivas equipes femininas, enquanto 59% amargaram prejuízo.
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7: Opa, bom dia Sinine, bom dia amigos, amigas da Band News FM. Quem gosta de futebol vai ter de se contentar neste final de semana com o Campeonato Brasileiro da Série B, Campeonato Mineiro do Módulo 2, nossa segunda divisão, e um amistoso da Seleção Brasileira amanhã, 19 horas contra o Egito em Cleveland. O Brasil, nos últimos preparativos para a estreia na Copa do Mundo, na semana que vem, dia 13, em New Jersey, contra Marrocos. Brasil estreando na Copa do Mundo 2026 nos Estados Unidos. Para o amistoso de amanhã, o provável time do técnico Carlo Ancelotti: Alisson, Wesley, Marquinhos, Gabriel Magalhães e Douglas Santos, Casimiro, Bruno Guimarães e Lucas Paquetá, Igor Thiago, Rafinha e Vini Júnior. Foi esse time que começou e treinou a maior parte do coletivo comandado pelo Ancelotti ontem. Por isso, deve ser essa formação inicial deste amistoso de amanhã contra o Egito. Aqui no futebol mineiro, Atlético e Cruzeiro de férias, jogadores postando nas redes sociais fotos onde estão passeando ou onde não estão passeando, e o nosso América na Série B se preparando para o jogo de segunda-feira, 8 da noite, contra o Atlético Goianiense no estádio Independência. O América, que é o lanterna da Série B, 3 pontos, situação crítica, difícil escapar do rebaixamento, mas a esperança continua. O Havaí lidera, abre a zona do rebaixamento com 10 pontos, o Londrina tem 8, a Ponte Preta 8 e o América apenas 3 pontos em todo o campeonato em 12 rodadas. O líder da Série B é o Sport Recife com 22, o Vila Nova de Goiás é o segundo com 22 também, em terceiro São Bernardo 21 e em quarto lugar o Náutico de Recife. O Náutico é o quarto colocado, estaria hoje classificado para a Série A com 19 pontos. No mais é isso aí, gente. Aquele abraço, um grande fim de semana e segunda-feira estaremos aqui. Valeu!
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16: Ouvinte Band News que vai passar pela BR-381 nesta manhã de sexta-feira. Tem trânsito fluindo bem aqui na região metropolitana. Só um ponto de atenção ali no Vale das Flores, região de Sabará. Na pista sentido Belo Horizonte tem uma ocorrência bloqueando faixa, mas ainda sem detalhes divulgados. É um trecho pequeno de fila, mas fica aí o ponto de atenção. Outro caminho entre Caeté e Sabará, MGC-262 com trânsito tranquilo neste momento. Para quem vai viajar pela Fernão Dias, trecho concessionado da 381, ao contrário aí da quinta-feira, do feriado que teve muitos problemas. Neste momento, a rodovia apresenta boas condições. 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
0: Essa trilha é sensacional! Sensacional também são as participações sensacionais dos nossos ouvintes. E tem ouvinte aqui cobrando, viu, Murilo? Olha, a Karina falando da Riquelme, que ela se lembra muito bem. E a época fez jornalismo, elogiando aqui a sua memória, tá? E ela acompanhou isso de pertinho também. E o nosso ouvinte, eu baixo aqui, o Vitor. Vitor, final de telefone 51. Dizendo o seguinte, Murilo Rocha, essa época eu curti muito. E a Luciana tem razão, Super Bowl era muito comum.
1: Closes, né?
0: É, os closes.
1: Vamos ver como é que tá a Larissa. Como era a Larissa Riquelme?
0: Ó, pra
1: aí,
0: quem...
1: Ó, quem tá nos acompanhando no YouTube aí, ó. Tá vendo? Em 2010, essa era... Ela ficou famosa por isso, né? Com super decote e um celular ali no meio do decote, entre os peitos, e ela torcendo, e ela é muito bonita mesmo, que é um belo corpo. Aí ela viralizou, né? Ela ficou famosa, né? como dizem, né? A câmera gostou dela. Tem algumas pessoas que a câmera gosta, né?
0: É, verdade.
1: No caso dela aí, ela também ajudou que a câmera gostasse dela, né? Então ficou famosa, depois foi fazer jornalismo, formou em jornalismo, hoje é colega nossa, atua lá no Paraguai e está com 41 aninhos, a Larissa Riquelme, que ficou famosa na Copa do Mundo da África do Sul em 2010, ou seja, 16 anos, ela tinha então 25 anos na época, né? Nessa época desses registros aí, Copa da África, Copa do Mundo da África do Sul, quando a Espanha foi campeã.
0: Coincidentemente, foi a época da Shakira, Waka Waka.
1: Foi também na Copa de 2010.
0: E coincidentemente, nossa, aí que tá, e o Piquet, quando ela começou a namorar o Piquet, olha a Shakira,
1: só,
0: né?
1: A Copa de 2010 rendeu muita coisa, então.
0: Rendeu muita história.
1: Pra muita gente.
0: Pra muita gente. Obrigada, pessoal. Participem sempre, tá? Nosso WhatsApp e o código de área é o 31992138343, 99213-8343, em um minuto. Mais informação, prestação de serviço chegando por aqui.
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16: Na Avenida Nossa Senhora do Carmo, tem ponto de movimentação intensa sentido Savassi. Bem nas curvas do Belvedere, encontro ali com a professora Rodrigues Seabra, perto do semáforo. Motorista, reflexo de uma ocorrência mais cedo. Você pode desviar por dentro do bairro, passando aí pela Luiz Paulo Franco, Celso Porfírio Machado e Presidente Eurico Dutra. Outro caminho possível, descendo direto pela Raja Gabalha. Você que vai subindo para o Belvedere, tanto Raja quanto Nossa Senhora do Carmo sem impedimentos. MGC 356 agora também tranquila, do Belvedere ao Olhos d'Água. 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

0: 10h38, nos destaques do Brasil e do mundo. A classificação do PCC e do Comando Vermelho como grupos terroristas pelos Estados Unidos começa a valer hoje. Na semana passada, o governo Donald Trump afirmou que as facções estão entre as organizações criminosas mais violentas do Brasil. O temor do Palácio do Planalto é de que a medida possa levar a ações mais duras por parte da Casa Branca, impactando até mesmo a economia e as empresas brasileiras. A classificação também abre caminho para eventuais operações militares, mas até o momento não há qualquer tipo de sinalização nesse sentido.
1: Deve ficar disponível para votação em plenário nos próximos dias o texto final do projeto que equipara a misoginia ao crime de racismo. O texto passou por comissões e audiências na Câmara dos Deputados. A última delas foi realizada na quarta-feira. A coordenadora do grupo, a deputada Tabata Amaral, prevê a análise da proposta ao plenário no dia 10.
2: Quero também dialogar com a bancada feminina, com as bancadas partidárias, para que aí sim a gente possa consolidar essas contribuições, apresentar e votar uma versão final do relatório. Mas na quarta-feira que vem é a apresentação da primeira versão desse relatório, uma consolidação do que foi trazido, especialmente por especialistas até aqui, para que a gente possa começar um diálogo e um trabalho mais político.
1: Uma das participantes da última audiência foi a presidente da Associação Brasileira de Mulheres de Carreiras Jurídicas, Alice Bianchini. Segundo ela, a medida pode ampliar a proteção às mulheres brasileiras.
3: Não é um ódio versão contra uma mulher, mas contra a categoria mulheres. Isso é importante porque isso está acontecendo o tempo todo no Brasil e criminalizar é uma forma de proteger, uma forma de prevenir, uma forma de fazer com que, efetivamente, essas condutas deixem de acontecer.
1: O projeto prevê pena de 2 a 5 anos de prisão para quem praticar discurso de ódio ou discriminação contra mulheres. Atualmente, a legislação prevê pena de 1 mês a 2 anos de detenção, além de multa. A proposta já foi aprovada pelo Senado e, se passar sem alterações na Câmara, seguirá para a sanção do presidente Lula.
0: No TSE, a divisão dos recursos do chamado Fundão Eleitoral está definida. E 3 partidos, PL, PT e União Brasil, vão, digamos, abocanhar quase 50% da verba. Os detalhes quem conta pra gente, Rafael Procópio, direto de Brasília.
4: 3 partidos dos 30 registrados vão ficar com aproximadamente 40% dos quase 5 bilhões de reais disponibilizados para o Fundo Eleitoral deste ano. O Tribunal Superior Eleitoral divulgou a divisão nesta quarta-feira e o PL, partido com a maior representação no Congresso, ficará com a maior fatia. A legenda do ex-presidente Jair Bolsonaro receberá para as campanhas mais de 881 milhões de reais. Em segundo lugar, vem o Partido dos Trabalhadores, do presidente Lula, que receberá aproximadamente 615 milhões de reais. Em terceiro, fica a União Brasil, partido do presidente do Congresso, Davi Alcolumbre. Serão enviados para o partido mais de 562 milhões de reais para as campanhas. O Fundo Eleitoral foi criado pelo Congresso Nacional em 2017, após o Supremo Tribunal Federal negar em 2015 o financiamento de empresas privadas em campanhas eleitorais. A divisão da verba é feita segundo critérios previstos na Lei das Eleições. 2% dos valores são divididos igualmente entre todos os partidos. 35% são repartidos de acordo com os votos conseguidos pelas legendas na Câmara dos Deputados. 48% de acordo com o tamanho da bancada na Câmara, o que envolve as federações e fusões partidárias. E 15% de acordo com a bancada no Senado Federal. O cientista político André César analisa a disponibilidade dos valores e explica que a destinação de verbas a partir do momento da proibição de financiamentos privados é inevitável.
5: E ele é muito importante para os partidos, para a campanha, para essas campanhas eleitorais que são caras. Isso é inevitável dizer, são caras. Não é simples você botar uma estrutura em campo para você colocar seu candidato, seja a qualquer cargo. E aí, a partir disso, o Fundo Eleitoral entra como um elemento substancioso, fundamental para se avançar nesse debate, né? É uma coisa inevitável na política brasileira, na política, no cenário político brasileiro, inclusive pensando num país de dimensões continentais.
4: A verba só é disponibilizada quando os diretórios executivos apresentam um plano com todos os critérios para o uso interno do dinheiro pelos partidos. Em caso de sobras, os valores são devolvidos ao Tesouro Nacional. O dinheiro deve ser usado exclusivamente para as campanhas eleitorais.
0: Deixa Pessoal, segundo o cientista político André César, a campanha eleitoral no Brasil é cara.
5: São caras, isso é inevitável dizer, são caras. Não é simples você botar uma estrutura em campo para você colocar seu candidato, seja a qualquer cargo. E aí, a partir disso, o fundo eleitoral entra como um elemento substancioso, fundamental para se avançar nesse debate, né? É uma coisa inevitável na política brasileira, na política, no cenário político brasileiro, inclusive pensando num país de dimensões continentais.
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9: Destaque agora para Contagem, região metropolitana. Trânsito lento na Avenida Cardeal Eugênio Pacelli em direção a Belo Horizonte, em toda a extensão. Essa fila na Cardeal afeta a Fernão Dias na reta do bairro Amazonas, desde a passagem ali pelo Bandeirantes. Nós estamos em contato com a Transcon, que ainda não tem registros atípicos. Você no volante pode desviar pela Tereza Cristina ou pela Via Expressa, essas duas com a situação melhor. No sentido inverso, acessando Contagem, boas condições na Cardeal Eugênio Pacelli. 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
0: Obrigada, Davidson Ferreira, sempre atualizando pra gente a situação do meu, do seu, do nosso caminho.
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0: Olá, professor Davidson, muito bom dia. Bem-vindo em meio a este feriado prolongado, né, de Corpus Christi. Tudo bem?
10: Que prazer falar com você, Luciana, muito bom dia, eu vi que o Murilo, a Tayane também estão aí, sim. Ótimo estar na companhia de vocês.
11: Bom dia, professor.
0: Ficamos aqui lisonjeados, viu, sempre, com a sua participação, com a sua presença, mesmo que online. Maria Fernanda Sinini dando uma descansada hoje, tá, professor? Mas com certeza ligada na Band News.
11: Pois é, professor. Tá bem. Professor, hoje a gente vai falar de Copa do Mundo, né? Geopolítica de Copa do Mundo, né? A gente estava, curiosamente, a gente estava falando sobre esse assunto antes aqui, nós relembramos da gloriosa Larissa Riquelme, né? Da Copa de 2010, falando que toda Copa tem seus símbolos, seus personagens, né? Tem seus hits, suas músicas, né? E também tem essas suas histórias, né, professor? Geopolíticas aí, todas essas Copas têm isso. E nessa Copa com 48 seleções, né?
0: 3 países sede.
11: Exatamente, 16 novos países em relação às últimas Copas. Temos simplesmente Estados Unidos e Irã disputando a mesma Copa nos Estados Unidos, países que estão aí no momento, né, de guerra. Então tem muita coisa para a gente discutir aí na geopolítica da Copa, muito dinheiro envolvido. Isso, também, negócio, né, professor? Muitos negócios envolvidos. Queria que o senhor desse aí uma pincelada nesse evento esportivo, mas que tem muita política internacional por trás dele.
10: Com muito prazer. Eu estava acompanhando vocês, estava atento também, vi essa parte do programa e refletindo sobre o tema, achei que a menos de uma semana do início da Copa do Mundo já era a hora da gente tratar disso, Murilo, já que é um evento que mobiliza cifras muito grandes, não é? É um evento bilionário. Mobiliza recursos em todos os cantos do mundo. Tem audiências também que chegam aos bilhões. Tem, então, assim, a expectativa, pelo menos, é de que bilhões de pessoas em algum momento vão tomar contato com o evento, assistir aos times jogando, a repercussão por 6 semanas agora, em vez de 4 semanas, como era o formato anterior. Esse evento vai meio que monopolizar as manchetes, vai estar muito no centro do alvo. Eu queria chamar a atenção para alguns aspectos que eu acho que são relevantes, embora nem sempre estejam na superfície. Nunca foi só sobre futebol, né? Eu acho que tem aí muita política, muita geopolítica envolvida. Tem uma operação que a FIFA promoveu nesta edição, você já citou aí, de expandir de 32 para 48 seleções, nesta que é a fase final da Copa do Mundo, porque a gente sabe que antes tem as eliminatórias, é um evento que mobiliza durante um ciclo de 4 anos todos os países que estão representados na FIFA. Aí já vai o primeiro toque, um primeiro elemento que a gente deve esclarecer. A FIFA tem um número de membros que é maior até que o da ONU. A FIFA tem 211 times representados, a ONU só tem 193. Isso faz da FIFA um organismo que é de natureza privada, né? Não é como a ONU, que tem natureza pública, mas a FIFA tem uma abrangência enorme. Então, e aí um caso paradigmático para mim é o do Reino Unido. Vocês sabem que lá na ONU só existe um país representado, que é o Reino Unido da Grã-Bretanha e Irlanda do Norte. Já a FIFA transforma 1 em 4, porque na FIFA tem representação a Inglaterra, a Escócia, País de Gales e a Irlanda do Norte. Então a FIFA é muito abrangente. Outra coisa que eu acho interessante, neste caso de 2026, pela primeira vez na história, serão 3 sedes. Os Estados Unidos são a sede principal, mas ao mesmo tempo o México e o Canadá servem como sedes secundárias e vão também abrigar seleções, centros de treinamento. Então é como se a gente estivesse assistindo a América do Norte, que tem um mecanismo de integração, era chamado de NAFTA, vocês vão se lembrar, e agora tem outro nome, não é? Agora é USMCA, é um arranjo que permite trocas econômicas, comerciais, que harmoniza uma série de legislações. É como se a USMCA estivesse organizando a Copa do Mundo. Ou seja, o bloco regional que tem Estados Unidos, Canadá e México está tendo de se combinar, se organizar para fazer uma Copa do Mundo que seja suave, que não tenha tantos empenos logísticos. Agora, como pensar uma Copa do Mundo que seja absolutamente, não é, funcional, tranquila na sua operacionalidade, quando o presidente dos Estados Unidos é ninguém menos que Donald Trump? Eu acho que esse é o ponto central da conversa aqui hoje. Vocês sabem, por exemplo, que o time do Irã, o país Irã, está em guerra com os Estados Unidos neste momento. E a seleção do Irã só conseguiu os vistos para entrar no México, onde eles vão ficar treinando, e depois nos Estados Unidos, onde vão jogar, ontem, 24 horas atrás, exatamente uma semana antes da Copa, é que eles conseguiram a confirmação de que vão conseguir pisar lá na América do Norte e disputar esta competição. Então é uma situação, esta sim, inédita. A gente está vendo os Estados Unidos exercerem um controle migratório no esporte que nunca antes houve. Sempre existiu esse entendimento de que, para os grandes eventos globais, Olimpíada, Copa do Mundo, a política fica em suspenso, ela está sublimada. Nesse momento, há uma espécie de congraçamento dos povos, né? Todo mundo se encontra, esquece os problemas da vida real e vai jogar, vai disputar, vai colocar em segundo plano, evidentemente, as diferenças de natureza política, econômica, militar, né? Mas não é o que está acontecendo desta vez. Os Estados Unidos estão exercendo de uma maneira muito dura, não é, esse benefício que eles têm, essa prerrogativa de controlar o acesso ao seu território, não é? Então isso é uma coisa importante. Outra coisa importante, só para encerrar esse primeiro comentário e passar a bola para vocês, é que a FIFA estabeleceu uma relação de muita proximidade com o Trump, chegando a premiá-lo. Vocês sabem que o Trump tem um sonho, um objetivo de vida, de ganhar o Prêmio Nobel da Paz. Não veio, acho que dificilmente virá, mas o Gianni Infantino, que é o presidente da FIFA, deu para ele um Prêmio da Paz, o prêmio da FIFA, reconhecendo os serviços do presidente dos Estados Unidos para essa agenda de integração dos povos do mundo. Parece piada, mas não é. E essa relação, ela também no nível em que está se estabelecendo, é uma novidade dessa Copa, Estados Unidos e FIFA muito afinados. Tem muito mais coisa para a gente conversar, mas eu vou deixar para vocês me guiarem na dança fazendo as perguntas.
0: Então vamos para o próximo passo da dança, viu, professor Davison Belém Lopes? Professor, o senhor citou aí, né, essa questão do Irã. O Irã é um dos países que também está na Copa do Mundo. A presença do Irã na Copa, sediada, né, nos Estados Unidos, que tem também os Estados Unidos jogando, isso pode gerar uma tensão diplomática? Será que a Copa de 2026 será lembrada, professor, pelo futebol ou pelas tensões políticas aí neste mundo atual?
11: Professor, só pegando uma carona aqui no Luciano, um hábito terrível, né, para jornalista emendar a pergunta do outro, mas eu vou

0: o senhor falou, talvez, dessa, né, política migratória mais rígida, essa questão do Irã que a Luciana acabou de falar, você acha que pode ter algum tipo de protesto dentro de campo, mesmo que velado, contra o presidente dos Estados Unidos e a sua política?
1: Murilo, Luciana, acho que sim, acho que pode perfeitamente haver algum tipo de simbolismo político, alguma manifestação. Vão ser jogos muito aguardados, os da seleção do Irã. E o Irã tem uma equipe que esportivamente é até boa, tem um bom nível, então pode ser que eles joguem até mais do que os três jogos da fase inicial da Copa do Mundo. Tem uma preocupação também, gente, e essa aí é uma questão séria, especialmente por se tratar de Estados Unidos, que são um país que sempre despertam muita polêmica e que são percebidos como uma ameaça por vários outros países do mundo. Quando a gente vê aquelas pesquisas, as enquetes sobre países que mais ameaçam o mundo, os Estados Unidos costumam assumir a liderança. E há uma preocupação com o terrorismo, viu, gente? Essa é uma preocupação, me parece legítima, especialmente porque há uma guerra em curso envolvendo os Estados Unidos, Israel e Irã. Então, as preocupações com segurança, elas vão estar certamente elevadas, não só para os jogos ou para os arredores dos estádios, mas também tudo que diga respeito às migrações. A vida do torcedor de qualquer lugar do mundo, não só desses países citados, não vai ser fácil, não. Não é? O acesso ao país, Estados Unidos, especialmente os Estados Unidos, mas eu não sei se Canadá e México, enfim, não vão ser muito diferentes, porque há necessidade de harmonizar os procedimentos, não é? Eles têm que jogar mais ou menos o mesmo jogo. Então, eu espero que o procedimento todo também seja muito difícil para o torcedor. Vai ser uma Copa diferente nesse sentido específico.
0: Ô, professor, isso me lembra, em 2018, eu estava no jornal O Tempo, e lá tinha uma página semanal chamada Esotérico, acho que ainda tem, e aí eles escutaram lá um astrólogo, sei lá o que ele era, mas alguém aí do campo esotérico, para fazer uma previsão sobre a Copa do Mundo de 2018 na Rússia, e ele falou do risco de atentado e tal, e ele falou nos jogos dos Estados Unidos principalmente, aí o editor só falou assim, olha, só tem um problema, os Estados Unidos está fora dessa Copa. O astrólogo ele fez a previsão, mas não consultou a tabela de jogos da Copa, né? Ô professor, mas falando sério aí, além dessa Estados Unidos e Irã, que logicamente essa polarização, algum outro grupo, vamos dizer assim, algum outro país que a gente... O próprio Brasil, né? Que, assim, claro, a seleção, né, do Brasil está muito desconectada, vamos dizer, da política brasileira. Mas, assim, os Estados Unidos hoje estão com essa política de tarifas, né? Voltou a carga novamente contra o mundo inteiro, né? Do Brasil voltou a ser alvo, mas outros países também, né? Então, você tem outros pontos de tensão, além dos Estados Unidos e Irã, que a gente deve ficar atento nesse... no jogo político, né? Além do jogo de campo aí?
1: Pois é, ô Murilo, eu só quero dizer que eu não corro tanto o risco do esotérico que você citou, porque eu gosto de futebol, eu respiro um pouco esse ar, não é? Então esse é um erro que eu não cometeria.
0: Tenho certeza, todos tantos, apesar de atleticano, o senhor gosta de futebol, quase uma contradição.
1: Exato, sofremos juntos nesse aspecto. Mas o que eu quero dizer é o seguinte, você tem razão, os Estados Unidos ocupam hoje um lugar especial e não é para o bem, não é para o mal. Os Estados Unidos têm sido percebidos como um país que é bully, que provoca todo mundo, que impõe tarifa, que faz guerra, que sequestra chefe de Estado. Os Estados Unidos, sob Trump, são um país que enfim, são alvejados, do ponto de vista simbólico, o tempo todo. Então eu não me surpreenderei se agora sim a previsão do nosso querido esotérico ela se cumprir de alguma maneira. Não precisa ser a coisa mais dramática, mas eu acho que os Estados Unidos vão ser alvo sim de críticas, de protestos. Isso acho que é fácil de prever. O que eu quero dizer, eu acho que só para amarrar isso, é que pela grandiosidade do evento, pela magnitude, ele é percebido como um espaço para que as nações mostrem o seu melhor. Isso não é só o Brasil. Copa do Mundo é um evento muito especial nesse sentido.

0: pequenos países, uma pequena ilha do Caribe, tipo Curaçao, vai ter uma visibilidade, uma possibilidade de mostrar os talentos da sua gente, do seu povo. E como o futebol é muito popular no mundo, não é? Existe então essa perspectiva, essa oportunidade de transformar o evento desportivo em vitrine, vitrine para as virtudes, vitrine que pode ser usada para o turismo, para os negócios, eventualmente. É por isso que é tão legal, é por isso que eu acho que é um evento que mobiliza tanto as pessoas, não é? Essa possibilidade de mostrar a identidade nacional, ainda que seja uma versão, claro, reduzida, simplificada, mas é percebida assim. E o Brasil se apoia muito nisso. O Brasil é uma grande potência do futebol mundial, talvez a maior de todas ainda, e a gente usa isso historicamente em nosso benefício. Não é? Eu nem acho que política e futebol se misturem tanto no Brasil assim. É muito interessante você monitorar quando o Brasil ganha a Copa do Mundo. Isso não necessariamente alavanca um presidente. É só olhar o histórico nosso, não é? Só para citar um caso último, quando o Brasil ganhou a Copa em 2002, o presidente de turno, que era o Fernando Henrique Cardoso, perdeu a eleição, não conseguiu eleger o seu sucessor, que no caso era o José Serra. Então não há muito essa confusão, não. O brasileiro pega uma avenida muito própria, que é a do futebol, e se agarra aos valores futebolísticos, não é? Então eu acho que desse risco a gente está mais ou menos resguardado. Vai ser futebol por 6 semanas.
1: Maravilha. Bom, professor Davison Belém Lopes, obrigada, viu, pela participação sempre aqui às sextas-feiras na Band News FM, os esclarecimentos, né, sobre esses bastidores geopolíticos da Copa do Mundo deste ano de 2026. Foi uma conversa bacana, esclarecedora, inclusive, né, e mostrando que o futebol, ó, futebol vai além das quatro linhas, né?
2: Exatamente. Vamos aproveitar e pegar um palpite aqui do
1: Por
2: professor.
1: favor.
2: Quem levanta a taça aí, professor?
0: Tá duro, né? Assim, os times europeus estão muito fortes neste ano, mas eu não posso deixar de acreditar, né? Acho que a gente vai na bacia das almas, ganhando nos pênaltis, mas vamos levar. Finalmente vamos ganhar esse Hexa.
1: Se não for
2: Olha
1: com
2: aí,
1: emoção, né,
2: difícil.
1: Brasil?
2: Olha o otimismo do outro, estou impressionado com o seu otimismo, viu, professor?
1: Ô, professor, mas vamos lá,
0: muito difícil,
1: tirando o
0: precisamos
1: Brasil.
0: acreditar.
1: Tirando o Brasil, professor, vamos lá, tirando o
0: Bom,
1: Brasil.
0: tirando o Brasil. Tá bom, falando sério, eu acho a França duríssima, a Espanha tem um timaço difícil de vencer. Pode aparecer uma surpresa, tipo Inglaterra, Holanda aí. Os europeus estão muito bem. A verdade é que, assim, eu nem boto a Argentina no mesmo patamar, não, viu? Atual campeão do mundo vai passar perto. Os europeus estão jogando muito, tá? França, um palpite, então, França.
2: Perfeito. Muito
1: Perfeito.
2: obrigado, professor.
1: Maravilha. Até a próxima sexta-feira, professor. Pessoal, obrigada, viu, pela companhia Murilo Rocha, Tayane Ribeiro, ouvintes. Vocês que nos ouviram e nos assistiram, excelente fim de semana.
2: Até segunda-feira.
3: Muito obrigada pela companhia. Até segunda.
1: Até segunda, pessoal. Em um minuto, Band News na área, chegando por aqui.
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0: Retorninho aí, por favor. Ô, gente, e aí? Vamos lá? Vamos para mais uma edição do nosso Band News na área, aqui pelos 89.5, também pelo youtube.com/TV Band Minas. Antes de começar o programa, eu já preciso dar uma desabafada aqui. Já preciso, sabe por quê? Porque o excesso de burocracia é um negócio desgraçado nesse país. É, vindo para cá agora, com tempo de sobra, o trânsito hoje está sossegado, tranquilo, né? Aí, ali na descida da 040, desde antes do Jardim Canadá, um caminhão e um carro da operadora que administra aí a 040, mal e porcamente, diga-se de passagem, travando o trânsito e fazendo zigue-zague na rodovia, e ninguém entendendo nada, e atrás, e na fila, eu tava na fila lá e tal, e atrás, um Onix, um motorista com uma senhora, que me parece ser a esposa, desesperado, buzinando, com o braço para fora do carro, num desespero. O caminhoneiro ao lado, ele tem uma visão privilegiada, né, do carro, que ele tá mais acima, começou a buzinar e tal, e os caras simplesmente travando a rodovia antes do Jardim Canadá até na reta do viaduto da Mutuca, onde tinha um caminhão parado e alguns cones, eles estavam fazendo alguma obra ali. Cara, mas peraí. E o cara do Onix, num desespero, eu falei, cara, pode estar, de repente, alguém tá, a esposa, a mãe, tá passando mal ali. O cara desesperado, e o carro, uma Saveiro e um caminhão, fazendo zigue-zague na rodovia, caramba, desde antes do Jardim Canadá até a reta do viaduto da Mutuca. Vocês estão de brincadeira com isso, é? Porque tinha um caminhão fazendo obra, começa a colocar o cone, trava uma faixa lá em cima e deixa o trânsito fluir, gente. Esse excesso de burocracia aí, Deus tal não permita o pior, hein? Pra esse rapaz do Onix, não estiver ouvindo a gente, tá aqui registrado, amigo. Eu peço desculpa ele não ter pegado a placa do seu carro. Aliás, nem deveria dar também, se tivesse, né? Enfim. Sim. E tomara que não seja nada de mais grave, né? O desespero que ele tava, com o trânsito travado, por um excesso de burocracia, por um caminhão parado na reta do Mutuca, você travando o trânsito no Jardim Canadá num dia que não tem trânsito carregado, vocês estão de brincadeira, gente. Ah, vai caçar um texto pra rezar, me ajuda aí, ué.
1: Pode pegar um gancho?
0: Pega dois, reclamação. Três, que eu já tô puto, eu fico mais ainda.
1: É uma coisa
0: ainda
1: que me deixa puto da cara também aqui na nossa cidade. Veja bem, eu entendo, a nossa cidade precisa de ser cuidada, aliás, como precisa, né, Belo Horizonte?
0: Tá uma esculhambação mesmo,
1: total.
0: Hein? Nossa.
1: Tá esculhambada Belo Horizonte. Mas, por vezes, algumas podas e recapeamentos... E aí não é com quem executa, tá? Pra deixar bem claro. Eu faço algum trajeto, o trajeto de casa pra Band, todos os dias, corriqueiramente. Aí, exemplo, num dia de ontem, não acontece nada, assim, você não vê nenhuma ordem de serviço, mas já repararam, assim, você que tá aí no chat também, diga se compartilha desse mesmo sentimento. Parece que, às vezes, as pessoas deixam pra executar algumas coisas em Belo Horizonte que precisam de serem executadas, tá? Uhum. Nos piores dias de trânsito e de movimentação num determinado trecho, né? Sendo que poderiam, às vezes, em horários diferentes. E a gente vê as pessoas que trabalham para a cidade, eles trabalham, por vezes, até em horários noturnos, né? E isso é algo normal que acontece. Então, a minha birra é com quem... às vezes determina uma ordem de serviço para algo ser feito na Afonso Pena sexta-feira à tarde.
0: Loucura. Sabe?
1: Esse tipo de coisa. No meio do canteiro central da Avenida do Contorno, na segunda-feira à tarde. Será que a pessoa não faz um estudo de caso, assim? Repito, não é com quem está executando, tá? É com quem assina a OS e determina para que essas pessoas possam ir lá e fazer o serviço. Coisas que a gente não consegue explicar em Belo Horizonte.
0: É um negócio maluco, cara. É um negócio maluco. É revoltante essa forma de conduta, né? No caso, o Valu acabando de falar aqui da péssima escolha de fazer obra em horário de pico de trânsito. E hoje, né, o trânsito tranquilo, na 040 e tal, mas obviamente com esse carro e esse caminhão travando o trânsito, fiz uma fila quilométrica. E o desespero de gente, possivelmente com alguém passando mal dentro do carro, e os bonitão fazendo zigue-zague na estrada, achando que estão numa grande rodovia de Miami. Ah, vacação nos serviços. O puto mesmo. Antes da gente começar a falar aqui das coisas do mercado da bola, Vocês viram as mudanças na arbitragem na Copa?
1: Vi.
0: Cara, eu achei assim...
2: Pode preparar, porque elas vão chegar no Brasil,
0: né? Eu também acho que vai, achei bem interessante. Vai feder cabureto, não vai?
1: Vai.
3: Cara, eu gostei de quase todas.
1: É.
3: A única coisa que não me agrada muito, HG, é essa questão do VAR influenciar... ainda mais,
0: escanteio,
3: né? Vai começar a gente tá a buscar...
0: Travar o jogo.
3: Qual é o meu ponto? A gente tá buscando a justiça plena no futebol? Se a gente estiver buscando a justiça plena, aí nós vamos ter um problema de um tamanho. Porque eu sempre imaginei o VAR como uma ferramenta de se evitar grandes injustiças. O que é a grande justiça? Um gol irregular.
0: Gol de mão do Henry.
3: Um gol de mão. Ou um gol de mão do Memphis, né?
0: É o do Memphis.
2: Mas ali não interferiu, né?
3: Porque o VAR não tinha imagem conclusiva, né? Enfim. Mas assim, um gol irregular, uma expulsão injusta. Agora, um escanteio é uma grande injustiça? Por que eu tô levantando essa questão, HG? Porque assim, me mata, cara. Me mata mesmo, assim. Anulação de gol por faltas questionáveis. Porque futebol é um esporte subjetivo. O que é falta pra você pode não ser falta pra mim.
0: Isso.
3: Um juiz, tem juiz que deixa o jogo correr mais, tem juiz que quer controlar ali, marcando mais faltas, isso é. O importante é o critério. E aí, vou dar um exemplo, só porque é um que tá recente. O gol do Cruzeiro na Chapecoense, seria o segundo gol, né? O gol do Sinisterra.
1: Isso.
3: O árbitro dá o gol, inclusive o Flávio, um árbitro que tem utilizado muito o VAR.
1: Tá colado no lance.
3: Tá difícil ver jogo do Flávio, porque é VAR toda hora. Mas aí ele tá colado no lance, ele tem uma ótima visão, né, do Cauã Moraes ali, um lance em que ele sai com a bola, gol é dado, aí chega o VAR e fala, vem cá rever. E aí, cara, eu pelo menos assim, revendo em todos os ângulos, 10 vezes, eu sinceramente não tenho convicção se é falta. E aí, não, mas pode ter um toque. Cara, se tem o toque, é depois da bola sair do controle do jogador. Então, assim, uma falta extremamente questionável, que tudo bem, a gente veio ali, pode ser falta, beleza.
1: Eu nem acho questionável, mas tudo bem.
3: Eu não acho falta, tá? Mas pode ser falta.
1: Sim, eu tenho certeza que não.
3: Mas isso anular um gol, você tá entendendo? Assim, então...
1: De um lance que o árbitro...
3: Tá diferente.
1: Tomou a decisão de deixar o lance seguir.
3: E assim, Valu, provavelmente, certamente... Aconteceram 10 faltas como aquela no jogo que o juiz não deu.
1: Não deu, tem uma do Romero.
3: Exatamente.
1: Pra cima do
3: e aí vira falta porque foi gol.
1: Isso.
3: E assim, gente, futebol é gol. A coisa mais importante no futebol é o gol. E você tá anulando um grande momento, uma jogada feita ali, o jogador finalizou bem e tal, porque teve um lance totalmente questionável. Então isso, e eu acho que essa interferência maior do VAR, ela vai aumentar esse tipo
0: de caso. Ela pode picotar o jogo pode ficar muito pior. Agora, pra quem não tá sabendo, a começar de tapar a boca, né? Então, o jogador que cobrir a boca durante discussões poderá ser punido com cartão vermelho. Porque às vezes o cara tapa a boca e fala absurdos ali, né? E
3: racismo.
0: Obviamente, e obviamente com a boca tapada, ninguém vai conseguir, pelo VAR ou na dublagem ali, descobrir o que o cara falou e tal, enfim. Contagem regressiva também é uma outra coisa que entra em vigor na Copa, porque vai ter uma contagem de 5 segundos para escanteios e tiro de meta.
1: Ótimo. Isso aí é maravilhoso.
0: Isso é muito bom.
1: Nossa,
0: demorar mais do que isso reverte a posse ou vai dar escanteio ao adversário. Isso é muito bom.
1: Nossa.
0: Controle de substituição. Jogadores substituídos têm até 10 segundos para deixarem o gramado. Isso é muito bom.
1: Ótimo.
0: Quem demorar obriga o substituto a aguardar um minuto fora de campo. Ou seja, você sai, aí demora um minuto, espera um minuto e aí o cara entra.
3: Muito bom também.
0: Que pode Excelente. Acontecer muita coisa em um minuto, Excelente. Né? Enfim. Aqui eu tô com o André. Aqui eu discuto. Que a tecnologia vai intervir em escanteios. Não é que vai, né? Pode intervir em escanteios, tiros de meta e segundos cartões amarelos também. Isso é importante destacar.
3: Pois é.
0: Os segundos cartões amarelos também.
3: Cara, cartão
0: Como
3: amarelo
0: é subjetivo.
3: Cartão amarelo é muito
0: vai subjetivo. Aumentar a
1: escanteio eu concordo, porque os bandeiras não estão conseguindo enxergar.
0: Às vezes acontece na cara dele.
1: Não estão conseguindo.
0: É porque o escanteio.
1: Escanteio eu concordo.
0: De perigo, né? Ué. Bola na área.
2: Escanteio já decidiu o campeonato escanteio errado.
0: Mas essa questão aqui dos segundos amarelos eu acho muito perigoso.
1: Também acho.
0: É que esse lance do escanteio eu questiono, porque vai picotar o jogo.
1: Não, o jogo tinha picotado mesmo. Só que agora, sabe o que eu acho que vai compensar? Os 5 segundos do tiro de meta, do escanteio.
0: Parece até que eles pensaram nisso.
1: Exato.
0: A gente acelera na substituição, isso, tiro de meta, no escanteio, cara, porque, e tal.
1: Se tirar um escanteio de um time, é algo cruel, pode decidir.
3: Igual, cara, mas...
1: E decide a bola parada.
3: Você quer coisa mais subjetiva com um cartão amarelo?
1: Isso, André.
3: Porque assim,
1: no cartão amarelo
3: eu não concordo, não, tá? Eu acho que é meio óbvio, amarelo. Agora, por exemplo, a repetição de faltas. O que é repetição de faltas? Um jogador que faz repetidas faltas. São três? São cinco?
1: Isso.
3: Cara, amarelo coisa, é muito loucura.
0: E outra coisa, tem árbitro que...
1: Intensidade.
0: Que um simples puxão na camisa, o árbitro dá amarelo.
1: Não,
0: tem outros que você não dá uma tesoura e o cara dá amarelo também.
1: Tem cara de puxão.
0: E gente, outros não dão nada.
2: Tem árbitro que não dá cartão no primeiro tempo, deixa muito mais louco pro final.
3: Essa do amarelo é polêmica, viu?
0: Agora, muito tem mais polêmica. Uma aqui, ó. O jogador que for atendido em campo deve aguardar 60 segundos fora das quatro linhas.
3: Essa é boa. Alô, Neymar!
1: Vai ser o fim da cera, vai ser o fim da cera. Aqui, ó, o cara vai ser substituído. O técnico faz isso aqui, ó. Pro jogador, cai. Acabou esse, cai. O técnico vai querer ficar um minuto? Não, tá mal? Cansou? Vai sair. Isso aí é pro cara que realmente vai ser atendido, quem realmente estiver sentindo algo. Assim...
3: Essa tem... é salutar, hein?
1: Total, André. É algo mais normal, cara. André, vou tirar você, ó. O time tá tendo uma pressão grande de 1-0. Cai! Cara, cai. Pô, o jogo para pra caramba, gente.
3: Eu acho que... HG, vai...
1: Essa aí é
3: melhorar
1: boa,
3: o futebol,
1: eu gosto, viu? Dessa aí.
3: Na média, todas as medidas aí... Na média, a gente pode falar que as mudanças são boas.
0: Vai ser legal. Esse teste na Copa vai ficar... Vai ser bem interessante da gente até...
1: Os times vão ter que treinar mais, HG.
0: A temperatura.
1: A saída de bola, porque o goleiro tem 5 segundos. Então, isso vai forçar com que os times... a bola estourada é num determinado ponto. Se for pra sair rápido, é aqui. Vai brigar.
0: É o que eu falei.
1: Acabou aqui, ó. Tiro de meta. Goleiro põe aqui, ó.
0: Miguelão.
1: Manda aí pra frente.
0: Aquele Miguel vai...
1: Mais uma ajeitada. O árbitro manda. Aí ele dá a batidinha de chuteira. Acabou, meu irmão.
2: Quem viu, na trave,
1: viu.
2: Né?
1: Quem viu, viu. Legal. Acabou isso.
0: Vai ser na divertido.
1: Copa, pelo menos.
2: E o alerta do impedimento? Isso é legal também, né? Que vai emitir sons pro bandeira e pro árbitro que já tá impedido. Tipo, você tocou na bola, você tá impedido, já vai emitir um som.
0: E a tecnologia é a tecnologia muito mais avançada, sim, do que aquilo que a gente usa aqui.
2: E eles vão porque conseguir saber de quem foi o toque também.
0: O traçado da linha...
2: traçam do jeito que eles querem, né?
0: Quem tá na... Cara, você conversar com o diretor de
2: transmissão... Atlético e Palmeiras, primeira rodada do Campeonato Brasileiro, gol do Cuejo.
0: Como é que a banda toca, né? Então, assim, esse negócio de traçar a linha é muito migué. É que nem o... E outra coisa.
2: Você traça onde você quiser.
0: Gente, não, ninguém tá dizendo que acontece só contra os nossos aqui, não. Mas o lance do replay é muito curioso. Lance do replay. Você se lembra de no brasileiro do ano passado? Não sei que, não foi num lance no Arrascaeta, não me lembro que jogo foi. Cara, deve ter tido uns 60 replays.
2: Foi esse ano. Foi a primeira rodada, São Paulo 2, Flamengo 1. Era um pênalti pro Flamengo empatar. Tipo assim, a detentora ficou mostrando, tipo, meia hora depois do jogo.
0: E os programas depois?
2: Sim. Todo mundo com imagem atrás do gol do lado.
0: E aí tem jogos.
1: Acertou, não foi pênalti.
2: Exato.
0: Também acho que não foi.
2: Não foi, não.
3: Também acho que não.
0: E aí, em outros jogos, os lances muito claros de uma falta muito grave.
2: O replay some.
0: O replay de repente desaparece, irmão. Pega um numa câmera ruim e acabou. E acabou, e o jogo vai rolando e não tem replay.
3: Eu fico louco, velho. Cadê o replay desse
0: lance? Eu acho que isso aí. Teve um jogo do Cruzeiro recentemente.
1: Vários.
0: Que eu coloquei no grupo lá. Você lembra que eu falei?
1: Vários.
0: Cadê o replay desse
1: lance? Cara, tem replays do Cruzeiro que vão simplesmente pra Ilha de Lost. Tá? Você nunca viu.
0: Eu tenho um ex-chefe meu, né? O André, obviamente, conhece ele. Eu não vou falar o nome aqui. O ex-chefe nosso de Band, lá de São Paulo. Ele trabalhava em transmissão. E ele falava. Ele falou comigo. Falou, Everton, é o que a gente quer, velho. A câmera que a gente quer, tudo é o que a gente quer. Então pronto, tá feito, né? Enfim, mas vamos lá. Ó, senhores,
2: você viu que o pessoal do Sul dá os créditos, o Caliel, que é o jornalista, setorista do Grêmio, falou do interesse do Cruzeiro no Arthur, que você já tinha destacado?
0: O que ele falou?
2: Falou que o Cruzeiro, além do Palmeiras, é um dos interessados.
0: Essa informação ela veio de um cara que tem muita informação do Grêmio, primeiramente, né, que foi o Alex Bagé, que eu rodei o áudio dele no programa. Ele tem muita informação do Grêmio, e ele deu, e agora os outros colegas também apuraram e tal. Sondar é a coisa mais natural do mundo. Sim, assim,
1: normal,
0: né?
1: Eu tenho sondado ali do outro lado, aquele carro preto, da lanterna.
0: Muito bacana. A gente fininho. Sonda, né, Valu? Valu, você
1: símbolo
0: foi
1: da
0: visto.
1: Toyota.
0: Hein? Revista Caras. Valu foi visto na porta da concessionária da marca tal.
1: Sim, sim.
0: Significa? Talvez sim, talvez
1: adoraria
0: não.
1: Que sim.
0: Então, assim, é um negócio muito louco, porque... E outra coisa, você traz uma informação de que houve uma sondagem, né? E tal, e as pessoas interpretam da maneira delas, e depois você fica taxado aí de mentiroso,
1: fazedor de onda. Mineiramente falando, Gagê...
0: A gente essa, fala fazedor, mas tá errado.
1: Essa sondagem no futebol é o famoso quantos que é. Aqui do nosso. Sabe, eu que trabalhei muito no comércio.
0: Tô só dando uma olhadinha,
1: né, Balu? Lá na New Balance.
0: Eu fui lá te comprar um tênis, o Balu chegou e falou: olá, boa tarde. Eu falei: só tô dando uma olhadinha.
1: Isso, eu falei: fica à vontade. Mas o HG comprou comigo. Comprou 3 pares. Eu desci umas 8 caixas, porque o homem às vezes é meio indeciso. Desci. Mas o que importa é que eu vendi. Mas esse é o famoso quantos que é mesmo, assim, sabe? É, do futebol. É, Cruzeiro, né? Precisa de um jogo. Eu nem acho que o Arthur seria. De acordo com a maneira que joga o Arthur Jorge, eu acho que o Gregory e o Sousa seriam mais interessantes ao Cruzeiro do que o Arthur. Mas não é porque... Isso não significa que o Arthur seja ruim, tá, pessoal? Tô falando da característica, olhando para o que o Cruzeiro tem no elenco hoje, com relação ao meio-campo, e mais características de camisa 5. Então, essa, na minha cabeça, é a ordem. Lembrando que o Cruzeiro, até o presente momento, não fez oferta por nenhum camisa 5. Uhum. As ofertas do Cruzeiro foram feitas pelo Rojas, a oferta, o PEC, até o Samuel Venâncio trouxe ontem, que essa história do PEC já há algum tempo, né? Ele conseguiu chegar nessa história no dia de ontem, mas depois disso ele, num desdobramento, o Cruzeiro já está nessa frente, já tem... alguns dias mais, e a outra proposta foi do Igor Júlio, que foi feita a primeira proposta, o Brighton rejeitou e o Cruzeiro ainda não fez. De resto...
0: Você sabe que tem gente no Cruzeiro que diz que não tem proposta, né? O staff do Igor Júlio diz que sim, mas no Cruzeiro tem gente sim. Que diz que não teve proposta, que foi só um...
1: Entendi.
0: Sondagem. Só uma sondagem. Mas parece que o staff do Igor Júlio confirma. Entendi. Que teve proposta. Mas no Cruzeiro dizem que não tem.
1: O Cruzeiro...
0: Outra coisa, do Gabriel Peck, a informação que vocês têm, que foi oferecido ou que o Cruzeiro procurou? Porque eu recebi uma informação.
1: Que foi oferecido?
0: Ele foi oferecido ao Cruzeiro. Opa. Num valor, a informação que eu tenho, que o valor é superior aos 10 milhões de dólares... E que nessas condições o Cruzeiro não tem interesse.
2: Eu já tô achando caro 10 milhões, eu imagina também. Mais.
1: Caro?
3: Ah, caro. Cara, eu comecei...
2: O valor... 10 de dólares tá dando quanto?
1: Não sei.
0: 56 milhões de reais.
2: Pois é, cara.
1: Essa é a realidade do futebol.
2: Eu sei caro, que é a realidade,
1: caro,
2: valor,
1: não mas... Não acho caro, não.
2: Eu acho que a prioridade nesse momento é, como diz aí o pessoal, né? Meter ficha.
1: Meter ficha num
2: substituto pro Matheus Pereira. Valor.
1: Que isso, cara? Você tá completamente descolado,
2: Valor, pra mim. O Cruzeiro precisa de um substituto pro Matheus Pereira.
1: O Cruzeiro precisa de um ponta de um camisa 5.
2: Valor.
1: E de um camisa 5 já tem mais de um ano.
2: Joga, Valor.
1: O PEC, ele inclusive é um dos caras que joga na função do Matheus Pereira. Arthur Jorge fala, jogadores inteligentes e versáteis. O PEC joga na direita, centralizado e na esquerda.
2: Eu acho que o Cruzeiro carece de um cara...
1: Mas a prioridade carece um também, mim... Guilherme. Agora, não é urgência.
3: É a prioridade eu acho que é um atacante de lado.
1: Urgência. Prioridade... As prioridades do Cruzeiro são atacante de lado e também. Camisa 5. E o zagueiro? O zagueiro seria para qualificar. Para subir o nível.
2: E o Gregory esfriou?
1: Não, o Gregory, não, igual eu falei, não recebeu proposta. O Cruzeiro não fez proposta.
2: Não, mas o interesse.
1: Sumiu do noticiário. Eu não posso falar que esfriou internamente no Cruzeiro, mas sumiu do noticiário. Vamos ver, daqui a pouco pode aparecer o Cruzeiro fazendo uma proposta por algum camisa 5.
3: Voltando nesse assunto de volante, você vê o Arthur como um camisa 5? Assim, eu sei que ele é 8. Mas ele consegue fazer a função?
1: Eu acho que ele consegue melhor até do que os dois volantes que o Cruzeiro tem hoje no elenco.
3: Ah, sim, aí eu concordo.
1: Mas ele não seria de fato...
3: Seria uma improvisação, de alguma forma.
1: É porque ele é mais híbrido, vamos usar esse termo aqui, do que o Lucas Silva e do que o Matheus Henrique.
2: Concordo.
1: Pra fazer um 5.
2: Concordo.
1: Inclusive, no Grêmio, ele é muito 5 no Grêmio. É ele quem traz essa bola lá no meio... Tá apertado o Grêmio. É o Arthur indo lá na meia-lua.
3: Mas o poder de marcação.
2: Eu fiz o jogo aqui no Mineirão.
1: Eu acho do mesmo tamanho que do Lucas Silva e um pouco até menor do que do Matheus Henrique.
2: Eu fiz o jogo aqui no Mineirão, 2x0 pro Cruzeiro, e ficou muito claro isso que você falou.
1: Sim,
2: ficou muito claro. Muito claro. Ele faz essa função.
1: Faz.
2: Ficou muito
1: Vai
2: claro.
1: Lá buscar no meio do zagueiro. Tá
2: o Grêmio apertado. Toda hora batendo aqui, cabeça, ele ia no zagueiro.
1: Me dá aqui.
0: Só voltando aqui ao Gabriel Peck, o valor é... Aliás, falaram um valor bem superior, mas aí bem superior também, bem subjetivo, né? Bem superior para mim. 12 é bem superior. 12 milhões de dólares, né? Mas o Cruzeiro, nem nesses valores de 10 milhões, segundo o que me informaram, o Cruzeiro teria interesse. Ontem eu perguntei ao Valu lá na Band. Valu, você tem 10 milhões de dólares na mão. Você compraria o PEC ou traria o Arthur? Aí o Valu disse, eu traria onde o Cruzeiro tem mais necessidade. PEC. Né? Porque no setor que o Arthur joga, o Cruzeiro tem opções, jogadores, sim, tem opções. Mas, de qualquer forma, o Cruzeiro foi lá dar uma sondada para ver a situação do Arthur. E porque dificilmente o Arthur fica no Grêmio.
2: Pensa o meio-campo com Arthur, Gerson, Matheus Pereira.
0: Tá, aí você tá de brincadeira. Sério mesmo, aí você tá de brincadeira.
2: Muito refinado.
0: Até minha dúvida gerou discussão também. O Arthur não marca como o Romero, né? Então aí, eu não sei, sinceramente, se poderia ser um problema, que eu não fiz lá um pequeno estudo para saber os números do Arthur no jogo defensivo. Não sei. Mas que é bonito demais ver ele jogar, cara. Nossa, você tá louco. É bonito demais ver ele jogar. Ninguém toma a bola do cara. Ninguém. E dizem os colegas do Sul que fisicamente ele tá bem. E ele tem 20 quanto? 29?
2: Deixa eu confirmar. São
0: 29 anos, né? Ou seja, né? Um jogador com
2: Será que o Grêmio vai perder ele mesmo?
0: Corta grana.
3: Cara, muito dinheiro.
0: O Grêmio vai fazer uma limpeza geral lá, porque...
2: 29,
0: né? 29. Questão de grana. Então, enfim.
2: Será que a Marques Pano ajuda?
0: Ah, mas depois de dar um estádio de 130 pila pro Grêmio...
2: Quantos pães que ele vende dinheiro? Por dia?
0: 16 milhões de pães franceses por dia.
2: Nossa Isso, senhora.
0: Véio. André, você que é bom de conta.
3: Não, quanto que é o pão? R$1?
0: Se não sei for, quanto é custa facilita. Um pãozinho francês.
3: Se for,
2: quanto é fácil? Reais,
0: Dudinha, quanto custa um pãozinho francês, Dudinha?
1: É porque é no quilo, né, agora.
0: A Duda não tá falando comigo, eu não come pão.
1: É no quilo, né?
0: Não, é no quilo. Só, a Duda falou que não come pão, só omelete. Pão integral.
3: Vamos falar que um pão é 50 outro centavos? Nível, né? Tá de bom tamanho?
0: Ah, eu acho que sim, deve ser
3: então,
0: isso.
3: Então, 8 milhões de
2: 1,38.
3: reais. Não, um pão?
0: Um pãozinho?
2: 1,38.
3: É isso tudo?
0: Cacete, é caro, mano.
2: Pelos menos nos lugares que eu pesquisei. Caramba. Aqui.
3: Então, vamos fechar aí R$1 pra facilitar a conta.
2: Sim.
3: 16 milhões de reais por dia em pães. E aí, é claro, esse é o valor bruto, né?
0: Tem um custo de...
3: Mas...
0: Hoje, nós estamos falando só de pão francês. Ele tem, sei lá, eu estive lá, né? Você sabe que eu fui lá na Marques Pan... Em 2024, eu acho, eu fui lá. Ele fabrica talvez uns 90 produtos.
2: Nossa,
0: cara. Porque o negócio dele lá é o seguinte, Valuzia. Amanhã você acordou e falou assim: ô mãe, vamos botar uma padaria. Aí você liga pro Marcelo, na Marques Pan, e fala assim: ô Marcelo, eu quero montar uma padaria aqui no Santa Teresa. Na minha casa eu vou montar uma padaria. E ai de quem proibir você montar uma padaria ali. Nós vamos pegar em armas. Aí ele te dá o forno, ele te dá o balcão, ele te dá o freezer, porque os produtos dele todos são congelados. Então ele te dá toda a infraestrutura para você montar a padaria. Ah, mas ele te dá, cara, é em sistema de comodato, sim, mas o custo da operação tá no pão que você vai comprar, porque todo o produto que você vai vender na padaria, você compra dele. Te entrega lá na sua porta, congelado. Tem torta de aniversário, pão doce, pão de sal, pão de queijo, biscoito, sei o quê, chipa, papapá. E aquele pão
1: Como
0: francês.
1: Eu sou goto, se eu não vendesse, eu comia.
0: Você come o estoque. Você não é goto, você já foi, hoje não mais.
3: É verdade. Mas você precisa muito de energia, né? O cara tá correndo 13 km.
0: Carboidrato,
3: né,
0: irmão?
3: Carboidrato é energia rápida.
1: Eu corri 13 km.
0: 13?
2: Foi visto na Cristiano Machado.
0: Daqui até Divinópolis, irmão, quase.
3: Eu achei meio perigoso esse percurso seu.
1: Não, mas eu gosto do perigo. Eu sou igual
3: garoto. Ah, garoto.
0: Então é o seguinte. Então é o seguinte, nós estamos falando de 16 milhões de pães franceses muita por coisa, dia,
2: nossa,
0: fora os outros produtos. Sabe o que eu gosto muito? Pão doce. Mas não é aqueles demais. Que tem aquela gosminha amarela por cima, não. Aquele liso. Que é só liso. Ué, liso.
2: Que eu gosto daquele que tem açúcar. Batata,
0: igual um arroio, liso. É. Ali você joga uma manteiga, mas tem que ser manteiga, não manteiga, é margarina. Não,
1: margarina é plástico.
0: Margarina vai te matar.
1: Desculpa aí os produtores.
0: Desculpa os produtores mas de margarina. É não mata, não, tô brincando. É. Ninguém não, vai morrer mata, comendo sim. Margarina. É que se comer um pote todo
1: dia.
0: É plástico. Mas como manteiga? Prefira manteiga.
1: Sim.
0: Aí você pega um café com leite, bem quente. É que aquilo bate no estômago, depois você tem que ficar perto do banheiro.
1: Ah, é? Você tem esse...
0: O café com leite quente ou o cappuccino? Que é isso?
1: É mesmo?
0: Boa.
1: Eu não tenho, não. Faz assim, bum. É?
0: Então, aí você escuta o rugido destrói,
1: do leão, meu filho. A hora que você escutar o rugido do leão no seu estômago, faz assim... Ele vai rugir só uma vez, a próxima é uma patada. É só uma vez. O rugido é só um. O esturrar da onça...
0: Aqui, ó, o Gustavo Santos tá aqui, o que vejo de caminhão da Marquespan passando no anel rodoviário todo dia. Ah, inclusive, quando eu fui lá, o Marcelo falou: olha, estou montando uma fábrica na região metropolitana, de Belo Horizonte e tal. Ele tem, em 2024, ele tinha 500 carretas rodando pelo país, né? E aí, frota própria. Hoje deve estar muito maior, porque o negócio expandiu demais, né? Hoje tem fábrica espalhada pelo Brasil e tal, e uma delas é aqui. Realmente, ele montou uma fábrica aqui. O Vinícius tá aqui, ó, mas é o pão da Estela Amaral ou do supermercado? Estela Amaral é bom, eu compro aí em Divinópolis, mas quando eles eram lá no Bom Pastor que eu comprava, era bom pra caramba. Bom dia, senhores, Igor Gomes no Bragantino, Dudu e Scarpa no Rio Grande do Sul, Mauro e Cardi em fim de contrato, pode vir para o Atlético? Rapaz, a única coisa que eu sei é que pode dar negócio do Igor Gomes no Red Bull Bragantino, mas Dudu e Scarpa no Rio Grande do Sul. Aliás, o pessoal, quem falou? Eu não sei, eu ouvi isso lá no Sul ontem de alguém, que eu fico ouvindo, eu fico debate raiz.
2: Eu gosto das rádios lá.
0: As rádios, então eu não sei de alguém que falou lá que o salário do Dudu assustou alguém lá do Sul, mas eu não sei se foi no Inter ou no Grêmio.
2: O salário soltaram do Dudu... sobre o Atlético Paranaense, aí eu conversei com o staff e também com pessoas até do Furacão que falaram que o Furacão não teria dinheiro para arcar com o salário.
0: Salário alto,
2: tempo de contrato. E tem muita cara de furacão, longo. Não tem? Do Atlético Paranaense, Dudu?
1: Tem.
2: Por isso que eu cheguei a acreditar, mas apurei.
1: Tem
2: cara de Atlético Paranaense.
1: Ele não aguenta jogar no time do Helma da maneira que o time joga, não, gente.
2: Por quê,
1: Val? Porque fisicamente ele não aguenta. É só você ver o que faz o Mendonça. Mas
0: tem quem marca pra ele lá.
2: Hã? Valu, mas qual time?
1: Essa história,
0: deixa Galo. O homem embora pra onde ele quiser.
2: HG, Valu, pode, qual time mas da o, Série A,
1: o Atlético Dudu trouxe o bebê cara. De Rosemary. O Atlético hein? Trouxe o bebê de Rosemary, cara. Desculpa, eu falei.
2: Hã? Qual time da Série A você acha que teria a cara do Dudu hoje?
1: Nenhum.
2: Não, exagero.
1: Não.
2: Nenhum Coritiba, por exemplo.
1: Quê? Você já viu o time?
2: Sim.
1: Você acompanha.
2: Sim. Os caras
1: se matam ou não? Gente, fisicamente...
0: O problema do Dudu
1: nesse lugar, o Dudu tá vindo pro segundo tempo e não tá aguentando correr, gente.
0: Vou te falar onde o Dudu encaixaria. Gostoso. Fluminense. Fluminense adora o ex-jogador do Atlético.
1: Gente, olha o que o Canóbio corre, o Savarino. Vocês estão de brincadeira, cara.
0: Gemalato,
1: o Dudu que tá entregando fisicamente.
0: O Hulk foi, são amigos.
3: Posso falar um time?
0: Deixa os caras ficar juntos.
3: Posso falar um time que o Dudu ajuda?
0: Ah.
3: São Paulo.
2: Eu também
0: ajuda,
2: acho.
0: Ajuda.
2: Também acho.
0: Ajuda.
3: Agora, esses times que vocês estão falando...
1: Ajuda a afundar igual a âncora.
3: Da parte de baixo da tabela, esses times Curitiba, Atlético Paranaense, eu acho complicado pro Dudu, porque são times de transição.
2: Botafogo,
3: times que abaixam
2: joga.
3: Linha e vão pra transição. Pro Dudu é muito
2: Vasco, difícil. Ele cara, joga.
3: Tem que ser time que joga
1: tanto
3: mais
1: que com a o Mendonça, o Zapelli, que os caras ficam marcando.
3: É, eu tô falando jogando.
1: Muito, né? O Curitiba
3: o
1: joga...
3: O próprio Viveiros.
1: O, é um cara o Viveiros, que
3: demais
1: o Atlético Paranaense, qualquer jogo do Atlético Paranaense. Eu assisti vários jogos já desse Atlético Paranaense esse ano. O Atlético joga num 5-3-2. Lá com Mendonça e com Viveiros pra escapar. E os caras do meio campo marcando pra caramba. E a linha de cinco lá. O Odair não desfaz. Pra na hora que pega essa bola, joga numa transição maluca. Gente, você não tá entendendo.
0: Aqui, posso
1: o
0: falar
1: tanto com que os caras ficam correndo sem a bola, não, naquele Atlético Paranaense.
0: Posso falar com o seu negócio? Eu gosto do trabalho do Papito. Eu gosto dele, cara.
3: Do Helm?
2: Também Odair.
3: Gosto. Você sempre gostou do Helm?
0: Sempre gostei. Eu gosto do trabalho dele.
3: Roger, você abandonou. Você gostava.
0: Não, o Roger não. O meu problema com o Roger Machado é a dificuldade de comunicar que ele tem.
3: De fato.
0: Você sabe muito bem, gente. Ninguém de nós aqui suporta um burocrata numa resenha no trabalho. Eu não suporto burocrata no trabalho. No futebol, pior ainda. Eu já tive chefes burocráticos. É uma merda isso, cara. Sabe? Então, O meu problema com o Roger é na forma dele comunicar, mas acho um bom treinador. Agora o Papito eu acho bom, cara. Papito já deu tantas demonstrações de bons trabalhos.
2: Ele é subestimado.
0: Sabe outro que eu acho bom, mas assim, mas vai ter que rodar e tal. Passou pelo Cruzeiro aqui. Eu acho que o Seabra é um bom treinador, cara.
1: Nossa. Ele é.
3: O Seabra é. É bem melhor do que o Odair até pra
0: eu
3: mim.
0: Eu gosto do Seabra como treinador e eu acho que o negócio do Seabra, o tempo Seabra vai fazer ele ficar cada vez melhor. Eu acho
3: o Seabra muito, muito, muito promissor.
0: Ontem eu fiz uma entrevista.
3: Eu chamo ele de rei do turno, é injusto?
1: Não.
3: Porque ele é muito bom
1: de turno. Pelo terceiro ano seguido.
3: Ele é muito bom de turno.
0: Ele é muito bom de turno, mas sabe o que arrebenta
3: com ele no retorno?
0: É. Não, mas porque ele pega. Porque ele nunca pegou um elenco.
1: Eu acho que cada caso é um caso diferente. No Cruzeiro, ele não era o cara da gestão do Pedro Lourenço. Ele nunca foi.
0: É, nunca teve apoio.
3: Mas o retorno dele é ruim.
1: Sim, aí chegaram 7 reforços. Aí a exigência, aí a pressão de parte da torcida interna. E a gente até falando, e aí, quando que você... E até uma parte de nós mesmos aqui, vocês da imprensa, e aí, quando que o Seabra vai começar a encaixar o Matheus Henrique, o Wallace e o Caio Jorge? Não somente isso, tá? Aí virou o fio do trabalho, caiu, quando ele sai... eu não acho que tinha defesa mais o trabalho dele, assim, quando ele sai, tá? Eu acho que tava realmente muito ruim, é porque o Diniz chega e piora, verdade. O Diniz chega e piora. No Red Bull Bragantino, um monte de jogador sai...
2: Na virada do turno.
1: Um monte de jogador sai na virada do turno. E no Coritiba agora, vamos ver, né? Tem alguns caras um pouco mais velhos. É claro que ele tem o Ronier lá. Tem um outro camisa 10 que ele arrumou.
3: Josué.
1: O Josué, cara, que jogador.
3: Não, mas não foi ele. O Josué já tava no Coritiba desde a Série B.
1: Não, sim, mas eu falo,
2: tipo... Breno Lopes. Tá
3: jogando... Ele arrumou em campo, né?
1: Isso, cara. Tá jogando sim, bem. Sim. Cara, o time dele é muito certinho.
3: O Breno Lopes é um time que joga em transição. Cara. Atacante muito interessante. O time
1: interessante. Dele é certinho
3: ele demais. Ele é muito rápido.
1: Cara. O time dele...
3: Ele marca, ele é rápido, ele é oportunista. O Breno Lopes é um jogador interessante. Ele
2: fez gol em final de Libertadores.
3: Mas assim... Ele não foi aquele jogador constante no Palmeiras, a torcida vaiava.
0: Mas ele não tem grife.
2: Ele é de BH.
0: Mas
2: é que ele não é um ele cara é de BH, revelado na base.
0: Demais. Se o nome dele fosse Héctor Camacho, todo mundo ia adorar.
1: Não, ele não é esse jogador, não.
0: Eu não.
2: É um cara útil.
1: Dependendo do elenco. Dependendo do elenco.
0: Claro. Isso. Se você pegar ele hoje e colocar lá no Palmeiras...
3: Ele é correria, cara. Ele vai criar oportunidades, vai perder oportunidades.
1: Nossa. Normal. Corre muito e pensa pouco.
3: Nossa. Vou fazer uma comparação. Assim, não é uma comparação... que assim, é tão exata, mas ele é um pouco Rony.
0: Nós e nossa.
3: Corre, marca, participa, mas vai pecar nós tecnicamente.
0: Mas eu acho ele mais refinado que o Rony.
3: Sim, só que o Rony é mais físico que ele.
0: Eu acho. Aqui, presta atenção.
3: O Rony é muito físico.
0: Presta atenção. Sabe o que eu acho?
3: O Rony é refinado.
1: Não hoje.
3: O Rony, o Rony teve números no Palmeiras absurdos.
0: Se eu sou o agente do Rony, eu transformaria o Rony num lateral. Eu já falei isso com vocês. Aí vocês acham um absurdo, mas o Pavon virou lateral no Grêmio, mas não é isso que eu ia falar. Ontem eu tava entrevistando o Ney Franco. Cara, a entrevista com o Ney Franco que eu gravei ontem vai rodar. Eu queria até que fosse hoje, cara. Mas vai rodar
2: depois sexta que vem. Depois que terminou a entrevista, eu fiquei sabendo de uma história.
0: Do
2: uma
0: Ney?
2: Resenha.
0: Depois, posso falar? Pode falar?
2: Posso.
0: O que
2: Nossa, é? O grande Wellington Campos lá do Rio de Janeiro mandou uma mensagem. Falou que
1: em nome de Uniosp, particular ou convênio, nenhum nem outro, ligue Uniosp.
2: O Ney ganhou a Copa do Brasil com o Flamengo em cima do Vasco, pô, fez história no Flamengo. Só que ele tinha um porteiro do prédio dele que era muito corneta. Quando o Flamengo ganhava, ele passava pela portaria e o porteiro, boa noite, seu Ney Franco. Quando perdia, boa noite, seu Ney Fraco.
0: Aqui, o Ney Franco, eu tava batendo papo com ele ontem. Cara, o Ney Franco tem muitos títulos.
3: Sim.
0: O Ney Franco foi campeão no Flamengo, foi campeão no Botafogo, foi campeão no São Paulo.
2: Sul-Americano, último título do Rogério.
0: Exatamente. Lucas Moura tava naquele time.
2: Em cima do Tigres, jogo que só teve um tempo, né?
0: O Tigres, segundo o Eltin, é normal.
2: Não
0: é só porque é argentino, que eu, todos os
2: times. Abandonou o campo.
0: Aliás, o Tigres é da Argentina mesmo, né?
3: Sim.
0: Tigres, né? Então,
3: é Tigre.
0: Tigre. Tigre é do México.
3: Singular.
0: Então, o que eu ia contar pra vocês? Então,
3: os títulos dele,
0: tem muito título. E aí, daqui a pouco, ele deu uma... Aqui no Brasil, a turma meio que deu um esquecido. Então, aí ele foi trabalhar lá na Jordânia, né? Que ele foi contar pra gente ontem. Aí eu perguntei pra ele sobre a adaptação dele na Jordânia. Ele falou, Everton, por ignorância nossa, a gente olha pra um país como a Jordânia, e que a maioria é muçulmana, a gente acha que vai chegar lá e vai ser um país cheio de restrições, né, proibições e tal. Ele falou, cara, cidades maravilhosas. Caramba. O Rio Jordão, que ele conheceu lá, né? e Petra, pô, que é uma cidade que ele fala como é que aquilo foi construído e tal. Então ele contando isso aí, mas ele falou, mas no dia a dia, cara, uma cidade assim, extremamente segura. Ele falou, você pode esquecer o celular em cima de uma mesa e voltar lá no outro dia, o celular tá lá, ninguém toca. Muito seguro e tal. As mulheres normais vestem roupas normais nas ruas, têm liberdade lá pra viver e tal. E a gente acha que, ele falando que é, a gente acha que é muita restrição e tal. E aí ele falou que primeira Copa do Mundo, a Jordânia, né? E ele, o time que ele era treinador tem 9 jogadores na seleção.
1: Oh, que legal.
0: Ele foi campeão lá, cara. Ele foi campeão nacional.
2: O auxiliar dele é o Thiago Largue, né? Que fez Thiago um bom Largue. Trabalho no Atlético em 2018.
0: Ele disputou a Champions Asiática. É, ele disputou com o time dele lá, que eu esqueci o nome do time.
2: Pegar aqui.
0: É, e cara, e o papo com ele é bom demais. É uma pena que ele tinha compromisso ontem. Então eu tive que fazer uma... Deu uma hora e pouquinho só de resenha. Cara, que figura maravilhosa é o Ney Franco. Prazo, né? Aí ele contou do Cruzeiro, né? Da passagem pelo Cruzeiro, pelo Atlético. O Atlético na base ali, no Cruzeiro também.
1: Passagem dele no Cruzeiro em 27 jogos.
0: 20 ou 21? 20.
1: 21.
0: 20 não? 20. Foi 20.
2: Depois do Enderson e antes do Filipão.
0: Antes do Filipão, isso, 2020.
1: 27 jogos.
0: É, ele falou mesmo das dificuldades.
1: Imagino que,
0: ele,
1: né, que deva ter sido essa passagem.
0: Então, assim, baita resenha, mas só que vai ao ar na sexta da outra semana, na véspera da Copa. Por que que vai na outra semana, aliás, durante a Copa, porque ele vai ser comentarista da Cazé, cara. Ele vai que comentar legal. Os jogos da Jordânia.
1: Muito olha, bom.
0: Na Cazé TV. Ele foi convidado pelo pessoal da Cazé e ele vai comentar os jogos da Jordânia.
1: Espetacular.
0: E assim,
1: para o especialista, né?
0: Pô, conhece o país, conhece o futebol. 9 jogadores da seleção já ali.
3: Conhece a seleção como
0: eram pontos. Deles e tal. E ele tava explicando legal. Como é que era, assim, da dificuldade mesmo na língua, né? Porque
1: é legal, né?
0: Quando ele fala inglês. Ele tinha lá o tradutor, mas não é todo mundo lá, obviamente, do time que falava inglês. Então, ele tinha 2 tradutores ali. E que isso era um dificultador, mas ele falou, mas tinha 2 jogadores brasileiros no time que seguraram a onda pra mim e a gente embalou e a gente foi campeão lá. E ele muito respeitado na Jordânia. Então, achei bacana, cara.
3: Legal demais.
0: E agora ele foi convidado pra ser... pra ser coordenador técnico... da SAF do Figueirense. Agora o Figueirense virou SAF.
1: Sim.
0: Então ele foi convidado para nada mal, morar em Florianópolis, para
3: tá
0: ser...
3: Tá doido. Vizinho do Diogo Ramalho.
0: De...
1: Ele vai, ele
0: deu não, certo. Ele falou que tá pensando...
1: Ah, entendi.
0: Ele falou que tá pensando porque ele tem medo de...
1: Entendi.
0: Ele falou, vamos lá, eu vou lá, vou conversar, mas eu tô com medo, porque isso pode ser também meio que um hiato no trabalho de treinador.
1: É. Né?
0: Pode ser um problema.
3: Quem passou pela SAF do Figueirense foi o... profissional que trabalhou no Cruzeiro na gestão do Ronaldo. Nossa, me fugiu o nome.
2: Outro que trabalhou no Figueirense foi o Henrique, né? Ainda tá lá o Henrique?
3: Volante?
2: Ex-volante, sim.
3: Vou dar uma pesquisada aqui.
0: 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Tem uma, alguém mandou uma mensagem agora há pouco aqui, deixa eu ver se estava perguntando ou se estava afirmando. Falando aqui do... Quer ver? O Cruzeiro tem interesse... Cadê? Ah, perdi a mensagem. Cruzeiro tem interesse. Como é que chama aquele volante do Goiás que a gente tinha falado?
3: Ah, dele? Essa é boa mesmo.
0: Como é que
3: essa é boa. Eu recebi aqui. Só pra não ficar sem a informação, Henrico Ambrodini trabalhou no Cruzeiro e trabalhou no Figueirense, mas já saiu também do Figueirense. Ele chegou a ser CEO lá. No Cruzeiro ele tinha um cargo...
2: Lucas Rodrigues,
3: 18 anos, né?
2: Sim. Pode terminar, Andrezão.
3: Não, é só pra... porque eles falaram em Figueirense.
0: Fala volante, né?
2: Sim.
3: Ele passou lá pelo Cruzeiro e passou pelo Figueirense. Então.
0: Lucas Rodrigues, o volante.
3: É, muito promissor.
0: Alguém falou que o Cruzeiro tem interesse no Lucas Rodrigues, se não tem, deveria.
2: 18 anos.
0: É muito bom de bola e ele é jovem.
2: Seleção Brasileira Sub-20.
0: É, muito bom jogador mesmo. É,
3: agora o Goiás. O
0: Ronier Santos está dizendo aqui: o Dudu é a cara do Guarani de Divinópolis, no caso do Dudu Galo. O Marco Dimi, obrigado por me responder, HG. É, Valu, sou atleticano e eu te acho um dos melhores comentaristas do Brasil. Marco Dimi.
1: Valeu, Marco. Muito obrigado aí pela mensagem. Grande abraço.
0: Todos os atleticanos que eu conheço, que eu tenho oportunidade de conversar, eles falam a mesma coisa de você.
2: Isso
0: ou
2: é
0: seja,
2: verdade.
0: Você torce, mas não distorce. A verdade é essa. É, e não precisa ficar com essa cara feia, não. Que cara feia pra mim, sabe o que, que é? É fome.
1: Tô com bastante, inclusive.
0: Hoje eu comi muito queijo palitinho e pão de queijo que a dona Lúcia fez pra mim. É. Aquele pão de queijo que tem aquele azedinho do queijo, assim.
1: Eu tomei só um
2: copo. Ele falou igual o príncipe agora. É.
1: Tomei só um copo de açaí, porque um copo quando saí hoje comi um da copo Band, vou pra academia.
2: O Valu.
0: Tô tentando achar a mensagem aqui, mas perdi. Não vai funfar. Que coisa desagradável, perdi aqui. Pô, eu mandei Pix ontem e não foi ao ar, né? Porra, manda lá pra mim que eu vou ler o Charles José. Você mandou um Live Pix ontem. Não, Live Pix ontem e a gente não rodou, mas porra, como assim? Vou reclamar com a direção. Oi, HG, semana que vem estarei na casa do seu amigo Ralf. Ah, Nailton, então você estará bem, porque o Ralf é meu irmão. Valu é o cara. God of Band. Bom isso aqui. Você torce, mas não distorce.
2: Ô, HG, uma informação.
0: Informação, Rogerinho.
2: É. Nós falamos aqui nos últimos dias sobre o Wallace, aí você brincou que o Wallace era a cara do Santos, né? Procurei saber como a pessoa do Santos, não tem nada. Inclusive, descobri que o Santos tem dois jogadores no radar. Um deles é o Rubens, nós já falamos aqui, sim, não é segredo pra ninguém, é jogador do Atlético. E o outro é o Edson Carioca, atacante do Mirassol. Mais um jogador observado pelo Santos. Mas o Wallace não tá no radar.
0: É, mas poderia, né? Alexandre Matos podia fazer esse favor aí pro Cruzeiro. Aliás, ontem eu recebi uma mensagem até mal criada no Instagram, porque tem mais mensagem bacana do que mal criada. Mas então as mal criadas vêm ali e você acaba vendo, né? Uhum. Mas eu não tenho tido nem muito tempo para ficar procurando esse tipo de coisa. Tem 3 dias que eu tô saindo da HG Play depois das 22h30 da noite, né? Arrumei uma sarna para coçar na minha vida, eu podia estar em casa. É, fazendo um monte de coisa, até isso que vocês estão pensando, mas tô trabalhando até 22h30 da noite, né? Mas pá, agora paciência, agora que tá feito, deixa a merda crescer aí, vamos que vamos.
2: E tá crescendo.
0: O céu louco. É, mas o que eu ia falar mesmo? TDAH tá forte demais, irmão. Tá.
3: Nossa. Você falou que tem mensagens. Ah, as mensagens ruins, mal criadas.
0: Alguém reclamou alguma coisa comigo, mas eu esqueci o que é, daqui a pouco eu lembro. É, HG mandei. Ué, mas o povo tá tudo mandando Live Pix e eu também não li? Não rodou? Todo mundo reclama. Mas não é aqui não, viu, pessoal? Manda Live Pix, é lá na HG Play. E aí disse que eu não tô rodando. A culpa é do Gustavo Nabes e do Matheus Moura lá e do Guilherme Souza. Eu não tenho nada com isso, não. Ai, ai. Deixa eu ver aqui. Tem uma muito boa aqui que eu vou ter que ler. Eu sei que é provocativo, mas eu acho engraçado. Vai. Valu imita o Anelka dando entrevista no Desembarque. Desculpa, mais foda do que eu. Mas é que eu acho criativa a mensagem que.
1: Essa foi bem criativa.
0: É, Valu tem uma cara de humor pesado numa resenha de boteco. Gosto de gente assim.
1: Tem
0: os caras pegaram o Valu.
1: Tenho aqui mesmo. Você tá certo.
0: É que nós já comentamos aqui que se as nossas conversas privadas. Ó, você mede a intensidade da amizade com uma pessoa pelo conteúdo das mensagens privadas que você manda.
1: Camburão, meu
0: caro. Se as suas mensagens.
1: Camburão. Não tem outro destino. Camburão. Só baixando a cabecinha assim.
0: As mensagens privadas.
1: Entrando na gaiolinha, ó. Só conduzido.
0: Pegar minhas mensagens privadas com Valu, nós vamos presos. Ah, eu ia falar mais uma coisa, mas não posso.
1: Melhor não.
0: O Rafa. Rafa Arani. Salve HG, turma. Semana que vem vou tomar uma caipirinha com vocês no Nivas.
1: Ah, lá no Nivaldo.
0: Ah, no Nivaldo.
3: É. Mercearia Bicalho, Mercadinho Bicalho.
1: É.
0: Valor Ídolo Máximo, um abraço, HG, mande um salve.
1: Balcão de madeira.
0: Para os Lacerdas de Divinópolis. Alô, Lacerdas de Divinópolis,
1: balcão
0: obrigado.
1: Balcão de madeira, bolinho de carne do Nivaldo.
0: Só falta o gato em cima do saco de açúcar ou de feijão. Nós vamos arrumar um gato pro bar lá. Aliás, se precisar, eu tenho, tá? Uma ONG que você adota os gatinhos tudo cuidadinho, com os exames tudo feito, uns gatos bonitos, cara. E o gato é um troço danado que você cai no golpe mesmo, que você quer um de cada cor. Quando você vê, você tá com 30. É um negócio maluco. O Mário Guimarães, meu primo aqui, HG, se o Cruzeiro não está atrás do...
1: Mário! Você vai me tirar do ar. Mário! Um minutinho.
0: HG, se o Cruzeiro não está atrás do Elinho, ex-Red Bull, tá errado no mercado. Onde tá o Elinho?
3: Ele tá no futebol mexicano.
1: Muito bem. Nossa,
0: impressionante. Jogador pra caramba.
3: É. Dá uma olhada.
0: O povo tá tudo pedindo valor pra imitar. Aliás, nós vamos ter um grupo. É, nós vamos fazer um.
1: Tá no Toluca?
0: É. Nós vamos fazer um grupo.
1: Tá muito bem.
0: Como é que chama? Um grupo de membros. Para as pessoas receberem imitações do valor para mensagens de aniversário, Natal. Isso é uma boa ideia, isso.
3: Números expressivos, viu, HG? Você puxou aí.
0: Do Elinho, né?
3: 35 jogos e 20 participações em gols. Ele tem 26 anos.
1: Muito bom jogador.
3: Valor de mercado aí. Questão de transfer market.
0: Com esses números aí.
3: É. 6 milhões e meio de euros seria o valor de mercado dele. Agora.
0: Tá achando que eu tô zoando?
1: Não, não. É, eu acho que não é interesse do Elinho voltar ao futebol brasileiro neste momento.
3: E ele é canhoto, né? Ele em 2024 tem um ano de muito destaque, né?
1: No, ele foi um dos caras que saíram do Red Bull. Isso, é. Deixaram o Red Bull.
3: Ele fez 12 gols e 9 assistências.
0: Ligar pro Espírito. Mentira, tô brincando.
3: Mas é um atacante interessante.
0: Tá te ouvindo?
1: Quem?
0: Peixe.
1: Grande Peixe.
0: Peixe. Ô, Peixe, você trabalha na Itatiaia, mas você escuta só a Band News e vê nós na Band, vê e vê o HG Play, ué?
1: Meu filho.
0: Você não escuta a Itatiaia, não, Peixe?
1: Meu filho, o que que tá acontecendo?
3: Mas é assim, HG, por exemplo. A mensagem dele.
0: Chefe burocrata é um saco. Vai pra PQP, dá um abraço do Pantufa aí. Te amo, Pantufa.
1: Peixe, tamo junto.
3: O HG ali no Switcher, né, que é onde a gente coordena os programas, tem TV ligado em todos os canais da concorrência. Tem que saber o que a concorrência tá fazendo, então. Tá correto também.
0: É verdade. É verdade.
3: Ô, você sabe, o HG, tá... Esse período de transferências, ele tá... bem interessante, assim, de acompanhar, principalmente pelo lado do Cruzeiro, porque o Cruzeiro parece que virou aquele time, assim, sabe quando todas as especulações estão naquele time? Já isso às vezes acontece com o Flamengo, com quem tá querendo reforços abertamente, né? E parece que esse é o momento do Cruzeiro. Cara, o que tá pipocando de matéria, assim, aí é muita especulação, inclusive na imprensa argentina tá muito. Nossa. Então, assim, tem a questão do Rojas, mas muitos jornalistas ligados ao Racing estão falando do Sosa, que é um primeiro volante.
1: Que é muito bom também.
3: Tem jornalista falando de um lateral esquerdo, do Estudiantes, até que fez 2 gols no Flamengo, um só valeu. Benedetti.
1: Ano passado, né?
3: Tem alguns jornalistas falando desse Benedetti.
1: O Racing está atrás, falando do Cruzeiro atrás do Benedetti ou do Racing atrás do Benedetti?
3: Então, assim, cara, Cruzeiro virou meio que um... Parece que o Cruzeiro vai montar uma filial do futebol argentino. É.
1: Mas assim, tá mais clara ainda a saída do Kaique, né? Porque senão o Cruzeiro não estaria tentando tanto laterais prontos, né?
3: É. Mas será que...
1: O Cruzeiro não tá buscando opção de banco.
0: Não, não tá.
1: Não tá buscando cara pra compor elenco.
3: Mas e deixando claro que eu não sei a veracidade, tá? Não sei se o Cruzeiro tentou, mas que tem jornalistas falando sobre isso, tem. E isso tem me chamado a atenção. Então assim, por exemplo, aqui no Brasil... Eu não vi ninguém ainda falando de Sosa. Pelo menos vocês podem me corrigir se eu estiver errado. Desculpa, mas os jornalistas de lá
1: estão
3: falando muito.
1: Ah,
3: os colegas da Itatiaia. Porque realmente, né? E jornalistas respeitados, setoristas do Racing têm falado.
1: Não proposta, o que o Pancieri e o Lucas colocaram, é que o Cruzeiro, o perfil do jogador é um perfil que agrada o departamento de futebol do Cruzeiro.
3: Você sabe que na final de 2024, 23, a final da Copa Sul-Americana. 23?
1: 24.
3: Eu estava lá, fui cobrir pra Band e acompanhei o jogo em loco. O jogador que mais me chamou a atenção, porque muita gente falou do lateral direito, né? Que fez Martirena. O gol. Gol, uma uma grande sorte, né? Para não usar um termo mais, mais pesado. Discordo, mas não vou entrar nesse labirinto. O jogador que mais me chamou a atenção naquele jogo foi o Sousa. Inclusive, o segundo gol é um lançamento. Porque o Racing, ele tinha ali naquele momento um futebol extremamente eficiente. Um futebol que não me agrada. Eu acho até um futebol feio. Mas um futebol extremamente eficiente. Que é um futebol de bola longa e disputa.
1: Isso.
3: E o Martínez é muito bom nisso, o atacante.
1: Sim.
3: E o segundo gol sai de um lançamento do Sousa
1: pra esquerda.
3: Com a perna esquerda. Com a perna ruim dele. Então, assim, é um jogador realmente que tem um passe longo muito bom, tem um poder de marcação, um jogador bem interessante.
1: Ele joga, inclusive, com zagueiras.
3: Não sei se está realmente na... Tem estatura, que também é uma questão interessante para um defensor. Então, assim, não sei se está realmente na mira do Cruzeiro, mas é um jogador bem interessante. É um jogador mais pesado, né?
1: Isso.
0: O Daniel Almeida, direto de Reis.

0: Pois que é, mais um exemplo bom foi no jogo, no último jogo entre Cruzeiro e Palmeiras. O Cruzeiro tomou um gol de escanteio, na verdade, de um escanteio irregular, porque o juiz deu pênalti para o Palmeiras, o VAR foi lá e corrigiu, e aí era bola ao chão. O juiz foi e deu escanteio. E o Daniel Almeida está lembrando aqui, está trabalhando lá em Reitsburg e está mandando mensagem para nós aqui. Beijo para você, meu irmão. É bom saber que você está bem acima de tudo. É, isto posto, estamos aqui. Guilherme, fica o pessoal reclamando aqui, a torcida do Atlético reclamando. Pô, não fala do Atlético, não tem nada. Gente, não tem. De que a gente sobrevive nesse
1: Essa
0: momento?
1: Essa é a semana mais difícil para todos nós.
0: É.
1: Porque acabou o campeonato, os campeonatos pararam, a Copa ainda não começou. Então, por favor.
2: Tenham compaixão.
1: Sejam carinhosos.
0: Não, mas é que...
3: Uma semana parada, gente.
0: Gente, quando a gente dá alguma informação... É porque é o seguinte, cada um tem suas fontes. Errar e acertar é do jogo. Tá tudo bem.
3: Às vezes você dá uma negociação que não concretiza.
0: Eu não tava sabendo nada, zero, do Gabriel Peck. Quem deu foi o Samuel.
3: Samuel
0: que trouxe. Depois que o Samuel deu a informação... Eu fui numa pessoa do Cruzeiro perguntar e essa pessoa me falou bem superior a 10 milhões de euros e nesses modos nós não temos interesse. Eu acho que nem por 10 talvez o Cruzeiro fizesse o negócio. Outro que eu não sabia, que foi informação, não sei se... Não, por exemplo, esse do Sousa aí foi o Pancieri e o Lucas da Itatiaia. Eu também não tinha nenhuma informação. A informação que eu dei, que me veio do Cruzeiro, a turma rechaçou e achou que eu estava de resenha, porque o próprio Igor Júlio falou, todo mundo sabe onde eu quero jogar, mas não foi isso que eu disse, onde ele queria jogar. É só de uma sondagem do Atlético. Sabe essa sondagem do Cruzeiro ao Arthur, do Grêmio? Que inclusive tem gente falando que é mentira. Mas não é mentira minha, querido.
3: A
0: imprensa do Sul que tá trazendo essa informação. O que eu tenho de informação, dei aqui agora, de que a proposta que chegou pelo Kaique foi de 8 milhões e meio de dólares. E que o Cruzeiro só meteu um valeu fera na resposta, porque não tem nem início de resenha no negócio desse. Você não abre nem a câmera para fazer uma chamada de vídeo. Então é o que eu tenho de informação. E essa do PEC de ter sido bem superior a 10 milhões que o Cruzeiro não negociaria. No Atlético, o negócio do Lianco é de que, de fato, o Atlético vai receber uma proposta pelos próximos dias. A questão do Dudu, a gente falou lá no Sul, os times rechaçam por causa dos valores salariais.
3: O Atlético congelou ele, né, com 12 jogos para esperar a janela. Se ele não sair, aí pode jogar o brasileiro. Mas o Atlético preservou ele pro mercado interno, né? Ele tem só 12 jogos, ele pode jogar em outro time do Brasil.
0: Outra coisa é a questão da informação, né? Por exemplo, se o Atlético... tá trabalhando, eu acredito. É óbvio que os caras estão trabalhando no Atlético.
3: Mas por ocasião de mercado, né?
2: Não, o Atlético foi quem contratou até aqui, ué.
0: O Léo Duarte
2: tá contratado. É lógico, vai passar por exames e tudo, mas tá contratado.
0: Tá contratado,
2: se der a zebra que não
0: então,
2: vai
0: assim, efetivar. E aí, o que acontece? A gente que lute de capa tentar descobrir alguma coisa, mas eu não tenho nenhuma informação sobre movimentação do Atlético. Né, sobre a questão do Tressoldi, pelos próximos dias o Atlético vai anunciar.
3: Vai permanecer.
0: Quer dizer, pelo menos a informação que eu recebi de uma pessoa do Atlético é que vai anunciar a contratação dele, em definitivo. O negócio do Igor Gomes já não é novidade mais,
3: não
0: com o
3: Red Bull
0: Bragantino. Não tem mais nada.
3: O Scarpa vai acabar ficando, né, por conta da artroscopia no joelho, até acho que não ficaria.
0: Embora a recuperação dele vá acontecer dentro ainda do período de janela. Sim. Né? Então,
2: você não depois... descarta a saída do Scarpa?
0: Eu
2: acho que
3: hoje eu descarto.
0: Acho que pode sair.
3: Hoje eu descarto.
0: Depois que ele tiver recuperado,
3: então,
0: os exames apontarem que tá ok e tal, ele vai estar na janela. A janela vai estar aberta. A janela é até setembro, né, Valu?
3: Eu acho que essa artroscopia vai segurar ele.
2: Mas
0: não é uma coisa grave,
3: não. Não, eu sei que não é. Mas assim, acaba dando uma reviravolta pro cara ficar. Agora, Dudu e Igor Gomes. O Igor Gomes é certo que não fica, né? Mas o Dudu eu também acho que não fica. Acho que o Atlético vai. Nem que o Atlético consiga uma composição salarial, eu acho que o Atlético vai se livrar dele.
0: Então a gente está, fora isso, não tem nenhuma outra grande novidade, né? Mas eu acho interessante que as direções... esse negócio às vezes a informação chega de alguém do clube, às vezes a informação chega do staff, às vezes colega de fora, né? Algum clube que está negociando com algum clube daqui negociando com algum clube de fora, alguém

0: de lá descobre. Mas fora isso, os clubes estão tentando trabalhar no sigilo e é assim mesmo, minha gente é que tem que lutar para descobrir. Vamos embora, minha gente! Em uma hora tem os donos da bola e segunda-feira a gente... Hoje é sexta mesmo? É. Segunda-feira a gente volta às 11 da manhã. Um abraço e beijo na alma. Tchau.
1: Boa.
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4: Pontualmente, meio-dia. Oi, oi, uma boa tarde pra você que tá ligadinho, sintonizado junto com a gente aqui na programação da Band News FM. Tá começando mais um Band News no meio do dia nessa sexta-feira. Ela tarda, mas não falha, dia 5 de junho de 2026. Tem gente que eu sei que tá emendando feriado, tipo Humberto Ferretti, tipo Eduardo Oineg. Tem gente que já tá trabalhando de novo, como nós estamos por aqui. E seguimos juntos até as 2 da tarde com muita notícia, muita informação. Você e junto comigo, tá ele mais um dia por aqui. Fala, Renan Suquevicius, boa tarde.
5: Boa tarde pra você, pra quem nos acompanha aqui na Band News FM. Vamos nessa, 5 de junho de 2026, atualização das notícias, contando com a sua participação pelo nosso WhatsApp, 11999-592-100. Estamos ao vivo no rádio, nas redes sociais e também no canal 131 do LG Channels. Você pode nos acompanhar por imagens, participar da nossa programação pelo Zap e pelo chat do YouTube.
4: Bom, e a gente começa já na capital federal. Entra em vigor aquela medida que classifica o PCC e o Comando Vermelho como grupos terroristas. O governo vai reagir? Tem destaque chegando agora com Afonso Marangoni.
6: Exatamente, o governo federal quer ainda dimensionar o que que essa medida vai afetar na prática o Brasil. E, portanto, a ordem é cautela, porque começa a valer hoje, né, esta medida de forma plena. É verdade que desde 28 de maio, quando Marco Rubio, secretário de Estado, já tinha anunciado esta decisão, já tinha ali algumas medidas valendo, mas agora, plenamente, então, está em vigor esta decisão que considera Primeiro Comando da Capital e Comando Vermelho como organizações terroristas, que estão ao lado, portanto, na mesma lista de Al-Qaeda, Hezbollah, Hamas, Cartel de Sinaloa e outras organizações que os Estados Unidos classificam como terroristas. É importante dizer que isso é uma classificação apenas interna dos Estados Unidos e em nada afeta a forma como o Brasil lida internamente com isso, né? Aqui se trata de organizações criminosas, que estão inclusive tipificadas na lei das organizações criminosas. O que fica de temor também é que isso abra alguma margem para algum ataque à soberania do Brasil, por exemplo, com operações sigilosas da CIA. Outra possibilidade que gera temor é que isso afete o sistema financeiro a partir do momento que existe a previsão de punição para pessoas físicas e jurídicas que de alguma forma se relacionem com essas organizações criminosas. E no fluxo, né, de dinheiro que passa pelo sistema financeiro, se os Estados Unidos decidir sancionar algum banco, por exemplo, isso poderia afetar muito o Brasil. Aconteceu algo parecido no México, quando os Estados Unidos também classificou organizações internas do país como terroristas. O presidente Lula já se pronunciou sobre essa questão, disse que sim, essas organizações são terroristas no âmbito interno, porque colocam terror na sociedade, mas que não do tipo, né, de terrorismo que se trata em relação a organizações internacionais, e que o Brasil é ele mesmo quem vai combater essas organizações. Apoiadores do ex-presidente Jair Bolsonaro já veem com bons olhos, comemoram essa ação do governo dos Estados Unidos, por entender que isso pode ajudar a sufocar financeiramente estas organizações criminosas. Dia de repercussão por aqui, a gente segue acompanhando, agora voltamos ao estúdio.
5: Obrigado, Marangoni. Diplomatas brasileiros aguardam as próximas ações do governo Trump para entrar em depois de entrar em vigor nessa decisão de classificação do PCC e do Comando Vermelho como grupos terroristas. A maior preocupação é essa medida vai afetar a soberania do país, como aconteceu na Venezuela. Entanto, a percepção é de que a classificação é mais um gesto político. No mercado financeiro, instituições reforçaram ações para evitar qualquer tipo de punição por autoridades americanas.
4: A Polícia Civil do Rio de Janeiro procura um homem acusado de matar a companheira na Baixada Fluminense. Fala, Daniel Henrique.
1: A Polícia Civil tenta localizar o homem que matou a própria mulher com um tiro após uma discussão em casa no bairro Parque Marilândia, em Duque de Caxias, na Baixada Fluminense. O caso aconteceu na noite desta quinta-feira. Lucélia Domingos Isidro, de 44 anos, chegou a ser levada ao hospital, mas não resistiu. A filha da vítima, de 15 anos, que estava no local do crime, relatou aos policiais que a mãe, ao chegar em casa e subir as escadas da residência, passou a discutir com o pai, identificado como Sebastião Rogério Ventura Costa, de 42 anos, aparentemente embriagado. Durante a briga, o suspeito teria descido alguns degraus, sacou uma arma de fogo e atirou contra a mulher, que foi atingida no ombro direito. Lucélia Domingos Isidro deixa duas filhas, uma delas com autismo.
5: Que situação, hein? Olha, a gente fala agora de um outro caso horroroso que aconteceu aqui em São Paulo. A enfermeira Stephanie Silva Lima, de 26 anos, ela foi baleada 6 vezes pelo ex-namorado, dentro da casa dela e em frente à mãe dela. Ela trabalhava em 2 hospitais, atendia pacientes com câncer, estava de folga quando o Guilherme sobrinho Keller Vieira conseguiu entrar porque um vizinho abriu a portaria do prédio onde a vítima morava, no Campo Limpo, na zona sul da cidade. O caso aconteceu na noite de quarta-feira. Guilherme matou e, como covarde que é, fugiu, mas foi detido cerca de 3 horas depois em Arujá, na região metropolitana. Passou por audiência de custódia, teve a prisão em flagrante convertida em preventiva. Ele tinha já um histórico de comportamento controlador, inclusive histórico de ameaçar outras ex-companheiras. A polícia, inclusive, apreendeu a arma que ele usava no crime. Nas redes sociais, postava fotos com armas, enfim, mentia sobre profissão. É uma pessoa com um histórico bastante complicado e que agora está preso de forma preventiva.
4: E a gente falava na redação esses dias, Renan, até sobre uma questão de segurança. Aqui em São Paulo, a realidade de segurança pública é muito diferente de outras cidades do Brasil. E eu estava compartilhando um caso, que eu fui entrar no meu prédio, uma mulher foi, ele tem aquela porta dupla, que você fica tipo numa gaiolinha, assim, antes de entrar pro prédio. Eu fui entrar, uma mulher foi entrar junto, eu falei, olha, será que você pode esperar, por favor? Porque tem reconhecimento facial e tudo mais, e a mulher ficou brava comigo. Ela falou, ah, você acha que eu vou assaltar alguma... Não, só não te conheço, não sei que você é minha vizinha, não sei se você é minha vizinha... Vou pedir pra você esperar. Ela ficou brava comigo, mas beleza. E é uma situação muito estranha você pensar alguém abrindo a portaria pra um desconhecido aqui em São Paulo. Como foi o caso disso que permitiu a entrada. No caso daquela outra mulher que conseguiu impedir uma tentativa de estupro, porque sabia a tática de defesa pessoal, o homem passou a catraca. Ele passou por baixo, conseguiu entrar ali meio escondido no prédio dela. Nesse caso, um vizinho abriu a porta. É uma situação muito grave. E você não deixa uma pessoa entrar imaginando que ela vai matar alguém. Mas é uma situação gravíssima, gravíssima, gravíssima. Eu vou repetir a informação que o Renan deu. Esse homem baleou ela 6 vezes na frente da mãe dela. Agora ele tá preso preventivamente, vai passar pelo processo, vai ser julgado. Mas ele teve a frieza de atirar 6 vezes contra a ex-namorada na frente da mãe dela. Quer dizer, uma pessoa que perdeu o vínculo com a realidade a essa altura.
5: Esse caso de Barueri, sobre o qual você fala, dessa moça do Ceará que estava morando aqui na região metropolitana de São Paulo, e aí esse homem entrou, ele passou por baixo da catraca, ele entra ali pelo elevador, isso tudo que a gente está dizendo a partir de imagens de câmeras de segurança, ou seja, ele estava sendo monitorado, talvez ninguém estivesse prestando atenção nesse momento. Quando eu trouxe essa informação aqui, eu abordei um outro aspecto, que é um aspecto que precisa ser considerado sim, que é uma questão racial até, porque se é uma pessoa... Era um homem branco que estava fazendo isso. Se fosse uma pessoa negra ou se fosse uma pessoa de qualquer cor, qualquer identidade racial, mas que tivesse com uma bag, uma mochila de entregador de aplicativo, certamente ela não, nem se aproximaria do saguão da entrada de um apartamento, né, em Barueri, na região metropolitana de São Paulo, ou qualquer outro lugar. Então, nesse caso, tem também esse privilégio de ser uma pessoa, entre muitas aspas, acima de qualquer suspeita, que conseguiu passar ali por baixo, entrar e tentar estuprar uma mulher que estava dentro de casa e ficou traumatizada, não está conseguindo dormir, e conseguiu se livrar por muito pouco. É uma cena de filme de terror. Ela sai pelo corredor do prédio, né, no apartamento onde ela morava, desesperada, batendo nas portas, correndo e batendo nas portas para que os vizinhos acordassem. Isso era cerca de 8 horas da manhã, para que os vizinhos acordassem e pudessem ajudar ela, e os vizinhos interviram, e aí ela não foi estuprada, graças a esse aprendizado que ela tinha de autodefesa e também o apoio dos vizinhos.
4: Ou seja, nem dentro de casa existe segurança mais. Bom, seguindo o noticiário, a gente vai agora ao sul do país e volta a falar sobre o caso do jogador Daniel, que jogou um tempo no São Paulo, inclusive. A defesa dos condenados pela morte de Daniel Correia tenta mais uma vez um recurso na justiça. Esse caso aconteceu lá em 2018, chamou atenção pela crueldade dele. O destaque vem com Juliano Couto.
7: O Tribunal de Justiça do Paraná vai julgar um recurso de apelação da defesa de Edson e Alana Brites, condenados pela morte do jogador Daniel em outubro de 2018. Os desembargadores vão analisar os recursos apresentados contra decisões tomadas durante o processo no caso da morte do atleta, que tinha 24 anos. Edson Brites foi condenado a 42 anos e a mulher foi condenada por fraude processual e corrupção de menores, mas responde em liberdade. Já a filha, Alana, foi condenada por fraude processual, corrupção de menores e coação no curso do processo. Ela também está em liberdade.
5: Falamos agora da cidade de Belo Horizonte, que tem um novo recorde de frio, destaque de Tayane Ribeiro.
8: Belo Horizonte bate mais uma vez um recorde de frio em 2026. Segundo a Defesa Civil Municipal, os termômetros marcaram 10,6 graus nas primeiras horas desta sexta-feira, superando o recorde de ontem, quando a mínima foi de 12,9 graus. A queda das temperaturas é resultado da entrada de uma massa de ar frio de origem polar após a passagem recente de uma frente fria. Todas as cidades mineiras estão sob alerta amarelo do INMET para declínio de temperatura até sábado. O aviso representa perigo potencial com leve risco à saúde e queda de até 5 graus. Além de Minas, o alerta é válido para outros 12 estados, entre eles São Paulo, Espírito Santo, Bahia e Santa Catarina.
4: Agora, meio-dia, 11 minutos, a gente volta para Brasília. A gente acompanhou nas últimas semanas o trâmite do projeto de lei que pode acabar com a escala 6x1 na Câmara dos Deputados. Houve uma espécie de corre-corre ali. A gente sabe que o projeto é muito importante para quem trabalha nessa escala e também tem um interesse eleitoral em cima dele. E agora o Senado pode atrasar a tramitação dessa discussão. Rafael Procópio está com a gente, explica os bastidores para a gente. Fala, Rafa, boa tarde para você.
9: Oi, Lari, Renan, boa tarde para vocês, para todos que estão com a gente. Semana que vem está prevista aí uma semana de esforço concentrado no Senado Federal. Davi Alcolumbre já pediu para que os senadores venham até Brasília para deliberar presencialmente no Senado, mas nada de 6x1, não. O que o presidente do Senado pediu foi para que eles estejam presencialmente na Câmara Alta a partir da próxima semana para deliberar sobre a indicação de um ministro do STJ, Superior Tribunal de Justiça, o ministro Benedito Gonçalves, ao cargo de corregedor do Conselho Nacional de Justiça. Ou seja, vamos ter um trabalho extra, entre aspas, no Senado Federal, mas não para discutir essa questão da 6x1 no Senado Federal. Mostrando aí, mais uma vez, o clima bem esfriado, não só aqui em Brasília no geral, mas dentro do Congresso Nacional, entre o governo federal e a presidência de Davi Alcolumbre. Enquanto a gente acompanhou nas últimas semanas um corre-corre, como você bem disse, Lari, sobre a aprovação do fim da escala 6x1 na Câmara dos Deputados, o compasso é de completa espera dentro do Senado Federal. Há um tempo a gente acompanhou, inclusive, Alcolumbre recebendo alguns dos líderes dos principais setores produtivos que se mostraram contrários ao texto que foi aprovado na Câmara dos Deputados. E pelo menos neste momento a gente está vendo um alinhamento nesse sentido de Davi Alcolumbre com esses setores. Ele já disse, inclusive, durante essa semana, que o Senado não pode servir como uma casa carimbadora de decisões da Câmara dos Deputados. Ele até apontou que a Câmara ficou cerca de 5 meses discutindo esse material, essa proposta, então o Senado tem que ter pelo menos um tempo parecido. Ainda citou algumas questões eleitorais que podem prejudicar esse debate dentro do Senado Federal. Existem alas dentro do Senado que pretendem, que entendem que seria interessante votar essa questão até por conta desse cenário eleitoral, principalmente a base governista ou parlamentares ligados à base governista dentro da Câmara Alta. Um deles é Otto Alencar, presidente da Comissão de Constituição e Justiça do PSD da Bahia, muito ligado ao presidente Lula. Ele já disse em outras oportunidades que assim que for deliberado, que Alcolumbre liberar esse texto, ele vai pautar imediatamente na CCJ. E lembrando que proposta de emenda à Constituição, essa proposta que acaba com a 6x1, vem por meio de uma PEC, tem uma tramitação diferente da Câmara dos Deputados. Lá na Câmara, como a gente acompanhou, primeiro CCJ, depois comissão especial e aí vai deliberada para o plenário.
10: No Senado é bem diferente. Ela pode primeiro passar pela CCJ e já ir diretamente ao plenário, sem a necessidade de uma comissão especial. Em alguns pontos, inclusive em alguns momentos, desde a redemocratização, desde a nova Constituição de 88, teve PEC que nem passou pela CCJ, já foi diretamente para o plenário da Casa. No entanto, por conta desse descompasso entre Alcolumbre e o governo federal, Alcolumbre já até disse que existem requerimentos de senadores para que a matéria seja, inclusive, colocada em uma comissão especial, que foge aí dos ritos tradicionais do Senado Federal. A gente vai ter que acompanhar agora os próximos passos, ver como é que a base governista vai lidar com essa situação. Se haverá uma pressão, até uma pressão externa, porque é uma pauta muito popular em ano de eleição. O fato é que, pelo menos para até este momento, para essa próxima semana, a gente não está vendo uma pressa por parte da Alcolumbre, bem diferente do que a gente acompanhou na Câmara dos Deputados. Da instalação da comissão especial até a aprovação foi cerca de um mês. Lembrando que, é claro, o Mota tinha interesse não só na pauta, como interesses eleitorais no domicílio dele na Paraíba, ao se alinhar com a base governista, especialmente com o presidente Lula. Lembrando que a proposta de emenda à Constituição foi aprovada recentemente com uma margem larga dentro da Câmara dos Deputados, mais de 470 votos no primeiro turno e mais de 460 no segundo turno. E essa proposta, além de acabar com a escala 6x1 de trabalho, colocando na Constituição no máximo uma escala 5x2, também reduz as horas trabalhadas semanalmente das atuais 44 para 40, com um período aí de transição de até 14 meses. Nos dois primeiros meses diminui-se 2 horas e nos 12 meses depois desses primeiros 2 meses, se reduz essas outras 2 horas, que seria um tempo aí de transição para empresas, empregadores também se adaptarem a essa nova modalidade trabalhista no nosso país. Agora a gente segue acompanhando e vendo os desdobramentos, tanto por parte de Alcolumbre e de parlamentares do Senado que são ligados a ele, quanto por parte da base governista, que certamente vai bater muito nessa tecla do nós contra eles, coisa que a gente já vem alertando e já vem analisando já há algum tempo na nossa programação. Estamos de olho por aqui.
5: Obrigado, Rafael Procopi, pelas informações aí direto de Brasília. Da Capital Federal, a gente vai para o Rio de Janeiro agora, 12:16. Vamos falar com o Guilherme Faria com relação ao caso Henri Borel. O julgamento terminou, mas ainda com muita repercussão, né, Guilherme? Boa tarde.
11: Oi, Renan. Boa tarde para você, também a Larissa e a todos que nos acompanham. Exatamente. Como a gente vinha falando desde ontem, inclusive, né? Apesar da sentença ter saído, esse caso parece ainda longe de um final. Ontem a gente conversou com o promotor Fábio Vieira, do Ministério Público aqui do Rio, que trabalhou nesse caso do Henri Borel. Ele disse que vai pedir a anulação do julgamento de Monique Medeiros. Lembrando que ela teve o crime de homicídio desclassificado de doloso para culposo e a partir daí obteve o perdão judicial da juíza Elizabeth Machado Louro, que presidiu essas sessões no 2º Tribunal do Júri aqui do Rio. Nessa entrevista à Band News FM, o promotor explicou que durante a análise dos quesitos, quando os jurados se reúnem depois de todo o rito processual, eles chegaram a considerar Monique Medeiros culpada pela morte dolosa do filho. Mas, depois de um questionamento feito pela defesa da ré, a juíza mudou os termos desse quesito e isso, segundo o promotor, pode ter levado os jurados a votarem no sentido de um crime culposo, quando não há intenção de matar. Por isso, então, ele afirma que pode ter havido uma influência nesse processo. Fábio Vieira disse também que nunca tinha presenciado algo do tipo em 26 anos de experiência com júris. A gente tem a palavra do promotor, vamos ouvir.
12: Então vejam só, nesse momento a juíza muda a quesitação e pergunta, ao invés de manter a pergunta, a Monique agiu dolosamente, a omissão foi dolosa, muda, perguntando se a omissão foi culposa. E 4 pessoas que responderam sim, então um homicídio que já estava decidido como doloso, ele volta atrás e se transforma em culposo. Então, uma pena da Monique que chegaria fácil a 30 anos, como chegou a do Jairo, ela se reverte para um homicídio culposo que mais tarde a juíza concede o perdão judicial. Então, ela transforma 3 décadas de pena em nada.
11: É, como a gente ouviu o promotor dizendo e vem noticiando também aqui na Band News FM, a partir da desclassificação do crime, a juíza concedeu o perdão judicial a Monique. Essa medida está prevista no Código Penal e acontece em casos em que a justiça entende que as consequências do crime atingem o condenado de forma tão grave que uma punição adicional se torna desnecessária. Quando anunciou a sentença ontem, a juíza Elizabeth Machado Louro argumentou que a ré foi alvo de uma reação desproporcional ao longo dos últimos anos e disse que a Monique já sofreu um castigo severo o suficiente. promotor Fábio Vieira explicou também que nesse recurso vai pedir a anulação do julgamento. E em um segundo momento, o perdão judicial concedido a Monique também vai ser alvo de questionamento do Ministério Público. A defesa da Monique nega que tenha havido irregularidades no momento da apresentação dos quesitos aos jurados. Lembrando, pessoal, que Monique chegou a ser condenada a 1 ano e 4 meses de detenção por omissão com relação à tortura sofrida pelo filho, mas essa pena já foi considerada cumprida pela justiça. Por isso, a Monique deixou o sistema penitenciário em que estava detida ainda ontem, horas depois da sentença. Nesse mesmo processo, Jairinho foi condenado a 43 anos, 9 meses e 20 dias de prisão pelos crimes de homicídio duplamente qualificado, tortura e coação no curso do processo. Ele segue preso e a defesa também já informou que vai recorrer da decisão. A gente vai seguir acompanhando, então, os próximos passos desse caso, pessoal.
4: Tá certo, Gui. Obrigada pelas informações. Qualquer atualização, espaço aberto para você. Bom trabalho por aí.
11: Combinado. Para vocês também, bom jornal.
4: Valeu.
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4: Hora de fazer a nossa conexão com os Estados Unidos. Copa do Mundo está cada vez mais perto. Hoje teve coletiva da seleção brasileira e a Aline Fanelli está por lá, está acompanhando tudo e vai trazer um resumo para a gente. Nini, good morning! Como é que tá por aí? Traz os destaques.
26: Hi, dudes! How are you? Tudo bem por aqui? Boa tarde pra você, pra quem tá nos acompanhando. Agora, quem tá ouvindo não tá entendendo nada, né?
4: Não.
26: Os nossos apelidos internos.
4: A gente vai explicar?
26: Ah, quem sabe?
4: Tem uma piada aí, contando pro Renan e pros nossos ouvintes, que é o seguinte. Ah. A família da Aline chama ela de tudo. Menos de Aline, chama ela de Mariane, que é o segundo nome dela. E a minha família não me chama de Larissa, eles me chamam de Dude, que é meu apelido em casa. E daí uma contou isso pra outra e bastou, né? Agora a gente tem apelidos que ninguém mais vai entender, agora as pessoas pelo menos estão na mesma página que a gente.
26: Exatamente, agora o contexto está explicado. Bom, eu já saí de lá do CT, da seleção brasileira, porque a gente só pôde acompanhar os 15 minutos iniciais da atividade do técnico Carlo Ancelotti, só um aquecimento, então, o início do trabalho em campo dos jogadores. O restante do treinamento ainda está sendo realizado agora, em preparação para o jogo contra o Egito. Vai ser amanhã, às 7 da noite do horário de Brasília, em Cleveland, e a seleção brasileira vai viajar no fim da tarde de hoje. O Ancelotti estava muito bem-humorado na entrevista, estava bastante tranquilo, ele está animado com esse processo. Está sendo legal observar o Ancelotti falando do grupo e das possibilidades que ele tem. Ele parece estar muito satisfeito com as características dos jogadores que ele tem na mão. E isso é muito interessante, claro, para a seleção brasileira. Isso é muito importante em uma Copa do Mundo. E ele ainda fala, olha, ainda tem umas diferenças de quando eu trabalhava no clube para trabalhar em uma seleção, porque no clube você tem um calendário apertado, você tem um dia a dia de jogadores. Aqui eu tô com tempo agora para preparar para a Copa do Mundo. Inclusive, ontem a gente fez um treinamento que eu nunca tinha feito em clube. Então, olha só que interessante observar também, né, o que o Ancelotti tem dito. Com relação ao time que vai entrar em campo, ele vai aproveitar para fazer testes novamente. Ele mesmo falou, olha, último dia de testes, né? O jogo contra o Egito. Então, a seleção brasileira vai com Wesley na lateral direita, o Marquinhos volta à zaga, ele não estava disponível contra o Panamá porque estava jogando a final da Liga dos Campeões. E o Gabriel Magalhães, que estava atuando na Champions pelo Arsenal, ele vai ser poupado porque ele está com um pouco de desgaste, vai ser preparado para o jogo contra Marrocos, na estreia da Copa. A lateral esquerda com Douglas Santos, meio de campo com Bruno Guimarães, Casemiro e aí o Lucas Paquetá, e à frente no ataque do Brasil, Rafinha, Vinícius Júnior e Igor Thiago. Sobre essa questão justamente do Gabriel Magalhães, o Ancelotti explicou por que ele prefere não utilizar o jogador que não precisa ser testado. O Magalhães fez uma baita de uma temporada na Europa agora, título do Arsenal na Premier League, é um dos melhores zagueiros do mundo, se não o melhor da última temporada, e a gente acompanha o que disse o treinador italiano.
0: Gabriel voltó después de la final de Champions, está un poco cansado, queremos no tomar riesgo con él, creo que mañana va a jugar para recuperar bien, para ser preparado para el primer juego.
26: É, o Ancelotti disse que não quer correr risco, né? Então que ele não vai jogar amanhã para ele se preparar bem para esse primeiro jogo. A delegação viaja, portanto, no fim da tarde para Cleveland, pouquinho depois da delegação da Band News FM, que, claro, vai acompanhar os detalhes e vai transmitir essa partida neste sábado, último ensaio antes da estreia contra Marrocos.
4: Valeu, Aline, pelas informações. Aline, que até deixou o Ancelotti, que acompanhou o Band News São Paulo, meio desconcertado, né? Você fez a pergunta, ele ficou dando risada, ficou um momento ali. Olha, deixar o Carlo Ancelotti desconfortável foi uma proeza.
26: É, ele disse que ele não ia dar escalação, né? Mas aí ele já tinha confirmado o Paquetá, já tinha confirmado o Igor Thiago, falou sobre a questão do Gabriel Magalhães, e aí faltava uma dúvida, que era o Douglas Santos. Então eu aproveitei que eu ia perguntar sobre o Everton, se ele ia utilizar o Everton no segundo tempo, ele disse que vai, e falei, ah, o Douglas, ele vai na lateral? E aí ele começou a rir, porque era a única coisa que faltava. Ele ainda brincou, ah, falta alguma coisa mais? Não. Então, aí ele acabou dando o time, né? Sem querer, querendo.
4: Valeu, Aline. Bom trabalho pra você. Volta ao longo da nossa programação.

0: 12:28. Muito boa tarde para você junto comigo aqui na Band News FM Belo Horizonte. Por aqui, Tayane Ribeiro. E eu sigo na sua companhia com a atualização do noticiário local aqui no Dial 89,5. Hoje é sexta-feira, dia 5 de junho de 2026. A polícia procura pelo padrasto, dono da arma usada pela criança que atirou acidentalmente na irmã de 6 anos, na zona rural de Pavão, no Vale do Mucuri. O menino manuseava uma espingarda na casa da família na manhã de ontem, quando a arma disparou e atingiu a vítima na região do ouvido. O corpo de Isadora Pereira dos Santos foi enterrado hoje no cemitério municipal. A mãe da vítima, de 35 anos, e o irmão dela foram encaminhados à delegacia para prestar esclarecimento. Após serem ouvidos, ambos foram liberados. Segundo a Polícia Civil, o companheiro da mãe da criança, de 52 anos, apontado inicialmente como proprietário das armas de fogo encontradas na residência, ainda não foi localizado. Seu caminho. Diego Costa chegando com as informações do trânsito. Boa tarde, Diego.
1: Boa tarde para você também. Para o ouvinte da Rádio Band News FM, na Avenida Cardeal Eugênio Pacelli ainda tem lentidão para o motorista na vinda para BH por causa de uma ocorrência mais cedo que envolveu moto. Também formação de carreta com defeito próximo à fábrica de alimentos. Opção de rota alternativa ao motorista é pegar a Via Expressa. No anel rodoviário, informação de carro com defeito na altura do bairro Dom Cabral, próximo já à Praça São Vicente, a marginal te ajuda, motorista. E no caminho para o Vitor Norte, destaque para Cristiano Machado, mais apertado agora na altura do bairro Minaslândia. Neste caso, compensa você, ouvinte, indo para a Venda Nova pegar Antônio Carlos e depois a Pedro I. Em Nova Lima, o IPTU retorna em uma nova alternativa de acesso entre Nova Lima e a capital. 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
3: Eu tenho a força!
4: As estreias da semana trazem heróis musculosos e muitas risadas sem filtro. Mestres do Universo leva as telonas, uma das franquias mais queridas dos anos 1980. Depois de 15 anos longe de casa, o príncipe Adam retorna à Eternia e encontra o seu reino dominado pelo temido esqueleto.
5: O esqueleto levou a minha família. Eu devia estar aqui.
6: Quando você desaba, é a sua chance de se reerguer.
4: E para salvar o seu povo, ele precisará assumir o seu destino e se transformar em He-Man, o homem mais poderoso do universo.
7: Talvez você tenha força, mas tem medo demais para usá-la.
5: Pode acreditar, eu sei como usar.
8: Merda.
9: Ai, meu Deus! Ele esfaqueou ela!
10: Ela não! Se refira a mim usando Elu! Ele esfaqueou Elu!
4: Já Todo Mundo em Pânico 6 ressuscita a turma mais atrapalhada do cinema, né? Para mais uma rodada de sustos e gargalhadas. Cindy, Brenda, Ray e Short voltam a enfrentar um assassino mascarado.
11: Tem um assassino à solta.
12: Olá, Trancinha.
13: Eu tô me preparando pra isso há anos.
4: E como sempre, nenhuma franquia de terror escapa das piadas.
14: Mãe, o Papai Noel acabou de me dar um braço.
15: Não esquece de agradecer.
4: Entre espadas mágicas e sátiras afiadíssimas, a semana promete diversão para diferentes gerações nas salas de cinema.
16: Você fica falando que é de outro planeta. Isso faz você parecer um pouquinho Lelé da Cuca.
4: Programe-se e divirta-se.
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0: Meio-dia e 35, você fica agora com o noticiário em rede nacional.
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0: A economia hoje é sem ela. Juliana Rosa tá curtindo uma folguinha, mas você não fica sem as informações por aqui. Gente, dólar opera em alta de 1,08%, tá cotado agora a R$ 5,12. Essa alta foi puxada, primeiro, pelo índice de emprego nos Estados Unidos. O país fechou o mês de maio em uma alta, muito além do esperado. A expectativa era gerar 85 mil postos de trabalho e foram gerados 172 mil. Além disso, tem uma influência também sobre a política de juros nos Estados Unidos, nível elevado por lá, e cresce a pressão sobre a nossa taxa básica de juros, sobre a Selic, que deve seguir alta por mais tempo, que leva essa valorização ali a um efeito em cascata, digamos assim, sobre o câmbio e também o nível de investimento estrangeiro que a gente consegue atrair aqui para o Brasil. Fora isso, a situação também no Oriente Médio costuma acabar influenciando ali os mercados internacionais. Hoje o Líbano acusou o Irã de usar o país como moeda de troca nas negociações com os Estados Unidos.
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7: Meio dia 40, termina hoje o prazo para inscrições no Enem 2026. As informações com o Jefferson Gonçalves.
8: Olá, bom dia a todos. Isso mesmo, o prazo para se inscrever no Enem 2026 termina hoje. Os interessados devem acessar a página do participante. A taxa de inscrição custa o valor de R$ 85,00 para quem não teve isenção, com pagamento até o dia 10 de junho. As provas serão aplicadas nos dias 8 e 15 de novembro. Entre as novidades para a edição está a inscrição automática de alunos concluintes da rede pública. Mesmo assim, os estudantes ainda precisam acessar a página do participante para confirmar dados e escolher o local de prova, língua estrangeira e também recursos de acessibilidade. No edital é possível conferir todas as regras da edição, como cronograma, procedimentos para atendimento especializado e também orientações aos participantes. O Enem segue como principal porta de entrada para programas como o Sisu, o ProUni e também o FIES. Essas são as informações, eu volto com vocês.
7: Obrigado pelas informações. Agora meio-dia e 42 no horário de Brasília.
0: A gente fala agora sobre questões de saúde. Ontem a gente alertava, acho que inclusive no horário local, sobre a importância de vacinação, tá com a carteirinha em dia. Aqui em São Paulo, o estado abriu para todas as pessoas a vacina para gripe, não só para quem tem alguma situação de saúde, alguma coisa assim. E o que acontece é, os casos de doenças respiratórias estão sobrecarregando as alas de emergência de hospitais de várias cidades do Brasil. Os mais graves são de pessoas que não tomaram justamente a vacina para gripe. A Estela Eduarda precisou levar o filho Thomas, de 3 anos, ao pronto-socorro. Ela diz que, no começo, o diagnóstico foi confundido com uma virose, mas a piora no quadro fez com que ela pedisse uma nova opinião.
9: Era virose, né? Até que eu fiquei sabendo agora que é uma pneumonia e já tá avançada e ele vai ter que ficar internado.
0: Uma unidade de saúde na região de Curitiba registrou um aumento de 40% nas duas últimas semanas, metade por doenças respiratórias. A médica infectologista Maria Esther destaca que boa parte dos casos se dá pela falta da vacinação.
10: Está tendo muito idoso precisando de oxigênio, muitas crianças precisando de oxigênio. O que a gente percebe é que muitas ainda não tinham tomado vacina. E são essas que estão complicando principalmente e gerando vários internamentos e até superlotação, tanto nas unidades de pronto atendimento, que são as UPAs, quanto nos hospitais.
0: Em Campinas, no interior de São Paulo, essa alta chegou a 60% nas últimas 6 semanas. No Rio Grande do Sul, a Prefeitura da cidade de Pelotas decretou situação de emergência em saúde pública por causa do crescimento das internações. E em Curitiba, minha cidade, capital mais fria do país, foram mais de 23 mil atendimentos por casos respiratórios na rede municipal entre os dias 24 e 30 de maio. A capital paranaense também entrou em estado de alerta. Ou seja, a gente está falando de pequenas cidades, médias cidades, até capitais de estado que estão em situação de alerta para uma doença que tem vacina na rede pública de saúde, que tem amplo acesso da população. Eu lembro que a gente falava muito sobre isso na época da pandemia, da questão de, olha, a gente está com essa alta no sistema de saúde, essa alta demanda por lá, mas não tem um remédio. O único remédio era o isolamento social, ficar sozinho em casa. Agora a gente tem uma doença que é a gripe, que tem a vacina disponível em várias redes públicas de saúde. Aqui em São Paulo é o caso, que está disponível para toda a população a partir dos 6 meses de idade. Tem que tomar vacina e tem que tomar cuidado. Outra questão também, eu sei que está mais frio, a gente tende a ficar em ambientes fechados, sem tanta circulação de ar. Importante, se possível, aí onde você trabalha, manter uma janela aberta, lavar sempre as mãos, tomar cuidado. Está mais resfriado, vai de máscara trabalhar. Álcool em gel vai muito bem, são cuidados pequenos, cuidados ali práticas que a gente pode adotar no dia a dia que podem evitar uma infecção mais ampla ou disseminação de algum tipo de vírus para as pessoas que convivem com você.

0: Olha, aqui em São Paulo as pessoas estão relatando agora, nesse finalzinho de manhã, começo de tarde, um trânsito muito difícil na região central, principalmente perto de Comércio Popular, Brás, 25 de março. Tem o Dia dos Namorados chegando por aí, mas a expectativa grande também para a Copa do Mundo e para as festas juninas, que movimentam o comércio. Daqui a pouco a turma começa já a fazer apresentação em escolas, e isso faz com que muita gente gaste dinheiro comprando esses adereços juninos, também coisas relacionadas às comidas dessa época de São João, não só aqui no Sudeste, mas principalmente no Nordeste do país, as comidas de milho, nas festas que acontecem por lá, no Sul o pessoal gosta de pinhão, né?
1: Nossa.
0: Enfim. O comércio está vivendo atualmente um duelo de gigantes, que é justamente esse, festa junina e Copa do Mundo. O movimento na rua 25 de março, a principal área do comércio aqui do país, começou a ficar intenso, verde e amarelo dominando as vitrines e disputando espaço com os balões e as fitinhas juninas. Nas lojas, o que não falta é opção para montar o look ali para a festa, né? A procura por adereços e decorações já tinha crescido por causa das festas juninas e disparou depois da convocação da seleção. Essa, pelo menos, é a percepção do comerciante Pierre Sfaia.
2: Como tem Copa do Mundo, quando cai junto com festa junina, nossas vendas aumentam 20%, mais ou menos por causa da Copa do Mundo. Mas dessa vez, já passamos de 35%, estamos chegando nos 40% ou a mais.
0: Entre os itens mais vendidos estão as cornetas, apitos, chocalhos, qualquer coisa que faça barulho. Os lojistas torcem para que a seleção avance, porque isso mantém o comércio aquecido, né? Para manter a torcida empolgada e também as vendas a todo vapor, assim como manter aquecido o comércio, assim como uma boa fogueira de festa junina. Meu Deus.
1: E aí eu tava vendo assim, o pessoal que trabalha com marketing, falando, não sei qual campanha fazer em junho, se a gente segue Copa do Mundo, Dia dos Namorados ou festa junina, tudo acontecendo ao mesmo tempo, tudo começando na mesma semana. Semana que vem tem o Dia dos Namorados na sexta, no sábado já é a estreia do Brasil na partida contra o Marrocos. E aí, Renan, você tava falando de comidinhas de festa junina, você me deu um pouco de gatilho de falar de pinhão. Me deu uma saudade específica de comer pinhão. A gente começa a comer a hora que esfria, né? Esfriou, já tem pinhão. Qual que é a tua comida de festa junina favorita?
0: Poxa, eu gosto muito de coisas de milho, canjica. Gosto também do quentão, vinho quente, mais canjica, curau, que pro pessoal de algumas regiões do Nordeste é o contrário, né? Tô falando aqui de canjica e o pessoal tá entendendo munguzá. Enfim, gosto muito dessas coisas todas de milho, assim, que são específicas dessa época, são deliciosas.
1: É bom demais.

0: Bom, e a gente volta a falar um pouco de saúde por aqui. Primeira caneta emagrecedora fabricada no Brasil chega na farmácia, chega às farmácias, logo mais no dia 15 de junho. É o novo remédio nacional, o Ozyv, que promete ser mais barato que outros semelhantes do mercado, facilitando o acesso para quem precisa. É o caso da manicure Maiara Andrade, que não se reconhece ao ver fotos de 8 meses atrás, antes dela começar o tratamento. Nesse período, ela perdeu, gente, quase 30 quilos. A manicure conta que só não começou antes o tratamento, justamente por causa do acesso, preço das canetas.
1: Pra mim, eu nem passava na minha cabeça que eu ia tomar. Eu falava, não vou conseguir tomar nunca. Era muito caro, muito caro. É, e ainda é muito caro.
0: Hoje, um tratamento mensal com as canetas custa ali na casa dos R$ 900. A Nacional, segundo o laboratório, vai chegar às farmácias a R$ 452, podendo ficar ainda mais barata com adesão ao programa de benefícios. O Ozyv é a primeira versão nacional da caneta emagrecedora aprovada pela Anvisa desde a queda da patente do Ozempic no Brasil. O diretor médico do laboratório EMS, o Ira Gonçalves Júnior, diz que foram 10 anos de pesquisa para desenvolver esse medicamento. Segundo ele, trata-se da mesma molécula do item importado, só que produzida de uma forma um pouco diferente.
2: E ele não é um medicamento genérico, a molécula é sintetizada de uma outra forma, que a gente chama de síntese química. Os testes feitos são extremamente sofisticados. Esses testes é que garantem, né, para o mercado mundial e que garantem para a gente aqui no Brasil a qualidade e a segurança da molécula.
0: Numa primeira fase, 500 mil canetas devem chegar às farmácias de São Paulo e do Rio de Janeiro. A expectativa é que até o fim do mês a venda seja ampliada para todo o país. A endocrinologista Andressa Reinbecker explica os benefícios do lançamento dessa caneta nacional.
3: Vai fazer toda a diferença no acesso. Vai melhorar a quantidade de pessoas com possibilidade de usar medicações tão potentes para obesidade. Hoje, 6 em 10 brasileiros têm sobrepeso ou obesidade.
0: A Anvisa ainda avalia outros 17 pedidos de medicamentos semelhantes, pedidos de autorização.
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6: A Bélgica tem um goleiro chegando à quarta Copa do Mundo. Courtois, aos 33 anos, guarda a meta da seleção, que chega menos badalada que em edições anteriores. Desta vez, o Mundial também significa uma reabilitação para o goleiro, que segue titular do Real Madrid. No meio do ciclo, ele sofreu duas graves lesões nos dois joelhos, com a ruptura do ligamento cruzado anterior de um e do menisco interior do outro, que o deixaram de fora da última edição da Eurocopa. A edição na América do Norte pode representar um fim de ciclo para ele e outros nomes da geração, que em 2018 levou o país ao terceiro lugar na Copa.

0: Meio-dia e 52. Um homem mata a companheira e a enteada a facadas na manhã de hoje em Paraopeba, na região central de Minas Gerais. Segundo testemunhas, o casal teve um desentendimento na noite anterior. Ao chegarem ao local, os policiais se depararam com os corpos das vítimas. Perícia e rabicão foram acionados e, segundo a Polícia Civil, a ocorrência ainda está em andamento.
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0: tem coisa que só acontece em dia de feriado, em escala de plantão. Qualquer outra sexta-feira, gente, a gente estaria ali na briga com o relógio, correndo atrás dele, virando 1h10, 1h09, 1h08. E claro, dando risada sobre isso, porque é o jeito que a gente encara pra ver a vida também. Mas hoje, que é uma sexta-feira de feriado, pontualmente 1h da tarde. Tá começando a segunda parte, o segundo ato do Band News no meio do dia. Hoje com o elenco alternativo. Na minha companhia tá o Renan Suquevici. Seguimos juntos por aqui até as 2h da tarde com muita notícia, muita informação.
1: Vamos nessa. Falando do presidente do Supremo Tribunal Federal, que rejeitou um pedido para declarar a suspeição do ministro Cássio Nunes Marques na relatoria do mandado de segurança que pede a instalação da CPI do Master. A solicitação foi apresentada pelos senadores Eduardo Girão, Alessandro Vieira, Marcos Pontes e Plínio Valério.

0: argumentaram que fatos surgidos na investigação indicariam interesse direto do também senador Ciro Nogueira no mandado de segurança e apontaram uma suposta relação de proximidade entre o parlamentar do Piauí e Nunes Marques. Ao analisar o pedido, Fachin concluiu que o pedido de suspeição foi apresentado fora do prazo previsto no regime interno, ou melhor, no regimento interno do Supremo. A norma estabelece que questionamentos sobre a imparcialidade de um relator devem ser feitos em até 5 dias depois da distribuição do processo. O mandado de segurança foi distribuído em 26 de março de 2026, enquanto o pedido de suspeição só foi protocolado em 12 de maio.
1: Uma fiscalização apreende toneladas de pescados irregulares. Fala aí, Vicente Medeiros.
2: 2 toneladas de pescados em condições impróprias para consumo humano foram apreendidas em Pelotas, no sul do estado. A fiscalização ocorreu em cumprimento a uma determinação do Ministério Público, sendo constatada atividade irregular de armazenamento em um estabelecimento comercial da cidade. No local, os agentes encontraram grande quantidade de filé sem qualquer comprovação de origem ou evidência de inspeção sanitária. Todo o pescado apreendido foi destinado à destruição.
0: O primeiro-ministro libanês acusa o Irã de tratar o Líbano como uma moeda de troca nas negociações com os Estados Unidos. A declaração foi dada hoje. O presidente libanês também condenou a postura do Irã em entrevista à emissora americana CNN. Ele classificou o que chamou de interferência no país de inaceitável. O Líbano voltou a sofrer ataques aéreos de Israel desde o começo de março, quando o grupo extremista Hezbollah lançou mísseis contra o território israelense numa retaliação ao começo da guerra no Irã, que é um país aliado.
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1: O técnico Carlo Ancelotti afirmou que Neymar está evoluindo na recuperação daquela lesão na panturrilha. Segundo a CBF, o atacante vai fazer uma ressonância magnética na segunda. Caso o resultado do exame seja positivo, o treinador diz que conta com o jogador para os treinos da seleção na próxima semana.
5: O Neymar é bastante claro, está fazendo um ótimo trabalho individual. Creio que a final de semana, amanhã, vai fazer uma ressonância, e depois da ressonância, se tudo sai bem, pode treinar com o grupo a próxima semana.
1: Fica aí a expectativa, mas como o próprio Carlo Ancelotti destacou, a previsão é que ele participe dos treinos e não do amistoso que a gente vai ter, ou amistoso não, da estreia do Brasil na Copa, aliás, que a gente tem já no sábado, no dia 13 de junho, contra o Marrocos. A grande expectativa é se Neymar vai se recuperar a tempo ou não para poder participar da estreia da seleção na Copa do Mundo.
0: A gente continua ainda falando desse clima de Copa do Mundo. Tem chamado da nossa reportagem no Rio de Janeiro. Oi, Maria Eduarda Vieira.
6: Oi, Renan. Oi, Larissa. Tudo bem? Boa tarde para você.
1: Boa tarde.
0: O que você manda para nós aí de expectativa de Copa do Mundo?
6: Aqui no Rio de Janeiro, a gente sabe que é bem clássico o churrasco para assistir jogos. A gente é um povo que gosta bastante de Copa do Mundo e gosta bastante de futebol. Um levantamento da Associação de Supermercados aqui do Rio de Janeiro contou para a gente um pouco do comportamento dos cariocas, o que o pessoal está pensando para assistir os jogos. E cerca de 85% dos consumidores vão assistir em casa, com familiares, amigos ou até mesmo sozinhos. Enquanto isso, apenas 14,5% dos entrevistados planejam acompanhar os jogos em bares ou eventos. Além disso, apesar da busca por delivery, a maioria dos entrevistados desse levantamento ainda prefere fazer as compras presencialmente e com alguns dias de antecedência. Segundo essa pesquisa, os cariocas estão pretendendo gastar até mais do que o permitido, vamos colocar assim, para esses lanches, esses preparativos para a Copa do Mundo. 46% vão gastar entre R$100 ou R$200 por jogo com alimentos e bebidas. A gente conversou com um morador da Zona Oeste aqui do Rio de Janeiro, o Fernando Pina. Ele mandou um áudio pra gente diretamente do lá de Bangu. Ele tava comprando já a comida e as bebidas porque ele vai fazer uma comemoração dupla. Vai aproveitar a estreia do Brasil e comemorar o aniversário de 50 anos dele. Vamos ouvir.
3: Tô aqui em Bangu agora comprando meus preparativos pro meu aniversário de 50 anos, que vou comemorar justamente no dia do jogo do Brasil, que vai ter meus amigos, a rapaziada que eu gosto, meus familiares. 50 anos no dia do primeiro jogo do Brasil.
6: Viram que a empolgação tá grande. A empolgação não tá só para as compras, mas também porque todo mundo, a maioria dos entrevistados, diz que vai acompanhar todos os jogos da seleção. A enfermeira Ana Carolina Leal também conversou com a gente. Ela já está pensando nos lanches que ela vai preparar, enquanto ela já gastou também com álbum para o filho dela, porque ele é apaixonado por futebol.
7: O álbum, né, que não pôde faltar, enfim, para o bolso do pai e da mãe do E. E a preparação é organizar lanches, né, em casa, com a família, para curtir todo mundo em segurança, né?
6: Na hora de decidir o cardápio, como eu falei, o churrasco segue na liderança. Entre as bebidas, a cerveja é a principal escolha dos consumidores, o refrigerante e o suco vêm logo atrás e, por último, o vinho e também outros destilados, pessoal.
1: E a expectativa grande, claro, que reúne a família, reúne os amigos e faz toda essa tendência e, claro, coloca a economia para girar mesmo pesando no bolso do pai e da mãe, que nem falou a nossa ouvinte. Ô Maria Eduarda, e você, pro primeiro jogo da Copa, primeiro jogo do Brasil na Copa, vai assistir com os amigos, vai estar no plantão? Qual que vai ser a tua programação?
6: Estarei de folga na Copa, na estreia do Brasil na Copa do Mundo. Vou aproveitar para comemorar o aniversário de uma amiga. Ela marcou um bar pra gente assistir e depois já ficar para comemorar o aniversário dela. Então, por enquanto, se nada mudar na Band News FM, essa é a minha programação pra estreia do jogo do Brasil.
1: A gente torce que nada mude, viu? Você sabe que aqui em um segundo a coisa vira, dali a pouco a gente é convocado para um plantão surpresa, mas tenho certeza que você vai conseguir curtir por aí.
6: A gente leva a risca o nosso lema. Todo mundo da Band News FM já sabe disso.
1: E aí começa também o pessoal, enfim, eu acabo consumindo muito isso nas redes sociais, ensinando a fazer tutorial para fazer uma camisa diferente, se você não tem a camisa da seleção, que é um valor muito alto, ela é caríssima. Tutoriais diferentes para fazer blusa personalizada, maquiagem personalizada do Brasil. A gente vai inventando moda por aqui, tentando fazer formas alternativas aqui em São Paulo. Anda um frio, a Copa vai ser de blusa de lã. Eu, pelo menos, estou garantida nesse quesito nas blusas coloridas. Vamos ver como é que o pessoal da redação vai se virar nos próximos dias.
6: É, eu ainda tenho que comprar uma blusa do Brasil. Eu estava falando sobre isso hoje. Aqui no Rio de Janeiro, pra gente já tá frio, tá? Também. Mas eu acho que a gente não é muito desse estilo, pelo menos eu, de blusa de lã. Vou ter que dar uma olhada, vou até dar uma olhada nas nossas reportagens, porque sei que a gente já fez onde tem o melhor preço pra conseguir uma camisa do Brasil, porque a original tá difícil. Meu bolso não vai tá gostando disso, não.
1: Esses dias a Isabela Mota foi justamente pra 25 de março, né, região aqui de São Paulo fortíssima do comércio, e tava vendo quanto que tava o preço da camisa do Brasil por lá, e recebeu até encomenda de gente da redação. Isa, já tá por aí, aproveita pra fazer umas comprinhas, vê aí, Maria, se depois do plantão você consegue aproveitar pra fazer tuas compras e garantir a camisa do Brasil.
6: É, acho que a Uruguaiana pode ser um bom lugar aqui no Rio de Janeiro, é meio que a nossa 25 de março, Saara, pra conseguir um precinho melhor. Apesar de que hoje qualquer loja tá vendendo camisa do Brasil, né? Mas na Uruguaiana e no Saara costumam ter os preços melhores pra conseguir aproveitar, ainda mais agora, né? Que já tá meio que em cima da hora, uma semana. Aqueles que querem vender colocam mesmo a mão, botam o preço lá em cima pros consumidores que estão atrasados como eu.
1: Maria, tô atrasada contigo, vamos que vamos. Um beijo, bom trabalho por aí.
6: Tchau, tchau, pessoal. Bom trabalho também.
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9: Kendry Paz é a maior joia da história do futebol equatoriano. Aos 18 anos, o meio atacante já é o dono da camisa 10 do time nacional e foi emprestado pelo Chelsea ao River Plate para ganhar experiência após passagem pelo francês Estrasburgo. Ele foi o jogador mais jovem a estrear pela seleção equatoriana em 2023, com 16 anos e 131 dias, e o mais novo a marcar um gol um mês depois. Kendry Páez possui capacidade rara de encontrar espaços em defesas fechadas e é o cobrador oficial de faltas e escanteios. Apesar da idade, assume a responsabilidade de conduzir o Equador a uma boa campanha na Copa de 2026.

0: seu caminho.
1: 1:11, tá na hora de...
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8: Eu tenho a força!
1: As estreias da semana trazem heróis musculosos e muitas risadas sem filtro. Mestres do Universo leva as telonas, uma das franquias mais queridas dos anos 1980. Depois de 15 anos longe de casa, o príncipe Adam retorna à Eternia e encontra o seu reino dominado pelo temido esqueleto.
9: O esqueleto levou a minha família. Eu devia estar aqui.
10: Quando você desaba, é a sua chance de se reerguer.
1: E para salvar o seu povo, ele precisará assumir o seu destino e se transformar em He-Man, o homem mais poderoso do universo.
11: Talvez você tenha força, mas tem medo demais para usá-la.
9: Pode acreditar, eu sei como usar.
12: Ai, meu Deus! Ele esfaqueou ela!
13: Não! Se refira a mim usando Elu! Ele esfaqueou Elu!
1: Já Todo Mundo em Pânico 6 ressuscita a turma mais atrapalhada do cinema, né? Para mais uma rodada de sustos e gargalhadas. Cindy, Brenda, Ray e Short voltam a enfrentar um assassino mascarado.
14: Tem um assassino à solta.
15: Olá, Trancinha!
16: Eu tô me preparando pra isso há anos.
1: E como sempre, nenhuma franquia de terror escapa das piadas.
17: Mãe! O Papai Noel acabou de me dar um braço!
18: Não esquece de agradecer!
1: Entre espadas mágicas e sátiras afiadíssimas, a semana promete diversão para diferentes gerações nas salas de cinema.
19: Você fica falando que é de outro planeta. Isso faz você parecer um pouquinho Lelé da Cuca.
1: Programe-se e divirta-se!
17: Alguém me ajuda! Socorro!
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22: Seguimos na Europa aqui na coluna de tecnologia hoje para falar sobre como o continente tem se colocado na disputa pela inteligência artificial, Orison.
23: Falar um pouquinho das diferenças de abordagem das investidas na inteligência artificial. Normalmente a gente fala da China e dos Estados Unidos, claro, né? São as duas grandes potências que hoje dominam essa tecnologia. Mas o velho continente está tentando, por enquanto o verbo é esse mesmo, achar um caminho para não ficar tão para trás. A Europa, apesar de ter um capital humano muito significativo, né? Só que quando o assunto é inteligência artificial, a gente tem apenas, talvez, a francesa Mistral, que chamou a atenção, mas não parece ter fôlego suficiente para competir com chineses e americanos, e o resto parece meio devagar, né? Mas aí, essa semana, ficou claro, durante um evento chamado VivaTech, que discutiu muito a questão da inteligência artificial aqui na Europa, o continente quer se posicionar num jeito diferente, para achar o seu próprio espaço nessa indústria da inteligência artificial, Edu. E qual seria esse espaço? Seria desenvolver sistemas de inteligência artificial que sejam capazes de serem integrados em lugares da economia que exigem mais regulação, que exigem mais a tal da governança, Edu. Ou seja, não é criar chatbots que são usados por milhões de pessoas, né? Não é também criar situações como o DeepSeek chinês, né? Que aposta no código aberto. A ideia dos europeus é um pouco diferente. É criar sistemas altamente confiáveis que tenham como um dos seus pilares justamente a questão da governança, né? Ou seja, a segurança, de modo que esses sistemas possam ser integrados a processos industriais, processos de logística, processos de transporte, ou seja, processos em que a confiabilidade faz toda a diferença. Essa é a aposta que vários players da Europa estão pensando em fazer, Edu, para tentar achar um lugar ao sol nessa disputa da inteligência artificial.
22: Novidades que devem ser anunciadas também, portanto, em breve. A gente acompanha e conta tudo aqui na coluna de tecnologia, que você encontra também no nosso site, o bandnewsfm.com.br, na aba Colunistas. Procura por tecnologia, que tem tudo lá.
24: Agora, 1h20, a gente volta à capital federal. Deve ficar disponível para votação no plenário da Câmara dos Deputados nos próximos dias a redação final sobre aquele projeto de lei que pretende equiparar a misoginia ao crime de racismo. Rafael Procópio traz as informações para a gente.
25: Deve ficar disponível para votação em plenário nos próximos dias a redação final sobre o projeto de lei que equipara a misoginia ao crime de racismo. A matéria, já aprovada no Senado Federal, passou por comissões e audiências na Câmara dos Deputados para aprimorar o texto. A última audiência do Grupo de Trabalho Temático foi realizada na quarta-feira. A expectativa é que a votação e aprovação do PL aconteçam ainda neste semestre. A coordenadora do grupo, deputada Tabata Amaral, do PSB de São Paulo, prevê uma apresentação para o Pleno da Casa no dia 10.
2: Quero também dialogar com a bancada feminina, com as bancadas partidárias, para que aí sim a gente possa consolidar essas contribuições, apresentar e votar uma versão final do relatório. Mas na quarta-feira que vem é a apresentação da primeira versão desse relatório, uma consolidação do que foi trazido, especialmente por especialistas até aqui, para que a gente possa começar um diálogo e um trabalho mais político.
25: Uma das palestrantes na última sessão, com foco nos aspectos jurídicos da criminalização da misoginia, foi a presidente da Associação Brasileira de Mulheres de Carreiras Jurídicas, Alice Bianchini. Para a constitucionalista, transformar a misoginia em crime irá oferecer mais proteção para as mulheres brasileiras.
3: Não é um ódio, versão contra uma mulher, mas contra a categoria mulheres. Isso é importante porque isso está acontecendo o tempo todo no Brasil e criminalizar é uma forma de proteger, uma forma de prevenir, uma forma de fazer com que, efetivamente, essas condutas deixem de acontecer.
25: Em resumo, o texto propõe penas de 2 a 5 anos de prisão para quem praticar discurso de ódio e a discriminação contra mulheres pelo simples fato de serem mulheres. A lei atual prevê punição de prisão, que pode variar de 1 mês a 2 anos de detenção, além de multa. No caso de uma aprovação sem mudanças em relação ao texto do Senado, a matéria seguirá para a sanção do presidente Lula.
4: Agora, 1h22, a gente fala de saúde. A doença celíaca é uma condição autoimune que provoca inflamação e danos ao intestino delgado quando há consumo de glúten. Esse diagnóstico precoce, né, mais cedo, e os cuidados com a alimentação são fundamentais para evitar complicações e garantir qualidade de vida. Vamos acompanhar na reportagem da Melina Mello.
5: Muito além de abrir mão do pão francês ou da pizza de fim de semana, a doença celíaca exige uma mudança permanente nos hábitos alimentares. A condição autoimune faz com que o organismo reaja ao glúten, proteína presente no trigo, cevada, centeio e malte, provocando inflamações no intestino e dificultando a absorção de nutrientes pelo corpo. A nutricionista Eva Lima explica que o tratamento é baseado na exclusão total do glúten por toda a vida. Mas a boa notícia é que hoje já existem alimentos que facilitam a vida dos celíacos.
7: Os cuidados devem ser feitos ao longo de toda a vida, mas é possível sim conviver com a doença. Muito importante procurar um nutricionista para fazer uma dieta balanceada e individualizada, para evitar sintomas principalmente de carências nutricionais e de perda de peso, já que existem muitas restrições de alimentos. Quem tem doença celíaca pode sim ter uma vida social ativa. Precisa apenas ter alguns cuidados. Quando for escolher restaurantes, já tem restaurantes que são exclusivos para pessoas com doença celíaca, ou seja, não vai ter nenhum tipo de contaminação com glúten. Caso não seja, é importante perguntar sempre como é que é feito esse alimento.
5: Os sintomas podem variar bastante. Em algumas pessoas, surgem dores e distensões abdominais, diarreia e gases. Em outras, os sinais aparecem de forma menos evidente, com anemia, perda de peso, fadiga, deficiência de vitaminas e até atraso no crescimento infantil. O diagnóstico é feito por avaliação médica, exames de sangue e, em alguns casos, biópsia do intestino delgado.
7: A forma que a gente tem de diagnosticar a doença celíaca é através de um bom exame clínico associado com exames de sangue e, em alguns casos, uma biópsia do intestino delgado. Uma vez diagnosticada a doença celíaca, esse paciente, esse indivíduo, ele vai ter que ter na sua alimentação uma exclusão total do glúten. E isso é para a vida inteira. Não existe cura para a doença celíaca. Mas o indivíduo, ele consegue conviver em sociedade e ter uma boa qualidade de vida.
5: Apesar das restrições, a especialista reforça que é possível manter uma alimentação equilibrada e saborosa. Ingredientes como farinha de arroz, polvilho, fécula de batata, fubá, mandioca, milho e tapioca podem substituir o trigo em receitas de pães, bolos, massas e biscoitos. A orientação é sempre conferir os rótulos dos produtos e ficar atento à contaminação cruzada durante o preparo dos alimentos.
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24: 1h27, a gente volta ao Rio de Janeiro para falar sobre o Tribunal de Contas do Estado, que dá um prazo agora de 5 dias para que a Prefeitura de Angra dos Reis explique uma taxa de turismo que é cobrada para quem vai à Ilha Grande. O tribunal também pede explicações sobre a contratação sem licitação da empresa que é responsável por essa arrecadação. A cobrança começou a valer na última segunda-feira e gerou uma série de protestos. O Adson Ramos explica tudo.
13: O primeiro feriado depois do início da cobrança da taxa de turismo sustentável na Ilha Grande é marcado por incerteza e tensão. O policiamento segue reforçado na ilha após uma série de protestos. Turistas que chegaram à Ilha Grande na manhã desta quinta-feira reclamavam da falta de informações e da cobrança da tarifa.
14: É a sexta vez na Ilha Grande, é a primeira vez que somos taxados.
26: E como é que vocês se sentiram sendo taxados?
14: Um absurdo, é realmente absurdo.
13: No caso das ilhas, quem chegar de fora do município e não comprovar estadia por ao menos 2 dias, terá que pagar R$100. Quem embarca em Angra dos Reis paga R$50. Ainda é possível escolher a opção Day User, que custa R$28 quando o embarque é feito em Angra e R$50 quando os barcos saem das cidades vizinhas. A empresa Cash Pago Soluções vai ficar responsável pelas operações. A empresa foi contratada sem licitação. A implantação da taxa vem sendo criticada por comerciantes e moradores da ilha desde o ano passado. Fábio Nunes Pereira, representante da Associação de Meios de Hospedagem da Ilha Grande, diz que uma das principais reclamações é a falta de transparência.
27: Olha, nós estamos extremamente preocupados com isso. Porque isso vai onerar bastante o custo da nossa operação do turismo e a gente tem uma preocupação muito grande do turista acabar procurando outros destinos. Ou até mesmo continuar conhecendo a Ilha Grande, mas se hospedando no continente, porque lá não tem cobrança de taxa.
13: Na quarta-feira, um helicóptero da PM sobrevoou a Ilha Grande, assustando os moradores. A presença das forças de segurança na ilha aumentou nos últimos dias por causa dos protestos feitos por moradores e comerciantes. A Prefeitura de Angra dos Reis, na Costa Verde Fluminense, chegou a suspender as aulas na rede municipal. A Polícia Civil tenta identificar 2 pessoas que atearam fogo nos totens de cobrança das taxas. A cobrança começou a valer na segunda-feira. Câmeras de segurança mostram o momento em que 2 homens com rostos cobertos quebraram os vidros e colocaram fogo nos equipamentos da estação da Vila do Abraão. Os criminosos fogem em seguida. Policiais civis realizaram uma perícia no local.
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30: Quinze
0: seleções participaram da Copa do Mundo de 1938. As 10 europeias classificadas pelas eliminatórias, a França como país sede, a Itália, seleção vencedora da edição anterior, o Brasil e a Indonésia. A Inglaterra, que não passou nas eliminatórias, foi convidada depois da desistência da Áustria, mas recusou o convite, que não foi repassado a nenhuma outra seleção. A Suécia, que jogaria contra a Áustria na primeira fase, ganhou por W.O. e passou direto para as quartas de final. Já a Espanha não chegou a jogar nem a fase qualificatória, porque o país passava por uma guerra civil.

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3: Agora 1h34. Boa tarde para você que nos acompanha aqui na Band News FM Belo Horizonte. Sou Gabriela Oliveira, estou por aqui na atualização do noticiário desta sexta-feira. E a partir de agora já tem informações do trânsito chegando por aqui com o repórter Davidson Ferreira. Ei, Davidson, boa tarde para você.
4: Olá, muito boa tarde para você no estúdio, boa tarde ouvinte de carona com a Band News nesta sexta-feira. A movimentação é tranquila nos principais corredores da capital mineira. Motorista indo para o centro tem trânsito bom na Cristiano Machado, Pedro I, Antônio Carlos e Carlos Luz. Trânsito bom também na Pedro II, Tereza Cristina e Amazonas. Circulando pelo centro, complexo da Lagoinha, todos os viadutos tranquilos neste momento. Essas vias no sentido dos bairros também apresentam boas condições. 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
3: Obrigada, Davidson, pelas informações. Agora 1h35.
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3: Uma hora 41 minutos, 1h41. Seguimos juntos por aqui na atualização do noticiário nessa sexta, dia 5 de junho de 2026. Vai responder na justiça um grupo do Ceará que é acusado de montar uma emboscada contra um turista francês. Fala Marília Braga.
4: Uma influenciadora digital e outros 4 acusados se tornaram réus por tentativa de latrocínio contra um francês de 61 anos em Fortaleza. O grupo é apontado como responsável por uma emboscada que terminou com a vítima baleada. Segundo a investigação, a vítima foi atraída para um suposto encontro e acabou abordado pelos suspeitos. Após reagir, o homem foi atingido por disparos e teve seus pertences levados. Os acusados respondem ao processo na justiça.
5: O governo do Rio instala um botão do pânico para coibir violência contra profissionais da saúde. Olha que ponto a gente chegou, né? Fala Vinícius Calisto.
6: Já está em fase final de implementação em todas as unidades de saúde do estado os novos botões do pânico, sistema de segurança que poderá ser acionado em situações de ameaça, agressão ou qualquer forma de violência dentro dos hospitais. De acordo com a Secretaria de Estado de Saúde do Rio, o sistema já foi instalado em todas as unidades de pronto atendimento sob gestão do estado. O novo modelo envia um alerta silencioso e em tempo real para as autoridades, permitindo que a equipe de segurança interna ou a polícia militar intervenha rapidamente. O sinal é enviado automaticamente para as centrais de monitoramento e para o Centro Integrado de Comando e Controle da PM, indicando a localização exata da UPA. Após o recebimento do chamado de socorro, as autoridades enviam a viatura mais próxima para o local.
3: O presidente russo Vladimir Putin afirma que não vê, no momento, motivos para se encontrar com o presidente da Ucrânia, o Volodymyr Zelensky. Essa afirmação veio depois que o líder ucraniano publicou uma carta aberta propondo que os dois fizessem conversas presenciais para chegar a um acordo sobre o fim da guerra. E a gente lembra que essa guerra já está com 4 anos e quase meio de duração. Hoje, Putin disse que o documento de Zelensky era uma grosseria em alguns trechos e não parecia uma oferta sincera para dialogar. Nacionalistas russos também rejeitaram a carta, classificando-a como uma manobra maliciosa de relações públicas, destinada para fomentar o descontentamento interno na Rússia, em vez de pôr um fim à guerra.
5: Na página esportiva, a seleção feminina de vôlei tem amanhã um novo desafio na Liga das Nações. Detalhes com Bruna Teixeira.
7: A seleção brasileira feminina de vôlei se prepara para o 3º jogo pela Liga das Nações, quando vai enfrentar a Bulgária. O jogo acontece neste sábado, às 11 horas da manhã, na Arena Nilson Nelson, aqui em Brasília. A equipe brasileira conseguiu 2 vitórias em 2 jogos, repetindo o placar de 3-1. Na tabela de classificação, a nossa seleção ocupa o 2º lugar, atrás apenas da Polônia, que conta com 1 jogo a mais do que a equipe brasileira. A grande final está marcada para o dia 26 de julho, na cidade de Macau, na China.

0: estamos ouvindo Wesley Safadão. Essa música que você tá ouvindo, Tu Pode Falar Mal, é do Wesley Safadão com a Ludmilla e, gente, com o Ronaldinho Gaúcho. Música especial lançada hoje nesse clima de Copa do Mundo. Eu não sabia que o Ronaldinho Gaúcho fazia música, mais um rolê aleatório onde a gente consegue conferir o Ronaldinho Gaúcho participando, mas ouvindo Wesley Safadão, por quê? Hoje ele se apresenta no São João em Campina Grande. Fala aí, Jéssica Aquino.
1: Campina Grande vive mais uma noite de muita festa, música e tradição na 40ª edição do maior São João do mundo. A expectativa é de casa cheia. A principal atração desta sexta-feira é Wesley Safadão, um dos artistas mais aguardados da programação. Ele sobe ao palco principal ao lado de Eric Lande, Massinho Sensação e Deanzinho, em uma mistura de forró, piseiro e música nordestina, que promete animar milhares de forrozeiros. A festa acontece até o dia 5 de julho, somando 33 dias de programação.
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0: Não vou dar nomes, mas tem gente na redação da Band News FM, tô vendo aqui do Aquário, que tá dançando.

0: Vamos falar agora de Luan Santana, porque tem uma multidão que promete lotar o estádio Beira Rio, no Rio Grande do Sul, para acompanhar o show do cantor. Conta tudo pra gente, Vicente Medeiros.
1: Cerca de 38 mil pessoas devem estar presentes no estádio Beira Rio, em Porto Alegre, neste sábado, para acompanhar o show do cantor Luan Santana. Desde as 6 horas da manhã, haverá bloqueios e restrições de circulação nas vias do entorno do estádio. Os portões abrem às 4 horas da tarde e o encerramento do evento está previsto para meia-noite. Desde o último domingo, fãs estão acampados e fazendo fila para entrar no estádio.

0: Bom, e a gente segue no Rio Grande do Sul, mas agora não para falar de Lua Santana. O arroz segue entre os alimentos mais presentes na mesa dos brasileiros e a produção, é claro, sempre impactada pelas questões climáticas. Quem conta para a gente é o Arthur Stoffel.
1: A pesquisa da World Panel by Numerator, encomendada pela Associação Brasileira da Indústria do Arroz, mostra que 9 em cada 10 lares brasileiros consomem arroz pelo menos uma vez na semana. O feijão continua sendo o principal acompanhamento do grão. O levantamento aponta mudanças nos hábitos de consumo. Fatores como praticidade e conveniência cresceram 3,8% entre os principais motivos para o consumo de arroz. Já o hábito, que ainda lidera entre as razões apontadas pelos consumidores, registrou queda de 6,7%. A pesquisa também identificou um aumento do consumo de arroz em refeições consideradas mais saudáveis, acompanhadas de legumes, verduras, ovos e proteínas magras. Além disso, cresceu a relevância de preparos feitos com menos de 30 minutos, assim como o uso de micro-ondas e panelas elétricas. A nova campanha da Bearroz, Arroz Combina, busca reforçar a versatilidade do alimento e ampliar sua presença em diferentes momentos do dia. A iniciativa também pretende valorizar a qualidade do arroz brasileiro e combater a desinformação sobre o produto. Segundo a diretora executiva da Bearroz, Andressa Silva, o arroz mantém forte presença na alimentação dos brasileiros, justamente por sua versatilidade.
2: O arroz continua muito presente na mesa dos brasileiros, porque acompanha as mudanças do dia a dia. Ele é um alimento nutritivo, versátil e muito prático de preparar. A pesquisa também mostrou o crescimento do consumo ligado ao prazer de comer, principalmente entre o público mais jovem, que está experimentando novas receitas e formas de incluir o arroz nas refeições. O arroz é um alimento que combina com diferentes momentos e estilos de vida.
1: O levantamento, realizado entre outubro de 2024 e setembro de 2025, aponta que o arroz esteve presente em mais de 21 bilhões de refeições no período, principalmente no almoço e no jantar.
3: Agora 1h49 no horário de Brasília. Vamos mudar de assunto por aqui, falar de esporte. Às vésperas da Copa do Mundo masculina, o futebol ganha protagonismo feminino. Uma lei sancionada pelo presidente Lula regulamenta o marco legal do Mundial Feminino, que será realizado no ano que vem no Brasil. A nova legislação convida ao debate contra a misoginia, dentro e fora de campo, né? As informações com a Gabriela Oliveira.
4: Enquanto os torcedores voltam as atenções para a Copa do Mundo Masculina deste ano, que começa na próxima semana, o Brasil já antecipa os preparativos para receber a Copa do Mundo Feminina da FIFA em 2027. O presidente Lula sancionou uma lei que estabelece um marco legal para o evento esportivo. A nova legislação detalha as regras e as condições para acolher delegações e torcedores. Diferente do marco de 2014, muito criticado por supostamente conceder privilégios excessivos à FIFA, o modelo atual utiliza as experiências passadas como base técnica, adaptando para a realidade atual. E segundo o ministro do Esporte, Paulo Henrique Cordeiro, o foco da nova legislação também mudou.
5: Grande parte do debate de 14 era voltado para a infraestrutura. Hoje, a concepção que nós temos dessa Copa do Mundo Feminina é outra. É uma concepção com uma pegada social.
4: Além do impacto estrutural, a realização do torneio feminino no Brasil reacende o debate sobre o combate à misoginia e a busca por igualdade material de gênero nas arenas e nos cargos de tomada de decisão. A promotora de justiça do Ministério Público de Minas Gerais, Denise Guerzoni, destaca que a exigência por um ambiente seguro e equitativo parte de diretrizes internacionais e da governança.
6: Então a gente parte até de um princípio, vamos dizer assim, supralegal internacional, que é referendado pela FIFA, pelo Comitê Olímpico Internacional, pela ONU Mulheres, enfim, existe toda uma normativa em torno da matéria.
4: De acordo com um levantamento realizado pela FIFA, 12% dos clubes em todo o mundo tiveram lucro financeiro com as respectivas equipes femininas, enquanto 59% amargaram prejuízo.
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9: Se você tá na rua agora, provavelmente já viu que tem uma onda de empresas chinesas desembarcando no Brasil. A Kita, maior app de delivery da China, anunciou um investimento de US$1 bilhão para operar aqui. A Meishui, maior rede de fast food do mundo por número de lojas, acabou de abrir suas operações por aqui também. Já o TikTok lançou seu marketplace brasileiro em 2025. A BYD abriu centro de pesquisa e desenvolvimento em São Paulo. E tudo isso acontece enquanto a China enfrenta tensões comerciais com os Estados Unidos e Europa. O Brasil virou o plano B estratégico. A questão é que ser plano B de uma potência como a China pode ser uma oportunidade gigantesca, principalmente se o empresário brasileiro souber se posicionar. 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

0: Agora 1h53, segue sendo realizada em 154 unidades de saúde aqui de Belo Horizonte a campanha de multivacinação para fortalecer a proteção de crianças e adolescentes. Entre os imunizantes disponíveis estão rotavírus, poliomielite, hepatites A e B, febre amarela e gripe e também a tríplice viral. Doses de imunizantes com BCG e Covid-19 serão aplicadas seguindo critérios específicos do público e locais de aplicação. Para receber as vacinas, os pais ou responsáveis legais devem estar presentes com a caderneta de vacinação, documento com foto e CPF. A campanha tem o objetivo de aumentar a proteção da saúde na capital e contribuir para evitar a circulação e retorno de doenças já controladas. Mobilização que vai até o fim deste mês. Agora 1h54.
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6: 1h58, Band News no meio do dia vai ficando por aqui. Na segunda a gente volta com o nosso trio completo de todo almoço. Renan, valeu pela companhia, até a próxima.
7: Valeu, gente, até amanhã.
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0: Boa tarde, meus amores, tem método no ar. Como vão vocês? Como vai você? Gripe, cura com limão. Aprendam. Isso aí é o Boteco do Arlindo. João Nogueira, da antiga. Bela escolha. Conosco nessa jornada, muito me honra mais uma vez, Eduardo Frumento. Eu quero saber quem escolheu essa canção, Eduardo Frumento. Boa tarde.
1: Boa tarde, Carlos Andreasa. Boa tarde aos ouvintes da Band News FM. Este que vos fala, eu mesmo que escolhi.
0: Tirou onda.
1: Indicado aqui na redação, lembrado de que hoje a gente faz aí, tem uma menção aos 26 anos da morte do João Nogueira, que morreu no dia 5 de junho de 2000.
0: O grande João Nogueira, a quem eu tive o prazer e a honra de ouvir pessoalmente, de ir aos shows, de ir ao samba. Grande João Nogueira, bons tempos. Muitos bons tempos, muito bem. Escutem João Nogueira, só faz bem, Eduardo Frumento. Eu queria te agradecer, porque eu sei que ontem você apresentou esse programa solitariamente. Porque solitariamente jamais, pois, porque com os nossos milhares ouvintes, de ouvintes, certo?
1: Me fizeram companhia os ouvintes. Pois é, estive aqui por 2 horas ontem na companhia dos nossos ouvintes. Mas você prometeu e voltou, né? Em pleno feriado aí, hoje numa emenda de feriado, numa sexta-feira, já de volta. Exatamente. Ao Rio de Janeiro também, aqui é o Tem Método.
0: Eu tava com saudade, o mundo real se impõe, né, Eduardo Frumento? Nós temos muitas notícias a dar, vamos a elas. O secretário da Receita Federal, Robson Barreirinhas, afirma que uma equipe técnica do órgão deve viajar aos Estados Unidos ainda neste mês de junho para avançar em um acordo de compartilhamento de dados com as autoridades americanas. Isso sempre pensando no combate ao crime organizado. Temos informações ao vivo a respeito, diretamente de Brasília, com ele, Afonso Marangoni. Fala, Afonso!
2: Boa tarde, Andreasa. Boa tarde, Frumento, todo mundo que nos acompanha. Pois é, essa questão do combate ao crime organizado é a pauta de discussão aqui em Brasília, justamente, né, por causa desse dia de hoje que marca oficialmente, então, a passagem, né, do PCC e do Comando Vermelho para aquela lista de organizações terroristas internacionais, Andreasa. E essa lista tem, por exemplo, Al-Qaeda, Hamas, Hezbollah, cartel de Sinaloa e agora, portanto, incluído também essas facções brasileiras. O anúncio mesmo já tinha sido feito lá no dia 28 de maio pelo secretário de Estado dos Estados Unidos, o Marco Rubio, e ele disse que essas duas organizações agora terroristas para os Estados Unidos são uma das mais violentas do Brasil e também que tem braços, né, Andreas e Frumento, tentáculos para muito além das fronteiras nacionais e que tem inclusive atuação dentro do próprio Estados Unidos. Então agora há esse movimento, essa oficialização, mas agora também reside muitas dúvidas do que isso vai representar na prática para o Brasil. Eu até estava conversando com o professor Rafael Alcadipani, que ele é especialista em segurança pública da FGC, um dos maiores especialistas do tema, e ele falou que é muito cedo ainda para saber os impactos reais dessa decisão, porque os Estados Unidos já classificou diversas organizações assim pelo mundo, e como ele reagiu isso foi em casos diferentes. O exemplo do México, em que ele também já declarou ali organizações mexicanas como terroristas, ele acabou sancionando alguns bancos, o que é uma preocupação também aqui de bancos brasileiros, porque pode ser que passe dinheiro, né, dessas organizações e o banco seja punido, mas não foi para nenhum tipo de intervenção, né, no México. Já no caso da Venezuela, isso aconteceu, né, com os Estados Unidos indo lá numa operação especial e capturando, né, o ditador Nicolás Maduro. Mas a avaliação do professor e também da diplomacia brasileira aqui do Palácio do Planalto é que a questão é aguardar mesmo, entender como os Estados Unidos vai se colocar diante disso e, por que não, também tentar explicar, demover os Estados Unidos dessa classificação. Para o Palácio do Planalto é tudo muito preocupante, né, Andreasa? Porque tem um risco grande de afetar a soberania nacional, por exemplo, com ações de inteligência da CIA, sem que o Brasil tenha conhecimento disso. Então, reside essa dúvida, essa preocupação por parte do presidente Lula, que até deu declarações sobre isso, disse que são sim organizações terroristas no sentido interno, que promovem terror às comunidades, mas não nessa acepção internacional, como, por exemplo, Al-Qaeda e Hezbollah. Já os da oposição ao governo Lula, mais ligados ao ex-presidente Jair Bolsonaro, comemoram muito, diz que essa medida vai ser benéfica, inclusive para sufocar economicamente essas organizações criminosas. Já falei muito, Andreas e Frumento, mas só para deixar uma coisa também bem colocada, é importante a gente lembrar, isso funciona lá para os Estados Unidos, uma classificação interna lá dos Estados Unidos, nada muda aqui no Brasil. Não é que os Estados Unidos falou, a gente acata aqui. Para nós, para o combate diário ao crime organizado, continuam sendo, portanto, facções criminosas que estão lá previstas na lei do crime organizado e não organizações terroristas, né? Isso vale lá para a classificação interna dos Estados Unidos, mas hoje um dia importante porque marca esta oficialização.
0: E eu me lembrei agora, Afonso, é importante registrar, internamente nós tentamos aqui, quando eu falo nós, o debate público, houve uma tentativa no bojo do projeto de lei antifacção, tratamos tanto dele aqui no programa, de mudar internamente a classificação dessas organizações criminosas para terrorista. E politicamente essa hipótese não prosperou, isso foi derrotado no debate público no parlamento, a proposta original... Do Guilherme Derrite, dos bolsonaristas, nós tratamos muito disso aqui. Então é importante sempre lembrar que internamente não há nenhuma mudança. Há uma mudança de natureza internacional nos Estados Unidos, o que do ponto de vista prático desloca o ambiente de competência do FBI para a CIA. Tem um elemento de aprendizado aí, porque o Brasil tinha, porque agora muda, uma colaboração bem azeitada, talvez não a melhor possível, mas uma colaboração funcional da Polícia Federal com o FBI. Então, agora me parece que a coisa muda para a CIA, posta uma dimensão mais complexa de lavagem de dinheiro transnacional, o que é consistente com o espírito, por exemplo, da operação Carbono Oculto, que está em curso aqui no Brasil, pela Polícia Federal, e que tem como objeto exatamente isso, né? A movimentação financeira para lavagem de dinheiro, via mercado financeiro, muitas vezes, de Comando Vermelho e PCC. As coisas não são excludentes. Como disse o Afonso, é sempre bom deixar a poeira baixar um pouco, botar a bola no chão, porque cada caso é um caso, cada país tem as suas particularidades. Não se pode aplicar o caso venezuelano ao Brasil automaticamente. São países diferentes, democracias diferentes, estruturas republicanas diferentes. Então é melhor esperar, tentar estabelecer o diálogo, ver como as coisas vão acontecer sem alarmismo e sem se deixar, na medida do possível, sem se deixar contaminar pelo discurso que é redutor, que é simplificador, o discurso político eleitoral. Nós estamos no ano eleitoral. Então é muito fácil entrar nessa discussão que acaba com os detalhes, que mata as nuances. Um lado fala isso, outro lado acusa isso. Calma, bola no chão, porque sim, tem uma mudança projetada aí e que precisa de exame, precisa de estudo e, sobretudo, de tempo para ver como se assenta. Muito obrigado, Afonso Marangoni.
2: De semana a todos.
1: Olha, Afonso, obrigado. A gente segue por aqui agora falando da economia, porque os economistas elevaram as projeções para a inflação dos alimentos no Brasil e já estimam alta de pelo menos 7% nos preços de itens consumidos em casa ao longo deste ano. A revisão foi motivada principalmente pelos efeitos da guerra no Irã, que encareceu o petróleo, o frete e parte dos insumos usados também na produção agrícola. Analistas também apontam preocupação com a chegada do El Niño no segundo semestre, o fenômeno que pode afetar as safras e pressionar especialmente os preços de frutas, verduras e legumes. Segundo instituições financeiras consultadas pelo jornal Folha de São Paulo, é previsto uma aceleração significativa em relação ao ano passado, quando a inflação dos alimentos no domicílio ficou em 1,43%. De acordo com os economistas, a combinação entre os impactos da guerra e os riscos climáticos cria um cenário de maior pressão sobre o custo da alimentação e pode dificultar o controle da inflação nos próximos meses.
0: E aí, Frumento, nesse caso, a gente é obrigado a projetar isso sobre eleição. a inflação de alimentos, embora nos últimos meses tenha o seu ritmo tenha arrefecido, a comida está muito cara. Isso é uma experiência concreta de cada um de nós no mercado. Como o nosso dinheiro desaparece rapidamente comprando as mesmas coisas e cada vez tendo menos dinheiro. Então, a projeção de aumento da inflação de alimentos nos próximos meses, que são os meses de campanha eleitoral, isso tende a ter custo político eleitoral para o governo de turno, para o governo Lula, um ponto de atenção a ser certamente explorado na campanha eleitoral. A gente vai mudar de assunto agora para falar sobre uma matéria amplamente nacional, né? Uma matéria brasileira, embora ocorrida aqui no Rio de Janeiro, me refiro ao julgamento sobre a morte do Henri Borel. O julgamento foi concluído, embora Guilherme Faria esteja aqui conosco, embora sejam grandes as chances de esse julgamento ser anulado em função de informações recentes que circularam. De toda maneira, o caso continua repercutindo muito, Guilherme Faria. A condenação, agora se pode dizer, do homicida, conhecido como Jairinho, ex-vereador, 43 anos de prisão, mas também o perdão à mãe de Henri Borel, Monique. E aí, Gui, o que você nos conta? Inclusive sobre isso eu te pergunto. Sobre esse dado, tratamos hoje mais cedo na programação aqui o promotor que revelou o que teria sido também algo gravíssimo. Uma espécie, não, se for verdade, indução da juíza a uma mudança de comportamento ou de posição do júri. E aí, Gui, boa tarde.
3: Isso enquanto os jurados avaliavam os quesitos, Andreasa. Foram mais de 47, em um deles houve essa mudança que já a gente explica. Boa tarde para você também, ao Frumento e a todos que nos acompanham. Caso que tem gerado bastante polêmica e por isso, inclusive, se citou a questão da anulação, vai ser um pedido do Ministério Público do Rio de Janeiro, informação que foi confirmada pelo promotor Fábio Vieira. Para a gente chegar na parte dos quesitos, vale explicar aqui para o nosso ouvinte também que a Monique Medeiros teve o crime de homicídio desclassificado de doloso para culposo. Culposo quando não há intenção de matar. A partir daí, a juíza Elizabeth Machado Louro concedeu o perdão judicial a Monique. Acontece que, em entrevista aqui à Band News FM, o promotor explicou que, durante a análise desses quesitos, os jurados chegaram a considerar por 4-3 Monique Medeiros culpada pela morte dolosa do filho. Só que isso levou a um questionamento feito pela defesa da Monique e, a partir daí, a juíza mudou os termos desse quesito em específico. Isso teria levado os jurados a votarem no sentido de um crime culposo, como eu disse, quando não há intenção de matar.
0: Isso teria sido, portanto, Gui, uma reforma da questão. Ela apresentou uma primeira questão, aí houve a formação de maioria pela natureza dolosa.
3: Que era o suficiente para a condenação, maioria
0: simples. E aí, segundo esse promotor, houve uma reformulação da questão, é isso?
3: Exato, depois de um questionamento feito pela defesa da Monique de que não estaria clara a questão, para o promotor estava. E aí, a partir dessa mudança, os jurados teriam votado no sentido de um crime culposo. E aí o que o Fábio Vieira argumenta, e a gente vai ouvir a seguir, é que essa mudança feita pela juíza ali na frente dos jurados poderia ter o potencial de influenciá-los a respeito desses votos. O Fábio disse, inclusive, que nunca viu algo parecido em 26 anos de experiência em tribunais do júri. A gente tem a palavra do promotor sobre essa situação toda, vamos ouvir.
4: Então, vejam só, nesse momento a juíza muda a quesitação e pergunta, ao invés de manter a pergunta, a Monique agiu dolosamente, a omissão foi dolosa, muda, perguntando se a omissão foi culposa. E quatro pessoas que responderam sim, então um homicídio que já estava decidido como doloso, ele volta atrás e se transforma em culposo. Então, uma pena da Monique que chegaria fácil a 30 anos, como chegou a do Jairo, ela se reveste para um homicídio culposo que mais tarde a juíza concede o perdão judicial. Então, ela transforma 3 décadas de pena em nada.
3: Esse perdão judicial, pessoal, a gente está falando sobre esse termo desde ontem, né? Só para explicar também para o nosso ouvinte, é uma medida que está prevista assim no Código Penal e ela acontece em casos em que a justiça entende que as consequências do crime atingem o condenado, no caso ali, de uma forma tão grave, tão danosa, que uma punição adicional se torna desnecessária. E foi isso que a juíza argumentou ontem quando leu a sentença, né? Ela disse que a Monique foi alvo de uma reação desproporcional ao longo dos últimos anos, citou uma questão de preconceito de gênero e disse que a mulher já sofreu um castigo severo o suficiente. Aí, para finalizar e devolver para vocês, além desse recurso pedindo a anulação do julgamento, em um segundo momento, o MP também vai pedir que essa questão do perdão judicial seja revista, no caso. Se a anulação não acontecer, Fábio Vieira disse que vai tentar, pelo menos, a reversão dessa questão do perdão judicial que foi concedido pela juíza Monique. Ele disse também acreditar que, no caso de um segundo júri a respeito desse assunto, a juíza Elizabeth Machado Louro não pode presidir a sessão.
0: Gui, Frumento, pessoal, eu fiquei tão chocado com esse perdão judicial. A Monique, sem saber dessa outra parte de que tratamos agora, a questão da indução, fiquei tão chocado que eu fui reler o conjunto de provas do Ministério Público contra Monique Medeiros. É um negócio absurdo. A quantidade de sobram provas de que ela participou. É duríssimo ter de lidar com isso. Participou, foi agente na morte do próprio filho. Sobram provas a esse respeito. A maneira como ela se comportou para proteger o marido, o agente principal da morte. Com consciência, portanto. É um troço assustador. Então, não me parece ter sido feita justiça nesse caso completamente. Vamos ver como a justiça lidará com, inclusive do ponto de vista de corregedoria, com essas acusações graves contra a juíza do caso. A gente está atento a isso. Muito obrigado, Guilherme Faria.
3: Já entramos em contato também com o Tribunal de Justiça do Rio. A respeito disso, a gente está esperando um retorno. Valeu.
0: Lembrando aqui, mais cedo, que o Rodolfo Frumento, o Rodolfo Schneider, nós fizemos o convite à juíza, porque o promotor falou conosco, certo?
3: Sim.
0: E apresentou essa versão. Então, microfones estão abertos para a juíza, caso ela queira responder essas questões, inclusive essa acusação, essa pontuação grave feita pelo promotor. Obrigado, Gui.
3: Valeu, pessoal.
1: Bom, no noticiário internacional, o presidente da Rússia, Vladimir Putin, afirma que não vê motivos para se reunir neste momento com o presidente da Ucrânia, Volodymyr Zelensky, apesar de um novo apelo feito pelo líder ucraniano para negociações diretas sobre o fim da guerra. A declaração de Putin foi dada durante o Fórum Econômico Internacional de São Petersburgo, na Rússia, após Zelensky ter divulgado uma carta aberta propondo um encontro presencial entre os dois. Na carta, o ucraniano defendeu um cessar-fogo durante as negociações e sugeriu a realização de uma reunião em território neutro, com eventual participação de representantes dos Estados Unidos e também da Europa. Putin afirmou que considera a proposta inadequada neste momento e indicou que só vê sentido em uma reunião após avanços concretos nas negociações. Moscou, por exemplo, quer o controle total sobre a região ucraniana de Donbás, no leste do país, e que faz ali fronteira com a Rússia. Kiev, por sua vez, diz não abrir mão do território que compreende principalmente Donetsk e Luhansk. Vamos mudar a trilha por
0: eu
1: aqui?
0: Eu agradeço. Vamos. Só uma coisa, eu quero agradecer a vocês por não me colocarem para falar esses nomes, certo? Esse nome que você falou aí. Muito obrigado, tá? Te agradeço imensamente, Frumento. Pode mudar a trilha. Futebol, Copa do Mundo, da Seleção Brasileira encerra hoje a preparação para o último amistoso antes da estreia na Copa, disputada amanhã contra o Egito em Cleveland. Para o confronto, o técnico Carlo Ancelotti confirmou a titularidade de Lucas Paquetá, que está pedindo passagem, não é porque é do Flamengo, não. Igor, Thiago,
1: tá,
0: e Douglas. Não é não, tá pedindo passagem, mostrou no último amistoso, claramente. Igor, Thiago e Douglas.
1: Mas não Santos, tem a sua simpatia fala. Maior por causa de ser um jogador do Flamengo, né?
0: Ajuda, inclusive porque está acostumado a grandes competições, a grandes vitórias, a grandes títulos, como é...
1: Mais do que até quando ele estava na Premier League, né? Agora está mais.
0: Muito mais, lá ele não disputava títulos, certo? Agora sim. Então, confirmadas as titularidades para o teste, né? Lucas Paquetá, Igor Thiago e Douglas Santos, lateral esquerdo, com o objetivo de testar novas alternativas táticas antes do início do Mundial. O treinador italiano, Ancelotti, afirmou que Paquetá oferece características diferentes no meio-campo e explicou que pretende observar Igor Thiago como uma nova opção para o setor ofensivo. Tem um trecho dele na coletiva, vamos ouvir.
5: Bom, é o último jogo para fazer teste, porque depois teste viene mais difícil fazê-lo. Então, Paquetá representa um jogador importante para nós outros, que tiene características diferentes de otros medios. Puede ser que Sim, quero testá-lo, como quero testar a Igor Thiago no jogo de amanhã, para buscar outra opção. Eu acho que o sistema com os quatro na frente é bastante consolidado. Quero provar outra alternativa no último teste.
0: É muito comum, Frumento, é comum mesmo que a seleção brasileira, ao longo da Copa do Mundo, mude a sua escalação, que outros jogadores passem na frente, peçam passagem. Eu me lembro em 94, a seleção tinha um Raí, craque, como titular absoluto, e não começou bem a Copa, perdeu o lugar para o Mazinho. Me lembro em 2002 mesmo, a entrada do Kleberson no time, no lugar do Juninho Paulista, se eu não me engano. É normal que as substituições aconteçam na medida que a Copa ocorra. É ruim é ficar com a cabeça fechada naquele esquema único quando se vê, não estou cornetando o Ancelotti não, quando se vê que o negócio não está funcionando, meu Deus, não está, esses quatro atacantes têm que preencher o meio, mas eu não estou cornetando não. A Band News FM transmite o jogo entre Brasil e Egito a partir das 6 da tarde de amanhã, Frumento.
1: E a gente volta a falar mais de seleção brasileira, tem a participação do Felipe Killing, que já está em Cleveland, justamente na cidade onde o Brasil enfrenta o Egito. Ele participa conosco logo mais ao vivo aqui no Tem Método, e também as informações da seleção brasileira com a Aline Fanelli logo mais por aqui. Copa do Mundo para a Band News FM já começou, e a gente, claro, segue aí a seleção brasileira e todos os desdobramentos dessa que é a maior edição da Copa do Mundo. Vou até deixar essa trilha por aqui, porque quem sabe ela nos traga sorte. A seleção feminina de vôlei conquistou a segunda vitória consecutiva na Liga das Nações ao derrotar a República Dominicana por 3-1, jogo que aconteceu em Brasília na noite de ontem. As brasileiras perderam o primeiro set por 25-23, mas reagiram e conseguiram a vitória com 3 parciais seguidas de 25-18, 25-11 e 25-15. O destaque da partida foi a oposta Tainara, que marcou 20 pontos e terminou com a maior pontuadora do confronto. Com o resultado, o Brasil mantém 100% de aproveitamento. Na estreia, o time do técnico José Roberto Guimarães venceu a Holanda, também jogo disputado na capital federal. O Brasil volta às quadras amanhã, agora para enfrentar a Bulgária pela terceira rodada da Liga das Nações, que ocorre nessa primeira temporada aí, né? Nessa primeira ciclo de jogos em Brasília. A gente também segue a seleção feminina de vôlei. Vamos ao intervalo, espaço aberto para as notícias da sua cidade e da sua região.

0: Agora 2 horas 24 minutos de volta por aqui na atualização do noticiário local de Belo Horizonte, também de toda Minas Gerais. Tem coluna chegando por aqui, coluna Atualidades com Terra Negra.
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2: Alô, ouvintes da Rádio Band News FM, eu sou o professor Percy Fernandes, da equipe Terra Negra e do curso Terra Negra.online, o que melhor prepara para o vestibular seriado da UFMG. E hoje vamos falar sobre painéis solares em casas novas. É isso aí, como parte das novas regras do governo britânico, os construtores serão obrigados a instalar painéis solares e bombas de calor em todas as novas casas que erguerem no Reino Unido, para reduzir a dependência de combustíveis fósseis. As bombas de calor funcionam com eletricidade, ao invés de gás, e aquecem os edifícios absorvendo e ampliando o calor do ar, do solo ou da água. O dispositivo consiste em uma caixa com 1 metro de largura, 1 metro de altura e 0,4 metros de profundidade, instalada na parte externa da propriedade. Uma unidade de bomba de calor e um cilindro de água quente dentro da casa, e a partir de 2028, nenhuma nova residência será conectada a uma rede de aquecimento, não mais a rede de gás natural, ou receberá uma bomba de calor. Estima-se que essa mudança aumente em cerca de 10 mil libras, ou seja, quase 70 mil reais, o custo da casa para as construtoras, mas a longo prazo provavelmente reduzirá o custo das contas de energia. O governo também informou que em painéis solares portáteis, os moradores poderão instalar por conta própria em suas varandas e começarão a ser vendidos em supermercados nos próximos meses. É isso aí. Para mais, já sabe, acesse o nosso Instagram, @terranegrabrasil. Um forte abraço.
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0: Eu sou o Sérgio Waibe e está começando agora o Giro Business. Nosso propósito é levar a vocês conhecimento e hoje em especial sobre o setor de mobilidade. Na minha companhia, CEO da Estapar, Emílio Sanches. Emílio, bem-vindo ao Giro Business. É uma alegria discutir mobilidade com você pelo know-how, pela competência e pela representatividade da Estapar, a maior empresa do Brasil. Emílio, vamos lá. Eu quero aqui promover um pouquinho dos bastidores, levando informações importantes às pessoas e pedindo para que você nos fale quais são os pontos positivos, Emílio, que favorecem o setor de mobilidade e, fazendo um contraponto, quais os negativos que atrapalham.
1: Bom, Sérgio, os pontos positivos do nosso setor de mobilidade, ele está muito aberto à tecnologia, o que acaba facilitando. E a tecnologia hoje no mundo inteiro está nos ajudando, nos permitindo cada vez mais a ter um serviço melhor para o nosso contratante, né? Então, quando o cliente nos contrata, a gente tem uma tecnologia muito abundante para oferecer. Isso cada vez mais, com o uso da inteligência artificial, nós estamos facilitando muito a vida do motorista. Esse é o grande ponto positivo. Muita coisa para acontecer. Do outro lado, no ponto negativo, eu acho que a infraestrutura do Brasil ainda nos prejudica um pouco, né? Hoje, a concentração, o adensamento urbano sempre junta todo mundo no mesmo local, né? Acho que um exemplo é São Paulo, aquela concentração dos bairros ali da Zona Sul, Faria Lima, no Rio de Janeiro, no centro. Então, a gente gostaria que as coisas fossem mais espalhadas, que daria mais oportunidade, mais tranquilidade e mais oportunidade para o setor crescer.
0: De fato, se percebe em alguns pontos das grandes metrópoles uma concentração muito grande dada ao setor da construção civil, levantando prédios enormes sem que haja uma expansão, uma melhoria das vias. Exato. Isso é muito claro e é muito óbvio, né, Emílio? Fica a torcida do Giro Business para que se tenha uma atenção a essa questão, trazendo também o poder público para a discussão.
1: Perfeito.
0: Obrigado, Emílio Sanches. Uma alegria tê-lo aqui no Giro Business. Emílio, que é o CEO da Estapar e meu convidado no Giro Business durante toda a semana.
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0: Estamos de volta, meus amores.
1: Estamos de volta com o Tem Método nesta sexta-feira. Sou Eduardo Frumento, Carlos Andreasa também conosco ao longo dessa tarde. Vamos juntos, então, mais uma vez com a atualização do noticiário, a tramitação da PEC, que põe fim à escala de trabalho 6x1 no Senado, segue repercutindo em Brasília. Quem tem mais informações pra gente sobre o assunto é o repórter Rafael Procópio, direto da Capital Federal. Fala aí, Rafael, boa tarde.
2: Fala, Edu, Andreasa, boa tarde para vocês, para todos que estão com a gente aqui. Pois é, né? E já temos a previsão da semana que vem de intensificação, uma semana do esforço concentrado nesta próxima semana no Senado Federal. Só que, diferente do que a base do governo está esperando, não é para tratar do fim da escala 6x1. Lembrando que a matéria já foi aprovada na Câmara dos Deputados e aguarda análise pelo Senado Federal. O presidente do Senado, Davi Alcolumbre, já pediu para que os parlamentares estejam aqui na capital nesta próxima semana para agilizar, principalmente, a análise da indicação do ministro Benedito Gonçalves, do Superior Tribunal de Justiça, para corregedor do Conselho Nacional de Justiça. Essa indicação, pessoal, esteve aí na pauta do último dia 20, mas foi retirada por Alcolumbre por conta do baixo quórum naquele dia. Isso tudo está mostrando aí uma falta de pressa de Davi Alcolumbre para pautar o fim da escala 6x1 de trabalho na Câmara Alta. É mais uma queda de braço entre o Senado e o governo federal. Relação a essa que está desgastada por diferentes motivos, mas é claro, o ápice foi aquilo que trouxemos já algumas semanas, a gente vem debatendo isso já há algum tempo. Essas duas derrotas impostas pelo Senado, por Alcolumbre, ao presidente Lula. A queda dos vetos da dosimetria, aquela matéria que reduz as penas dos condenados pelos atos criminosos de 8 de janeiro, e principalmente a derrota histórica de Jorge Messias no plenário do Senado. Não foi indicado ao Supremo Tribunal Federal, e coisa que não acontecia desde o governo Floriano Peixoto, há mais de 100 anos, aconteceu com Jorge Messias, não vai, pelo menos neste momento, ao Supremo Tribunal Federal. Alcolumbre já disse algumas vezes, e pelo menos durante esta semana, afirmou que o Senado não tem que ser um carimbador de decisões da Câmara dos Deputados. Essa matéria, segundo ele, foi discutida por pelo menos 5 meses dentro da Câmara, e não é porque foi decidido, passou por um monte de comissão, foi debatido por várias alas, há muito interesse, não é por conta disso que necessariamente o Senado tem que passar por cima e simplesmente avalizar, assinar embaixo dessa decisão. Ou seja, Alcolumbre está, pelo menos neste momento, fazendo algumas sinalizações de que vai deixar que essa matéria tramite, mas não com a rapidez esperada pela base governista. Lembramos que o presidente da CCJ, Comissão de Constituição e Justiça, Otto Alencar, do PSD da Bahia, muito ligado ao presidente Lula, já disse que assim que essa matéria for liberada para poder ser deliberada, ele dará prioridade total da análise desse tema na Comissão de Constituição e Justiça. E dentro do Senado, matérias como essa proposta de emenda à Constituição têm uma tramitação um tanto quanto diferente. Na Câmara, como a gente acompanhou, passou pela CCJ, foi criada uma comissão especial e depois o relatório final foi apresentado em plenário. No Senado não precisa desse trâmite todo, pode passar somente pela CCJ e já ir para plenário. Em alguns casos, dependendo da importância da matéria, ela já pode ir diretamente para plenário. Mas a gente não está vendo essa disponibilidade, essa disposição de Alcolumbre de fazer esse trâmite, de agilizar essa matéria, pensando também em questões eleitorais para a base governista. Ele inclusive disse que pode até mesmo criar uma comissão especial, que existem requerimentos pedidos para os senadores para que essa matéria tramite numa comissão especial, algo que aconteceu pelo menos 2 vezes desde a redemocratização. Não é uma pauta muito comum, e geralmente quando essas matérias vão para a comissão especial no Senado, elas acabam ficando por ali mesmo, acabam não sendo deliberadas, ou então com um trâmite muito mais desgastado. Ou seja, pelo menos até este momento, pelo menos até essa sexta-feira, dia 5 de junho, não há uma vontade muito grande do Senado Federal em dar esse palanque, digamos assim, para essa matéria que está bastante apoiada na base governista. E é claro, é uma das campanhas já antecipadas, digamos assim, do governo do presidente Lula para as eleições de outubro. Se isso vai continuar dessa forma, a gente vai ter que esperar, mas sabemos que sentar em cima de uma matéria dessa que tem amplo apoio de vários parlamentares no Congresso, isso, principalmente na sociedade, pode trazer alguns reveses eleitorais para Alcolumbre, pessoas que entenderem por estender ainda mais o prazo para aprovação dessa matéria. E também, só para a gente finalizar, existem algumas pressões de setores produtivos brasileiros que não gostam do tema, como foi aprovado na Câmara dos Deputados, e pedem mais diálogo, principalmente para que isso seja feito, esse diálogo, fora de um período eleitoral. São muitos interesses no meio desse caminho, a gente vai ter que ver como é que todos esses players vão lidar com esses interesses, pessoal.
0: O erro me parece ser achar que esse caso, Rafa, do fim da jornada 6x1 possa ser comparado ao que o Senado fez sob liderança de Alcolumbre contra Jorge Messias. Ali era moleza, comparado com isso aqui. Essa pauta aqui ela é jogo de ganha-ganha para o governo. Se Alcolumbre pensa que vai gerar reveses para o governo Lula, criando de... Você já falou essa expressão? Você já usou essa expressão? É isso mesmo. Se Alcolumbre pensa que vai gerar derrotas para o governo, derrotando o governo, está errado. Criar dificuldades para a tramitação dessa PEC, ganho de Lula eleitoral. Derrubar a PEC, ganhaço de Lula para sua pauta política eleitoral. Então, o Senado, os senadores, mesmo aqueles que são de oposição no mundo real, com raríssimas exceções programáticas, de conceito, não querem essa encrenca. O revés dessa mudança aqui da jornada 6x1, não aprovar isso ficar colado ao Senado, é péssimo para boa parte dos senadores que disputarão reeleição, certo? Dois terços do Senado estarão em disputa em 2026. Ninguém quer essa encrenca, essa matéria é muito popular, é um trem passando em alta velocidade. Talvez Davi Alcolumbre não esteja fazendo a leitura correta sobre a importância disso aqui para todo mundo, inclusive para ele, se ele quer continuar presidindo o Senado a partir de 2027. Valeu, Rafael Procópio. Um abraço.
2: Valeu.
1: Bom, seguimos aqui no noticiário. O presidente do STF, Edson Fachin, rejeitou um pedido apresentado por 4 senadores para declarar a suspensão do ministro Cássio Nunes Marques na relatoria do mandato de segurança que pede a instalação da CPI do Banco Master. Segundo Fachin, não foram apresentados elementos suficientes para justificar o afastamento de Nunes Marques. O pedido havia sido apresentado pelos senadores Eduardo Girão, do Novo do Ceará, Alessandro Vieira, do MDB do Sergipe, Marcos Pontes, do PL de São Paulo e Plínio Valério, do PSDB do Amazonas. Eles argumentaram que fatos surgidos na investigação indicariam um interesse direto do também senador Ciro Nogueira, que é do PP do Piauí, no mandado de segurança, e apontaram uma suposta relação de proximidade entre o parlamentar do Piauí e Nunes Marques.
0: Nesse caso aqui, pelo que eu estava observando, dando uma lida na matéria, Frumento, o Edson Fachin alegou questões de procedimento, prazos e tal, foi para a questão formal. De toda maneira, o ministro Nunes Marques deveria ele mesmo se declarar incapaz, tá? Se declarar impedido, suspeito. Tem diferenças, né, entre cada uma das classificações. O fato é que Nunes Marques não poderia, mais um caso, como o Alexandre de Moraes, como o Dias Toffoli, um ministro que não poderia votar qualquer matéria relativa a um Banco Master que passasse próximo ao Banco Master. Isso para muito além da questão envolvendo Ciro Nogueira, o que eu chamo de conexão Piauí do caso Master, que existe. Nós estamos falando, Ciro Nogueira à parte, nós estamos falando de um juiz cujo filho teria recebido dinheiros, claro, prestando consultoria a uma consultoria que prestava consultoria ao Banco Master. Só por essa razão, por esse vínculo presumido, o ministro Cássio Nunes Marques não poderia se manifestar sobre mandado de segurança de nenhuma natureza relativamente ao caso Master. Aliás, ele não se manifestou. Ele não tem nenhuma providência a respeito. Está sentado sobre esse mandado de segurança. Nada acontecendo. Mais uma razão, mais um elemento explicativo. Não quer que as coisas andem. Não, ninguém quer investigação sobre esse troço ali. A verdade é essa. Então, Edson Fachin, enfim, com razões procedimentais, tomando essa providência. Vamos em frente aqui, porque também
1: André,
0: relativamente
1: deixa eu falar, ao caso fazer uma provocação para você, então.
0: Sim.
1: Porque hoje tem um artigo da Vera Magalhães do Jornal Globo falando sobre a segunda-feira, o que se espera de uma segunda-feira um pouco mais nervosa em Brasília. Isso porque teremos o retorno dos ministros dos Supremos que foram a Lisboa, em Portugal, participar do fórum organizado pelo Instituto do Ministro Gilmar Mendes, ao mesmo tempo em que o ministro Edson Fachin, justamente quem você citava, participou de um outro evento comandado aí pelo ministro Benjamin, né, do STJ, que discutiu sobre a ética e tivemos algumas mensagens talvez indiretas a Gilmar Mendes e a esses eventos que acontecem fora do país. Tivemos também uma redução no número de ministros que foram dessa vez lá para o Fórum de Lisboa. É uma situação para a gente ficar atento e acompanhando, principalmente nesse momento em que todo mundo se esperava que durante a Copa a gente desse uma respirada diferente no judiciário.
0: Então, eu acho que a bomba, a Vera faz referência a isso, a Vera Magalhães faz referência a uma bomba prestes a explodir. O clima é muito tenso e a gente já viu no Supremo várias vezes, Frumento, quando a corda estica assim, às vezes num julgamento que não tem nada a ver com a questão de tensão, os ministros, diante de uma fala de outro, reagindo e tal. Não é o perfil do Edson Fachin. O perfil do Edson Fachin não é o do Luiz Roberto Barroso, não é o do Joaquim Barbosa, não é do Marco Aurélio Melo, não é do Gilmar Mendes, não é do Alexandre de Moraes. Edson Fachin tem outro tipo de comportamento. É aquele que toma providências como essa. Né? Então, até aqui, isso que eu queria destacar, relativamente ao caso Master, em todas as ocasiões concretas em que Edson Fachin teve de decidir, sem entrar no mérito de cada uma das decisões, todas as vezes em que ele teve que tomar alguma providência, a providência foi pró-ministro do Supremo. Sem entrar no mérito da qualidade da decisão. Todas as vezes em que ele teve de tomar uma decisão que poderia implicar em alguma consequência investigativa, qualquer que fosse, contra um ministro do Supremo, todas as vezes, sobre Dias Toffoli, sobre Alexandre de Moraes, sobre agora Nunes Marques, todas as vezes ele fez baixar a pressão. Todas as vezes. É que há uma expectativa para que Edson Fachin faça ainda mais, né? Dê mais declarações, acabe com essa coisa de código de ética e tudo mais. Mas sempre se pode querer mais da pessoa, né? Mas ele não tem faltado aos pares, certo? Não tem mesmo. Aliás, Frumento, sobre isso, né? Isso, quer dizer, sobre a matéria Master e Supremo Tribunal Federal, falar de uma demanda do Flávio Bolsonaro, porque pediu ao STF que declare o ministro Alexandre de Moraes suspeito para julgar o empresário Daniel Vorcaro e processos ligados ao caso Master em mais um desdobramento da crise envolvendo o inquérito. Segundo o senador e pré-candidato à presidência, haveria impedimentos para a atuação de Moraes na condução do processo por risco de parcialidade. O escritório da esposa de Alexandre, Viviane Barsi de Moraes, já foi contratado por Vorcaro, assunto de que tantas vezes falamos. A ação de Flávio foi apresentada após Moraes enviar para a manifestação da Procuradoria-Geral da República um pedido do deputado Lindberg Farias, que mira o senador. O petista solicitou que sejam apuradas as ligações entre Vorcaro e Flávio no financiamento do filme Dark Horse, sobre o ex-presidente Jair Bolsonaro. O caso Master está na outra turma, está na segunda turma, que não é sob relatoria de André Mendonça, não é a turma de Alexandre de Moraes, que é a primeira. Mas como nós falamos que aconteceria, em algum momento o caso Master, que está em todo lugar, se apresentaria Alexandre de Moraes. E se apresentou no caso, já bastante avançado, se não me engano, já em alegações finais, do processo de coação, aquele que envolve Eduardo Bolsonaro diretamente, também Jair Bolsonaro, mas especificamente Eduardo Bolsonaro, coação desde os Estados Unidos para atrapalhar o julgamento do movimento golpista, certo? E aí, o que Lindberg pede no bojo dessa investigação, o acréscimo da matéria Master. Porque qual é a tese? A tese de que o Banco Master, via Daniel Vorcaro, teria, sob a fachada do filme, financiado a manutenção de Eduardo Bolsonaro nos Estados Unidos, que seria uma manutenção, uma permanência para coagir o Supremo Tribunal Federal no julgamento. Então, o caso Master se apresenta a Alexandre de Moraes. A parte, o fato incontornável, inquestionável, pelo amor de Deus, de que todos nós queremos, eu quero, todo mundo quer, Frumento, que nós queremos que as relações de Vorcaro com o Flávio Bolsonaro, com os Bolsonaro, sejam esmiuçadas e investigadas até o final. Eu tentava Daniel Vorcaro. Eu tenho memória, quer ver? 20 de março de 2025. 8 dias antes, Frumento, de ser anunciado aquele acordo, a Master se apresenta a Alexandre de Moraes. A parte, o fato incontornável, inquestionável, pelo amor de Deus, de que todos nós queremos, eu quero, todo mundo quer, Frumento, que nós queremos que as relações de Vorcaro com o Flávio Bolsonaro, com os Bolsonaro, sejam esmiuçadas e investigadas até o final. Eu tentava Daniel Vorcaro. Eu tenho memória, quer ver? 20 de março de 2025, 8 dias antes, Frumento, de ser anunciado aquele acordo. Ainda não é culpa minha, não. Acabou de chegar aqui Ciro e Hugo, ou Hugo e Ciro, não sei a ordem, para falarem com Alexandre. Você pode acreditar que esses Hugo e Ciro não sejam Ciro Nogueira e Hugo Mota, nem que o Alexandre seja Alexandre de Moraes. Mas você precisa acreditar, você pode acreditar no que você quiser. As relações existiam. Pode Alexandre de Moraes julgar qualquer coisa relativa ao Banco Master, ainda que esse acréscimo no processo de coação? Creio que não.
1: Bom, vamos voltar aqui. Eu pulei uma, Andreasa, te peço desculpa, que é justamente falando sobre o diretor da Polícia Federal, Andrei Rodrigues, falando que os Estados Unidos precisam contribuir de forma mais efetiva com o Brasil no combate ao crime organizado, especialmente na localização de foragidos e no bloqueio de patrimônios ligados a investigados. Segundo o chefe da PF, o trabalho conjunto já ocorre há anos, mas ainda há espaço para ampliar o rastreamento de ativos no exterior e acelerar o cumprimento de ordens judiciais. Ele ainda destacou ao jornal Folha de São Paulo que a atuação integrada é essencial para enfraquecer financeiramente organizações criminosas com atuação transnacional na contramão do desejo da PF e do governo. A decisão do governo americano de classificar o PCC e o Comando Vermelho como organizações terroristas entra em vigor hoje, como a gente falou no início aqui do Tem Método, e esses desdobramentos, essas repercussões ainda em Brasília sobre este caso.
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5: Próximo de completar 10 anos como principal goleiro da seleção inglesa, Jordan Pickford se prepara para a terceira Copa do Mundo. Para esta edição, ele terá a concorrência de Dean Henderson, goleiro do Crystal Palace, e Trafford, reserva imediato do italiano Donnarumma no Manchester City. Embora estes de

dificilmente o tirem à vaga de titular. Com 32 anos de idade, ele deve liderar uma defesa que mescla experiência e juventude, mas que majoritariamente, ao contrário dele, estará na primeira Copa do Mundo na carreira.

0: Agora 2:52, de volta por aqui na Band News FM BH. Tem informações do trânsito chegando por aqui.
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0: Os destaques com o repórter Pedro Gonçalves. Ei, Pedro, boa tarde para você.
2: Boa tarde para você também, provinte Band News FM. Destacamos a BR-040 em Contagem no caminho para Brasília. Tem redução de velocidade desde o trevo da Ceasa, indo assim até o bairro Cabral por causa de ocorrência por ali. Motorista pode desviar pelas vias internas do próprio bairro Cabral, voltando a 040 pela Avenida Wilson Tavares Ribeiro. Depois disso, trânsito bom. E no sentido oposto, mais filas na chegada ao Cabral por causa dessa ocorrência. Nesse caso, não compensa o desvio e o motorista deve insistir nesse trecho. E depois desse trecho, pista livre? 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
0: Obrigada, Pedro, pelas informações. Lembrando que você, ouvinte Band News FM, pode participar aqui conosco da nossa programação. WhatsApp é o 31992138343. Lembrando que as mensagens por aqui devem ser por texto ou áudio, não vale ligação. Agora, 2:53.
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0: A nossa ouvinte, Rosângela Ramos, escreve contando que tem uma cachorra de 8 anos, que é uma mistura de pastor belga com chow-chow, e foi adotada há muitos anos. Manuela sempre foi extremamente dócil e companheira, mas na última semana começou a pular o muro e fugir sempre que saímos de casa. Ela nunca tinha feito isso antes. O que que pode estar acontecendo? Rosângela, quando um cão apresenta uma mudança de comportamento tão repentina assim, principalmente depois de anos agindo de outra forma, a primeira pergunta não deve ser como impedir a fuga, viu? Mas sim por que é que ela começou a fugir. Muitas pessoas pensam imediatamente em aumentar o muro e isso deve ser feito, mas isso vai apenas resolver o sintoma e não a causa. E você precisa investigar o que está acontecendo. E aí eu vejo várias possibilidades. Uma das possibilidades é uma ansiedade de separação. Estranho começar isso tão tarde, mas muitas vezes acontece isso porque o cachorro salta e vai atrás dos tutores. Ele não quer ficar sozinho, ele não tolera isso, ainda mais se o muro é baixo. Para ela não é nenhum problema. Agora, a gente precisa considerar e olhar e observar sinais no entorno. Uma obra que esteja causando barulhos excessivos, novos animais na região ou qualquer outro som que esteja fora, que está alterando a rotina dela. Dá uma olhada aí na tua vizinhança, viu? E existe um ponto importante, que são mudanças repentinas de comportamentos em cães mais idosos, podem ter origem médica, uma dor, alteração hormonal, problemas neurológicos, qualquer tipo de problema físico, né? E até muitas vezes até quadros ligados à disfunção cognitiva que podem levar a esse tipo de comportamento. A única coisa que a gente pode fazer agora é que você conduza ela ao seu médico veterinário para fazer aquele exame de rotina. Conte para ele que isso está acontecendo, porque na verdade isso chama muito a atenção por ter sido uma coisa repentina. E é por isso que eu te falo que a primeira coisa que você deve fazer é olhar no entorno, mas principalmente dar um check-up geral. Você tem dúvidas? Mande um e-mail para elbicho@bandnewsfm.com.br ou então no meu Instagram, Manu Karsten. Participe, eu espero você. 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
2: Três horas em ponto, a gente volta a falar da seleção brasileira, Aline Fanelli, que segue justamente os convocados de Carlo Ancelotti, direto já dos Estados Unidos. Aline, que fala pra gente dessa entrevista coletiva que tivemos mais cedo do Carlo Ancelotti, dando algumas dicas e pistas do que a gente pode esperar pro amistoso de amanhã entre Brasil e Egito, que acontece na cidade de Cleveland. Conta mais pra gente, Aline, boa tarde.
3: Oi, Frumento, boa tarde para você, para o Andreasa e para quem está nos acompanhando. A seleção brasileira viajará daqui a pouquinho para Cleveland, onde disputará o amistoso contra o Egito, o último antes da estreia na Copa do Mundo. Lembrando que o Brasil enfrentará Marrocos no próximo dia 13 de junho. A delegação não terá o Neymar, que fica aqui em Nova Jersey para continuar o tratamento da lesão da panturrilha direita. Inclusive, na próxima segunda-feira, ele vai fazer um novo exame de imagem para avaliar a evolução dessa recuperação, a cicatrização da lesão, como é que está a situação do camisa 10 da seleção brasileira. Hoje apenas uma atividade, diferentemente dos trabalhos anteriores, dos dias anteriores, que foram dois treinos, hoje apenas um na parte da manhã. A gente teve acesso só aos primeiros 15 minutos, depois o Ancelotti fechou a atividade e aí antes a gente acompanhou a entrevista coletiva do treinador da seleção brasileira.

0: interessante que ele falou sobre mais uma vez a possibilidade de fazer testes. Ele gosta de observar todo o elenco e ele fala até mais do que dar minutos para os jogadores, eu preciso que esses jogadores tenham qualidade quando eles estiverem em campo. Então ele pensa, claro, nos jogadores reservas, por exemplo, para eles estarem muito bem quando eles forem necessários. E o Brasil tem rodado o elenco contra o Panamá, a gente viu que o segundo tempo foi muito bom, até por isso o Ancelotti vai fazer mudanças na escalação de amanhã. Vamos conferir o que disse o treinador italiano.
1: Eu gosto de mirar o treino, como está o jogador, a sua condição, aspecto caracterial, mental, e muitas, muitas coisas para escolher uma e fazer uma escalação no primeiro jogo. O que é certo é que os jogadores que começam o jogo não são os que terminam o jogo. Então, eu acho que todos os jogadores estão focalizados não na quantidade do minuto, mas quanto na qualidade dos minutos.
0: Bom, então a seleção deve entrar em campo amanhã com Alisson, Wesley, Marquinhos, Gabriel Magalhães deve seguir fora por causa de cansaço, vai ser poupado. O Léo Pereira, portanto, ao lado do Marquinhos, Douglas Santos na lateral esquerda, no meio de campo, Casemiro, Bruno Guimarães e Lucas Paquetá. E à frente, Vinícius Júnior na esquerda, Rafinha na direita e Igor Thiago como referência. Transmissão, claro, da Band News FM amanhã a partir das 6 da noite. Eu volto com vocês.
2: Obrigado, viu, Aline? Daqui a pouco a gente volta aos Estados Unidos falando ao vivo com o Felipe Killing, que já está em Cleveland, em Ohio, cidade que recebe justamente a seleção para o último teste antes da estreia na Copa do Mundo.
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8: Seleções participaram da Copa do Mundo de 1938. As 10 europeias classificadas pelas eliminatórias, a França como país sede, a Itália, seleção vencedora da edição anterior, o Brasil e a Indonésia. A Inglaterra, que não passou nas eliminatórias, foi convidada depois da desistência da Áustria, mas recusou o convite, que não foi repassado a nenhuma outra seleção. A Suécia, que jogaria contra a Áustria na primeira fase, ganhou por WO e passou direto para as quartas de final. Já a Espanha não chegou a jogar nem a fase qualificatória, porque o país passava por uma guerra civil.

0: Agora 3h07, tem coluna chegando por aqui, coluna Viagens com Caroline Tonaco.
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2: Durante muito tempo, o inverno foi algo que muitos brasileiros tentavam evitar nas suas viagens internacionais. Hoje, a tendência vai na direção oposta. Levantamentos mostram um crescimento consistente nas buscas de brasileiros por destinos ligados ao inverno extremo, à neve e à aurora boreal. Entre os destinos que mais despertam interesse está Helsinki. A capital finlandesa combina arquitetura, design, gastronomia e uma tradição muito particular. As saunas públicas à beira do Mar Báltico, muitas vezes seguidas de um mergulho em águas extremamente geladas. Outro destaque é Reykjavik, na Islândia. A cidade se transformou em uma das principais portas de entrada para quem sonha observar a aurora boreal. Entre outubro e março, milhares de visitantes chegam ao país em busca do espetáculo natural que colore o céu das regiões próximas ao Ártico. Já Quebec, no Canadá, oferece uma das experiências de inverno mais charmosas da América do Norte. Quando a neve cobre as ruas de pedra do centro histórico, a cidade parece ter saído de um conto de fadas. E não por acaso, seu conjunto arquitetônico é reconhecido como Patrimônio Mundial pela Unesco. Quem escolhe esse tipo de roteiro costuma pesquisar bastante, reservar com antecedência e viajar em busca de algo muito específico, viver o inverno em sua forma mais autêntica. Porque para muita gente, o frio deixou de ser um desafio e passou a ser uma experiência. 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
8: Estamos de volta, meus amores. Tem método na Band News FM. Eu, Carlos Andreazzi, diretamente do Rio de Janeiro, hoje com honrosamente presente, Eduardo Frumento. Com quem a bola está?
9: Está comigo. Eu domino por aqui e depois já te passo a bola, Andrasa. Vamos lá, porque a Polícia Federal e a Procuradoria-Geral da República esvaziam parte das suspeitas sobre a venda de decisões judiciais no Superior Tribunal de Justiça. Mas a investigação continua no STF por possível envolvimento de autoridades com foro privilegiado. Segundo o procurador-geral Paulo Gonet, não há sinais claros de irregularidades por parte de duas ministras cujos gabinetes são investigados, a Nancy Andrighi e também a Isabel Galotti. Parte dos desdobramentos já foi redistribuída para outras instâncias pelo relator do caso, o ministro Cristiano Zanin, enquanto outras linhas seguem sob análise da corte. As investigações fazem parte de uma operação iniciada no ano de 2024 que apura as suspeitas de corrupção, vazamento de informações e a comercialização de decisões judiciais em diferentes níveis do judiciário.
8: Paulo Goni, com ele as coisas andam assim. O governo do Rio suspende a atuação de 6 distribuidoras de combustíveis ligadas ao grupo Refit e impede que as empresas emitam notas fiscais de compra e venda em 9 etapas do cerco fiscal contra o conglomerado. Detalhes sobre esse caso com Daniel Henrique. Fala, Dani.
10: É isso, Andreasa. Boa tarde para você, Frumento, também para os nossos ouvintes. Secretaria de Estado de Fazenda aqui do Rio impedindo a inscrição estadual de empresas do setor de combustíveis como parte do trabalho de combate à sonegação fiscal. Segundo a pasta, essa medida está alinhada à política de integridade tributária e inclui empresas do grupo da refinaria de Manguinhos, a Refit. O governo afirma que o impedimento das inscrições se deve a pendências ou irregularidades na área tributária identificadas pela Receita Estadual. A política de integridade tributária foi implementada depois daquela operação sem refino da Polícia Federal que aconteceu no dia 15 de maio e que teve entre os alvos o ex-governador do Rio, Cláudio Castro, e o dono da refinaria de Manguinhos, Ricardo Magro. Nos últimos dias, o Ministério Público pediu a falência da Refit após aumento do passivo fiscal, que aumentou de cerca de 5 bilhões de reais para aproximadamente 25,7 bilhões de reais. Isso segundo a apuração do Ministério Público, Andreasa.
8: Valeu, Daniel Henrique, muito obrigado.
9: Bom, e a Justiça do Paraná vai julgar um recurso de apelação da defesa de Edson e Alana Brits, condenados pela morte do jogador Daniel, crime que aconteceu em outubro de 2018. Mais informações com o repórter Fred Fiadanese.
11: Ótima tarde a vocês e a todos que nos acompanham. O Tribunal de Justiça do Paraná vai julgar na semana que vem um recurso de apelação da defesa de Edson Brites e Alana Brites. Eles foram condenados no processo da morte do jogador Daniel em outubro de 2018. Segundo a defesa deles, o julgamento não é um novo júri. Nesta etapa, os desembargadores vão analisar os recursos apresentados contra decisões tomadas durante o processo no caso da morte do atleta. Edson Brites foi condenado a 42 anos, 5 meses e 24 dias de prisão, inicialmente em regime fechado por homicídio triplamente qualificado. Ele também recebeu pena de 2 anos, 1 mês e 8 dias de detenção por outros crimes ligados ao caso. A ex-mulher de Edson, Cristiana Brites, foi condenada por fraude processual e corrupção de menores e responde em liberdade. Já a filha Alana foi condenada por fraude processual, corrupção de menores e coação no curso do processo. Ela também está em liberdade. O jogador Daniel foi morto em outubro de 2018 em São José dos Pinhais, na região metropolitana de Curitiba. O crime aconteceu depois da festa de aniversário de 18 anos da filha de Edson, Alana, na noite do dia 26 de outubro, na qual também estava Daniel, em uma casa noturna de Curitiba. Volto com vocês aí do estúdio.
8: Os Estados Unidos aprovou um projeto de lei que destina cerca de 70 bilhões de dólares para financiar a ofensiva anti-imigrante do presidente americano Donald Trump. A medida garante recursos para agências como o ICE, responsável pela imigração e alfândega, e para a patrulha de fronteira, com foco na ampliação das operações de detenção e deportação. A votação foi concluída após semanas de impasse político e marca uma vitória do bloco republicano, que conseguiu aprovar o texto sem apoio da oposição democrata. O projeto segue agora para análise da Câmara dos Representantes, que é o equivalente americano à Câmara dos Deputados no Brasil, Frumento.
9: Bom, a ONU está alertando que a guerra em curso no Oriente Médio está agravando de forma significativa a fome no mundo, com impacto direto na segurança alimentar global e na alta dos preços de alimentos básicos. O relatório destaca que a escalada do conflito já provoca a interrupção em rotas de transporte, o aumento no preço de combustíveis e dificuldades na logística de entrega de alimentos e fertilizantes. Segundo a Organização das Nações Unidas, regiões mais vulneráveis da África e do Oriente Médio são as mais afetadas. A ONU também aponta que o encarecimento de insumos agrícolas, como fertilizantes, tende a pressionar os custos da produção dos alimentos em vários países ao longo dos próximos meses.
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8: Um erro no site da FIFA libera ingressos da Copa do Mundo de forma gratuita para cerca de 60 torcedores, que chegaram a resgatar as entradas antes que a entidade percebesse a falha no sistema de pagamento. A entidade máxima do futebol confirmou o problema reportado pela britânica Sky News e disse que os ingressos foram emitidos incorretamente devido a uma falha técnica no processo de cobrança e não a uma liberação oficial de gratuidade. A FIFA então entrou em contato com os torcedores envolvidos e solicitou o pagamento correto para confirmação das reservas. O episódio acontece em meio às reclamações generalizadas sobre os custos de ingressos e transportes na Copa do Mundo de 2026.
9: E o Código do Consumidor fica onde, né, sem Andreasa? Aqui no Brasil não podia.
8: É, mas não tem. Não, aqui no Brasil a gente tá mais à frente nisso aí.
9: Espaço aberto para as notícias da sua cidade e da sua região.

0: Agora 3 horas, 19 minutos, seguimos por aqui na Band News FM Belo Horizonte. Na próxima segunda-feira, o secretário municipal de Planejamento, Orçamento e Gestão de Belo Horizonte, Bruno Pacelli, recebe representantes dos trabalhadores da educação municipal da capital para discutir o fim da greve da categoria. O movimento começou no dia 27 de abril e na segunda-feira vai completar 43 dias. A diretora do Sindrede BH, o Sindicato dos Trabalhadores em Educação da Rede Pública Municipal de BH, Carol Pasqualini, afirma que a categoria pleiteia neste momento dois pontos principais. Os trabalhadores chegaram a realizar na última terça-feira uma ocupação com barracas no saguão do prédio da Secretaria Municipal de Planejamento, no centro da capital. O Ministério Público de Minas informou que acompanha o movimento e instaurou um procedimento administrativo com foco na proteção do direito à educação e na redução dos impactos pedagógicos aos estudantes. Agora 3 horas, 21 minutos.
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8: Flávia Guerra conosco sempre às sextas-feiras, gloriosamente, hoje para falar do Festival de Recife, que é já uma tradição entre nós, e a estreia dos filmes, dois filmes. O Bolo do Presidente, que trata do Iraque na era Saddam Hussein, tem gente que nem se lembra disso, e Dolores. Bem-vinda, Flávia, mais uma vez, sempre bom estar com você. O que você nos conta?
9: Olha, Bolo do Presidente... Gente, eu ia deixar de falar desse filme, porque foi um dos destaques do Festival de Cannes do ano passado. Ganhou prêmio na mostra Um Certo Olhar, foi o prêmio principal. E é um filme do Iraque, gente, que acho que é um país que a gente nunca lembra, né? Nossa, quantos filmes iraquianos a gente já viu na vida? Então, esse é um filmaço. E olha a premissa. No dia do aniversário de Saddam Hussein, sim, o ditador. As crianças da escola do Iraque, isso é oficial, tá? Não é que eu estou inventando. Elas têm que fazer um bolo pro presidente, o aniversário do presidente. E uma menina que mora numa comunidade, de ilhas do Iraque, que foi muito perseguida pelo Saddam, porque era uma comunidade aguerrida, que protestava contra os mandos e desmandos dele. Essa menina é muito humilde, ela mora com a avó, os pais morreram na guerra. Ela é sorteada para fazer esse bolo. E ela não tem dinheiro, a avó dela é muito humilde. E aí a gente acompanha toda a saga dessa menina para tentar finalmente fazer esse bolo. Então ela sai atrás dos ingredientes, do trigo, do açúcar, do ovo. E junto com essa saga dessa menina, a gente vai conhecendo melhor o Iraque. É um filme emocionante, um filme de criança, um filme, sabe, que a gente olha o país com o olhar dessa menina e ao mesmo tempo é muito bem dirigido. Primeiro filme do Iraque a competir no Festival de Cannes no ano passado, foi pré-finalista do Oscar, hein, gente, já com esse primeiro. Então fiquem de olho que é uma história que não dá para sair Indiferente, um filmaço lindo, muito emocionante, assim, então indico demais, que é, novamente, um país tão improvável, né, que a gente acha que nem tem cinema, tem cultura, e essa história muito bonita, O Bolo do Presidente.
8: E esse outro filme, Dolores, hein, o que, que você nos conta?
9: O Dolores, ele tem uma outra história por trás, e que é uma história bonita também. O diretor, o Chico, que inicialmente criou o projeto do Dolores, ele faleceu durante o processo, né, de realização do filme. E aí o Marcelo, muito amigo dele, assumiu o projeto, terminou o Dolores. Então ele tem esse valor também simbólico. E ele tem uma outra virada que eu acho muito interessante, que a gente está vendo cada vez mais no cinema, que é a história de pessoas mais velhas. A Maria Clara Escobar é a diretora, junto com o Marcelo Gomes. E a gente acompanha a personagem principal, que tem 62 anos, 65 na verdade, e que é uma mulher de classe média, normal, né? Trabalha duro, né? Tem trabalho, costureira e tal, mas ela tem o vício mesmo em jogo, e ela acha que ela vai um dia conseguir jogar no cassino, ficar rica, porque ela tem uma intuição, e mudar de vida. Mas no meio disso tudo tem o relacionamento dela com a filha, com a neta, as dinâmicas de família e os sonhos de uma geração que a gente acha que as pessoas não sonham mais, né? Que é essa terceira idade. Como a população, não só do Brasil, do mundo todo, está envelhecendo, a gente cada vez mais trata disso, né? Como é que a gente vai envelhecer? Quais são os sonhos da terceira idade? Então o Dolores é muito bonito e muito bem dirigido, os ambientes de cassino, os delírios da Dolores. Eu adoro esse filme, é um filme brasileiro, mais um, que, né, rodou aí festivais, eu acho que vale muito a pena. Tem a Naruna Costa, tem atrizes e atores, um elenco que eu adoro, então acho que vale muito a pena conferir mais um filme brasileiro, que a gente está bem na fita, viu, gente? A gente fica só de olho no Oscar, mas tem muita coisa boa brasileira estreando ainda nos cinemas esse ano.
8: Flávio, eu tenho percebido aqui... Fala, Frumento.
7: Não, vai aí, Andrada.
8: Não, eu ia dizer, Frumento, que a Flávia... É claro que ela tem sempre o cuidado de nos trazer filmes brasileiros, né? Mas eu tenho a impressão de que esse trabalho está facilitado ultimamente. É, e que a Flávia tem até mão de obra, tem abundância de opções para falar aqui na coluna. Então acho que o cinema brasileiro é impressão minha, você especialista é Flávia. Mas nunca esteve. Faz tempo que não tem um período tão pujante assim. É justo dizer isso, Flávia?
9: É justíssimo, você está totalmente certo. Eu não, cada semana eu tenho um filme brasileiro para trazer e eu não forço, hein? Assim, né? Como a gente fala, não estou forçando a amizade, né? Ah, porque eu tenho que falar porque é brasileiro. Pelo contrário, a gente tem, e filmes brasileiros, como vocês estão vendo, cada vez mais diferentes, né? A gente tem filmes brasileiros de gênero. Eu estou, por exemplo, no festival aqui do Recife, né? O CinePE. Ontem eu vi uma ficção científica, meio filme de horror. É, passado em Brasília, que é uma cidade que a gente filma pouco, a gente só vê no noticiário. Depois eu vou falar desse filme, chama Mafas, né? Eu tenho documentário que ganhou prêmio em Berlim, que vai ser exibido hoje. A gente tem na Mostra de Cinema de São Paulo, concorrendo ao Oscar, daqui a pouco vocês vão ver, Netflix, aí vem aí com Vinho Serentina, Pede Desculpa, que vai ser um filmaço, o Mil Dias da Disney. Então a gente tem filme brasileiro, não só o pequenininho de festival, mas como filme de streaming também, produção própria dos streamings, né, que a gente chama de originals. Cada vez eles produzem mais filmes brasileiros também, não são só séries. Então é para mostrar que um mercado saudável tem de tudo e tem para todos, né? Então isso tem facilitado minha vida mesmo, e a nossa, né, como espectador, né, eu acho.
7: Com certeza, a gente gosta, né, Flávia? Você que está justamente no Festival de Recife e tem acompanhado aí também os festivais de cinema país afora, mundo afora. Vamos só aqui também contextualizar, Flávia, você esteve em Cannes recentemente e fez uma entrevista com o John Travolta, que agora está disponível também nas redes sociais da Band News FM.
9: Isso aí, John Travolta, gente, dirigindo o primeiro filme da carreira, que se chama em português Aventuras nas Alturas. E o John Travolta, ele é apaixonado por aviação, né? Ele tem brevet de piloto, ele pode pilotar até Boeing, né? Ele é um especialista. E a história é exatamente isso, é baseada num livro em que ele escreveu para o filho dele, o Jet, que já faleceu, infelizmente, e que conta a história de um menino, muito baseado na primeira viagem que ele, o Travolta, fez com a mãe, criança, que viaja do leste americano, né, ali região de New Jersey, até Los Angeles, que a mãe vai conseguir um emprego na indústria. A mãe é atriz, né, e aí ela tem uma promessa de emprego. E aí é a noite que esse menino passa viajando, trocando de avião. Ele vai do propeller, né, que é o avião a hélice, até um jato. E tudo que ele vai vivendo. Gente, a família toda do John Travolta faz ponta no filme. A filha dele, a ela, faz uma aeromoça, porque esse menino se apaixona, criança, sabe, aqueles paixões de menino. O filme é um conto, só que é curtinho, assim, tem pouquinho mais de uma hora. Então, embarca nesse conto, que foi feito mesmo como um conto para crianças, mas que a gente, como adulto, também curte muito, porque não é um filme infantil. E é um filme lindo. John Travolta, né, ele comentou lá em Cannes, ele ganhou uma palma de ouro honorária. E ele falou, ó, eu não quero virar, entre aspas, eu só vou dirigir se fizer muito sentido para mim. E essa história faz todo sentido para ele, né? Então, deixo aqui a dica para uma matinê de fim de semana, no feriadão, tá no Apple TV, vale muito a pena.
8: Excelente, Flávia. Excelente, como sempre. Bom festival. Nos vemos, ouvimos novamente na próxima sexta-feira. Beijo, Flávia. Bom fim de semana.
9: É isso aí. Beijo, gente. Bom cinema.
7: 3h34 agora, espaço aberto para as notícias da sua cidade e da sua região.

0: Agora 3 horas, 35 minutos. Tem informações do trânsito aqui de BH chegando agora. Seu caminho. E o Emerson Rodrigues já está por aqui com informações neste momento da BR-040. Não é isso, Emerson? Boa tarde para você.
1: Boa tarde, Gabi. Boa tarde, ouvinte Band News. Reforçando o alerta na BR-040, sentido Sete Lagoas. Segue a interdição parcial em Contagem na região do bairro Cabral, gerando lentidão desde o trevo da SEASA. E atenção, motorista, na região do trevo do Veneza, já em Ribeirão das Neves, um carro pegou fogo. A pista está parcialmente interditada e há mais de 6 quilômetros de retenção. Com esse cenário, motorista, você que deixa BH indo para Sete Lagoas, tem a MG-424 como melhor opção. 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
0: Obrigada, Emerson, pelas informações. Emerson, que segue conosco aí nas próximas horas com novas informações do trânsito aqui de BH, também em toda a região metropolitana, nesta sexta-feira. Agora, 3 horas, 36 minutos.
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9: A mandioquinha é um daqueles ingredientes sensacionais, brasileiros, autenticamente brasileiros, e a gente precisa usar mais. Então, ontem eu comi, na fábrica a gente faz o almoço todo dia, eu comi o purê de mandioquinha. E aí eu tive uma ideia de ensinar pra vocês um purê chique de mandioquinha. O Clotro Agro, grande amigo meu, ele tinha um restaurante aqui em São Paulo, acabou de fechar, mas ainda tem no Rio, maravilhoso. E no restaurante dele, ele vende, ele chama de ravioli de mandioquinha. É claro, os franceses são loucos por mandioquinha, porque realmente é uma coisa que só tem aqui no Brasil. É muito diferente, tem um sabor muito legal. E aí ele faz, na verdade, uma massa recheia de mandioquinha e serve com manteiga e pinole. Não somos Claude Troagro, não é mesmo? Então vamos fazer um purê de mandioquinha normal. Cozinha mandioquinha, quando ela ficar molinha, você vai amassar, mistura um pouquinho de manteiga, às vezes nem precisa de leite, porque a mandioquinha já é bem molinha. E na hora de servir, você vai dourar na manteiga amêndoa, castanha de caju, pinole, se você tiver, né? E jogar por cima. Dá um baita sucesso, assim. Fica muito gostoso, porque dá crocância, dá uma textura que o purê não tem, né? E o sabor da manteiga. Sofisticado e dá pra fazer em casa. E se você quiser, você pode falar comigo pelo e-mail hojepode@bandnewsfm.com.br ou pelas redes sociais no @carolecrema. Pode pedir receita, dica. Fala comigo, eu vou adorar.

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0: Felipe Killing já está em Cleveland, Ohio, onde a seleção brasileira enfrentará o Egito amanhã, último amistoso antes da Copa do Mundo. Killing, eu te pergunto sobre o palco, preparativos para esse grande jogo, e me parece que a temperatura tá boa por aí, né, Felipe Killing? Como vai você?
1: Tudo bom, Andreasa? Boa tarde, instrumento, a todos que nos acompanham. Quando eu vejo um carioca com um moletomzinho, uma sharp, é porque realmente tá friozinho por aí, viu? O Edu tá dando risada, mas tá também de malha, deve tá frio. Você vê como o mundo dá voltas? Eu tô sempre passando frio na Inglaterra e vocês aí esfregando o calor no meu rosto. Agora a situação mudou. 27 graus a temperatura de momento, amanhã a expectativa é de 30 graus, mas o Brasil vai jogar às 6 da tarde no horário local, então os termômetros devem estar um pouco mais a menos. Cleveland fica no norte dos Estados Unidos, pertinho do Canadá. Eu agora há pouco estive no palco da partida, que é um estádio de futebol americano, capacidade para 67 mil torcedores. Alguns ingressos para o jogo entre Brasil e Egito ainda estão disponíveis. O mais barato, $80, o mais caro, $230, com expectativa de um bom público. Cleveland não é uma cidade sede da Copa, então é oportunidade para os moradores locais assistirem a seleção brasileira e também o Egito. O Egito tem dois jogadores que são conhecidos, famosos. Um deles, o Mohamed Salah, que joga no Liverpool, e o outro, o Marmouche, atacante do Manchester City. A seleção brasileira desembarca aqui por volta das 7 da noite do horário de Brasília. Treinou hoje de manhã, teve coletiva do Ancelotti. Aí eles almoçam, pegam um avião às 5 da tarde lá de New Jersey, uma viagem de aproximadamente 4 horas até Cleveland. Amanhã tem a partida, o último amistoso antes da estreia contra o Marrocos no dia 13, e aí no domingo já voltam para a base Nova Jersey para continuar a preparação. Qual que é a diferença de um amistoso normal e um amistoso de Copa do Mundo? Já é clima de Copa do Mundo, são jogadores brigando por posição, são testes que o Ancelotti pretende fazer, e ele já deixou claro que vai realizar diversos testes, porque a partida de amanhã permite 11 substituições, ele deve fazer todas.
0: E ninguém quer se machucar, né, Killing? Tem isso também. É muito próximo da estreia na Copa do Mundo, é clima de Copa do Mundo, mas se eu estou a uma semana de estrear na Copa do Mundo, na dividida, o Ancelotti pode não gostar. Mas eu não boto o pé todo não, Killing. Certo? Para não machucar, né?
1: Certo. Até esse é o debate que eu tive com alguns companheiros de imprensa, porque a França perdeu para a Costa do Marfim. Estava com um time titular, perdeu por 2-1 de virada, um time da França, apontado como um time favorito da Copa, ao lado da Espanha, que perdeu para o Iraque, mas aí a Espanha já estava com um time reserva, alguns jogadores sendo poupados, mas é isso, os jogadores precisam também levar em consideração que estão a uma semana da Copa do Mundo, e certamente você vai lembrar, Andreasa, o Flamengo também, o Emerson, jogador da seleção, volante, que estava brincando no gol no treino da seleção há 2 dias da estreia, se machucou, foi cortado da Copa. O Careca também foi cortado da Copa há poucos dias da estreia da seleção por conta de lesão. Então, sim, para uma turma é a chance de mostrar serviço para o Ancelotti, talvez buscar mais espaço ou a posição de titular. Para outra mais consolidada, talvez eles resolvam de fato tirar o pé. Tem uma espinha dorsal do Ancelotti, mas tem algumas vagas que estão em aberto.
2: Felipe Killing, então, direto.
0: Desculpa, só para cornetar um pouco. Ontem eu assisti ao jogo da Espanha, a que o Killing fez referência.
2: Do Iraque.
0: Não era o time titular? Não era o time titular? Mas os caras estavam treinando 2 toques ali. Nada, todo respeito à brava seleção do Iraque, foi lá e cumpriu o seu papel, mas ninguém estava botando o pé na bola. Estavam ali num 2 toques, sejamos francos. Ninguém quer. É também a Espanha está num outro estágio de preparação de estágio mesmo futebolístico em relação ao Brasil, né? O Brasil, a turma tem que mostrar serviço. É diferente também da situação da Espanha e da França. São seleções montadas, entrosadas, jogam junto há muito tempo, enfim. São contingências diferentes. E minha defesa, Killing, só para te liberar, é sobre o casaquinho aqui nas costas, certo? Porque a determinado momento chega uma idade, vocês vão chegar lá, você tem que como minha avó falava, você tem que se proteger contra o golpe de ar. Nunca me esqueci disso. E eu achava uma besteira, mas hoje em dia qualquer golpe de ar me pega. Então eu tô protegido só por isso. Tá bom? Só pra registrar aqui.
2: Eu ia te defender de um jeito melhor, viu, Andreasa? Sem denunciar a idade. Porque todo mundo fala, mas no Rio de Janeiro 22 graus é o, sei lá, 17 aqui em São Paulo, entendeu? Então, essa história de que o carioca sente frio com 20 graus, sim, sente frio mesmo, gente. O vento bate diferente ali.
0: É, foi
1: aí, Andreasa.
0: Mas o. Fala, Kili.
1: Você não pode ter problema no áudio, né? O leite das crianças tem que, de fato, mesmo se proteger.
0: Isso exatamente. Não é que esteja frio, não está, e eu realmente não sou de sentir frio. Mas é que você sai, tá quente na rua, você entra, pega o ar-condicionado, então é isso, é aquele vento que bate, é o golpe de ar. Minha avó tava certa, eu não levava a sério, mas agora, aos 46 anos, eu sei que eu pareço menos, aos 46 anos o golpe de ar se impõe. Um beijo, Killing.
1: Valeu, beijo, até mais.
2: Bom trabalho pro Killing, que segue, portanto, na cobertura da Copa do Mundo e volta ao longo da programação aqui da Band News FM. Antes do espaço local, últimas notícias por aqui. O Jornal Globo está destacando que a chapa majoritária do PT para a eleição de São Paulo foi definida. Terá Marina Silva da Rede mesmo escolhida como a segunda candidata ao Senado, a ex-ministra do Meio Ambiente. Então, disputa uma vaga na Casa Alta ao lado da ex-colega de Esplanada, Simone Tebet, do PSB, que era titular do Planejamento e Orçamento. Com isso, o ex-governador de São Paulo, Márcio França, também do PSB, será o candidato a vice na chapa encabeçada por Fernando Haddad ao Palácio dos Bandeirantes. De acordo com o jornal O Globo, o ex-ministro da Fazenda travará uma nova disputa contra Tarcísio de Freitas, atual ocupante aí do Palácio dos Bandeirantes, e contra quem Haddad perdeu na eleição para o governo no segundo turno de 2022. Tinha toda uma discussão, né, se o Márcio França ia abrir mão, portanto, dessa vaga para o Senado, e agora chegando a informação, portanto, que ele será o vice de Fernando Haddad.
0: E como o Haddad não é exatamente um favorito nessa disputa, não é uma informação, mas eu acho que é uma leitura correta de fazer, nessa composição deve ter sido prometido a Márcio França que, caso Lula se reeleja, ele tenha um ministério para comandar no próximo governo. Isso certamente não é uma informação, mas isso provavelmente está no pacote.
2: Bom, e ainda falando sobre esses assuntos da política, o presidente Lula sancionou hoje uma lei que altera a regra de renovação da Carteira Nacional de Habilitação, passando a permitir a renovação automática para os bons condutores. A medida vale para motoristas sem infrações de trânsito nos últimos 12 meses e inscritos no Registro Nacional Positivo de Condutores, o cadastro oficial de condutores com bom histórico no sistema. Segundo o texto legislativo, a renovação passa a ser automática pelo sistema da Secretaria Nacional de Trânsito, com atualização direta da CNH digital, sem a necessidade de ir ao Detran, em parte dos casos aí previsto, né? Tem também uma mudança específica para quem tem de 50 a 70 anos, que ainda precisam passar por uma avaliação médica. A nova lei permite que os brasileiros escolham como preferem se preparar para tirar a CNH, o que pode ser feito por meio teórico gratuito, disponível em plataforma digital, ou com o uso de autoescola, mais um dos pacotes previstos aí nesse pré-eleição. 3h52.
0: E notícia internacional?
2: Vamos lá.
0: Dá tempo ou não dá?
2: Dá sim, vamos lá.
0: Notícia internacional, o líder da Coreia do Norte, Kim Jong-un, pede a expansão exponencial do programa nuclear do país após inspecionar uma nova usina de produção de material nuclear, segundo a agência estatal KCNA. Na visita do ditador norte-coreano a uma instalação recém-inaugurada, ele foi informado sobre o aumento da capacidade de produção de materiais usados em armas nucleares e defendeu a aceleração do fortalecimento do arsenal estratégico. Segundo a agência estatal, o líder do país afirmou que a produção de material nuclear mais do que dobrou nos últimos 5 anos, declaração que mira a consolidação do status de potência nuclear buscado pela Coreia do Norte.

0: 3:54, hora do futebol em um minuto aqui na Band News FM.
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3: Fala, torcedor sintonizado na Band News, eu sou o Thiago Fernandes e estou aqui para falar sobre a situação do Atlético e o interesse do clube na contratação de Luiz Araújo, atacante que pertence ao Flamengo. Nosso querido Everton Guimarães trouxe essa informação de que o Atlético tem interesse na contratação de Luiz Araújo. O grande problema dessa negociação é a situação envolvendo valores. O Galo, nesse momento, não tem dinheiro para investir em contratações e a diretoria teria que buscar o jogador de forma gratuita. Dessa forma, o Atlético entende que será complicado buscar a contratação do atacante, mas não desiste da possibilidade de tê-lo no plantel comandado pelo técnico Eduardo Domingues. O atacante, Luiz Araújo, inclusive gostaria de se transferir para o Atlético no início do ano, quando Jorge Sampaoli estava à frente do clube. Naquela ocasião, o que impediu a transferência do jogador foi justamente a questão financeira. O Atlético estava disposto a pagar 7 milhões de euros pela contratação do atleta. No entanto, o Flamengo queria um valor superior pela liberação de Luiz Araújo ao clube mineiro.
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0: Para fechar o Tem Método de hoje em altíssimo nível, homenageando o grande João Nogueira, nunca assaz louvado João Nogueira, Poder da Criação, certo?
1: De Certíssimo.
0: Paulo César
1: Conhece
0: Pinheiro
1: todas.
0: E João Nogueira. Paulo César Pinheiro e João Nogueira. Grande dupla. Valeu, Frumento. Prazer sempre trabalhar com você. Obrigado pela força aí no Tem Método sempre.
1: Eu que agradeço.
0: E a gente volta na segunda-feira. A gente volta na segunda-feira com a turma toda.
1: A turma
0: toda. Um beijo, meus amores. Bom fim de semana.
1: Valeu, Andreasa. Brigadão. O Tem Método tá de volta então segunda-feira, às 14h, com Carlos Andreasa, Ivan Brandão e Michele Trombelli. A todos um ótimo fim de semana. Existe uma força

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3: Olá, boa tarde para você. Pode chegar, que você já tá entre nós. Vamos terminar mais uma semana juntos. Pelas próximas 2 horas, a gente traz muita informação para você. Na primeira hora, quem tá ouvindo a gente no Brasil inteirinho vai ter as notícias do nosso país e do mundo. Na segunda hora, a gente permanece na rádio aqui com Entre Nós, falando para São Paulo, mas pela LG Channels, pela nossa live no YouTube, você já sabe, a gente segue às 2 horas juntinhos até às 6 em ponto. Vamos comigo, Larissa Biscaia. Boa tarde.
4: Vamos que vamos para mais uma sexta, Adriana. Boa tarde para você, para todo mundo que tá junto com a gente. Tô fazendo às vezes aqui de Renan Suquevicius, mais um dia na nossa escala especial aqui do plantão. Muita gente conseguiu emendar o feriado. E seguimos por aqui com muita notícia, muita informação, contando sempre com a participação de quem tá com a gente. É o nosso WhatsApp que tá sempre aberto para você. É o 11-999-592-100.
3: É isso, participe, mande para cá sua informação, sua opinião. A gente vai ficar aqui de olho nas mensagens para trazer a sua participação, que é o que faz, de fato, esse programa ser entre nós. Só isso faz ele ser entre nós, então participe com a gente. Vamos girar os principais assuntos de hoje, claro, começando pela imensa repercussão do caso Henri Borel.
4: A juíza Elizabeth Machado Louro, classifica como leviana a afirmação de que teria tentado enviesar a livre manifestação dos jurados no caso do menino Henri Borel. A afirmação consta na ata da sessão, a qual a Band News FM teve acesso hoje. Segundo a juíza, houve um erro na formulação de um dos quesitos voltados à participação de Monique Medeiros nos crimes. Mais detalhes daqui a pouco.
3: A dúvida é, houve um erro na formulação dos quesitos, como diz a juíza? Ou houve um erro da juíza que provocou uma lambança nesse julgamento? Daqui a pouquinho, então, a gente traz mais detalhes dessa ata ao vivo.

0: Vivo direto do Rio com a nossa reportagem. Vamos seguir para os outros assuntos dessa sexta-feira. Passa a valer hoje a nova classificação dos Estados Unidos sobre as facções brasileiras Comando Vermelho e Primeiro Comando da Capital. Agora elas são consideradas como grupos terroristas. A alteração, como a gente se lembra, foi anunciada na quinta-feira da semana passada pelo secretário de Estado americano Marco Rubio, um dia após ele se reunir com o senador e pré-candidato à presidência da República pelo PL, Flávio Bolsonaro. O governo federal ainda tenta reverter essa mudança.
1: O presidente Lula sanciona sem vetos a lei que permite a renovação automática da CNH, Carteira Nacional de Habilitação, para aqueles motoristas que não cometeram infrações de trânsito sujeitas à pontuação nos últimos 12 meses. A lei que altera o Código de Trânsito Brasileiro foi publicada no Diário Oficial da União hoje. A proposta é de autoria do governo federal.
0: E claro, a gente vai trazer todos os detalhes da preparação da seleção brasileira para a Copa do Mundo. O técnico Carlo Ancelotti abre o jogo e atualiza oficialmente a situação médica do atacante Neymar. Ele corre contra o tempo para se recuperar de uma lesão de grau 2 na panturrilha direita antes do início da Copa do Mundo de 2026. Ancelotti deu uma coletiva, falou com jornalistas e adotou um tom otimista. Revelou que Neymar passará por um exame de ressonância magnética na próxima segunda-feira. Caso o resultado não aponte nenhuma restrição, o camisa 10, então, vai receber sinal verde para se juntar ao restante do elenco. Daqui a pouquinho, a Aline Fanelli também vai estar com a gente para trazer detalhes aí de tudo mais que Ancelotti abriu o jogo e deu mais detalhes de como vai estar a seleção para o último amistoso contra o Egito.
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4: A defesa da seleção espanhola tem um novo xerife. 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A saída de bola impecável e a antecipação de veterano fazem de Cubarsí um jogador-chave na Espanha. Na Copa do Mundo de 2026, ele é a grande aposta de Luis de la Fuente para blindar os espanhóis e buscar o bicampeonato.
0: Quatro horas e cinco minutos, a gente segue ao vivo com Entre Nós, agora trazendo mais detalhes do caso do perdão que foi concedido pela juíza Elizabeth Machado Louro a Monique Medeiros, mãe de Henri Borel. Isso causa perplexidade, indignação, milhares de manifestações Brasil afora, de contrariedade, mesmo de indignação em relação a esse perdão concedido a Monique Medeiros e com a justificativa de que ela seria vítima de um machismo estrutural. A gente já vai falar sobre isso, mas agora a gente vai acionar nossa reportagem no Rio de Janeiro, porque o Ministério Público vai pedir a anulação desse julgamento em que Monique Medeiros deixou de ser condenada por homicídio e esse crime, homicídio doloso, ou seja, com intenção, e esse crime foi desclassificado para culposo, não intencional, e no final das contas, nem pelo homicídio culposo ela foi condenada. Ela teve o perdão da juíza, foi uma decisão da juíza perdoá-la. A Band News FM teve acesso à ata da sessão onde Elizabeth Machado Louro classificou como leviana a informação de que ela teria tentado enviesar a livre manifestação dos jurados. O Guilherme Faria, ao vivo, chega com mais detalhes desse caso. A ata traz informações muito importantes para a gente entender, Guilherme, o que aconteceu a portas fechadas, onde estavam presentes a juíza, as defesas dos dois lados e os jurados, né?
5: Exatamente, Adriana. Boa tarde a você, a Larissa e a todos que nos acompanham. Essa ata mostra um pouco do que aconteceu na sala secreta, que foi onde houve essa confusão que a gente está desde ontem tentando entender melhor, já que o Ministério Público vai recorrer da decisão, vai pedir a anulação do julgamento de Monique Medeiros justamente por conta dessa questão envolvendo os quesitos, né? Para a gente explicar para quem nos acompanha, foram 47 quesitos ao todo avaliados pelo jurado, que responderam assim ou não as perguntas ali feitas, tanto com relação a Monique, como também com relação a Jairo, o outro réu, nesse processo. A gente teve agora há pouco acesso à ata dessa sessão de ontem, e na ata, a juíza reconhece que errou na formulação de um dos quesitos voltados à participação de Monique Medeiros nos crimes. O que acontece? Segundo a juíza, segundo esse documento, uma das perguntas feitas aos jurados deveria se referir a uma omissão culposa da ré no caso e não dolosa, como aconteceu na primeira votação. Então a juíza explica que em um primeiro momento os jurados responderam à questão da omissão dolosa e não deveria ter sido feita essa pergunta em específico. E na verdade a pergunta deveria se referir a uma omissão culposa quando não há intenção por parte de Monique. Ela explicou nessa ata que a situação gerou uma confusão entre os presentes e que por isso ela tomou a decisão de realizar uma nova votação desse quesito em específico. O documento explica que a medida foi tomada considerando o princípio da plenitude da defesa e também o prejuízo que a troca dessa resposta poderia causar à acusada. Então a explicação presente nessa ata é de que houve sim um erro, a magistrada reconhece que esse erro partiu dela e que por isso, por conta dessa troca de doloso por culposo e da confusão gerada a partir disso, foi determinada a realização de uma nova votação desse quesito em específico. Mas como você disse, Adriana, isso gerou bastante polêmica. O promotor Fábio Vieira conversou com a reportagem da Band News FM, disse que vai pedir anulação. Ele explicou que os jurados chegaram a considerar Monique culpada pela morte dolosa do filho, mas que depois desse questionamento feito a princípio pela defesa de Monique, a juíza mudou os termos do quesito e isso levou os jurados a votarem no sentido de um crime culposo. Fábio Vieira disse também que em 26 anos de experiência com plenários de júri, nunca tinha presenciado algo do tipo. A gente tem a palavra do promotor.
6: Então vejam só, nesse momento a juíza muda a quesitação e pergunta, ao invés de manter a pergunta, a Monique agiu dolosamente, a omissão foi dolosa, muda, perguntando se a omissão foi culposa. E quatro pessoas que responderam sim, então um homicídio que já estava decidido como doloso, ele volta atrás e se transforma em culposo. Então, uma pena da Monique, que chegaria fácil a 30 anos, como chegou a do Jairo, ela se reveste para um homicídio culposo que mais tarde a juíza concede o perdão judicial. Então, ela transforma 3 décadas de pena em nada.
5: E a partir dessa mudança para homicídio culposo, a juíza também definiu pelo perdão judicial, melhor dizendo, a Monique, medida que está prevista no Código Penal. E aí, só para a gente esclarecer também o que seria esse perdão judicial, ele acontece em casos em que a justiça entende que as consequências do crime atingem o condenado de uma forma tão grave que uma punição adicional se torna desnecessária. Foi basicamente isso que a juíza disse ao ler a sentença, afirmando que Monique Medeiros foi alvo de uma reação desproporcional ao longo dos últimos anos e que ela já teria sofrido um castigo severo o suficiente, nas palavras de Elizabeth Machado Louro. O fato é que o Ministério Público vai recorrer dessa decisão pedindo a anulação do julgamento relativo a Monique Medeiros. Adriana e Larissa.
0: Obrigada, viu, Guilherme, pelas suas informações. Qualquer novidade, acione a gente, por favor. Gente, é tão confuso que é preciso repetir algumas informações e eu faço questão de fazer isso porque eu li a ata completamente e aqueles termos jurídicos todos às vezes causam uma confusão e parece que é uma coisa e pode ser outra, né? Então vamos lá, a juíza está reconhecendo um erro, só que a juíza está reconhecendo um erro na primeira pergunta que ela fez e o Ministério Público entende que a primeira pergunta estava certa, que ela errou quando ela reformulou a pergunta. E esse erro de ter reformulado a pergunta, a juíza nega. Então ela aceita, ela assume um erro na primeira pergunta, que é a omissão foi dolosa, quando o Ministério Público diz que a pergunta estava totalmente correta. Tanto estava correta que, segundo o Ministério Público, os advogados de defesa da Monique Medeiros não contestaram a pergunta. Porque quando um juiz faz a pergunta, imediatamente o advogado pode protestar. E fala assim, protesto e tenta impugnar a pergunta daquela forma. E a defesa da Monique não fez isso. O que que aconteceu? A juíza Elizabeth Machado Louro perguntou, a omissão da acusada Monique Medeiros foi dolosa, ou seja, foi intencional? O júri respondeu sim, por 4-3. Na confusão de interpretação, os advogados da Monique Medeiros chegaram a comemorar um resultado que era absolutamente ruim, que era a condenação dela por homicídio, por omissão intencional. Os advogados da Monique comemoram, a juíza, na sequência, diz que então houve uma confusão na interpretação, só aí os advogados contestam a pergunta e a juíza acata. E a juíza, então, faz uma segunda pergunta. E pergunta, a omissão foi culposa, ou seja, sem intenção da Monique? E o júri responde, sim, por 4-3. E poucos instantes de diferença e o júri responde a perguntas opostas, a mesma coisa. Dá sim para a primeira pergunta, sim para a segunda pergunta, o mesmo placar. O que que a juíza considera a segunda pergunta como válida? Quando o júri diz que a omissão foi culposa, em vez de pegar 30 anos de cadeia, ela poderia ser condenada por homicídio, por omissão culposa, sem intenção, que seria uma pena muito mais leve. Ainda assim, a juíza não aplica uma pena para ela pelo homicídio, faz aquele testão dizendo que já sofreu muito e que é vítima do machismo estrutural por questões de gênero. Ela faz uma confusão, uma lambança, usando uma pauta que é absolutamente necessária, urgente, que é a de defesa das mulheres diante de tanto ódio, de tanta misoginia, de tanto machismo, mas que em nenhum momento o feminismo e essas pautas podem ser usadas para absolver uma mulher numa condição de uma acusação tão grave que é de ter se omitido para permitindo o homicídio, o assassinato do próprio filho. Então a juíza faz uma lambança, aí na ata então ela dá essa explicação, não, mas eu errei, foi na primeira pergunta, é a segunda que está certa. E o Ministério Público tenta impugnar e ela indefere. Ela diz que não, porque se ela aceitasse o protesto do Ministério Público, poderia abrir margem para anulação do julgamento. Ou seja, a juíza decidiu por conta própria mudar completamente o sentido das perguntas. Uma é omissão dolosa com intenção, a outra é omissão culposa sem intenção. E em poucos instantes, o júri dá a mesma resposta para as duas perguntas e ela acata e diz que a correta é a segunda. Foi uma decisão única e exclusivamente da juíza Elizabeth Machado Louro. E aí ela muda completamente o resultado que leva depois ao perdão da Monique Medeiros e à soltura. Horas depois, ela sai pela porta da frente da cadeia. Agora, tem um elemento muito grave que tem que ser analisado agora. Nós vamos apresentar hoje no Jornal da Band um vídeo em que a juíza, numa entrevista de 2021, ela declara que considera que a Monique Medeiros sofria uma acusação inexplicável, que ela já estava sendo acusada, odiada, por conta do machismo estrutural da nossa sociedade. A tese da juíza estava construída desde 2021. A tese que ela usa de forma absolutamente equivocada, a pauta do feminismo, das questões de gênero, da misoginia, ela faz uma lambança, mas a convicção dela estava formada desde 2021, porque ela diz isso numa entrevista, que a Monique já sofria uma condenação pública que só o machismo explicava. E aí, 5 anos depois, no tribunal do júri, ela muda as perguntas e faz prevalecer um entendimento que previamente ela já tinha manifestado numa entrevista. Prevaleceu o entendimento da juíza Elizabeth Machado Louro, não a decisão de um júri que tem que ser imparcial. O tribunal do júri existe para julgar em nome da sociedade. E a sociedade, eu posso falar isso como uma mãe que se considera feminista, que defende todas as pautas de condenação à misoginia que existe na nossa sociedade, em nenhum momento nós pedimos que essa pauta seja usada para absolver criminosas ou criminosos. Homens e mulheres acusados de crimes muito graves, como é o caso de Monique Medeiros, como é o caso de Jairinho, têm que ser julgados e punidos com todo o rigor da lei. A juíza fez uma verdadeira lambança.
1: A gente segue com a programação agora indo para Brasília. O PCC e o Comando Vermelho passam hoje oficialmente a ser classificados como organizações terroristas pelos Estados Unidos. Esse já era o prazo que a gente tinha agora, sexta-feira, 5 de junho. Medida foi anunciada pelo governo dos Estados Unidos em 28 de maio e entrou em vigor depois dos trâmites que são previstos pela lei norte-americana. Direto de Brasília, quem tem mais informações e o lado nacional também, qual será a resposta do governo, é o Pedro Teixeira. Oi, Pedro, boa tarde para você.
7: Boa tarde para vocês, boa tarde para todo mundo que nos acompanha aqui na Band News FM. Na prática, a designação que passa a valer a partir desta sexta-feira permite o congelamento de ativos, proíbe transações com os grupos designados, veta a entrada de integrantes dessas facções criminosas, agora consideradas pelos Estados Unidos facções terroristas, proíbe a entrada de integrantes lá nos Estados Unidos. Eles também podem ser deportados, mas tem uma série de questões que impactam diretamente, principalmente, a economia do país. Eu explico. Os Estados Unidos já alteraram a designação de facções criminosas, cartéis que atuam especialmente aqui na América Latina, para outros países. O México sofreu com isso. E a partir da alteração dessa designação para cartéis mexicanos, algumas instituições financeiras que foram utilizadas por estes cartéis, portanto, bancos mexicanos, sofreram uma série de sanções, inclusive a proibição para operar cartões de crédito e débito de empresas americanas. Essas foram algumas das sanções aplicadas pelo governo americano a partir da identificação de utilização destes bancos mexicanos por integrantes destes cartéis, que são, em especial, cartéis de drogas, que enviam, inclusive, drogas para os Estados Unidos, mas que antes eram vistos como organizações criminosas e passaram a ser consideradas pelos Estados Unidos nos últimos anos como facções terroristas, e aí isso gera uma série de impactos. Trazendo para o nosso lado, meninas, a avaliação no governo brasileiro é de que o Brasil precisa seguir negociando, porque tensionar esta relação ou reagir a essas alterações sem que haja uma disposição para negociar, para conversar, pode piorar ainda mais as consequências dessa alteração feita pelo governo americano, que é vista pelo governo brasileiro como um movimento muito mais político do que um movimento prático. Isso porque o governo já entende, ou segue entendendo, que todas as explicações já foram dadas e, mesmo assim, o governo americano optou por fazer esta designação. Vou dar um exemplo do que pretende ser feito pelo, ou que será feito pelo governo brasileiro nos próximos dias. Uma comitiva da Receita Federal deve viajar para os Estados Unidos na próxima semana para dialogar com os departamentos que são equivalentes à Receita Federal. Entende, ou segue entendendo, que todas as explicações já foram dadas e, mesmo assim, o governo americano optou por fazer esta designação. Vou dar um exemplo do que pretende ser feito pelo, ou que será feito pelo governo brasileiro nos próximos dias. Uma comitiva da Receita Federal deve viajar para os Estados Unidos na próxima semana para dialogar com os departamentos que são equivalentes à Receita Federal, cursos das facções criminosas brasileiras para os Estados Unidos, através, inclusive, de bancos americanos, como já foi dito por integrantes do governo brasileiro, de que isso eventualmente que pretende ser feito pelo, ou que será feito pelo governo brasileiro nos próximos dias. Uma comitiva da Receita Federal deve viajar para os Estados Unidos na próxima semana para dialogar com os departamentos que são equivalentes à Receita Federal, cursos das facções criminosas brasileiras para os Estados Unidos, através, inclusive, de bancos americanos, como já foi dito por integrantes do governo brasileiro, de que isso eventualmente, porque da segurança pública lá no Senado, a PEC que foi aprovada na Câmara dos Deputados, mostrar que o PL antifacção, que também foi aprovado no Congresso Nacional e já foi sancionado pelo presidente Lula, pode coibir a atuação dessas facções criminosas. Então, neste momento, Adriana e Larissa, a disposição é de diálogo, de seguir dialogando para evitar que essa relação com os Estados Unidos fique ainda mais tensa e que a gente sofra consequências ainda maiores a partir dessa alteração.
0: Tá certo, Pedro. Obrigada pelas suas informações, viu? Vamos ver se esse caminho do diálogo vai trazer frutos, resultados concretos. A gente segue por Brasília porque tem mais um assunto aí que está em pauta, que é o fim da escala 6x1. O calendário de análise e votação dessa proposta de emenda à Constituição vai ser definido na próxima semana. O presidente da Casa, Davi Alcolumbre, presidente do Senado, chegou a convocar um esforço concentrado dos senadores para os próximos dias. Quem chega agora também ao vivo, direto de Brasília com a gente, é o Rafael Procópio. Fala, Rafael, boa tarde.
8: É isso, Adriana. Boa tarde para você, para Larissa, para todo mundo que está entre nós nesta sexta-feira. Exatamente. O presidente do Senado, Davi Alcolumbre, pediu aí aos parlamentares que estejam em Brasília nesta próxima semana, pós-feriado, para fazer a famosa Semana do Esforço Concentrado. No entanto, para agilizar principalmente a análise da indicação do ministro Benedito Gonçalves, do Superior Tribunal de Justiça, o STJ, para corregedor do Conselho Nacional de Justiça. Esse assunto esteve na pauta do último dia 20, mas foi retirado pelo próprio Davi Alcolumbre, lembrando que esse tipo de indicação cabe ao Senado, assim como foi a questão do Supremo Tribunal Federal, e foi retirada nesse dia 20 por conta do baixo quórum no Senado. O que a gente tem até agora, neste momento, Adriana, é que essas movimentações por parte de Davi Alcolumbre não indicam uma vontade muito grande de já colocar a questão da 6x1 para voto no Senado Federal. Inclusive, nessa semana, a gente acompanhou uma fala de Davi Alcolumbre no início dos trabalhos no plenário, dizendo que a casa não pode ser simplesmente uma casa carimbadora de decisões da Câmara dos Deputados. Isso já respondendo à pressão da imprensa, de várias pessoas, pela celeridade da análise dessa mudança, dessa proposta de emenda à Constituição, que acaba com a escala conhecida como 6x1, implanta na Constituição a escala 5x2 de trabalho, 5 dias trabalhados, 2 dias descansados. Pelo que a gente está observando até agora e ouvindo de um lado e do outro, não existe muito uma disposição, de fato, de Davi Alcolumbre dar a celeridade que a gente viu na Câmara dos Deputados por parte de Hugo Mota. Até porque, lá na Câmara dos Deputados, existe uma presença maior nesse instante de Mota com a base governista e com o presidente Lula. Não só pela popularidade dessa matéria, o fim da escala 6x1, mas também por algumas questões eleitorais, especialmente no domicílio eleitoral de Mota, que é a Paraíba. Pelo visto que a gente está acompanhando até este momento, de novo, não há grandes sinalizações de um avanço para essa próxima semana do fim da escala 6x1 no Senado Federal. Claro que as coisas podem mudar, articulações podem acontecer, tem gente tentando fazer com que a ponte entre Lula e Alcolumbre seja reconstruída, mas nesse momento não há qualquer sinalização. Na verdade, muito pelo contrário, porque Alcolumbre já disse que essa matéria, ele entende que essa matéria deva ser bastante discutida. Ele até pontuou que a Câmara dos Deputados discutiu durante 5 meses e ele já sinalizou que pode colocar isso tanto na CCJ como numa comissão especial, que seria um rito muito estranho para o Senado Federal, porque propostas de emenda à Constituição tramitam de forma diferente no Senado Federal. A gente vai ter que acompanhar esses próximos dias como é que vai ser essa articulação, se essa ponte vai ser realmente reconstruída.
1: A gente acompanha com atenção para ver o que acontece por ainda mais no ano eleitoral, e muita pressa foi, a gente viu muita pressa para correr com esse projeto, claro que ele é de interesse da população e de interesse dos políticos também, visando as eleições de outubro. Vamos ver o que acontece. Valeu, Rafa, bom trabalho para você.
0: Obrigada.
1: A gente volta ao Rio de Janeiro agora, porque por lá as unidades de saúde passaram a ter um botão do pânico. A gente noticiou por aqui ao longo dos últimos meses um aumento das agressões contra os profissionais da saúde em várias áreas, principalmente quando a gente fala de enfermeiros, o pessoal que trabalha ali na linha de frente. E a ideia é que essa ferramenta seja acionada em situações de ameaça, agressão ou ainda violência dentro de UPAs. Quem tem mais informações é o João Boeri. Boa tarde.
9: Oi, pessoal. Muito boa tarde a vocês e a todos. Foram duas fases divididas pela Secretaria de Estado de Saúde. A primeira, a implementação dessa ferramenta, esse botão de pânico nos computadores, no sistema dos profissionais de saúde que atuam nas unidades de pronto atendimento, que são geridas pela Secretaria de Estado de Saúde. Nesse primeiro momento, então, botões de pânico apenas nas UPAs estaduais. A segunda fase é a conexão dessa nova ferramenta com o Centro Integrado de Comando e Controle da Polícia Militar e com a própria gestão interna de cada unidade de pronto atendimento. Como vai funcionar, então, o botão de pânico? A partir do momento em que um profissional de saúde se sinta ameaçado ou sofra violência, ele pode acionar esse botão de pânico através do próprio computador. É gerado um sinal, um alerta para o Centro Integrado de Comando e Controle da Polícia Militar, que aciona a viatura mais próxima àquela unidade de pronto atendimento, e um segundo alerta que é enviado para a administração daquela UPA, para que eles tomem ciência e recebam também as equipes da Polícia Militar que já tinham sido acionadas. No final do ano passado, um projeto de lei foi proposto pela Assembleia Legislativa do Rio justamente para criar esse botão de pânico, sancionado logo no final do ano passado pelo então governador do Rio, Cláudio Castro. Segundo um levantamento do Conselho Regional de Medicina do Rio, a cada 3 dias, um médico é agredido no exercício da função aqui no estado do Rio de Janeiro. Volto com vocês.
1: Valeu, João Boeri.
0: Obrigada.
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0: Eduardo Barão não está conosco, não está entre nós hoje, mas você não fica sem o destaque internacional. O presidente da Rússia, o Vladimir Putin, afirma que o país esteve em contato com os Estados Unidos para falar sobre Cuba. Ilha Caribenha sofre um bloqueio petrolífero dos americanos que piorou a crise energética e econômica no país. Esse ato vem um dia depois de os Estados Unidos aplicarem sanções econômicas ao líder cubano, o Miguel Díaz-Canel, a mulher dele e também membros da família Castro. Segundo o Departamento do Tesouro americano, as sanções também atingem 4 outras pessoas e 5 entidades, entre elas o Ministério das Forças Armadas Revolucionárias de Cuba. E aí sempre fica a expectativa e até o temor se os americanos pretendem fazer uma ação por terra em Cuba. A gente lembra que quando eles fizeram a ação na Venezuela, tinham sanções americanas contra Nicolás Maduro, pessoa física, não só ele, como o ditador da Venezuela. Ao anunciar essas medidas, o presidente Donald Trump afirmou querer que Cuba seja um país bem administrado. Os americanos também afirmaram que Cuba abriga instalações de inteligência e serviços da China e da Rússia.
1: Agora são 4 horas e 31 minutos, a gente vai para um assunto bem mais gostoso, bem mais alegre, a gente espera que seja, que a seleção brasileira traga muitas alegrias para a gente. E quem está ali, olha, acompanhando cada passo, cada detalhe do que acontece dentro do QG da seleção brasileira é a Aline Fanelli. Hoje o técnico Carlo Ancelotti deu uma entrevista coletiva, falou de Neymar, escondeu um pouco o jogo em relação a como vai ser a escalação do Brasil para o último amistoso contra o Egito, amistoso que vai acontecer amanhã, mas a Aline vai trazendo as informações para a gente assim que elas acontecem por lá. Então conta tudo, Aline Fanelli, bem-vinda.
2: Oi, Adriana, boa tarde para você, para Larissa, para todo mundo que está acompanhando a gente aqui na Band News FM. A seleção brasileira viaja nesta tarde para Cleveland para o amistoso contra o Egito, que vai ser o último teste antes da estreia na Copa do Mundo de 2026. Você me perguntava ontem sobre as mudanças, se o Ancelotti faria como contra o Panamá. E ele acabou mudando de ideia e disse que vai fazer sim. Então ele vai fazer as substituições todas no segundo tempo, conforme ele antecipou pra gente na entrevista coletiva hoje. E aí, inclusive, eu perguntei pra ele, e o Everton, que é o terceiro goleiro? Porque contra o Panamá, o Alisson jogou o primeiro tempo e o Everton não jogou, porque o Ederson jogou o segundo tempo. Então ele confirmou que o Everton, goleiro do Grêmio, o ex-goleiro do Palmeiras, vai atuar no segundo tempo desta partida contra a seleção do Egito. O Brasil vai com mudança, como a gente vem falando na nossa programação. O Gabriel Magalhães vai ser poupado, o zagueiro vai ser poupado por causa do desgaste do fim da temporada. O Léo Pereira vai pro lugar dele e na lateral esquerda entra o Douglas Santos. E aí no meio de campo com o Lucas Paquetá realmente e o Igor Thiago à frente no ataque da seleção brasileira para esse teste do Ancelotti, que quer fazer essa observação dessa outra opção de jogo de esquema do Brasil. E curioso que na entrevista coletiva ele foi questionado sobre favoritas da Copa do Mundo. Ninguém coloca desta vez a seleção brasileira como uma grande favorita, a principal favorita, porque fez um ciclo muito ruim. O Ancelotti chegou há 1 ano só no comando, ele pega essa reta final de classificação do Brasil para a Copa, então ele não considera, ninguém considera, mas o Ancelotti também não considera nenhuma outra seleção como favorita. Isso que foi interessante, vamos acompanhar o que ele disse.
3: Hoje não é uma equipe favorita, não é uma equipe favorita porque há muitas equipes que podem competir para ganhar a Copa do Mundo, mas não um equipo que destaca nesse momento, então, porque cada equipo tem suas debilidades e vai ganhar o equipo que é capaz de esconder as debilidades.
2: É, lembrando que na última Copa, a Argentina, que foi campeã, estreou com derrota para a Arábia Saudita. O técnico Lionel Scaloni foi questionado, depois ele mudou vários jogadores da equipe e a Argentina conseguiu construir a caminhada rumo ao título da competição. Mais tarde a gente conversa mais sobre seleção brasileira, amistoso contra o Egito. Volto com vocês.
1: Valeu, Aline. Obrigada demais pelas suas informações. Deixa eu só já aproveitar o Yuri Queiroga aqui dentro para fazer uma pergunta para ele. Yuri já está aqui no estúdio com a gente. É, eu li hoje uma crônica, um artigo, eu vou procurar de quem, para dar o crédito certinho, se não me engano foi na Folha de São Paulo, a gente vai lendo tanta coisa, mas em que o comentarista, o autor,
4: o articulista, né?
1: É, o autor dizia que o Brasil só vence se os favoritos caírem. Quem são os favoritos, Yuri?
4: França e Portugal, na lata, já respondendo aqui. Espanha, para mim, depois da convocação, perdeu um pouquinho, caiu um pouco no meu rating, no meu conceito. Para mim, França seguida de Portugal, que para mim tem um dos meio-campos mais fortes da Copa do Mundo, mesmo que os reservas não sejam do mesmo nível, mas é muito forte. Vitinha, João Neves do Paris Saint-Germain, Bruno Fernandes, craque do campeonato inglês pelo Liverpool.
1: E você concorda com essa interpretação de que o Brasil só chega, só tem chance, alguma chance, se os favoritos de alguma forma errarem, caírem pelo caminho?
4: Eu acho que é preciso analisarmos em termos, porque se o Brasil chegar a uma fase mais aguda, assim como qualquer outra seleção, o campeonato já é outro. 90 minutos se decide. E o Brasil tem a tradição que pesa, mas sim, tem gente à frente, muita gente à frente.
1: Agora, eu dei uma exploradinha aqui no Yuri Queiroga, porque ele veio falar de outro tema, né, Larissa?
0: É, mas é que o Yuri é assim, né, Adriana? Ele sabe de tudo, ele sempre tem o domínio dos assuntos da nossa enciclopédia aqui da Band News FM. Ô, Yuri, já que você tá aqui, Roland Garros, o João Fonseca não tá mais lá, mas o campeonato segue. O que você traz de destaque?
4: A gente já tem a final das duas chaves, masculina e feminina, já definida. Inclusive, na masculina, uma das semifinais não ocorreu, que seria o confronto italiano entre Matteo Arnaldi e Flavio Cobolli. O Matteo Arnaldi acabou tendo uma virose e desistiu de jogar. Portanto, o Flavio Cobolli automaticamente vai para a final contra o alemão Sasha Zverev, que venceu o tcheco Jakub Mencik, que já tinha eliminado o João Fonseca. 3-7-1, 7-5, 6-2, 3-6 e 6-3 foram as parciais. Neste sábado, a gente vai ter a final da chave feminina, que vai ser entre a Miha Andreeva, jovem, 19 anos de idade, top 10 já do ranking mundial, contra a Maja Szwalińska, polonesa, número 114 do mundo. E saiu derrotando tenistas mais experientes para chegar à final. Nas duplas femininas, a Luísa Stefani acabou eliminada na semifinal, junto com a Gabriela Dabrowski. Perdeu por 2-7-0 para a dupla número 1 do mundo, Katerina Siniakova e Taylor Townsend. E no juvenil, Guto Miguel vai para a final, depois de vencer o também brasileiro Léo Storck, por 2-7-1. No feminino, a Vitória Barros perdeu por 2-7-0, mas chegou à semifinal, uma campanha gigante da jovem Vitória Barros.
1: Tá certo, Yuri, ó, dando crédito certinho agora, Arnaldo Ribeiro. Foi no UOL que eu vi.
4: Arnaldo Ribeiro, nosso companheiro também do Band Esportes, no G4.
1: Então, foi no UOL que eu li, e aí ele diz, ó, só voltando à seleção, hein, gente, porque esse assunto agora atrai todas as nossas atenções. Eu acho que a chance da seleção brasileira, sinceramente, são os favoritos irem saindo do caminho. Eu digo, na opinião do Arnaldo Ribeiro, França, Espanha, Portugal e Argentina. Você discorda da Espanha e a Argentina. Na sua escalação aí dos favoritos, a Argentina entra?
4: Olha, fica atrás da Espanha, mas tá ali nos quatro. Só que eu mudaria só a ordem, mas tá entre esses quatro aí. E a gente também não pode duvidar de outras. Alemanha, Inglaterra, enfim.
1: Então, nosso destino é torcer pelo Brasil e zicar, secar os favoritos.
4: É, de certa forma, né?
1: Obrigada.
0: É uma estratégia.
1: Valeu, querido. Obrigada.

0: Agora 4 horas 39 minutos, uma pequena pausa no Entre Nós para as atualizações do noticiário aqui da Band News FM Belo Horizonte. 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E o repórter Emerson Rodrigues está de volta por aqui com atualizações neste momento do anel rodoviário. Não é isso, Emerson? Diga.
1: Gabi, carro com defeito bloqueia parcialmente o anel rodoviário no sentido Rio de Janeiro, na região da Praça São Vicente. A lentidão começa na altura do Engenho Nogueira, marginal dá um certo alívio a você, motorista. E atenção, no sentido Vitória do anel rodoviário, há um ponto de retenção na chegada ao bairro Madre Gertrudes, que está travando o trânsito antes mesmo do trevo do Betânia. Você pode desviar entrando no bairro Buritis, acessando a rua Moisés Calil. 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
0: Obrigada, Emerson, pelas informações. Agora 4h40.
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8: A Copa do Mundo de 66, disputada na Inglaterra, foi a primeira a ter um mascote oficial. World Cup Willie, um leão bastante simpático, foi inventado pelo artista plástico Reg Hoy e fez muito sucesso. Até uma música foi composta para ele, pelo artista escocês Lonnie Donegan. O leão é um símbolo típico do Reino Unido e, para reforçar o patriotismo, o bichinho vestiu uma camisa com a bandeira do país. O evento teve 16 seleções classificadas, 10 delas europeias, 5 americanas e uma asiática. A final foi disputada entre Inglaterra e Alemanha Ocidental, no dia 30 de julho, com o público estimado em 98 mil pessoas no estádio de Wembley. Foi o primeiro título inglês.
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12: Seguimos com outros destaques dessa sexta-feira. O senador Flávio Bolsonaro pede ao STF que declare o ministro Alexandre de Moraes suspeito para julgar o empresário Daniel Vorcaro, que está preso, e também processos ligados ao caso Master, em mais um desdobramento da crise envolvendo o inquérito. Segundo o senador e pré-candidato à presidência, haveria impedimentos para a atuação de Moraes na condução do processo por risco de parcialidade. O escritório da esposa de Alexandre de Moraes, Viviane Barsi de Moraes, já foi contratado por Vorcaro.
10: Ainda sobre o Master, o presidente do STF, o Edson Fachin, rejeita um pedido apresentado por 4 senadores para declarar a suspeição do ministro Cássio Nunes Marques na relatoria do mandado de segurança que pede a instalação da CPI do Banco Master. O pedido de suspeição foi apresentado pelos senadores Eduardo Girão, do Novo, e outros 3 parlamentares. Eles argumentaram que fatos que surgiram na investigação indicariam interesse direto também do senador Ciro Nogueira no mandado de segurança e apontaram uma suposta relação de proximidade entre o parlamentar do Piauí e Nunes Marques.
12: Agora um destaque internacional, o Senado dos Estados Unidos bloqueia a legislação que renovaria os poderes dos serviços de inteligência para espionar cidadãos no exterior. A oposição democrata conseguiu reunir alguns votos republicanos que detêm a maioria na Câmara para dificultar a aprovação desta lei, que expira em 12 de junho. A lei permite que as agências de inteligência americanas coletem comunicações de alvos estrangeiros fora do país, mesmo quando estes se comunicam com pessoas que estão nos Estados Unidos.
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0: Hoje não temos Juliana Rosa, ela também está aproveitando uma folguinha, mas você não fica sem informação da economia por aqui. Dólar operando em alta de 1,08%, cotado agora a R$ 5,12. Essa alta foi puxada pelos dados do índice de emprego que foi divulgado, os dados que foram divulgados hoje nos Estados Unidos, que foram além das expectativas. Inicialmente, a projeção era que o país fechasse o mês de maio com 85 mil novos postos de trabalho. Chegaram a 172 mil esses postos de trabalho por lá, fortalecendo, portanto, a economia americana.
1: Seguimos agora com informações que interessam a todos os estudantes matriculados na terceira série do ensino médio. Olha, termina hoje o prazo para confirmar a inscrição no Exame Nacional do Ensino Médio de 2026, o Enem, e as provas têm data marcada já, dias 8 e 15 de novembro. Daniel Araújo chega e traz mais informações para a gente.
2: Boa tarde, pessoal. Boa tarde. Reta final, hein? Quem pretende participar do Enem 2026 deve ficar atento. O prazo de inscrições termina hoje. Entre as novidades desta edição está o cadastro automático de alunos concluintes da rede pública. Mesmo assim, os estudantes ainda precisam acessar a página do participante para confirmar os dados, além de definir o local de prova, a língua estrangeira e os recursos de acessibilidade, quando necessários. A taxa de inscrição segue em R$ 85,00 para quem não tem direito à isenção, com pagamento até o dia 10 de junho. As provas serão aplicadas nos dias 8 e 15 de novembro. Vale lembrar que no Enem 2025 foram quase 5 milhões de inscrições, com São Paulo liderando o número de participantes. Na sequência, apareceram Minas Gerais e Bahia. O exame segue como principal porta de entrada para programas como Sisu, ProUni e FIES. Volto com vocês.
0: Valeu, Daniel, pelas informações. Então, você vestibulando, fica atento. O prazo está correndo e tem que começar uma maratona de estudos por aí.
1: Boa sorte!

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1: Na última segunda-feira, nós tivemos um evento onde coroou os 5 primeiros lugares do concurso Comida de Boteco 2026 em Belo Horizonte. O evento aconteceu no Mercado Central, ali na parte de eventos do estacionamento. Foi um evento lindo, porém somente para convidados e os 128 lugares participantes do concurso. Gente, é muita gente, né? Alguém aí conseguiu completar pelo menos a metade dessa lista? Eu confesso que eu, que bato perna por aí, vou em muitos bares, não consegui. Mas nós temos a lista dos campeões para você que gosta aí de maratonar alguns bares. Já anota aí, o primeiro lugar ficou com os Motoca e conquistaram o bicampeonato. O bar fica no Camargos e o prato foi super criativo. Risoto de canjica com couve, bacon, linguiça e costelinha. É coisa mais mineira que essa? Calma, não acabou não. É servido com mostarda de jabuticaba, crisp de alho poró e chip de giló. E o bar campeão vai concorrer ao concurso nacional, hein? Eu tô acreditando muito que esse ano o prêmio vem pra nossa capital. E uma curiosidade, o concurso Comida de Boteco começou em Belo Horizonte e nós nunca ganhamos o prêmio nacional. Já tivemos um campeão mineiro, mas BH ainda não, viu? E eu gostei muito da criatividade e tô botando muita fé que dessa vez vem, hein? Já o segundo lugar ficou pra Dona Ju Gastrobar no Jardim Vitória. O terceiro lugar foi Andrade Esbir em Venda Nova. Já o quarto lugar, Mania de Mineira no Santo Agostinho. E o quinto lugar, Cantina Arte Quintal no Alto Caiçara. Então já salva essa lista se você ficou com vontade de experimentar os 5 melhores pratos do concurso Comida de Boteco 2026. E se você ainda não me conhece, calma, eu estou nas redes sociais, Instagram e TikTok, @souEudai, e eu amo viver boteco, escrever, compartilhar com vocês, e na próxima sexta eu volto no mesmo horário com mais uma dose de boteco. Então boa sexta-feira para você, ouvinte, e me conta lá nas redes, já botecou por hoje? Afinal, feriadão. Na capital oficial dos bares, o que não falta é opção boa. Saúde e boa sexta!
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0: E a gente vai direto pra Paraíba, tem notícia de São João. Fala aí, Jéssica Aquino, boa tarde.
1: Boa tarde, pessoal. Isso mesmo, viu? Campina Grande, na Paraíba, vive mais uma noite de muita festa, música e tradição. Na 43ª edição do maior São João do mundo. A expectativa é de casa cheia hoje, tá? A principal atração desta sexta-feira é o Wesley Safadão, um dos artistas mais aguardados. Ele sobe ao palco principal ao lado de Eric Land, Marcinho Sensação e Deanzinho, em uma mistura de forró, piseiro e música nordestina que promete animar milhares de forrozeiros. O São João de Campina Grande acontece até o dia 5 de julho, somando 33 dias de programação. A previsão da prefeitura é que mais de 3,5 milhões de pessoas passem pelo Parque do Povo durante o período, movimentando mais de R$800 milhões na economia local. Volto com vocês.
0: Obrigada demais pelas suas informações, viu? Vamos terminar essa primeira hora? Mandando um beijo, um cheiro, um alô pro Fabiano Souza, lá de Fortaleza. O Fabiano entrou aqui e escreveu: ô, vocês nunca mandaram um oi.
1: Oi, oi, Fabiano.
0: Beijo pra vocês, obrigada pela companhia nessa primeira hora. Eu volto em rede nacional às 7h20 com a transmissão do Jornal da Band, mas Larissa e eu continuamos agora pra São Paulo, na live, na LG Channels, com a nossa segunda hora do Entre Nós.
1: Tá combinado. Valeu, Adriana.
0: Tchau, tchau. Até já.
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1: 5:01. Muito boa tarde para você, ouvinte sintonizado aqui na Band News FM Belo Horizonte, nos 89,5, e também para você que nos acompanha ao vivo em imagens no YouTube da TV Band Minas, na transmissão da nossa live. Esse é o Jornal Band News Minas, segunda edição. Eu sou Gabriela Oliveira e ao meu lado está Pedro Jelinek. Olá, Pedro. Boa tarde para você.
2: Olá, Gabi. Boa tarde para você e para todos os nossos ouvintes. Seguimos juntos para atualizar o noticiário desta sexta-feira, dia 5 de junho de 2026.
1: E é enterrado agora à tarde no cemitério Parque Renascer em Contagem, na Grande BH, o corpo de Cleiton Kleber Campos Silva, de 28 anos, vítima de um acidente de trânsito no bairro Nova Suíça, ontem aqui em BH. A Polícia Civil confirmou a prisão em flagrante do motorista do caminhão de 24 anos por homicídio culposo na direção do veículo. Segundo a Polícia Militar, ele não tinha carteira de habilitação e avançou em uma placa de parada obrigatória antes da batida.
2: Imagens de câmeras de segurança mostram o caminhão descendo pela rua Teodoro de Abreu e atingindo a moto que seguia pela rua José de Alencar. A perícia esteve no local e recolheu o caminhão que segue em um pátio credenciado. A Polícia Militar também firmou um termo circunstanciado contra um homem de 31 anos que teria permitido a direção do veículo para uma pessoa sem habilitação. Ele foi liberado e vai responder em liberdade. O caso segue.

0: em investigação.
1: Mudando de assunto, Belo Horizonte registra mais um recorde de frio neste ano. Segundo a Defesa Civil, os termômetros marcaram 10,6 graus logo nas primeiras horas de hoje, a menor temperatura do ano até o momento. Ontem, a mínima havia sido de 12,9 graus. A máxima prevista hoje é de 24 graus. A queda nas temperaturas é causada por uma massa de ar frio de origem polar após a passagem de uma frente fria.
0: Minas Gerais está sob alerta amarelo do INMET, o Instituto Nacional de Meteorologia, para queda de temperatura até amanhã. O aviso indica perigo potencial, com leve risco à saúde e redução de até 5 graus nos termômetros. O alerta também vale para outros 12 estados, entre eles São Paulo, Espírito Santo, Bahia e Santa Catarina.
1: Também no destaque local, a Prefeitura de Belo Horizonte ainda não se manifestou sobre os motivos que levaram o prefeito Álvaro Damião a desistir de uma viagem aos Estados Unidos prevista para a próxima semana. Ontem, o chefe do Executivo Municipal anunciou pelas redes sociais que vai permanecer na capital mineira durante a Copa do Mundo.
0: Damião participaria da 13ª edição do Programa de Liderança Executiva em Desenvolvimento da Primeira Infância, na Universidade de Harvard, em Cambridge. A viagem, marcada para o período em que o país norte-americano vai sediar a Copa do Mundo, gerou questionamentos sobre o verdadeiro objetivo da agenda.
1: Mudando de assunto, os advogados do argentino Eduardo Ignacio Murias, de 63 anos, preso por acusação de racismo em um trem turístico em Tiradentes, na região do Campo das Vertentes, recorrem hoje ao Superior Tribunal de Justiça com pedido de habeas corpus. A defesa pede a soltura após denunciar que ele foi agredido por outros internos no presídio de São João del Rei. Segundo a direção da unidade, Eduardo relatou ter sofrido chutes e socos dentro da cela no dia 26 de maio.
0: Após o episódio, ele foi transferido para um espaço separado para garantir a própria segurança. A administração informou que abriu uma apuração sobre o caso. Os envolvidos serão ouvidos pelo conselho disciplinar e poderão receber punições administrativas. O argentino permanece sob custódia em São João del Rei, sem registro de novas ocorrências.
1: E no futebol, a seleção brasileira encerra a preparação para o último amistoso antes da Copa do Mundo amanhã às 7 da noite contra o Egito em Cleveland, nos Estados Unidos. O técnico Carlo Ancelotti já confirmou a escalação que terá mudanças em relação à partida contra o Panamá. As novidades são Marquinhos, Douglas Santos, Lucas Paquetá e Igor Thiago nos lugares de Bremer, Alexandro, Luiz Henrique e Matheus Cunha.
0: Assim, o Brasil vai entrar em campo com Alisson no gol, Wesley na lateral direita, Marquinhos e Léo Pereira como dupla de zaga e Douglas Santos na esquerda. Os volantes são Casemiro e Bruno Guimarães. O ataque, Lucas Paquetá, Rafinha, Igor Thiago e Vini Júnior. O atacante Neymar, que segue em tratamento de lesão na panturrilha, permaneceu em Nova Jersey. A estreia do Brasil na Copa do Mundo está marcada para o próximo dia 13, contra o Marrocos.
1: Tudo isso e muito mais no Jornal Band News Minas, segunda edição, que já começou.
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5: Nesta sexta-feira, Belo Horizonte, região metropolitana, seguem com céu claro a parcialmente nublado. Na capital, o frio marcou as primeiras horas do dia e deve voltar durante a noite. A temperatura mínima registrada foi de 10,6 graus, a menor do ano até agora. E a máxima estimada é de 24 graus. A umidade relativa do ar ficou em torno de 35% durante a tarde. Em Minas, nos vales do Jequitinhonha, Mucuri e Rio Doce, além da Zona da Mata, o céu permanece parcialmente nublado, com névoa úmida. Nas demais regiões, a previsão é de céu claro. As temperaturas no estado variam entre 4 e 30 graus.
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0: Agora 5h07, hora também da gente começar a atualizar a situação do trânsito em Belo Horizonte, região metropolitana, aqui no Jornal Band News Minas, segunda edição. Quem está com a gente mais uma vez é o Emerson Rodrigues, que chega falando da situação da BR-040. Boa tarde, Emerson.
6: Boa tarde, Gelinek. Boa tarde, Gabi.
1: Boa tarde, Emerson.
6: Boa tarde a você que acompanha o Jornal Band News Minas, segunda edição. Ainda há reflexos de lentidão na BR-040, sentido Sete Lagoas, na passagem pelo trevo do bairro Veneza, em Ribeirão das Neves. Mais cedo, um carro bateu na traseira de uma van, veículo pegou fogo, bombeiros foram acionados, chamas controladas, mas ainda o trânsito é lento em Ribeirão das Neves, na BR-040, sentido Sete Lagoas, entre o bairro Vereda e o trevo do Veneza. Mas antes desse trecho, o motorista há um ponto de retenção na BR-040, na região do Morro do Confisco em Contagem, que está causando lentidão desde o trevo da Ceasa. Opção na saída de BH para Sete Lagoas, MG-424. No caminho de Neves para Belo Horizonte, trânsito fluindo bem para quem passa pela BR-040. 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
1: Agora 5h09. Nós temos por aqui, você já sabe, a nossa Central de Ouvintes, Ricardo Boixá, para você ouvinte Band News FM que quer participar aqui conosco da nossa programação, enviando sua atualização do trânsito, alguma sugestão de reportagem, elogio, crítica, isso tudo por meio do nosso WhatsApp. Anote aí o número, é o 31992138343. Lembrando que as mensagens por aqui devem ser por texto ou áudio. Não vale ligação. Esta é a nossa central de ouvintes, Ricardo Boixá. Nós também estamos pelas redes sociais, no Instagram, @RadioBandNewsBH e em nossa página no Facebook, Rádio Band News Belo Horizonte. Aproveite também para nos acompanhar pelas redes sociais.
0: Agora 5h10, hora da gente começar a girar nossa reportagem. Um gesto de solidariedade que pode salvar vidas ficou ainda mais simples e seguro com o auxílio da tecnologia. A autorização eletrônica para doação de órgãos completou 2 anos de regulamentação. Minas Gerais figura o segundo lugar no ranking dos estados com maior adesão à modalidade. Os detalhes com Priscila Guimarães.
7: O processo para se tornar um doador de órgãos no Brasil ganhou um forte aliado digital. Pelo site aedu.org.br, o cidadão preenche um formulário, assina eletronicamente e passa por uma videoconferência com o cartório para confirmar o pedido. Tudo de forma rápida e sem custos. O presidente do Colégio Notarial do Brasil em Minas Gerais, Victor Rodrigues, explica o impacto dessa autonomia.
8: A autorização eletrônica, ela substitui a decisão que é tomada pela família. Ela tem um critério de determinação própria da pessoa que faz a manifestação e que deve ser cumprido em seu inteiro teor.
7: Com o documento feito, os dados vão direto para uma central acessada pelos profissionais de saúde. Em caso de falecimento, os médicos consultam o sistema imediatamente. Muitas pessoas têm receio de que a família conteste a decisão na justiça, mas o tabelião garante que o documento é blindado.
8: A chance de sucesso é inexistente, justamente porque o tabelião, ele tendo fé pública, ele vai certificar se a pessoa tem capacidade ou não para fazer essa manifestação e legitimidade. A manifestação de vontade, ela fica gravada por videoconferência.
7: Nos últimos 2 anos, a adesão ao formato digital vem crescendo. Minas Gerais desponta como o segundo estado com maior número de declarações no país, atrás apenas de São Paulo. O foco dos cartórios agora é usar a tecnologia para salvar ainda mais vidas.
8: Minas Gerais hoje, depois de São Paulo, é o estado que tem o maior número de autorizações eletrônicas de doação de órgãos realizadas. Nós estamos à beira de completar 2.000 requisições e manifestações concluídas.
7: De acordo com dados oficiais do Ministério da Saúde, quase 50 mil pessoas esperam na fila por um transplante de órgão no país. Deste total, quase 4.500 estão em Minas Gerais.
1: 5h12, vamos mudar por aqui de assunto. Claro, assunto Copa do Mundo, né? A contagem regressiva para a competição já mobiliza os torcedores. Aqui em Belo Horizonte, a maioria pretende acompanhar os jogos da seleção e acredita que o torneio pode movimentar a economia da cidade. Quem tem mais detalhes é o Eliseu Júnior.
9: A Copa do Mundo mexe com o imaginário popular. Com o sonho do Hexa vivo, muitos brasileiros se mobilizam na torcida. Faltando poucos dias para o início da competição, os torcedores já fazem planos para assistir aos jogos da seleção brasileira.
10: Chegou o clima de Copa, não tem como, vou ter que juntar meus amigos, chamar a galera aqui reunida, a família também, e a gente vai fazer aquele churrasco desde cedo, aproveitar que os jogos são um pouco mais tarde.
11: Copa é um momento que pede confraternização, assim, com sua família, com seus amigos, uma alegria de festa, então eu gosto de dividir um pouco as comemorações.
12: Nada melhor do que encontrar com teus melhores amigos no conforto da tua casa, no conforto da casa deles, para tomar uma e poder torcer pro nosso país.
13: A gente tem que parar para ver todos os jogos, se tá no trabalho, se tá em casa. E aí, quando tem a seleção em campo, é aquela mobilização, ou é assistir com os amigos, fazendo um churrasquinho, ou ir para um bar.
9: Uma pesquisa divulgada pela Fundação IPEAD analisou o comportamento do público em Belo Horizonte durante o torneio. Segundo o levantamento, 68% dos belo-horizontinos pretendem acompanhar os jogos da Copa com um engajamento maior entre os homens do que entre as mulheres. Desses, a maioria afirma que deve assistir às partidas em casa pela TV aberta. O gerente de pesquisas da Fundação IPEAD, Eduardo Antunes, fala sobre as diferentes opções de transmissão.
14: A TV aberta ainda é o meio de acesso mais popular que existe, né? Ele é mais democrático, ele é livre, né? Vamos dizer assim, para o acompanhamento, não necessita de uma assinatura específica para se poder acessar esse serviço, então ele fica mais fácil de ser acompanhado pelas pessoas, né, no dia a dia. Mas isso não quer dizer que ela ainda reina absoluta, porque a inserção de TV fechada e principalmente transmissões via internet, né, através de streamings principalmente, então isso também já mostra uma grande evolução no dimensionamento e no tipo de acompanhamento das modalidades esportivas, né, no caso agora da Copa do Mundo.
9: Mesmo sendo realizada em outro continente, a Copa do Mundo também influencia a economia local. Cerca de 80% dos entrevistados acreditam que a atividade econômica na cidade melhora durante a competição. Inclusive, 48% demonstraram interesse em comprar camisas. A pesquisa também questionou o ânimo dos torcedores para esta edição, como detalha Eduardo Antunes.
14: Com relação ao que a gente pode comparar à edição anterior, quase metade afirmou que está com nível de animação igual, né? 48% deles afirmaram isso, que estão com nível de animação igual à edição anterior. Mas tem um número, vamos considerar um pouco negativo, que 33% deles falam que estão menos animados em relação à Copa anterior. Mas isso não significa que não haverá um engajamento, né? Talvez mais com algum tipo de desconfiança com o desempenho da nossa seleção com relação à Copa do Mundo que está se aproximando.
9: Apesar da expectativa para acompanhar o torneio, a torcida ainda está cautelosa quanto ao desempenho da seleção canarinha. A aposta mais comum é que o Brasil chegue até as quartas de final, enquanto apenas 11% acreditam no Hexa.
0: 5:16, mudando de assunto mais uma vez, a gente aqui no off estava falando do frio, da situação, né, desses últimos dias de frio em Belo Horizonte, e esse período pede um agasalho e gera mudanças nas rotinas. E claro, para os pets não é diferente. Inclusive, Gabi, a gente estava conversando aqui, você vai comprar, né, um suéter pro Luke, que é o seu cachorrinho, né?
1: É isso, tô vendo que ele tá começando a sentir muito frio, então essa é a recomendação, né, inclusive dos médicos veterinários, né, agasalhar também os pets, então eu vou fazer isso, vou comprar um suéter pro Luke, que é um Shih Tzu, meu Shih Tzu de 4 aninhos.
0: É isso, então tem outras questões também que envolvem isso, não tosar o pelo e até a preparação de chás estão entre as ações de auxílio aos animais. E quem conta mais é a Josiele Lemos.
15: Junho marca a chegada do inverno e a queda nas temperaturas afeta não apenas os humanos, mas também os pets. Desde os mais comuns criados em casa até os animais de zoológico, todos precisam de atenção durante as baixas temperaturas. Segundo o professor de medicina veterinária da PUC-Minas, Flávio Elston, os pets de pequeno porte precisam de atenção redobrada.
16: Animais com a pelagem curta, determinadas raças, né, como o pincher, por exemplo, e animais menores, eles têm menos resistência ao frio. Então, esses animais, eles têm que ficar mais abrigados e muitas vezes colocar roupa nele, né? Colocar alguma roupinha para poder aquecê-los.
15: E quando o assunto são os animais selvagens, o cuidado pode ser ainda maior. No zoológico de Belo Horizonte, enquanto no calor, picolés adaptados são utilizados para refrescar os bichos, no frio, os chás entram na dieta. De acordo com a gerente do zoológico e diretora zoobotânica, Sandra Cunha, animais que antes recebiam sucos passam a receber chás.
17: Como agora é a chegada do frio, né? A gente tem uma sensibilidade maior, principalmente de répteis, de aves. Não que os mamíferos não tenham, mas répteis e aves é um pouquinho mais delicado, né? Essa questão do frio. No caso da serpente, por exemplo, eles são no chão, né? São placas que ficam no chão, abaixo, né? Da onde elas ficam. Às vezes, algumas luzes que infringem temperatura, né? Para melhorar a qualidade térmica ali do recinto. A gente faz alguns ajustes na alimentação. É, né, muito famoso, né, o pessoal gosta de ver na época do calor, por exemplo, que a gente oferece picolés para os animais, alguns deles, sucos. Na época do inverno, a gente ajusta um pouquinho a alimentação. Então, por exemplo, aqueles animais que recebiam suco, agora eles recebem chás.
15: E as mudanças não param por aí. O ambiente de cada animal também passa por adaptação para isolar ventos e aquecer os animais.
17: A gente muda, por exemplo, alguns abrigos de lugar. Tem recintos de aves, por exemplo, que tem alguns pequenos abrigos, como se fosse uma casinha, e aí a gente muda de lugar, às vezes para que ela tenha uma maior incidência solar, para que aqueça melhor aquele recinto. A gente coloca alguma barreira física, ou com bambus, fazendo como se fosse uma parede, para poder impedir um pouco que vento forte adentre no recinto, né, e possa acometer aquele animal com uma temperatura muito baixa. Então a gente tem algumas adaptações que a gente faz, a própria cama de feno que a gente coloca nos recintos.
15: A bióloga ainda afirma que o frio não quer dizer que os animais vão se esconder por mais tempo.
17: Eles ficam expostos da mesma maneira, né? Então, assim, ele continua com aquela opção de aparecer ou não para o visitante. A questão do frio não quer dizer que ele vai aparecer menos ou mais, até porque o animal ele sai para poder tomar sol. Então depende muito do horário que o visitante vai estar aqui. Então ele sempre vai estar procurando pontos de aquecimento. Então a possibilidade de estar do lado de fora, ela também é grande, porque ele vai estar procurando o sol ali para se aquecer.
15: Especialistas apontam que, no caso dos pets caseiros, roupinhas e agasalhos são bem-vindos. No entanto, é importante conhecer e respeitar o gosto de cada animal.
1: 5:20, vamos fazer aqui a primeira pausa do nosso jornal, mas antes, sexta-feira, é dia de acompanharmos a coluna Minutos de Paz com a Cris Paz. Daqui a pouquinho estaremos de volta. Até já.
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18: O que acontece com seu cérebro quando você para de reclamar por 21 dias? A gente sente prazer em reclamar, é gostoso. Três fatores aparentemente positivos explicam o prazer momentâneo. Reclamar alivia a frustração por algo que não acontece do jeito que gostaríamos. A reclamação também reduz o fardo de responsabilidade pela mudança, porque pode justificar a falta de atitude. Dizer as coisas são como são é mais fácil do que se responsabilizar pela maneira como as coisas são. E por fim, reclamar cria um senso de pertencimento. Encontrar a tribo que reclama dos mesmos motivos gera a sensação boa de não estar só. Só que as aparências enganam. O prazer imediato esconde efeitos reais e danosos. Além de a reclamação não solucionar a frustração, ela aumenta a sobrecarga emocional negativa por reforçar a mentalidade pessimista. A mente foca mais nos riscos, o que aumenta os níveis de cortisol e adrenalina. Portanto, biologicamente, ficamos mais tensos e estressados e temos menos recursos cognitivos para encontrar soluções. Outro ponto, e talvez o pior de todos, é que a reclamação é a grande inimiga da motivação, podendo ativar o conformismo. Afinal, se eu acredito que o mundo é um lugar ruim, de que adianta me esforçar? Além disso, formamos conexões frágeis quando nos unimos pelas reclamações em comum. Relações verdadeiras se formam quando compartilhamos valores e não apenas insatisfações. Mas como quebrar um hábito rotineiro que já está enraizado na nossa cultura? Um pastor no Kansas sugeriu uma ideia ousada, que virou um movimento mundial: ficar 21 dias consecutivos sem reclamar, criticar ou fofocar. Sim, não valia nem fofocar. Se alguém falhasse durante os 21 dias, não tinha muita colher de chá. Era preciso trocar a pulseira de pulso e reiniciar a contagem. Essa ideia e esse texto eu trouxe do Instagram da revista Vida Simples e fez a proposta para os seguidores de um desafio com uma versão mais curta. Em vez de 21 dias, tentar 3 dias sem reclamar, fofocar ou criticar. E olha que eu já acho que 3 dias é difícil. Então eu resolvi trazer para cá. A proposta é simples. Escolha uma pulseira, um cordão ou um elástico. Coloque em um dos pulsos e comece a contar. Toda vez que você reclamar, criticar ou fofocar, troque de lado e volte à estaca zero. Vale observar o quanto as suas companhias, hábitos de consumo e ambiente influenciam o seu comportamento. A verdade é que reclamar constantemente reprograma o cérebro para o pessimismo. Ele cria conexões neurais que facilitam pensamentos negativos repetitivos, aumenta os níveis de cortisol, o hormônio do estresse, e a longo prazo pode reduzir o hipocampo, a região essencial para a memória e resolução de problemas. Os principais efeitos da reclamação no cérebro e no corpo: circuito da negatividade. Toda vez que você reclama, o cérebro se reajusta para facilitar essa mesma ação no futuro, tornando o pessimismo um hábito automático. O outro é a queda na cognição. A exposição repetida a reclamações, mesmo que sejam de outras pessoas, pode prejudicar os neurônios do hipocampo, dificultando a memória e a resolução de problemas. Estresse e fadiga. O aumento do cortisol diminui a energia, afeta a qualidade do sono e pode reduzir neurotransmissores de bem-estar como dopamina e serotonina. Impacto físico. O estresse contínuo gerado pelas queixas enfraquece o sistema imunológico e aumenta o risco de inflamações e pressão alta. Para quebrar esse ciclo, ou seja, para evitar que o cérebro se acostume com a negatividade, a neurociência recomenda substituir a queixa inútil pela comunicação construtiva, focada em soluções, e praticar a gratidão. Isso fortalece circuitos cerebrais mais otimistas e saudáveis. Eu vi alguém dando uma dica no Instagram, mas cujo nome eu não lembro. Era mais ou menos assim: para cada coisa ruim que te acontece, a gente é obrigado a buscar 3 ou 5 ainda bem que. Por exemplo, bati o carro, ainda bem que eu não me machuquei. E por aí vai. Que tal experimentar ficar 1, 2, 3, 21, vários dias sem reclamar? Quem sabe isso não se torna uma vida muito mais positiva? Eu quero tentar. Eu sou a Cris Paz, no Instagram, @eucrisguerra.
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0: 5 horas e 29 minutos, de volta com mais um giro de manchetes. Na próxima segunda-feira, o secretário municipal de Planejamento, Orçamento e Gestão de Belo Horizonte, Bruno Pacelli, recebe representantes dos trabalhadores da educação da capital para discutir o fim da greve da categoria. O movimento começou no dia 27 de abril e, na segunda, completa 43 dias. Segundo a diretora do Sindrede BH, Carol Pasqualini, a categoria tem duas principais reivindicações neste momento.
24: Direito à reposição para todos os grevistas e a garantia dos 200 dias letivos para todos os estudantes. E a reposição do salário cortado e a garantia de que não vai haver o corte para a folha do mês de maio.
1: É, os trabalhadores chegaram a fazer na última terça-feira uma ocupação com barracas no saguão da Secretaria Municipal de Planejamento no centro de BH. O Ministério Público de Minas informou que acompanha o caso e abriu um procedimento administrativo para garantir o direito à educação e reduzir os impactos aos estudantes.
0: Mudando de assunto, a Justiça de Minas Gerais aplica punições a advogados que usaram comandos ocultos em petições para tentar influenciar sistemas de inteligência artificial do judiciário. A prática é conhecida como prompt injection e foi considerada de má fé. Os casos ocorreram em Belo Horizonte e Ibirité, na região metropolitana.
1: Em uma das ações, o advogado inseriu um texto oculto na petição com fonte e fundo em branco, determinando que caso fosse lido por uma IA, seriam liberados pedidos como justiça gratuita e tutela de urgência, além da citação do réu. Diante da conduta, o juiz aplicou multas e encaminhou o caso à OAB de Minas para apuração ética.
0: No destaque policial, a Polícia Civil procura o dono da arma usada no disparo que matou uma criança de 6 anos na zona rural de Pavão, no Vale do Mucuri. O menino manuseava uma espingarda dentro de casa na manhã de ontem, quando a arma disparou e atingiu a irmã na região do ouvido. A vítima, Isadora Pereira dos Santos, não resistiu aos ferimentos e foi enterrada nesta sexta-feira no cemitério municipal.
1: A mãe da criança, de 35 anos, e o irmão foram levados à delegacia para prestar depoimento e foram liberados. Segundo a Polícia Civil, companheiro da mãe, de 52 anos, apontado como proprietário das armas encontradas na residência, ainda não foi localizado.
0: E no futebol, o Atlético está de olho na Copa do Mundo. Com 4 atletas convocados para disputar o torneio, o Galo vai receber uma compensação financeira. O paraguaio Júnior Alonso e os equatorianos Preciado, Alan Franco e Alan Minda vão defender os respectivos países na América do Norte. De quebra, os jogadores ainda vão render mais de R$ 2 milhões ao alvinegro.
1: Isso acontece devido ao programa de benefícios para clubes da FIFA em vigor desde 2010. A quantia é calculada por jogador e por dia. Neste ano, a diária aproximada que os clubes vão receber por cada jogador é de cerca de US$ 5 mil, pouco mais de R$ 25 mil na cotação atual.
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0: 5:32, Emerson Rodrigues de volta, agora falando da situação da Avenida Amazonas.
7: Gelinek, a faixa da direita da Avenida Amazonas, no sentido Contagem, está interditada pouco antes da chegada ao Expo Minas, na Gameleira, para reparos da rede elétrica após uma ocorrência de ontem à noite que envolveu ônibus. O trânsito é lento na Amazonas sentido Contagem desde o Prado. E para evitar motorista, você pode escolher o caminho pela Avenida Tereza Cristina. Já no sentido centro, trânsito fluindo normalmente nos principais corredores que partem da região oeste da capital. 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
1: Cinco horas, 5:33, hora de entrevista por aqui em nosso jornal, um percurso por obras fundamentais da história do cinema brasileiro. Essa é a proposta da mostra Viva o Cinema Brasileiro em cartaz durante todo este mês de junho no Cine Santa Teresa. A programação reúne 22 filmes selecionados a partir da lista da Associação Brasileira de Críticos de Cinema, a Abracine, com os melhores filmes nacionais de todos os tempos. As sessões seguem até o dia 28 em horários variados. Sobre este assunto, nós vamos conversar agora ao vivo com a coordenadora do Cine Santa Teresa, a Carla Maia. Oi, Carla, bem-vinda aqui ao nosso jornal. Boa tarde para você.
10: Boa tarde, olá, obrigada pelo convite. Feliz de estar aqui. Boa noite a todo mundo que está aí ouvindo também.
1: Prazer todo nosso, Carla. E começando aqui a nossa conversa, né, sobre um assunto muito importante que é a cultura, né, principalmente cultura aqui de Belo Horizonte. Qual que é a proposta central dessa mostra Viva o Cinema Brasileiro e como que foi feita toda essa seleção desses 22 filmes?
10: A mostra foi inicialmente pensada porque 19 de junho, uma data que está se aproximando, é a data que é comemorada a primeira filmagem no Brasil, né? Quando Antônio Segreto entra pela Baía de Guanabara, perto de onde é que eu estou agora, inclusive, e filma a Baía de Guanabara. Aí, como é considerado o mês do cinema brasileiro, a gente quis resgatar a memória mesmo, e fomos em clássicos, são filmes que compõem a memória da cinematografia nacional da década de 30, né? Desde O Limite, que é um filme importantíssimo da nossa história, até filmes dos anos 80, mais ou menos, passando então pelo período do cinema novo, das chanchadas, do cinema marginal. O principal objetivo é construir memória, né? O povo precisa da sua memória, o cinema brasileiro construir uma memória do que compõe a nossa identidade, é um pouco a proposta da amostra. São filmes muito diversos, né? Como você disse, os 22 títulos são muito variados, mas para quem quiser ter um panorama histórico, a chance é agora, de graça, cinema público na frente de uma praça linda, todo mundo muito convidado.
0: Carla, boa tarde, aqui quem fala é Pedro. O que essa programação traz de mais importante para o público que vai ao Cine Santa Teresa?
10: Ah, acho que é uma oportunidade de conhecer filmes que já foram, já circularam muito em seus períodos, né? Por exemplo, uma grande chanchada, o que foi os anos 50 no Brasil, em que a gente tinha essa cultura do cinema de rua, inclusive, né? O Cine Santa Teresa também é uma experiência de espaço, estar na rua e poder entrar num cinema. E aí, nessa época, chanchadas eram muito populares e vai passar, né? O Homem do Sputnik passa agora no domingo, é uma chanchada deliciosa do Carlos Manga. Ou para quem quiser ter acesso a nossa programação também, conhecer um pouco do cinema moderno brasileiro, a gente tem títulos importantíssimos da época do cinema novo, desde Terra em Trânsito, Glauber, mas também Macunaíma, que é um clássico do nosso cinema. A gente teve agora, recentemente, o lançamento de uma super plataforma de filmes brasileiros, o Tela Brasil, né, uma iniciativa que foi feita agora pelo governo federal, muito maravilhosa de disponibilizar 500 títulos brasileiros, e agora é a chance de ver algum desses grandes títulos numa sala, na tela grande, que é sempre uma experiência diferente também. Então, o público vai ter contato com uma memória da nossa cinematografia, mas também com uma experiência de cinema que ainda resiste, que é esse cinema que ocupa a praça, que ocupa a rua. Acho que vale muito a pena como passeio mesmo, pela experiência toda.
1: Carla, você mesma destacou aqui que a mostra é gratuita, né? Qual que é a importância de oferecer esse tipo de programação sem custo, né, para a população de BH durante todo este mês?
10: Ah, é importantíssimo, né, a gente contar com espaços de cultura, espaços que garantem a democratização do acesso, a diversidade do acesso. O Cine Santa Teresa é uma sala que é mantida pelo Poder Municipal, pela Prefeitura de Belo Horizonte, por via da Fundação Municipal de Cultura, que realiza diversas outras ações que têm como base a mobilização e ampliação do acesso à cultura, né, o próprio Circuito Municipal de Cultura, que é uma ação que atua em várias áreas. São importantíssimas as políticas públicas, como a gente percebe, para garantir o que é direito, né? A gente não pode deixar sem atenção do poder público algo que é direito da comunidade. Então, a cultura é um direito de todos. A gente precisa dela também para viver. E é importantíssimo a gente contar, a gente vê o resultado disso. É uma sala de cinema, muitas pessoas que chegam lá e falam: nossa, é a primeira vez que eu venho no cinema. Né? Porque muitas vezes, hoje em dia, o preço do ingresso já está proibitivo. É fundamental a gente contar com essas políticas públicas de acesso e democratização.
0: Carla, há filmes mais conhecidos e outros menos populares na seleção, podemos assim dizer. Isso foi pensado para ampliar o repertório do público?
10: Sempre para ampliar o repertório, né? A gente tem uma programação que é muito variada no Cine Santa Teresa, desde filmes que a gente sabe que vão atrair muita gente porque são filmes mais populares, e a amostra tem. Acho que a gente for pensar na história do cinema brasileiro, o nosso período mais popular foi a chanchada, então não faltam as chanchadas. Tem o Terror do Zé do Caixão, que também é muito popular, né? São filmes mais conhecidos, mas a gente também apostou na memória que foi o movimento do cinema brasileiro moderno, né? Sobretudo pelo cinema novo, cinema marginal, que foram muito representativos de um período dos anos 60 até ali, início dos anos 80, final dos anos 70, né? Por ali. Esse cinema que atravessou uma ditadura militar e que usou a forma do cinema também para discutir, fazer política, entender. Muitos filmes nessa chave, né? Filmes de realizadores como Oswaldo Candeias, que é menos conhecido, mas do cinema, né, que fez o filme A Margem, lindo, que abriu a mostra também. O próprio Limite, do Mário Peixoto, é um filme que quem gosta de cinema brasileiro e não conhece ainda, podia aproveitar para ver na tela grande. É um acontecimento, é um filme da década de 30, que até hoje todo mundo que vai fazer as listas, né, a gente se baseou numa lista de críticos para escolher esses títulos, como vocês mencionaram, a lista da Abracine. E aí você vai ver lá, o Mário, ele fez um filme muito moderno nos anos 30, né? O Limite é um filme de uma poesia visual que merece uma tela grande, um som legal. E vai passar junto com um documentário sobre o filme. Então é também, para quem estuda cinema, se interessa, é certamente uma mostra de repertório. Esse foi o nosso principal objetivo mesmo, indicar títulos que não podem faltar no repertório de quem curte cinema brasileiro. Uma celebração, né, do título.
1: Sim. Claro, com certeza. Vamos puxar aqui agora para o Cine Santa Teresa, né? Que referência, né? Espaço de referência aqui na nossa capital mineira. Que papel, né, ele cumpre hoje na cena cultural de Belo Horizonte? Como que essa mostra também ajuda, né, a fortalecer o hábito de ir no cinema, visitar espaços culturais locais, né, da nossa cidade?
10: Sim, o Cine Santa Teresa é uma pérola de BH, né? Eu sou apaixonada por aquele espaço, desde antes de trabalhar lá, eu já gostava muito de frequentar. Ele foi reaberto há 10 anos, a gente está comemorando 10 anos, uma década da reabertura do Cine, que ficou fechado durante um tempo, justamente da década de 80 até os anos 2000, né? Um período em que o cinema como um todo sofreu uma grande crise, muitos cinemas de rua fecharam nessa época. O Cine, ele é, primeiro, antes de um local de exibição de filmes, ele é um prédio, uma arquitetura, um patrimônio cultural da cidade. Ele foi fundado na década de 40, em 44. Uma arquitetura muito típica daquela época. É lindo de ver o prédio conservado até hoje. E a reforma garantiu que ele mantivesse muito da memória o antigo salão de cinema, que não é o mesmo lugar onde a sala é hoje. Mas o antigo salão ainda está lá, para quem quiser lembrar desse período em que os cinemas eram grandes salões, né? É uma sala utilizada para outras atividades, além de exibição de filmes, oficinas, cursos de cinema, tudo gratuito, né? O Arena, que é a escola de cursos de arte livre que a prefeitura também tem, que é outro programa maravilhoso de formação, parte dela o Cine Abriga, né? É um espaço cultural, né? Além de sala de cinema. E aí poder, como eu estava falando no começo da nossa entrevista, da nossa conversa, poder estar na rua, numa pracinha, ver um cinema e entrar, é uma experiência que também é algo que nos diz de uma memória de cidade, né? Isso, houve a época em que cada bairro tinha o seu cinema. O Cine Santa Teresa é desse período. Que bom que a gente tem um bairro que conservou o seu cinema ali ainda. Porque é muito... pensar a experiência de deslocamento espacial, né? Cinema é espaço-tempo. E aí, estar nesse espaço que é mais conectado com a rua, que é mais horizontalizado mesmo, né? A gente estava falando de acesso. Você passa na rua e entra de graça. Isso é muito, muito precioso. Que bom que BH tem, que a gente conserve frequente, né? Porque a resposta que a gente pode dar para o poder público é dizer que a gente quer cultura, né? Que a gente quer estar nesses espaços, é encher a sala, mostrar o tanto que a gente se importa pela nossa memória, pela nossa cultura.
0: Carla, e para a gente finalizar, como os ouvintes podem participar da Mostra Vivo Cinema Brasileiro e também o que você diria para convidá-los a aproveitar essa programação gratuita até o dia 28?
10: Gente, só vem para o Cine Santa Teresa, que fica na Rua Estrela do Sul, número 89, mas é fácil, o endereço é na Praça do Santa Teresa, tem a igreja. Se estiver olhando para a igreja, vai estar à sua esquerda. É só chegar. O ingresso ele pode ser retirado com antecedência na internet pelo Simpla. Os links para acessar devem estar em algum lugar. Ou então é fácil de colocar também no mecanismo de busca. Assim, é Cine Santa Teresa, PBH. Já vai aparecer os nossos canais de informação sobre os ingressos do Simpla. Mas, na verdade, só metade dos ingressos que vão para a internet. A outra metade é na bilheteria mesmo. É só chegar. Geralmente tem ingresso na... esperando na bilheteria para você retirar na hora, entrar e curtir uma sessão, como a gente sempre costumou fazer juntos, vendo filme juntos no espaço, depois dá para tomar uma o bolão, que agora é do lado do Cine Santa Teresa. É uma experiência assim, de passeio que vale a pena compor com o bairro, né? Que também é muito gostoso de frequentar o bairro do Cine. E é só chegar, escolher o filme que me prefere, a programação completa também você encontra no site da Prefeitura, ou no nosso Instagram, que é Cine Santa Teresa, @CineSantaTeresa. Segue a gente nas redes. E é só chegar, gente. Vem todo mundo, vale a pena.
1: Certinho. Carla, obrigada, viu, por conversar conosco. Muito sucesso aí para vocês. Eu sou super defensora aqui do cinema nacional. E como você disse, né, juntar o cinema em um bairro tão boêmio aqui da nossa capital mineira, tudo de bom, né? Uma programação excelente para esse mês de junho, friozinho. Tem uma programação muito cultural, né? Uma programação ótima aqui na nossa cidade.
10: A pracinha cheia de bandeirinha. Desculpa, a pracinha tá cheia de bandeirinha. A pracinha de Santa Teresa, a praça tá linda.
1: Sensacional. Obrigada, viu, Carla? Sucesso para você.
10: Obrigada, boa tarde.
1: Tchau, tchau.
10: Tchau.
1: Fica eu e o convite, né? O Viva Cinema Brasileiro, nessa programação, vai até o dia 28, como a Carla trouxe aqui pra gente. Se você quer participar, é só entrar no site simpla.com, aproveitar toda a programação que reúne 22 filmes selecionados a partir da lista, né, da Associação Brasileira de Críticos de Cinema, Abracine. 22 filmes nacionais, vale a pena conferir.
0: Horas e 45 minutos, voltando a girar nossa reportagem, as cidades serranas de Minas Gerais apostam na temporada de frio para aquecer a economia e atrair visitantes nos próximos meses. Com o lançamento da campanha Inverno em Minas 2026 em Monte Verde, o objetivo é impulsionar o turismo e a cultura regional entre maio e agosto. Os detalhes com Priscila Guimarães.
9: O friozinho das montanhas convida para um café quentinho e passeios culturais em cidades históricas. O projeto Inverno em Minas 2026 pretende dar suporte aos municípios na divulgação de roteiros que unem pousadas, ecoturismo e a produção local de vinhos e azeites. A subsecretária estadual de turismo, Patrícia Moreira, detalha o foco da iniciativa.
11: O objetivo da campanha Inverno em Minas é proporcionar, né, aos municípios todo um suporte da Secult em relação à realização de eventos durante o inverno. Então, nós vamos agora de maio, né, no dia do lançamento, até agosto, promover todos os eventos que serão realizados nesses destinos de frio de inverno em Minas Gerais.
9: Um dos principais motores desse mercado na temporada é o distrito de Monte Verde, no sul do estado, que recentemente foi eleito o melhor destino de clima frio do país por uma premiação nacional. De acordo com a subsecretária, o diferencial das montanhas mineiras vai além das paisagens e envolve a consolidação de novos produtos agrícolas associados ao turismo.
11: Hoje eles têm uma importância muito grande no turismo mineiro. Não só a parte de hotelaria, que são hotéis de charme, pousadas de charme, mas também a questão dos produtos mineiros. Ou seja, nós temos um enoturismo muito forte. Nós temos mais de 133 vinícolas com experiências no estado de Minas Gerais. Nós temos os olivais, ou seja, a fabricação de azeites, cafés.
9: Paralelamente à hotelaria, a culinária tradicional mineira segue como grande atrativo para o público. A expectativa do setor é que a agenda de festivais gastronômicos movimente tanto as estâncias hidrominerais quanto às cidades históricas.
11: A cozinha é sempre o charme, né? A cozinha mineira, eu falo que é um dos pontos principais aí, tanto do turismo como da cultura. Então, atrai vários turistas por causa dos pratos típicos de inverno. E hoje a gente tem uma cozinha mineira contemporânea e essa promoção também, né, através dos festivais gastronômicos.
9: Dados oficiais da Secretaria de Estado de Cultura e Turismo apontam que no ano passado o programa reuniu 298 eventos cadastrados em 165 municípios. E a projeção para este ano é de um aumento de 11,6% no fluxo de turistas nas regiões de montanha.
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0: 5:48, mais atualizações do trânsito. Agora o Emerson Rodrigues fala dos caminhos de Contagem para a região da Pampulha.
7: Gelinek, trânsito lento em toda a extensão da Avenida Helena de Vasconcelos em Contagem, no sentido Trevo da Ceasa. O ponto de retenção é a saída para a BR-040 no sentido Sete Lagoas. A lentidão na Helena de Vasconcelos já começa a impactar, inclusive, a Via Expressa de Contagem no sentido Belo Horizonte. As filas começam pouco depois da passagem pelo viaduto Beatriz. Mais à frente, para quem segue em direção à região da Pampulha em Belo Horizonte, também há lentidão depois do Trevo da Ceasa, na passagem pela Avenida Severino Balesteros, ao lado do bairro Jardim Laguna. Motorista que está em Contagem, quer acessar a BR-040 ou seguir para Pampulha, ganha tempo pela Via Vereador Joaquim Costa e Avenida das Américas. 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

0: 5h50, voltando a girar aqui a nossa reportagem. Hoje é celebrado o Dia Mundial do Meio Ambiente, em um cenário, né, de preocupação crescente com as mudanças climáticas e a geração de resíduos. O descarte correto de eletrônicos ganha destaque. Aqui em Belo Horizonte, também na região metropolitana, a população conta com mais de 200 pontos gratuitos para entregar equipamentos sem uso e garantir a reciclagem dos materiais. O Eliseu Júnior traz mais informações para a gente deste assunto aqui em nosso estúdio. Mas, Eliseu, boa tarde para você.
1: É isso mesmo, Gabi. Uma boa tarde para você. Boa tarde ao Pedro.
2: Boa tarde.
1: Também a quem nos acompanha. Bom, um artigo da Circular Brain revelou que o Brasil é o quinto maior gerador de lixo eletrônico do mundo e recicla corretamente apenas 3% desse volume. Como resultado, muitos equipamentos acabam em aterros sanitários ou em situações mais graves, em lixões, né, contribuindo aí para a contaminação do solo e da água. E para reduzir os impactos ambientais, a reciclagem de eletrônicos é uma importante alternativa. Nós conversamos com o CEO da Circular Brain, o Marcos Oliveira, e segundo ele, a prática é fundamental para minimizar os danos ao ecossistema. Vamos ouvir.
3: Seja guardar na gaveta ou descartar de maneira incorreta, ambos são problemáticos. O comportamento de descartar de maneira inadequada, seja no lixo, seja no meio ambiente, é que os produtos eletroeletrônicos, eles podem conter matérias-primas que sejam contaminantes. Porém, tem um segundo aspecto, né? O segundo aspecto ambiental da importância do descarte é a gente não guardar recursos que poderiam ser utilizados para produzir novos produtos. Porque a indústria de mineração é uma das indústrias mais poluentes do mundo.
1: Bom, em Belo Horizonte e também na região metropolitana, os moradores eles contam com 223 pontos de entrega voluntária para o descarte correto de celulares, computadores, fones de ouvido e outros equipamentos eletroeletrônicos sem uso ou com defeito. Já no caso de equipamentos maiores, né, como geladeiras, máquinas de lavar, lava-louças e fogões, é possível solicitar gratuitamente a coleta domiciliar por meio da própria plataforma. Segundo o Marcos, após o descarte, os resíduos eles são encaminhados para recicladores homologados. Vamos ouvir o Marcos falando sobre isso.
3: Em geral, esse produto vai passar por um processo de desmontagem e as matérias-primas que compõem o eletroeletrônico vão ser todas separadas para serem encaminhadas para o segundo ciclo de reciclagem. Porque, em geral, uma empresa que recicla alumínio, ela é especialista em reciclar alumínio. A empresa que recicla ferro, ela é especialista em reciclar ferro. Ela não recicla todas as matérias-primas. Então, precisa passar por esse processo intermediário chamado manufatura reversa.
1: Bom, Gabi e Pedro, essa é uma importante reflexão, principalmente hoje, o Dia Mundial do Meio Ambiente, isso porque um relatório das Nações Unidas apontou que 62 milhões de toneladas de resíduos eletrônicos foram produzidas em todo o mundo em 2022. E desse total, apenas 22% tiveram a reciclagem aí como destinação. Apesar de o relatório das Nações Unidas estimular os países a elevarem as taxas de reciclagem para 60% até 2030, a previsão é de que esse índice caia para 20% até lá, devido ao crescimento acelerado da produção mundial de lixo eletrônico. Bom, para finalizar, o relatório ele destaca ainda que entre os benefícios da reciclagem desses materiais estão aí a redução dos riscos à saúde humana e os ganhos econômicos que superariam os custos em mais de 38 bilhões de dólares. É isso.
0: É uma informação muito importante, principalmente hoje, né, Eliseu, no Dia Mundial do Meio Ambiente, sempre pensar, né, em nosso ambiente, esses bons hábitos também. Obrigada pelas informações.
1: Obrigado.
0: Vamos para um intervalo bem rapidinho. Na sequência, voltamos com mais informações aqui no nosso jornal.
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6: 5h55, virando o relógio agora para 5h56. De volta com mais informações do trânsito, fala Emerson Rodrigues sobre a Avenida Antônio Carlos.
7: Gelinek, tem restrição de faixa na Avenida Antônio Carlos, sentido barragem da Lagoa da Pampulha, pouco depois do viaduto São Francisco. Ocorrência, ainda sem detalhes divulgados, gera lentidão desde o Cachoeirinha, filas a partir do encontro da Antônio Carlos com a Avenida Bernardo de Vasconcelos. Para ganhar tempo, motorista, você que está no centro indo para Pampulha, pode escolher o caminho pelas avenidas Pedro II e Carlos Luz. 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
0: E 57, excepcionalmente hoje não teremos o Papo de Esportes com o Thiago Fernandes, mas temos comentários aqui de futebol seleção brasileira amanhã em campo. Não é Pedro Gelinek e Eliseu Júnior que continuou por aqui, que vai falar também da seleção.
6: Exatamente, Gabi. Amanhã o Brasil entra em campo às 7 horas da noite contra o Egito, último amistoso antes da estreia na Copa do Mundo. A partida será realizada em Cleveland, nos Estados Unidos. Hoje, o técnico Carlo Ancelotti confirmou a escalação. Em relação à partida contra o Panamá, são 5 mudanças, Eliseu. Entram Marquinhos, Douglas Santos, Lucas Paquetá e Igor Thiago nos lugares de Bremer, Alexandro, Luiz Henrique e Matheus Cunha. Além disso, o técnico Carlo Ancelotti também confirmou que na segunda etapa ele vai dar oportunidade para o goleiro Everton, que foi o único que não entrou, além do Neymar que está machucado, o único que não entrou contra o Panamá. Gostou das mudanças, Eliseu?
1: Bom, Pedro, eu acho que esses jogadores aí, eles têm tudo para cravar agora, em definitivo, a vaga no time titular para a Copa do Mundo. Eles que entraram muito bem no último jogo contra o Panamá. O Douglas Santos, né, que entra no lugar do Alexandro, um experiente lateral esquerdo, mas assim, Douglas Santos vem jogando muito mais bola. Destaque para o Paquetá também, que no Flamengo não vem jogando tanto, mas que nesse amistoso contra o Panamá, jogou muita bola, entrou e foi protagonista ali no segundo tempo. Agora, uma surpresa.

0: né? E o Léo Pereira figurando aí entre o time, no time titular. Mais uma vez, você acha que é um teste do Ancelotti? Ou você acha que ele tá com essa bola toda mesmo?
1: Eu acho, Eliseu, que é mais assim, pode ser. Assim, pelo menos eu quero acreditar que seja uma questão física. Parece que o Gabriel Magalhães, ele acusou cansaço e por isso que ele não é titular. Nesta partida, pelo menos. Mas assim, espero que seja isso, porque é um jogador que foi destaque em toda a temporada europeia e na final da Champions, apesar dele ter perdido o pênalti, fez uma partida ali excepcional. Então, Léo Pereira é o reserva natural do Gabriel Magalhães por ser um zagueiro canhoto, jogar ali pela esquerda. Mas torço, espero que seja só cansaço mesmo, temporada longa, jogou a final da Champions no último fim de semana, perdeu o pênalti, então acredito também tem um pouco de psicológico abalado, por isso que o Gabriel Magalhães não joga esse amistoso. Mas espero muito que ele esteja 100% para a Copa. E um destaque também, né? A gente vê o caso do Alexandre, que você citou, né? O Douglas Santos no lugar dele. O Alexandre, que inclusive é bastante questionado pela torcida do Flamengo também. É um jogador que foi convocado ali. Muita gente não gostou da convocação. Pediam, por exemplo, o Kaique do Cruzeiro, o Léo Juba do Bahia também. Eram jogadores que grande parte da torcida achavam que merecia mais do que o Alexandre. Eu gosto desse teste do Douglas Santos. E outro teste que eu gosto muito é do Igor Thiago. Vai mudar um pouquinho a forma de jogar do Brasil, mas acredito que pode dar certo.
0: É, e talvez até ser titular, assim, definitivo durante toda a Copa. Ele é um atacante muito forte, assim, aquele centroavante, aquele bom e velho camisa 9. Pedro, sugestão pro placar de amanhã?
1: Se eu fosse dizer um palpite, o Egito também tem uma boa seleção, mas acho que o Brasil vence. Contando tanto de mudança que deve ter, eu chuto uns... Placar apertado, um 2-1 pro Brasil. E você?
0: Acho que 3-0, 1-0 no primeiro tempo ali e 2-0 no segundo tempo.
1: Tá empolgado, Eliseu.
0: É. Gabi, arrisca?
2: Vou de 1-0.
0: 1-0.
2: Pra Moderado. Ficar bem emocionante.
1: É isso aí.
2: É isso, 6 horas em ponto. Obrigada você, ouvinte Band News FM, que nos acompanhou por aqui. Vamos aguardar, né, o resultado do jogo de amanhã. Volto amanhã por aqui, né? Eu e o Eliseu estaremos aqui no plantão de sábado, eu de manhã, na sequência Eliseu Júnior, Pedro.
1: No domingo de tarde estarei aqui,
2: todo mundo de plantão. É isso, obrigada você, ouvinte Band News FM, o jornal Band News Minas, segunda edição, volta na segunda-feira às 5 em ponto, na sequência você fica com o É da Coisa. Tchau, tchau.
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6:03, abrindo o É da Coisa dessa sexta-feira com música de Erasmo Carlos. Sou uma criança, não entendo nada. Abrindo o É da Coisa dessa sexta-feira, Erasmo, que se estivesse vivo, completaria hoje 85 anos. Infelizmente, nos deixou com 81 anos em 2022, dia 22 de novembro de 2022. E nessa parceria, que retrata bem o que foi o Erasmo Carlos ao longo da carreira, com essa influência muito forte do rock

0: and roll, daquele rock que era praticado na época nos Estados Unidos, no início dos anos 60, e essa música de 74, Sou Uma Criança, Não Entendo Nada, parceria dele com Roberto Carlos, amigo de fé, Roberto Carlos, o tremendão Erasmo Carlos, abrindo a edição dessa sexta-feira do É Da Coisa, que marca também o meu retorno aqui ao programa depois das férias. Boa noite pra você, Arthur Coelho.
1: Boa noite, Alexandre Bentivoglio. Seja bem-vindo. Curtiu Obrigado. Bem as férias? Tá descansado?
0: Tô descansado. Ah, não. Descansado. Quando você viaja de férias, é difícil voltar, assim, totalmente descansado. Se você viaja até o finzinho das férias, o que foi o meu caso.
1: Porque se você descansar, você não aproveita,
0: Exatamente.
1: Né? Os espaços.
0: Aí você precisa das férias, que Legal. É esse lugar comum, né? Que todo mundo fala quando você retorna ao batente. Mas estamos aqui, revitalizados para esse segundo semestre que vem pela frente. Copa do Mundo vai começar já na semana que vem, ainda Sim. nesse primeiro semestre, mas logo, logo vem as eleições, né? No segundo semestre, movimentando bastante. E claro, aqui não é da coisa, a gente vai ter atenção especial a esse período tão importante da nossa democracia. Reinaldo Azevedo volta na segunda-feira, assim como a Isabela Mota, estão de folga nesse feriado de Corpus Christi. Então nós dois seguimos por aqui na atualização das principais notícias do dia.

0: E a gente começa falando sobre o secretário da Receita Federal, Robinson Barreirinhas, que afirmou que uma equipe técnica do órgão deve viajar aos Estados Unidos ainda durante esse mês de junho para avançar em um acordo de compartilhamento de dados com as autoridades americanas para combater o crime organizado. Hoje entrou em vigor a classificação dos Estados Unidos a respeito do PCC e do Comando Vermelho como organizações terroristas. A gente vai tratar disso daqui a pouquinho com a nossa reportagem em Brasília e a gente volta ao tema.
1: E o senador Flávio Bolsonaro pede ao STF que declare o ministro Alexandre de Moraes suspeito para julgar o empresário Daniel Vorcaro e processos ligados ao caso Master em mais um desdobramento desta crise envolvendo o inquérito. Segundo o senador e pré-candidato à presidência, haveria impedimentos para a atuação de Moraes na condução do processo por risco de parcialidade. O escritório da esposa de Alexandre, Viviane Bassi de Moraes, já foi contratada, né? O contratado este escritório por Vorcaro. A ação de Flávio foi apresentada após Moraes enviar para a manifestação da Procuradoria-Geral da República um pedido do deputado federal Lindenberg Farias, do PT do Rio de Janeiro, que mira o senador. O petista solicitou que sejam apuradas as ligações entre Vorcaro e Flávio no financiamento do filme Dark Horse sobre o ex-presidente Jair Bolsonaro.
0: O presidente do STF, ministro Edson Fachin, rejeita um pedido apresentado por 4 senadores para declarar a suspeição do ministro Cássio Nunes Marques na relatoria do mandado de segurança que pede a instalação da CPI do Banco Master. De acordo com Fachin, não foram apresentados elementos suficientes para justificar o afastamento do ministro Nunes Marques. O pedido havia sido apresentado pelos senadores Eduardo Girão, do Novo, Alessandro Vieira, do MDB, além de Marcos Pontes, do PL, e Plínio Valério, do PSDB. Eles argumentaram que fatos surgidos na investigação indicariam o interesse direto do também senador Ciro Nogueira, do PP, no mandado de segurança e apontaram uma suposta relação de proximidade entre o parlamentar do Piauí e o ministro Nunes Marques.
1: E termina hoje o prazo para a inscrição no Enem, o Exame Nacional do Ensino Médio, no qual alunos do Brasil inteiro pleiteiam vagas em universidades país afora. Informações com a Verena Veloso.
2: Faltam poucas horas para o encerramento das inscrições do Enem 2026. Entre as novidades desta edição está o cadastro automático dos estudantes concluintes da rede pública. Mesmo assim, os candidatos precisam acessar a página do participante para confirmar os dados, além de escolher o local de prova, a língua estrangeira e os recursos de acessibilidade. A taxa de inscrição permanece em R$ 85,00 para quem não tem direito à isenção, com pagamento até 10 de junho. As provas serão aplicadas nos dias 8 e 15 de novembro.
0: O governo do Irã exige a liberação de cerca de 24 bilhões de dólares em ativos congelados no exterior como condição para um acordo de paz com os Estados Unidos, de acordo com informações da CNN Internacional. A demanda faz parte de um conjunto mais amplo de negociações entre Washington e Teherã para encerrar o conflito no Oriente Médio. De acordo com a reportagem, o desbloqueio dos recursos iranianos é um dos principais pontos de impasse, além do enriquecimento de urânio por parte do país persa, por parte do Irã. De acordo com a apuração, autoridades americanas e iranianas discutem mecanismos para uma liberação gradual desses valores, mas ainda não há consenso a respeito de prazos e condições.
1: A empresa de inteligência artificial Anthropic sugere uma pausa global no desenvolvimento de sistemas de IA avançada e alerta para riscos de perda de controle à medida que os modelos se tornam mais complexos. A proposta foi apresentada em um relatório divulgado ontem e destaca o chamado autoperfeiçoamento recursivo, cenário em que sistemas de IA poderiam desenvolver versões mais avançadas de si mesmos com cada vez menos intervenção humana. Segundo a companhia, esse avanço pode acelerar o desenvolvimento tecnológico, mas também aumentar riscos de segurança. A Anthropic afirma que uma pausa coordenada entre países e grandes empresas seria necessária para funcionar de forma efetiva, já que ações isoladas poderiam ser insuficientes diante da competição global neste setor.

0: Agora, 6 horas 10 minutos, como a gente falou na abertura aqui do É da Coisa, começou a valer hoje a determinação, a classificação do governo americano de PCC e Comando Vermelho como organizações terroristas agora. A gente vai acionar nossa reportagem em Brasília para saber quais providências o Brasil tem tomado depois dessa decisão da Casa Branca. Quem traz as informações é o repórter Márcio Rocha.
1: Oi, pessoal, boa tarde, boa noite para vocês, boa noite a todos que nos acompanham. Pois é, o governo brasileiro do presidente Luiz Inácio Lula da Silva continua monitorando essa decisão dos Estados Unidos de classificar essas duas facções criminosas, o PCC e o Comando Vermelho, como organizações terroristas. Nessa sexta-feira, a gente lembra, né, essas duas maiores organizações criminosas do Brasil entraram na lista de organizações terroristas estrangeiras do governo de Washington. Estas facções, dessa maneira, se juntam a grupos como Al-Qaeda, Hamas, Hezbollah e o cartel de Sinaloa. Em maio, o secretário de Estado dos Estados Unidos, Marco Rubio, disse tratar-se de duas das maiores organizações criminosas e mais violentas aqui no Brasil. Marco Rubio afirmou ainda que a atuação dessas facções se estende para outros países, alcançando o território dos Estados Unidos, por isso justificou essa classificação depois, por causa justamente desse fato. A gente tem aqui o comentário do professor da Fundação Getúlio Vargas, da área de segurança, Rafael Alcapdipani, que ele comentou sobre esse assunto.
2: Eu acho que ainda é muito cedo para a gente saber quais são as consequências disso, né? Tem lugares como México e Colômbia, onde essa classificação ela resultou, claro, em algumas questões de pressão diplomática, impressão dos Estados Unidos, para ter algumas soluções ou alguns benefícios de negociações, né? Mas não gerou uma mudança efetiva desses cartéis. Tem o caso da Venezuela, onde efetivamente você trocou, inclusive, o presidente do país, né? Então, acho que ainda é muito cedo para a gente saber quais são as consequências. O que eu acho só é que a partir desse momento, faz muito tempo já que passou do limite da necessidade do Brasil enfrentar as organizações criminosas como elas devem ser enfrentadas, né?
1: Pois é, a gente lembra que aqui no Congresso Nacional, principalmente, a base do governo do presidente Lula critica essa decisão do governo de Donald Trump, apontando, inclusive, riscos à soberania nacional. A oposição, né, e principalmente o Partido Liberal, elogia essa medida e considera que ela ajuda no combate a essas organizações. Então, depois dessa medida que foi anunciada pelos governos dos Estados Unidos, instituições e empresas brasileiras com operações ligadas ao sistema financeiro norte-americano podem ser pressionadas a reforçar os métodos de controle para evitar justamente uma relação direta ou indireta com integrantes e empresas associadas a essas facções depois que essa classificação foi determinada. Bens que foram identificados em território dos Estados Unidos ou sob alcance da legislação do país podem ser congelados. Mas a gente lembra que a decisão do governo de Washington não altera as leis brasileiras nem transforma o PCC e o Comando Vermelho em organizações terroristas dentro do Brasil. O Brasil continua tratando os grupos como organizações criminosas e agora segue acompanhando para saber as próximas consequências dessa decisão que entrou em vigor nesta sexta-feira, pessoal.
0: Obrigado, Márcio Rocha, que volta ao longo da programação com mais detalhes a respeito dessa classificação por parte do governo dos Estados Unidos. Certamente haverá manifestações nos próximos dias por parte de integrantes do governo federal a respeito, então, dessa mudança que agora passou a valer, né? Já tinha sido anunciada, agora sim ela passou a valer. A gente falou aqui na abertura do É da Coisa sobre o Enem, agora há pouquinho a gente falava, sim, que hoje era o último dia, né, de inscrição para o Exame Nacional de Ensino Médio e esse prazo foi prorrogado. Prorrogado por mais uma semana por parte do Ministério da Educação. Com a mudança, os candidatos passam a ter um novo prazo para se inscrever na página do participante. Essa medida anunciada agora há pouquinho, a prorrogação. Tem tempo adicional, então, para solicitar o atendimento especializado, uso de nome social. O exame segue com a aplicação prevista para os mesmos dias, naturalmente. Não tem mudança disso. Dias 8 e dia 15 de novembro, os dois dias de prova, mantendo o modelo de dois domingos para a realização do exame, em um deles as provas, os objetivos, os testes, e no outro dia a redação. A taxa de inscrição permanece em R$ 85,00, pagamento que deve ser feito, então, dentro do novo calendário estabelecido pelo MEC. O Ministério afirma que a prorrogação busca ampliar o acesso dos estudantes ao exame e reduzir o número de candidatos que perderam o prazo inicial. O Ministério da Educação, então, considerou que o prazo agora era exíguo, talvez não tenha atingido a meta, né, estabelecida no início do exame, no edital, quando da publicação do edital. E agora, então, uma semana a mais. Boa notícia para os candidatos aí que estavam se preparando. 12
3: de junho, né?
0: É, para agora prestar o Enem de 2026, que dá acesso a muitas das universidades federais pelo país. Agora, 6 horas e 16 minutos.

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6h17, uma boa noite para você, ouvinte ligado aqui na Band News FM Belo Horizonte. Eu sou Eliseu Júnior e seguimos juntos na noite desta sexta-feira, dia 5 de junho de 2026. E um corpo carbonizado foi encontrado dentro de um carro na manhã de hoje, em Esmeraldas, na região metropolitana de Belo Horizonte. O veículo, um Fiat Cronos branco, estava na rua Cristal, no bairro Parque Novo Ceasa. De acordo com os bombeiros, após o combate às chamas, os militares localizaram o corpo no interior do automóvel. Uma das hipóteses apuradas é a de que a vítima possa ser um motorista de aplicativo que está desaparecido. No entanto, devido ao estado em que o corpo foi encontrado, ainda não foi possível confirmar a identidade da vítima. A identificação deverá ser feita por meio de exames periciais. A Polícia Civil informou que equipes da perícia oficial e do Rabecão foram acionadas para atender a ocorrência. Segundo a corporação, o registro segue em andamento e novas informações poderão ser divulgadas após a conclusão dos trabalhos iniciais de investigação.

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3: Seis horas e 20 minutos, você participa da nossa programação através da nossa central de ouvintes, Ricardo Boechat. O nosso número é 319-9213-8343, repetindo, 319-9213-8343, nossa central de ouvintes, Ricardo Boechat, no WhatsApp. Nesse canal você pode participar da nossa programação, como eu disse, mandando aí sua sugestão de reportagem, sua denúncia. Você que dirige pela cidade, viu algo na região metropolitana, pode mandar pra gente, repetindo no 319-9213-8343.
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3: Agora, 6 horas e 22 minutos, o prefeito de Belo Horizonte, Álvaro Damião, do União Brasil, anunciou por meio de suas redes sociais na quinta-feira, ontem, que permanecerá na capital mineira durante a Copa do Mundo. O chefe do Executivo Municipal tinha uma viagem aos Estados Unidos programada para o fim da próxima semana para participar da 13ª edição do Programa de Liderança Executiva na Universidade de Harvard, em Cambridge. A viagem ao país, justamente no período em que os Estados Unidos sediaram a Copa do Mundo, levantou questionamentos sobre o verdadeiro objetivo da agenda. Procurada para comentar os motivos da desistência, a Prefeitura de Belo Horizonte ainda não se manifestou.

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1: Seguimos juntos por aqui atualizando as informações. O diretor da Polícia Federal, Andrei Rodrigues, afirma que os Estados Unidos precisam contribuir de forma mais efetiva com o Brasil no combate ao crime organizado, especialmente na localização de foragidos e no bloqueio de patrimônios ligados a investigados. Segundo o chefe da Polícia Federal, o trabalho conjunto já ocorre há anos, mas ainda há espaço para ampliar o rastreamento de ativos no exterior e assim acelerar o cumprimento de ordens judiciais. Ele ainda destacou à Folha de São Paulo que a atuação integrada é essencial para enfraquecer financeiramente organizações criminosas com atuação transnacional. Na contramão do desejo da Polícia Federal e também do governo, a decisão do governo norte-americano de classificar o PCC e o Comando Vermelho como organizações terroristas entra em vigor nesta sexta-feira.
0: Deputados federais alinhados ao governo Lula viajam aos Estados Unidos para contestar o possível novo tarifaço da Casa Branca contra produtos brasileiros, uma possibilidade que segue no radar após a recomendação de novas sobretaxas feito pelo Escritório de Comércio americano. A comitiva, formada por Jandira Fegali, do PCdoB do Rio de Janeiro, André Janones, do Avante de Minas Gerais, Pedro Campos, do PSB de Pernambuco e Pedro Xay, do PT de Santa Catarina. Segundo os deputados, a ideia é apresentar a parlamentares americanos documentos e informações que contestem as justificativas utilizadas pelo governo Trump para impor tarifas contra produtos brasileiros.
1: Agora a gente gira com a nossa equipe de reportagens, vamos lá para o Rio de Janeiro, porque o governo do Rio suspende a atuação de 6 distribuidoras de combustíveis ligadas ao Grupo Refit e impede que as empresas emitam notas fiscais de compra e venda em nova etapa do cerco fiscal contra o conglomerado. Quem tem todos os detalhes é o repórter Luiz Valci.
2: É isso, muito boa noite para você e para todos. A Secretaria de Estado de Fazenda impediu a inscrição estadual de empresas do setor de combustíveis como parte do trabalho de combate à sonegação fiscal. Segundo a pasta, a medida está alinhada à política de integridade tributária e inclui empresas do grupo da refinaria de Manguinhos. O governo afirma que o impedimento das inscrições se deve a pendências ou irregularidades na área tributária identificadas pela Receita Estadual. A política de integridade tributária foi implementada após a operação sem refino da Polícia Federal no dia 15 de maio, que teve entre os alvos o ex-governador aqui do Rio de Janeiro, Cláudio Castro, e o dono da refinaria de Manguinhos, Ricardo Magro. Nos últimos dias, o Ministério Público pediu a falência da refinaria de Manguinhos após o aumento do passivo fiscal, que aumentou de cerca de 5 bilhões de reais para aproximadamente 25,7 bilhões, segundo o Ministério Público. Eu volto com vocês.
1: Valeu, Luiz. Daqui a pouquinho a gente volta com a nossa equipe do Rio de Janeiro para falar de outro caso, né? O caso Henri Borel, que segue repercutindo bastante lá no estado, agora com questionamentos sobre a conduta da juíza Elizabeth Machado Louro. Já já a gente volta com a nossa equipe de reportagens.
0: Os ministros do Supremo Tribunal Federal, Alexandre de Moraes e Flávio Dino, rejeitam um recurso apresentado pela defesa do ex-deputado federal Roberto Jefferson e mantém a multa de cerca de R$ 452 mil imposta contra o ex-dirigente partidário. A decisão foi tomada no plenário virtual da corte, numa análise de um pedido que questionava a cobrança da penalidade aplicada ao ex-parlamentar no âmbito da sentença imposta a ele. Em 2024, Jefferson foi condenado pelo STF ao pagamento dessa multa, no processo que também determinou a pena de 9 anos, 1 mês e 5 dias de prisão. O ex-parlamentar foi acusado pelos crimes de calúnia, homofobia, incitação ao crime e tentativa de impedir o livre exercício dos poderes. De acordo com a Procuradoria-Geral da República, Jefferson incentivou a população a invadir o Senado e a fazer agressões físicas contra senadores da CPI da pandemia, além de incitar a explosão do prédio do Tribunal Superior Eleitoral, o TSE.
1: E no sul da Bahia, um avião da Força Aérea Brasileira se envolve em um acidente na região de Porto Seguro. Os detalhes com o repórter David Cardoso.
3: Uma aeronave modelo C-98 Caravan sai da pista durante o pouso no aeródromo de Porto Seguro, no sul da Bahia. O caso aconteceu no início da tarde de hoje, foi confirmado pela FAB, Força Aérea Brasileira. O avião, que pertence ao 1º Esquadrão do 5º Grupo de Aviação, fazia um voo de instrução. Ao todo, 6 pessoas estavam a bordo, 3 tripulantes e 3 passageiros. Ninguém ficou ferido. Investigadores do Centro de Investigação e Prevenção de Acidentes Aeronáuticos foram acionados para auxiliar nas apurações sobre as circunstâncias da ocorrência.
0: O presidente da Rússia, Vladimir Putin, afirma que não vê motivos para se reunir nesse momento com o presidente da Ucrânia, Volodymyr Zelensky, apesar de um novo apelo feito pelo líder ucraniano para negociações diretas a respeito do fim da guerra. A declaração de Putin foi durante o Fórum Econômico Internacional de São Petersburgo, na própria Rússia, após Zelensky ter divulgado uma carta aberta propondo um encontro presencial entre os dois. No documento, o ucraniano defendeu um cessar-fogo durante as negociações e sugeriu a realização de uma reunião no território neutro, com eventual participação de representantes dos Estados Unidos e da Europa. Putin afirmou que considera a proposta inadequada nesse momento e indicou que só vê sentido numa reunião depois de avanços concretos nas negociações. Moscou, por exemplo, quer controle sobre a região ucraniana do Donbás, no leste do país, e que faz fronteira com a Rússia. Kiev, por sua vez, não deseja abrir mão do território que compreende Donetsk e Luhansk.

0: Agora 6:30, conforme prometido, a gente volta com a nossa equipe de reportagens lá no Rio de Janeiro. Nós vamos tratar dos fatos relativos ao julgamento do caso Henri Borel, com questionamentos sobre a atuação da juíza e também a possibilidade de anulação deste processo. A gente conversa agora com o Felipe Macon, conta tudo pra gente. Felipe, boa noite.
1: É isso, boa noite a todos. A juíza Elizabeth Machado Louro classifica como leviana a afirmação de que teria tentado enviesar a livre manifestação dos jurados no caso da morte do menino Henri Borel. A afirmação consta numa ata da sessão a qual a Band News FM teve acesso hoje. Monique teve o crime de homicídio desclassificado de doloso para culposo e obteve o perdão judicial. Segundo a juíza, houve um erro na formulação de um dos quesitos voltados à participação de Monique Medeiros nos crimes. Uma das perguntas feitas aos jurados deveria se referir a uma omissão culposa da ré no caso, e não dolosa, como ocorreu na primeira votação. Essa situação gerou uma confusão e, por isso, a magistrada decidiu pela realização de uma nova votação do quesito. A decisão foi polêmica. O promotor Fábio Vieira, que trabalhou no caso, afirmou numa entrevista à Band News FM que vai pedir a anulação do julgamento de Monique Medeiros. Segundo ele, os jurados chegaram a considerar a ré culpada pela morte dolosa do filho, quando há a intenção de matar. Mas após um questionamento feito pela defesa dela, da Monique, a juíza mudou os termos do quesito, o que levou os jurados a votarem no sentido de um crime culposo, quando não há intenção de matar. Fábio Vieira disse que ainda nunca tinha presenciado algo do tipo em 26 anos de experiência. Com essa desclassificação do crime de homicídio, a juíza concedeu então o perdão judicial a Monique. A medida está prevista no Código Penal e ocorre em casos em que a justiça entende que as consequências do crime atinjam o condenado de uma forma tão grave que uma punição adicional se torna desnecessária. Ao anunciar a sentença, a juíza argumentou que a ré foi alvo de uma reação desproporcional ao longo dos últimos anos e disse que Monique já sofreu um castigo severo o suficiente. O promotor Fábio Vieira explicou que no recurso vai pedir a anulação do julgamento e, em um segundo momento, o perdão judicial concedido a Monique também vai ser alvo de questionamento. A defesa de Monique Medeiros nega que tenha havido irregularidades no momento da apresentação dos quesitos aos jurados. Volto com vocês.
0: Obrigado aí pelas informações do repórter Felipe Macon. Qualquer atualização, vocês têm prioridade aqui. Valeu.
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0: 6 horas e 35 minutos, a Polícia Civil apreende cerca de 1 tonelada e 800 mil quilos. 1 tonelada e 800 de maconha durante a Operação Erva Daninha, realizada nesta quinta-feira na zona rural de Francisco Sá, no norte de Minas. A ação teve como alvo uma plantação ilegal da droga. No local, os policiais encontraram parte do entorpecente já pronta para comercialização e outra quantidade em fase final de produção. Também foram apreendidos equipamentos e maquinários usados no plantio da substância, indicando uma operação organizada para a produção e distribuição da droga. Com o apoio dos bombeiros, toda a maconha apreendida foi incinerada. As equipes ainda destruíram barracas e demais estruturas montadas para dar suporte ao cultivo ilegal. Materiais recolhidos durante a ação serão analisados e poderão auxiliar no avanço das investigações. A descoberta da área é resultado de uma investigação iniciada em maio. Na ocasião, policiais localizaram outra plantação de maconha durante diligências relacionadas a um caso de sequestro em uma região rural entre os municípios de Virgem da Lapa e Coronel Murta. Na primeira ação, 3 homens foram presos em flagrante pelos crimes de tráfico de drogas e associação para o tráfico. A partir das investigações, a Polícia Civil identificou a nova plantação encontrada em Francisco Sá.
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0: Seis horas e 38 minutos, você, ouvinte, pode participar da nossa programação aqui na Band News FM Belo Horizonte através do nosso WhatsApp, a nossa central de ouvintes, Ricardo Boechat. Nosso número é o 319-9213-8343, 319-9213-8343. Aqui você pode deixar sua sugestão de reportagem, sua denúncia, você que viu algo no trânsito, dirigindo pela cidade, pela região metropolitana, pode mandar pra gente aqui no nosso WhatsApp. Última vez, repetindo, 319-9213-8343.
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0: Agora 6h41, vamos juntos nessa sexta-feira na atualização das principais notícias do dia no É da Coisa, para fechar bem a semana com a sua companhia, comigo Alexandre Bentivoglio e com Arthur Coelho também por aqui, atualizando então esses principais fatos que movimentaram o noticiário nessa sexta-feira. O presidente do Senado, Davi Alcolumbre, segue ignorando a PEC do fim da escala de trabalho 6x1, que tem irritado governistas. Já a gente vai acionar a reportagem em Brasília para mais informações sobre o assunto. Afinal, esse projeto passou pela Câmara dos Deputados e seguiu para o Senado Federal, mas até o momento Davi Alcolumbre não dá data para essa votação ocorrer na segunda das casas do Congresso Nacional. A gente vai daqui a pouquinho então acionar nossa reportagem na capital federal.
5: A chapa majoritária do PT para as eleições de São Paulo está definida, com Marina Silva da Rede sendo escolhida como a segunda candidata ao Senado. A informação consta no jornal O Globo. A ex-ministra do Meio Ambiente então disputa uma vaga na Casa Alta ao lado da ex-colega de Esplanada, Simone Tebet, do PSB, que era a titular do Planejamento e Orçamento. Com isso, o ex-governador de São Paulo, Márcio França, do PSB, será o candidato a vice na chapa encabeçada por Fernando Haddad, do PT, ao Palácio dos Bandeirantes. O ex-ministro da Fazenda travava aí uma nova disputa contra Tarcísio de Freitas, atual mandatário paulista, e contra quem Haddad perdeu as eleições para o governo no segundo turno do ano de 2022.
0: Um levantamento da Confederação Nacional do Transporte, o CNT, aponta que 50% das rodovias públicas brasileiras, metade delas, apresentam baixo nível de segurança, com menor capacidade de reduzir a gravidade de acidentes, de acordo com dados da pesquisa CNT de rodovias, que foi divulgada hoje. O estudo avaliou cerca de 114 mil quilômetros da malha rodoviária e indica que apenas uma pequena parcela das vias públicas consegue oferecer um alto nível de proteção aos motoristas em casos de acidentes. De acordo com a CNT, o desempenho das rodovias concedidas à iniciativa privada é superior, com maior presença de trechos classificados como de alto padrão de segurança. A pesquisa também mostra forte desigualdade regional, com melhores índices concentrados no Sul e Sudeste, enquanto o Norte e Nordeste apresentam maior proporção de vias com baixo nível de segurança. A diretora executiva da CNT, Fernanda Rezende, afirmou que os resultados reforçam a necessidade de investimentos em infraestrutura e manutenção, especialmente nas rodovias sob gestão pública, para reduzir riscos e melhorar a segurança viária no país.
5: O Senado dos Estados Unidos aprova um projeto de lei que destina cerca de 70 bilhões de dólares para financiar a ofensiva anti-imigrantes do presidente norte-americano Donald Trump. A medida garante recursos para agências como o ICE, responsável pela imigração e alfândega, e para a Patrulha de Fronteira, com foco na ampliação das operações de detenção e deportação. A votação é concluída após semanas de impasse político e marca uma vitória do Bloco Republicano, que conseguiu aprovar o texto sem apoio da oposição democrata. O projeto segue agora para análise da Câmara dos Representantes, o equivalente americano à Câmara dos Deputados brasileira.
0: A Organização Mundial da Saúde anuncia um plano de 518 milhões de dólares para conter o avanço do surto de ebola na África e faz um apelo por mais investimentos e apoio político
7: da comunidade internacional, um drama que vive a África nesses últimos dias, nessas últimas semanas. A estratégia tem duração inicial de 6 meses, prevê ações para ajudar Uganda e República Democrática do Congo a controlar a disseminação da doença e reforçar a preparação de países vizinhos. Segundo a OMS, o atual surto já é o 4º maior registrado e enfrenta dificuldades como demora no diagnóstico, resistência de comunidades e problemas de segurança nas áreas afetadas. Dados apresentados pelas autoridades de saúde apontam 381 casos confirmados e 62 mortes na República Democrática do Congo, além de 19 casos e 2 mortes em Uganda. Foram 71 novos casos nas últimas 24 horas na República Democrática do Congo, o que levou a um alerta do governo local para rápida disseminação do vírus pelo continente. Regiões do país apresentaram infraestrutura de saúde já precária, insegurança, dificultando então o controle da doença. Trabalhadores da Cruz Vermelha atuam na região tentando desinfetar o solo por lá, em regiões mais atingidas pelo vírus, um drama antigo que a gente acompanha há décadas atingindo o continente africano.

0: Novamente, a nossa reportagem de Brasília está aqui conosco para trazer mais um destaque do dia. Agora com Rafael Procópio, porque, Rafa, ao longo das últimas semanas, a gente vem acompanhando as negociações a respeito da votação do projeto da PEC, que trata da escala 6x1, né? Que tenta acabar com a escala 6x1 aqui no país. Já foi aprovada essa PEC na Câmara dos Deputados, foi ao Senado. E isso aconteceu ainda antes de eu sair de férias. Eu já voltei de férias e até agora não tem data para essa votação no Senado. Ou tem data? Boa noite para você.
1: Fala, Lê, Arthur. Boa noite para vocês, para todos que estão com a gente aqui no É da Coisa. O clima tá bastante frio aqui na capital do país, não só nas ruas aqui de Brasília, mas entre essa relação do presidente Lula e o Congresso Nacional, especialmente o Senado Federal, porque na semana que vem a gente tem a previsão de um esforço concentrado no Senado. Mas não é para analisar o fim da escala 6x1, não. O presidente, Davi Alcolumbre, do Senado, da Câmara Alta, pediu aos parlamentares que estejam aqui em Brasília a partir de segunda-feira para agilizar a análise da indicação do ministro Benedito Gonçalves, do Superior Tribunal de Justiça, ele que está concorrendo aí para o cargo de corregedor do Conselho Nacional de Justiça. Essa indicação esteve na pauta do último dia 20, mas foi retirada por Alcolumbre por conta do baixo quórum naquela ocasião. Isso está mostrando já mais uma parte dessa relação esfriada, essa relação desconstruída entre o presidente Lula e Davi Alcolumbre, porque a principal pauta do Congresso Nacional neste ano é o fim da escala 6x1, passou com tranquilidade na Câmara dos Deputados e se esperava que isso pudesse pelo menos ter uma tramitação, digamos assim, pelo menos comum no Senado Federal, mas até este momento a gente não tem no horizonte essa possibilidade desse assunto ser pautado. Inclusive, a gente vai ouvir rapidinho aqui o presidente Davi Alcolumbre, ele afirmou essa semana, numa das sessões plenárias, que vai promover todo o debate necessário para analisar essa matéria e que o Senado não é uma casa carimbadora de decisões dos deputados. Vamos ouvir.
2: Porque as cobranças de todos os senadores sobre a presidência é que todas as matérias possam passar no mínimo por uma comissão. Há a cobrança de todos os senadores e de todas as senadoras que o Senado Federal não seja uma casa carimbadora de propostas votadas na Câmara dos Deputados. Não só sobre medidas provisórias, mas como projetos de lei e proposta de emenda constitucional. Então não é razoável que a Câmara dos Deputados passe 5 meses debatendo um assunto muito relevante para o Brasil, para o povo brasileiro e para a nação, e também para os trabalhadores e para os empreendedores, e o Senado Federal seja obrigado a carimbar um texto aprovado na Câmara.
1: Bom, ouvindo assim, parece uma defesa grande da própria instituição Senado Federal, mas isso, claro, demonstra, como a gente tem conversado hoje em diversos outros momentos aqui na nossa programação, essa relação muito ruim da base do governo focada no presidente Lula com Davi Alcolumbre. Essa queda de braço que já teve vários episódios, mas digamos que o ápice foi justamente a derrubada dos vetos da dosimetria, da lei que pretende que está reduzindo a pena das pessoas condenadas pelos atos de 8 de janeiro, e principalmente aquela recusa histórica ao indicado do presidente Lula ao STF, o advogado-geral da União, Jorge Messias. E como a gente ouviu nessa fala de Alcolumbre, ele indicou que o fim da escala 6x1 pode tramitar em outra comissão, além da Comissão de Constituição e Justiça. Lembrando que propostas de emenda à Constituição no Senado tramitam em um regime diferente da Câmara, precisando somente da análise na Comissão de Constituição e Justiça, CCJ, e em alguns casos nem isso é necessário. O texto já pode ir diretamente a plenário. Já houve situações desde a redemocratização, desde a nova Constituição de 88, em que PECs foram colocadas em comissões especiais, mas não prosperaram, simplesmente ali ficaram pelo meio do caminho. A Câmara dos Deputados, a gente acompanhou, né, esse alinhamento da base governista. O presidente Hugo Mota, até por uma questão também eleitoral, no domicílio dele na Paraíba, promoveu toda a articulação e aprovação do fim da escala 6x1 em aproximadamente um mês. Aqui no Congresso Nacional, neste momento, a gente não está vendo nenhum tipo de tramitação acelerada ou até uma tramitação comum para o fim dessa escala de trabalho. Como a gente ouviu, Alcolumbre até pensa, até pelo menos sugeriu que essa matéria seja analisada, além da CCJ, numa comissão especial ou em outras comissões, o que poderia ferir o regimento interno da Câmara Alta. Lembrando que o fim da escala 6x1, aprovado com ampla maioria na Câmara dos Deputados, propõe o fim dessa escala de trabalho, colocando na Constituição, no máximo, uma escala 5x2 e também a redução da jornada semanal de trabalho, saindo das 44 horas para 40, com um período de transição de até 14 meses. A gente vai ter que acompanhar agora os próximos passos, ver se essa relação vai continuar ruim assim ou se as coisas podem ser mudadas, até pensando nos revés eleitorais que uma que sentar em cima de uma pauta como essa da 6x1 poderia trazer para todos os lados envolvidos.
0: Obrigado, Rafael Procópio, que volta ao longo da programação da Band News FM. E é claro, né? Esse ano tudo fica mais delicado, porque são muitas as negociações nas quais esses líderes políticos, esses nomes, essas autoridades do mundo político estão envolvidas. Afinal, existem palanques regionais, existem as negociações sobre qual partido vai se juntar com qual em cada um dos estados. Então, são muitos interesses a serem conciliados. E claro que o presidente do Senado, Davi Alcolumbre, também está interessado nisso, assim como os integrantes do governo Lula. Então, vamos acompanhar isso bem de perto e, claro, voltaremos o tema assim que tivermos a atualização. Agora são 6h52.

0: 6 horas e 52 minutos, uma casa de 2 cômodos pegou fogo na tarde de hoje no bairro Colorado, em Contagem, na região metropolitana de Belo Horizonte. Apesar do incêndio, ninguém ficou ferido. Segundo o Corpo de Bombeiros, o imóvel localizado na Avenida 2 era composto por uma estrutura mista, com parte construída em madeira e parte em alvenaria. As chamas iniciaram em uma área de vegetação próxima ao barracão e se espalharam para a parte de madeira da residência. A presença de grande quantidade de materiais acumulados no local favoreceu a propagação do fogo. Os bombeiros conseguiram conter o incêndio na área de madeira, evitando que as chamas atingissem toda a construção e preservando a parte de alvenaria do imóvel. Ainda segundo a corporação, o imóvel fica em uma área conhecida como ponto de distribuição de drogas.
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0: Agora 6 horas e 53 minutos, Emerson Rodrigues chegando por aqui com atualizações do trânsito. Uma boa noite para você, Emerson Rodrigues.
2: Boa noite, Eliseu. Boa noite, ouvinte Band News. No caminho do centro de BH para Venda Nova, a Avenida Cristiano Machado tem 2 trechos de lentidão em razão de obras e excesso de veículos. O primeiro entre o shopping do bairro São Paulo e o bairro 1º de Maio. E mais à frente, um trecho maior que começa no encontro com a Avenida Saramenha e vai até a Estação Vilarinho, até as proximidades da MG10. Na outra alternativa, a Avenida Antônio Carlos, no sentido Venda Nova, tem trânsito bem movimentado agora nas proximidades do viaduto São Francisco. E na Avenida Pedro I, a faixa da direita está interditada na região do bairro Itapuã, perto da estação Pampulha, tem uma carreta com defeito por ali. Mais à frente, motoristas também devem ter paciência na Avenida Pedro I, com lentidão do Planalto até o Hospital Risoleta Neves. Então, programe-se. Em Nova Lima, o IPTU retorna em uma nova alternativa de acesso entre Nova Lima e a capital. 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
0: Obrigado, Emerson Rodrigues. Emerson que volta daqui a 30 segundos.
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0: 6 horas e 55 minutos. Emerson Rodrigues volta agora para falar sobre o trânsito na Avenida Amazonas. Diga lá, Emerson.
2: Eliseu, Avenida Amazonas, no sentido Contagem, segue com a faixa da direita interditada pouco antes da chegada ao Expo Minas, na Gameleira. No local, técnicos trabalham fazendo reparos na rede elétrica que foi danificada na noite de ontem após ocorrência que envolveu ônibus. O trânsito na Amazonas começa a ficar lento desde o viaduto sobre a Avenida Amazonas na chegada ao bairro Nova Suíça. E você que dirige, evita essa lentidão escolhendo a Avenida Tereza Cristina. Já no caminho da região oeste para o centro de BH, trânsito bom tanto pela Avenida Amazonas quanto pela Tereza Cristina. Contagem dobra a quantidade de trabalhadores na capina e na roçada do mato, na varrição de ruas e no tapa-buracos. 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
0: Obrigado, Emerson Rodrigues, que daqui a pouquinho volta com mais informações do trânsito.
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0: Israel. Segundo os ativistas, a missão tinha como objetivo entregar ajuda humanitária à faixa de Gaza, desafiar o bloqueio naval imposto por Israel ao território palestino. O escritório do Ministério Público Antiterrorismo da França informou então que abriu essa apuração preliminar após receber uma comunicação do Ministério das Relações Exteriores francês no último dia 28. Essa comunicação foi feita com base no artigo 40 do Código de Processo Penal, lá da legislação local, que obriga agentes públicos a denunciar suspeitas de crimes ou infrações. Investigação trata de suspeitas de tortura e crimes de guerra, de acordo com o órgão. As apurações foram enviadas ao Escritório Central da França, responsável pelo combate a crimes contra a humanidade, crimes motivados por ódio. Os organizadores da flotilha afirmaram que os ativistas foram submetidos a abusos. Foram várias as flotilhas que tentaram levar a ajuda humanitária à região da Palestina e foram interceptadas por parte do governo israelense. A gente vem acompanhando isso ao longo dos últimos meses, inclusive em algumas delas tivemos a presença de ativistas brasileiros. Tivemos também a flotilha com a presença da ativista Greta Thunberg, que foi também interceptada pelo governo israelense, pelas forças de defesa de Israel. E tivemos também essa flotilha, então, com os franceses e agora o governo francês pedindo providências para a punição dos responsáveis por essa interceptação, mas mais do que isso, pelos crimes cometidos depois dessa interceptação. Agora, 7 horas e 1 minuto, atualização das principais notícias do dia por aqui.
1: A presença de políticos na Marcha para Jesus realizada ontem em São Paulo concentrou a maior parte das menções negativas sobre o evento nas redes sociais, segundo o levantamento da consultoria AP Exata. Entre os nomes presentes na marcha estiveram o senador e pré-candidato à presidência Flávio Bolsonaro, o governador de São Paulo Tarcísio de Freitas e o prefeito da capital paulista Ricardo Nunes, além do advogado-geral da União Jorge Messias, que representou o presidente Lula. Segundo o levantamento, o evento teve 53,4% de menções negativas nas redes sociais, justamente por causa da participação dos políticos. A análise da consultoria aponta que a rejeição se concentrou no que foi visto como uso eleitoral do evento religioso. De acordo com a pesquisa, foram 28,9% de menções positivas sobre o evento e 17,7% neutras.
0: A Polícia Federal pretende pedir a quebra de sigilo de um fundo sediado nos Estados Unidos que teria recebido recursos ligados ao financiamento do filme Dark Horse, o filme sobre o ex-presidente Jair Bolsonaro. Segundo a Folha, investigadores suspeitam que parte desses recursos possa ter sido utilizada para custear despesas de Eduardo Bolsonaro em solo americano. A apuração envolve o fundo do Texas, justamente onde tem ficado Eduardo Bolsonaro, e esse fundo teria recebido valores originalmente repassados por Daniel Vorcaro, dono do Banco Master, um dos financiadores do filme. De acordo com a reportagem, a PF avalia os instrumentos jurídicos necessários para solicitar às autoridades americanas acesso aos dados financeiros e à movimentação do fundo. Para que haja a quebra do sigilo, é necessária a cooperação das autoridades locais com a Polícia Federal e a autorização da Justiça dos Estados Unidos.
1: O ministro do STF, Alexandre de Moraes, nega um pedido da defesa de Felipe Martins para ampliar o tempo de visitas políticas ao ex-assessor da presidência, que está preso em Ponta Grossa, no Paraná. Os advogados solicitavam que deputados e senadores pudessem permanecer por até 3 horas com o aliado de Jair Bolsonaro, em vez do limite atual de 1 hora autorizado pela corte. Ao analisar o pedido, Moraes afirmou que o período já concedido está de acordo com as regras da unidade prisional e atende aos critérios de organização e segurança do estabelecimento. Na decisão, o ministro argumentou que não houve fato novo ou circunstância capaz de justificar a ampliação do tempo de visita. Com isso, permanece a regra que limita a 1 hora a duração das visitas de parlamentares autorizadas pelo Supremo a Felipe Martins.
0: Contagem regressiva para a tradicional festa de Parintins, tradicionalmente realizada na última semana de junho. E quem traz todas as informações ao vivo é a repórter Lívia Maciel.
2: Boa tarde, Alexandre. Boa noite, Alexandre. Boa noite, Arthur. E ouvintes da Band News FM, é isso. A contagem regressiva para o Festival de Parintins já começou em Manaus e também pelo Amazonas. Mas o Festival...

0: festival inicia oficialmente com a Festa dos Visitantes 2026, no Bumbódromo, lugar que sedia essa disputa entre o Garantido e o Caprichoso, que será no dia 25 de junho. Hoje, a organização do Festival de Parintins confirmou as atrações nacionais para a Festa dos Visitantes, que antecede as 3 noites de apresentações. Entre as atrações confirmadas estão o cantor Leonardo e o cantor Filho do Piseiro, que é um cantor amazonense. Mas, além disso, sobe ao palco também o grupo regional Canto da Mata. Para ter uma ideia da imensidão dessa Festa dos Visitantes, ela costuma atrair mais de 100 mil visitantes para o município de Parintins. A programação celebra a cultura popular e também movimenta a economia criativa, gerando oportunidades para artistas locais e também fortalecendo o clima de expectativa para o Festival de Parintins, que ocorre nos dias 26, 27 e 28 de junho. Volto com vocês.
1: Agora imagina, né? Parintins tem pouco mais de 100 mil habitantes, só a Festa dos Visitantes tem pelo menos 100 mil pessoas, então a população dobra, duplica, triplica durante todo o festival nesses dias. Valeu pelas informações.
2: É, Arthur Coelho, que é amazonense, né? E eu não quero
1: te registrar, né?
2: É, não quero te colocar em maus lençóis aqui, não sei se você pode revelar ou se você vai ser...
1: Não vai fazer isso, não. Vai dar briga lá em casa.
2: É, então, é melhor então nem falar, porque senão ele não vai poder voltar para Amazonas. Eu ia perguntar para ele qual que era...
1: Caprichoso, mas tudo bem.
2: Se ele é caprichoso ou se é garantido na Festa de Parintins.
1: Lá em casa, minha esposa é garantida, né? Então, ela coloca música lá o dia todo, praticamente. Ela é muito fã, gosta e ouve muito.
2: Outra grande festa agora que a gente vai tratar, a comemoração de São João em Campina Grande. Informações com o repórter Lucas Batista.
3: A cidade de Campina Grande, na Paraíba, vive mais uma noite de muita festa, música e tradição na 43ª edição do maior São João do mundo. A principal atração desta sexta-feira é Wesley Safadão, um dos artistas mais aguardados dessa programação. Ele sobe ao palco principal ao lado de Eric Land, Massinho Sensação e Deanzinho, em uma mistura de forró, piseiro e música nordestina que promete animar milhares de forrozeiros. O São João de Campina Grande acontece até o dia 5 de julho, somando 33 dias de programação. Escala.

0: O Wesley Safadão cantando bem o baião aí, bem tradicional das festas de São João que tomam conta do país, em especial do Nordeste, ao longo deste mês de junho. A gente vai tratar muito disso aqui na programação da Band News FM ao longo deste período, ainda mais com Copa do Mundo, hein?
1: Sim.
0: São João com Copa do Mundo, que combinação maravilhosa.
1: Vamos falar agora dos destaques internacionais. O líder da Coreia do Norte, Kim Jong-un, pede a expansão exponencial do programa nuclear do país após inspecionar uma nova usina de produção de material nuclear, segundo a agência estatal KCNA. Na visita do ditador norte-coreano a uma instalação recém-inaugurada, ele foi informado sobre o aumento da capacidade de produção de materiais usados em armas nucleares e defendeu a aceleração do fortalecimento do arsenal estratégico. Segundo a agência estatal, o líder do país afirmou que a produção de material nuclear mais do que dobrou nos últimos 5 anos, declaração que mira a consolidação do status de potência nuclear buscado pela Coreia do Norte.
0: Ainda no noticiário internacional, a ONU alerta que a guerra em curso no Oriente Médio agrava de forma significativa a fome no mundo, com impacto direto na segurança alimentar global e na alta dos preços de alimentos básicos. O relatório destaca que a escalada do conflito já provoca interrupções em rotas de transporte, aumento no preço dos combustíveis e dificuldades na logística de entrega de alimentos e de fertilizantes. Segundo a Organização das Nações Unidas, regiões mais vulneráveis da África e do Oriente Médio são as mais afetadas. A ONU também aponta que o encarecimento de insumos agrícolas, como fertilizantes, tende a pressionar os custos da produção de alimentos em vários países ao longo dos próximos meses.

0: Agora, 7h09, Carlos Costa por aqui para falar da sanção de um projeto que dá o direito de renovação automática da CNH. Explica para a gente direitinho. Boa noite.
1: Boa noite, Arthur, Alexandre, ouvintes. De fato, um projeto que impacta a vida dos brasileiros de maneira geral, né? O presidente Lula sancionou hoje essa lei que altera as regras de renovação da Carteira Nacional de Habilitação, a popular CNH, passando a permitir a renovação automática para os chamados bons condutores, né? A medida vale para esses motoristas sem infrações de trânsito nos últimos 12 meses e inscritos no Registro Nacional Positivo de Condutores, o cadastro oficial de motoristas com bom histórico no sistema. O segundo texto legislativo, a renovação passa a ser processada de forma automática pelos sistemas da Secretaria Nacional de Trânsito, com atualização direta da CNH digital, né? Que é um instrumento também prático aí que agiliza a vida dos condutores, isso tudo sem necessidade de ir ao Detran em parte dos casos, né? Não é todo caso que vai ser processado dessa forma. A matéria aprovada também mantém a exigência de exames médicos periódicos e estabelece regras específicas para condutores com mais de 50 e 70 anos, né? São faixas aí que têm aí um tratamento especial e também situações em que há recomendação médica, por algum motivo específico, qualquer que seja. A nova lei permite ainda que os brasileiros escolham como preferem se preparar para tirar a CNH, melhor dizendo, e o que pode ser feito aí por meio do conteúdo teórico gratuito disponível em uma plataforma digital ou então em uma autoescola tradicional, um modelo que a gente conhece de algum tempo. Você pode também fazer a combinação dessas duas opções, então, de fato, muda a vida dos condutores brasileiros.
0: Você não tem infração, vai ser renovada automaticamente a CNH.
1: Vocês dois estão aí no rol dos bons condutores?
0: Sempre, né?
2: Você sabe que quando eu...
1: Ele deu uma hesitada ali.
2: Não, eu vou contar uma história aqui. Você sabe que logo que eu tirei a carteira de habilitação, já há mais de 10 anos, ali 15 anos atrás, eu tinha um hábito muito grande de tomar multas, né? Realmente, no começo, acontecia. Uhum. Eu achava que eu não ia tomar, né? Mas aí acontecia, né? Acabava respeitando uma outra regra, estacionamento em algum lugar que você acaba nem percebendo que é proibido, esquecer alguma coisa, né? Então, putz, esqueci de colocar cinto, esqueci... mas hoje em dia, já faz muitos e muitos anos que eu não tomo uma multa, mas muitos anos que... E foi uma mudança, assim, da água pro vinho, impressionante. Ou do vinho pra água, sei lá, o que você preferir.
0: Nunca tomei multa, mas já tomaram num carro que estava no meu nome.
1: Sim.
2: A velha mas aí, desculpa, ó, né?
1: O potencial beneficiado por esse projeto aí.
2: Pois é.
0: Valeu, Carlos.
2: E agora há pouquinho, já que a gente estava falando do presidente Lula, o presidente fez uma postagem nas redes sociais comemorando o Dia Mundial do Meio Ambiente, que é comemorado nesta sexta-feira, dia 5 de junho, e mais tarde haverá pronunciamento do ministro do Meio Ambiente, inclusive com transmissão, né, obrigatória da rede de rádio e de televisão pelo país, vai trazer os números, né, a respeito do combate ao desmatamento aqui no país, queimadas e tudo mais, a conservação do meio ambiente aqui no Brasil. O presidente Lula fez uma longa postagem agora há pouco nas redes sociais dele com dados a respeito da preservação da Amazônia, do Cerrado, do Pantanal, da Mata Atlântica, da região dos Pampas no sul do país, e haverá então esse pronunciamento mais tarde a partir das 8h30 da noite, logo na cola do Jornal da Band, que tem transmissão simultânea aqui da Band News FM. Você vai acompanhar esse pronunciamento, né? Ele sendo porta-voz do governo para tratar desse tema do meio ambiente. Agora são 7h13.

0: 7h14, um homem de 52 anos ficou preso às ferragens após sofrer um acidente, enquanto pilotava um trator carregado nesta sexta-feira na rodovia 040, zona rural de Conselheiro Lafaiete, em Minas Gerais. Segundo informações dos bombeiros, o homem manobrava o trator e acabou sofrendo um acidente. Segundo testemunhas, ele perdeu o controle e caiu num barranco de aproximadamente 5 metros de altura. A vítima ficou presa às ferragens e foi retirada usando técnicas de salvamento veicular pelos bombeiros. O homem estava consciente e com sinais vitais, mas com uma fratura na pelve e também um trauma no tórax. Ele foi encaminhado de helicóptero para o Hospital João 23.
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0: 7h14, Emerson Rodrigues fechando agora com as informações do trânsito desta sexta-feira. Diga lá, Emerson.
2: Eliseu, noite de sexta-feira com trânsito sobrecarregado na BR-040, sentido Sete Lagoas. A lentidão começa no Trevo da Ceasa, em Contagem, e se estende até o bairro Liberdade, em Ribeirão das Neves. Mais à frente, outro trecho de lentidão na 040, entre o bairro Vereda e o bairro Jardim Colonial, em Neves, local de ocorrência mais cedo. Opção para você, motorista, no caminho de BH para Neves, é sair pela região de Venda Nova, acessando a LMG 806. 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
0: Obrigado, Emerson Rodrigues.
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5: Sete horas e 18 minutos, a seleção brasileira encerra a preparação para o último amistoso antes da Copa do Mundo. Amanhã, às 7 da noite, com transmissão aqui da Band News. Partida contra o Egito. No último treino, ainda em Nova Jersey, o técnico Ancelotti fez novas mudanças no time titular. Léo Pereira, zagueiro, voltou ao lugar de Gabriel Magalhães, que alegou cansaço. Outro teste em relação ao treinamento anterior foi a entrada de Ryan na vaga de Lucas Paquetá. Luiz Henrique seguiu. Entre os reservas, já Douglas Santos e Igor Thiago foram novamente mantidos entre os titulares, nas vagas de Alexandro e Matheus Cunha. O atacante Neymar, que segue em tratamento de lesão, não viajou com o resto da equipe para Cleveland, onde o amistoso será realizado. A estreia do Brasil na Copa do Mundo está marcada para o dia 13 contra o Marrocos.
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8: Ministério Público entra com recurso contra a decisão que deu perdão judicial para a mãe de Henri Borel, o menino assassinado pelo padrasto, e pede a nulidade do julgamento de Monique Medeiros.
9: Bandidos clonam controle de portão, invadem condomínio e a polícia chega a tempo em São Paulo. Quatro ladrões foram presos.
8: Começa a valer classificação do PCC e do Comando Vermelho como terroristas pelos Estados Unidos. Combate à lavagem de dinheiro deve ser um dos focos.
9: Drone marítimo da Ucrânia explode em porto na Romênia. País diz que armamento foi desviado por interferência eletrônica russa.
8: Prazo para inscrição no Enem, que acabaria hoje, é prorrogado para o próximo dia 12. E você vai ver também no Jornal da Band.
9: Israel anuncia novos ataques no sul do Líbano. Alvo declarado é o Hezbollah, mas civis também são vítimas dos bombardeios.
10: Fábrica de fertilizante inaugurada no Rio Grande do Sul barateia o produto e ajuda a diminuir dependência do adubo importado.
9: Ancelotti confirma Paquetá e Igor Thiago na seleção para pegar o Egito amanhã, no último amistoso antes da estreia na Copa.
10: Time de matemáticos abastece banco de dados, simula mais de 100 mil jogos e projeta quem são os favoritos para o título.
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4: A apresentação é de Felipe Vieira e Adriana Araújo.
12: Boa noite.
13: Boa noite para você. Um novo caso de invasão com clonagem do controle remoto do portão. Aconteceu num condomínio em São Paulo ontem à noite. Dessa vez os bandidos se deram mal. 4 foram presos.
14: Os criminosos chegam por volta das 11 da noite. Com o controle clonado, abrem o portão do condomínio sem dificuldade. O carro entra normalmente pela garagem e não chama atenção. 3 bandidos descem. Um deles deixa o local e espera do lado de fora. Durante mais de 20 minutos, os ladrões circulam pelas áreas comuns do condomínio sem conseguir acesso aos apartamentos, até que percebem a chegada da polícia. Então, fogem correndo em direção ao muro. Um deles tenta usar uma árvore para fugir. Salta, mas perde o equilíbrio e cai. Ao perceber a altura do muro, os outros criminosos chegam a hesitar, mas encurralados, também pulam. Foi por aqui que os bandidos tentaram escapar. O problema é que eles não contavam com a altura do muro de quase 5 metros. Um deles quebrou a perna na queda e acabou abandonado pelos comparsas. Pouco depois, caído e ferido na calçada, foi preso pela polícia. Os outros integrantes da quadrilha foram localizados em ruas vizinhas e também acabaram presos.
15: Eles informaram que todos fazem parte de uma quadrilha especializada em furtos em condomínios de alto padrão, e um deles, inclusive, já constava como procurado e envolvido em outros furtos ocorridos aí na área.
14: A clonagem de controles tem sido uma estratégia muito usada por quadrilhas. Segundo especialistas, os criminosos usam equipamentos chamados de chupa-cabra, que copiam a frequência de abertura dos portões.
16: Quando você chega na sua casa, que você vai apertar o controlezinho seu normal, o bandido está perto, ele aciona o dele junto e acaba fazendo a clonagem. Então aí ele consegue ter acesso fácil ao seu portão.
14: Sistemas mais modernos trocam automaticamente a frequência do controle a cada acionamento, o que dificulta a clonagem. Ainda assim, as tecnologias consideradas mais seguras são as que utilizam identificação individual, como tags eletrônicas e reconhecimento facial.
12: Na Grande São Paulo, bandidos invadiram uma chácara e renderam funcionários em Itapecerica da Serra. Os donos não estavam. Os criminosos amarraram e agrediram caseiros e jardineiros e exigiam transferências via Pix. A quadrilha fugiu levando celulares e alianças das vítimas. Ninguém foi preso.
13: 3 ladrões foram mortos pela polícia depois de um roubo à farmácia em Sorocaba, no interior paulista. Houve perseguição e tiroteio durante a fuga. Os criminosos só pararam depois de bater o carro numa rodovia. Produtos como canetas emagrecedoras foram apreendidos, além de dinheiro. Um menor que participou do roubo foi detido.
12: Um falso médico que realizava abortos ilegais foi preso no Rio de Janeiro. Sem formação, ele atuava em uma clínica clandestina na Barra da Tijuca, sem equipamentos cirúrgicos e condições precárias. A investigação começou depois da morte de uma mulher e da denúncia de outra vítima que teve complicações depois de passar pelo procedimento.
13: Um homem ficou preso injustamente por mais de 2 meses no Rio Grande do Sul porque bandidos usaram um documento dele. Nesta semana, finalmente, a justiça reconheceu o erro e ele foi solto.
17: Uma vida que virou do avesso da noite para o dia. João Batista Fernandes foi preso em 11 de setembro do ano passado dentro da própria casa, em uma operação que mirava uma quadrilha de roubo de caminhões. Só que o aposentado, de 68 anos, não tinha nenhuma relação com o bando, mas foi incluído na investigação porque criminosos usaram a carteira de motorista dele para tentar alugar um depósito.
18: Todos os dias eu tinha esperança e todos os dias eu perdia. No final do dia, perdi a esperança. No outro dia, de novo, eu tinha esperança. Hoje eu vou sair. Não, eu não saía.
17: Só no centro de triagem foram 10 dias preso. Ele chegou a ter uma infecção pulmonar durante o período na cadeia pública de Porto Alegre. Em casa, o sentimento era de tristeza e de angústia. A família lutava para provar a inocência dele.
19: Muito difícil para a família. Eu não consegui trabalhar. A gente ficou, virou uma bagunça, assim, sabe? Partiu para qualquer coisa, né? Para tirar ele de lá.
17: Só na última quinta-feira, a Justiça Gaúcha arquivou o processo e João foi finalmente inocentado. Mas as marcas ficaram.
18: Uma cicatriz invisível, que ninguém vê, mas a gente sente. Existem momentos de alguns gatilhos, uma sirene. Tu fica em pânico.
17: A família pretende entrar com uma ação judicial contra o Estado para receber indenização.
20: Na verdade, o erro foram de todos os envolvidos. O delegado pediu a prisão preventiva, o Ministério Público que chancelou o pedido do delegado e o juiz que decretou a prisão preventiva.
21: Mais um vazamento de gás durante uma obra da Sabesp em São Paulo. O vídeo mostra o momento em que um encanamento da Comgás é perfurado no centro da cidade. A Companhia de Água e Esgoto diz que, ao constatar a perfuração, interrompeu imediatamente os trabalhos e acionou os protocolos de segurança. O incidente acontece menos de um mês depois da explosão de gás durante uma obra da empresa na zona oeste da cidade. Explosão que causou duas mortes, destruiu casas e danificou prédios.
22: Ainda hoje, o Brasil está definido para o último amistoso antes da Copa do Mundo. Paquetá e Igor Thiago serão titulares contra o Egito. Neymar fará exames na segunda-feira para saber se poderá voltar a treinar. Todas as informações da seleção brasileira daqui a pouco.
23: O governo prorrogou por uma semana o prazo de inscrição do Enem, que terminaria hoje. O exame é porta de entrada para universidades públicas e privadas do país.
24: As inscrições para o Exame Nacional do Ensino Médio terminariam hoje às 11h59 da noite. Mas o governo prorrogou o prazo para a próxima sexta-feira, 12 de junho. Os interessados devem acessar a página do participante para se inscrever. A taxa é de R$ 85,00 e pode ser paga até o dia 17. Estudantes da rede pública já possuem cadastro automático no sistema, mas precisam acessar o site para confirmar a inscrição. Esse ano o Enem será aplicado em cerca de 10 mil escolas de 1.900 cidades do país. São 95 municípios a mais do que no ano passado. A estimativa do INEP é que 80% dos estudantes da rede pública que estão concluindo o ensino médio façam as provas na mesma escola onde estudam. Esse ano, o Enem está marcado para os dias 8 e 15 de novembro. Para quem vai fazer o exame, esse professor dá uma dica valiosa para a prova de redação.
25: As propostas são muito bem feitas. Elas trazem à tona problemáticas sociais que o estudante, o jovem, precisa estar a par. Por isso, ao longo do ano, pesquisar, estudar, ter informações, acompanhar notícias, fazer o seu filtro é essencial. Porque qual será o tema do dia 8 de novembro? Um problema social do nosso país.
21: O Conselho Nacional dos Direitos da Criança e do Adolescente vai recorrer da decisão do Senado que dificulta o aborto legal em menores vítimas de abuso sexual.
23: Especialistas falam em retrocesso e destacam os riscos para as crianças, principalmente quando a violência acontece no ambiente familiar.
26: A decisão que suspende os efeitos de uma resolução do CONANDA foi aprovada em votação relâmpago, sem o registro nominal dos senadores.
27: Representa para o sistema de garantia de direitos de crianças e adolescentes um enorme retrocesso. O objetivo dessa resolução era organizar o atendimento de maneira humanizada a crianças que são vítimas de violência sexual.
26: A resolução do Conselho Nacional dos Direitos da Criança e do Adolescente, que estava em vigor desde janeiro do ano passado, previa acesso rápido à interrupção legal de gestação de crianças, sem necessidade de boletim de ocorrência ou autorização judicial.
27: O que a resolução colocava era um protocolo de cuidado, de escuta dessa criança. E quando identificado indícios de que a família possa ser autora da situação de violência ou conivente com a situação da violência, outros atores da rede de proteção dessa criança pudessem ser acionados.
26: Por ano, cerca de 11 mil meninas com menos de 14 anos dão à luz no Brasil, o que dá uma média de 30 por dia, segundo dados do Ministério da Mulher. Crianças que, na maioria das vezes, são vítimas de violência sexual dentro de casa.
28: As principais consequências, elas vão ser físicas, psicológicas, isso vai atrapalhar a vida dessa criança também, então é considerado uma gravidez de risco. Biologicamente, o corpo dessa criança, o corpo dessa menina ou adolescente, ainda não está preparado para conceber uma outra vida.
26: O Conselho Nacional dos Direitos da Criança e do Adolescente vai recorrer da decisão no Supremo Tribunal Federal.
27: Criança não é mãe, criança precisa ser criança, criança precisa brincar, ter acesso a direitos, a políticas públicas, e criança não é mãe, estuprador não é pai, e essa violência ela não pode ser romantizada ou banalizada, como muitas vezes a gente tem visto aí se propagar em todo o país.
21: Com a chegada do frio em parte do país, é importante ficar atento à saúde das pessoas mais velhas, e não apenas por causa das doenças respiratórias.
1: Só meia de lã, o dia inteiro.
2: Nossa, uma meia que sobe até o joelho.
1: É, até o joelho. Quando o frio aumenta um pouquinho mais, eu ponho camisa de franela.
2: E não é só isso.
1: Eu uso chapéu o dia inteiro, ou touca. É, o chapéu esquenta a cabeça, porque não tem cabelo, né? Tem que ter um chapéuzinho para esquentar.
2: E o que mais?
1: Lá fora, pego o sol bem no canto da casa ali. Aí eu já vou para lá e estou aquecido na mão.
2: Desse jeito, aos 80 anos, o metalúrgico aposentado Jesus de Paula tenta driblar o frio. Mas não é fácil.
3: O senhor passa mal?
1: Não, eu fico tremendo, sabe? Às vezes começa a tremer as costas aqui, sabe? Começa a tremer. Eu ponho uma blusa, uma jaqueta e demora a passar.
2: É natural que as pessoas mais velhas sintam mais frio. Isso acontece porque o envelhecimento reduz a capacidade do organismo de regular a temperatura corporal. Por isso, esse grupo acaba ficando mais vulnerável aos efeitos das baixas temperaturas. Um dos cuidados precisa ser com a pressão, segundo o geriatra Paulo Camis.
5: Quando está frio, a pressão tende a ficar mais alta, você faz picos de pressão. Por quê? Porque você tem uma contração dos vasos sanguíneos na periferia.
2: Outro problema são as dores, que tendem a aumentar.
5: E o frio faz com que você movimente menos ainda. Quer dizer, a falta de movimento faz com que a musculatura contraia mais, aquela contração faz com que você tenha mais dor ainda.
2: Mais uma dica do médico: no frio também é preciso beber água.
5: No calor tem que beber água, no frio também. Porque no frio você tem um estímulo à produção de urina. Você contrai os vasos sanguíneos periféricos e manda mais sangue para o rim. E o rim produz mais xixi. Provavelmente as pessoas que estão nos assistindo estão fazendo mais xixi nessa época de frio. É, então tem que atentar, porque o idoso ele sente menos sede e ele tem um risco maior de desidratar no inverno.
2: E por fim, um lembrete importante: manter as vacinas em dia, principalmente para garantir proteção contra gripe, pneumonia e Covid. Ah, mais uma receita contra o frio: não ficar parado. É o que faz a Maria Helena.
6: Eu começo a andar para lá e para cá, faço uma coisa, faço outra, me agasalho primeiro, né, lógico. E depois fico fazendo as coisas em mim, porque eu adoro.
2: Se parar?
6: Se parar, e sinto frio, então não posso parar.
2: Mas é mesmo aquele abraço gostoso do marido Jesus que aquece o corpo e o coração.
7: Esquentou.
6: Agora está quentinha.
23: A gente aqui também não para, então já vamos com a previsão para o fim de semana, com tempo firme em grande parte do país, mas ainda a gente tem bastante chuva prevista para Amazonas, Roraima, Pará, Amapá. E esse alerta se estende ao litoral do Maranhão e também entre Maceió e João Pessoa. A umidade do ar volta a cair no interior de São Paulo, Triângulo Mineiro, boa parte do Centro-Oeste e do interior do Nordeste. Na capital paulista, o sol volta a aparecer. O dia começa com nevoeiro e com mínima de 10 graus. À tarde, vai esquentar um pouco, a gente chega até os 24. E no domingo, também teremos uma manhã bem fria, com mínima de 9 graus, máxima de 21. Sol entre nuvens em Curitiba, com 21 graus de máxima. No Rio de Janeiro, 25 de máxima. Alerta para chuva forte em Salvador, 29. E no Recife, 28 graus. A gente fala agora do caso Henri Borel. O Ministério Público do Rio de Janeiro pediu a anulação do julgamento da mãe de Henri, depois que a juíza Elizabeth Machado Louro concedeu perdão judicial a Monique Medeiros, decisão que causou muita indignação, né?
21: Exatamente, Adriana. O júri votou para condenar Monique por homicídio doloso por omissão, mas o resultado do julgamento mudou depois que a juíza reformulou a pergunta aos jurados.
8: Pergunta, e que
0: o equívoco dela causou confusão, fazendo a defesa de Monique comemorar o resultado que não beneficiava a mãe de Henri. Depois disso, ela decidiu repetir a votação. O Ministério Público tentou impedir, mas na ata, a juíza se defende. Diz que não agiu de forma leviana, buscando a enviesar a livre manifestação dos jurados. Só que a mudança na pergunta mudou o resultado do julgamento. Pena que já cumpriu durante a prisão preventiva. Mas o maior julgamento da história recente do Rio de Janeiro pode ser anulado. O Ministério Público entrou com um recurso questionando uma possível interferência. No momento decisivo do júri, a juíza perguntou: a omissão da acusada foi dolosa? Por 4-3, os jurados responderam que sim. Instantes depois, a juíza decidiu refazer a pergunta que mudou para: a omissão foi culposa? O júri novamente respondeu que sim, pelo mesmo placar, 4-3. Na ata do julgamento, a juíza Elizabeth Machado Louro afirma que cometeu um erro na formulação da primeira pergunta e que o equívoco dela causou confusão, fazendo a defesa de Monique comemorar o resultado que não beneficiava a mãe de Henri. Depois disso, ela decidiu repetir a votação. O Ministério Público tentou impedir, mas na ata, a juíza se defende. Diz que não agiu de forma leviana, buscando a enviesar a livre manifestação dos jurados. Só que a mudança na pergunta mudou o resultado do julgamento.
3: O júri já tinha sido perguntado se absolvia a acusada. E isso é a clemência, isso é o perdão judicial que pode ser dado pelos jurados. E eles disseram que não. Então, a partir do momento que eles disseram que não, a juíza não pode se sobrepor a isso. Transforma uma pena de 30 anos por um crime hediondo em regime fechado num crime culposo que depois se dá o perdão judicial, ou seja, transforma 30 em nada, com uma canetada.
0: A juíza falou em misoginia para justificar a decisão.
4: Está consignado que fosse o pai e não a mãe na mesma situação, nem sequer teria sido ele processado.
7: Nem perspectiva de gênero ali era aplicável e, em meu sentir, nem o perdão judicial poderia ser aplicado para uma mãe que reconhecidamente foi condenada por tortura num outro tipo penal, ainda que na conduta omissiva. É um desserviço muito grande trazer para um caso tão grave, de tanta repercussão como esse, uma perspectiva de gênero, como se com ela se pudesse admitir que pessoas, que mulheres que cometeram crimes possam ser perdoadas, é um desserviço tamanho para a sociedade.
0: Um vídeo gravado em 2021 já mostrava a juíza do caso se manifestando em defesa da Monique.
8: Porque a gente vive numa sociedade patriarcal em que a primeira culpada sempre vai ser apontada a mulher. E é um ódio profundo a ela, que na minha opinião é inexplicável.
0: Além do pedido de nulidade do processo contra Monique, a promotoria entrou com recurso para revogar o perdão e ainda aumentar a pena da mãe de Henri. A promotoria espera que o recurso seja analisado em segunda instância até outubro. Até que isso aconteça e que um possível novo julgamento seja marcado, Monique continua solta. Ao longo do júri, testemunhas confirmaram que Monique sabia que o filho sofria agressões. A babá chegou a contar que Henri saiu mancando do quarto, onde Jairinho ficava de portas fechadas com o menino. Os episódios foram todos relatados a Monique, que obrigou que as mensagens fossem apagadas. Ainda durante a investigação, policiais recuperaram no celular dela uma selfie tirada na delegacia. E um dia depois do enterro do filho, Monique passou a tarde num salão de beleza. A mãe de Henri, que comemorou o resultado durante a leitura da sentença, deixou a cadeia ontem.
3: Você foi responsável por uma tortura do seu filho de maneira dolosa, preferindo ter ficado em academia, em salão de beleza, ao invés de cuidar do seu filho. Então você comemorar essa declaração da sociedade é algo absurdo.
9: E aí, agora ela sair pela porta da frente, eu considero que mataram o Henri e estão matando outras crianças.
23: Não precisa ser especialista em juridiquês para entender que a juíza Elizabeth Machado Louro conseguiu dar um nó na cabeça dos jurados. Ao fazer duas perguntas, com sentidos opostos, ela leva o júri a cair em contradição. Depois, ignora a confusão que causou e, para perplexidade geral, tira da cartola um discurso de que foi o machismo que condenou Monique. Como se o feminismo defendesse a absolvição de mulheres acusadas de crimes terríveis, como o envolvimento na morte do próprio filho. É um absurdo, é escandaloso, é uma ofensa a todas nós mulheres. Agora, a gente descobre que esse discurso fajuto da juíza estava pronto desde 2021. Ela só esperou o momento de jogar esse disparate para a plateia. A juíza atropelou o júri, ignorou a resposta a uma outra pergunta bem simples que foi feita no tribunal. O júri absolve a acusada Monique Medeiros? A resposta foi não, mas a juíza conseguiu transformar não em sim, condenação em perdão. Para ser suave, meritíssima, foi uma lambança.
10: Nos Estados Unidos, enteado é suspeito de matar a facadas ator de Jumanji. E novas vítimas do golpe do amor com o nome do bilionário Elon Musk. É já já.
21: O Brasil está definido para enfrentar o Egito amanhã no último amistoso antes da Copa do Mundo. Dos Estados Unidos, a repórter Gabi Guimarães traz as informações. Gabi.
11: O primeiro jogo de Carlo Ancelotti no comando da seleção brasileira foi há exatamente um ano. Em 365 dias de trabalho, o técnico italiano nunca repetiu uma escalação do Brasil. Em 11 partidas, 11 times diferentes. E amanhã, no amistoso contra o Egito, a história deve se manter. Na véspera do amistoso contra o Egito, ele confirmou que vai mudar a escalação de novo. Na zaga, Marquinhos vai fazer dupla com Léo Pereira. Gabriel Magalhães será preservado. O zagueiro do Arsenal vem de 13 partidas consecutivas.
12: Gabriel voltou depois da final da Champions, está um pouco cansado. Queremos não tomar risco com ele. Eu creio que amanhã não vai jogar. Para recuperar bem, para ser preparado para o primeiro jogo.
11: Na lateral esquerda sai Alexandro e entra Douglas Santos. O titular do gol continua sendo Alisson. No segundo tempo, o Everton assume. O meio-campo vai ter como novidade Lucas Paquetá. E o ataque deverá ter Igor Thiago como referência.
12: É o último jogo para fazer teste. O sistema com os quatro na frente é bastante consolidado. Quero provar outra alternativa no último teste.
11: O time para o último amistoso antes da Copa deve começar assim: Alisson, Wesley, Marquinhos, Léo Pereira e Douglas Santos, Bruno Guimarães, Casemiro, Paquetá, Rafinha, Vini Júnior e Igor Thiago. O único a não viajar é Neymar, que se recupera de lesão na panturrilha. Ele ficou em Nova Jersey para acelerar a recuperação. Segunda-feira, ele faz novos exames para ver como está a evolução do problema médico.
12: A situação do Neymar é bastante clara. Está fazendo um ótimo trabalho individual. Vai fazer uma ressonância. E depois da ressonância, se tudo sai bem, pode treinar com o grupo a próxima semana.
11: Depois de um ano de trabalho, dá para considerar o Brasil como um dos favoritos ao título?
12: Um desafio muito grande, uma responsabilidade muito grande, mas também poder viver este período é uma felicidade muito grande.
23: E a delegação já está em Cleveland, cidade onde disputa o último amistoso amanhã. Quem tem as últimas informações da seleção é o Felipe Killing, ao vivo aqui com a gente. Ai, ai, ai, Killing, agora o coração começa a bater mais forte, hein? Boa noite.
13: Tudo bom, Adriana? Boa noite a você, Felipe, a todos que nos acompanham. Tá chegando, é o último amistoso antes da estreia do Brasil na Copa do Mundo e não é um amistoso qualquer. Muitos torcedores vão olhar para o resultado, mas a comissão técnica está em busca de respostas, variações de jogo e é um amistoso em que 11 substituições foram liberadas. Então, o Carlo Ancelotti já sinalizou que vai rodar bastante o time. Ele tem na cabeça uma espinha dorsal, mas ele quer encontrar outras opções, porque a gente sabe que Copa do Mundo, cada jogo pode oferecer ao Brasil desafios diferentes. E o Egito, ele vai oferecer um desafio semelhante ao Marrocos, que também é uma seleção africana. E é um time que tem dois jogadores muito conhecidos, entre eles Mohamed Salah, do Liverpool, e o Marmoush, do Manchester City. O Liverpool é um time grande da Inglaterra, e o Egito também está na Copa do Mundo, no Grupo G, e faz parte da preparação, esse amistoso contra o Brasil. A seleção desembarcou agorinha aqui em Cleveland, vai dormir, descansar, treinou hoje cedo lá em Nova Jersey e amanhã esse último amistoso. A expectativa é de um bom público por aqui, viu? Isso porque para muitos torcedores é a chance de você ter um gostinho de Copa do Mundo. Os ingressos são em conta, cerca de $80 para o padrão americano. Se você for comparar com o ingresso de estreia do Brasil e Marrocos na Copa do Mundo, a diferença é gritante. $1.700 o ingresso mais barato para Brasil e Marrocos. Eu conversei agora há pouco com três brasileiros que moram aqui nos Estados Unidos. Vieram do Texas até Ohio justamente para acompanhar a seleção brasileira e eles me confessaram: olha, é o jeito de a gente ver o Brasil porque os ingressos estão caros. Então, a comunidade brasileira certamente vai se reunir por aqui para apoiar a seleção. Claro que o resultado é importante, só que mais importante do que o resultado são as variações e os testes. E tem também um paradoxo. Para muitos jogadores, é a chance de mostrar serviço e mostrar para Carlo Ancelotti de que eles podem fazer parte do time titular. Mas a uma semana da Copa do Mundo, é claro que ninguém vai querer se machucar. De qualquer forma, é o último amistoso antes da estreia do Brasil no dia 13 contra o Marrocos. Eu volto com vocês.
21: Obrigado.
14: Obrigada.
21: Quem é o favorito para ganhar a Copa?
14: Para mim, você vai perguntar. Eu ia dizer França, mas perdeu o amistoso. Argentina, que o Messi vai querer levar essa.
21: Bom, mais uma. Lá. O Brasil está nessa lista. Vamos conferir na reportagem do Adson Ramos o que vem por aí de cálculos para saber quem são os favoritos para a Copa.
15: O campo de estudos desse pesquisador tenta prever o que pode acontecer dentro das quatro linhas.
16: A gente tenta mostrar como a matemática aplicada e as ciências dadas podem ser usadas no futebol, né?
15: O Ezequiel é matemático da Fundação Getúlio Vargas. Ele faz parte de um time de cientistas que desenvolveu um modelo para descobrir qual seleção vai se sair melhor nessa Copa do Mundo. O sistema usa um banco de dados, alimentado com informações sobre o desempenho das 48 seleções nos últimos 4 anos. São cerca de 3 mil jogos, entre amistosos, eliminatórias e competições regionais. Cada um deles tem um peso diferente nesse cálculo. Além disso, o modelo leva em consideração o ranking da FIFA. Dessa forma, os pesquisadores calculam a força do ataque e da defesa de cada seleção. Depois, elas se enfrentam mais de 100 mil vezes numa espécie de torneio virtual. Assim, é possível estimar como cada time vai se sair quando a bola rolar de verdade. Com base nessa matemática, a Espanha tem mais chances de ganhar a Copa do Mundo. A Argentina está no segundo lugar e a Inglaterra em terceiro. Mas e o Brasil? Ah, a nossa seleção está apenas na 9ª posição deste ranking.
17: Eu acho que futebol não é matemática, né? Chegar lá, pressão, como vai ser cada jogo, cada adversário, que lugar se classificou na fase de grupo. Então, acho que só na hora para saber.
18: Não entra em campo, não. Isso é Copa do Mundo, é tiro curto, é a competição totalmente diferente dos padrões normais. Tudo pode acontecer. Não tem por que achar que não tem condição, não. O Brasil é sempre favorito.
15: Mas na hora de torcer, a matemática fica de escanteio.
16: Meus amigos até brincam comigo, né? Ah, você odeia o Brasil, colocou o Brasil em 9º. Mas eu, como torcedor, sou o primeiro que quero que o modelo erre, né? Isso é só uma diversão para ver como nosso modelo é capaz de estimar as probabilidades, né?
15: E se a matemática não coopera, a Tubarão Oráculo do Aquario prevê vitória da seleção brasileira na estreia. Ritinha preferiu o pote de petiscos com a bandeira do Brasil. Pelo menos contra o Marrocos, a sorte tá do nosso lado.
14: Começou a temporada dos sinais, né, do além. De qualquer forma, respondendo a sua pergunta, o favorito do coração é sempre o Brasil, viu?
21: Eu tenho certeza, gol de Rafinha na final, Brasil campeão.
14: Ó,
23: Vamos agora ver outras notícias da Copa, que começa daqui a 6 dias. Acabou o suspense. Os jogadores do Irã receberam os vistos para entrar nos Estados Unidos. Por causa do conflito no Oriente Médio, havia um impasse sobre a presença da delegação na Copa. Nos Estados Unidos, o Irã fará os 3 jogos da primeira fase. O goleiro da Alemanha, Neuer, segue sem treinar e não vai jogar o último amistoso contra os Estados Unidos amanhã. O jogador de 40 anos tem uma lesão na panturrilha e é dúvida para a estreia contra Curaçao no dia 14.
21: Quem sofre com uma lesão parecida é a Arrascaeta do Uruguai. Na próxima terça, a seleção celeste viaja para Cancún, no México, onde ficará concentrada. E por falar em México, uma cena chamou a atenção. Durante uma entrevista coletiva, a presidente do país, Cláudia Sheinbaum, brincou com jornalistas e lançou uma bola. Uma repórter tentou pegar, mas caiu com o rosto no chão. A presidente prestou socorro.
23: Foi solidária, correu ali para atender. Vamos falar agora de golpes e da arte de manipular emoções. É com base nisso que golpistas enganam pessoas pelas redes sociais e pelos aplicativos de relacionamento. Criam laços afetivos até conseguir o que querem, roubar dinheiro. Tem criminoso se passando até por Elon Musk.
1: Não é apenas um golpe financeiro, é uma fraude que começa com atenção e promessas de amor. Criminosos estão usando a imagem de celebridades mundialmente conhecidas, principalmente o bilionário Elon Musk, para enganar vítimas nas redes sociais. O alvo preferencial são mulheres idosas, muitas vezes solitárias e em busca de companhia.
19: Aplicativos de namoro são os que mais são buscados pelos agressores, mas também nas redes sociais, como o Instagram ou até mesmo o Facebook, são pessoas mais vulneráveis, sentimentalmente falando, e pessoas que estão sujeitas a serem abordadas e aceitar essa abordagem.
1: Uma delegacia da Zona Sul de São Paulo recebeu pelo menos 6 denúncias do tipo no último ano. No caso mais recente, uma idosa de 81 anos conversou por meses com um perfil que se apresentava como o bilionário. Após ganhar a confiança da vítima com promessas de amor e casamento, o golpista pediu quase R$1 milhão e dados bancários. A fraude foi descoberta e denunciada pela família. Esse método usado pelos golpistas é chamado pelos especialistas de engenharia social, a técnica de manipular emoções para fazer a própria vítima entregar informações ou dinheiro voluntariamente.
20: Quando você olha para uma celebridade dessa, você atende muitas vezes um sonho um tanto quanto infantil, um desejo infantil. A busca desse criminoso é te tirar da sua capacidade de raciocinar, é te levar justamente para um lugar de processamento de informação no cérebro que não é o lugar racional.
1: O esquema segue um roteiro bem definido. O golpista cria um perfil falso, copia fotos e vídeos da celebridade e inicia uma conversa aparentemente inocente. Elogia, manda mensagens diariamente e constrói uma relação de confiança. O pedido de dinheiro vem quando o vínculo está criado e as desculpas dos bandidos são muitas.
20: Ele não vai pedir o dinheiro emprestado. Ele vai dizer que vai aplicar teu dinheiro e que vai te dar retornos, que te mandou um presente e que você precisa só pagar a liberação desse presente, daquela joia que ele te mandou.
1: Nas redes sociais, fique alerta para perfis recém-criados, promessas de casamento ou relacionamento muito rápido, pedidos de sigilo e, principalmente, qualquer solicitação de dinheiro. Desconfie. Se alguém que você nunca encontrou pessoalmente pede Pix, transferências ou pagamento de taxas, a chance de ser golpe é enorme.
21: O governo americano lançou uma nova ofensiva contra Cuba, com sanções que alcançam autoridades do país. Na ilha, que vive sob ditadura comunista, a população sofre com a escassez, principalmente de energia.
22: Novos protestos contra a falta de energia elétrica foram registrados em Havana durante a madrugada. Moradores fizeram panelaços em vários bairros da capital cubana. Nas regiões mais carentes, a escuridão era total, consequência do bloqueio global imposto pelos Estados Unidos à venda de petróleo para a ilha comunista. Sem o combustível, as usinas de energia de Cuba estão praticamente paradas e as redes de transmissão entram em colapso diariamente. Ontem, o secretário de Estado americano Marco Rubio, que é filho de cubanos, aumentou a pressão com o anúncio de novas sanções contra a ditadura. Entre os alvos estão Alejandro Castro, filho de Raul Castro e sobrinho do ex-ditador Fidel Castro, Miguel Díaz-Canel, presidente do país, e a esposa dele, Liz Peraza. Além das autoridades, 5 entidades cubanas foram alvos de sanções, porque, segundo Rubio, promovem terrorismo marxista, que ameaça a segurança dos Estados Unidos. O governo Trump também ameaçou punir empresas estrangeiras que mantiverem negócios em Cuba. O uso de cartões de crédito das bandeiras Visa e Mastercard será suspenso na ilha a partir deste sábado. O governo cubano classificou as medidas como uma nova investida imperial dos Estados Unidos, perversa e agressiva. As novas sanções vieram após o presidente Donald Trump dizer que pretende lidar com Cuba assim que acabar o conflito contra o Irã. Mas uma ação militar contra a ilha não é vista com bons olhos pelos americanos. De acordo com uma pesquisa de maio feita pelo Instituto YouGov, 64% dos entrevistados se opõem a uma ofensiva militar contra Cuba. 15% são a favor. No fim de maio, Raul Castro foi indiciado em Miami, acusado de ter ordenado ataques contra aviões dos Estados Unidos em 1996, que levavam dissidentes e deixaram 4 mortos. 3 eram americanos.
23: Os Estados Unidos tornaram oficial hoje a decisão de tratar o PCC e o Comando Vermelho como organizações terroristas estrangeiras.
21: Um dos focos deverá ser o combate à lavagem de dinheiro dessas facções que têm atuação internacional.
2: A decisão dos Estados Unidos tinha sido anunciada no mês passado, mas hoje foi formalizada com a publicação no equivalente ao Diário Oficial americano. Segundo a medida assinada pelo secretário de Estado Marco Rubio, a designação permite o congelamento de ativos, proíbe transações com os grupos designados, veta a entrada de integrantes das organizações nos Estados Unidos, que também podem ser deportados, e obriga instituições financeiras

0: CIA. O Tesouro americano também passou a exigir a identificação de clientes em transações na fronteira e baniu o uso de redes americanas de cartões por bancos mexicanos, que teriam sido utilizados para lavagem de dinheiro.
1: Aqui no Brasil, o governo federal avalia que, para evitar consequências mais graves, é fundamental manter o diálogo com os Estados Unidos. Nos próximos dias, integrantes da Receita Federal devem viajar para negociar um acordo de cooperação com a Receita Americana.
0: O governo, que era contra a classificação, também pretende ampliar as ações de combate ao crime organizado no país.
2: Os Estados Unidos podem muito bem ajudar, né, não só o Brasil, mas enfim toda a região América Latina, assim como nós ajudamos os Estados Unidos, uma vez que, inclusive, remessas de drogas, de haxixe, por exemplo, e de armas, vêm dos Estados Unidos para o Brasil. Ou seja, é uma via de mão dupla.
0: Dados do Conselho Nacional de Justiça mostram que o número de novas ações penais registradas na primeira instância saltou de 1.700 em 2020 para 3.300 em 2025, um aumento de 98%. O crescimento também aparece no volume de processos pendentes de julgamento na mesma instância. Entre 2020 e 2025, o número passou de 5 mil para 13 mil casos, uma alta de 155%.
3: Veja agora como foi a agenda dos pré-candidatos à presidência nesta sexta-feira.
4: O ex-governador de Goiás e pré-candidato do PSD, Ronaldo Caiado, participou de um encontro de carros antigos em Águas de Lindóia, no interior de São Paulo, ao lado do presidente do partido, Gilberto Kassab. Caiado afirmou que, caso seja eleito, vai seguir a decisão dos Estados Unidos em relação ao Brasil e encaminhar para o Congresso uma proposta que equipara facções criminosas a organizações terroristas.
5: As facções hoje expandiram a ponto de realmente tomar a liberdade de mais de 50 milhões de brasileiros. O que nós precisamos de entender hoje é que isto realmente é uma imagem muito ruim para o Brasil.
4: Aécio Neves, do PSDB, esteve hoje na sede do Grupo Bandeirantes, onde gravou participação no programa Canal Livre. O deputado federal criticou a polarização do país e disse que ainda está analisando com o partido a possibilidade de lançar candidatura à presidência para as eleições de outubro.
6: Se vence qualquer um desses polos que hoje disputam a eleição, nós vamos ter pelo menos mais uma década de um país dividido ao meio. Mas transformar isso numa candidatura depende fundamentalmente das circunstâncias que forem construídas nessas próximas semanas ou meses.
4: O pré-candidato pelo Missão, Renan Santos, visitou o rodeio de Americana no interior paulista. Romeu Zema, pré-candidato do Novo, e o presidente Lula não tiveram compromissos oficiais hoje.
7: O senador Flávio Bolsonaro pediu ao Supremo Tribunal Federal que o ministro Alexandre de Moraes seja declarado impedido de decidir sobre um caso relacionado ao financiamento do filme sobre o ex-presidente Bolsonaro. Vamos a Brasília. Lana Canepa tem todas as informações ao vivo. Lana, boa noite.
8: Ótima noite para vocês. Olha, essa movimentação veio depois que o ministro Alexandre de Moraes pediu que a Procuradoria-Geral da República se posicionasse sob um pedido feito pelo deputado Lindbergh Farias, do PT, para investigar supostos repasses financeiros do dono do Master, Daniel Vorcaro, para Flávio Bolsonaro. O dinheiro seria relativo ao financiamento do filme Dark Horse sobre o ex-presidente Jair Bolsonaro. A defesa de Flávio aponta um conflito de interesses e apresenta dados da Receita Federal que mostram pagamentos do Master ao escritório de advocacia da mulher do ministro. Foram cerca de 80 milhões de reais que, segundo os advogados de Flávio, comprometem a imparcialidade para julgar casos que envolvam o banqueiro. A defesa de Flávio quer que o pedido de investigação seja analisado pelo ministro André Mendonça. A decisão vai caber ao presidente do Supremo, ministro Edson Fachin. É com vocês.
3: Obrigada, Lana. Um drone militar da Ucrânia atingiu um porto na Romênia. A gravação mostra o momento da explosão e da fumaça densa tomando conta do pier em Constanța. A Ucrânia disse que o drone kamikaze foi lançado para atingir alvos na Rússia, mas que acabou no alvo errado por causa de uma interferência eletrônica russa.

0: que desviou o armamento da rota planejada. Não há relato de feridos. Também hoje, o presidente russo Vladimir Putin disse não ver motivo para se encontrar com Volodymyr Zelensky. A declaração veio depois do presidente ucraniano propor uma reunião dos dois para encerrar a guerra. Segundo Putin, a carta aberta endereçada a ele não representava uma oferta sincera para um diálogo.
1: Uma nova fábrica no Rio Grande do Sul deu um passo importante para reduzir a dependência do Brasil de fertilizantes importados, muito usado em plantações de soja, milho e arroz. E com uma grande vantagem, vai custar bem mais barato.
2: Este é o primeiro lote de fertilizante à base de fosfato produzido no Rio Grande do Sul. O insumo é amplamente utilizado no agro brasileiro, como fonte de macro e micronutrientes, melhorando a qualidade do solo e deixando as produções mais saudáveis e resistentes. O fosfato precisava ser comprado de fora, mas agora começou a ser feito nesta fábrica da empresa Águia Fertilizantes, em Caçapava do Sul. Com um investimento de R$ 230 milhões, o complexo terá inicialmente capacidade de produzir 120 mil toneladas por ano de fosfato natural. E mais R$ 80 milhões serão investidos no ano que vem, para instalar outra fábrica em Lavras do Sul. A expectativa é alcançar a marca de 400 mil toneladas anuais em 2028. E há espaço para crescer ainda mais.
3: Nós temos mais 5 outros depósitos de fosfato já descobertos no Rio Grande do Sul, que devem entrar em produção nos próximos anos. Então, dependendo da demanda, ou a gente vai alongar a vida das operações, né, operar por mais anos. Mas se a demanda for muito alta, a gente tem condições de aumentar e incrementar muito essa produção.
2: O projeto começou há 15 anos, quando estudos geológicos que buscavam ouro apontaram a presença do fosfato na região. O processo começa aqui nesta lavra. As camadas mais superficiais do solo já foram retiradas e agora as máquinas já conseguem realizar a extração do fosfato. Depois do minério ser homogeneizado, ele é levado até a nova fábrica em Caçapava do Sul. A qualidade é testada em laboratório. Na sequência, o fosfato segue para o processo de secagem e também é moído para ser facilmente absorvido pelas plantas. O fertilizante produzido na fábrica é natural, diferente de outras versões que levam produtos químicos. Os produtores gaúchos chegavam a pagar mais de R$ 5 mil por tonelada do fosfato importado. Já o insumo feito por aqui irá custar cerca de R$ 800 por tonelada.
3: E além de ser mais barato, em algumas situações de análise de solo, ele é extremamente bem recomendado, mais até do que uma fonte química que custa muitas vezes mais, né?
0: Crime nos Estados Unidos, ator conhecido pela participação nos filmes Jumanji e Top Gun Maverick, James Hand, de 81 anos, foi morto pelo enteado dentro de casa em Los Angeles. O próprio assassino ligou para o serviço de emergência e disse que tinha cometido o crime usando uma faca. Ele foi preso em flagrante e a justiça estipulou uma fiança de US$ 2 milhões para a soltura.
1: Um ex-policial foi condenado à prisão perpétua nos Estados Unidos por planejar um duplo homicídio para ficar com a babá dos filhos, uma brasileira. Brandon Benfield e a amante Juliana Magalhães usaram um perfil falso em um site de fetiches para atrair um homem à casa da família. Eles mataram essa pessoa e a mulher do ex-policial para simular um assalto e forjar legítima defesa. A brasileira colaborou com a promotoria e pegou 10 anos de cadeia.
0: A seguir, INSS anuncia medidas para tentar diminuir a fila do BPC, que tem 800 mil pessoas.
1: Depois de 2 meses sequestrado, agricultor brasileiro consegue fugir do cativeiro no Paraguai.
0: Israel anuncia nova onda de ataques no sul do Líbano e ordena que moradores deixem suas casas. Os detalhes daqui a pouquinho aqui no Jornal da Band.
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0: 8 horas e 10 minutos de volta aqui a Belo Horizonte com informações daqui de BH, de Minas Gerais, para você ouvinte sintonizado no 89.5 do Dial. E duas pessoas morrem e uma criança fica gravemente ferida em um acidente nesta sexta envolvendo um caminhão e um carro na BR-265, na altura do quilômetro 228, no município de Barroso, aqui em Minas Gerais. Segundo informações da Polícia Militar, o motorista do caminhão estava dirigindo no sentido Barroso a São João del Rei, quando um Fiat Siena fez uma curva, perdeu o controle e invadiu a contramão, colidindo contra o caminhão. O SAMU esteve no local e atestou o óbito do motorista do carro, de 49 anos, e da passageira, de 67 anos, além de socorrer uma criança de 7 anos de idade, em estado grave. A criança foi encaminhada para Santa Casa de Barbacena. Os bombeiros foram acionados para retirar o condutor das ferragens e as vítimas fatais foram encaminhadas ao IML de São João del Rei. A criança ferida ficou aos cuidados de um parente próximo e o carro foi removido para o pátio por falta de responsável.
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0: Tem baixa na seleção da Alemanha. O volante Lennart Kahl sofreu uma lesão muscular e por isso está fora da Copa do Mundo FIFA 2026. Jovem jogador do Bayern de Munique, acabou sofrendo essa lesão no treino. Ele, que tem 18 anos de idade, acabou sofrendo essa lesão num dos treinos preparatórios da Alemanha para a Copa do Mundo. Isso já nos Estados Unidos, já na cidade de Chicago. Ele sofreu essa lesão e está em dúvida a situação dele em relação a um possível corte. É uma lesão muscular, segundo o técnico Julian Nagelsmann, que afirmou, que admitiu, na verdade, que o caso pode ser sério. E aí, depois será informado o diagnóstico, depois da coletiva feita pelo Julian Nagelsmann. O Lennart Kahl, que é uma das promessas do Bayern de Munique, já foi convocado para esta Copa do Mundo.
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3: Um dos maiores gargalos do INSS está na análise dos pedidos de benefício de prestação continuada, o BPC. A Previdência anunciou medidas para tentar diminuir a fila de 800 mil pessoas.
4: Dona Irene não faz outra coisa a não ser cuidar do neto Daniel, de 15 anos, que tem paralisia cerebral. Tem sido assim desde que a filha dela morreu de câncer. Os gastos aumentaram muito e Irene tem recebido ajuda de amigos e parentes para comprar o básico. Há um ano, ela aguarda na fila para receber o benefício de prestação continuada do Daniel. E toda vez que vai ao INSS, saber do dinheiro é a mesma coisa.
5: Eu já fui lá umas 3 vezes e quando eu chego lá, né, ele só fala assim, tá em análise. Tá fazendo falta demais. A gente paga água, luz, condomínio. Tudo é do nosso dinheiro, né?
4: O INSS admite o atraso para atender os mais de 2 milhões de pedidos pendentes. Nos últimos meses, medidas têm sido adotadas para acelerar o ritmo de atendimento e reduzir também a fila do BPC.
6: Em março, quase 800 mil pessoas estavam na fila aguardando respostas para pedidos do benefício, sendo mais de 500 mil esperando há mais de 45 dias. Prazo máximo para o Instituto analisar pedidos do tipo.
4: Agora, 80 servidores vão ser destacados de outros setores do INSS para reforçar a análise de pedidos do BPC, que é o principal responsável pela explosão da fila neste ano. O número de pessoas ativas recebendo benefício cresceu 35% de 2021 até o ano passado. Esse é o benefício mais caro pago pelo governo, um salário mínimo para pessoas com deficiência e idosos de baixa renda. Outras medidas foram anunciadas para diminuir a fila. Bônus de produtividade pago ao servidor por processo extra analisado, além do turno de trabalho. Mutirões de perícia nos finais de semana e a proibição de novos pedidos para um mesmo benefício antes do resultado da análise, para evitar a duplicidade de encaminhamentos.
7: O exército israelense diz que se prepara para lançar uma onda de ataques no sul do Líbano.
8: O anúncio dos bombardeios veio um dia depois que o grupo islâmico Hezbollah rejeitou uma proposta de cessar-fogo entre Israel e o Líbano, mediada pelos Estados Unidos. O porta-voz das Forças de Segurança de Israel publicou que 9 cidades no sul do Líbano serão atacadas e alertou os moradores para saírem de casa imediatamente e se deslocarem para o norte do rio Zahani. O cessar-fogo condicionava a trégua ao fim dos ataques do Hezbollah, a retirada de seus combatentes do sul do Líbano e a criação de zonas de segurança controladas pelo exército libanês. O grupo islâmico chamou a proposta de vergonhosa e humilhante e exige a retirada total das forças israelenses do Líbano. Os bombardeios de lado a lado continuam. Pelo menos 4 pessoas morreram em ataques israelenses nesta sexta-feira. Desde o início da ofensiva em março, os bombardeios já mataram mais de 3 mil pessoas no Líbano, a maioria civis, e obrigou mais de 1 milhão de pessoas a deixarem suas casas. A fuga do sul é em direção à capital, Beirute. Novas negociações para um cessar-fogo estão marcadas para o dia 22 de junho nos Estados Unidos.
3: No Paraguai, um produtor rural brasileiro reencontrou a família depois de mais de 100 dias desaparecido. A polícia acredita que ele tenha sido sequestrado.
9: Essas gravações mostram Almir Brum, de 32 anos, ao lado da família que vive no Paraguai. O reencontro aconteceu depois de 103 dias de angústia. No dia 21 de fevereiro, Almir desapareceu enquanto trabalhava numa lavoura de soja a quase 200 quilômetros da fronteira com o Brasil. Segundo colegas, a colheitadeira pilotada por ele foi encontrada ligada. A polícia paraguaia trabalha com a hipótese de sequestro. Valmir Brum, pai de Almir, disse ao canal Telefuturo, parceiro da Band no Paraguai, que o filho se alimentou bem nas últimas horas, mas que sente dores nos pés.
10: O pelo que está todo inchado, porque caminhasse muito.
9: Segundo a família, Almir escapou do cativeiro e andou por 5 dias até conseguir um telefone para entrar em contato. Autoridades locais ainda não detalharam onde o agricultor ficou esse tempo todo, nem a dinâmica do sequestro.
7: Fim de semana de Fórmula Indy aqui na Band. Quem tem os detalhes direto dos Estados Unidos é o Eduardo Barão.
11: Boa noite, Adriana. Boa noite, Felipe. Olha, a Fórmula Indy volta aos ovais esse fim de semana com a corrida no circuito de Gateway, aqui no estado de Illinois. Será a 9ª etapa da temporada e o favorito é Alex Palou. O piloto espanhol da Chip Ganassi lidera o campeonato com folga, após o início da temporada dominante, e chega embalado por vitórias importantes, incluindo o triunfo em Detroit no último domingo. Será também mais uma oportunidade para o brasileiro Caio Collet mostrar seu potencial nos ovais americanos, após a boa impressão nas 500 milhas de Indianápolis.
12: Eu acho que também aqui a gente teve uma oportunidade de testar no começo da temporada e foi uma pista que eu me senti confortável, tanto no passado tive resultados bons aqui também, então estou bem animado aí para começar o final de semana.
3: Aumentou a procura no SUS por tratamentos para largar o cigarro.
13: Foram mais de 15 anos fumando, mas Giovana conseguiu parar.
14: Foram dias bem complicados, a gente sonha que está fumando, acorda com culpa e se dá conta.
13: Não existe antídoto para parar de fumar, mas o caminho pode ser mais fácil com a ajuda certa. O SUS oferece tratamento gratuito contra o tabagismo nas unidades básicas de saúde. A estratégia inclui acompanhamento com profissionais da saúde e grupos de apoio. Adesivos para a reposição de nicotina e remédios que ajudam a reduzir a vontade de fumar e os sintomas da abstinência.
15: O cigarro ele não faz mal só para o pulmão. Ele causa um dano inflamatório generalizado no corpo, sendo um dos principais fatores de risco para doenças cardíacas e também para doenças cerebrovasculares, como por exemplo o AVC.
13: Entre 2022 e 2025, a distribuição dos medicamentos antitabagismo pelo Ministério da Saúde cresceu mais de 138%. Só no ano passado, 2 milhões de brasileiros buscaram ajuda, um aumento de 95% em relação a 2022.
16: O poder público sempre enfrenta esse desafio dos altos custos da saúde. Nós investindo em tratamento de prevenção, e isso vale para o tabagismo, reduz muito ao longo do tempo os custos.
7: A seguir, está valendo a lei da renovação automática da CNH para bons motoristas. Vamos saber quais as regras.
3: Caminhão com peregrinos quebra no deserto do Saara e dezenas de pessoas morrem de sede.
7: Na estação espacial, sufoco para os astronautas. Eles precisaram deixar um módulo por causa de um vazamento. Daqui a pouco, aqui no Jornal da Band.
3: Até já!

0: Agora 8 horas e 23 minutos de volta a Belo Horizonte com informações locais para você, ouvinte. E um homem de 51 anos foi preso em flagrante após cometer duplo feminicídio contra sua companheira de 42 e sua enteada de 12 anos nesta sexta-feira em uma fazenda em Paraopeba, no interior de Minas Gerais. A polícia militar informou que foram chamados por volta das 7 da manhã pelo proprietário da fazenda, que informou aos militares que recebeu uma mensagem do próprio autor informando o que ele havia feito e que o mesmo estaria ferido. A adolescente foi encontrada na varanda da residência e a mulher no quintal, ambas sem sinais vitais. Já o suspeito foi encontrado deitado em uma cama no interior da casa e disse estar ferido e que os ferimentos teriam sido causados por ele mesmo após tentar suicídio. Ele disse que ele e as duas vítimas estavam em uma confraternização onde o mesmo consumiu álcool. Por volta das 7 da noite, ele e a companheira se desentenderam. O autor foi à cozinha e pegou a faca. Ainda segundo ele, as duas mulheres teriam avançado nele fisicamente e ele atacou a companheira com golpes na traqueia e a adolescente com golpes no tórax. Em nota, a prefeitura de Paraopeba lamentou a morte da adolescente e afirmou que é com profundo pesar e comunicamos o falecimento da aluna Jussiara do sexto ano. A Polícia Civil de Minas Gerais informou que a perícia esteve na cena do crime e coletou informações para as investigações. A arma branca, supostamente utilizada para cometer o crime, foi levada para a perícia. Os corpos foram encaminhados ao IML. O autor foi levado para o hospital para atendimento e depois conduzido à delegacia.
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3: São 8 horas e 25 minutos, voltando aqui a reunir a Rede Band News FM. Há pouco a gente tinha falado sobre o jovem Lennart Kahn da seleção da Alemanha, citando a coletiva do técnico Julian Nagelsmann, dizendo que a situação dele poderia ser bem séria, mas tem atualização e, de fato, o Lennart Kahn está cortado e será substituído pelo atacante Hassan Uedraogo, de 20 anos, do Red Bull Leipzig. No caso, vem com a saída do Lennart Kahn, a chegada do Uedraogo, que defende, portanto, o time do leste alemão pelo Red Bull Leipzig.
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4: Seleções participaram da Copa do Mundo de 1938. As 10 europeias classificadas pelas eliminatórias, a França como país sede, a Itália, seleção vencedora da edição anterior, o Brasil e a Indonésia. A Inglaterra, que não passou nas eliminatórias, foi convidada depois da desistência da Áustria, mas recusou o convite, que não foi repassado a nenhuma outra seleção. A Suécia, que jogaria contra a Áustria na primeira fase, ganhou por WO e passou direto para as quartas de final. Já a Espanha não chegou a jogar nem a fase qualificatória, porque o país passava por uma guerra civil.
3: Em instantes, o último bloco do Jornal da Band na edição desta sexta-feira, com a apresentação de Felipe Vieira e também de Adriana Araújo.
5: O O presidente Lula sancionou hoje a lei que permite a renovação automática da CNH para bons condutores. A regra vale para motoristas sem infrações nos últimos 12 meses. Os exames médicos continuam obrigatórios. A medida não se aplica para quem tem 70 anos ou mais. Segundo o governo, a mudança reduz a burocracia e premia quem mantém um bom comportamento no trânsito.
6: Tragédia no deserto do Saara. 49 pessoas morreram de sede em uma área remota do Níger. As vítimas retornavam de uma festividade religiosa no Mali, um país vizinho, quando o caminhão em que viajavam quebrou. Sem água e sem poder consertar o veículo, ficaram submetidas ao calor extremo. Apenas dois sobreviventes conseguiram caminhar mais de 50 quilômetros para alertar as autoridades.
5: Um vazamento de ar causou um perrengue daqueles na Estação Espacial Internacional. O problema aconteceu no módulo russo e obrigou quatro astronautas da missão a se abrigarem por algumas horas em outra cápsula. A NASA disse que o problema já é conhecido, mas piorou hoje e não representa risco grave para os astronautas, que já retomaram as atividades de pesquisa. A Agência Espacial Russa não falou sobre o problema.
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3: A partir de agora, o pronunciamento do ministro do Meio Ambiente, João Paulo Capobianco.
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8: Boa noite. Eu sou João Paulo Ribeiro Capobianco, ministro do Meio Ambiente e Mudança do Clima. Estou aqui hoje para prestar contas à sociedade brasileira dos avanços e dos desafios que temos nesse Dia Mundial do Meio Ambiente. Desde janeiro de 2023, o governo do Brasil voltou a tratar o meio ambiente como indutor do desenvolvimento, não como obstáculo. Assim, estamos mostrando que é possível crescer, gerar emprego e renda sem deixar de proteger nossas florestas, nossas águas e nossa biodiversidade. Nos últimos 3 anos, o desmatamento na Amazônia caiu pela metade. No Cerrado, a redução foi de 32%. E no Pantanal, 65%. Ao proteger nossos biomas, salvamos a biodiversidade e evitamos lançar na atmosfera milhões de toneladas de gases de efeito estufa. Também ampliamos significativamente as áreas protegidas, com a criação de mais de uma dezena de novas reservas ambientais e o reconhecimento de terras indígenas e de territórios quilombolas. Somadas, elas equivalem em torno de 5 milhões de campos de futebol, desses em que veremos nossa seleção jogar durante a Copa do Mundo que se aproxima. Voltamos também a liderar a transição energética, a partir da substituição de combustíveis fósseis por opções mais limpas, como os biocombustíveis e eletricidade. Temos estímulos à renovação da frota brasileira, tanto privada quanto do transporte público. Esses resultados são fruto de um amplo trabalho de cooperação entre o governo do Brasil, os estados e municípios e a sociedade civil. Eles só foram possíveis porque voltamos a investir em ciência, em monitoramento e a fortalecer instituições importantíssimas como o IBAMA e o Instituto Chico Mendes de Conservação da Biodiversidade, que foram alvo de tentativas de desmonte em anos anteriores. Outro fator central foi a retomada da cooperação internacional. E depois de 4 anos de exclusão, retomamos o Fundo Amazônia, que agora tem 9 países financiadores. Juntas, essas ações viabilizaram um volume recorde de 204 bilhões de reais em recursos públicos e privados, nacionais e internacionais, para o desenvolvimento sustentável no Brasil. Também voltamos a investir fortemente na recuperação de áreas degradadas e na restauração florestal. Hoje, temos 3,4 milhões de hectares recuperados. Neste ano, diante da previsão de um novo El Niño, reforçamos o monitoramento e colocamos em campo o maior contingente de brigadistas da nossa história. aumentamos o número de aeronaves e equipamentos de prevenção e combate e apoiamos em mais de R$500 milhões os corpos de bombeiros dos estados onde há mais incêndios florestais. Hoje, no mundo inteiro, são os critérios ambientais que definem acordos comerciais e abrem as portas do investimento. E na contramão dessa tendência, pode fechar mercados e isolar o país. Proteger as nossas florestas, os nossos rios e a vida de nossas famílias já seria razão suficiente e é, ao mesmo tempo, uma garantia para o futuro próspero da economia brasileira. Neste Dia Mundial do Meio Ambiente, renovamos o compromisso de deixar para as próximas gerações um país mais preparado e mais sustentável. Porque proteger o meio ambiente é proteger a vida e o futuro de todas as famílias brasileiras. Muito obrigado.
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3: Você ouviu aqui na Band News FM o pronunciamento do ministro do Meio Ambiente e Mudança do Clima, João Paulo Capobianco. 8h34, o Jornal da Band volta neste sábado com transmissão na Fest TV, canal 131 do LG Channels da Band News FM, e também no YouTube Band Jornalismo, no app Band Play, também na tela da Band. Não teremos transmissão do Jornal da Band neste sábado por causa da transmissão do último amistoso da seleção brasileira antes da Copa do Mundo. Brasil e Egito jogam às 19h em Cleveland, lá no estado de Ohio, e você vai conferir com a narração de Anderson Gonçalves.
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10: Guerra, petróleo e contas públicas. A alta do petróleo deve trazer um efeito fiscal relevante para o Brasil. Segundo estimativas da Secretaria de Política Econômica, o aumento do preço do barril pode gerar uma arrecadação extra de R$8,5 bilhões por mês para o governo federal, mais de R$100 bilhões por ano. Esse ganho supera o custo mensal das medidas anunciadas para o governo para conter os efeitos da guerra no Oriente Médio sobre os preços dos combustíveis, estimado em R$6,2 bilhões por mês. É que o choque do petróleo amplia a receita pública de um país que é exportador líquido do produto. Para a política econômica, o desafio é administrar este ganho extra sem perder de vista os impactos sobre a inflação e os combustíveis. É isso, um abraço e até a próxima.
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11: Quem viaja pelas linhas 8 Diamante e 9 Esmeralda percebeu nos últimos 4 anos a melhoria na acessibilidade. A informação é do Instituto Atlas Intel, que apontou uma evolução de 77% no indicador, segundo os clientes ouvidos na última pesquisa contratual. 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Via Mobilidade, movendo São Paulo para a frente.
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12: Tem Negócio desta semana aborda o tema da moda circular, uma forma inteligente de conectar quem precisa de novos looks com quem precisa desapegar. Com o sucesso da primeira loja, a empresária Bruna Vasconi teve que usar a criatividade para expandir o negócio por meio de franquias. O desafio era manter a qualidade de um negócio em que é impossível haver um padrão, uma vez que o acervo de cada loja é único.
13: Eu adotei, né, o modelo de consignação por alguns motivos, e esse modelo obviamente evoluiu ao longo dos anos, mas eu considerava muito importante a gente avaliar item por item, sabe? A gente olhar para cada peça e precificar essa peça e reconhecer essa peça e dar o devido tratamento para essa peça de acordo com o que ela merecia e ao mesmo tempo não precisar colocar dinheiro na frente, eu não tinha capital para investir.
12: 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Já são 20 episódios à disposição para você se inspirar a fazer bons negócios. Os novos conteúdos são disponibilizados todas as quintas-feiras e eu te espero por lá. 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
17: Eu sou o Sérgio Weib e está começando agora o Minuto do Empreendedor, apresentado pelo BTG Pactual Empresas, que tem entre os seus propósitos ajudar os jovens empresários a atingirem o sucesso. Checaok, CEO da rede Blue Tree Hotéis. Que valores, atributos ou de que forma os jovens devem agir para atingir o sucesso?
18: Primeiro, buscar as oportunidades. Ela não chega. Você que tem que ir lá. Procurar a melhor oportunidade para você que adapta o seu estilo. Segundo, coragem para tocar para frente. E depois, determinação para nunca fraquejar. Vai para frente.
17: Essas são as dicas de Checaok. Aqui no Minuto do Empreendedor. 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
17: Está começando agora um Minuto da Cibersegurança. Na minha companhia, fundador e CEO da Eritron, João Braz. João, como os criminosos escolhem as empresas que eles querem atacar? Quais são as principais vulnerabilidades que elas apresentam?
21: Basicamente, a escolha é feita através de um binômio. Esse binômio é os ativos que tem dentro dessa empresa, ou seja, eles estão buscando um tesouro tecnológico, seja dinheiro, dados, e quem tem um muro mais baixo, ou seja, a empresa que acaba negligenciando mais a segurança. Isso faz com que, em pouco tempo, eles consigam adentrar. Eles sempre procuram a empresa mais frágil.
17: Fica uma dica para as pessoas que nos escutam e nos assistem, né, João? Vale muito a pena prestar atenção e investir em cibersegurança, onde o maior risco da sua companhia é os seus ativos, os seus dados. Este é o Minuto Cibersegurança.
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0: Eu sou o Sérgio Waibe e está começando agora o Giro Business. Nosso propósito, levar a vocês conhecimento e hoje em especial sobre o setor de mobilidade. Na minha companhia, CEO da Estapar, Emílio Sanches. Emílio, bem-vindo ao Giro Business. É uma alegria discutir mobilidade com você, pelo know-how, pela competência e pela representatividade da Estapar, a maior empresa do Brasil. Emílio, vamos lá. Eu quero aqui promover um pouquinho dos bastidores, levando informações importantes às pessoas e pedindo para que você nos fale quais são os pontos positivos, Emílio, que favorecem o setor de mobilidade e, fazendo um contraponto, quais os negativos que atrapalham.
1: Bom, Sérgio, os pontos positivos do nosso setor de mobilidade, ele está muito aberto à tecnologia, o que acaba facilitando. E a tecnologia hoje no mundo inteiro está nos ajudando, nos permitindo cada vez mais a ter um serviço melhor para o nosso contratante. Né? Então, quando o cliente nos contrata, a gente tem uma tecnologia muito abundante para oferecer. Isso cada vez mais, com o uso da inteligência artificial, nós estamos facilitando muito a vida do motorista. Esse é o grande ponto positivo. Muita coisa para acontecer. Do outro lado, no ponto negativo, eu acho que a infraestrutura do Brasil ainda nos prejudica um pouco. Né? Hoje, a concentração, o adensamento urbano, sempre junta todo mundo no mesmo local. Né? Acho que um exemplo, São Paulo, aquela concentração dos bairros ali da Zona Sul, Faria Lima, no Rio de Janeiro, no centro. Então, a gente gostaria que as coisas fossem mais espalhadas, que daria mais oportunidade, mais tranquilidade e mais oportunidade para o setor crescer.
0: De fato, se percebe em alguns pontos das grandes metrópoles uma concentração muito grande dada ao setor da construção civil, levantando prédios enormes sem que haja uma expansão, uma melhoria das vias. Exato. Isso é muito claro e é muito óbvio, né, Emílio? Fica a torcida do Giro Business para que se tenha uma atenção a essa questão, trazendo também o poder público para a discussão.
1: Perfeito.
0: Obrigado, Emílio Sanches. Uma alegria tê-lo aqui no Giro Business. Emílio, que é o CEO da Estapar, e meu convidado no Giro Business durante toda a semana.
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3: Se você está na rua agora, provavelmente já viu que tem uma onda de empresas chinesas desembarcando no Brasil. A Kita, maior app de delivery da China, anunciou um investimento de US$1 bilhão para operar aqui. A Minxue, maior rede de fast food do mundo por número de lojas, acabou de abrir suas operações por aqui também. Já o TikTok lançou seu marketplace brasileiro em 2025. A BYD abriu centro de pesquisa e desenvolvimento em São Paulo. E tudo isso acontece enquanto a China enfrenta tensões comerciais com os Estados Unidos e Europa. O Brasil virou o plano B estratégico. A questão é que ser plano B de uma potência como a China pode ser uma oportunidade gigantesca, principalmente se o empresário brasileiro souber se posicionar. Eu sou o arroba Lincoln Fracari no Instagram. Já morei mais de 12 anos na China e sou o fundador da China Link.
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5: 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Você segue com a atualização do noticiário por lá e também no Fast Channel, canal 131 do LG Channels.
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0: sou uma criança, não entendo nada. Parceria dele com Roberto Carlos, amigo de fé. Roberto Carlos, o tremendão Erasmo Carlos, abrindo a edição dessa sexta-feira do É da Coisa, que marca também o meu retorno aqui ao programa depois das férias. Boa noite pra você, Arthur Coelho.
1: Boa noite, Alexandre Bentivoglio. Seja bem-vindo. Curtiu Obrigado. Bem as férias? Tá descansado?
0: Tô descansado. Ah, não. Descansado. Quando você viaja de férias, é difícil voltar, assim, totalmente descansado. Se você viaja até o finzinho das férias, o que foi o meu caso.
1: Porque se você descansar, você não aproveita,
0: Exatamente.
1: Né? Os espaços.
0: Aí você precisa das férias, que Legal. É esse lugar comum, né? Que todo mundo fala quando você retorna ao batente. Mas estamos aqui, revitalizados para esse segundo semestre que vem pela frente. Copa do Mundo vai começar já na semana que vem, ainda Sim. nesse primeiro semestre, mas logo, logo vem as eleições, né? No segundo semestre, movimentando bastante. E claro, aqui não é da coisa, a gente vai ter atenção especial a esse período tão importante da nossa democracia. Reinaldo Azevedo volta na segunda-feira, assim como a Isabela Mota, estão de folga nesse feriado de Corpus Christi. Então nós dois seguimos por aqui na atualização das principais notícias do dia.

0: E a gente começa falando sobre o secretário da Receita Federal, Robinson Barreirinhas, que afirmou que uma equipe técnica do órgão deve viajar aos Estados Unidos ainda durante esse mês de junho para avançar em um acordo de compartilhamento de dados com as autoridades americanas para combater o crime organizado. Hoje entrou em vigor a classificação dos Estados Unidos a respeito do PCC e do Comando Vermelho como organizações terroristas. A gente vai tratar disso daqui a pouquinho com a nossa reportagem em Brasília e a gente volta ao tema.
1: E o senador Flávio Bolsonaro pede ao STF que declare o ministro Alexandre de Moraes suspeito para julgar o empresário Daniel Vorcaro e processos ligados ao caso Master em mais um desdobramento desta crise envolvendo o inquérito. Segundo o senador e pré-candidato à presidência, haveria impedimentos para a atuação de Moraes na condução do processo por risco de parcialidade. O escritório da esposa de Alexandre, Viviane Bassi de Moraes, já foi contratada, né? O contratado este escritório por Vorcaro. A ação de Flávio foi apresentada após Moraes enviar para a manifestação da Procuradoria-Geral da República um pedido do deputado federal Lindenberg Farias, do PT do Rio de Janeiro, que mira o senador. O petista solicitou que sejam apuradas as ligações entre Vorcaro e Flávio no financiamento do filme Dark Horse sobre o ex-presidente Jair Bolsonaro.
0: O presidente do STF, ministro Edson Fachin, rejeita um pedido apresentado por 4 senadores para declarar a suspeição do ministro Cássio Nunes Marques na relatoria do mandado de segurança que pede a instalação da CPI do Banco Master. De acordo com Fachin, não foram apresentados elementos suficientes para justificar o afastamento do ministro Nunes Marques. O pedido havia sido apresentado pelos senadores Eduardo Girão, do Novo, Alessandro Vieira, do MDB, além de Marcos Pontes, do PL, e Plínio Valério, do PSDB. Eles argumentaram que fatos surgidos na investigação indicariam o interesse direto do também senador Ciro Nogueira, do PP, no mandado de segurança e apontaram uma suposta relação de proximidade entre o parlamentar do Piauí e o ministro Nunes Marques.
1: E termina hoje o prazo para a inscrição no Enem, o Exame Nacional do Ensino Médio, no qual alunos do Brasil inteiro pleiteiam vagas em universidades país afora. Informações com a Verena Veloso.
2: Faltam poucas horas para o encerramento das inscrições do Enem 2026. Entre as novidades desta edição está o cadastro automático dos estudantes concluintes da rede pública. Mesmo assim, os candidatos precisam acessar a página do participante para confirmar os dados, além de escolher o local de prova, a língua estrangeira e os recursos de acessibilidade. A taxa de inscrição permanece em R$ 85,00 para quem não tem direito à isenção, com pagamento até 10 de junho. As provas serão aplicadas nos dias 8 e 15 de novembro.
0: O governo do Irã exige a liberação de cerca de 24 bilhões de dólares em ativos congelados no exterior como condição para um acordo de paz com os Estados Unidos, de acordo com informações da CNN Internacional. A demanda faz parte de um conjunto mais amplo de negociações entre Washington e Teherã para encerrar o conflito no Oriente Médio. De acordo com a reportagem, o desbloqueio dos recursos iranianos é um dos principais pontos de impasse, além do enriquecimento de urânio por parte do país persa, por parte do Irã. De acordo com a apuração, autoridades americanas e iranianas discutem mecanismos para uma liberação gradual desses valores, mas ainda não há consenso a respeito de prazos e condições.
1: A empresa de inteligência artificial Anthropic sugere uma pausa global no desenvolvimento de sistemas de IA avançada e alerta para riscos de perda de controle à medida que os modelos se tornam mais complexos. A proposta foi apresentada em um relatório divulgado ontem e destaca o chamado autoperfeiçoamento recursivo, cenário em que sistemas de IA poderiam desenvolver versões mais avançadas de si mesmos com cada vez menos intervenção humana. Segundo a companhia, esse avanço pode acelerar o desenvolvimento tecnológico, mas também aumentar riscos de segurança. A Anthropic afirma que uma pausa coordenada entre países e grandes empresas seria necessária para funcionar de forma efetiva, já que ações isoladas poderiam ser insuficientes diante da competição global neste setor.

0: Agora, 6 horas 10 minutos, como a gente falou na abertura aqui do É da Coisa, começou a valer hoje a determinação, a classificação do governo americano de PCC e Comando Vermelho como organizações terroristas agora. A gente vai acionar nossa reportagem em Brasília para saber quais providências o Brasil tem tomado depois dessa decisão da Casa Branca. Quem traz as informações é o repórter Márcio Rocha.
1: Oi pessoal, boa tarde, boa noite para vocês, boa noite a todos que nos acompanham. Pois é, o governo brasileiro do presidente Luiz Inácio Lula da Silva continua monitorando essa decisão dos Estados Unidos de classificar essas duas facções criminosas, o PCC e o Comando Vermelho, como organizações terroristas. Nesta sexta-feira, a gente lembra, né, essas duas maiores organizações criminosas do Brasil entraram na lista de organizações terroristas estrangeiras do governo de Washington. Estas facções, dessa maneira, se juntam a grupos como Al-Qaeda, Hamas, Hezbollah e o Cartel de Sinaloa. Em maio, o secretário de Estado dos Estados Unidos, Marco Rubio, disse tratar-se de duas das maiores organizações criminosas e mais violentas aqui no Brasil. Marco Rubio afirmou ainda que a atuação dessas facções se estende para outros países, alcançando o território dos Estados Unidos, por isso justificou essa classificação depois, por causa justamente desse fato. A gente lembra que aqui no Congresso Nacional, principalmente, a base do governo do presidente Lula critica essa decisão do governo de Donald Trump, apontando, inclusive, riscos à soberania nacional. A oposição, né, e principalmente o Partido Liberal, elogia essa medida e considera que ela ajuda no combate a essas organizações. Então, depois dessa medida que foi anunciada pelos governos dos Estados Unidos, instituições e empresas brasileiras com operações ligadas ao sistema financeiro norte-americano podem ser pressionadas a reforçar os métodos de controle para evitar justamente uma relação direta ou indireta com integrantes e empresas associadas a essas facções depois que essa classificação foi determinada. Bens que forem identificados em território dos Estados Unidos ou sob alcance da legislação do país podem ser congelados. Mas a gente lembra que a decisão do governo de Washington não altera as leis brasileiras nem transforma o PCC e o Comando Vermelho em organizações terroristas dentro do Brasil. O Brasil continua tratando os grupos como organizações criminosas e agora segue acompanhando para saber as próximas consequências dessa decisão que entrou em vigor nesta sexta-feira, pessoal.
0: Obrigado, Márcio Rocha, que volta ao longo da programação com mais detalhes a respeito dessa classificação por parte do governo dos Estados Unidos. Certamente haverá manifestações nos próximos dias por parte de integrantes do governo.